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são exatamente 21 horas mais 7 minutos aqui em Belo Horizonte. Este é o programa Voz da Libertação, órgão este oficial informativo da Igreja Pentecostal Deus e Amor, que tem por presidente mundial nossa querida irmã Erenide Miranda. E a sede mundial das Igrejas Pentecostal Deus e Amor está situada à Avenida do Estado 4568, na Liberdade, em São Paulo. E aqui em Belo Horizonte nós estamos localizados na Avenida Amazonas 8410, bairro do Cabana, na direção geral pastor Guilherme Ribeiro, juntamente com a sua esposa Cleicilaine Ribeiro. Ótima noite de segunda-feira, quem tem o imenso prazer de vos cumprimentar, seu irmão em Cristo, presbítero Natanael Oliveira. Estarei com todos vocês até o horário das 23 horas. Lembrando a todos que às 22 teremos aquela poderosa oração juntamente com o pastor Guilherme Ribeiro na campanha das 22 horas. Então envie já a sua mensagem de texto, deixando o seu pedido de oração no nosso WhatsApp, DDD 31 975-19-19-94. Comunique conosco, fale de onde você está nos ouvindo, porque queremos falar com vocês e também queremos interagir com todos. Envie agora mesmo o seu pedido de oração, deixando aqui em nosso WhatsApp do estúdio, DDD 31 975-19-19-94. Este é o seu programa A Voz da Libertação.

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6 está escrito: Portanto, se já ressuscitastes com Cristo, buscai as coisas que são de cima, onde Cristo está assentado à destra de Deus. Pensai nas coisas que são de cima, e não nas que são da terra. E o que Paulo está dizendo? Paulo não está falando de fugir da realidade. Ele está lembrando quem nós somos. Se você já está em Cristo, você já ressuscitou com Ele. Sua velha vida ficou para trás. Você não está mais tentando alcançar o céu. Você já pertence a Ele. Por isso o convite é: buscai e pensai. O original é uma atitude contínua, não é um pensamento de vez em quando, é um estilo de vida. E por que isso importa? Vivemos com a cabeça tão cheia do que é da terra. São contas a ser pagas, ansiedades, comparações em redes sociais, notícias ruins, medo do amanhã. Isso nos puxa para baixo. Quando Paulo diz pensai nas coisas que são de cima, ele está dizendo: deixe a sua mente ser governada pela realidade do trono, não pela realidade do caos. E as coisas que são de cima são: o perdão que você já recebeu, o amor de Deus que não muda, a esperança que não decepciona, o propósito eterno por trás da sua rotina. Quem pensa no alto não vive alienado da terra, vive diferente na terra. Por isso, dois conselhos. Primeiro é buscai. Comece buscando o Senhor. Antes de você pegar no aparelho telefônico, tire 2 minutos para orar, dizendo: Senhor, hoje quero viver a partir do céu, não a partir da minha ansiedade. Também pense nas coisas que são de cima. Quando o pensamento de medo, culpa ou inveja vier, pergunte: isso é coisa da terra ou

Cristo assentado à destra de Deus pensa sobre isso? Ele está assentado. Isso significa que a obra está completa. Você não precisa lutar para ser aceito. Você já é aceito por Deus. Agradeça ao Senhor Jesus, porque já fizeste você ressuscitar com Ele. Ainda que sua mente fique presa aqui embaixo, hoje escolha levantar seus olhos. Assenta seus pensamentos em Cristo. E que suas decisões, suas palavras e sua paz venham do alto. É o que fala Colossenses capítulo 3, versículo 1 e versículo 2. Portanto, se já ressuscitastes com Cristo, buscai as coisas que são de cima, onde Cristo está assentado à destra de Deus. Pensai nas coisas que são de cima e não nas que são de cima.

Deus está a minha salvação e a minha glória, a rocha da minha fortaleza e o meu refúgio. Confiai nele, ó povo. Em todos os tempos derramai perante ele o vosso coração, pois Deus é o nosso refúgio. 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

21h23, eu já quero aqui agradecer os nossos irmãos que estão aí do outro lado, fazendo essa companhia para todos nós que estamos aqui no estúdio da Rádio Deus e Amor. Que Deus abençoe a irmã Helenice, ela mesmo que enviou mensagem aqui pedindo oração por sua família. Que Deus abençoe a irmã Helenice, estaremos sim orando com vocês e por vocês também no horário das 22 horas. O Joás pede oração por cura emocional e espiritual e por sua mãe. Nós estaremos orando em favor da Cleusa, em favor de uma causa, me perdoe, na justiça. Ele escreve e ele está ouvindo de Montes Claros pela primeira vez. Seja muito bem-vindo, irmão Joás, a esta programação, a Voz da Libertação, diretamente aqui de Belo Horizonte. Estaremos orando sim por sua vida, e Deus é aquele que pode te curar de todas as feridas. Irmã Piedade também, Deus abençoe, muito obrigado por sua audiência, muito obrigado pela sua mensagem aqui na programação. Márcia, que pede oração para a sua família, estaremos sim intercedendo em favor da sua família. Irmã Márcia, que Deus abençoe, muito obrigado por interagir conosco aqui nesta programação. Gilberto, que Deus abençoe, irmão Gilberto, sempre está aqui conosco, comunicando, está pedindo oração por seu pai e também a sua mãe. Nós estaremos orando sim, irmão Gilberto, apresentando a vida deles em oração, e Deus, ele é aquele que visita aonde a pessoa está, independente da localidade e da distância. O nosso Deus é de perto e também é o Deus de longe. Que Deus abençoe, irmão Gilberto, muito obrigado por sua audiência e também muito obrigado por interagir conosco aqui no WhatsApp do estúdio. Também a nossa irmã Dalva, ela pede oração por sua vida e por sua família também. Estaremos sim orando por todos vocês e com todos vocês no horário das 22 horas. Então não saia daí, fique na programação, porque nós estaremos brevemente orando ao nosso Deus, intercedendo por todos aqueles que estão aí do outro lado ouvindo o programa Voz da Libertação. Você que ainda não mandou e não enviou a sua mensagem de texto, envie agora mesmo para o WhatsApp do nosso estúdio. Deixe o seu pedido de oração, comunique conosco também de onde você está ouvindo o programa Voz da Libertação. DDD 31 975 19 19.

atenção, juventude de toda Belo Horizonte, cidades circunvizinhas. Eu quero chamar ali a atenção, porque ainda nós temos algumas e poucas vagas para a conferência de jovens em São Paulo, a Conex Nacional, onde estará reunindo jovens de todo o Brasil, de todos os estados do nosso Brasil, no dia 5 de setembro, em São Paulo, em nossa sede mundial. 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

Esta é a Fundação Reviver, que está socorrendo vidas, está alcançando pessoas. Ontem nós tivemos aqui o culto celebrativo dos 32 anos de existência da Fundação Reviver, e foi algo marcante. Muitas pessoas foram tocadas pelo poder da palavra, muitas pessoas trouxeram as suas doações para poder ajudar outras famílias, e amanhã ainda é dia de atendimento na Casa Aberta. E por isso eu quero aqui agradecer a todos vocês que trouxeram seus donativos, vocês que trouxeram mantimentos, peças de roupas, tudo aquilo que vai ajudar a sanar todas as dificuldades, as necessidades das pessoas que estão em condições vulneráveis. Que Deus abençoe sua vida. Muito obrigado por sua ajuda. Saiba que a sua contribuição tem feito vidas serem restauradas novamente diante da sociedade e também diante de Deus. Mas não posso deixar também de estender o convite a você ainda que não estendeu as suas mãos, que não ajudou ainda, para que você entre também para poder ajudar também esta obra beneficente da Fundação Reviver. Isso mesmo, você que virá amanhã pelo culto, pela manhã, você tem a oportunidade de trazer juntamente com você um quilo de alimento não perecível, ou até mesmo um produto de higiene pessoal ou de limpeza, para que possa estar colocando também nas cestas básicas que vão ser direcionadas a famílias carentes e também necessitadas. Lembrando que continuamos ainda arrecadando, sim, chinelos, meias, calças, camisetas, peças íntimas. Você pode trazer, porque a demanda é muito grande e a satisfação é maior daqueles que conseguem ser atendidos, conseguem receber todas as doações que são enviadas aqui para a Igreja Deus e Amor, para que eles possam ser atendidos aqui na Casa Aberta Reviver. Esse trabalho tem sido excepcional, maravilhoso. É por causa da sua ajuda, por causa da sua contribuição, que esta obra continua socorrendo vidas. Nós temos em nossa Igreja Deus e Amor aqui do Cabana, na Avenida Amazonas 8410, no salão principal, 3 caixas muito bem identificadas, onde você pode vir com a sua doação, colocar ali dentro, porque depois será direcionada à Casa Aberta. Então ajude, porque esta obra carece da sua ajuda, da minha ajuda e da nossa contribuição. E o amor de Deus tem socorrido vidas, tem visitado, tem alcançado famílias. Doe, porque ainda estamos no mês de agosto, e o mês de agosto da Igreja Deus e Amor é denominado o mês da beneficência cristã. Então não deixe de ajudar, não deixe de contribuir, porque toda ajuda, ela é muito bem-vinda aqui na Igreja Deus e Amor e também nas instituições da Fundação Reviver e Reviver Help Deus e Amor. Presbítero Natanael, não tenho condições de ir até a igreja para me poder levar a minha doação, mas eu posso fazer a transferência de um valor para também ajudar estas pessoas carentes, essas pessoas que estão precisando. Sim, muito bem, por isso estarei falando para você, que vai ajudar com sua contribuição, a nossa chave Pix, para que você possa enviar a sua doação para a Fundação Reviver, que vai ser revertida para a Casa Aberta e para todos aqueles que estão necessitando de ajuda. Vamos lá? 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De uma forma simplificada, 00277-850-1000 ao contrário, 31. E não deixe de enviar o seu comprovante da sua contribuição para o nosso WhatsApp aqui do estúdio, no DDD 31 975 19 1994, porque estaremos orando por vocês e colocando também no livro da Fundação Reviver, para que estejamos sempre em oração por todos vocês. Ajude, porque o amor de Deus continua socorrendo vidas.

afoguem e alegrem-se em ti os que te buscam. Digam constantemente os que amam a tua salvação. Engrandecido seja o Senhor. Eu sou um pobre necessitado, mas o Senhor cuida de mim. Tu és o meu libertador. Não te detenhas, ó meu Deus. 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

Você acredita que vai ter vida sim no seu lar, em sua casa, nos seus negócios, no seu trabalho, na sua vida espiritual, sentimental? Sim, é isso que Deus está te ordenando, você a profetizar sobre a dificuldade que você está passando neste momento. Nós estamos aqui para poder convocar você para quarta-feira. Exatamente isso, vai ser a terceira etapa da poderosa campanha Meu Milagre Vai Virar Notícia. Esta campanha tem abalado Belo Horizonte, Deus tem feito milagres extraordinários e por isso que nós estamos continuando com esta campanha, porque cremos e provamos do sobrenatural de Deus. Eu quero convidar você a vir para profetizar a vida de Deus sobre qualquer tipo de vale que você tem vivenciado por estes dias, por estes meses ou por este ano, e Deus, ele com certeza vai colocar um ponto final, e isso vai ser um milagre a qual vai virar notícia, e os seus lábios vão testificar aquilo que Deus fez. E por isso eu quero te convidar para esta quarta-feira da grande campanha Meu Milagre Vai Virar Notícia. Já é a terceira etapa, vai ser o primeiro dia da terceira etapa, e eu quero te ver aqui juntamente buscando a Deus, invocando ao Senhor. Deus tem trazido grandes multidões, tem ocupado o templo aqui da igreja pentecostal Deus e Amor. Está parecendo festa. E por quê? Porque Deus, ele está operando sinais, prodígios, maravilhas, está superlotando, e só está faltando você aí que não decidiu se levantar e profetizar o milagre de Deus sobre a sua vida. Eu te convido já para o primeiro horário desta poderosa campanha Meu Milagre Vai Virar Notícia. Pastor Guilherme Ribeiro no altar, pregando a palavra de Deus às 8 horas da manhã desta quarta-feira, orando por todos nós, orando através dos dons do Espírito Santo, e o Senhor com certeza vai estar operando sinais, prodígios e maravilhas. Quero recordar a vocês que na quarta-feira temos 6 cultos. O primeiro foi mencionado, o segundo será às 10 horas da manhã com o segundo pastor estadual, pastor José Marcos, que estará ministrando a poderosa palavra de Deus também aqui na poderosa campanha Meu Milagre Vai Virar Notícia. Eu quero convidar você que tem fé de vir e já ficar para o segundo culto, tenho certeza que Deus vai reservar uma bênção duplicada para a sua vida nesta terceira etapa da poderosa campanha Meu Milagre Vai Virar Notícia. Temos o terceiro culto ao meio-dia com o presbítero Adalto Luiz, que vai estar ministrando a palavra de Deus, orando por todos também. E você que veio no horário do meio-dia, talvez é o horário que você saiu para o almoço, você vem, recebe a bênção, já volta para o seu trabalho abençoado por Deus. Às 14 horas teremos o quarto culto, pastor José Marcos. Às 16 horas, operador Devanildo, e também às 19 horas, para encerrar a quarta-feira, para não ficar dúvidas de que Deus opera sinais, prodígios e maravilhas, nós estaremos novamente com todos vocês. Pastor Guilherme Ribeiro estará ministrando a poderosa palavra de Deus, orando por todos nós, e você é convidado de honra a estar aqui para receber o milagre de Deus para a sua vida, porque Deus, ele quer fazer milagres. Milagres somente Jesus pode fazer. Lucas 1:37, pois nada é impossível para Deus. Aquilo que é impossível para você não é impossível para Deus, e por isso se chama milagres. Para você é impossível, mas para Deus não é, e milagres não se explica. Então deixa nas mãos de Deus, porque ele quer fazer milagres sobre a sua vida. Para o homem é impossível, mas para Deus não. Todas as coisas são possíveis para Deus, é que escreveu Marcos no capítulo 10:27 do seu evangelho. Venha para cá, Belo Horizonte, venha para cá, Sarzedo, venha para cá, Betim, venha para cá, região metropolitana de Belo Horizonte, venha para cá, Sabará, venha para cá, Santa Luzia, venha para cá, povo de Deus, venha para cá, porque Deus fará milagres em sua vida.

Não se esqueça que quinta-feira é dia de culto com a Fundação Reviver. Exatamente isso. Vai ser o último culto deste mês da Fundação Reviver. E eu quero lhe convidar a você estar presente também e vir com o seu donativo. Estamos no mês do Agosto Verde e ainda estamos arrecadando o maior número de alimentos para podermos ajudarmos famílias. Às 9 horas da manhã, às 14 horas e às 19 horas de quinta-feira no salão de número 2 acontecerá o culto com a Fundação Reviver e você é um convidado especial a estar conosco aqui em nossa Igreja Pentecostal Deus e Amor. Me recorte, por favor, o endereço: Avenida Amazonas, 8410, bairro do Cabana. É onde nós estamos recebendo de Deus suas bênçãos e os milagres sobre as nossas vidas. Venha estar conosco porque será um dia maravilhoso. Lembrando que na sexta-feira é aquele dia em qual a Igreja Deus e Amor, ela não fecha as suas portas, porque ela permanece de portas abertas, tem culto o dia todo e também temos aquela poderosa vigília. E você sabe que na sexta-feira aqui é culto de libertação, aquele culto forte, onde repreendemos as obras do mal, as obras das trevas, e por isso estamos em campanha, guerra contra o mal. O mal, ele não pode prevalecer sobre sua vida, o mal não pode prevalecer sobre os seus negócios, o mal não pode estar reinando em seu lar, o mal ele tem que ser colocado por terra, e é por isso que você precisa estar nesta batalha, nesta peleja, porque o nosso Deus vai estar pelejando por você. Sexta-feira também é dia de nós combatermos contra as hostes espirituais da maldade. Você sabe que este dia, sexta-feira, as forças das trevas estão preparadas para poder receber trabalhos, para poder receber sacrifícios, para poder receber tudo aquilo que não presta, a fim de destruir lares, famílias, matrimônios, empregos, felicidades. E eu tenho certeza que você que virá para a campanha de sexta-feira, da campanha Guerra contra o Mal, o nosso Deus vai colocar por terra as obras do diabo. Não vai ter obra da bruxaria, da feitiçaria, da macumbaria que vai parar de pé diante da poderosa presença do Deus a qual nós servimos. Primeiro horário, às 7 horas da manhã, pastor Guilherme Ribeiro estará no Santo Altar ministrando a palavra de Deus, orando, expulsando toda a enfermidade, expulsando tudo aquilo que vem para destruir vidas, que vem para destruir lares, famílias. Muitas vezes as coisas não estão dando certo, é porque tem algo espiritual por trás de tudo isso, impedindo com que você venha receber de Deus os benefícios e venha viver o extraordinário. Então entre nesta campanha de sexta-feira, guerra contra o mal, porque o nosso Deus vai desfazer as obras do diabo. 7 horas, 10 horas, pastor José Marcos estará ministrando ao meio-dia, diácono Davi Reis às 14, novamente o pastor José Marcos. Às 16, a Neuza Argentina vai estar ministrando. Às 19 horas, presbítero Gleison Eustáquio, na poderosa campanha Guerra contra o Mal. Tá esperando o quê? Para pegar esta espada e manejar ela e contra o inferno, contra Satanás. Sexta-feira, venha, porque o Senhor vai desfazer as obras do diabo, as obras das trevas, e o Senhor, ele quer fazer em sua vida aquilo que o homem, que a mulher, que o governo, que nada pode fazer. Deus, ele vai fazer, porque ele é Deus e ele é general de guerra, e Deus não perde batalha.

há de ser que depois derramarei o meu espírito sobre toda a carne. E vossos filhos e vossas filhas profetizarão. Os vossos velhos terão sonhos e os vossos jovens terão visões. Em todos os templos da Igreja Pentecostal, Deus e Amor do Brasil e do mundo, estamos em campanha para buscar o batismo e os dons do

Na mesma sexta-feira, às 23 horas, teremos aqui aquela vigília poderosa, a vigília da resposta de Deus, juntamente com os missionários da última hora, exatamente dia 28, às 23 horas, aqui na nossa igreja pentecostal, Deus e Amor, o dia em que a igreja não permanece ou que não fecha as portas mais cedo, porque às 23 horas nós teremos já aquela vigília, a vigília da resposta com os missionários da última hora, estará ministrando a palavra de Deus Alan Santos de Nova Serrana, estará ministrando a poderosa palavra de Deus, orando por todos também que estiverem presentes. Você é um convidado, uma convidada de honra para estar aqui juntamente conosco, buscando a presença de Deus, buscando a presença do Espírito Santo e recebendo a resposta de Deus para a sua vida. Nesta sexta-feira, às 23 horas, a vigília da resposta de Deus, juntamente com os missionários da última hora, na ministração Alan Santos de Nova Serrana, e você está convocado, está convocada a estar aqui juntamente com todo o povo de Deus em nossa sede estadual do Cabana, na Avenida Amazonas 8400.

Você sabe por que você não é comum? Você sabe por que você não é mais um? Porque você já é um jovem, uma jovem que conheceu a Cristo. E é neste sábado, dia 29 de agosto, às 18h30, que eu quero lhe convidar para estar aqui, para você não ser mais um e muito menos ser comum, mas ser um jovem diferenciado mesmo diante da sociedade que está gritando em seus ouvidos para que você venha ser como eles são. E você não é porque você não é mais um. Você já é filho de Deus. Você é filho do nosso Pai e irmão e cordeiro com Cristo. E eu quero lhe convidar, você jovem. Eu quero convidar você, pai, você mãe. Eu quero convidar vocês que têm jovens e adolescentes em sua casa para este dia 29 de agosto, especificamente no sábado agora, às 18h30, para o culto expansão. Isso mesmo, culto com expansão jovem aqui da nossa sede estadual do Cabana, porque será uma noite marcante, será uma noite aonde todos os jovens e todos aqueles que comparecerem receberem uma poderosa palavra de Deus, uma poderosa palavra da parte de Deus. Estará ministrando a poderosa palavra de Deus a irmã Jaqueline Delfino. Isso mesmo, na ministração, irmã Jaqueline Delfino vai estar aqui ministrando a palavra de Deus, entregando aquilo que o Senhor já depositou em seu coração. E vai ser neste sábado agora às 18h30, aqui na Igreja Pentecostal Deus e Amor, o culto do expansão. Chame alguém e venha com ele, chame o máximo de jovens que você conseguir, vizinhos, amigos de trabalho, porque eu tenho certeza que neste sábado Deus há de falar poderosamente com toda a juventude de Belo Horizonte e cidades circunvizinhas neste sábado próximo, no culto do expansão. Temos uma equipe grande aqui, presbítero Tiago Lucas, juntamente com os outros conselheiros e toda a liderança do expansão, vai estar aqui para poder te receber e orar com você e orar por todos vocês.

Lembrando que no mesmo dia 29, uma hora antes, às 17 horas, teremos aqui um encontro de discipulado com os jovens. Exatamente isso. Venha separar este momento para estar aprendendo e se tornando um discípulo de Cristo. Será que você já é um discípulo de Cristo? Se você tem dúvidas, venha estar. E se você já é, também esteja conosco para que você passe aquilo que você já sabe para um outro jovem que está se tornando discípulo de Cristo. Neste sábado, às 17 horas, aqui mesmo na Igreja Deus e Amor, antes daquele culto poderoso com a expansão, teremos aqui o discipulado às 17 horas. E eu convido você, jovem, a estar aqui aprendendo e crescendo também em graça e em conhecimento através do discipulado com a juventude aqui da Sede Estadual do Cabana. Lembrando a todos vocês também que no dia, isso mesmo, no dia 19 de setembro, 13h30, 1h30 da tarde, teremos também com expansão o Reação, ou seja, o Reaja BH. É um evento que vai ser feito na Praça 7 de Setembro, bem no centro de Belo Horizonte, toda a juventude fazendo aquele evangelismo, aquele culto ao ar livre. E eu convido a você unir as forças juntamente com todos nós para estar neste dia 19 de setembro, 1h30 da tarde, na Praça 7 de Setembro, no centro de Belo Horizonte, no Reaja BH. A juventude trabalhando para Cristo, Deus transformando vidas e você contribuindo para que o reino de Deus venha crescer cada vez mais. Este é o Expansão Jovem da Sede Estadual do Cabo.

Deus abençoe nossos irmãos que estão na audiência. José Rocha, lá da Bahia, está ouvindo a programação. Que Deus abençoe. Falta um minutinho apenas para nós orarmos ao nosso Senhor. Então já aproveite, se prepare para você orar também juntamente conosco. E também nosso irmão André pede oração por sua família e para uma menina de 8 anos, Jennifer Caroline. Estaremos sim intercedendo. Deus é poderoso, Deus que reverte história, Deus que dá saúde. Estaremos orando. Muito obrigado a todos vocês que deixou a sua mensagem de texto, interagindo conosco. Esse programa fica melhor com a sua participação e por isso estamos aqui retribuindo aquilo que vocês dão para nós.

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0: receba a doce paz do nosso Senhor e Salvador Jesus Cristo. Deste que vos falo, seu irmão em Cristo, pastor Guilherme Ribeiro, eu já estou aqui para orar em seu favor, para clamar a Deus em seu favor. Afinal de contas, são milhares, centenas de pessoas que já estão participando conosco neste momento tão especial que é o momento da oração. Louvado seja o nosso Deus pelas centenas de pessoas que já estamos parando pelos corredores da igreja, por onde passamos, dizendo: olha, eu estou orando com o Senhor na oração das 10, pastor. E isso alegra o nosso coração, alegra a nossa alma em saber que Deus está, com toda certeza, levantando esse exército de intercessores para clamar, para orar, para buscar a face e a presença do Senhor. Talvez você está aí do outro lado, passando por uma situação difícil, de luta, de problemas, de dificuldades, mas em nome de Jesus eu quero ajudar a você em oração, porque nós iremos clamar ao nosso Deus, nós iremos buscar a face do Senhor. Escrito está: clama a mim e responder-te-ei e anunciar-te-ei coisas grandes e firmes que não sabes. Por isso, sem mais delongas, sem mais demora, chegou o momento de nós falarmos com Deus. É momento de oração.
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Deus, tu és o meu Deus. Procuro estar em tua presença. Todo meu ser deseja estar contigo. Eu tenho sede de ti, ó Deus. Quero ver-te no templo. Quero ver como és poderoso e glorioso. Teu amor é melhor do que a própria vida, e por isso te louvarei. A tua mão direita me segura bem firme, e eu me apego a ti. Senhor, aqui estamos, uma vez mais, Senhor, diante da tua presença, na beleza da tua santidade, para clamar agora e pedir ao Senhor Deus perdão, perdão pelas minhas falhas, pelas minhas transgressões, pelas minhas iniquidades, ó Deus. Quantos ouvintes, Senhor, que nesta hora estão conosco, ó Deus, em oração, clamando o teu santo nome, ó Deus, buscando a tua face e também, Senhor, a tua presença. Pai poderoso, Deus santo, justo, tenha de compaixão de nós, tenha de misericórdia de nós, Senhor. Eu quero te louvar e te agradecer por mais esta oportunidade que o Senhor nos concede de estar aqui em oração, meu Deus, adorando e bendizendo o teu santo nome, glorificando ao Senhor pelas maravilhas que somente o Senhor pode fazer. Oh, meu Deus, eu quero louvar a ti, ó Pai, pelos grandes livramentos que o Senhor Deus tem nos entregue, que o Senhor Deus tem nos dado. Espírito Santo de Deus e da verdade, eu peço agora, Senhor, que o Senhor venha visitar a cada um destes ouvintes, a cada uma destas pessoas, meu Deus, que pararam, Senhor, tudo o que estavam fazendo. Alguns, meu Deus, que estão, Senhor, no seu trabalho. Outros, meu Pai, que estão agora em casa, mas nos seus afazeres, e estão orando comigo agora, Deus, porque creem na vitória, porque creem no milagre do Senhor, porque acreditam, meu Deus, que o Senhor é o único que pode nos ajudar. Eu creio, ó Pai, na tua palavra que diz que as suas mãos não estão encolhidas para que possa salvar, os seus ouvidos não estão fechados para que não possa ouvir. Ó Deus poderoso e santo, manifesta, Senhor, o teu poder nesta hora. Manifesta, meu Deus, a tua glória agora, Espírito Santo. Venha, Senhor, nos tocar. Venha, ó Deus, nos encher. Enche-nos, Senhor, da tua presença. Enche-nos, ó Deus, com teu Espírito Santo. Senhor, quantas são as causas, quantas são, meu Deus, as dificuldades, mas nós levantamos agora, Senhor, a oração da provisão, a oração da providência de Deus. E eu creio, Senhor, que enquanto oramos, o Senhor Deus já está entrando com a providência. Eu creio, meu Senhor, que enquanto oramos, os céus já estão se abrindo, ó Deus, e o milagre já está acontecendo sobre a vida desta pessoa. Meu Deus, eu apresento aquela, meu Pai, que está desempregada, esta pessoa, meu Senhor, que precisa da resposta, que precisa da bênção, que precisa do escape, que precisa, meu Deus, ó Senhor, de uma porta aberta. Olha aí, meu Deus, este pai de família, esta mãe de família, Senhor, que precisa, ó meu Deus, desta porta aberta, para que o milagre venha acontecer sobre a sua família.
esta pessoa, meu Deus, que precisa de pagar os seus débitos, ó Deus, mas a sua vida financeira está travada, está amarrada, mas em nome do Senhor eu creio que ainda nesta semana, ó Deus, o telefone vai tocar, a boa notícia vai chegar e esta pessoa vai viver o milagre do Senhor. Esta pessoa viverá o extraordinário de Deus. Pai, eu quero apresentar agora aqueles que estão enfermos, meu Deus, aqueles que estão acamados, Senhor, aqueles que já foram até mesmo desenganados pela medicina, mas em nome do Senhor Jesus Cristo, visita, Senhor, esta pessoa agora, repreenda, meu Deus, este mal, repreenda, Senhor, agora esta enfermidade, repreenda, meu Deus, este AVC, repreenda o infarto fulminante, repreenda agora, Senhor, essa enfermidade na próstata, no útero, este mal, meu Deus, que está se espalhando pelo sangue desta pessoa, joga por terra agora, Senhor, essa alergia, joga por terra esta pneumonia, esta asma, esta bronquite, meu Deus, esta enfermidade nos nervos, vai repreendendo agora esta doença por nome de osteoporose, artrite, artrose, repreenda, Senhor, este mal.

pessoa está acamada, não consegue, meu Deus, nem ao menos se virar na cama, porque o seu corpo está cheio de dores, porque o seu corpo está cheio de enfermidades. Mas eu clamo agora ao Jesus que levou sobre si todas as nossas dores e todas as nossas enfermidades. Sai, enfermidade, sai agora todo mal, em nome do Senhor Jesus Cristo. Ó Deus poderoso, Deus Santo, venha, meu Deus, manifestar o seu poder. Venha, meu Pai, agora confirmar, meu Senhor, o milagre, a bênção, a vitória sobre a vida de cada uma destas pessoas, em o nome do Senhor Jesus Cristo. Espírito de Deus, visita agora, meu Senhor, todas estas pessoas que estão com esta enfermidade, ó, meu Deus, nos músculos, no sangue, nos nervos, mas que o Senhor venha visitar agora também aqueles que estão, meu Deus, com esta enfermidade na alma, aqueles que estão sofrendo, Senhor, com esta depressão, com esta angústia, com esta ansiedade, aqueles que estão sofrendo, meu Deus, com este mal, Senhor, vai repreendendo agora, em o nome do Senhor Jesus Cristo, esta pessoa, meu Deus, que anseia pela morte, esta pessoa da qual o diabo já colocou em sua mente, para que ela se jogue de um precipício, para que ela se jogue embaixo de um veículo. Queima, Jesus, agora, queima essa obra do diabo, queima essa obra maligna. Sai daí agora, espírito do suicídio, sai daí agora, espírito da morte, em o nome do Senhor Jesus, em o nome do Senhor Jesus Cristo. Reveste, meu Deus, reveste esta pessoa agora da tua presença, reveste esta pessoa agora do teu Santo Espírito, reveste esta pessoa agora da tua unção, reveste esta pessoa agora da luz, meu Deus, porque aonde a luz do Senhor brilha, as trevas têm que ir embora, as trevas precisam bater em retirada, em o nome do Senhor Jesus. Eu te dou esta ordem, Satanás, saia, sai desta vida agora, sai deste lar agora, sai desta família agora, saia em o nome do Senhor Jesus Cristo, saia, Satanás, saia, espírito das trevas, sai, sai, sai deste lar, sai desta família, sai desta casa. Olha aí, meu Deus, esta pessoa que outrora, Senhor, trabalhava, estudava, tinha uma vida em paz, tinha uma vida próspera, e agora o inimigo conseguiu colocar em sua mente que já não há mais nada o que fazer. Meu Deus, repreenda, Senhor, esta cilada do diabo, repreenda agora, meu Deus, essa obra de Satanás que está lutando para destruir essa família, que está lutando para destruir este casal, que está lutando, meu Deus, para acabar com este casamento, em o nome do Senhor Jesus Cristo. Agora saia, Satanás, saia, vai repreendendo, vai expulsando, em o nome do Senhor Jesus Cristo. O milagre de Deus vai chegar para a sua casa, o milagre de Deus vai chegar para a sua família, a bênção do Senhor chegará. Ah, meu Deus, manifesta agora o teu poder, manifesta agora, Senhor, a tua glória, manifesta agora, meu Deus, ó, Senhor, o teu Espírito Santo. Espírito Santo de Deus, vai tocando, Senhor, vai tocando agora, meu Deus, na vida de cada um destes ouvintes, na vida de cada uma destas pessoas. Eu oro, meu Deus, por aqueles que enviaram, Senhor, o seu nome para a oração. Eu apresento agora a vida do Davi Lucas Vieira de Souza e a sua família. Eu apresento, meu Deus, a nossa irmã Consuelita e a sua família. Eu oro agora, meu Deus, pela Tainá, pelo Juan, meu Senhor. Ó, meu Deus, que precisa da vitória de Deus, da Rosiane Araújo, meu Pai, e também do seu irmão. Visita agora a Neuza Maria Almeida. Eu apresento, Senhor, a vida do Isaac. Eu oro, meu Deus, pela vida da Cristina, também, Senhor, do Geraldo, da Hilda, da Lourdes, da Nadir, do Vicente, da Luciana.

Pai, eu sim, Senhor, visita, meu Deus, agora a vida também, ó Senhor, do Sebastião Ferreira, da Josi Almeida, da Maria Aparecida, do Paulo Henrique, visita, Senhor, em nome de Jesus, a Stephanie Alves, o Lucas, meu Deus, que precisa, Senhor, do milagre do Senhor agora. Eu apresento o Arlindo, Senhor, visita, meu Deus, agora a Ângela Maria Gomes, a Maria, Senhor, também, a Débora Flaviana. Eu apresento, meu Deus, ó Senhor, a vida do nosso irmão Francisco de Assis Pereira e de todos os seus familiares. Meu Pai, entra com a provisão sobre a vida do Samuel Azaf, provisão também para a vida, meu Deus, da Maria dos Anjos, do Gerson, Senhor, visita agora, meu Deus, a nossa irmã Fernanda, o Hugo, o Emanuel, a Joana, o Sebastião, a Helenice, meu Deus, visita o Jonathan, meu Deus, o Gabriel, Senhor, e toda esta família. Eu apresento agora também a vida, Senhor, da nossa irmã Luciana de Fátima, a Carolina Stephanie, o Ronald Rezende, a Bárbara Luana, a Lúcia da Conceição, a Márcia, a Evelyn, o José Luiz, a Janice de Fátima, o Luca Bernardo e toda esta família. Visita, Senhor, agora a Maria das Graças de Souza, a Érica e o Rodrigo, Senhor, a nossa irmã Piedade, a irmã Janice, também, Senhor, o Vanderlei, o Ricardo, a Shirley, visita o Alexandre, o Ender, o Arley, o Michael, estas pessoas que precisam da provisão de Deus. Senhor, eu apresento agora também a vida, Senhor, ó meu Deus, de todas estas vidas, Senhor, o Cláudio, meu Deus, a nossa querida irmã Daniele, Senhor, ó Deus poderoso e santo, eu apresento a Daniele Fernanda agora, meu Deus, visita ela, Senhor, repreenda, meu Deus, todo mal, abençoe o seu lar, a sua família, que o Senhor venha entrar com a providência e estender as tuas mãos de poder sobre todas estas vidas. Senhor, meu Deus, manifesta, Senhor, a tua glória, manifesta, ó Deus, o teu poder, Senhor, sobre todas estas vidas. Deus tremendo, santo, poderoso, venha, Senhor, confirmar agora o milagre do Senhor. Deus poderoso e santo, é neste momento de oração, meu Deus, que eu clamo, Senhor, pela tua presença, que a tua presença venha ser real, que a tua presença, meu Deus, venha estar com cada uma destas pessoas durante esta semana, que esta semana, ó Deus, venha ser a melhor semana deste ano de 2026, que a porta venha se abrir, que a cura venha chegar, que a causa, meu Deus, que estava na justiça, venha, Senhor, ter, ó Pai, um veredito, venha ser deferida. Nós declaramos, Senhor Jesus, ó meu Deus, que a bênção já está sobre a vida de todas estas pessoas, em o nome do Senhor Jesus Cristo, seja abençoado, seja vitorioso, para que o nome do Senhor Jesus seja glorificado através da sua vida. Espírito Santo de Deus, Espírito Santo da verdade, manifesta, Senhor, o teu poder, manifesta, meu Deus, a tua glória nesta hora, em o nome do Senhor Jesus Cristo. Espírito Santo de Deus, quantas pessoas, Senhor, quantas pessoas, meu Deus, que clamam agora, sem saber o que fazer, que oram agora, meu Pai, sem saber, ó Deus, ó meu Deus, que decisão tomar, mas eu creio que o Senhor já está agora entrando com a providência. Eu creio que o Senhor agora já está, meu Deus, aleluia, entregando resposta sobre a vida de cada um destes queridos irmãos e irmãs. Senhor, manifesta o teu poder, Senhor, entra com a providência, meu Deus, e trabalha
área, Senhor, de uma maneira especial, extraordinária. Fica conosco, Senhor da glória. Eu apresento também a vida do Patrick Paolo, Senhor. Visita, Senhor, esta pessoa. Visita, meu Deus, a cada ouvinte agora, a cada mantenedor do programa Voz da Libertação, a cada dizimista fiel, que o Senhor venha prosperar sobre a vida destas pessoas e repreender, Senhor, todo mal. É o que nós te pedimos e já te agradecemos em o nome do Deus Pai, Deus Filho, do Deus Espírito Santo, e graças a Deus.

Êxodo capítulo 3, verso de número 4, a Bíblia nos relata da seguinte forma: seja, porém, o homem interior do coração unido ao incorruptível de um espírito manso e tranquilo, que é de grande valor diante de Deus. Você já pensou em evitar as dificuldades? Pois bem, nós conseguimos ou conseguiremos evitar muitas dificuldades se portarmos das seguintes formas. Os primeiros 6 versículos de 1 Pedro capítulo 3 são dirigidos às esposas, mas o verso 3, que nos ordena usar o ornamento de um espírito manso e quieto, aplica-se a todos nós. Que dificuldades evitaríamos em nossos próprios lares, no trabalho e na escola, se tão somente fizéssemos isso? Pelo uso do enfeite de um espírito manso e quieto, 99 de uma centena de dificuldades que tão terrivelmente afligem a vida poderiam ser evitadas. A declaração de Jesus que sou manso e humilde de coração, em Mateus 11:29, não despertou a admiração de seus contemporâneos daquela época. A palavra humilde era às vezes usada desdenhosamente pelos sofisticados do seu tempo. Para um grego ou romano, dizer que um homem era humilde equivalia a dizer que era fraco ou desprezado. E embora tivesse Isaías expressado de maneira tão clara que Deus habita com o contrito e abatido de espírito, conforme Isaías 57:15, os judeus ou pretensos sábios do tempo de Cristo desprezavam a humildade. Uma das maneiras mais seguras de nos tornarmos sem mérito é nos julgarmos importantes. Conheceis uma única pessoa importante aos seus próprios olhos que seja feliz? Alexandre e César são mencionados como homens que achavam muito mais fácil dominar um reino do que reger o seu próprio espírito. Onde estão, porém, os Alexandres e Césares? Ou os maridos, ou esposas, ou filhos preocupados consigo mesmos, que tenham encontrado a felicidade? Quão maravilhoso seria se 99 de uma centena das coisas que afligem a vida fossem evitadas, e essas poderiam ser: vestisse tão somente cada membro da família a roupagem de um espírito manso e de um espírito quieto. Ezequiel 20, verso 7, a Bíblia fala: então lhes disse, cada um lance de si as abominações dos seus olhos, e não vos contamineis com os ídolos do Egito. Eu sou o Senhor, vosso Deus. Paulo, ao escrever aos crentes de Filipos, em Filipenses 2:3, disse: nada façais por contenda ou por vanglória, mas por humildade, cada um considere os outros superiores a si mesmo. Ele escreveu também aos crentes de Colossos 3, versículo 12: revesti-vos, pois, como eleitos de Deus, santos e amados, de entranhas de misericórdia, de benignidade, humildade, mansidão e longanimidade. Pedro, na sua primeira epístola, no capítulo 5, verso de número 5, ele deixou o seguinte conselho: semelhantemente vós, jovens, sede sujeitos aos anciões, e sede todos sujeitos uns aos outros, e revesti-vos de humildade, porque Deus resiste aos soberbos, mas dá graça aos humildes. Primeira epístola de Pedro, capítulo 3, verso 4, fala sobre evitando as dificuldades. Seja, porém, o homem interior do coração unido ao incorruptível de um espírito manso e tranquilo, que é de grande valor para

O Espírito Santo é que nos transforma. O Espírito Santo é que nos ensina. E nessa noite Ele quer mudar a sua vida. Mudar o seu coração. Fale com o Espírito Santo: Senhor, mude a minha vida. Espírito Santo, mude, me transforme. Eu quero ter coração como o Senhor tem. Mover do Espírito.

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1: Essa campanha tem que parar ou continuar?
2: Tem que continuar.
1: Quem aplaude a Jesus e da glória.
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3: Rita Isabel do bairro Eldorado entrou na campanha, fez o propósito, recebeu a bênção da aposentadoria. Seu nome?
2: Rita Isabel.
3: Conte a bênção.
2: A bênção é muito grande. A bênção pra minha irmã que mora lá no interior, no Vale do Mucuri. É impossível que era, né? Mas pra Deus é possível. A aposentadoria dela, ela foi aposentada, recebeu os atrasados. Jesus preparou uma pessoa pra ir lá buscar ela e levou no barco.
3: Através da senhora fazer a campanha que ela foi aposentada.
2: Foi aposentada.
3: A senhora fez um voto em favor dela.
2: Em favor dela.
1: O milagre chegou.
2: Chegou.
1: E tá virando notícia.
2: Virou notícia lá no interior.
1: Quem aplaude a Jesus e da glória a Deus aí.
3: Nome da senhora e a bênção.
4: Iracilda, a minha bênção é muito grande, irmão. Glória a Deus. Eu já estava na campanha, mas eu prossegui, né? Quando o irmão chegou, o pastor Guilherme, aí vem firme propósito por uma bênção. Aí meu filho Vinícius, ele falou: mãe, eu vou ter que abrir mão do meu carro para me dar acabamento na minha casa. Porque a minha casa chegou no ponto agora de acabamento e agora é complicado. Então eu vou abrir mão do meu carro, mas eu não pedi, porque ele tem crianças gêmeas. Então como que deslocar para a igreja, para o esposo levar, abriu mesmo mão do carro, vendeu o carro, deu o acabamento na casa e falou: e agora, aguardar a bênção do Senhor. E eu entrei no propósito, falei: Deus vai entregar essa vitória para o meu filho, porque ele precisa muito dessa bênção. E nesse, dentro dessa campanha, ele comprou um caminhão.
1: Meu Deus!
4: Você comprou um caminhão no valor de 200 mil. Ele falou: mãe, que quando a bênção chega na mão da gente, a gente tem que segurar. E ali, irmão, glória a Deus, para a honra e a glória do Senhor, com o dinheiro do caminhão, ele comprou o carro do sonho dele.
1: Olha só! Então Deus deu o caminhão e ainda deu o carro.
4: Deu, glória a Deus, está aqui o carro.
1: Tudo isso na campanha. Olha aí, levanta aí bem alto, Deus, mostrando a foto do carro, o carro do zero. E também o caminhão. Deus deu o caminhão, Deus deu o carro. Ô, minha irmã, essa mesa é grande ou é pequena?
4: Muito grande.
1: Vale a pena, tá na campanha.
4: Ah, mas não pode abrir mão, não, irmão. Glória a Deus, é bênção demais.
1: Quem vem na quarta-feira recebe a bênção.
4: Só vitória.
1: Quem é que dá glória a Deus? Por isso! Para por aqui ou prossegue essa campanha? Quem crê que o milagre vai continuar virando notícia?
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5: Aí ela estava apavorada, meu genro veio também para assim: meu Deus, mas o que será que aconteceu? Ela disse: mas sabe o que aconteceu? Roubaram a moto de Dallas. Aí eu fiquei tão tranquila, saí daqui com voto do livramento e com voto do desafio. E falei para o senhor assim: incomodar os ladrões. Dentro de 10 minutos é uma resposta: já a moto já está lá.
1: Meu Deus!
3: Já foi restituída.
5: Na hora, 10 minutos que eu fiz o voto.
3: Impressionante, pastor Guilherme. Tremendo.
1: Fez o voto do desafio. Era para ser um prejuízo muito grande, né, minha irmã?
5: Estava todo mundo apavorado. Eu fiquei tranquilo.
1: Porque Deus já tinha dado o livramento. Está feliz.
5: Muito feliz.
1: Vale a pena fazer voto com Deus. Quem aplaude a Jesus e dá glória a Deus aí.
3: O nome do Senhor e a bênção.
6: João Alves Gomes.
3: Te abençoe.
6: É, minha bênção é do meu filho. Meu filho estava preso no quarto durante o dia todo e não saía do quarto para nada. Quando ele estava na asa, o demônio usava ele vinha falar que ele matava todo mundo, ele matava minha esposa.
3: Ele estava com depressão, estava surtando também, não fala.
6: Aí ele, eu vim na campanha, eu fiz o primeiro é da campanha e a segunda, agora nessa última campanha da
3: segunda etapa.
6: Ah, é, segunda etapa. Foi liberto.
3: Não me engano.
1: Só vivia dentro do quarto.
6: Não comia, não bebia. Só levantava quando o demônio usava ele. Ele ia falar que ia me matar, matar minha esposa, matar todo mundo.
1: E agora?
6: Agora ele foi liberto em nome de Jesus. Deus abriu a porta, ele está trabalhando.
1: Já está foi Deus que abriu a porta para mim. Olha aí, a depressão queria matar o filho dele, não comia, não saía do quarto, Satanás possuía, e agora o Senhor fez a campanha, ele foi liberto e já está trabalhando.
7: Meu pai, Deus quer abrir a porta, é Deus, é Jesus que abre a porta.
1: É Jesus, quem dá glória a Deus?
3: Essa campanha para ou continua?
7: Continua.
1: Quem dá glória a Deus então? Para por aqui ou prossegue essa campanha? Quem crê que o milagre vai continuar virando notícia?
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3: Vai virar notícia.
1: Você que não crê no poder de Deus através do voto de desafio, escuta essa.
3: O nome da senhora?
8: Meu nome é Elizabeth.
3: O que aconteceu na vida da filha da senhora depois que a senhora entrou na campanha e pegou o voto?
8: Eu estive aqui numa quarta-feira, a minha filha estava entubada, vinhando na marido e a minha outra filha.
3: E a filha entubada e desenganada.
8: A filha estava entubada. Quando eu cheguei em casa, o meu genro chegou lá e falou assim: a sua filha já está fora de perigo.
3: Meu Deus do céu! O primeiro dia que a senhora veio na campanha, a filha estava entubada, estado clínico grave, a senhora entrou na campanha, o primeiro dia ela saiu da intubação.
8: Ela saiu da intubação. Com 4 dias os médicos liberou e ela já estava em casa e já teve bebê. Deu um bebê pra filha.
3: Recebeu um bebê ainda, pastor Guilherme?
1: Ô, irmão, essa bênção é grande ou é pequena?
8: É muito.
1: É muito. Tá feliz.
8: Graças a Deus.
1: Vale a pena estar nas campanhas.
8: Em nome de Jesus.
1: Irmão, essa campanha tem que parar ou continuar?
8: Continuar.
1: Quem é que dá glória a Deus por isso, então?
3: O nome da senhora e a bênção recebida.
9: Marinalva.
1: O que aconteceu, irmã Marinalva?
9: Cura de um caroço no pescoço.
1: A senhora tinha um caroço no pescoço.
9: Todas as noites, quando eu ia deitar, eu sentia dor de cabeça. Quando foi numa terça-feira, eu levantei, eu senti um caroço no meu pescoço, apertei e senti dor. Quando foi na quarta-feira, no primeiro culto do pastor Guilherme, primeiro na quarta-feira, eu não vi. Só que a minha irmã abençoada, ela está aqui todas as quartas. Aí ela me ligou e falou assim: Nova, nós temos outro pastor Guilherme agora, um homem abençoado. Aí eu apertei aquele pescoço e falei: Jesus, se ele é homem de Deus, eu vou ficar curada agora. E eu esqueci, quando eu vi o pastor entrando naquela porta, eu lembrei que eu estava sentindo mais dor.
1: O caroço sumiu.
9: Sumiu.
1: Desapareceu.
9: Desapareceu.
1: E as dores, minha irmã?
9: Sumiu
1: as dores. Quem te curou?
9: Jesus.
1: Foi Jesus.
3: Glorifica a Deus com ela.
1: Essa campanha tem que parar ou continuar?
9: Tem que continuar.
1: Quem aplaude a Jesus e da glória.
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1: Muito bem, 22 horas, 52 minutos. Você acabou de acompanhar aí uma chamada do pastor Guilherme para a terceira etapa da poderosa campanha Meu Milagre Vai Virar Notícia. Ouvimos um belo hino na voz de Ângela Gonçalves, Pode Chorar, do mais novo álbum do seu da gravadora MC Music, gravado pela MC Music, mais novo álbum da Ângela Gonçalves, Toque com Fé. Eu tenho certeza que todos esses louvores trarão muitas bênçãos de Deus para nossas vidas e seremos edificados pelas mensagens cantadas. Meus irmãos, são 22 com mais 53. Já estamos caminhando para a reta final desta programação diretamente do estúdio do Cabana. E neste momento eu gostaria de fazer aquela oração de encerramento com todos vocês. Vocês que estiveram até agora conosco nesta programação, é momento de nós agradecermos a Deus por todas as suas bênçãos derramadas sobre as nossas vidas e por este belo dia que o Senhor nos proporcionou para que estivéssemos assim adorando, louvando e engrandecendo o seu nome. É momento de nós falarmos com Deus, vamos falar com o nosso Pai. Maravilhoso Deus, poderoso, bendito e eterno Pai, ó Deus de amor, Deus de bondade, Deus de misericórdia, Senhor nosso Deus, nós queremos aqui, ó Pai, te agradecer por esta segunda-feira, Senhor, a qual o Senhor nos sustentou. Por mais que muitas vezes nós possamos ter passado por dificuldades, enfermidades, situações inesperadas em nossas vidas, Senhor, nós mesmos assim queremos te agradecer, Pai, porque aqui estamos, Senhor, porque aqui estamos te buscando, estamos te louvando, estamos tendo a oportunidade de dobrarmos os nossos joelhos, elevarmos os nossos pensamentos e falarmos contigo. Não temos como lhe agradecer, ó Pai, por todas as tuas bênçãos, por todos os livramentos, por todos os momentos bons que o Senhor nos proporcionou, ó Pai. Ó Deus, nós entregamos as nossas vidas, eu entrego a minha vida a Ti, ó Deus, neste momento de clamor, neste momento de oração, e entrego também, Senhor meu Deus, a vida de todos os irmãos, meu Pai, que pediram oração aqui, Senhor, nesta programação. Alcança a vida da Helenice, alcança, Senhor meu Deus, o Joás, alcança, Deus, a Piedade, a Márcia, Senhor meu Deus, que pede oração por sua família. Deus, cuida da vida do Gilberto, seu pai, a sua mãe, Senhor. O Senhor é poderoso, Deus, para realizar a sua obra e transformar a situação. Por isso eu lhe peço, ó Pai, alcança, Senhor meu Deus, mesmo estando, Pai, internado, mesmo estando dentro, Senhor meu Deus, do CTI, o Senhor tem o poder de reverter a situação. Tu és Deus, o Senhor pode, o Senhor é fiel, o Senhor é poderoso e para Ti, Senhor, não há impossível. E por isso nós oramos, crendo, Senhor meu Deus, e acreditando que o Senhor é fiel e é poderoso para fazer muito mais além do que aquilo que pensamos, imaginamos e pedimos. Senhor meu Deus, alcança a vida da Dalva, que pede por sua vida, que pede por sua família também, Senhor. Deus Todo-Poderoso, Pai da Eternidade, Príncipe da Paz, toma a vida do irmão José Rocha, que lá, Senhor meu Deus, no estado da Bahia, está ouvindo o programa Voz da Libertação. Senhor, alcança ele, que o Senhor possa, Pai, atender todas as necessidades. Senhor meu Deus, Senhor meu Pai, a família do irmão André, Senhor meu Deus, que ele precisa, esta criança de 8 anos, Senhor meu Deus, a Jennifer Caroline.

Repreenda, Senhor, meu Deus, todas as obras, meu Pai, de Satanás. Repreenda toda enfermidade incurável, Senhor, até as enfermidades que são curáveis através de medicamentos. Nós sabemos que o Senhor também tem o poder de curar, Senhor. Cura, liberta, transforma, repreende todo o mal. E pelo poder do nome de Jesus Cristo, concretiza a sua obra sobre estas vidas. Senhor, meu Deus, eu lhe apresento a vida do pastor Guilherme Ribeiro, Senhor, a sua esposa, a Cleicilane Ribeiro, seus filhos, meu Pai. Eu te peço, guarda-os, meu Senhor, esconde-os, ó Pai, na sua presença. Ó Deus Todo-Poderoso, continua a usá-los como instrumento, Senhor, meu Deus, para Belo Horizonte, para o estado de Minas Gerais. Meu Deus e meu Senhor, abençoe esta programação. Ó Pai de amor, todos os locutores, todos os irmãos que cooperam, Senhor, meu Deus, para que vidas sejam transformadas e alcançadas através de louvores, palavras, testemunhos, meu Pai. Eu te peço, ó Deus, abençoa a vida dos irmãos que operam nos transmissores, meu Senhor. Pai de poder, Deus de bondade, Deus da misericórdia, usa as nossas vidas como desejar nos usar. Ó Pai, que seja para alcance de vidas, que seja para alcance de almas, de pessoas. Eu sei, Senhor, que neste momento tem pessoas que me ouvem dentro dos presídios, das cadeias, nos hospitais, nas casas de recuperações, no trabalho, Senhor, meu Deus, e por isso eu te peço, Senhor, envia o teu anjo, Senhor, acampa ao redor, meu Deus, livra, meu Pai, pelo poder do teu Santo Espírito, desfaça todas as obras de Satanás, dá o escape, dá o livramento, pelo poder do teu Espírito Santo, Senhor, meu Deus, continua, Senhor, a alcançar vidas, lares, famílias, meu Deus do céu, por amor do teu santo nome. Senhor, meu Deus, muito obrigado, meu Pai, por mais um dia de programação. Muito obrigado, Senhor, meu Deus, por mais um dia que o Senhor nos concedeu. Esteja conosco, fortalece-nos, ó Pai, e nos abençoe. É o nosso pedido, é a nossa oração. Em ti agradecemos. Muito obrigado. Muito obrigado, Senhor Jesus. Amém e graças a Deus. Deus abençoe, muito obrigado por sua audiência, por sua participação nesta programação. Nós já estamos encerrando, mas não saia daí, porque está chegando programação diretamente da nossa sede mundial em São Paulo. Que Deus abençoe, eu vou ficando por aqui, quem despede todos vocês, seu amigo irmão em Cristo, presbítero Nathanael Oliveira. Deus abençoe, João Batista na Torre dos Transmissores, fiquem todos na paz do Senhor Jesus.

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1: Lucas capítulo 24. Louvado seja Deus. Amém? 24 de São Lucas, versículo 27. E começando por Moisés e por todos os profetas, explicava-lhes o que dele se achava em todas as Escrituras. Eu quero que você olhe para a pessoa que está ao seu lado, mas olhe assim devagar, não estica aquele olhão para a pessoa não se assustar, dá um sorriso. Para sorrir só bonito, feio sorrindo é um horror. E diga, irmão querido, vai dar tudo certo em nome de Jesus.

nós temos bebidas recompostas, vidas abençoadas, vidas curadas, vidas transformadas, vidas salvas, ó Deus. Que a palavra do Senhor venha prosperar naquilo para que está sendo enviada, trazendo alegria, transformação, poder a essas vidas, em nome de Jesus Cristo, nosso Salvador. Em nome de Jesus Cristo, nosso Salvador. Amém. Amém, Senhor Jesus. Amém. Tome os seus lugares, meus irmãos. Tome os seus lugares. Eu fiquei num versículozinho, mas eu quero falar a respeito da imutabilidade, ou seja, da imutável palavra de Deus. A palavra de Deus não muda. A palavra de Deus não muda. Na palavra de Deus não tem mudança, não tem sombra de variação. Esse versículo é interessante porque é o próprio Senhor Jesus colocado dentro desse versículo. E a palavra de Deus nos diz que ele estava explicando para discípulos decepcionados, discípulos que haviam perdido a esperança, que a Bíblia fala no próprio capítulo 24, no versículo 21. E esperávamos que fosse ele quem o Messias, que haveria então ele, o que houvesse de redimir Israel, criar uma sistemática, um sistema de político, um sistema espiritual, enfim, mas que pudesse redimir. Então haviam esses dois discípulos no caminho de Emaús, perdido a esperança, e o Senhor Jesus, ele pessoalmente se encarregou de resgatar a esperança desses dois desesperançados. E o Senhor Jesus não chegou a esses dois, né, trazendo algo de novo, mas a Bíblia fala que começou a explicar as Escrituras, desde o início, desde Moisés, passou pelos profetas. Quero que vocês entendam, meus irmãos, que a palavra de Deus não muda. E a palavra de Deus, ou seja, tudo que é relacionado a Deus depois do pecado tem que culminar, tem que terminar na pessoa do nosso Senhor Jesus Cristo. A palavra de Deus é imutável. Não existe coisa pior do que uma pessoa que tem duas palavras, não é verdade? Vocês já conhecem ou já conheceram alguém que tem duas palavras? Uma pessoa que fala uma coisa agora, depois já fala outra. Uma pessoa que... Já viram isso? Já? Já? Já, temos visto isso. Aliás, os políticos são profissionais em ter duas palavras, né? Você sabe quando você descobre que um político está mentindo ou não? Quem sabe quando um político está mentindo aí? Levanta a mão. Quem sabe? É só ele abrir a boca. Mas não são todos, é claro. Não são todos. Tem um pouquinho que a gente vai tentar conhecer ainda, né? Que é... Não, tem pessoas que de repente têm boas intenções, tudo, mas a verdade é essa mesmo. E nós queremos contrastar essa questão de duas palavras, duas caras, essa questão de eu digo uma coisa hoje, amanhã digo outra, com a imutável palavra de Deus. Deus sempre teve a mesma mensagem para todos os tempos, para todas as pessoas. Deus

0: pessoas que já viveram nesse planeta em todos os tempos. A palavra de Deus é imutável. O nosso Deus não é Deus de duas palavras, o nosso Deus não é Deus de duas caras. O nosso Deus não é Deus de dizer uma coisa a uma pessoa e dizer outra coisa a outra pessoa. Confusão é. Quando Deus tocou no meu coração para fazer essa campanha, eu me lembro que a minha esposa, ela ficou com outra irmã fazendo algumas coisas, e eu disse, eu vou dar uma meditada, e fiquei meditando. E de repente veio a mim essa palavra, Deus fala. Deus fala. Meus irmãos, se Deus não falasse, nós já estávamos falidos. Deus fala. Não importa o processo que Deus se utiliza dele para falar, mas Deus fala, e tudo que Deus fala está embasado nessa palavra que nós estamos lendo. Deus é santo, Deus é criador, Deus é imutável, Deus é soberano. E a palavra do Senhor pode passar os céus e a terra, pode acontecer o que acontecer, mas a palavra do Senhor haverá de permanecer para sempre. Deus fala conosco, Deus fala em nossos dias. Louvado seja o nome do Senhor. Se vocês verificarem, meus irmãos, no livro de Romanos, quando Paulo fala aos romanos, mas cita também aos judeus, antes de Paulo falar sobre a questão de um homem que se inflamou contra homem, varão contra varão, mulher contra mulher, enfim, cometendo torpeza e coisas, e Deus nos entregou, então, a Bíblia Sagrada nos diz que o servo de Deus fala que o homem já é inexcusável, ou seja, não tem nenhum tipo de desculpa. Ninguém pode se desculpar dizendo assim, não, Deus nunca falou comigo. A Bíblia Sagrada fala que somente pela obra da criação de Deus, o homem já tem de reconhecer Deus e já tem de entender Deus. Pelas coisas criadas. E eu comecei a pensar, meus irmãos, como as pessoas às vezes querem desvirtuar o falar de Deus, se utilizando às vezes de artimanhas, se utilizando às vezes de coisas que são de tremenda concentração, coisas que exigem até uma intelectualidade, um conhecimento profundo. Como é que pode, às vezes, as pessoas, para tentar dizer que Deus não está falando, as pessoas levantarem conversinhas tipo assim, não, porque a mãe natureza, e a sensação que se tem que a mãe natureza é uma mãe mesmo, né? Tem perninhas, tem bracinhos, tem olhinhos, tem entendimento. É aquela mãezona que fala musgo, o tipo de vegetação. Cresça, cresça, cubra essa pedra, pedra, você vai se adaptar, você estava preta, agora você vai ficar branca, estava branca, agora vai ficar roxa, e aí vai. As pessoas não entendem que na realidade, Deus usa a criação para testificar a respeito da sua própria pessoa. E a partir do momento, você olha o mar, você olha as montanhas, você fala, que coisa linda, coisa maravilhosa. Você olha para o céu, você vê estrelas. Nós temos aí, eu diria, 200 e tantos milhões de galáxias. Nós não conhecemos nem a nossa, não conhecemos nem o nosso sistema direito ainda, não é verdade? Você olha e fala, que maravilha. Olha só a criação de Deus. Algumas pessoas olham e falam, mãe natureza. Não dá a sensação que as pessoas parece que criam uma mãezona assim, tipo que vai ajeitando as coisas? Não dá essa sensação? Como se fosse uma pessoa. Ao passo que Deus, através da sua palavra, fala que não existem pessoas capazes de se desculpar diante da existência de Deus por causa da sua própria criação. O que Deus criou atesta que Ele é Deus, que Ele existe, que Ele fala através daquilo que criou. Deus fala. E quando as pessoas, e quando acontecem esses simpósios científicos e as pessoas estão lá, né, e fazendo aqueles encontros de ciência assim muito profundo, e eles estão falando da Bíblia da Rucumbeta, sei lá, e vão explicando as questões da física e não sei o que lá, e aí eles falam, porque a ciência, daí todo mundo para falar, a ciência, porque a ciência diz. Não dá a sensação que eles querem dizer que a ciência também é uma pessoa? E que de alguma forma essa pessoa está falando através de coisas que foram descobertas, coisas que virão a ser descobertas? Meus irmãos, a pessoa do nosso Deus é real. Ciência, ela é feita pelo que os homens descobrem. Os homens descobrem as coisas, ou os homens têm um tipo de pensamento, raciocínio, e colocam, e depois, para não dizer que foram eles, mas nossa ciência. Ou depois, Deus fala. Ciência não tem boquinha, mãe natureza não tem boquinha, mas Deus tem boca para falar, e Deus fala conosco. Pela criação, pela sua palavra, através de tantos meios, o Senhor tem falado conosco. E a mensagem do Senhor é clara: Deus nos fez para termos um relacionamento com Ele, Deus nos fez para glorificar o nome dEle, para servi-lo. Deus nos fez como glória ou como coroa da sua criação, para estarmos com Ele sempre. Quando nós deixarmos essa terra, nós vamos ultrapassar todas as galáxias que existem. Não posso dizer a vocês precisamente, vai ser aqui ou ali, mas nós vamos estar com o Senhor num lugar onde nenhuma ciência, nenhuma mãe natureza nunca chegou perto de saber onde é e como será. Deus fala. E Deus se revelou desde o princípio falando ao homem. Quando Deus criou Adão, criou Eva, a Bíblia Sagrada nos diz que Deus, Ele não desapareceu ou no universo, ou atrás das montanhas, ou dentro das matas, deixou o homem, Deus dará, não. Deus não fez o homem e se escondeu do homem, não. Deus fez o homem e Deus se manifestou a ele. Deus, no período da tarde, se manifestava ao homem, de alguma forma falava com o homem, orientava o homem. Deus fez o homem e indicou a ele o caminho. Deus fez o homem e indicou a ele o caminho da vitória, o caminho da vida plena, o caminho da, como nós chamamos hoje, a qualidade de vida. Deus fala, deu ao homem a inteligência, orientou o homem dentro dos seus preceitos, dentro dos seus propósitos, disse ao homem: permaneça assim, vai dar tudo certo. É como o hino que a gente canta: permaneça dessa forma, vai dar tudo certo. Deu ao homem a inteligência para colocar nome em todas as coisas, em todos os animais, o que é tremendo.
1: Glória a Deus. Aleluia, Jesus.
0: Desde Adão até hoje, Deus fala. E a palavra de Deus é a mesma. Deus fala. Alguns, a Bíblia Sagrada nos diz que Deus falou e disse: escreva. Pedro fala sobre isso em 2 Pedro capítulo

0: mais do que a metade do povo evangélico, que supostamente se tornou evangélico através do conhecer a Deus, de alguma razão, por alguma razão, ou de alguma forma, perdão. Mas eu tenho visto mais de 50% das pessoas hoje, não é que desvalorizam a palavra, não é que as pessoas não dão crédito à palavra, não é essa questão, é que as pessoas ainda não descobriram que Deus está falando com elas. As pessoas não entenderam que Deus está falando de tantas formas. E como eu posso dizer isso? Eu posso dizer isso, meus irmãos, ou como posso ter até certeza disso? Uma das maiores questões que nos leva a essa certeza é a própria confusão que nós estamos vendo no coração de tantas pessoas que estão perdidas dentro da igreja. Pessoas que, meus irmãos, estão grosseiramente realizando ou entrando em situações que são totalmente contrárias àquilo que Deus fala. É até chato falar isso, mas quero falar. Quantas pessoas em nossos dias estão vendo, não é que é ojeriza da palavra, mas parece que não gostam mais da palavra, no sentido, se nós vamos fazer um culto e o culto vai ser dedicado à palavra, se vamos fazer um evento, o evento é dedicado à palavra, e não tiver algum tipo de argumento ou elemento para compor essa palavra que será dita, olha, mais de 50% das pessoas não tem o mínimo interesse em participar, mas Deus fala. Deus fala. A população do mundo nunca alcançou a quantidade de gente que nós temos hoje. Consequentemente, cresce o número também de pessoas que, mesmo Deus falando com elas, elas não conseguem se aprumar perante Deus. Aleluia. Alguns querem ouvir o que lhes faz bem. Eu comentava com os irmãos, até me esqueci onde eu comentava, que as pessoas que têm um certo conhecimento de Deus, elas não aceitam o mundo 100%. Não se escandalize, mas também não aceitam Deus 100%. Não aceitam coisas que no mundo entendem elas que são coisas de perversidade, coisas que não é, mas aceitam alguns outros elementos que elas julgam ser mais, elementos mais brandos, que elas podem assimilar a sua vida espiritual com aquilo que está acontecendo ali, se esquecendo que o mundo está no maligno. A respeito das coisas de Deus, não aceitam, não é que não aceitam Deus, aceitam, mas não aceitam Deus 100%, e começam a criar e extrair da própria palavra que Deus está falando aquilo que serve a elas. Presta atenção, Deus fala. Eu vou bater nisso durante essa campanha todinha. Deus fala. E se só pela própria criação nós já éramos inexcusáveis, não tínhamos desculpas. Agora nós temos a criação, podemos observar, temos as profecias que estão se cumprindo e temos essa palavra que nos é falada abertamente todos os dias. Nenhuma pessoa que um dia conheceu a Deus tem nenhuma razão para viver uma vida de derrota, para viver uma vida miserável, desgraçada, no pó da terra, sem esperança, sem força para nada. Porque Deus fala. O nosso Deus que nos criou não é Deus de ter nos criado e nos abandonado à míngua. O nosso Deus tem estado conosco e tem falado, falou desde Adão e fala conosco, passando por todas as gerações que vocês possam imaginar. Deus se revelou desde o princípio.
1: Bendito seja o nome de Jesus.
0: O Senhor Jesus, quando viu a decepção desses dois rapazes, a Bíblia fala que, para tentar explicar a culminação dele como Messias, sua morte na cruz, que ele era o Messias, ele começou desde Moisés. Não imagine, de repente começou a falar do Gênesis. Podemos pensar só da história de Moisés para frente, mas lembrando que foi Moisés que escreveu Gênesis. E Jesus começou a falar. E fala. Falou dos profetas. Falou da lei dos profetas. Observe você que a Bíblia Sagrada nos fala, depois da segunda vírgula,

0: explicar àqueles homens o que dele, ou seja, o que de Cristo se achava escrito em todas as Escrituras. Então Deus se revelou desde o princípio. E a revelação de Deus sempre apontou para Cristo. Deus fala, igreja, Deus fala. Não fica buscando palavra para você que serve para você conforme o seu entendimento. Coma tudo que Deus colocou para você. Porque a fortaleza e serve em algum momento. Quando nós vemos esse versículo que explicava, o Senhor Jesus colocava em cada texto, desde Moisés. Por isso que eu falei que pode ter começado do Gênesis. A partir do momento que o homem pecou, Deus se manifestou, o homem se manifestou e Deus fez o homem conhecer o poder do adversário. E fez o homem conhecer também a derrota do adversário. Eu poderia dizer a vocês que a revelação do plano redentor de Deus começou assim, tipo, de uma forma tão sutil que muita gente não consegue nem perceber. Quando a Bíblia Sagrada nos fala que o próprio Deus diz assim, olha, a serpente, ou seja, o inimigo, não é? Fez o homem cair, mas eu vou levantar um. A semente da mulher já falava de Cristo, ou seja, lá no livro de Gênesis, a palavra revelada já remetia ao Cristo, sempre apontou para o Cristo. A sementinha da mulher, Gênesis 3,15, ou seja, Jesus Cristo. Depois a palavra foi sendo desembrulhada, a palavra foi sendo, se tornando cada vez mais clara. E havia um processo, essa palavra, essa revelação, essa fala de Deus passaria por gerações e gerações de pessoas, passaria por Abraão, por Isaac, por Jacó, por Davi. Eu imagino quando a revelação passava por Davi, porque Jesus era da linhagem de Davi, não é? Eu imagino que houve um certo, para muitas pessoas, quem sabe, até uma certa apreensão, afinal de contas, na família de Davi, vários problemas aconteceram, mas não, Deus fala e Deus havia falado, há de ser assim. Imagine você, Davi, de repente vendo lá, mas e agora o meu reino, e agora o meu filho, e agora nós vamos encerrar a linhagem. Não. A sementinha da mulher estava encaminhada através daquelas gerações, através daquelas famílias, através daquela genealogia. Deus fala. Ninguém aqui tem desculpa para situações que vocês não conseguem reverter na vida. Porque Deus fala. Deus fala conosco. E Deus fala conosco para o nosso bem. Deus fala conosco para a nossa edificação. E se nós nos alimentarmos da palavra de Deus, se nós gostarmos da palavra de Deus, se nós buscarmos entender a palavra de Deus, a nossa vida vai ser muito melhor. Pode estar bem agora, mas não está tão bem que Deus não possa fazer melhorar. Nós ficamos imaginando, meus irmãos, no interlúdio, no período onde não houve revelação, não houve profecia, um período, meus irmãos, entre o Novo e o Velho Testamento, em que não houve absolutamente nada. Talvez algumas pessoas consideradas estudiosas, quem sabe seus profetas, sei lá, pudessem dizer, esse negócio de a sementinha da mulher acabou. Não existe mais nenhum tipo de revelação que venha a falar de Deus, que venha a falar da restituição, da restauração, do redimir. Não existe, acabou tudo, a parte espiritual está vivendo o mundo, um período escuro da sua história, um período cinza da sua história, e não tem um negócio de culpa. Mas Deus havia falado, e quando Deus fala, não importa se é um período em que o tempo parece não oferecer nenhum tipo de recurso para nós entendermos que Deus está cumprindo a sua palavra, mas Deus está cumprindo, nós entendendo que está cumprindo, não.
1: Glória a Deus.
0: Deus está fazendo cumprir a sua palavra. Deus fala. E explicava a eles para que não houvesse nenhum tipo de dúvidas do Gênesis até enquanto havia escritura para ser lida, leis e profetas nesse tempo, Deuteronômio, livro dos reis. Está vendo aqui, então? Vocês que acham que Jesus... Não, esse aqui, Jesus está aqui nesse pedacinho. Jesus está aqui. Era Ele mesmo, falando a respeito dEle mesmo. Explicava-lhes o que dEle se achava em todas as Escrituras. Deus fala, Deus fala, Deus fala. A profecia estava cumprida a respeito do Messias, mas esses homens não entendiam. E agora o próprio Senhor Jesus nos explicava. Deus fala, Deus fala, Deus fala.
2: Esses discípulos decepcionados, que haviam perdido a esperança, estavam ouvindo o próprio Senhor Jesus dizer a eles: Deus fala, Deus fala, Deus fala. Desde o Gênesis até o profetas leem: aqui está o Filho de Deus, aqui está a iluminação de toda a fala de Deus, Jesus Cristo, aquele que haverá de pisar na cabeça da serpente e esmagá-la. Deus fala, Deus fala. Deixa eu perguntar a você particularmente: há quanto tempo você não ouve Deus falar especificamente contigo? Nós, como pregadores, meus irmãos, nós temos situações que tem dia que a gente está pregando, a gente acha que ninguém está recebendo essa palavra, mas de repente aparece um irmão, outra pessoa, diz: irmão, Deus usou você para falar comigo hoje. E para nós, às vezes, parece que tem dia que a gente acha: não, hoje Deus falou, hoje Deus se manifestou, e de repente ninguém fala nada. A verdade, meus irmãos, é que Deus fala. Há quanto tempo Deus não tem falado contigo, ou você não tem, de repente, entendido que Deus está falando contigo?
3: Fala, Deus.
2: A palavra de Deus para você, ela é boa. A palavra de Deus para você é resposta para as situações mais difíceis da sua vida. Jesus veio, Jesus trouxe a proposta de bênçãos, não só aos judeus, mas a todos nós, a toda a humanidade. A palavra de Deus é imutável, a palavra de Deus, ela não muda nunca.
3: Glória a Jesus.
2: Se a palavra de Deus tivesse algum tipo de mudança ou de algum tipo de variação, em Deus não há mudança, não há sombra de variação, diz a Bíblia. Você já imaginou Jesus chegando para esses rapazes, dizendo a eles coisas que não estavam nas Escrituras? Seria complicado, seria difícil, seria confusão, mas o Senhor Jesus se utilizou da própria fala do próprio Deus, não somente honrando a Deus, mas honrando aqueles também que Deus usou para que essas coisas fossem escritas.
3: Aleluia.
2: Havia aqui nesse momento que o Senhor Jesus explicava essas palavras a esses homens, a confirmação de que não somente os profetas, mas até o que estava escrito fora dos profetas, era de Deus. Havia de Deus algo que atestava e que remetia até o Messias. Esses decepcionados, o Messias não veio. Esses decepcionados, quem morreu na cruz não foi o Messias. Esses dois discípulos decepcionados, não poderia ele ser um filho de Deus, porque morreu, faleceu, acabou.
0: Mas Deus fala. Entenda o projeto de Deus. Entenda. Jesus não falou para eles: olha, eis que vos apresento uma nova unção. Eis que vos apresento uma nova revelação. Eis que vos apresento um novo evangelho. Não. A palavra de Deus permaneceu imutável. E permanece ainda imutável. A palavra de Deus não muda. Nós, como seres humanos, estamos mudando. Nós, como igreja, estamos mudando em muitos aspectos, mas a palavra de Deus não muda. A essência da palavra de Deus não muda. Não muda. A palavra de Deus não tem tendências. A palavra de Deus não segue modismos. A palavra de Deus não segue homem. A palavra de Deus não segue ministério algum. Nenhum comedor de feijão pode dizer que eu estou acima da palavra. A palavra de Deus não muda. Deus continua falando. E o nosso Deus, o que ele falou a Abraão, o que ele falou a Abraão, é o mesmo que ele continua falando conosco hoje. É claro, dentro da nossa situação. Jesus falou a esses rapazes: olha, é o seguinte, Moisés, os profetas, é isso, a lei terminou em mim aqui. Eles ainda não haviam reconhecido o Senhor.
3: Aleluia.
0: Mas uma coisa interessante acontecia na vida deles, porque a Bíblia diz que enquanto Deus falava, enquanto o próprio Senhor Jesus, o Filho de Deus, falava, lhes queimava o coração.
3: Aleluia, glória a Deus.
0: O seu coração queima pela palavra de Deus ou da sova?
3: Glória a Deus.
0: Quando a palavra de Deus fala ao seu coração queima ou da raiva? Tem gente que tem raiva. Quando Deus fala, principalmente quando é uma palavra que combate o pecado, combate a vaidade, combate tanta coisa, tem muita gente que não gosta de coração, em vez de queimar para o bem, não, o coração queima de raiva. Mas quando Deus fala, nosso coração tem que estar queimando, sim. Tem de
2: passar, meus irmãos, quente pelo calor da receptividade a essa palavra. A palavra de Deus faz queimar os corações receptíveis a essa palavra. Deus fala, receba essa palavra. Eu sei, meus irmãos, que existem momentos na vida que a palavra de Deus parece que ela vem contra a gente, não é verdade? Mas a palavra de Deus nunca está contra a gente. O que acontece, meus irmãos, é que quando estamos feridos, a palavra de Deus vem, a palavra da verdade vem, e de repente nós podemos sentir o impacto de uma medicação, a palavra terapêutica, que pode vir e trazer a nós, de repente, aquele impacto momentâneo. Mas pode ter certeza que essa palavra é a palavra que cura, essa palavra é a palavra que levanta, essa palavra é a palavra que faz de você um vencedor. A palavra de Deus nos remete a Cristo, nos remete a uma igreja redimida e lavada no sangue de Jesus. Deus fala.
0: Vocês já ouviram essa história de nova unção? Não? É, porque a nova unção, liga lá, a nova unção. Que nova unção? Nova unção, a unção da mentira.
2: Oh, porque a nova revelação.
0: Tá. Nova revelação, né? Que mais?
2: Ah, por quê?
0: É tanta coisa que as pessoas querem colocar como novas. Porque o homem vive um afã de trazer novidades ao povo.
2: A sensação que se tem é que a pessoa traz uma novidade, mesmo que ela seja estapafúrdia, mesmo que ela seja uma mirrexereca. As pessoas se julgam melhores que as outras porque trouxeram uma coisa nova. Só que, meus irmãos, o Senhor Jesus, quando foi falar a desesperados, desesperançados, ele se utilizou da palavra que não muda, ele se utilizou da palavra que estava registrada desde Adão. Ele, como filho de Deus, não saiu dizendo a esses rapazes: eis que vos trago uma nova explicação, eis que vos trago uma nova palavra. Deus fala, e o que Deus falou está falado, o que Deus falou continua falando, e

0: morte. A palavra de Deus é imutável. E desde o princípio o plano de Deus é esse: redimir para Ele aqueles que acreditam em Jesus Cristo como o único e suficiente Salvador.
1: Aleluia, Jesus.
0: Através da fé, através do arrependimento, através do ouvir a palavra de Deus. Deus fala e é preciso reconhecer que Deus está falando. É preciso reconhecer o nosso posicionamento diante da presença de Deus. É preciso reconhecer aquele em que toda palavra se resume nele, Jesus Cristo, como nosso único e suficiente Salvador. O que nós não precisamos, meus irmãos, é plano B. Deus não tem plano B.
1: Aleluia!
0: Tem muitas pessoas que ficam buscando plano B. Tem muitas pessoas que ficam buscando alternativas. E buscam igrejas, e buscam placas, e buscam evangelhos que se adaptem a elas. E buscam uma palavra que parece funcionar na vida delas. Buscam uma palavra que parece que satisfaz o ego delas. Só que a palavra de Deus é uma só. A palavra de Deus é uma só. Alguns meus irmãos pecadores inveterados, pecadores contumazes, pecadores que conhecem a palavra de Deus e continuam pecando no erro e pensam que não vão sofrer de repente o que a Bíblia Sagrada nos fala: há não mais nenhum tipo de ação, de sacrifício ou de perdão, mas expectação de juízo. E essas pessoas começam para buscar para si mesmos ou para si mesmas uma situação satisfatória dentro do evangelho, mudam de pastor, mudam de igreja, mas não consegue escapar da verdade, porque Deus fala, Deus não muda, a palavra de Deus é uma só. Deus não tem plano B. Não. Você não precisa de uma nova igreja. Você não precisa de um novo pastor. Você não precisa de uma nova mensagem. Você não precisa de uma nova unção. Está tão boa essa palavra, a mesma palavra que Deus falou a Abraão. Mais uma vez eu repito, Deus não é Deus de duas caras, Deus não é Deus de duas palavras, Deus não é Deus de duas mensagens. Deus é Deus único, poderoso e verdadeiro. O que Ele falou, fala, o que Ele falou é a verdade. O que Ele falou está confirmado, está aprovado. Deus fala sim, Deus revela os seus propósitos ao homem sim. Deus revela os seus caminhos sim. Não haverá de forma alguma, meus irmãos, nenhum tipo de coisa que possa modificar o que Deus já falou, porque a palavra de Deus é imutável.
1: Oh, glória a Deus!
0: Ah, mas eis que eu tenho uma nova profecia. Nova profecia, né? Nova profecia. Muito bem, nova profecia. Eis que sou pregador da nova unção, da nova mensagem. Então é o plano B de Deus, não é isso? Não haverá nova profecia. Não haverá nova unção. Falar de nova unção é um desrespeito ao Espírito Santo de Deus. Falar de uma nova mensagem é um desrespeito à palavra, ao verbo de Deus. Falar de um novo evangelho é um desrespeito a Deus na pessoa do Pai, do Filho e do Espírito Santo. A palavra de Deus é imutável, e Deus fala. Quer ser fortalecida a igreja? Quer ser abençoada a igreja? Observe o falar de Deus. Se alimente do falar de Deus. Às vezes nós ficamos atrás de modismos, coisas de homens. E às vezes nós negligenciamos aquilo que realmente faz bem para nós. Eu vou dizer a você: comece a mudar a sua forma de ouvir o que Deus está falando contigo. Comece a mudar a sua forma de interpretar o que Deus fala contigo através da leitura da palavra de Deus que você faz. Deixe o Espírito de Deus ser o intérprete para a sua vida, e você vai ver o quanto a sua vida pode ser muito melhor do que é. Deus fala. Se nós não estamos ouvindo é porque nós não queremos ouvir. Deus fala. A palavra de Deus é igual para todos nós. Não haverá uma nova profecia, não haverá uma nova revelação, não haverá uma nova mensagem, porque a mensagem já está estabelecida e ela é imutável. Deus fala contigo. Deus fala com ouvintes que estão vindo em casa. Deus fala comigo. Tudo que nós precisamos é isso. É isso. Ele fala.
2: E Deus não é político. Deus nunca mudou a sua fala. Nós estamos começando uma campanha de 7 dias, Deus fala. Cada dia eu vou apresentar a vocês uma forma que Deus fala. E cada dia eu vou incentivar vocês a assimilarem essa fala de Deus, comerem essa fala de Deus, essa palavra de Deus. Em prol do fortalecimento da vida de vocês na presença de Deus. Em prol das grandes vitórias que vocês precisam em vossas vidas e que vocês podem adquirir ouvindo Deus falar. Eis que vem dias, diz o Senhor, em que enviarei fome sobre a face da terra. E não será a fome de alimento, não será a fome de arroz, feijão, leite, macarrão, coxinha, pastel, não. Será a fome de se ouvir a palavra de Deus. Será um momento em que a palavra de Deus não mais estará sendo pregada. E nós, como igreja do Senhor, nós sabemos muito bem que nós não temos de passar por esse período. Nós estamos tendo um livre curso para que Deus possa falar conosco de tantas maneiras, de tantas formas. Então vamos, meus irmãos, amar a fala de Deus para as nossas vidas. Vamos receber o que Deus fala conosco. Só, meus irmãos, para completar, a Bíblia Sagrada nos diz então que o Senhor Jesus não saiu explicando nada que não estivesse nas Escrituras até aquele tempo, e explicando desde Moisés e passando pela profecia, falando da lei, falando dos profetas. O Senhor Jesus se inseria, ou seja, se colocava dentro de todas as explicações que ele dava em todos os livros que tinha ele passado e explicado, se colocava e colocava a pessoa dele. Por isso explicava-lhes o que dele se achava em todas as Escrituras. O coração deles estava queimando. E no momento certo, a Bíblia diz que abriram-se os olhos e voltou-lhes a esperança. Quando reconheceram que aquele que falava, que aquele que abria as Escrituras, não era outro senão o Messias, o Cristo ressuscitado, aquele em que toda palavra tem de terminar. Amém. Jesus Cristo, o Salvador da humanidade. E voltou-lhes a esperança, então. Voltou-lhes a confiança, então. Já não queriam mais voltar para a sua aldeia, para a sua casa, mas já queriam voltar para onde estavam os outros discípulos e testificar de que eles mesmos haviam visto o Messias, haviam visto a palavra, haviam visto o Verbo de Deus, haviam ouvido a palavra. Deus fala. Receba a palavra de Deus. Tenha interesse pela palavra de Deus. Goste da palavra de Deus. Se recuse a não receber a palavra de Deus. Quantos cultos em nossos dias, meus irmãos, nós temos observado coisas estranhíssimas acontecendo. Quantos cultos hoje em dia é inteiramente voltado para tanta coisa na hora da palavra? Tem pregador que chega e fala: bom, meu irmão, eu vou conseguir poder, deixa eu ler uma besteirinha aqui para a gente ir embora para casa. Besteirinha, coisa nenhuma. Deus fala e Deus fala através da sua palavra. Essa é a palavra de Deus, essa é a palavra de fortaleza, essa é a palavra de salvação, e não pode ser colocada como besteirinha, não pode ser secundarizada dentro de um culto. Existe muita questão de se secundarizar, colocar em segundo plano a palavra de Deus. Se faz o planejamento, se cria a liturgia para o culto ou para a campanha, e muitas pessoas colocam lá: é isso aqui, é aquilo ali, é o fulano, é o doutor não sei o que lá. Parece que tem doutor agora também, né? Dá vontade de mandar tudo para o inferno, na verdade, é não sei o que lá e tal, e fica lá, e na hora da palavra é 2 minutinhos, sobe lá e fica lendo com aquela voz de padreco, né? Ele não falou isso, ele vem lá e fica 2 minutinhos, e a palavra de Deus não é pregada, e a igreja passa fome de Deus. Palavra de Deus é primordial dentro da igreja. Quando a igreja aprender a comer essa palavra, ela será muito mais forte. Quando você aprender a valorizar essa palavra, entender que Deus fala, Deus fala, Deus nunca deixou de falar. Se você está sem orientação, porque você não tem comido essa palavra. Não é que Deus não tem falado, você não tem recebido essa palavra. Receba a palavra.
1: Aleluia.
2: Deus fala. quem nos fala para nos orientar, para nos ajudar, para nos conduzir dentro dos seus propósitos e dentro do seu caminho. Deus abençoe vocês, meus irmãos. Escutem o que Deus tem falado aos vossos corações. Agradecendo, Senhor, meu Deus, muito obrigado, Senhor, muito obrigado por ter nos dado até aqui o nosso sustento. Obrigado pela fé desse povo. Obrigado, Senhor, meu Deus, pelas bênçãos derramadas na vida desse povo, na vida dessa gente. Eu sei, meu Deus, que o Senhor é Deus que nos protege, nos guarda, nos livra dos ataques do devorador. Eu repreendo todo o poder do devorador. Eu repreendo todo o poder do inferno que tem para trazer a miséria para essas vidas. Meu Deus, esse povo é o povo que mantém a sua obra. Multiplica o pão de cada dia nessas vidas. Multiplica o salário para essas pessoas. Multiplica as suas bênçãos, ó Deus, para todos esses que aqui estão. Em nome de Jesus Cristo, fala, Deus. Fala esse coração. Fala essa vida em nome de Jesus. Amém. Amém. Jesus nos ensina a orar pedindo que nós peçamos livramento. Pode pedir livramento porque o mal está aí. Pode pedir livramento porque o mal muito de perto nos rodeia. Graças a Deus, aleluias. É. Meus irmãos, não vemos sozinhos, não. Tragam pessoas para ouvir a palavra de Deus e eu vou garantir a vocês biblicamente. Quem é de Deus ouve a palavra de Deus, e quem é de Deus é abençoado em todas as frentes da sua vida. Quem é de Deus é abençoado em todas as suas circunstâncias. Pode confiar, ouça Deus falando, e a fé vem por ouvir. Muitas coisas, às vezes, nos falta fé aqui ou ali, e a gente vai ouvindo a palavra de Deus, essa fé vai crescendo em nós. Tá certo? Vai crescendo na nossa vida. E nós vamos nos colocando no patamar de fé, para recebermos de Deus tudo que Ele tem para nós, tudo que Ele tem para a nossa casa, tudo que Ele tem para a nossa família.

de Deus. Deus abençoe essa igreja, Senhor. Abençoe esse povo, meu Deus, abençoe. Abençoe esse povo, abençoe essa igreja, meu Pai. De meu amigo, sai, Satanás, diga. Sai, Satanás, saia, Satanás, sai. Sai, Satanás, sai, poder das trevas. Sai, poder do diabo, sai, poder do inferno. Sai agora, sai, poder das trevas. Sai, poder do mal, sai da frente, Satanás, sai. Sai da frente, Espírito de Deus, sai da frente. Sai da frente, Senhor Deus, vivo da minha vida. Sai da frente, meu Deus, dá-me o livramento, Senhor. Dá o livramento para o seu povo. Dá o livramento para a sua igreja. Dá o livramento, Senhor. Senhor, meu Pai, a sua palavra nos diz que aos três anjos dará ordem ao nosso respeito para que nos guardem todos os nossos caminhos. Guarda-nos, Senhor, guarda o seu povo, guarda, proteja, vem, livra-nos do mal. Sai, sai todo o poder da destruição do mal. Sai, sai todo o poder da destruição do inferno. Sai agora no poder do nome que é sobre todos os nomes. Sai, Satanás, sai, diabo, sai, sai, sai. Meu Deus, abençoe esse povo, meu Pai. Abençoe essa igreja, todo mal saia. A sua palavra, meu Deus, falou no nosso coração. E nós estamos, ó Deus, com a nossa fé cada dia maior na sua presença, na sua pessoa. E através, ó Deus, da sua misericórdia, através da fé, nós repreendemos todo o mal, sai todo o mal. E abençoe essa igreja, meu Deus, abençoe esse povo. Abençoe essa igreja, abençoe esse povo, meu Pai. Obrigado, ó Deus, pelas mãos estendidas. Abençoe, meu Deus, abençoa. Senhor, esse mal que aflige esse corpo, essa dor que aflige essa vida. Senhor, essa enfermidade que está atingindo desde as pontas dos pés até o alto da cabeça. O Senhor é poderoso para curar agora. O Senhor é poderoso, ó Deus, para tirar essa dor que aflige esse corpo. O Senhor é poderoso para tirar essa dor que aflige essa vida. O Senhor é poderoso para abrir portas onde não há portas. O Senhor é poderoso, ó Deus, para ajudar esses mantenedores da sua obra a serem pessoas, ó Deus, cada dia mais prósperas, vitoriosas, pessoas, ó Deus, onde há abundância. Certamente, ó Deus, estará tomando conta da vida delas todos os dias de suas vidas. Em nome de Jesus, ó Deus, derramai sobre nós do seu poder. Todo espírito de mentira, todo engano está destruído, está derrotado, está acabado. Senhor, meu Deus, em nome de Jesus, abençoa, abençoa. Nós queremos mais e mais da tua bênção. Nós queremos mais e mais do teu poder. Nós queremos mais e mais das tuas misericórdias que não tem igual. Manifesta-te, ó Deus, manifesta-te a este coração. Manifesta-te a esta vida. Senhor, esse coração parece não estar trabalhando mais como deveria estar. O Senhor pode curá-lo. O Senhor pode agora, meu Deus, ajeitá-lo. O Senhor pode recuperá-lo. Senhor, esse lar que está vivendo momentos de tristeza, momentos de abatimento. O Senhor é poderoso, Senhor, meu Deus, para levantar esse lar, para levantar essa casa, para abençoar essas pessoas nas suas mãos e trazer aquela alegria, Senhor, que é peculiar a lares que estão sendo abençoados, lares que estão sendo, Senhor, meu Deus, cada vez mais tocados pelas tuas mãos, guardados e protegidos. Em nome de Jesus, eu repreendo todo o processo depressivo, eu repreendo toda a enfermidade, eu repreendo toda a dor, eu repreendo toda a tristeza, eu repreendo, Senhor, meu Deus, toda a enfermidade que está nos rins, enfermidades pulmonares, enfermidades, Senhor meu Deus, que está afetando este cérebro, enfermidades que estão afetando os intestinos. Eu repreendo, Senhor meu Pai, todo mal, abençoa essa gente, meu Pai, abençoa essa gente. Derrama sobre nós o seu poder, derrama sobre nós o seu espírito, derrama sobre nós, ó Deus, a sua força. Nós queremos, ó Deus, ser mais que vitoriosos. Abençoai, abençoai todos esses que aqui estão na sua presença. Abençoai, meu Deus, com grandes bênçãos, com porções dobradas, duplicadas, não só da unção do Espírito, mas também porções de bênção, Senhor, que só o Senhor tem para dar. Senhor, meu Deus, Senhor, meu Pai, em nome de Jesus, visita agora esse coração que quer a visita do Senhor. Venha fixar a sua palavra nessa vida, meu Deus. Venha fixar a sua palavra nesse coração, em nome de Jesus. Em nome de Jesus, fala, Deus, abençoa. Ah, meu Deus, que palavra poderosa é essa? Abençoa o seu povo, abençoa esse povo, abençoa essa gente esforçada, essa gente amiga, essa gente que gosta do Senhor, essa gente que gosta da sua palavra. Abençoa, meu Deus, abençoa, abra portas, meu Pai, que essas pessoas sempre tenham uma vitória para contar, meu Deus, que essas pessoas tenham sempre uma bênção para contar, meu Pai. Eu estou certo, ó Deus, da resposta do Senhor para todos aqui, toda dor que está nessa criança, nesse velho, nessa pessoa, Deus, de qualquer faixa etária, que o Senhor repreenda agora. Aliás, Senhor, eu repreendo em nome de Jesus para agora em teu santo nome. Abençoa, meu Deus, cura, anima o seu povo, anima a sua igreja, Senhor, coloca, meu Deus, nessa vida, esse espírito, meu Pai, de força, de fortaleza, para que a obra do Senhor possa, Senhor, meu Pai, com todos esses valentes, ó Deus, crescer, prosperar e angariar almas para o seu reino. Em nome de Jesus, seja com a sua igreja, seja com o seu povo, em nome de
Jesus Cristo, nosso Salvador. Amém, Senhor, amém, amém. Eu agradeço a presença de vocês. Muito obrigado, meus irmãos. Vocês são muito gentis e vocês sabem que eu gosto de pregar a palavra de Deus para vocês. Deus fala, Deus haverá de falar cada dia mais, em nome de Jesus Cristo. Deus abençoe, meus irmãos. Digam comigo assim, olha. Paz do Senhor Jesus. Agradeço a vocês de todos os ministérios, da Deus é bom, todos vocês. Digo mais uma vez, paz do Senhor Jesus. Paz do Senhor Jesus. Graça do nosso Deus, amor do nosso Senhor Jesus Cristo, a unção do Espírito Santo. Que todas as graças de Deus estejam sobre todos vocês de hoje para a vida.

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2: A minha carne te deseja muito de uma terra seca e cansada, onde não há água. O salmista aqui se declarando que é na madrugada que ele buscava, clamava ao Senhor, e também o Senhor Jesus deixou uma parte muito importante, porque foi na madrugada que Jesus muitas vezes buscou o Pai, antes das grandes dificuldades, decisões, quase à véspera de ser entregue na mão dos que iriam o condenar e crucificar. A oração da madrugada não é uma fórmula mágica, como os muitos chegam a dizer. O poder não está no horário, mas no Deus em que oramos. Esse momento é um momento tranquilo, um momento de paz, tranquilidade, é um momento de nós buscar a presença de Deus. Então convido vocês para essa reflexão, porque quando nós oramos, nós buscamos a presença de Deus. Isso é importante. E um ponto também que quero compartilhar com vocês é o momento que estamos vivendo, o momento agora, neste momento. Não nos preocupar para o dia de amanhã ou no futuro próximo, daqui uma hora, duas horas, não. Mas nos preocupar neste momento, porque é neste momento que estamos respirando esse oxigênio que Deus nos deu como presente, o presente da vida. Descansa no Senhor, busque a presença de Deus, ore. Ore, busque a presença, confia nele inteiramente. Que fica isso para essa passagem, para a reflexão dos seus corações. Somos da Igreja Deus e Amor, e estamos aí em oração, em campanha de busca da presença de Deus. Lembrando os nossos irmãos que também, que no dia 1 de setembro, teremos uma grande campanha de oração, 21 dias de oração, buscando a presença de Deus, 21 dias buscando a presença do Senhor. Eu convoco todas as nossas igrejas para buscar a presença do Senhor, porque a igreja Deus e Amor, ela alcançou muitas vitórias, sim, foi através da oração, através da busca da presença do nosso Deus. Eu convido vocês para junto buscar, principalmente nesse ministério da intercessão, que eu já estou dando boas-vindas a todos vocês que participem, que olhem, que divulguem, que compartilhem, que se inscrevam nesse canal, porque daqui a pouquinho também a nossa irmã Maria Lorena, evangelista Maria Lorena, estará orando e buscando a presença do nosso Deus. Igreja Deus e Amor, estamos aí em todo o nosso Brasil, em outros países. Igreja Deus e Amor, com seus 64 anos de ministério, levando a palavra de Deus, e aí estamos trabalhando para o bem da obra do nosso Senhor. Estamos aqui no centro de São Paulo, Avenida do Estado 4561, aqui mesmo na Liberdade, entrada principal pela Avenida Prefeito Pereira Passos, número 10, e vocês são os nossos convidados. Cultos diariamente, vocês podem participar, Santuário da Oração. Nesse exato momento, os nossos irmãos estão buscando ao Senhor no Santuário da Oração, e você não pode perder essa oportunidade. De repente você está sofrendo uma insônia pertinho aqui aos arredores da região central aqui de São Paulo, não custa nada você pegar seu carro e dar um pulinho aqui para buscar a presença de Deus aqui no Santuário da Oração. Estacionamento é gratuito a todos, temos aqui segurança e você pode buscar a presença do nosso Deus. Neste momento também quero convocar os nossos irmãos do YouTube, Facebook, os irmãos que estão aí através do programa, das emissoras de rádio, se vocês quiserem migrar já para o YouTube, vamos lá, vocês podem já ir escrevendo, nos digitando aqui seus pedidos de oração, buscando a presença de Deus. Eu sei que em muitos lugares nossos irmãos não têm acesso à internet, mas graças ao nosso bom Deus, você tem a emissora de rádio que está fazendo total cobertura aí na sua região, que está alcançando fazendas, sítios, nos lugares mais longínquos das cidades. Estão aí os nossos irmãos acompanhando esta programação através das centenas e centenas de emissoras de rádio que cobrem o nosso Brasil. Quero também agradecer aos nossos irmãos de outros países, nossos irmãos que abram a Espanha, que Deus bendiga a todos vocês, irmãos. Somos a Igreja Deus é Amor, aqui em Brasil, e invitamos a todos vocês para, juntamente com os outros, buscar a presença de Deus, não importa onde esteja, não importa onde você está agora. O importante é buscar a presença do Senhor. Igreja Deus é Amor, uma igreja cheia de bênçãos e vitórias, igreja que está aí a cada dia demonstrando o poder do Evangelho, da palavra do nosso Deus. Muito bem, convido vocês neste momento para juntos vamos preparar para buscar a presença de Deus. Temos aqui 2 minutinhos e 40 segundos para encerrar esse dia com o nosso horário de Brasília. Nós vamos agora já iniciar essa oração, entregando esse dia que o Senhor nos deu, que o Senhor nos presenteou, e também recebendo um novo dia em oração. Vamos então nos preparar para buscar a presença do nosso bom Deus. Bom Deus, o Deus e Pai, neste momento de oração, eu quero agradecer ao Senhor por esta oportunidade que o Senhor nos agraciou de poder ter esse dia que estamos quase findando. Agradecer ao nosso Deus pela família, pelos nossos irmãos, pelo nosso trabalho. Quero agradecer, meu Senhor, por esta grande oportunidade que muitos gostariam tanto de estar aqui hoje em oração, buscando, agradecendo, que muitas delas estão impossibilitadas, talvez estão aí no UTI, em coma induzido. Eu quero agradecer ao Senhor porque nós temos ainda condições de falar, condições de expressar a nossa gratidão por tudo que o Senhor tem feito. Senhor Deus, quero agradecer pela vida das pessoas que se entregaram ao Senhor nesse dia, nos cultos realizados. Quero agradecer ao Senhor também pelos milagres que o Senhor operou nesse dia que estamos findando. E quero, Senhor Jesus, de coração aberto, de braços abertos, receber esse novo dia na Tua presença. Receber esse novo dia para que esse momento de oração possa cair como um bálsamo sobre o meu coração, acalmando, nos tranquilizando e valorizando este momento agora, este momento de estarmos falando, orando e pedindo para que o Senhor possa tomar as diretrizes, tomar a frente, tomar a direção dos assuntos que iremos cuidar nesse novo dia que estamos recebendo. Muito obrigado, Senhor. Muito obrigado por todos esses anos que o Senhor tem nos guardado, o Senhor tem nos protegido, o Senhor tem livrado-nos da morte, o Senhor tem repreendido as enfermidades, o Senhor tem dado a nós força de poder permanecer e perseverar em oração. Oh, meu Jesus, quero agradecer neste novo dia que o Teu Santo Espírito possa atuar em nossos corações, que o Senhor venha perdoar os nossos pecados, que o Senhor possa atuar de uma forma extraordinária sobre as nossas vidas, Senhor. Apresento a Deus a cada ouvinte que já pediu perdão dos seus pecados, a cada ouvinte que estão se humilhando na tua presença, mas colocaram também um propósito no coração que antes de pedir alguma coisa, eles vão agradecer juntamente comigo, agradecer pela vida, agradecer pela casa, agradecer pela família, agradecer pela saúde, agradecer por esta oportunidade de poder neste momento abrir esse espaço do nosso momento para buscar a tua presença. Senhor, perdoa, Senhor, todos os meus pecados. Senhor, perdoa as minhas falhas, Senhor. O Senhor sabe o quanto somos falhos, o quanto somos limitados, ó Pai. Se o Senhor não olhar para a necessidade da minha alma, com certeza irei perecer. Mas o Senhor olha para a necessidade da minha alma que deseja. Cristo chegou a dizer: a minha alma tem sede de Ti, mesmo em uma terra seca, a minha

Senhor, venha acalmar esses corações que estão angustiados, venha acalmar esses corações que se encontram na angústia, na tristeza, na depressão. Senhor, prepara esses corações para que neste momento de oração, nesse tempo que estaremos buscando no ministério da intercessão, que a tua presença, que o teu poder venha ser manifesto em cada coração, em cada vida. Senhor Jesus, eu entrego, Senhor, o meu futuro, a minha vida, a minha casa em tuas mãos. Eu entrego tudo em tuas mãos, Senhor, porque eu quero descansar. Eu quero lançar sobre o Senhor todas as minhas ansiedades. Quero lançar ao Senhor as angústias, para que o Senhor possa acalmar os corações, acalmar o meu coração também. Senhor Jesus, eu quero te adorar, te louvar e engrandecer pela grandiosidade do teu amor imensurável, Senhor. O teu amor, Senhor, que não tem como nos medir. O teu amor que abrange toda a humanidade. Espírito Santo, oh meu Senhor, vai movendo com este poder, com esta glória, com esta unção que o Senhor já está derramando sobre os nossos corações. Oh meu Jesus, esta oração faz tão bem para a minha alma, e eu tenho certeza que para almas dos nossos irmãos também. O Senhor está trazendo esse impacto divino, esse impacto poderoso da parte do nosso bom Deus, para que a tua graça, teu poder, a tua unção possa levantar este homem, esta mulher, que já não tem força mais para expressar sequer uma palavra na oração. Senhor Jesus, vai repreendendo o desânimo, vai repreendendo, Senhor Jesus, a fraqueza, vai repreendendo, Senhor Jesus, a situação da vida desta pessoa, principalmente na vida espiritual. Pessoas, ó Deus, que diz, que exclamam, que pedem, mas está muitos momentos sentindo falta deste refrigério para a alma. Senhor Jesus, eu sei que o milagre do nosso físico serão consequências da nossa busca, da nossa busca da tua presença, Senhor, do nosso relacionamento contigo, com esta intimidade que temos para buscar a tua presença. Isso faz toda a diferença na nossa vida, no nosso emocional. Oh Espírito Santo, vai movendo com este poder, com esta glória sobrenatural. Oh glória a Deus, eu quero te louvar, Senhor, pelas vidas que já estão sendo tocadas pelo teu Santo Espírito, por essas vidas que já estão recebendo a glória do Senhor, a manifestação de teu Santo Espírito. Oh meu Jesus, quero agradecer por esta unção, por esta graça que o Senhor tem derramado em nossos corações. Nós oramos, clamamos, Senhor, expressamos também a nossa gratidão. Oh meu Deus, abençoa, Senhor, esta pessoa que está passando por angústia, por perseguição, por tribulação. Senhor Jesus, estas inquietações sobre esses corações, o Senhor possa acalmar, que o Senhor possa tranquilizar essas vidas, Senhor. Oh meu Deus, nem tudo está perdido. O Senhor não perdeu o controle da situação. O Senhor tem o controle de tudo, porque o Senhor é o Criador. O Senhor é aquele que conhece a necessidade do homem e da mulher. Oh Espírito Santo, como é bom expressar, como é bom orar, como é bom buscar a tua face. Espírito Santo, quero agradecer pela manifestação que o Senhor tem feito em nosso meio. O Espírito Santo que tem consolado, o Espírito Santo que tem restaurado, o Espírito Santo
Santo que tem fortalecido, o Espírito Santo que está movendo nesta hora, vai movendo, Espírito Santo, vai movendo nesses corações, a tua glória, o teu poder, a cura divina. Ah, meu Senhor, vai repreendendo a tristeza, a angústia, esta pessoa que perdeu a esperança, esta pessoa que já não tem motivo mais para celebrar, porque perdeu um ente querido, se encontra enlutado. Oh, meu Deus, eu sei que esse momento é tão difícil, mas o teu Santo Espírito já está consolando esses corações, o teu Santo Espírito está movendo, está atuando com uma forma tremenda. Oh, meu Senhor, eu quero agradecer também por esta criança que estava há semanas em uma UTI e agora já foi para o quarto deste hospital em plena recuperação. Quero agradecer por este jovem também que passou, passou por um procedimento cirúrgico, mas agora já está se recuperando. Senhor, apresenta essas vidas, Senhor, que vai também para um procedimento cirúrgico nas próximas horas. Que o Senhor tenha misericórdia, que o Senhor repreenda o espírito da morte, que esta pessoa possa passar por esta cirurgia e possa glorificar, exaltar o teu santo nome. Como é bom te exaltar, Senhor, como é bom te glorificar nesta madrugada, como é bom te glorificar neste novo dia, como é bom expressar, Senhor, esta alegria que está em meu coração. Oh, glória a Deus, vai queimando com fogo do Espírito Santo, vai movendo o Espírito de Deus, vai movendo neste coração, vai arrancando a tristeza, que no lugar da tristeza possa raiar a alegria, que no lugar da angústia, o Senhor possa trazer o ânimo, a força. Oh, Espírito Santo, move, Senhor, move as tuas mãos poderosas para operar, para manifestar, estendendo as tuas mãos sobre a nossa nação, sobre o nosso Brasil. Oh, Espírito Santo, eu quero apresentar as regiões do nosso Brasil, eu quero apresentar os nossos irmãos de todos os estados do Nordeste, todos os estados do Centro-Oeste, também a região Norte, os nossos irmãos lá no extremo Norte, Senhor. Senhor, apresenta a todos que estão orando conosco agora, meu Deus, tão longe aqui de São Paulo, tão distante, mas o Senhor está tão presente nesses corações, porque eles fizeram propósitos de dobrar o joelho, ou sentado, ou em pé, orar juntamente conosco. Senhor, eu quero agradecer por esta rede de oração, pelo ministério de intercessão, onde milhares e milhares de pessoas já estão, Senhor, envolvidas neste clamor todas as noites. Senhor, que o Senhor tem feito, Senhor, através das orações, é, meu Deus, é algo que não temos palavra para expressar. O Senhor tem cuidado, o Senhor tem orientado, o Senhor tem direcionado, e eu glorifico ao Senhor por todas essas bênçãos que o Senhor tem dado. Muito obrigado, Senhor, pelas bênçãos que o Senhor tem dado à igreja, a Deus de amor. Muito obrigado, Senhor, por essas vidas que o Senhor colocou neste ministério. O Senhor tem abençoado elas, elas estão sendo, meu Deus, mantenedoras da tua obra. Senhor, muito obrigado, Senhor, pela vida dos nossos irmãos também da região sul, da região sudeste. Abençoa, Senhor, as autoridades constituídas da nossa nação, na esfera federal, estadual, municipal. Apresento também, meu Deus, os órgãos públicos, a segurança, a polícia militar, o exército, a civil, Senhor, a polícia metropolitana. Senhor, eu oro, Senhor, e peço que nesta madrugada possa haver paz, tranquilidade em nossa cidade, que o Senhor possa agir de uma forma, Senhor, que Satanás saia, que o Satanás perca totalmente o rumo do que ele planejou, do que ele arquitetou, do que ele está pensando em realizar nesta madrugada. Oh, meu Deus, vai repreendendo esses demônios que vêm para matar, roubar e destruir. Eu creio na tua misericórdia, Senhor. Oh, meu Deus, eu creio, Senhor, na tua presença. Eu creio, Senhor, no poder da força da oração neste momento. Oh, meu Senhor, são milhares e milhares de pessoas que estão orando comigo agora, que estão pedindo por misericórdia. Senhor Jesus, eu
apresento, Senhor, a Igreja Deus e Amor, a diretoria mundial. Abençoa a tua serva, a nossa irmã Irene Miranda. Abençoa a tua serva, Senhor, dando a ela saúde, força, graça. Ô Espírito Santo, abençoa a família, os familiares. Abençoa, Senhor, também a nossa irmã Débora Miranda de Almeida, o pastor Lourival de Almeida, o presbítero Davi Miranda Neto. Abençoa de uma forma tremenda. Apresento também, Senhor, o pastor Osmar de Oliveira. Apresento, Senhor, o pastor Marco Magno, também o pastor Fabrício Beata, o pastor Gerro, o pastor Wilson, a nossa irmã Maria José. Apresento, Senhor, a tua serva, dando força, graça, fortalecendo com esta unção divina que o Senhor tem dado a todos. Senhor, apresento também o corpo, o ministério geral da nossa igreja. Abençoa os pastores, presbíteros, diáconos, cooperadores, obreiros, membros. Senhor Jesus, apresenta, Senhor, as nossas igrejas, da menorzinha até a maior. Senhor, apresenta as nossas igrejas, Deus e Amor, que estão instaladas no território brasileiro e também em outros países. Apresenta nossos irmãos que abrem a Espanha, Deus poderoso. Bendize nossos irmãos do Sul América, do Centro América, do Norte América. Oh, Deus Santo do Poder, bendiz também, Senhor Jesus, nossos irmãos aqui que está em Brasil, no que abra a Espanha, Deus poderoso, bendiz de uma forma tremenda e poderosa hora. Eu glorifico o Senhor, eu alabo a teu santo nome, pelos milagres que está operando, que o Senhor está sendo a hora em meus hogares. Oh, Deus de poder, ah, meu Deus, como o Senhor tem sido bom para conosco. Senhor, apresenta os nossos irmãos também no continente africano. Apresenta, Senhor Jesus, nossos irmãos no continente europeu. Senhor, abençoa as nossas igrejas, Deus e Amor, dos continentes. Senhor, abençoa, Senhor, a cada país que estão enfrentando problemas, que estão enfrentando as dificuldades, até mesmo, Senhor, se estreitando, Senhor, a liberdade para expressar a fé em Jesus Cristo, nosso Salvador. Apresento também a Ásia, a Oceania, apresento o Oriente Médio, apresento, Senhor, aquele país, a Coreia do Norte. Meu Deus, quantos irmãos estão naquele país, não somente na Coreia do Norte, mas outros países também, que ser cristão praticamente é crime. Meu Deus, tenha misericórdia, tenha compaixão dos nossos irmãos, aqueles países que estão em conflitos, em guerras. Senhor, apresenta a Ucrânia, a Rússia. Senhor Jesus, estende as tuas mãos de poder sobre esses países, Senhor, que a guerra possa cessar. Senhor, abençoe.

momento também, Senhor, ali em Israel, no Irã, Senhor, tenha misericórdia, Senhor Jesus, apresento também países da África que recém está saindo de um conflito armado, de uma guerra, onde milhares e milhares de pessoas civis perderam suas próprias vidas. Meu Deus, quantas crianças órfãs, quantas crianças que perderam seus pais nesta guerra. Oh, meu Senhor, não bastando a guerra, ainda a fome, a miséria. Meu Deus, quantas crianças desnutridas, quantas crianças que não têm o que comer, não têm água. Meu Deus, tenha misericórdia, apresenta estas nações, apresenta esses países, Senhor, que estão nesta situação. Eu clamo por misericórdia. Oh, meu Deus, quantas pessoas, Senhor, que estão vivendo no nosso Brasil, que têm as suas refeições diárias e ainda está dizendo que não há motivo para agradecer ao Senhor. Tem misericórdia, Senhor. Oh, meu Deus, apresente também o nosso Brasil, o Nordeste, onde falta chuva, onde os nossos irmãos estão enfrentando aquela dificuldade há décadas, meu Pai. Oh, meu Deus, tenha misericórdia, tenha compaixão. Senhor, são cidades, são estados, são regiões, meu Deus, que precisam tanto, Senhor, do Teu amor, da Tua misericórdia. Hoje eu quero agradecer, Senhor, que nessas regiões, mesmo faltando a chuva, mesmo na seca, mesmo no ambiente de deserto, ainda tem gente que glorifica o Senhor, ainda tem pessoas que dão glória, e tem pessoas que dão louvor ao Senhor por mais um dia de vida. Oh, meu Senhor, apresento também, Senhor, aqueles países que estão na extrema miséria, na escassez de alimento. Apresento o Haiti, apresento aquela nação com mais de 10 milhões de habitantes. Meu Deus, apresento em Tuas mãos, Senhor, nossos irmãos, as nossas igrejas desse país. Apresento também a Venezuela, Senhor, que recentemente passaram por um grande terremoto e agora estão tentando se reerguer. Meu Deus, tenha misericórdia. Abençoa os países que estão sendo afetados, Senhor, por terremotos, por vulcões, tornados, furacões. Meu Deus, eu oro e peço por misericórdia. E apresento também, Senhor, a nossa nação. Senhor, toma a direção, toma esta nação, Senhor, em Tuas mãos. Que o Senhor tem poder. O Senhor tem poder de fazer aquilo que para nós é impossível. O Senhor tem poder. Apresenta as igrejas, Senhor, as igrejas sérias da nossa nação. Não somente a Igreja Deus de Amor, mas aqueles ministérios, Senhor, que leva a sério a propagação do Evangelho, que tem amor pelas almas. Senhor, abençoa cada pastor, abençoa, Senhor Jesus, porque nesse momento são milhares de irmãos de outros ministérios que estão orando conosco também. Senhor, apresento todos que estão, Senhor, voltados ao Senhor em oração neste momento. Senhor Jesus, apresento também os hospitais. Apresento esta ala, Senhor, onde é tratado pacientes com câncer. Senhor Jesus, apresenta essa ala infantil, crianças já com câncer, Senhor. Senhor Jesus, o pai, o papai, a mamãe que está acompanhando esse filho, esta criança, está orando comigo agora, pedindo pelo milagre, Senhor. O Senhor faz, o Senhor tem feito, o Senhor vai continuar fazendo, o Senhor vai continuar surpreendendo com os milagres perfeitos que somente o Senhor pode fazer. Senhor, estamos aqui levantando este clamor, esta oração, para o Senhor cuidar das nossas crianças, para o Senhor ajudar, porque tem coisas que a gente não pode fazer, Senhor. Tem coisas que fogem totalmente do nosso alcance, Senhor. Meu Deus, quantas pessoas, Senhor, quantas crianças, quantos jovens, Senhor, senhoras, estão orando agora à espera do mover, do agir, do sobrenatural do nosso Deus.

0: oro, Senhor, por essas vidas, que o Senhor possa fazer eles compreender que tudo vai acontecer, mas é no tempo do meu Senhor. O tempo do meu Deus é perfeito. O momento que o Senhor irá operar é o momento que a gente vai sentir e vamos chegar a uma conclusão dizendo: valeu a pena esperar todo esse tempo, valeu a pena esperar todos esses meses, esses anos. Oh, meu Deus, o Senhor é maravilhoso, o Senhor faz, o Senhor realiza, o Senhor continua operando em nosso meio. Senhor, eu oro, Senhor, por esta pessoa nova, convertida, que está se preparando para o batismo, que está buscando o batismo com o Espírito Santo, que está buscando os dons espirituais. Senhor, os dons não cessaram, os dons continuam aí, Senhor. Os milagres continuam acontecendo no nosso meio, em nossas igrejas, Deus amor. Por isso eu apresento, Senhor, este obreiro, esse membro que está sedento. Oh, meu Deus, que o coração está fervendo, o desejo está cada dia aumentando, o desejo de estar com o Senhor, o desejo de se relacionar contigo, o desejo de criar intimidade, cultivar intimidade com o Senhor, na palavra, na oração, no louvor, no culto, na adoração. Senhor, a tua graça, Senhor, a tua graça, Senhor, não temos palavra para expressar. Oh, meu Jesus, a tua graça tem alcançado pessoas que para nós era um caso perdido, mas o Senhor alcançou, o Senhor resgatou essas vidas pelo seu grande poder. Oh, meu Jesus, muito obrigado, Senhor, muito obrigado pelas mensagens, pela palavra, pelos meios que o Senhor tem usado para falar em nossos corações, da maneira que o Senhor tem se manifestado, Senhor. E eu tenho certeza que ainda o Senhor haverá de manifestar de uma forma que para nós será novidade, que para nós será algo novo. O Senhor vai se mover, vai manifestar a sua glória, seu poder, a tua unção sobre nossas vidas. Oh, meu Jesus, esperamos um grande avivamento, esperamos, ó Deus, um grande avivamento da parte do Senhor, assim como o Senhor, no decorrer dos séculos, o Senhor preservou, o Senhor guardou, o Senhor protegeu. Muitos irmãos morreram a fio de espada, devorados pelos leões, pelos animais, mas o Senhor guardou o seu povo e a igreja sobreviveu no decorrer dos séculos, sempre usando pessoas para continuar propagando o evangelho. Aquela fagulha que estava quase se apagando voltou a incendiar. A chama acendeu e o avivamento chegou. Por isso eu peço, Senhor, que o Senhor venha trazer esse grande avivamento na nossa geração. Que o Senhor venha trazer um grande avivamento na nossa geração, Senhor. Porque se isso não houver, se isso não acontecer, nós vamos ficar na zona de conforto. Vamos nos preocupar com tantas coisas deste mundo e vamos esquecer do principal, que é se encher do Espírito Santo. Oh, meu Senhor, eu me recordo, Senhor, das perseguições que os nossos irmãos no primeiro século passaram. E o Senhor até permitiu essas perseguições para que os irmãos não se sentissem confortáveis no ambiente, mas que eles fossem obrigados a se espalhar. E nesse espalhar, eles começaram também a divulgar o nome santo de Jesus. Aleluias! E aí a igreja, a palavra do Senhor, foi como rios, onde foi passando, foi curando, salvando, libertando, transformando. A igreja se fortalecendo. Por isso eu te glorifico, te exalto, Senhor. Oh, meu Jesus, tudo entrego em tuas mãos. Eu entrego tudo em suas mãos, Senhor, e eu confio plenamente na obra redentora do Senhor. Eu confio, Senhor, no teu agir, no teu atuar divino sobre cada coração. Oh, Espírito Santo, apresento também, Senhor, os ministérios. Oh, meu Deus, apresento aqui o pequeno Galileu, o regenere, expansão. Apresenta o Senhor a orquestra, o coral, os jovens, as mulheres de fé. Apresenta os nossos irmãos obreiros também da terceira idade, que estão ali, Senhor, orando, clamando, buscando. Oh, meu Deus, vai glorificando o nome do Senhor. Isto, vai dando glória ao nome de Jesus, porque o Senhor está operando agora. O Senhor está operando, oh meu Senhor. Estamos felizes, alegres, satisfeitos pelo que o Senhor está fazendo. Senhor, toda a glória, toda a honra seja dada ao Senhor. Toda a glorificação pertence ao Senhor, porque o Senhor está cuidando desta obra. Cuida, Senhor, dos setores. Cuida das nossas igrejas, na área administrativa, na área jurídica. Senhor, cuida, Senhor. Quantas vidas, Senhor, quantas pessoas que estão rogando agora a proteção divina. Senhor, protege, Senhor, guarda este obreiro, esse dirigente que está passando por um momento de perseguição, que está angustiado, que está sem força para prosseguir, que está pensando em desistir. Que o teu Santo Espírito agora possa mover, Senhor Jesus. Neste momento também eu convido a todos os nossos irmãos para juntos clamarmos pelo sangue e repreender toda a obra do diabo, todas as armadilhas do inferno, tudo aquilo que Satanás planejou para destruir vidas neste dia. É você, Satanás, que está agindo desta forma, e nós te repreendemos agora. Toda a sua fúria que cesse agora pelo poder do sangue de Jesus. Todo o mal, toda a influência maligna, toda a influência diabólica, demoníaca, sai desta vida, desta casa. Senhor Jesus, fortalece esse coração, fortalece esse irmão, esta irmã, para que ele possa voltar a pregar, a falar do teu amor, a ser sim um defensor do evangelho. Oh, Espírito Santo, vai movendo agora, por este poder glorioso, aleluias, por esta graça divina. Oh, Espírito Santo, eu posso sentir agora esse fogo que está queimando, esse fogo que está aquecendo agora, arrancando todo mal, arrancando toda a enfermidade, trazendo paz, alegria. Esta pessoa, Senhor, que antes da oração estava com a pressão tão alta, mas o Senhor agora já está normalizando esta pressão, esta angústia, esta tristeza. Esta pessoa já pode glorificar, esta pessoa já pode dar glória ao nosso bom Deus, pelo que o Senhor está realizando agora. Oh, meu Deus, abençoa nossos irmãos a longa distância e nossos irmãos a larga distância. Oh, Deus poderoso, santo e maravilhoso, apresenta essas pessoas, Senhor, que está passando por um momento difícil na área financeira. Esta pessoa que é dizimista, ofertante, é o mantenedor da tua casa. Senhor Jesus, nossos irmãos que têm ajudado a manter esta obra, Senhor Jesus, Senhor, é o maior interessado em abençoar, em prosperar a vida dos nossos irmãos. E eu tenho certeza que esta mesa está sendo abençoada, que esta casa está sendo abençoada, que esse trabalho está sendo abençoado agora, porque o Senhor é poderoso. O Senhor conhece a intenção de cada coração. O Senhor sabe o quantas pessoas estão envolvidas, voltadas agora ao Senhor, com quebrantamento. Oh, Espírito Santo, move, Senhor, move pelo teu poder, move pela tua glória, pela tua unção. Oh, glória a Deus, vai movendo agora. Oh, Espírito Santo, oh, glória a Deus, que o teu santo nome venha agora colocar pavor nesses demônios, para que esses demônios caiam por terra agora. Sejam repreendidos agora toda a influência diabólica que está atuando nesta madrugada, para que haja mortandade, para que haja morte na rodovia, nas rodovias, nas cidades. Senhor Jesus, nessa comunidade, Senhor, vai repreendendo agora, que a tua presença, que o teu poder, que a tua graça, onde estiver um irmão orando comigo, onde estiver um radinho ligado, onde estiver agora esse som através das redes sociais, que o Senhor possa mover agora todos os demônios que estão no cantinho desta casa, que estão escondidinho no corpo desta pessoa. Eu te repreendo, espírito do diabo, sai agora pelo sangue de Jesus. Oh, Espírito Santo, move pelo teu grande poder, vai movendo agora. agora, vai movendo, Espírito Santo, vai queimando esse fogo que incomoda o inferno, esse fogo que incomoda o diabo e as legiões, esse fogo que vai queimando, esse fogo que vai aquecendo, esse fogo que vai renovando, esse fogo que vai agora colocando todo o desânimo por terra. Senhor Jesus, muito obrigado, Senhor, muito obrigado por este momento que o Senhor me deu para estar orando juntamente com os meus irmãos. Eu te agradeço no nome de Jesus. Aleluias! Glória a Deus!
1: Quero saudar os ouvintes de casa com a gloriosa

Senhor, Deus, o Deus de Israel, que só Ele faz maravilhas. E Ele fará maravilha na tua vida, na tua casa. Creia no teu grande milagre. Em nome de Jesus, a igreja está de portas abertas e todos os seus ministros e a diretoria de braço aberto aguardando por você e pela tua querida família. Dobra o teu joelho agora, clamamos ao Senhor. Oramos, Senhor, meu Deus e meu Pai. Em nome de Jesus, eu te dou graças, graças, graças pela tua infinita misericórdia que estamos aqui agora diante da tua presença maravilhosa, Pai. Eu te louvo, Jesus querido, pelo ar que respiramos. Te louvamos pela vida, pelo teu grande e infinito amor. Pai, queremos te agradecer pelo perdão dos nossos pecados, pelo perdão, meu Pai, tem misericórdia na nossa pobre alma, Senhor. Estenda tuas mãos naquilo que nós falhamos, naquilo que nós te entristecemos, meu Pai. Perdoa pela tua misericórdia. Pai, nós somos tão fracos e tão falhos diante de ti. Nós pecamos em pensamentos, em palavras, em obras, Senhor, mas aqui estamos se humilhando, Senhor. Perdoa por amor do teu grande nome. Pai, nós te louvamos pela morte do teu Filho no Calvário. Nós te agradecemos pelo sangue derramado. Te damos graças, graças pela aliança, pela tua misericórdia, não que nós merecemos. Nós somos indignos, nós somos pecadores, Pai. Mas eu te peço agora, por amor do teu grande nome, Senhor, entra naquele leito daquele hospital, aquela pessoa que está no vale da sombra da morte. Pai, quem sabe já não tem mais força para abrir a sua boca e clamar pelo teu nome, mas ainda em espírito ele ora e clama, Senhor. E aqui estamos diante da tua presença para interceder pela sua alma, meu Pai. Ai de nós se não fosse o teu socorro, ai de nós se não fosse a tua morte no Calvário, ai de nós se não fosse a tua misericórdia, Pai. Não nos julgas,

rica, Lana, pela aflição que teu filho suportou por nós, meu Pai. Estenda tuas mãos amigas agora sobre aquele leito de dor, meu Pai. Aquela pessoa que foi baleada, talvez já não tem mais esperança, está ali inconsciente naquele leito, meu Pai. Lembra que tu és socorro, bem presente na hora da angústia, meu Pai. Vai derramando a tua graça soberana, meu Pai. Dá mais uma chance para esta alma. Eu reconheço perante o teu trono a tua infinita misericórdia. Pai, não julga nossa vida por aquilo que nós fizemos, praticamos, não. Julga nós segundo a tua misericórdia. Pai, lembra do sangue derramado no Calvário. Lembra do escravo do teu filho. Lembra do sofrimento do teu filho. E perdoa a nossa fraqueza, Pai. Perdoa nosso pecado, nossa incredulidade. Perdoa a dureza do nosso coração. Pai, não deixa nos condenar o nosso irmão por aquilo que ele fez, por aquilo que ele praticou. Não deixa nos condenar a ninguém, meu Pai. Quem somos nós para julgar o nosso próximo? Quem somos nós para julgar a nossa família? Pai, nós somos pior do que ele, Senhor. E eu te peço misericórdia, Pai. Misericórdia da nossa família. Pai, o cair é do homem, mas o levantar é do Senhor. Pai, ajuda-nos a amar o nosso irmão. Ajuda-nos a perdoar aqueles que nos ofenderam. Pai, ajuda-nos a amar a nossa pobre irmã. Pai, é sangue do nosso sangue. Pai, lembra do teu grande amor, meu Pai. Ai de nós se nós for julgado por aquilo que nós praticamos, meu Pai. Lembra do teu grande amor, meu Pai. Ah, Senhor, rica o

0: Senhor. Ensina-nos a perdoar, meu Pai. Ensina-nos a pregar a Tua palavra na maneira que ela é, meu Pai. Eu te peço, meu Deus, agora, humildemente, a Tua misericórdia. Pai, ajuda nossos pastores, ajuda nossos irmãos, meu Pai. Ajuda a sua filha que leva a Tua palavra. Ajuda aquele presbítero, Senhor, cansado da batalha, meu Pai. Ai, derramando sobre ele a Tua graça, Senhor. Renova as forças daqueles que já não têm. Pai, a oração já perdeu o sentido. A oração, ela já perdeu a graça, Senhor. Eu te peço em nome de Jesus. Renova, rica, amadune, rica, amassi. Pai, renova as forças do teu filho. Renova as forças da irmã Irene Miranda. Pai, tu confiou esta tão grande obra na mão da tua serva. Pai, sozinho ela não vai conseguir, mas se o Senhor for com ela, Pai, ela vai administrar a tua obra. Ela vai ter força para falar do teu nome. Ela vai ser vaso de honra na tua mão. Ajuda a saúde da tua serva. Ajuda ela nas decisões que ela tem que tomar. Pai, eu sei o quanto que é duro chorar por uma alma, se derramar por uma alma. Pai, eu te peço, fortaleça a tua serva, dá direção para a tua filha, encoraja ela no momento que ela tem que tomar a decisão pelo bem da tua obra, meu Pai. Em nome de Jesus eu te peço, renova as forças da tua filha, encoraja a tua serva, meu Pai. Ajuda a cantora Débora, meu Pai. É um vaso de honra na palma das tuas mãos. Usa ela nos mais excelentes dons. Usa ela, meu Pai, no lindo dom de maravilha, no dom da cura, no dom do louvor, meu Pai. Senhor, unge a voz a tua serva, conceda a ela sabedoria, conceda a ela graça, meu Pai. Ajuda ela nas batalhas, o pastor Lorival, vai derramando a tua graça, Senhor. Abençoa a família Miranda, Pai. Lembra de cada um, meu Deus. Vai derramando a tua graça soberana. Lembra da tua aliança com essa família. Senhor, eu creio que tu és soberano. Vai de encontro no presbítero Davi Neto. Vai de encontro no presbítero Davi Filho. Vai de encontro da diretoria executiva, meu Pai. Lembra do teu filho, meu Deus. Ajuda a tua igreja, meu Pai, na direção, na direção certa, meu Pai. Em nome de Jesus eu clamo por saúde sobre a vida de cada diretor, de cada diretora, meu Pai. Eu clamo por amor do teu nome. Levanta eles no momento do cansaço, no momento de resolver os problemas. Pai, dá eles a direção, meu Pai. Eu creio que tu és soberano. lado. Ajuda, ajuda, ajuda, Pai. Consola o coração da Maria José. Pai, ajuda a tua filha, meu Deus. Ajuda o pastor Marcos Magno, Senhor. Usa teu filho, meu Pai. Usa, Senhor, o pastor Osmar Antônio. Usa o pastor Jere, Pai. Estenda as tuas mãos o pastor Wilson. Pai, são teu servo, pastor Milton, meu Pai. Vai derramando a tua graça soberana. Pai, o campo é tão grande, meu Pai, mas está faltando trabalhadores que têm visão de alma, meu Pai. O campo missionário não é turismo, o campo missionário é lágrima, é gemido, é ouvir o grito das almas. Quantos, meu Deus, que já perderam essa visão, Senhor, mas eu te peço, meu Pai, levanta obreiros e obreiras com visão de alma, Senhor. Ouça o grito de uma alma que está indo para o inferno. Pai, ouça o grito de um traficante, de um usuário de droga, meu Pai, de um desviado do evangelho. Hoje, Pai, ele não tem força de orar, ele não tem força de clamar, ele está tomado pela droga, pela bebida, está longe do teu caminho, mas ele não tem mais paz na alma. Traga esta ovelhinha de volta, traga esta ovelha para ter um abrisco, meu Pai, traga aquela prostituta, meu Pai, traga, traga as almas, Senhor, traga aquele pai de família que abandonou tudo, meu Deus, trocou a tua presença, a tua graça. Hoje ele está arrependido, ele perdeu a família, perdeu a confiança do filho. Hoje o filho já não tem coragem de chamar pelo seu pai, meu Deus. Lembra da tua misericórdia. Vai de encontro dessas almas sofridas, essas almas escravizadas pelo inimigo. Hoje, Pai, já não é vaso de honra, é um vaso caído e quebrado. Pai, ajunta aqueles pedaços, ajuda aquela alma, meu Pai, ajuda, Senhor, repassa aquele vaso novamente. Pai, não deixa aquela vida, meu Deus. Quantas vezes ele já falou, eu sou um lixo deste mundo, mas ele não é lixo, ele é uma alma sofrida, é uma alma escravizada pelo inimigo. Pai, lembra do teu grande amor, meu Pai. Tu derramou o teu sangue na cruz, tu derramou, meu Pai, tu sofreu a coroa de espinho, tu sofreu os açoites, meu Pai, tu sofreu os cravos nas mãos e nos pés, meu Pai. Tu derramou a tua última gota de sangue, Pai, quando não tinha mais sangue, verteu a água. Tudo isso por essas almas, Senhor. Vai de encontro delas agora. Pai, não importa o que ele fez ou deixou de fazer, é uma alma, meu Pai, tu pagou preço por essa alma. Traga essa alma de volta, meu Pai. Quem somos nós para dizer não, Senhor? Quem somos nós diante da tua presença? Eu me humilho perante o teu trono. Eu clamo em prol da salvação dessa alma. Traga essa ovelhinha perdida, Pai. Traga essa alminha de volta para a tua casa. Traga os que abandonaram o teu caminho. Pai, hoje eles não têm mais força para orar. Hoje eles não têm mais força para clamar. Pai, eles querem voltar para a tua casa, mas eles não têm força, Jesus querido. Mas se o Senhor for ao encontro deles e pegar eles pelas mãos e trazer, eles voltarão. São almas tão sofridas, Pai. São almas que foram escravos na mão do inimigo. Pai, dá uma nova chance. Ah, Senhor, quem somos nós para julgar alguém? Quem somos nós, meu Pai? Lembra da tua misericórdia. Lembra do teu grande amor, Pai. Traga eles do jeito que eles estão. Quem somos nós para julgar alguém, meu Pai? Somos falhos, pecadores, miseráveis. Somos nada diante de ti, ó Pai. Lembra do teu grande amor, meu Pai. É tão lindo ver alguém voltar para a tua casa. É tão lindo ver uma alma perdida, rica, lama, tune, rica, lama, entrando pela porta da tua igreja. É tão lindo abraçar aquela alma, chorar por aquela alma. Senhor, ajuda-nos a amar, meu Pai. Ajuda-nos a perdoar, meu Pai. Se nós não perdoarmos, nós seremos perdoados, meu Pai. Se nós não amarmos, Senhor, nós não seremos amados, Senhor. Lembra do teu grande amor, meu Pai. Lembra, Senhor, do teu sacrifício. Pai, a dor foi tão grande ali no Calvário. E nós somos o culpado do sofrimento do teu filho. Nós somos os culpados da dor, meu Pai. Não é outro que é culpado, nós somos os culpados pelo sangue derramado lá na cruz. Senhor, perdoa, meu Pai. Alcança esta pobre alma. Pai, um dia ele tinha um lar para ele descansar. Ele tinha uma mesa para se alimentar. Pai, ele trazia o pão para dentro e hoje ele está debaixo de um viaduto, buscando um escombro para se esconder da chuva. Apenas um cobertorzinho pendurado no ombro, Pai. Senhor, aquela criança chorando debaixo de um viaduto, com frio e com fome, meu Pai. Não tem um calçado para pôr no pé, meu Pai. O corpinho tão frágil, Senhor, tremendo de frio na madrugada, Pai. Abraça aquela família, abraça aquela criança, meu Pai. Abraça aquela alma, meu Pai, que está tremendo de frio, fome, Pai, com dor e angustiado, Senhor. Perdeu tudo por causa da droga, Pai, mas tu és o justo juiz, tu és o grande eu sou, tu és o Pai da eternidade, o príncipe da paz. Ajuda essas alminhas sofridas, Pai, vai de encontro de cada uma delas, Senhor. Acolha para a tua glória, Ajuda a fundação reviver, meu Pai. Ajuda a fundação, help, Deus de amor. Ajuda nossos irmãos do Nordeste, Pai. Ajuda a tua querida igreja, Pai. Estenda as tuas mãos, Senhor, sobre a parte financeira do teu povo, meu Pai. Os dizimistas da tua igreja, os ofertantes, meu Pai, que haja multiplicação de bênçãos, Senhor. Que haja multiplicação e fartura, prosperidade espiritual e financeira, Pai. Repreenda toda a miséria, repreenda o levante do inimigo, repreenda pelo poder da tua palavra, repreenda pelo poder do teu sangue, repreenda a ira de Satanás agora. Saia, saia, saia, destruidor. Saia, inveja maligna desta família. Pai, abençoa a união conjugal. É tão lindo ver os casais de mão dada. É tão lindo, meu Pai, ver eles esperando o seu filhinho. Pai, é tão lindo ver aquilo que o Senhor criou. Pai, repreenda a inveja conjugal, repreenda as contendas, repreenda as maldições agora e confirma teu grande milagre, Pai. Vai derramando a tua graça soberana, vai derramando teu poder, meu Pai, vai derramando teu Espírito, Pai. Abençoa a tua noiva, abençoa os projetos da tua igreja, abençoa teu povo, abençoa a festividade, Pai. Abençoa os grupos de louvores, abençoa o encontro dos jovens, abençoa os encontros das mulheres de fé, abençoa a tua igreja, Pai. Vai derramando sobre todos a tua graça, o teu poder, meu Pai. Abençoa cada culto anunciado, cada campanha anunciada, meu Pai. Vai derramando a tua graça soberana. Eu creio no teu poder, meu Pai. Abençoa nosso querido pastor Jere, Pai. Usa, Senhor, ele na África. Vai abençoando a nação africana, a nação europeia, meu Pai, a nação americana, Senhor. Lembra, Senhor, de todos os pecadores. Abençoa, meu Pai, América Central, América do Norte, América do Sul, meu Pai. Abençoa Grande Ásia, Oceania. Abençoa Oriente Médio, guarda Israel, meu Pai. Livra essa nação, Senhor. Vai derramando a tua graça soberana sobre todas as nações a terra, Pai. É o que eu desse já te peço e eu te agradeço pela bênção em nome de Jesus.
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0: passos. E eu tinha medo de ficar, né, de ficar para trás. E eu não entendia o que, que era a Assembleia dos Santos que o Senhor chamava. E eu achava que eles chamavam já para ir embora com Jesus. E aí um dia ele convocou, no dia 13 de fevereiro. Eu não me lembro o ano assim bem, mas fazem 18 anos. Daí o missionário convocava os irmãos, eu tenho convocar os, a Assembleia dos Santos, que hoje eu tenho algo para revelar para vocês, a passar para vocês. Vamos, meus irmãos, e o missionário chamava assim. E eu daquilo ali coloquei no meu coração que tinha que aceitar Jesus, porque o Jesus estava chamando, era naquele dia. E daí quando eu cheguei naquele dia, à tarde eu escutei o programa, o missionário. Não entregou aquela revelação que ele tinha, né? Mas ele tinha feito a Assembleia dos Santos chamados os servos para a igreja. Ele pregou a palavra. E eu não aceitei Jesus naquela hora com o missionário ali, né? Daí quando chegou a noite eu fui para a igreja e eu assim com aquele meu, dentro do meu coração, tinha que aceitar Jesus. Daí quando chegou na noite eu fui para o culto, quando chegou na igreja eu aceitei Jesus. Eu vim assim pelo amor, né? Então hoje há 18 anos no ministério. E agradecendo a Deus por conhecer essa igreja maravilhosa, porque essa igreja foi Deus, né? E esse Deus que nos cuida, nos guarda, nos protege. Então ele me deu vida todos esses anos, até hoje o Senhor tem me sustentado. Então eu agradeço essa igreja, Deus e amor. E os irmãos, né, que congregam, que oram por todos nós. A paz do Senhor.
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3: Uma hora e 10 minutos. Esta é a Madrugada do Socorro de Deus. Quem te cumprimenta é seu irmão em Cristo, Diácono George Lucas, falando diretamente dos estúdios do programa Voz da Libertação. Estarei contigo durante toda esta madrugada, nessa programação que o Senhor preparou para falar contigo, para que ele deseja ter um encontro com você nesta madrugada. Eu não sei qual será a sua atividade, eu não sei o que o traz a esta madrugada. Quem sabe você está passando por um momento difícil, quem sabe você está a serviço, a trabalho, ou acompanhando alguém que está passando por um momento difícil. Saiba que o Senhor, ele tudo contempla, tudo vê. E a palavra de Deus diz que no dia da minha angústia, clamei ao Senhor e ele me ouviu. Estaremos durante toda a madrugada conectados e ligados com o Senhor. Eu falarei, você ouvirá, mas você também pode falar. Você vai falar primeiramente com Deus. Depois você pode sim comunicar conosco. Anote aí nosso WhatsApp. DDD 11 98292 3392. Esse é o WhatsApp da rádio. Você pode enviar mensagem pedindo, fazendo seu pedido de oração, mandando, falando de onde você está nos acompanhando, o que você está achando desta programação. Pode pedir um louvor, contar um testemunho que nós te ouviremos. Já está aqui conosco Camila Alves, Ícaro, Márcio Eduardo, irmão Servilho e Claudinei. Está enviando a sua mensagem, fazendo seu pedido de oração. Está pedindo oração pelas todas as áreas da sua vida, sentimental, profissional, emocional. Estaremos apresentando. Fique conosco. 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
3: Esses são os contatos, os números que você pode ter acesso. Logo mais teremos linha aberta para você contar teu testemunho, fazer teu pedido de oração, relatar de onde você está me ouvindo. Nós, eu vou te atender e você terá participação ao vivo. Já temos o primeiro ouvinte. A paz do Senhor Jesus, boa noite, com quem eu falo?
6: Boa noite, pastor.
3: Diretamente de Goiânia. Repita seu nome, por gentileza.
6: Tudo bem, pastor.
3: Paz do Senhor, minha irmã. Tudo bem?
6: Tudo bem.
3: Um forte abraço para os irmãos de Goiânia. O que traz essa madrugada?
6: Eu sempre estou ligando, pedindo oração para vocês, né?
3: Amém.
6: Que estão entendendo os votos físicos, né? Que eu sou... Igreja cristã, né? Da Igreja Senhor de Deus. E eu estou com vocês do meu domingo. A minha libertação, trabalhando até 2 da manhã. Estou acompanhando vocês.
3: Que bênção. Então você participa da oração da madrugada, o clamor da madrugada. Que bênção.
6: Está com o nome da lenda, meia-noite a 1 da manhã.
3: Que bênção. E hoje o seu pedido de oração é para quem, irmã?
6: É assim, para mim mesmo, assim, que é para um jovem que com Deus, né?
3: Sim.
6: E para um vizinho que são espíritas, eles são... Eles são perseguidos, tá?
3: Sim.
6: E eu sou cristã.
3: Sim, então já está anotado aqui, estarei apresentando a tua vida, os teus propósitos, e eu creio que em nome de Jesus o Senhor trará resposta às tuas orações, amém? A palavra de Deus diz, clamas a mim, responder-te-ei, e lhe mostrarei, e lhe falarei, e lhe revelarei coisas firmes e grandes que nós não sabemos. Amém. Então, logo mais, 2 horas, ora comigo na oração da madrugada. Muito obrigado, minha irmã. Fica na paz do Senhor Jesus.
1: Você acha que não há

0: palavra de Deus, ela vai direto ao teu coração. Agradeço você que está nos acompanhando. Compartilhe o link desta rádio. Anuncie, seja um evangelista do ar também, compartilhando esta rádio. Temos mais um ouvinte na linha. A paz do Senhor Jesus.
1: A paz do Senhor.
0: Com quem eu falo?
1: Com a irmã Cibele de Jacareí.
0: Irmã Cibele de Jacareí.
1: Isso.
0: Amém, minha irmã. Tudo bem com a irmã?

0: nome do seu esposo?
1: Oséias.
0: Estaremos apresentando a tua família, a vida do irmão Oséias, e eu tenho certeza que o Senhor está dando livramento para ele nesta noite. Amém? Para ele, a sua família também. E vamos apresentar ao Senhor. Samuel e Isabel. Está anotado aqui. Amém. Tenho certeza que o Senhor, a palavra de Deus diz que as mãos do Senhor não estão encolhidas, nem seus ouvidos estão agravados. De maneira que não possam nos ouvir, nós vamos clamar ao Senhor, amém? 2 horas, esteja de joelho dobrado também, apresentando ao Senhor, unindo a minha fé à tua fé, e eu tenho certeza que o Senhor está no controle de tudo, na sua vida, na vida do Samuel, da Isabel e do Oséias. Deus não desampara aquele que o teme.
1: Amém.
0: Deus abençoe, irmã Cibele. Fica na paz do Senhor Jesus. Esta é a madrugada do socorro de Deus. Não importa qual é o teu problema, não importa qual a sua condição, a sua situação, teu estado, saiba que o Senhor, ele está sempre pronto e de braços abertos para te socorrer. Durante toda esta programação, estaremos palavras de Deus para a tua vida. Vamos de mais um ouvinte? A paz do Senhor Jesus. Boa noite, com quem eu falo?
2: Fale, senhor,
0: meu irmão.
2: Pai, José Pereira da Silva.
0: Irmão José Pereira. Irmão José, você fala de onde?
2: De Vitória do Espírito Santo.
0: Capixaba.
2: É.
0: Irmão José, conte a bênção.
2: Ô, meu irmão, eu pedi uma oração aí.
0: Certo. Em favor de que a sua oração?
2: Ó, eu quero uma oração pra mim mesmo, que eu tô com a... Eu cresci 40 e poucos anos que eu sou da igreja, meu amor. Mas então, eu já tenho uns 2 meses que eu estou fazendo ir à igreja. O pastor que está vindo aqui já está recebendo para mim, por causa que eu estou com as pernas todas do metro. Aí fazendo um tratamento por causa de uma hernia que está me atrapalhando.
0: Certo. Vamos, eu vou estar orando. Logo mais 2 horas eu vou estar orando pela tua vida. Em nome de Jesus, irmão José, você crê que o Senhor traz de volta o movimento das tuas pernas?
2: Em nome de Jesus.
0: Essa hérnia não é nada para Jesus.
2: Claro.
0: Ele pode tocar e o irmão voltar a andar, a caminhar. Vai sair para evangelizar. Voltar aí à igreja. Não é verdade?
2: É, a igreja, eu já fui dirigente da igreja aqui da Deus Amor, de uma igreja aqui.
0: Bom, José, dê uma pequena palavrinha para esse ouvinte que está nos ouvindo agora, que ele tem plena capacidade de ir para a igreja e ele não vai.
2: É, eu não vou, que eu não estou podendo, eu não estou podendo.
0: É. Não, o senhor não vai hoje para a igreja porque o senhor não tem essa capacidade e o senhor sente falta. Dê uma mensagem para aquelas pessoas que têm a capacidade, mas não estão indo para a igreja.
2: A adoração da igreja da Morri aqui de meia-noite eu assisto direto.
0: Amém, meu irmão. Amém. É isso aí. A gente tem que valorizar o nosso tempo na igreja, não é verdade?
2: Claro. Você vê que eu vim pra lá, tu tá muito ocupado, mas eu vi isso, vou estar dentro
0: mesmo. É verdade. Sim, meu irmão. Nós temos que buscar o Senhor. Obrigado pela tua participação, servo de Deus. Tá anotado teu pedido de oração. 2 horas, eu te espero.

0: que nós vamos estar orando. Fica na paz do Senhor Jesus.
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0: Uma hora e 20 minutos, agora nós vamos do quadro, aquele quadro que alimenta a nossa vida, que nos edifica, é o Pão Diário com o pastor Lorival de Almeida, com o tema, a palavra de Deus não pode ser calada.
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3: Nós vamos prosseguindo falando de Deus nesse momento. Gostaria de ler com vocês Jeremias capítulo 33, versículo 1, versículo 1. Enquanto Jeremias estava ainda preso no pátio da guarda, a palavra de Deus lhe foi dirigida uma segunda vez. A palavra do Senhor foi falada a Jeremias uma segunda vez, estando ele preso. Os homens prenderam Jeremias, e o objetivo de terem prendido Jeremias era exatamente o objetivo de calar a sua boca. Queriam que ele se calasse, queriam calar a palavra de Deus que vinha por intermédio dele. E como ele estava no cárcere, Deus então foi ao cárcere para falar com Jeremias nessa segunda vez. E nós podemos ver que esse fato nos ensina que a palavra de Deus, ela não pode ser freada, ela não pode ser calada. Não existe cadeia, não existe mordaça, não existe nada que possa calar a voz do nosso Deus, porque essa voz, ela não pode ser parada. Quantas tentativas, não é? Em vão. Quantas tentativas de se calar a palavra de Deus, de se calar Deus. Às vezes a mídia tenta, às vezes nós vemos ironias, depreciações à palavra de Deus. Tivemos aí queima de Bíblias, estamos vendo aí tantos ressurgimentos, né? Regimes ateus, religiões que realmente nada querem ou nada têm do Senhor, têm atacado. Pessoas que temem o Evangelho têm tentado calar a voz do Senhor, a voz de Deus. O próprio Satanás tem tentado, mas não consegue. A palavra de Deus, ela não pode morrer. Ela triunfou, triunfa e triunfará sempre. Todas as tentativas, não é? O comunismo tentou e não conseguiu. O ateísmo está tentando e não consegue. Nós vimos esse crescente movimento dessa religião islâmica, não é? Que alguns dos seus radicais também têm tentado impedir. Vemos aí massacres a pessoas que falam de Deus em países islâmicos, em países onde realmente a situação é bastante complicada, perseguições terríveis, igrejas queimadas, mas Deus nunca se cala. Vemos também que não se pode impedir um servo de Deus de ter comunhão com ele. Jeremias estava preso. E ali preso, bom, está preso aí, estamos tranquilos, pensavam os seus algozes, porque não poderá falar. Não poderá, talvez até receber nada, porque está preso. Mas a Bíblia fala que ele estava preso no pátio da guarda e a palavra de Deus lhe foi dirigida. Quando você é servo de Deus, a palavra de Deus, ela é dirigida a você, e não importa onde quer que você esteja. Você pode estar solto, você pode estar preso, mas vemos que Jeremias, ele estava numa situação que as pessoas achavam que nunca mais, talvez, ele pudesse transmitir nenhuma coisa, nada, nada, nada, porque pensavam também que ele não poderia receber. Mas Deus está com os seus servos, e lá na prisão o Senhor foi falar com o profeta Jeremias. Deus falou com ele, e Jeremias foi solto e mandou a palavra mesmo por escrito ao rei. Eu vou falar rei Joaquim, para não ficar falando de Joaquim, sei lá. Vamos falar Joaquim, que fica mais fácil. E fez um escrito e mandou ao rei Joaquim por meio de Baruque. O rei ouviu a leitura, cortou o livro em forma de rolo, em pedaços, e mandou prender Jeremias e Baruque agora. Deus os escondeu e mandou Jeremias escrever de tudo, de novo, ao rei. E ainda foram acrescentadas muitas palavras, a Bíblia fala em Jeremias, capítulo 36, versículo 32. E a Joaquim foi dito que ele seria morto pelo rei da Babilônia. E o seu cadáver ficaria insepulto. Jeremias 36, 30. É, ficou mais complicada a situação do rei. Não sei se você está acompanhando pesado 20. Preso, o senhor foi e falou com Jeremias. Jeremias colocou a palavra por escrito, mandou ao rei através de Baruque. O rei cortou todo o voo e mandou prender agora não só Jeremias, mas também Baruque. E Deus escondeu Jeremias e escreveu de novo a mensagem, tudo que já havia escrito e um pouquinho mais ainda. E esse pouquinho mais ainda, no meio desse pouquinho a mais, tinha essa palavra que era uma sentença: você vai ser morto pelo rei da Babilônia e o seu cadáver não será sepultado. E a gente acaba lendo tantos artigos que nos trazem uma certa aflição, né? Como eu disse, nós temos aí países como a Índia, temos também países muçulmanos, onde a gente vê muitas perseguições, a gente vê um determinado poder aumentando no mundo, a gente vê, enfim, perseguições contra cristãos que às vezes são queimados, bíblias rasgadas, pastores são presos e são acusados às vezes até de terrorismo por serem pastores. E a gente às vezes realmente fica meio aflito assim. Me lembro que houve uma certa ocasião que um determinado pastor disse que para que nós pudéssemos fazer frente aos muçulmanos, que tem 4 vezes mais filhos que nós também deveríamos ter mais filhos, para que pudéssemos então fazer frente a eles. Assim a população cristã cresceria e deveríamos fazer pressão para aprovar leis proibindo a entrada de determinadas religiões no Brasil e a construção de determinado tipo de igreja e coisa assim. Mas nós chegamos à conclusão, ouvintes, que não é bem assim. Não é assim. O evangelho não vai crescer por questão ou ação política, nem pelo número de filhos que nós cristãos temos. Ele cresce pela pregação, através da palavra de Deus. E a palavra de Deus não pode ser detida. Se eventualmente algum grupo religioso dominar o mundo e a perseguição contra nós vier, amém. Nós não fomos chamados para dominar o mundo. E fomos avisados, sim, como igreja, que nós teríamos perseguições no final dos tempos. Não importa o que cresça essa ou aquela outra religião, grupos de ateus, fascistas, neonazistas, e de repente consigam leis para calar quem se posicione contra alguns movimentos que acontecem, e de repente as piadas, a depreciação do cristianismo, da Bíblia, pessoas que querem colocar Deus como se fosse um ser totalmente antiquado, que não tem entendimento e não tem sentimentos. Olha, eu quero dizer a você, ouvinte, não há problema algum. Jesus deixou claro que nós haveríamos de sofrer hostilidade como igreja fiel. E quem pensa que isso, né, vai calar a palavra de Deus, quem pensa que isso vai determinar o extermínio da palavra de Deus, está enganado, porque a palavra de Deus, ela não pode ser calada, a boca de Deus não pode ser calada, viu? Nós estamos aqui nessa vida como cristãos, e o nosso bilhete aqui não é questão de primeira classe, não. Nós estamos numa vida que eu vou dizer a vocês que é uma vida compromissada com Deus, cheia de lutas, cheia de problemas, mas também cheia de vitórias. E nós sabemos que devemos e vamos sofrer pelo evangelho. Pessoas que não quiserem sofrer pelo evangelho certamente não são dignas até mesmo de dizerem que são evangélicas ou cristãs. Nós temos uma vida compromissada com Deus e compromissada com a verdade. Tenho certeza que vai ser muito bom para o reino de Deus se todos nós entendermos que as aflições estão aí, as perseguições estão aí, os preconceitos contra os crentes estão aí, mas nós devemos entender que quando essas coisas começam a acontecer, nós temos que nos levantar e levantar a nossa cabeça, porque está próxima a nossa redenção. A palavra de Deus, ela não pode ser calada. Deus não pode ser impedido. Cristo triunfará sempre. Lembre-se, ouvintes, que é Deus quem tem o controle da história. Eu passo aqui vez mais menção do que aconteceu ao profeta, ou na cadeia, ou fora da cadeia, ou perseguido. Ou sem perseguição, certamente, como servo de Deus, Deus sempre terá uma palavra para colocar na sua boca. Não se preocupe, Deus sempre cuidará de você, Deus sempre abençoará a sua vida. Pode sofrer aí, eu diria, com tantos grupos, né, que se levantam, não tem problema. A palavra de Deus, ela não vai se calar. Nós, servos de Deus, vamos continuar falando do Senhor, e o nosso Deus vai continuar nos abençoando, vai continuar falando por nosso intermédio. Fica tranquilo. Nós temos a tranquilidade de saber que Deus é conosco. E a tranquilidade que nós temos, a tranquilidade que não pode ser apagada de forma alguma com a perseguição, com a luta, com os problemas. Não, não, não. Isso é o que eu sempre falo, isso já era uma previsão da palavra de Deus. Nós não podemos achar que porque agora alguns grupos que se denominam, eu diria, cristãos de bancada daqui e dali, não podemos achar que por causa tem a bancada, porque agora tem a bancada A, B ou C, bancada de crente, bancada de não crente, enfim, que nós vamos ter sossego, vamos ter paz, vamos ter. A Bíblia fala para orarmos por autoridades, para que tenhamos paz, é evidente, mas nesse exato momento nós sabemos exatamente a batalha que está travada, e não é no âmbito físico. Não, né? Então vamos ficar tranquilos, porque a palavra de Deus não pode ser calada. Aqueles que queriam calar Jeremias não quiseram ouvir a primeira mensagem de Deus, tiveram que ouvir a mensagem que foi enviada e a mensagem complementar: você vai ser morto, rei, e o seu corpo vai ficar insepulto, o seu corpo nem sepultado será. Olha, melhor ouvir o que Deus está falando. Com toda certeza.
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1: Uma hora e 38 minutos. Esta é a madrugada do socorro de Deus. Estamos aqui nesta programação testificando daquilo que Jesus tem feito e também anotando o teu pedido de oração. Tivemos atendendo alguns ouvintes, logo mais teremos mais alguns atendimentos, mas enquanto isso você pode enviar teu pedido de oração para o nosso WhatsApp. Você já conhece o nosso WhatsApp? DDD 11982923392. Faça como a irmã Vera, que está pedindo oração pela Natália, pelo Tomé, que vai sair ao trabalho, como o Márcio, a Maura da Silva, a Janete. Cada um desses ouvintes estão colocando aqui o seu pedido de oração. A Janete falando de Minas Gerais, Mauro falando aqui de Alagoas, também muitos ouvintes participando e fazendo o seu pedido de oração. Por quê? Porque logo mais às 2 horas teremos a oração da madrugada, o clamor da madrugada. Não sei qual é o teu problema, qual é a tua situação, o que você está passando, mas eu conheço poucas coisas que a oração não resolva. E nós oramos e pedimos ao Deus do impossível. Quem sabe você está no hospital nesta madrugada? Quem sabe você está passando por uma situação difícil? Ou quem sabe você está apenas no seu serviço, no teu trabalho? Também estaremos clamando ao Senhor, orando, intercedendo em favor da tua causa, da tua família, daquela causa impossível, e eu tenho certeza que Jesus garante a bênção e a vitória. Fique conosco nesta programação especial, é a madrugada do socorro de Deus. Já temos mais um ouvinte na linha. A paz do Senhor Jesus. Paz do Senhor Jesus, com quem eu falo? Irmão Antônio, fala de onde, irmão Antônio? A ligação está um pouco ruim, eu não compreendi. De onde o senhor fala?
2: Eu falo do Jardim Esmeralda.
1: Sim.
2: Todo trabalho contigo.
1: Que bênção, eu fico feliz de saber que tem alguém no trabalho ouvindo a programação. A madrugada passa até mais rápido, né, irmão Antônio?
2: Vocês
1: estão andando. É verdade. Isso. Eu fico feliz quando um trabalhador vigilante, policial, muitas irmãs enfermeiras também nos acompanham nesta madrugada, estão no seu serviço, cozinheiros. Aí sempre entra, manda mensagem falando que está no trabalho, mas está acompanhando a programação. E eu tenho certeza que você é edificado pelos quadros, você tem aquela oportunidade de estar orando e também de ser instrumento de Deus, às vezes no trabalho, não é verdade? Amém, irmão Antônio.
2: Eu mandei uma coisa,
1: que benção.
2: Então, irmão, eu queria fazer um pedido de oração.
1: Pode fazer, vou anotar.

0: Amém. Eu vou apresentar sim essa causa em nome de Jesus. Isso é a nossa justiça, não é verdade?
1: Irmão, mas sabe o que é que me dói? Sabe o que é que me dói? Que eu ouvi minha palavra. Quando fui contratado dentro do prestador de serviço, eu cheguei lá na administradora e falei para o advogado botar 5 pacotas de milho que estava atrasado por causa de uma vez. Que era doado, era dado, você está entendendo? Não é que eu tirei do prédio, eu estava dando. Então ficava atrasado da uma vez quando eu botava 5 pacotas de milho da doação. A advogada falou que não podia ser com doação. Eu falei, peraí, eu estou dando, dando a doação, eu não aceito trambique para me beneficiar, vou dar meu dinheiro como trambique. E nesse caso foi onde eu consegui pagar o prestador de serviço e fazer caixa e entregar o carro. E agora elas querem destruir, botar no meu boleto como devolução, como resto da pimenta ao condomínio, como se eu tivesse tirado.
0: Sim, eu entendi. Você doou e agora estão até te cobrando ainda.
1: É, e eu estou doado. Só que eu não cheguei doado porque ela falou que não podia ser como doação, você entendeu?
0: Entendi.
1: Aí eu comecei a trabalhar fazendo serviço pra cá para arrecadar dinheiro, para não pagar a prestação de serviço, arrecadar dinheiro e pagar. Então eu paguei com caixa do condomínio, foi pago com caixa do condomínio. Mas como eu falei que ia dar, era agora que eu dei de qualquer jeito. E ainda como se fosse ressarcir ao condomínio como se eu tivesse tirado, então a calúnia.
0: Sim, sim. Mas eu tenho certeza que esse gigante vai cair por terra, essa acusação vai cair por terra em nome de Jesus. Eu vou apresentar aqui, já está anotado o teu nome e essa causa em especial, o Senhor vai entrar e vai cair por terra em nome de Jesus. Você vai sair abençoado dessa situação ainda, porque Deus vê a sua honestidade, a sua boa intenção de que o Senhor fez esse trabalho. Amém, irmão Antônio?
1: Amém, não tem o tempo que eu tenho, não tem a mão lá de
0: amém, sim, acredito. Mas, e Deus amém. É fiel que vai dar certo em nome de Jesus. Amém?
1: Sim.
0: Fica na paz do Senhor Jesus, irmão Antônio, Deus abençoe.
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0: A paz do Senhor Jesus.
4: A paz do Senhor Jesus.
0: Com quem eu falo?
4: O meu nome é Maria Aparecida.
0: Irmã Maria Aparecida, de onde você fala, irmã Maria?
4: Aqui da Itaquera.
0: Itaquera?
4: É.
0: Conte a benção, irmã Aparecida.
4: A benção que eu fui curada na igreja, do coração. Fui curada. Viu?
0: Como foi esse milagre, irmã Maria?
4: Eu fui fazer um visita, eu estava infartada. Cheguei lá infartada, eu não fui por causa disso, eu fui fazer um visita lá. Eu fui curada e fiquei lá. Eu era de outro ministério.
0: E Jesus fez o milagre.
4: Fez o milagre.
0: Na igreja pentecostal, Deus é amor.
4: Exatamente.
0: E hoje você está firme com Jesus.
4: Estou. Agora mesmo estou ouvindo aqui. Eu estou pedindo oração. Todo domingo eu estou indo.
0: Glória a Deus. Fico feliz, minha irmã. E quando a gente vai com fé até o Senhor realiza grandes milagres, não é verdade?
4: Exatamente.
0: Dê uma pequena palavra de fé para esse ouvinte agora que está nos escutando, que está passando por um momento difícil. Dê aquela palavra de fé, de ânimo.
4: A palavra de fé é ir procurar a igreja, Deus é amor, e congregar e levar a sério. Buscar Deus, não buscar a bênção. Quando a gente vai buscar Deus, a bênção se encontra com a gente.
0: É verdade.
4: Então, eu não fui nem atrás da bênção, que eu queria era conhecer a igreja. Quando eu fui curada, quando eu deixei, eu estava curada com 3 dias depois da fé que eu estava curada. Aí eu continuei lá, não voltei no ministério que eu ia nem para conversar, não voltei mais não. Aí eu falei, agora eu vou cair lá.
0: Jesus opera milagre. Okay. Ele é o mesmo ontem, hoje e eternamente. Não é verdade, mamãe?
4: É verdade, pastor. É
0: que bênção. O seu testemunho muito nos aumenta a fé.
4: Então é, pastor. Todo mundo que eu conto esse milagre que eu recebi, eles procuram querer ir lá. É meu. O testemunho meu é como se fosse mesmo para realizar.
0: É verdade, a gente tem que testificar. Quando Jesus ele faz algo extraordinário na nossa vida, nós temos que fazer algo extraordinário para ele.
4: Exatamente.
0: É verdade.
4: E dá valor.
0: Isso, né? E dá valor.

0: meu filho já está com 4 domingos que vai comigo. Ele também congrega lá.
1: É, aquilo que nós não podemos fazer, Jesus vai lá e faz pela gente. Agora, agora a gente tem que fazer aquilo que a gente pode fazer por ele, não é verdade?
0: Exatamente.
1: Que é,
0: eu sempre
1: que é testificar.
0: Contribuo com meus donativos, com o meu posso, eu ajudo, minha oferta, tudo é lá.
1: Amém,
0: quando
1: minha
0: eu
1: irmã.
0: Não vou, eu deposito.
1: Amém. Que você sirva de exemplo, amém? Que você sirva de testemunho vivo, como alguém que recebeu o favor do Senhor e agora vive em gratidão com Ele, amém?
0: Exatamente.
1: Obrigado pela tua participação, irmã Maria. Já está aqui, irmã Maria Aparecida de Itaquera, já está aqui.
0: Eu tenho problema na vista, pastor. Por enquanto eu estou indo, eu tenho problema na vista, o meu filho está indo comigo me levar. Mas eu creio que o mesmo Deus que curou meu coração vai curar minha vista.
1: Amém, em nome de Jesus. Já vai recebendo a tua bênção aí.
0: O meu filho é o Wilson, o nome dele.
1: Wilson, tá anotado aqui já. Obrigado, irmã Maria. Deus abençoe. Fica na paz do Senhor Jesus.
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1: Esta é a Madrugada do Socorro de Deus. Continue conosco na programação, que logo mais nós temos a oração da madrugada. Mas agora nós vamos com o quadro Clínica da Alma, com o psicólogo Jessé Ávila. O tema dessa noite, fadiga decisória.
2: 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Olá, seja muito bem-vindo a mais um episódio do Clínica da Alma, um espaço para falarmos sobre saúde mental, qualidade de vida, inteligência emocional e desenvolvimento interior, sempre de forma leve, prática e com base científica. Você já tem um dia cansado, não apenas pelo trabalho, mas pela quantidade de decisões que precisou tomar? O que comer, o que comprar, começar de responder, qual problema resolver, o que fazer primeiro. Por essas razões, hoje nós vamos falar sobre fadiga decisória. Quando ter escolha demais, também cansa a mente. Pois bem, decidir também exige energia mental. O conceito de fadiga decisória descreve o desgaste que pode ocorrer quando uma pessoa precisa tomar muitas decisões continuamente. O excesso de escolhas pode aumentar o cansaço mental, favorecer decisões impulsivas e dificultar a concentração. Imagine uma pessoa que passa o dia todo resolvendo problemas no trabalho. Chega em casa e ainda precisa decidir o jantar, responder mensagens, organizar tarefas e resolver assuntos financeiros, estudar, enfim. No final do dia, uma decisão simples parece enorme. Então, não necessariamente porque o problema aumentou, mas porque a capacidade mental disponível já diminuiu. Entenda que nem todo cansaço é físico. Às vezes, a mente está cansada de decidir o tempo inteiro. E por isso que eu trouxe hoje aqui 5 dicas bem práticas que pode lhe ajudar com relação a esse tema. Número 1. Automatize decisões simples. Ter horários, rotinas e algumas escolhas previamente definidas reduz o número de decisões desnecessárias durante o dia. Número 2. Priorize as decisões importantes. Nem tudo precisa receber o mesmo nível de atenção. Reserve a sua energia mental para aquilo que realmente pode produzir consequências importantes. Número 3. Evite decidir tudo quando estiver exausto. Se uma decisão puder esperar, então permita-se analisá-la somente depois de descansar. Penúltimo, reduza o excesso de opções. Mais alternativas nem sempre significam uma escolha melhor. em algumas situações, limitar as opções também facilita a decisão. E por último, faça pausas mentais. Alguns minutos sem estímulos constantes, notificações e novas demandas podem ajudar a recuperar a atenção e diminuir a sobrecarga. O psicólogo Darren Schwartz, autor de The Paradox of Choice, estudou como o excesso de opções pode aumentar a dificuldade de escolher e a insatisfação, dizendo: mais escolhas nem sempre significam mais liberdade. A sua mente também precisa de organização. Reduzir decisões desnecessárias não significa viver de maneira rígida. Significa preservar energia para aquilo que realmente importa. Então, faça essa reflexão, economize as suas energias e gaste ela com aquilo que realmente faz sentido e é importante. Mas e aí? Você gostou desse conteúdo? Então, compartilhe a nossa programação com amigos e familiares. Continue nos acompanhando, porque a qualquer momento estaremos de volta com mais reflexões que pode transformar a sua vida. Um forte abraço

0: Esta é a madrugada do Socorro de Deus. Continue conosco na programação. Logo após os prefixos, nós teremos a oração da madrugada. Continue a enviar o seu pedido de oração, que logo mais estaremos apresentando. Fique agora com o prefixo das emissoras.
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1: 2 horas.

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1: Chegamos agora àquele momento especial, o momento da oração. É a oração da madrugada. Vamos apresentar ao Senhor as nossas queixas, as nossas necessidades. E por que não dizer que vamos apresentar ao Senhor a nossa adoração também? Buscamos ao Senhor não somente por aquilo que Ele pode nos dar, mas por aquilo que Ele é. E Ele é o nosso socorro, Ele é a nossa cura, Ele é a nossa providência, Ele é a nossa libertação. Mas acima de tudo, Ele é o nosso Deus. Vamos clamar ao Senhor. Poderoso Deus e eterno Pai, aqui estamos na Tua presença. Graças te damos, ó onisciente, pela nossa vida. Obrigado, Jesus, por este momento de comunhão contigo. Obrigado, Senhor, por este momento que temos, ó Pai, de liberdade. Por este momento que temos de comunhão contigo. Este momento de graça, de paz, de amor, de socorro. Obrigado, Senhor. Obrigado porque conhecemos o Teu nome. Obrigado pela vida. Obrigado, Senhor, por tudo aquilo que o Senhor tem nos proporcionado, de bênçãos, de alegria, de felicidades. Até mesmo na dor, reconhecemos o Teu amor. Até mesmo nos momentos de dificuldades, nós reconhecemos que o Senhor está conosco e não nos desampara. Obrigado, meu Deus. Obrigado por tudo. Obrigado, Senhor, por este momento que temos de invocar o Teu nome e saber que nós temos um Deus que nos olha, que nos contempla dos altos céus, que nós temos um Deus que se importa conosco. Obrigado, Jesus. Obrigado, Senhor, porque o Senhor não nos desampara. Ainda, Senhor, que falhamos, ainda que tropeçamos, ainda que sejamos indignos, o Senhor permanece fiel. Obrigado, Senhor. Nós reconhecemos, ó Pai. Nós reconhecemos, Senhor, que não somos dignos da Tua presença. Que não somos dignos das Tuas bênçãos. Que não somos dignos, Senhor, da Tua ajuda. Pois somos maus, pecadores, ingratos, intransigentes, murmuradores, até mesmo incrédulos. Perdoa, Senhor. Perdoa os nossos pecados, nossas iniquidades, nossas transgressões, nossas falhas e faltas, ó Pai. Sejam eles por meio de palavras, atos, gestos, pensamentos, até mesmo os sentimentos do nosso coração. Perdoa, Senhor, este homem que está de joelhos dobrados, quem sabe com a mão na sua cabeça, passando um filme de coisas erradas que ele sabe que é culpado, mas está reconhecendo, mas está confessando, Senhor, diante de Ti. Perdoa, Senhor, esta mulher que confessa os seus pecados, que reconhece que as suas atitudes têm sido más, que as suas escolhas têm sido motivadas pelo que não Te agrada. Perdoa, Senhor, todos os nossos pecados, aqueles que cometemos conscientes e aqueles que nem sabemos que cometemos, Senhor. Perdoa os nossos pecados. Nós os confessamos todos diante de Ti, ó Pai. Porque, Senhor, meu Deus, já conhecemos que o pecado é o que faz separação entre nós e o Senhor, entre nós e a Tua bênção, entre nós, ó Pai, e a solução para os nossos problemas. Perdoa, Senhor. Senhor, meu Deus, nos ajuda a sermos melhores. Ajuda, Senhor, esta pessoa que confessa os seus pecados e deseja uma real e verdadeira mudança de vida, que não quer mais voltar para os seus erros, que deseja abandonar estes vícios, que deseja, Senhor, uma nova vida, Pai. Perdoa, Senhor. Traz, Senhor, refrigério. Traz uma certeza no seu coração de que a partir de agora, deste momento, desta oração, o Senhor está dando força. Força, Senhor, para mudar de vida. Força para abandonar este vício. O vício da prostituição, da iniquidade, da imoralidade sexual. O vício das drogas. O vício do álcool. O vício, Senhor, comportamentais, de apostas, de más companhias, de violência, de agressões. Perdoa, Senhor, e liberta, Pai, de uma vez por todas, de toda e qualquer opressão maligna que não deixe essa pessoa em paz. Que não deixe essa pessoa ser feliz, que não deixe essa pessoa mudar de vida. Quebra agora os grilhões, ó Deus. Quebra as algemas. Quebra, Senhor, meu Pai, as barras de pecado, Senhor. Tira, Senhor, deste ciclo vicioso de maldade. Senhor, de escolhas ruins. Pois um abismo chama outro abismo. Quem sabe esta pessoa nesta madrugada está cansada de sofrer e sabe que o seu sofrimento decorre das suas escolhas, das suas ações. Mas ela está cansada, Pai. E a Tua palavra diz que o Senhor declarou: vinde a mim, todos vós que estáis cansados, oprimidos e sobrecarregados, e eu vos aliviarei. Alivia, Senhor. Alivia, Pai, esta pessoa que não aguenta mais sofrer, que deseja, Pai, colocar um ponto final nessas tragédias que acontecem na sua vida. Separações familiares, dívidas insuperáveis, agressões físicas, mágoas, palavras, Senhor, que ferem até mesmo pessoas que elas amam. Oh, meu Deus, que haja uma transformação total e completa agora, de dentro para fora. Arranca, Senhor, este coração de pedra. Arranca, Senhor, este coração cheio de maldades. Meu Deus, é o Senhor que transforma o homem e a mulher. É o Senhor, meu Pai, que é capaz de transformar. Oh, meu Deus, aleluia, este choro, essa tristeza em alegria. É o Senhor, ó Pai, que é capaz de quebrar essas maldições, quem sabe até mesmo, ó Pai, hereditárias, estas maldições que acompanham gerações e famílias, Senhor. Mas olha, Pai, para o desejo de mudança dessa pessoa. Olha agora, Senhor, para o desejo de uma nova vida em Ti. Que haja libertação, meu Pai. Pois é a madrugada do socorro de Deus. E eu creio, meu Deus, que o Senhor está socorrendo. Entra, meu Deus, em todos os âmbitos dessa pessoa, em todos os cenários da sua vida, em todas as áreas, na área sentimental, na área conjugal, meu Deus. Entra, Senhor, meu Deus, na área familiar, meu Deus, na área financeira, na saúde, nos planos e projetos desta pessoa, no seu trabalho. Oh, meu Deus, aonde há mal? Aonde é o mal que faz esta pessoa sofrer, meu Deus? Que faz essa pessoa triste, que traz tristeza a esta vida? Em nome de Jesus, agora quebra as forças, ó Pai, do maligno, e traz vida. Pois o Senhor veio para ministrar, para nos trazer vida, e não somente vida, mas vida com abundância em Cristo Jesus. Alcança agora este ouvinte, alcança agora, ó Pai, este internauta, alcança agora esta pessoa que está de joelhos

pode ter colocado um ponto final, pode ter declarado a sua, pode ter declarado o seu limite. Mas para ti, Senhor, nada é impossível. Opera um milagre agora, Senhor. Opera, Jesus, aquilo que o homem não pode fazer, a medicina não pode fazer. Opera, Senhor, um milagre. Cura, Senhor, cura de enfermidades a qual não há cura. Liberta, Senhor, de opressões malignas. Oh, meu Deus, quantos corações quebrados, quantos corações feridos, quantos se sentem sozinhos, ó Deus, nesta madrugada. Mas eu creio que o Senhor está visitando agora, neste momento. Olha, Senhor, para esta pessoa que acha que está sozinha no mundo. Dai um sinal, meu Deus, que esta oração, meu Pai, seja a confirmação de que o Senhor a ouve. Oh, meu Deus, eu oro pelos enfermos, pelos doentes. Eu oro, Senhor, meu Deus, agora por esta pessoa que está, quem sabe, se contorcendo em dores. Dores no estômago, nas suas pernas, nos seus ossos, dor de cabeça. Oh, meu Deus, esta pessoa aqui está com insuficiência de oxigênio. Oh, meu Pai, quantos, Senhor, estão, quem sabe, na dependência de hemodiálises. Meu Deus, visita agora. Visita agora. Toca, Senhor, toca, pois basta apenas um toque teu e esta pessoa será curada, curada dos olhos, curada do pulmão, curada dos rins, do estômago, curada do fígado, curada do seu sangue, curada dos ossos, da sua pele, do cérebro, deste útero, da mama. Oh, meu Deus, eu creio, ó Pai, que desta oração o Senhor está realizando milagres. Eu creio, meu Deus, aleluia, que eu sei que desta oração está saindo virtude, como de ti saiu virtude para curar aquela mulher com fluxo de sangue, meu Deus. Que desta oração saia virtude. Deixe para alcançar este leito de hospital, esta sala de cirurgia, esta mesa de parto, Senhor. Eu creio, meu Pai, traz a cura, traz o milagre, reverte, Senhor, este resultado de exame, este laudo médico, meu Pai. Para ti não é impossível, não há enfermidade que resista ao poder do sangue de Cristo Jesus. Então, no nome de Jesus, ó Pai, traz a calma no coração, traz, Senhor, a fé e a confiança para esta pessoa que, quem sabe, está na espera da cirurgia. Usa, Senhor, estes médicos. Usa, Senhor, estes profissionais, que os teus anjos, Senhor, sejam auxiliando este procedimento médico. A esta mãe que está prestes a dar à luz e teme pelo seu parto, a este recém-nascido, ó Deus, traz saúde, traz fôlego de vida. Eu oro, Senhor, por cada um que precisa de ti. Quem sabe a dor não é física. Quem sabe não é um bisturi, não é uma pinça, não, quem sabe a dor que esta pessoa está sentindo agora não sai em exames, pois ela é sentimental, ela é psicológica, ela é espiritual, Senhor. Oh, meu Deus, quantos estão doentes da alma, quantos estão com depressão, ansiedade, síndrome do pânico. Oh, Espírito.

Santo, tu que sondas e conheces os corações, ministra, Senhor, a tua paz, a paz que excede todo entendimento, ministra, Senhor, a este coração, que ele possa, Senhor, ser aquecido pelo teu amor. Acalma a tempestade dentro desta mente, cessa as vozes, ó Pai, que a atormentam. Traz lucidez, esclarecimento, Senhor. Oh, meu Pai, quantos sofrem de insônia, quantos estão ao entardecer, ao anoitecer, sobre eles em medo, angústia, tristeza. Em nome de Jesus Cristo, quebra as forças malignas, de opressões malignas, ó Pai, neste homem, nessa mulher. O sangue de Jesus tem poder. Cura esta alma, Pai. Torna a dar alegria. Alegria de viver. Alegria de te servir. Alegria na sua família. O amor, ó Pai. Restaura. Restaura, Senhor. Eu oro, Senhor, por aqueles que nessa madrugada precisam da tua providência. Que quem sabe, Senhor, tem uma dívida que não sabe como pagar. Ou esta pessoa que teme até mesmo pelo seu sustento, pois não vê uma saída, pois vê os seus recursos sendo minados, as dívidas cada vez maiores, e não vê uma saída. Tu és o Deus da providência. Mostra, Senhor, a tua providência. A providência, Senhor, que alimentou Elias. A providência, Senhor, que fez Isaac colher. A providência que socorreu Agar e o menino Ismael. A providência, Senhor, de que Pedro, para que Pedro pagasse o imposto. Oh, meu Deus, tu és o Deus da providência. Traz o sustento, traz o alimento, traz a roupa, traz, Senhor, meu Deus, aleluia, a condição de cumprir com seus negócios, com suas responsabilidades. Ajuda, Senhor, esta pessoa no seu negócio, no seu empreendimento, no seu trabalho. Faz render, Senhor, multiplica esta aposentadoria, este salário, esta ajuda, este benefício, Senhor. Ajuda, Senhor, dá sabedoria, dá estratégias e principalmente dá o livramento, Senhor. Eu oro, meu Deus, que o Senhor possa alcançar, que o Senhor possa trazer resposta à oração dos teus filhos. Aquilo, Senhor, que as minhas palavras não puderam expressar ou pedir ou interceder, que o teu Espírito Santo interceda por nós. Pois ele intercede com gemidos inexprimíveis. Aquilo que nossas palavras não podem falar ou descrever, que o Senhor possa nos entender. Pois o Senhor nos formou, o Senhor nos criou e o Senhor nos conhece até melhor do que nós mesmos, ó Pai. Visita os lares dos teus servos. Envia anjos, Senhor, a guardar. Guarda, Senhor, do homem mau, do homem violento, do ladrão salteador. Guarda, Senhor, daqueles que intentam mal, a fazer o mal a esta casa, a esta família. Cobre com teu sangue, esconde do maligno a este trabalhador que está no seu serviço, no seu trabalho esta madrugada, aos policiais, bombeiros, enfermeiros, seguranças, técnicos, operários, Senhor. Oh, meu Deus, visita, livra, guarda, Senhor, sustenta, traz o repouso, Senhor, àqueles que estão em casa, dá o sono do justo, Senhor. Cuida da nossa vida, pois ela está em tuas mãos.
Assim nós, Senhor, assim nós oramos, te pedimos e agradecemos e cremos que em tudo seremos abençoados. Em nome de Jesus.

0: essa foi a oração da madrugada. E para você que sentiu em seu coração o desejo de ir além, além de receber as bênçãos do Senhor, você deseja tomar a decisão de entregar a vida a Jesus Cristo, repita comigo. Senhor Deus Todo-Poderoso, eu reconheço que sou um pecador. Confesso todos os meus pecados e me arrependo de todos eles. Neste momento eu entrego a minha vida a Ti e confesso a Jesus Cristo como único Senhor e Salvador da minha vida. Escreve meu nome no livro da vida e que Teu Espírito Santo habite no meu coração. A partir de agora, eu entrego minha vida a Ti, Senhor. Para que você que tomou esta decisão, seja muito bem-vindo. Saiba que agora você tem o Seu Espírito Santo para te guiar. E agora você faz parte de uma família. É isso mesmo, você faz parte do povo que vai morar no céu. Compartilhe essa boas novas, essa boa notícia conosco. Envie uma mensagem para um e-mail. Quero aceitar jesus@ipda.com.br. Ali você vai receber um acompanhamento e um melhor direcionamento. Seja muito bem-vindo à Igreja Pentecostal Deus e Amor. Mais do que uma igreja, uma família.
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0: 2:37 na Grande São Paulo. Nós vamos agora com o quadro Bíblia em Foco, com o tema Deus não é culpado, com o presbítero Della Lande.
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4: Olá, ouvintes, a paz do Senhor, eu sou o pastor Erin Deland e quero compartilhar com vocês a palavra do Senhor. E o tema de hoje é Deus não é culpado. O livro de Isaías, no capítulo 59, ele vai nos trazer aqui o texto, o verso primeiro: a mão do Senhor não está encolhida para que não possa salvar, nem o seu ouvido agravado para que não possa ouvir. Mas os nossos pecados fazem separação entre vós e o vosso Deus. E os vossos pecados esconderam o seu rosto de vós, de modo que não vos ouço. A palavra do Senhor vai nos trazer neste contexto. E é o momento em que o povo de Israel está a acusar Deus de os ter deixado e abandonado. Eles acusam o Senhor de que o Senhor não está próximo a eles, o Senhor não liga mais. Mas é um povo que vem de uma sequência de muitos erros, de muitas falhas, e a todo momento, quando as coisas se agravam, parece que Deus é o culpado. Parece que Deus é o errado na história. Parece que Deus, que é o Todo-Poderoso, soberano, é aquele que não ouve a nossa oração. Você vai lembrar muito bem, e a história nos remete isso, a Adão e Eva. Adão e Eva pecam contra o Senhor, e Adão vem e quer culpar Deus por lhe ter dado uma esposa, uma companheira. Deus criou simplesmente a mulher. O desejo do coração de Adão foi realizado pelo Senhor. E até que tudo estava bem, Deus ainda então, aquele grande Senhor, aquele majestoso, que cria as coisas para a glória do seu nome. A partir do momento em que Adão e Eva pecam, Deus agora é culpado. Deus não foi culpado antes, Deus é culpado agora. Porque quando estava tudo bem, então a vida caminhava sem problema nenhum. Eva peca, come do fruto, iludido pela serpente. E então Adão também come, sabendo ele que não poderia. Mas pela sua companheira, motivado a isso, ele come daquela fruta. E agora os dois são excluídos da presença do Senhor e do paraíso. Ali se dá a queda do homem e o início de toda uma geração que iria pecar contra Deus. Enquanto Adão e Eva estavam bem no paraíso, Deus era bom. Quando eles pecam, Deus vem tirar satisfação, Deus se torna culpado. A mesma coisa acontece com a Torre de Babel. Os homens estão juntos a querer construir uma torre. Para quê? Para chegar aonde Deus está. O homem quer se igualar a Deus. O homem quer se tornar até um pedaço daquilo que é Deus. A intenção do homem é chegar no lugar aonde Deus está. E a palavra do Senhor vai dizer que ninguém jamais viu a Deus, a não ser aquele que esteve com ele, veio para a terra para perdoar os pecados daqueles que foram feitos pela mão do Senhor. A Bíblia diz que por causa disso, então, Deus tem que confundir as línguas dos homens e eles vão se subdividir por causa da questão da língua. Cada um vai falando a sua língua e eles vão se unindo em grupos e se dispersam sobre a terra. Você repara que o profeta Isaías está trazendo aqui um contexto e Deus tem trazido ao conhecimento do povo. E ele vai dizer: a minha mão não está encolhida, e nem o meu ouvido surdo nem agravado. O que Deus está a dizer é: eu sou Deus, eu continuo no mesmo lugar, eu continuo do mesmo jeito, eu trabalho da mesma forma. O problema não sou eu, são vocês, porque são os vossos pecados que vos afastam de mim, são os vossos pensamentos que vos afastam de mim.
5: São as vossas mãos, o verso 3 vai nos dizer. São as vossas mãos contaminadas de sangue e os vossos dedos que carregam maldade. Pior ainda, os vossos lábios que falam mentira, que vos afastam de mim. E aí você começa a entender que é o homem que se distancia de Deus, é o homem que se afasta, é o homem que nega a Deus, é o homem que não quer Deus. E a prova concreta são os dias que nós vivemos, as pragas, as pestes, as mortes. Sempre existiram pragas, sempre existiram pestes, sempre existiram. Mas o homem nunca se propôs a se aproximar de Deus. Quanto mais existem essas questões naturais, biológicas, científicas, o homem tem a tendência a se afastar de Deus. Deus não é culpado pela ignorância do homem não reconhecer a sua soberania. Deus não é culpado pela intenção do homem não reconhecer a graça do Senhor. Deus não é culpado em que o coração do homem só deseja maldade. Deus não é culpado em que o homem só vive com mentira atrás de mentira. Mentiras políticas, mentiras econômicas, mentiras sociais, mentiras no casamento, mentiras entre pai e filhos, mentira, não é, entre patrão e empregado, empregado e patrão. O mundo vai vivendo e Deus se torna culpado de tudo aquilo que nós produzimos. Mas Deus não é culpado. São os nossos pecados. E a Bíblia vai dizer, neste capítulo 59 de Isaías, as nossas línguas pronunciam perversidade. E o verso 4 traz uma verdade que nós precisamos ter ela em nosso coração. Ninguém clama pela justiça. Ninguém busca o direito com a verdade. Ao invés disso, confiam no que é vão, falam mentiras, engravidam do mal e dão à luz à maldade. Este mesmo povo que estava a dizer que Deus não ouvia as suas orações, que Deus os havia abandonado, é o mesmo povo que abandonava Deus pelo bezerro de ouro. É o mesmo povo que no deserto murmurou porque estavam cansados de comer maná. É o mesmo povo que murmurava quando havia carne e sobejava. Era o mesmo povo que reclamava quando estava em frente ao mar Mara ou ao mar Vermelho. Era o mesmo povo que reclamava, que reclamou quando Moisés esteve no monte e levantaram um bezerro de ouro. Foi o mesmo povo que ouviu a murmuração, ouviu Coré, Datã e Abiú. O mesmo povo que esteve lá. A todo instante, a todo momento, Deus fazia um milagre, glorificava a Deus, depois o abandonava. Deus dava uma resposta, glorificava a Deus e eles o abandonavam. E aí, quando a coisa aperta, quando a dificuldade chega, quando os problemas vêm, Deus é o culpado. Porque Deus não é obrigado a ouvir quando nós queremos. Não. Às vezes a nossa vida está toda ela destrambelhada, toda ela de qualquer maneira, e nós depois queremos nos apresentar a Deus como se fôssemos inocentes na nossa culpa, como se fôssemos puros no nosso pecado, como se fôssemos verdadeiros nas nossas mentiras. E Deus, ele não vai fazer isso, porque eu vi que Deus é soberano. Deus é o Todo-Poderoso, Ele é majestoso, Ele é glorioso, só Ele é o Rei da Glória. E eu não posso engravidar do mal e dar à luz o bem, eu vou dar à luz à maldade. E o que é que o profeta quer dizer? É que do centro da nossa vida, a centralidade da nossa vida é a maldade. E tudo que nós produzimos desse mal é isso. Não há nenhum sequer que queira fazer o bem. Não há nenhum sequer que queira falar o bem de alguém, produzir o bem de alguém. Nós procuramos sempre traduzir as nossas forças para que haja fraqueza do nosso irmão. E a Bíblia vai dizer, neste capítulo 59 e no verso 7, que os pés correm para o mal e se apressam para derramar sangue inocente. E os pensamentos são pensamentos de maldade, a desolação e a destruição acham-se nas suas estradas. Você não acha que é o que nós estamos a viver nos dias atuais? Você não acha que é o que nós temos vivido hoje? no meio da nossa sociedade, no contexto mundial. É sangue para todos os lados, é morte para todos os lados. A ganância, o orgulho, a soberba, o pecado tem chegado às narinas de Deus. E pela vontade permissiva de Deus, Deus permite sim com que esses males venham. E a Bíblia vai dizer, e Cristo foi quem disse isso, é só o início, o prenúncio das dores que vão se aproximar. E elas vão se aproximar para que o mundo entenda que só Deus tem o poder. Só Deus tem o poder de salvar o homem, de transformar o homem e de operar milagres e sinais. Só Deus tem o poder para Ele mesmo ser adorado. Mas o homem prefere praticar o mal e culpa Deus. Ai, olha, porque a morte chegou, Deus é culpado, porque não livrou aquela pessoa que morreu, Deus é culpado, porque deu um tsunami lá na Ásia, Deus é culpado, porque a África se morre de fome, Deus é culpado, por causa do sertão, Deus é culpado, por causa do terremoto no Haiti, Deus é culpado, por causa da guerra, Deus é culpado. E aí nós nos esquecemos que o homem tem dado lugar à ganância, à usura. Deus se torna culpado de tudo aquilo que o homem não consegue responder. Deus é completamente culpado de tudo aquilo que o homem não consegue administrar. Deus se torna culpado pelos nossos erros, pelas nossas falhas. E não pode ser assim. Deus não é culpado. A Bíblia vai dizer que é um casal que combina ajudar a obra do Senhor, Ananias e Safira. Eles vendem a propriedade, quando o dinheiro está em mãos, eles percebem que aquele dinheiro era muito alto. E em seu coração eles intentam enganar. E chegam perante o apóstolo Pedro e vão dizer, olha, vendemos por este valor. E Pedro olha para ele e diz, por que que tu mentiste ao Espírito Santo? Olha a gravidade. Era tão mais fácil se ele tivesse dito, olha Pedro, nós vendemos a propriedade por tanto e vamos doar tanto para a igreja ou para a obra, para o campo missionário, vamos doar tanto para que o nome do Senhor seja glorificado. Não teria problema nenhum ser verdadeiro. Mas porque queriam uma aparência de santos, queriam que as pessoas olhassem para eles como se eles fossem, não é, os melhores daquela comunidade, porque ajudaram com tudo que tinham, sendo que era mentira, porque Deus conhece os corações. E por causa daquela mentira e por causa daquele gesto, ele cai duro por terra e morre. A sua esposa vem, Safira, e conta a mesma mentira que o seu esposo contou. E do mesmo jeito que aconteceu com Ananias, acontece com Safira. Morreram por causa do pecado. Ouvindo, o pecado tem destruído o homem. O pecado tem arruinado vidas. O pecado tem destruído corações. O pecado tem arruinado casamentos. O pecado tem arruinado lares. O pecado tem tirado comunhão de muitas vidas. E o pecado, ele vem de forma subtil. O pecado, ele vem de forma imperceptível muitas vezes, e nós damos lugar a isso. Deus não é culpado. Então, que nós possamos assumir os nossos erros, que nós possamos assumir as nossas culpas, e ao invés de querer culpar Deus e dizer, olha, vou sair da igreja porque Deus não me responde, reveja os seus conceitos. Vou abandonar a Jesus Cristo, vou mudar de igreja, vou sair da igreja, vou deixar de servir a Jesus, porque eu oro e Deus não me ouve, Deus não me atende. A minha mão não está encolhida para que não possa salvar, e nem meu ouvido agravado para que não possa ouvir. Reveja o seu conceito, reveja a sua língua, cuide da sua boca, do seu pensamento, do seu sentimento, do seu olho, cuide das suas mãos. Ao invés de culpar o Senhor, entenda, o culpado somos nós. Quem peca somos nós. Deus
6: não é culpa.
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coração, procedem as saídas da vida. Se você encontra-se triste, aflito ou... permita que Deus venha fazer morada.

0: ao Senhor. Gritei por socorro ao meu Deus. Do seu templo, ele ouviu a minha voz. Meu grito chegou à sua presença, aos seus ouvidos. Salmos capítulo 18, versículo 6.
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0: Deus maravilhoso Pai, mais uma oportunidade o Senhor nos dá, ó Deus, de podermos falar contigo, clamar pelo seu poder, pela sua misericórdia, expressar, ó Deus, as coisas que estão lá no mais fundo do nosso coração, no mais profundo da nossa vida. Queremos agradecer primeiramente, ó Pai, pelo amor dispensado a todos nós, principalmente pela paciência, ó Deus. Pecadores somos, mais que nos esforcemos, ó Deus, sabemos que o Senhor é bom. E nós tentamos ser, ó Pai, tentamos, mas acreditamos na atuação da sua misericórdia acima de tudo. O bem que queremos fazer, nós não fazemos. O mal que nós não queremos, ó Deus, acaba saindo. Por isso, ó Pai, nos apresentamos ao Senhor como necessitados da sua misericórdia, necessitados, ó Deus, da graça. Obrigado, ó Deus, por ser o nosso Deus. Obrigado, ó Deus, pela oportunidade de termos adquirido um entendimento, de termos estado na sua presença, conhecendo a sua grandeza e desfrutando do seu amor. Obrigado pelo nosso alimento, pela nossa vida, pelo socorro que o Senhor tem sido nos momentos difíceis. Obrigado pelos livramentos. Sei, ó Pai, que às vezes nós podemos ver o livramento acontecer. Sei, ó Deus, que às vezes nós podemos contemplar e entender que o Senhor está agindo aqui, ali, nos guardando. Mas também tem, ó Deus, a parte que nós não podemos ver. Mas entendemos, ó Pai, que o mundo é feito daquilo que é aparente. Sabemos que existe uma verdadeira luta invisível e o Senhor tem pelejado por nós. Quando necessário, o Senhor tem enviado o seu anjo para nos guardar nos nossos caminhos, para nos livrar do mal, assim como atesta a sua palavra. Então, meu Deus, nós só temos que agradecer mesmo. Muito obrigado, ó Pai, pelo socorro. Muito obrigado pelas mãos estendidas para conosco, para com a nossa família. Queremos deixar claro, ó Deus, que não faz parte do nosso merecimento, não faz parte de algo que fizemos por merecer, não faz parte, ó Deus, apenas e tão somente da sua misericórdia atuando na nossa vida. Sabemos, ó Pai, que mesmo sendo pecadores, nós temos, ó Pai, recebido do Senhor a autoridade para clamar. E com ousadia temos chegado, Senhor meu Deus, diante do Senhor. Temos chegado diante do seu trono e temos, ó Deus, nos expressado. Temos colocado os nossos anseios diante do Senhor e assim vamos continuar fazendo. Eu sei que esse é um momento propício, ó Deus, que é o momento que nós estamos falando com o Senhor. Sei que é um momento, ó Deus, que o Senhor nos prepara e o Senhor nos concede para nos apresentarmos e também para apresentar tantas pessoas que estão neste momento orando conosco. Eu sempre falo contigo, ó Deus, que eu não sei precisar todas as necessidades. Afinal de contas, meu Deus, eu não sou onisciente. Eu não sou nada, meu Pai. Mas sei que estou orando ao Senhor, que é sim um Deus onisciente, que é sim um Deus poderoso. E acima de tudo é um Deus que ouve o nosso clamor. Eu sei que o Senhor está ouvindo a minha oração. Sei que o Senhor está ouvindo a oração desse ouvinte. Está nesse momento também orando comigo, Senhor. Eu estava dizendo, ó Pai, eu não sei a necessidade individual de cada pessoa. Por isso eu apresento as questões de forma genérica, Senhor. De forma abrangente. Por isso eu apresento pessoas a Deus que nesse momento estão vivendo um momento difícil. Estão atravessando um momento complicado. Algumas pessoas, ó Deus, não têm nada. Algumas pessoas estão enfermas. Algumas pessoas, infelizmente, estão vivendo momentos familiares que é para esquecer. Momentos de tremenda dor. Momentos de separação. Momento, ó Deus, em que o inimigo veio e conseguiu semear a cisânia, a discórdia. Momento em que o inimigo veio e conseguiu semear o joio dentro dessa casa. Quantas famílias neste momento estão chorando, ó Pai. separações, estão chorando, ó Deus, por brigas. Olha, Senhor, por incrível que pareça, eu vou dizer isso na minha oração. Algumas famílias estão vivendo momentos de grandes perdas, mas não é uma perda natural. Algum elemento da família, infelizmente, foi dizimado. A contenda chegou ao ponto, ó Deus, de uma pessoa tirar a vida da outra pessoa, da própria família. Famílias que estão vivendo debaixo do sufoco dos crimes, das barbáries. Pessoas que são espancadas dentro de casa. Pessoas que, ó meu Deus, que gastam todos os proventos familiares na jogatina, no álcool, nas drogas. Crianças estão passando necessidades. Famílias estão sofrendo reveses terríveis. Pessoas estão abandonando os lares. Maridos deixando as esposas e vice-versa. Senhor meu Deus, Senhor meu Pai, primeira questão dessa oração, meu Deus, é em favor das famílias. Porque certamente, Senhor meu Deus, as famílias representam a célula principal da sociedade, a célula mãe da sociedade. Famílias, ó Deus, representam também a igreja, porque a igreja é constituída de famílias. Senhor, eu sei o quanto o inimigo tem lutado para destruir esse lar. Eu não tenho sentido, meu Deus, evidente, mas conheço como pregador da sua palavra. Eu não tenho passado pela luta que essa família está passando, é isso que eu estou dizendo, meu Pai. Mas o Senhor sabe que essa família tem passado. O Senhor sabe, meu Deus, os distúrbios que essa família tem vivido. O Senhor sabe, ó Deus, o disparate que essa família tem sofrido. Afinal de contas, o inimigo, não contente em trazer o crime para dentro dessa casa, não contente em trazer os espancamentos para dentro dessa família, ele também desfigurou a família, colocando vertentes que o Senhor não colocou, que o Senhor não otorgou, colocando vertentes que desfiguram aquilo, a Deus, que constitui a igreja. Meu Deus, meu Pai, eu peço ao Senhor, em nome de Jesus, age em favor dessa família. Eu sei que o Senhor que constituiu a família, eu sei que o Senhor que instituiu a família, tem, teve e terá o prazer de fazer uma obra no seio dessa casa, fazendo com que essa família desfigurada receba, Senhor, meu Deus, um enxerto da libertação. Receba um enxerto da cura. Eu quero repreender esse espírito imundo, essa força satânica, diabólica, que veio com força trazendo destruição. Eu te repreendo, Satanás. Saia dessa casa agora. Saia dessa família. Eu sei que você está rindo nesse momento, mas sei que a igreja do Senhor vai rir. Por último, rios da vitória, rios da alegria. Saia, espírito imundo, dessa casa, saia agora. Eu sei, meu Deus, que o Senhor leva a sério as questões da família, e sei que o Senhor está ouvindo o meu clamor, bem como o Senhor está ouvindo o clamor desse pai de família, dessa mãe de família, dessa criança que está orando comigo. Até criancinhas estão orando comigo, ó Deus. Eu sei que muita gente não leva a sério a oração, e nesse momento, ó Deus, se comportam como se não tivessem que interceder por nada. Preferem as conversinhas, preferem os contatos das redes sociais do que estar orando conosco nesse momento. Mas sei, Senhor, meu Deus, que o Senhor tem um momento para todos. E sei que o inimigo também tem. E sei que um dia, meu Deus, esses que têm a oportunidade de orar e não oram, vão ter que estar desfrutando de uma forma negativa os reveses da vida. Porque eu sei que o inimigo, meu Deus, ele não perde tempo não. Eu sei que o inimigo não perde tempo de jeito nenhum. E sei, ó Deus, que as pessoas que se distraem, as pessoas que preferem, meu Deus, até mesmo os seus momentos, as suas diversões, as suas vertentes carnais, ao período de oração, infelizmente um dia em algum aspecto da vida vão ter que, infelizmente, vão ter que passar por derrotas na vida.
1: vão ter que passar, ó Deus, por sofrimentos que poderiam ser evitados. Se as pessoas entendessem a oportunidade que o Senhor nos dá para clamar pelo seu nome, levanta, meu Deus, agora essa família. Entre nessa casa, visite essa família, levante essa família. E eu sei que o Senhor haverá de levantar essa família. Sei que o Senhor haverá, meu Deus, de colocar a sua mão e repreender essa legião que é designada por demônios para trabalhar contra as famílias. Porque sabe Satanás, bem como sabe o nosso Deus, que família destruída é desastre para a sociedade e é desastre para a igreja. O inimigo sabe e ataca. Eu sei, ó Deus, isso. E o Senhor sabe, ó Deus, e o Senhor levanta. O Senhor usa os teus servos e as tuas servas para que a obra do Senhor seja feita na direção dessa família. Sai dessa casa, espírito imundo. Caia por terra agora, espírito imundo. Você que tem levado tanta desgraça para essa família, tem gente depressiva por causa disso. Tem gente depressiva por causa das ações malignas que trazem a desgraça para as famílias. Separações, filhos drogados, prostituições, fornicações, jovens grávidas. Senhor meu Deus, eu repreendo essa onda maligna que desfigura a família que foi instituída pelo Senhor. Vai embora, Satanás. Jovens zombateiros, jovens que zombam do Senhor, jovens que vivem essa vida, Senhor, abusando, alcoólatras, e vêm para a igreja, às vezes querem cantar, às vezes querem estar participando, mesmo em fornicação, mesmo nas drogas. O Senhor é Deus vivo, meu Pai. O Senhor é Deus vivo. O Senhor é um Deus poderoso. Eu sei que o Senhor está ouvindo meu clamor. Eu sei que o Senhor está atuando nessa vida. E sei, ó Deus, que o Senhor está fazendo esse coração sentir a pronúncia do juízo que o Senhor faz. Há aqueles que querem tratar a casa do Senhor e a obra do Senhor relaxadamente. Há aqueles, meu Deus, que querem fazer a obra do Senhor de uma forma incondizente. Há aqueles, meu Deus, que tratam a obra do Senhor como se fosse lixo. Eu te repreendo, Satanás, sai dessa vida. A obra do Senhor é coisa fina, meu Deus. Por isso nós a tratamos de uma forma honrosa, dentro dos procedimentos da sua palavra, de uma forma bíblica. Por isso lutamos pela família. Senhor, meu Deus, o Senhor é chamado de pai, nós somos chamados de filhos. E até isso, meu Deus, nós vemos através disso a configuração. A igreja é chamada de mim. A configuração da família, meu Deus. Sai dessa família, Satanás. Sai desse jovem, desse pai de família, desses que se prostituem, que vivem em fornicação e adultério. Eu te repreendo, espírito imundo. A casa de Deus é a casa de Deus. É o lugar onde Deus age. E tem lugar para todos. E tem ação de Deus para todos. Cuida desse lar, cuida dessa família, meu Deus. Eu sei que esses pais de família que oram comigo agora querem ver os filhos bem, assim como eu quero ver os meus filhos bem também. Assim como eu também quero ver a minha família bem. Eu sei que é uma luta, meu Deus. Porque os filhos são diferentes. Alguns são bons filhos no sentido espiritual. Alguns nem tanto. Às vezes alguns são filhos tão bons em todos os aspectos, mas espiritualmente precisam, ó Deus, é claro, de ajustes. E sei, ó Deus, que todos estão sujeitos a isso. Por isso eu peço ao Senhor, em nome de Jesus, haja nessa família.

ao Senhor. Pai, Senhor, meu Deus, não é só a família que eu quero apresentar ao Senhor nesse dia em oração, não. Eu quero apresentar também a Deus pessoas que estão orando comigo ali nos presídios. Quantos presidiários estão orando comigo agora, pedindo a sua misericórdia, pedindo, meu Deus, o socorro do Senhor. Pessoas, ó Deus, que um dia cometeram agravos, não só contra o Senhor, mas também contra a sociedade. E agora estão ali, alguns apagaram o seu débito para com a sociedade. E com certeza, meu Deus, esses que oram comigo, o Senhor pagou, o Senhor, o pecado na cruz do Calvário. E essas pessoas arrependidas pediram perdão, já estão perdoadas. Dá alento a esses corações, meu Deus. Dá força, porque eles estão aguardando o momento que sairão ali, Senhor, do local onde foram colocadas essas pessoas para pagarem diante da sociedade o que foi feito. Eles estão aguardando a liberdade. Mas estão livres a Deus espiritualmente. E o Senhor está usando tantos deles para falar do amor do Senhor a mim. E esses, ó Deus, que ainda estão ali já pagando socialmente pelo que fizeram, mas estão buscando também espiritualmente aí do socorro, querem sentir também o perdão do Senhor. Eu peço ao Senhor, meu Deus, manifesta o seu poder na direção dessas pessoas, salvando aqueles que ainda não estão salvos. Meu Deus, meu Pai, curando as enfermidades daqueles que estão ali. A gente sabe, ó Deus, que às vezes nesses locais tem tanto tipo de doença, tuberculose, outros tipos de enfermidades que essas pessoas acabam adquirindo por estarem ali, às vezes, sem devido momento estar tomando o seu sol, saindo até mesmo de depressão. Quantas pessoas que estão depressivas nas cadeias. Eu sei que o Senhor pode curar a depressão. Sei que o Senhor pode, meu Deus, trazer alegria a esses corações. E essas pessoas então terão uma vida melhor e testificarão o seu amor. Salva essas almas, Senhor. Salva essas almas, Senhor, meu Deus, em nome de Jesus Cristo. Eu sei que o Senhor pode visitar. Esse coração está fértil, meu Pai. Esse coração dessa pessoa ali, eu diria, meu Deus, nesse estado de depressão tão profundo, essas almas estão férteis para receber a sua palavra. Senhor, meu Deus, Senhor, meu Pai, para a glória do teu santo nome, visita agora aqueles que estão nos presídios. Sei que essas pessoas já estão transformadas, algumas delas, e algumas serão transformadas. E, meu Deus, serão não só, Senhor, meu Deus, pessoas que estarão readquirindo a sua cidadania, mas essas pessoas estarão também adquirindo a cidadania celestial. Serão pessoas boas, serão pessoas que testificarão do Senhor, serão pessoas que farão parte de uma sociedade justa. Senhor, meu Deus, Senhor, meu Pai, visita agora também aqueles que estão hospitalizados. Muita gente hospitalizada. Alguns, ó Deus, com questões mais simples. Alguns com questões mais profundas. Eu peço ao Senhor, em nome de Jesus, meu Deus. Tem filhos que estão orando pelos pais. Tem pais que estão orando pelos filhos. Tem pais de família. Quando eu digo pais, ó Deus, claro que estou dizendo mãe, pai. Os pais, de uma forma geral, estão chorando nesse momento, orando comigo. Porque existe uma situação de desespero no andamento. Existe, meu Deus, uma situação que pode causar a morte desse ente querido. Eu sei, meu Deus, que o Senhor pode agir. Sei também, ó Pai, que algumas pessoas ficam em casa aguardando o momento da oração. Ficam ali dizendo, Senhor, que alguém ore por mim, que alguém ore comigo, eu preciso de socorro. Pessoas, ó Deus, que têm como último recurso uma ação do Senhor. Eu reconheço, meu Deus, que o Senhor é poderoso para agir. Eu entendo o sofrimento dessa pessoa, ó Pai, que talvez não sabe orar, mas está dizendo, ó Deus, cura, Deus, abençoa, Deus, haja. Olha a fé desse coração, meu Deus. Olha o sofrimento dessa vida.

0: sei que o Senhor é Deus, que olha dentro de uma perspectiva salvífica. Acima de tudo, meu Deus, eu sei que o Senhor está vendo essas situações como situações de oportunidade para a salvação dessas vidas. Em nome de Jesus Cristo, meu Deus, eu sei que o Senhor conhece a fé desse coração. Eu sei que o Senhor conhece esse momento de dor que essa família está passando. Pode ser o filho, o pai, o tio, o sobrinho. E sei que tem alguém respirando por aparelhos. Sei que tem alguém, Senhor meu Deus, num estado avançado, por exemplo, de um câncer, meu pai. Sei que tem alguém, Senhor meu Deus, neste momento, num estado avançado de alguma enfermidade que o médico já desenganou a família. E eu sei que o Senhor tem o poder para agir em nome de Jesus Cristo, meu Deus. Eu sei que o Senhor tem o poder para agir. Haja agora, meu Pai. Haja, meu Deus. Essa pessoa não sabe orar, mas o Senhor conhece a fé, a intenção desse coração. Eu te ordeno, enfermidade, sai agora. Meu Deus, em nome de Jesus, eu repreendo essa enfermidade. Sei que essa pessoa já zombou. Sei que essa pessoa nunca acreditou. Sei que essa pessoa, meu Deus, até tinha raiva de crente. Talvez até tenha ainda. Mas, meu Deus, eu sei que superabunda a sua graça onde abunda o pecado. Sei, Senhor, meu Deus, que não são obras meritórias, não. Sei, meu Deus, que o Senhor atende a minha oração e a oração desse povo, eu posso dizer, dessa igreja. Meu Deus, é para a glória do teu santo nome. E sei, ó Pai, que nós, seres humanos, às vezes temos problemas com a questão do perdão. Mas sei que o Senhor mantém, meu Deus. Ainda agora, meu Pai, essa pessoa que zomba. Mas nesse momento já não tem mais forças para zombar. Essa pessoa, meu Deus, que fala mal, maltrata e meu Deus, faz piadas. Mas nesse momento ela está enfraquecida a tal ponto que já não tem mais forças para se pronunciar. Então nós nos pronunciamos por ela, Senhor Pai. Nós intercedemos por essa vida. Nós clamamos ao Senhor, cura, meu Deus, essa vida. Cura essa criancinha, meu Deus. Cura, meu Deus, esse jovem, na tenra idade que está atravessando esse momento, quase morte. Em nome de Jesus, meu Deus, faça uma obra agora. Faça uma obra, os médicos não podem mais. Essa pessoa que está ouvindo a minha oração, mas está com raiva. Ela não consegue orar. Talvez esteja, meu Deus, até criando um desafio, tipo, onde está o Deus desses crentes? Ou até dizendo, onde está o Deus que dizem que existe? Mostra onde o Senhor está, meu Deus. Olha, Malácio, Leão, Belamaias, mostra essa pessoa onde o Senhor está, Senhor, meu Deus. Diga a ela que o Senhor está onde o Senhor sempre esteve. Aleluias. Desafiando ou não, meu Deus, que essa pessoa possa, pelo menos a partir de agora, nesse momento de desafio, pode até estar ofendendo o Senhor, mas sei que o Senhor não vai levar isso como uma ofensa. Ainda, meu Deus, ou ela, ou o filho, ou a esposa, porque eu sei que essa é a mensagem que o Senhor vai levar a esse coração estúpido. E nós teremos, ó Deus, pregando a sua palavra, a ousadia de perguntar, onde é que então está você? Que desafio, meu Deus. Meu Deus, meu Pai, faça a sua obra curando, colocando por terra, meu Deus, essa ação satânica. Esse lar que já não pode mais dormir, esse lar que já não pode mais descansar, essa força do inimigo que traz a desgraça a esse lar, a essa família. Meu Deus, em nome de Jesus, eu não tenho como interceder por todos, mas interceda a Deus de uma forma genérica, em nome de Jesus, meu Deus, visita esse lar, visita essa casa, traga de volta esse desviado, faz a sua obra, meu Deus, em nome de Jesus Cristo, nosso Salvador. Amém, Senhor. Eu sou o pastor Lourival de Almeida. Deus abençoe você, prezado ouvinte. é a nossa oração no programa Voz da Libertação. Fiquem todos com Deus até a próxima oportunidade, em nome de Jesus Cristo.
1: Ouves o que esses estão dizendo? Respondeu-lhe Jesus. Sim, nunca lestes. Na boca de pequeninos e de crianças de peito tiraste perfeito louvor. Mateus capítulo 21, versículo 16.
2: 3:27.

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3: Paz do Senhor, todos os ouvintes do programa Voz da Libertação, aqui com vocês, pastor Júlio Souza, para mais um momento de reflexão. E o tema de hoje é Paulo sempre orando por Filemão. A leitura está na Epístola a Filemão, versículo 4. Diz assim a palavra de Deus: graças dou ao meu Deus, lembrando-me sempre de ti nas minhas orações. Preste atenção na palavra de Deus. Vemos aqui uma palavra de ação de graças. Paulo sempre lembrava de Filemão. E claro, com dignidade. Nas orações de Paulo, a menção de Filemão sempre trazia aos lábios do apóstolo uma palavra de gratidão. Filemão era um irmão que se caracterizava pelo amor e pela fé. Essas atitudes que primeiramente eram dirigidas a Cristo, mas encontravam sua expressão na igreja. Sim, aquilo que Filemão havia aprendido de Cristo dirigia-se a Cristo e também demonstrava para com a igreja. Filemão é a pessoa a qual Paulo se dirige. Filemão é um irmão dentro da igreja que faz a diferença pelo seu amor e pela sua fé. Ele faz tudo isto por Cristo. O objetivo dele é Cristo. Aqui vale uma reflexão. Vamos abrir um parênteses para dizer que quando a gente faz para Cristo, por Cristo, nós não temos dificuldades de manter-se constantes em nosso trabalho dentro da igreja. Agora, quando o objetivo deixa de ser para Cristo e o meio deixa de ser por Cristo, então surgem as desculpas, né? Para não fazer por causa do A, por causa do B ou por causa do C. Paulo está intercedendo por este irmão, e digo com dignidade. Temos aqui uma oração intercessória, a gratidão de Paulo e um reconhecimento pelo caráter e trabalho de um irmão. Sim, a gratidão de Paulo é porque Filemão é um irmão expressivo dentro da igreja. E repito, expressivo pelo seu trabalho, pelo seu amor, pela sua fé. Vale a pena a gente refletir, meus irmãos, não apenas na atitude de Paulo em dar graças, mas também na atitude do Filemão, que se tornou um irmão digno de receber orações e ações de graças. Por quais motivos alguém poderia agradecer a Deus pela nossa vida, hein? Vamos responder isto para nós mesmos aqui neste momento. Estamos em reflexão, estamos em meditação. Por qual motivo alguém daria graças a Deus por nós, pela nossa vida, pela nossa existência? Será que alguém em sua oração teria razões, teria motivos para agradecer a Deus por nós? Será que temos sido motivos de reconhecimento pelo amor que nós exercemos, pelo amor que nós vivemos, por aquilo que expressamos na igreja de Deus, pela fé que a gente vive, pela fé que a gente demonstra, pela fé que a gente transmite ao corpo de Cristo? Este era o irmão Filemon. Alguém digno de ser lembrado nas orações de ações de graças. Que eu e você, que todos nós venhamos repetir nesse fato. Que nós venhamos pensar o que podemos fazer a partir de então. O que nos falta fazer, o que devemos fazer. Para que nossos irmãos, para que a nossa igreja, para que nossos líderes, enfim, aqueles que estão à nossa volta, possam lembrar de nós com gratidão. Possam dar graças a Deus por nós. Possam agradecer a Deus pela nossa vida. Possam agradecer a Deus pelo nosso trabalho destemido. Pelo nosso trabalho, não com segundas intenções, mas o trabalho pelo amor do reino de Deus. Sejamos como o irmão Filemão, digno de ser lembrado na oração de ação de graças. Reflitamos sobre isso, pensemos sobre isso, não sejamos pedra de tropeço, não sejamos colocadores de empecilho, mas sejamos pessoas dignas de ser lembradas com alegria, dignas de ser lembrada com amor, com paz, com satisfação. Esta foi a nossa meditação, nossa reflexão de hoje. Sejamos alguém que é digno de ser lembrado em oração, oração em ação de graças. Que Deus abençoe. Esta foi a nossa meditação de hoje.
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Eis que chega o tempo em que você achará que a luz do sol, da lua e das estrelas perdeu o seu brilho e que as nuvens de chuva nunca vão embora. Então seus braços, que sempre o defenderam, começarão a tremer, e as suas pernas, que agora são fortes, ficarão fracas, e os seus dentes cairão, e sobrarão tão poucos que você não conseguirá mastigar a sua comida. A sua vista ficará tão fraca que você não poderá mais ver as coisas.

nossos passarinhos começam a cantar. Então você terá medo de lugares altos e até caminhar será perigoso. Os seus cabelos ficarão brancos e você perderá o gosto pelas coisas. Nós estaremos caminhando para o nosso último descanso. E quando isso acontecer, haverá gente chorando por nossa causa nas ruas. A vida vai acabar. Uma lamparina de ouro cai e quebra quando a sua corrente de prata se arrebenta, ou como um pote de barro se despedaça, quando a corda do poço se parte. Então, o nosso corpo voltará para o pó da terra de onde veio, e o nosso espírito voltará para Deus que o deu. 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

0: horas e um minuto. O que você faria se tivesse mais uma oportunidade?
1: Meu nome é Ana Paula da Silva Batista, minha filha. 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
3: Seja sempre bem-vindo à Rádio Deus é Amor. A gente vai para mais informações aqui. Mulheres são mais empáticas que os homens? Vamos entender o que diz a ciência sobre esse assunto? A empatia envolve tanto a capacidade de compreender os pensamentos e sentimentos das outras pessoas, quanto a de responder de forma adequada. Também pode ser entendida em termos de empatia cognitiva, a habilidade de reconhecer emoções e adotar a perspectiva alheia e de empatia afetiva ou emocional, quando reagimos emocionalmente aos pensamentos e sentimentos de alguém. Os cientistas utilizam diversos métodos para medir empiricamente a empatia. Isso inclui questionários e tarefas experimentais. Isso há muito se observa que, em média, as mulheres tendem a obter pontuações consistentes mais altas do que os homens. Psicólogos argumentam que isso acontece porque o cérebro feminino é predominantemente programado para empatia, o que tornaria as mulheres especialmente aptas para as funções de cuidado, enquanto o cérebro masculino seria predominantemente programado para compreender e construir sistemas. O ponto central desse assunto é que a empatia pode ser aprendida, portanto, é uma habilidade. Segundo neurologistas, quando entendemos essa ideia de uma gama de experiências emocionais, podemos nos concentrar nisso, aprender quais são as emoções das outras pessoas e aprimorar a nossa empatia. As mulheres tendem a demonstrar mais traços de empatia, não por serem inatos, mas porque meninas e mulheres são socializadas desde muito cedo a agir de acordo com as próprias emoções e a priorizar as necessidades dos outros. As meninas também costumam receber brinquedos que enfatizam habilidades mais delicadas e de cuidado. Perfeccionismo, quando buscar o melhor, começa a fazer mal. Na psicologia, o perfeccionismo é definido como um padrão de comportamento em que a pessoa estabelece expectativas excessivamente elevadas para si mesma, com uma forte necessidade de alcançar metas perfeitas. Pessoas perfeccionistas tendem a ser detalhistas, exigentes consigo mesmas e com os outros, e se preocupam excessivamente em atender altos padrões de entrega. O perfeccionismo não se resume apenas à busca pelo melhor resultado, mas também envolve uma autocrítica intensa e, muitas vezes, uma dificuldade em aceitar erros ou falhas. Esse traço de personalidade é composto por uma série de comportamentos e pensamentos que moldam a forma como lidamos com atividades e metas. Embora o perfeccionismo não seja um diagnóstico clínico, seus efeitos são muito reais, provocando ansiedade, cansaço e até sintomas físicos ligados ao estresse, como queda na imunidade. Pode acontecer por diferentes fatores e que podem ser tanto internos quanto externos. O traço pode surgir assim por influência psicológica, social ou cultural. É claro que, em alguns casos, o perfeccionismo pode ser benéfico. Procurar fazer as coisas com a melhor qualidade possível é ótimo, mas essa busca se torna um problema quando leva a um padrão de autocobrança excessiva, gerando impactos negativos na saúde mental e na qualidade de vida. Então, se você está enfrentando esse problema, é importante buscar atendimento médico.
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5: Quatro horas e 7 minutos, este é a Madrugada do Socorro de Deus, um programa da Voz da Libertação, pertencente à Igreja Pentecostal Deus é Amor. 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
5: E esta é a nossa programação para esta terça-feira, dia 25 de agosto de 2026. Nós temos cultos durante todo o dia. Logo pela manhã, logo mais, Diácono Lindenberg estará ministrando a palavra de Deus. É o nosso primeiro culto de terça-feira. Seguido das 9 horas, presbíteros, presbítero Elias Reis ministrando a palavra de Deus, fazendo aquela oração poderosa, intercessão para a nossa vida. Às 11h30, aquele horário do meio-dia, aquele horário do almoço, você que está nas proximidades aqui na grande São Paulo, dá tempo de você vir prestar aquele culto. Estará na ministração presbítero Edmilson Salles. Às 15 horas, presbítero Miqueias Almeida transmitindo Jesus. E às 19 horas, o último culto da Igreja Pentecostal Deus é Amor, presbítero Evan Della Lange, trazendo Jesus através da palavra e oração ao teu coração. Esta é a programação. O endereço você já conhece, é muito fácil. Localizado no centro da Grande São Paulo, Avenida Prefeito Passos, número 10, Liberdade. 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
10: Paz do Senhor, amados irmãos, meu nome é Gertrudes dos Santos, sou de Canoas, Rio Grande do Sul, estou ouvindo, né, os irmãos são bênção na vida de muitas pessoas, na vida da minha família também. Em nome de Jesus, que o Senhor Jesus continue a usá-los cada vez mais e mais, para deixar muitas vidas, assim como tem abençoado a mim e da minha família. Fiquem na paz, Senhor, um abraço, meus queridos irmãos.

0: hoje fazer uma coisa, que eu trabalho em casa, já é uma vingada de vocês. Eu me sinto muito bem no meu coração, porque eu fiz uma paz com eles, né? E todo dia eu tenho uma escuta de vocês, 11 horas por mim.
1: Já sentiu a parecida de Goiânia, uma alegria muito grande, receber o programa de vocês todos os dias, como nosso lar, é um prazer muito o programa de vocês. Amém?

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1: Este foi o louvor à última lágrima, belíssimo louvor cantado pela nossa irmã Débora Miranda, a qual você pode acessar no nosso YouTube, além de outros louvores da MC Music. Este é o programa Voz da Libertação, Madrugada do Socorro de Deus. Estamos aqui já 4 horas e 20 minutos nessa programação manhã de terça-feira. Aproveite para nos enviar a sua mensagem. Nós estamos aqui, logo mais teremos a oração, o clamor por portas abertas. Para você que está aí amanhecendo, está se preparando para ir para o seu trabalho, em busca de uma oportunidade, deixe aqui o seu pedido de oração, faça com a irmã Michela, Cristiane, Marisa, cada uma dessas aqui são dessas ouvintes, estão deixando o seu pedido de oração, estaremos em oração, clamando ao Senhor, e Deus dará a vitória para todos aqueles que com fé buscarem ao Senhor. Então aproveite para deixar o seu pedido de oração. WhatsApp você já conhece, DDD 11 98292 3392. Como o Walter Guilherme também acabou de mandar sua mensagem pedindo oração para abandonar os seus vícios, também tem problema com insônia. É isso aí, irmão Walter, logo mais estarei orando em favor da tua vida. Aproveite para se programar, para estar aqui, você que tem dificuldades, que tem problemas, que tem necessidades, que está passando por problemas difíceis, que deseja se libertar, deseja se ver liberto dessa situação, venha à nossa igreja, a Igreja Pentecostal Deus e Amor, sede mundial, localizada aqui na Grande São Paulo, na Avenida do Estado 4568, bairro Liberdade. Nós temos cultos e hoje não será diferente. O mesmo Deus de ontem e de hoje eternamente estará operando em nossas vidas. Então, se programa para estar aqui em um dos nossos

0: quatro cultos que vai acontecer no decorrer deste dia. Ou se não der tempo hoje, se programa para quarta-feira. É isso mesmo. Quarta-feira temos uma campanha poderosa que está impactando a vida daqueles que buscam aqui ao Senhor nesta casa de oração. É a quarta do grande mover de Deus. Em dois horários, pela manhã, 9 horas, e à tarde, às 15 horas. Pela manhã, ministrando a palavra de Deus, pastor Milton Almeida, e às 15 horas, presbítero Fabrício Beata. Deus tem feito coisas extraordinárias através da sua palavra. Quarta-feira do grande mover de Deus. Se prepare e venha buscar ao Senhor.
1: Os milagres são perfeitos, irmãos.
2: Os milagres são perfeitos, irmão.
1: Perfeito.
2: Perfeito.
1: E Jesus não faz pela metade, não.
2: Jesus
1: não faz
2: por la metade.
1: Jesus não realiza milagres pela metade.
2: Ele não realiza milagres por la metade.
1: Mas por que acontecem os milagres nos nossos dias? Para que os incrédulos possam ver e acreditar que é Deus que está operando.
2: Serve para que os incrédulos possam ver e crer em lo que estão vendo.
1: Para que os incrédulos.
2: Para que os incrédulos.
1: Abra os olhos.
2: Abra os olhos.
1: Para a realidade.
2: Para a realidade.
1: E chega o conhecimento e uma conclusão que é Deus que está operando entre nós.
2: Chega na conclusão que é Deus que opera entre nós.
1: Compreendendo, irmão?
2: Entenderam, meu irmão?
1: Quando Deus toca, tudo fica bem.
2: Quando Deus toca, tudo fica bem.
1: Satanás só tem a perder.
2: Satanás solamente vai perder.
1: E você só triunfando cada dia.
2: Tu podes triunfar cada dia.
1: Você, meu irmão, que está aí desesperado.
2: Você, meu irmão, que está aí desesperado.
1: Ninguém te entende.
2: Nadie te entiende.
1: Ninguém te compreende.
2: Nadie te compreende.
1: Mas tem um aqui entre nós que ele te entende, te compreende, te conhece muito bem.
2: Agora, eu não vi que te compreende, que te conhece muito bem.
1: Te conhece muito bem.
2: Te conhece muito bem.
1: Se Jesus conhece a minha vida melhor do que eu.
2: Jesus conhece a minha vida melhor que eu.
1: Para que duvidar do poder que ele tem?
2: Para que duvidar do poder que ele tem?
1: Para que deixar para buscar ele a última hora?
2: Para que
1: deixar
2: de buscar-lhe a última hora?
1: Para que deixar para o último momento?
2: Para que deixá-lo para o último momento?
1: Não, pastor, está bem, eu tô bem, minha pressão está boa, eu não tenho dor de cabeça, eu não tenho nenhuma enfermidade.
2: Não tenho nenhuma enfermidade.
1: Eu fiz uma bateria de exames, deu tudo normal.
2: Tem muitos exames e tudo foi bem.
1: Para que eu tenho que buscar a Deus?
2: Para que buscar a Deus?
1: Se estou bem fisicamente.
2: Se estou bem no físico.
1: E espiritualmente, como é que você está?
2: Espiritualmente, como está?
1: Como é que está a tua alma, teu espírito?
2: A tua alma, teu espírito?
1: Tem gente aí, irmãos, que não tem enfermidade, mas está atormentado.
2: Gente aí que não tem, está atormentado.
1: Tem pessoas que estão oprimidas por Satanás.
2: Gente que está oprimida por Satanás, está sendo enfermidade.
1: Tem pessoas que fazem uma bateria de exame, nada consta normal, mas a enfermidade continua ali, porque é o espírito de enfermidade que essa casta só sai com jejum e oração.
2: Por ajuda de oração que pode sair desse mar.
1: Aqui entre nós tem pessoas com câncer.
2: Aqui há pessoas com câncer entre nós.
1: Alguns já na fase terminal.
2: Alguns já na etapa final.
1: E aí?
2: E?
1: Vai deixar de lado isso? Vai deixar o câncer te vencer?
2: Deixarás o câncer que vencer-te?
1: Ou você tem fé de levantar a cabeça e falar, eu temo ao Senhor?
2: Ou tens fé de dizer que
1: e confio nele?
2: Confio nele.
1: E esse câncer para meu Jesus é nada. Ele vai repreender hoje.
2: Jesus o repreenderá hoje.
1: E vou voltar para casa curado.
2: E vou vir sanado.
3: Pastor Milton, essa irmã recebeu uma cura poderosa aqui na Igreja do Zanon, na última quarta-feira, no culto das 9 também. Ela relata que sentia muitas dores nas pernas a ponto de cair no chão, mas foi curada e hoje veio aqui para contar o milagre. Meu irmão, qual é o seu nome?
4: Eu sou Maria da Penha.
3: Irmã Maria da Penha, é verdade isso?
4: É verdade.
3: O que estava acontecendo?
4: Olha, eu vou contar como foi. Eu estava em pé ali na frente, quando o irmão Milton chamou, aleluia, para cá, para frente, eu vim. E aí, na hora que ele expulsou as enfermidades, eu tive tanta dor, que eu falei, meu Deus, eu vou cair, os outros vão falar que eu estou endemoniada. Mas toda vez que eu me dava essa dor, eu segurava em alguma coisa e pedia, meu neto, me põe na cadeira. E aí eu me punha na cadeira. Ali eu estava ali na frente, não tinha nem a mão de segurar, e eu saí correndo do meio do povo, mas quase que eu não conseguia assentar, E quando acabei de sentar na cadeira, assim, a dor desapareceu.
3: A senhora está curada agora.
4: Eu estou curada para a glória de Jesus.
5: Amém. Glória a Deus. Bom, Levi, vamos lá.
3: Pastor Milton, Deus está confirmando a revelação do Espírito Santo. Como é o nome da senhora?
6: Irmã Ruth.
3: Ruth. Irmã Ruth, o que está acontecendo?
6: Então, nós temos que buscar sempre a Deus. Eu participo com os irmãos, não sou desse ministério, mas aprendi a interceder porque nós somos um corpo em Cristo Jesus. Eu tive dengue, não foi fácil, foi bem hemorrágica, mas o Senhor me deu livramento de morte. O meu filho teve crise fortíssima de ansiedade, prejudicou o serviço dele. A minha filha precisava faltar, que ela é professora de educação especial, de crises fortes de cólica, mas o Senhor abriu uma porta, ela foi chamada para trabalhar na prefeitura de Cubatão. Através da oração dos irmãos, Deus seja louvado.
5: Está levando a bênção, meu irmão, sua casa. Está levando o milagre. Quem dá glória a Deus, igreja? Quarta-feira do grande mover de Deus, é o Senhor operando,
3: curando, pastor.
5: Vamos lá.
3: Como é o nome da senhora?
6: Anise.
3: Anise, o que a senhora estava sentindo, irmã Anise?
6: Faz uma semana que estou com o bebê vivo, está inflamado, tomando injeção, antibiótico, tudo. E tá doendo, hoje mesmo eu vim para a igreja, é que estava dando aquela sorveada, tinha subido aqui. E agora parou, não está mais não.
3: Subiu. Antes da oração, estava tendo aquelas sorveadas e dores no ouvido.
6: Eu vim, eu estava com o doendo, tomando remédio, para tirar dor, antibiótico.
3: E agora?
6: Colocando o remédio no ouvido, que é anti-inflamatório também.
3: Subiu a dor?
6: Subiu, irmão. Graças a Deus.
3: Quem te curou?
6: Jesus.
5: E vocês dão glória a Deus, igreja. Ouvintes do programa Voz da Libertação, quarta-feira, 9 horas da manhã, teremos aquele culto, transmissão através das emissoras de rádio. E convido vocês aqui da Grande São Paulo, região central, para estar conosco. Eu, pastor Milton, vou estar com todos vocês a partir das 9 horas da manhã, naquele culto de consagração, culto de jejum, culto da busca da presença de Deus. Você que está enfermo, você que está desempregado, você que precisa de Deus, um milagre, vem estar conosco. O endereço, coloque no seu Waze aí, você que vem com o seu carro, Avenida Prefeito Pereira Passos, número 10, é a entrada principal aqui no nosso templo da glória de Deus. Espero todos vocês logo mais às 9 horas da manhã aqui na sede mundial. 4 horas e 30 minutos, vamos agora com o quadro o projeto Eu Mais Um com Débora Miranda. O tema desta manhã é deveres cristãos. Deveres cristãos em relação à família, segunda parte.

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1: Mais uma vez, espaço é mais um, chega no seu rádio receptor, também no aplicativo Rádio Deus é Amor. Todos os dias estamos aqui com Espaço Eu Mais Um, que é um projeto de ensinamento, de apoio aos novos convertidos. Eu sei que muitos ainda não tiveram a oportunidade de ter um discipulador, uma pessoa que possa ajudar nesta caminhada, explicando a Bíblia, te ajudando em todas as áreas da sua vida. Se você é um novo convertido, ainda não tem alguém para te ajudar, todos os dias, te dando ensinamentos, tirando as suas dúvidas, mande a sua mensagem para 11 982 92 33 92. Vamos começar a nossa aula? Vamos lá. Nós estamos falando sobre família, não é? E estamos falando ainda dos deveres específicos do esposo. Falamos que o primeiro é prover para a família o sustento. Depois falamos sobre honrar a sua esposa. E hoje nós vamos falar sobre o propósito específico do esposo, que é também consolar a sua esposa. Nos momentos de angústia, o homem deve demonstrar mais maturidade, mais compreensão, considerando que quase sempre a mulher é mais sentimental que o homem. Pelo mesmo ponto, velar pela disciplina do mar. Qual seria essa disciplina? A instrução moral, a instrução pela palavra de Deus aos filhos, assim como a disciplina da família, são desafios, bendições profundos, que recaem sobre o homem da casa. Então nós falamos sobre os deveres específicos do esposo. Agora vamos falar dos deveres específicos para a esposa. Em primeiro lugar, ajudar em tudo o que esteja ao seu alcance. Ou seja, a esposa deve estar disposta a cooperar para o sustento da família e para que esse sustento não falte ao seu lar. É claro que o marido leva a maior responsabilidade, mas ela deve empenhar-se em ajudar o marido. Provérbios 31, nós vemos aquela mulher virtuosa, que ela fazia tantas coisas, ela não tinha preguiça, ela levantava cedo, ela preparava tudo para que a casa estivesse organizada. Leia Provérbios 31, todo capítulo. Muito lindo. Também temos o dever específico da esposa de submeter-se ao seu marido como ao Senhor. Hoje nós temos movimentos onde a mulher é empoderada, onde a mulher mostra seu poder sobre o homem. Enfim, a gente vê que o sistema deste mundo em relação a isso, ele é feminista, não é? Esse movimento mostra que a mulher, ela quer ter os mesmos direitos dos homens, mas não as mesmas funções. Vocês já repararam isso? Bom, não é o que a Bíblia diz. Mas quando a gente fala de submissão, parece ser uma palavra não muito agradável, né? Mas essa submissão é por amor. Não é uma submissão escrava, uma submissão que machuca. É uma submissão tipo, eu concordo com isso. Mas não quer dizer também que a submissão, você vai anular a sua personalidade como mulher, como pessoa. Você tem os seus gostos, você tem as suas vontades, a sua maneira de ser, mas a submissão que a Bíblia fala é, eu coopero com meu marido, eu quero uma coerência, os dois terem uma coerência para que haja a submissão como a Bíblia está dizendo. Você pode ler esta passagem em 1 Coríntios 11:3 e Efésios 5:22, porque isso grita ao Senhor e é um bom testemunho diante do mundo. Imagina, você acabou de aceitar Jesus, seu marido é um crente, você pode ganhá-lo sem palavras, apenas com sua submissão, o seu testemunho, né? Se você tiver dúvidas quanto a isso, fique à vontade, tenha liberdade de mandar a sua mensagem para nós e a gente vai te ajudar nesta resposta. Mande agora a sua mensagem para 11 982 92 33 92. E na próxima programação a gente vai seguir falando ainda dos deveres específicos da esposa à luz da palavra de Deus. Quero deixar aqui um abraço, uma saudação e convidando vocês para a próxima aula. A paz do Senhor a todos e até a próxima edição.
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Começa agora o clamor e portas abertas. Ore junto com esse homem de Deus. 4:40. Vamos agora para o clamor por portas abertas. Que Deus abençoe a tua vida, abençoe o teu dia, a tua casa, a tua família. Que o Senhor seja contigo na tua entrada e na tua saída. Oremos ao Senhor. Deus poderoso e eterno Pai, aqui estamos mais uma vez, Senhor, diante da tua presença. Obrigado, Senhor, pela tua infinita misericórdia, pelo teu amor, pela tua graça. Obrigado, Senhor, pela tua bondade, fidelidade e longanimidade. Obrigado, Senhor, pelo nosso deitar. Te agradecemos, Senhor, pelo nosso levantar. E para aquele, Senhor, que passou a noite em lutas, em provações, Senhor, obrigado pelo amanhecer. Pois o choro pode durar uma noite, mas a alegria, ela vem pela manhã. Senhor, obrigado pelas tuas misericórdias, pois ela é a causa de nós não sermos consumidos, e elas se renovam a cada manhã. Senhor, mais um dia se levanta, mais um dia nasce com a tua permissão, ó Deus. Obrigado. Obrigado pela nossa vida, pelo nosso fôlego de vida, pelo respirar, pela saúde, pela força, pela capacidade física, cognitiva, intelectual. Senhor, obrigado, Jesus. Senhor, esta oração clamou pelas portas abertas. Senhor, eu oro intercedo pela vida dos teus filhos, dos teus servos. Por esta pessoa, Senhor. Por este ouvinte que está saindo de casa para trabalhar. Meu Deus, dai um grande livramento. Cobre com teu sangue, Senhor. Acampa teu exército de anjos. Leva e traz na tua paz. Guarda sua casa, guarda sua família. Esconde do maligno, Senhor. Meu Deus, para que? Para esta pessoa que está saindo em busca de uma oportunidade, em busca de um emprego, Senhor, abençoa. Prepara, Senhor. Direciona aquilo que o Senhor já está preparado. Aquilo que o Senhor já preparou, ó Deus. Direciona, dá sabedoria, dá estratégias. Coloca, Senhor, palavra no lábio dessa pessoa. Para na hora que ela falar, Senhor, meu Deus, aleluia, seja o Senhor guiando, ó Pai. Meu Deus, eu oro. Eu oro, Senhor, meu Deus, por todos aqueles, Senhor, que são empreendedores, que são empresários. Meu Deus, abençoa. Abre as portas, janela dos céus, ó Pai. Senhor, quantos estão com responsabilidades de empregadores, ó Pai? Abençoa, Jesus, abençoa as vendas deste homem, dessa mulher. Abençoa os seus negócios. Abre, Senhor, meu Deus. Abre, Senhor, a porta de excelência, meu Pai. Em nome de Jesus Cristo, traz providência. Ajuda-nos, Senhor, a cumprir com a nossa palavra. Senhor, meu Deus, a ser fiel nos nossos compromissos, nas nossas responsabilidades. Abençoa este homem, esta mulher. Não deixa faltar, Senhor, o pão de cada dia, meu Deus. Que neste dia haja fartura na mesa dos teus servos. Que nesse dia, Senhor, haja fartura de amor, de alegria. Senhor, que os seus planos possam dar certo. Confirma, Senhor, este projeto. Confirma, Senhor, este plano. Pois, Senhor, meu Deus, aleluia, o homem faz os planos, mas de ti é a última palavra, Senhor. Fecha as portas também, ó Deus. Aquelas portas que levarão à perdição. Senhor, meu Deus, nos livra, guarda os nossos passos. Nos guia, Senhor, na vereda da tua justiça. Nos livra e nos guarda, Senhor, dos acidentes, do incidente. Livre e guarda, Senhor, dessas tutas ciladas de Satanás contra a vida dos teus filhos.
Guarda da balança enganadora, repreende a miséria, Senhor. Repreende os embaraços, atrapalhos. Em nome de Jesus Cristo, Senhor. Que a tua bênção, a tua fidelidade, o teu amor, a providência, a paz de Deus que excede todo entendimento, seja sobre a vida, Senhor, de cada um dos seus filhos. Abençoa, Senhor, que possamos contemplar as tuas bênçãos, que possamos contemplar a tua mão poderosa abrindo as portas para nós, ó Pai. Oh, meu Deus, que, Senhor, meu Deus, essa pessoa seja sal da terra e luz do mundo. Que onde quer que nós estejamos, o teu nome seja glorificado através da nossa vida. Pois teu é o querer, teu é o efetuar, meu Deus, aleluia. Que o propósito da nossa vida seja te exaltar e glorificar e te servir, Senhor. Porque dele, por ele, para ele, são todas as coisas. E os que confiam no Senhor serão como os montes de Sião, que não se abalam, mas permanecem para sempre. Obrigado, Jesus, por mais este momento. Confirma, Senhor, a nossa bênção, a nossa vitória, em nome de Jesus.

0: 4:51. Esta é a madrugada do socorro de Deus. Estamos, aleluia, com as programações aqui. Continue conosco nesta programação. Ainda teremos quadros abençoados. E vamos ouvir agora com Saúde em Foco. Bom, vamos agora de bloco de notícias, Saúde em Foco.
1: Seja sempre bem-vindo à Rádio Deus é Amor. A gente vai para mais informações aqui. Sensação incômoda. Você costuma ter tonturas? Quais são as possíveis causas? Olha, sentir tontura ocasionalmente é algo comum e geralmente não é motivo para grande preocupação, né? No entanto, quando as tonturas se tornam frequentes, intensas ou vêm acompanhadas de outros sintomas, é fundamental ficar atento e buscar orientação médica. As causas mais comuns incluem mudanças bruscas de posição, desidratação, estresse, fadiga, enxaquecas e uso de medicamentos. Porém, condições mais sérias como problemas no ouvido interno, baixa pressão arterial, distúrbios neurológicos e problemas cardíacos também podem ser responsáveis. Distúrbios neurológicos como enxaquecas e AVCs também podem ser gatilhos para esse sintoma. O uso de certos medicamentos e distúrbios emocionais como ansiedade e estresse também são fatores que podem contribuir. A anemia causada pela falta de oxigênio no corpo também merecem atenção. E se as tonturas forem persistentes, é crucial consultar um médico para investigar a causa subjacente. O profissional poderá recomendar o tratamento adequado conforme o diagnóstico, garantindo uma abordagem eficaz para a condição. Bons hábitos. Hábitos saudáveis podem atrasar câncer e doenças do coração, é o que revela estudo. Um estudo publicado no Jornal Médico Britânico indica que adotar hábitos saudáveis pode acrescentar até 10 anos de vida livre de doenças crônicas para mulheres e até 7 anos para homens. A pesquisa acompanhou mais de 111 mil pessoas por 2 décadas e analisou a relação entre estilo de vida e a ausência de câncer, doenças cardiovasculares e diabetes tipo 2. Os hábitos considerados saudáveis incluíam não fumar, manter uma dieta equilibrada, praticar ao menos 30 minutos de exercício por dia e ter IMC entre 18,5 e 24,9. Então, pessoas que seguiam pelo menos 4 desses 5 critérios aos 50 anos viveram significativamente mais tempo com qualidade em comparação às que não seguiam. Embora o estudo não comprou

0: otimia. Ainda assim, os pesquisadores reforçam que pequenas mudanças diárias podem ter grande impacto na prevenção de doenças comuns com o envelhecimento.
1: Minutos, essa foi a madrugada do socorro de Deus. Continue conosco na programação. Nesta terça-feira temos muito a transmitir de Jesus Cristo para a tua vida. Se despede, seu irmão em Cristo, diácono George Lucas. Eu te encontro na próxima madrugada do socorro de Deus. Fiquem todos na paz do Senhor Jesus.

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Louvado seja o nome do Senhor. Meus irmãos, a paz do Senhor Jesus. Quem tem a paz do Senhor que pode dizer amém. Aleluia. Mas irmãos, ainda de pé, você que tem a sua Bíblia, pega a Bíblia Sagrada. Livro de 1 Reis, capítulo 18. Aleluia. Livro de 1 Reis, capítulo 18. Nós vamos meditar no texto sagrado. Livro de 1 Reis, capítulo 18. Aleluia. Versículo 30. Você que está com a Bíblia Sagrada. Livro de 1 Reis, capítulo 18, versículo 30. Aleluia. Deus tem uma palavra para a sua vida, amém? Livro de 1 Reis, capítulo 18, versículo 30, os que acharam, digam amém. Aleluia. Diz assim o texto sagrado. E Elias disse a todo o povo, a mim, e todo o povo chegou perto dele, e ele consertou o altar do Senhor que estava quebrado. E Elias pegou 12 pedras, segundo o número das tribos dos filhos de Jacó, a quem a palavra do Senhor veio dizendo, Israel será o teu nome. E com as pedras ele edificou um altar no nome do Senhor, e fez uma trincheira ao redor do altar, grande o suficiente para conter duas medidas de semente. E ele colocou a lenha em ordem, cortou o novilho em pedaços e colocou sobre a lenha e disse, enchei de água e derramai-a em cima do sacrifício queimado e sobre a lenha. E ele disse, fazei-o pela segunda vez. E eles o fizeram pela segunda vez. E ele disse, fazei-o pela terceira vez. E eles o fizeram pela terceira vez. E a água escorreu ao redor do altar e também encheu a trincheira de água. E sucedeu que na hora da oferta do sacrifício da tarde, que Elias, o profeta, aproximou-se e disse, Senhor Deus de Abraão, Isaque e de Israel, que seja conhecido neste dia que tu és Deus em Israel, e que eu sou teu servo, e que tenho feito todas essas coisas mediante a tua palavra. Mediante o que, igreja? A tua palavra. Ouve-me, ó Senhor, ouve-me para que este povo possa saber que tu és o Senhor Deus, e que tu tens feito se envolver novamente o seu coração. Então o fogo caiu, e consumiu o sacrifício queimado, e a lenha, e as pedras, e o pó, e ainda lambeu a água que estava na trincheira. E quando todo o povo viu isto, eles caíram sobre as suas faces e disseram, o Senhor, Ele é o Deus. O Senhor, Ele é Deus. Amém? Feche os seus olhos. Pai, nós te louvamos pela tua palavra, nós te adoramos porque o Senhor é o nosso Deus, o nosso Rei, o nosso Redentor, o nosso amigo, o nosso ajudador. Meu Pai, que eu possa desaparecer e o Senhor crescer, meu Deus, que a palavra não é minha, a palavra não é do pastor da igreja, a palavra não é da diretoria, a palavra é do Senhor. Meu Pai, fala conosco, meu Deus, de uma forma tremenda, porque hoje nós estamos aqui, Senhor, para ouvir a tua voz. Deus, cada pessoa que está acompanhando de sua casa, pelo rádio, pela live, Senhor, no YouTube ou no Facebook, meu Deus, que a tua palavra possa penetrar nesse coração agora. Espírito Santo de Deus, se o Senhor não nos conduzir, nós não sairemos de lugar algum, meu Pai. Nós não chegaremos a lugar algum. Senhor, que a tua mão possa nos conduzir nessa noite. E que o nosso entendimento, Senhor, seja aberto. E que possamos sair daqui alimentados pelo poder da tua palavra, pois a tua palavra é o suficiente, meu Deus.
Fica conosco, meu Pai, e fala aos nossos corações por tua infinita misericórdia e graça. Em nome de Jesus. Amém. Antes de pregar, eu gostaria que você, por gentileza, tomasse o seu assento e aplaudisse ao nome do Rei dos Reis e Senhor dos Senhores. Não, pelo amor de Deus, eu disse ao Rei dos Reis e Senhor dos Senhores. Só Ele é, só Ele pode, só Ele faz. Amados irmãos, eu gostaria de alguns minutos da atenção dos queridos, mas o texto que nós acabamos de ler, talvez você já leu sobre ele inúmeras vezes, alguns talvez já pregaram sobre ele algumas vezes, mas o Senhor tocou o meu coração para meditarmos nesse texto de Elias, mas entendendo que o propósito de Cristo para os nossos corações é que venhamos sair daqui com o nosso peito, nosso coração, nosso entendimento queimando em gritar a todo mundo, a todo canto, que o Deus que nós servimos é o Deus verdadeiro, é o Deus Todo-Poderoso. O texto que nós lemos fala sobre a história de um profeta chamado Elias, em que Deus o levanta com muita autoridade para poder falar com Israel, falar com o povo escolhido e combater a idolatria que tinha se instaurado em Israel. O povo vivia agora voltado e totalmente adorando a Baal, um deus pagão, e que agora era considerado por muitos o Deus de Israel. Para que você entenda qual o propósito de Elias na sua trajetória, ter, além de ter se levantado como voz de Deus naquele lugar, além de ter sido como um canal em que Deus fez grandes coisas em Israel, para você entender o porquê dele ter chegado ao ponto de convidar os profetas de Baal para o Monte Carmelo, os profetas de Azerá para o Monte Carmelo, foi da seguinte maneira: ele entendia que havia a necessidade de deixar bem claro quem era o Deus daquela nação. A idolatria, o culto a Baal estava tão grande e já tinha dominado todo o povo, em que os poucos remanescentes que ficaram, ficavam assustados com tamanha apostasia em que se encontrava o povo de Deus. E nós vamos entender que quando Elias, ele vendo aquela idolatria, vendo o culto a Baal, agora a nação que outrora viveu maravilhas, viu Deus dar livramento, não pode ser nem no plural, mas viu Deus dar livramentos, a nação que outrora cantava e contava as maravilhas de Deus, agora esta nação está voltada e totalmente dominada pela idolatria a Baal. E se nós formos olhar e vamos entender que a seriedade do desafio que Deus direciona Elias a fazer, é porque Acabe, com o seu coração totalmente voltado
para o mal, desobediente, fora do propósito de Deus. Ele começa junto com Jezabel uma perseguição a Elias. E uma perseguição implacável. Por quê? Porque a verdade que saía dos lábios de Elias ia diretamente ao encontro da vida leviana e idólatra que Acabe e Jezabel levavam, da vida profana que Acabe e Jezabel levavam. Só que ele, entendendo o seu posicionamento, ele entendendo a sua missão em ser boca de Deus, ele olha para o povo na idolatria e ele não se conforma. Ele olha para o povo naquela idolatria e ele entende a necessidade de afirmação de que Baal não era o Deus daquela nação. Ele entende a necessidade de afirmação de que Baal não era o mestre, Baal não era o dono daquele povo. E aí nós vamos olhar e vamos, é necessário nós entendermos qual era a crença que Israel tinha em Baal. Para quê? Para que nós venhamos entender por que Deus queria que Elias confrontasse os profetas de Baal. Para que você entenda, eles acreditavam que Baal era o Deus responsável por enviar a colheita. Ele era considerado, Baal era considerado o Deus das colheitas. E aquele povo desesperado, aquele povo idólatra agora a um Deus pagão, já tinha esquecido todas as maravilhas e provisões que Deus, o Deus Todo-Poderoso, tinha feito, e agora eles criam que quem preparava a colheita era Baal. O Deus a quem eles deviam prestar culto e reverência era Baal. E aí Deus levanta Elias e ele vê o povo tão envolvido em pecado, o povo tão envolvido na imundícia, que ele, da seguinte maneira, ele se coloca à disposição e fala: olha, vocês querem saber de uma coisa? Eu proponho agora um desafio. Vamos reunir todos os profetas de Baal lá no Monte Carmelo. E ele manda reunir todo o povo de Israel, chama os profetas de Baal, e todos eles, o interessante é que todos eles, todos sem exceção, comiam à mesa de Jezabel. Ou seja, profetas que profetizavam para agradar quem estava em pecado, para agradar quem estava liderando uma nação, porém fora da direção de Deus, porém ensinando contra os princípios de Deus. E Elias manda reunir toda esta turma. Interessante é que quando chega diante do monte, ele chama os profetas de Baal, tá? Os profetas de Baal, os profetas de Azerá estão todos reunidos, e o povo olhando aquele desafio. E Elias fala: vocês podem ir, façam o sacrifício de vocês, mas tem uma coisa: o Deus que responder com fogo, esse é o verdadeiro Deus e será o Deus desta nação. E aí nós vamos olhar da seguinte maneira, você que está com a sua Bíblia aberta, ele vai dizer da seguinte maneira: e clamai vós o nome dos vossos deuses, e eu clamarei o nome do Senhor, e o Deus que responder com fogo, que seja ele Deus. E todo o povo diz: assim está feito. O povo concordou. Irmãos, o que me chama a atenção é a tranquilidade de Elias em propor esse desafio. Ei,
Todas as vezes em que você souber que Deus está contigo, Deus está do seu lado, e do seu lado está a verdade que liberta, fique tranquilo em qualquer desafio que você entrar, porque o Senhor teu Deus fará acontecer segundo a vontade dele e vai sustentar as suas palavras. Aleluia. Pois bem, Bíblia aberta. E eles vão lá, preparam tudo, preparam o sacrifício. E quando ele está preparando tudo, os profetas de Baal estão naquela agonia, preparam o sacrifício, preparam tudo, colocaram tudo lá no altar, da maneira que eles achavam adequado. E eles começaram a clamar e nada. A Bíblia vai dizer que eles começam até a se cortar. Eles gritaram, versículo 28, eles gritaram alto e se cortaram, segundo o seu costume, com facas e lancetas, até que o sangue se derramou sobre eles. Eles ficaram ensanguentados e nada de resposta. Prepararam tudo e nada de resposta. E aí eu vou olhar e vou ver um povo que conhecia as maravilhas de Deus observando aquilo. Observando aquilo, e de repente Elias olha para aquela situação e ele pergunta da seguinte maneira: ele olha e pergunta, olha, será que vocês não estão clamando baixo, não? De repente ele está dormindo, né? De repente está dormindo, ou pode estar em alguma viagem. Elias ainda zomba deles. Tamanha era a confiança do homem de Deus. Ei, deixa eu falar uma coisa para você. Quando você confia no Deus que você serve, quando você tem a plena convicção do Deus que te criou, do Deus que te chamou, em meio à dificuldade, em meio à afronta, você ainda vai achar espaço para zombar do inimigo enquanto ele tenta fazer as artimanhas dele. Por quê? Porque você tem a plena certeza de que quem está do seu lado é o Deus de Israel, Deus Todo-Poderoso para te sustentar. Pois bem, e nós vamos ver agora, Elias, ele espera eles acabarem de clamar, e quando eles acabam de clamar, saltam, se cortam e não tem resposta. Gritam o dia inteiro e não tem resposta. E quando eles veem que a resposta não vem, Elias falou assim: não, agora é minha vez. E Elias prepara o altar. O interessante é que ele conserta o altar do Senhor que estava quebrado. Por quê? Porque ele entendia que para apresentar algo agradável a Deus, não pode ser em nada fora do lugar, não pode ter nada quebrado, não pode ter nada fora daquilo que possa fazer com que a oferta chegue a Deus como algo completamente satisfatório. E a primeira coisa que Elias faz é o que? Consertar o altar.

o altar, pega 12 pedras, representando o quê? As 12 tribos de Israel. Ele coloca a lenha, o novilho, prepara tudo. E ele manda encher de água, molha tudo agora de água aí. Molhar a primeira vez. Ele fala, molha de novo, molhar a segunda vez. E quando eles molham a terceira vez, Elias, a água chega, estava transbordando da trincheira, porque ao redor do altar ele fez uma trincheira, uma espécie de vala ao redor do altar. E ele mandou um cheio d'água também, porque ele queria mostrar para aquele povo, para o povo escolhido, quando a resposta viesse, para ninguém ter dúvida de quem tinha respondido com fogo. Ele manda agora fazerem, molharem pela terceira vez, e diante dessa terceira vez, olha o que ele vai falar da seguinte maneira. E sucedeu que na hora da oferta do sacrifício da tarde, Elias, o profeta, aproximou-se e disse: Senhor Deus de Abraão, de Isaac e Israel, que seja conhecido neste dia que tu és Deus em Israel, e que eu sou teu servo, e que tenho feito todas essas coisas mediante a tua palavra. Presta atenção, antes de nós prosseguirmos. Você está entendendo que cada coisa que Elias está fazendo não é da cabeça dele? Você está entendendo? Olha, eu vou repetir para você. E que tenho feito todas estas coisas mediante a tua palavra. Então eu entendo que para eu desafiar o meu adversário, eu tenho que estar mediante a palavra de... Sabe por que muita gente tem perdido guerras? Porque você está querendo desafiar o teu inimigo enquanto Deus está mandando você ficar em silêncio. Sabe por que tem muita gente ficando envergonhada aí? Porque você crê que você serve um Deus poderoso. Crê, glória a Deus por isso. Você tem a plena convicção, glória a Deus por isso. Mas você ainda não está conseguindo entender a ordem de Deus para você. Elias não fez isso aqui da cabeça dele, não. Ele falou assim, não, eu vou desafiar todo mundo agora aqui, para todo mundo saber quem manda Israel. Não foi só isso, não. Ele fez isso mediante a palavra de Deus. O que nos leva a entender que a ousadia, ela não vem do homem. A autoridade, ela não vem de dentro do homem. A força, ela não vem de dentro de nós. A força, ela vem porque estamos debaixo de uma palavra. Tem pessoas que confiam na força, na sabedoria humana. Tem pessoas que confiam no seu diploma. Tem pessoas que confiam na sua sabedoria. Tem pessoas que confiam no seu intelecto. Tem pessoas que confiam na sua habilidade. Mas eu tenho uma palavra de Deus para a sua vida. Todas as ações que você fizer, principalmente no campo espiritual, tenha uma coisa em sua mente: só dê um passo se a voz de Deus mandar você dar um passo. Se a voz de Deus mandar você esperar, você espera. Se a voz de Deus mandar você aguardar, você sentar, você senta. Se a voz de Deus mandar você correr, você corra. Mas não faça nada que não esteja debaixo da palavra liberada por Deus para a sua vida. Nós vivemos hoje num ambiente de frustração. Hoje nós vivemos em um ambiente em que nós vemos pessoas frustradas. Por quê? Porque hoje elas liberam uma palavra sobre a vida de alguém que Deus não mandou. Não, olha, Deus, olha, eu te desafio, daqui a 7 dias vai acontecer nada, irmão, porque Deus não liberou palavra nenhuma. Ah, não, mas você tem que liberar a palavra e Deus vai fazer um jeito de acontecer. Isso aí é irresponsabilidade e meninice. Ah, não, eu vou liberar a palavra e Deus vai dar um jeito. Deus não é teu serviçal. É por isso que há um monte de pessoas na igreja esperando promessa que Deus não fez, esperando milagre que Deus não prometeu. Por quê? Porque alguém, por irresponsabilidade, abriu a sua boca para falar algo que Deus não tinha liberado palavra.

0: os profetas para o monte para um desafio, porque ele estava debaixo de uma palavra. Tenho feito todas essas coisas mediante a tua palavra. Se Deus não liberou palavra para você, não faça. Se Deus não deu ordem para você agir, não haja. Se Deus deu ordem para você permanecer, permaneça. Ah, mas eu já não me vejo mais aqui. Enquanto Deus não te der uma ordem para você sair, não saia. Ah, mas eu não aguento mais ficar lá naquele lugar. Deus liberou a palavra para você sair, não saia. Vá debaixo da palavra, mediante a palavra. Aleluia! Louvado seja o nome do Rei Todo-Poderoso. Ele estava debaixo de uma palavra. Ei, quer evitar frustrações? Só creia naquilo que veio mediante a palavra de Deus. Quer evitar decepções na caminhada? Creia apenas quando Deus liberar a palavra. Talvez você está tão preocupado. Não, porque eles têm que ver. Não, eu vou desafiar. Irmão, Deus mandou se desafiar? Então desafia. Agora, se Deus não mandou, fica quietinho na sua, só em oração e vivendo a sua vida em dia com Deus. Hoje nós vivemos um tempo em que as pessoas sentem a necessidade de mostrar para outras que são usadas por Deus. Nós vivemos em um tempo de uma, entre aspas, ostentação espiritual, em que as pessoas sentem a necessidade de mostrar para as outras que são mais usadas, que são profetas, que são homens e mulheres de Deus. Ei, irmão, quem é não precisa mostrar nada para ninguém, a sua vida vai dizer se você é ou se você não é. O mundo vai olhar para você e vai falar, você é. O mundo vai olhar para você e falar, você não é. Isso me faz recordar de uma experiência. Talvez você que não saiba, eu sou do Rio de Janeiro. De uma experiência que eu tive numa comunidade. E de repente, uma pessoa com envolvimento com o tráfico armado estava do meu lado. E eles conversando sobre alguns acontecimentos na região. E ele falou da seguinte maneira. Um dos chefes do crime do local onde eu morava, ele fala da seguinte maneira: não, mas porque você sabe que quem é crente não pode aceitar isso, né? Eu falei, verdade, concordo com você. Ele falou assim, ó, mas tem um monte de crente aí no bairro aí aceitando. E ele vira com essas palavras, ele fala pra mim, ele fala, mas você sabe que nós, a gente não é da igreja, mas a gente sabe quem é e quem não é. Deixa eu falar uma coisa para você. Ainda que você viva segundo as suas convicções de que você é um homem de Deus, é uma mulher de Deus, o mundo sabe discernir de fato, se você é ou não é um homem ou uma mulher de Deus. O mundo não está preocupado se você está andando de terno e gravata. O mundo não está preocupado se você está andando com uma Bíblia que é do tamanho dessa caixa aqui de retorno aqui na mão. O mundo está olhando aquilo que você faz, não aquilo que você prega. O mundo olha para nós que somos servos de Deus, e eles vão nos julgar não é pelo que pregamos, mas pelo que fazemos. Se a sua pregação é uma e a sua atitude é outra, o mundo está observando. E é aí que nós conseguimos entender que tem pessoas que fazem força. saem debaixo da palavra para poder provar algo para alguém. E aí o despertamento de Deus para você que está nos acompanhando é: você não precisa provar nada para ninguém. Por quê? Porque se você estiver em obediência e debaixo de uma palavra, aquilo que Deus direcionar para você, você vai fazer e você vai ter sucesso naquilo que você fizer. Por quê? Porque o sucesso não é devido você ser alguém, não. É porque você está debaixo de uma palavra. Esse é o segredo. É estar debaixo de uma palavra. E ele começa a clamar. Ele começa a clamar e ele fala: para que todo esse povo saiba que o Senhor é Deus e o Senhor tem feito. Novamente, vai fazer o coração desta nação novamente voltar a te adorar. E quando ele começa a clamar, a Bíblia vai dizer que então o fogo do Senhor caiu e consumiu o sacrifício e a lenha e as pedras e o pó, e ainda lambeu a água que estava na trincheira. Só que o interessante vem agora. Acompanha comigo. O interessante vem agora. Olha o que ele fala. E quando todo o povo viu isto, eles caíram sobre suas faces e disseram: o Senhor, Ele é o Deus. O Senhor, Ele é Deus. Só que você está glorificando, mas você não entende algo grave que aconteceu. Por quê? Porque no início, se você observar, no versículo 21, Elias chega diante do povo e ele faz uma pergunta. Elias chega diante do povo e pergunta: até quando vocês vão coxear entre dois pensamentos? Se o Senhor é Deus, segui-o. Mas se é Baal, então segui-o. E o povo não lhe respondeu palavra alguma. E agora o negócio aperta um pouquinho. Por quê? Porque nós vamos ver um povo que sabia das maravilhas de Deus. Mas no momento que Elias chama para o desafio e ele fala: por que vocês estão coxeando entre dois pensamentos? Se vocês querem Deus, segue Deus. Se vocês querem Baal, siga Baal. Mas o povo fica quieto. E quando o silêncio impera, no momento em que você tem que dar uma resposta, é porque você está sendo omisso. Antes do povo ver o fogo cair do céu, o povo ficou quieto. Só que aquele silêncio ensurdecedor da nação de Israel, aquele silêncio ensurdecedor, aquele silêncio perturbador, melhor dizendo, ele demonstrou algo muito grande. O coração de Israel não estava voltado para Deus. O coração de Israel e da grande maioria dele estava em dúvida. E aonde há dúvida, Deus não opera. Aonde há dúvida, não há manifestação. E aí eu entendo uma coisa, que quando o povo de Israel, ele deixa de se posicionar, ele está deixando claro: nós não cremos no Deus de Israel. Porque o problema não é, o problema que ele estava mostrando para ali, ó, escancarando diante dos olhos dele, era o seguinte: olha, vocês não sabem o que vocês querem. Vocês não são uma coisa nem outra. E esse aí é o problema de vocês. Vocês querem Deus? Siga a Deus. Vocês querem Baal? Siga Baal. Mas vocês estão coxeando entre dois pensamentos. Ei, tem pessoas que, quando elas devem se posicionar, não, eu quero é Deus, elas se calam. Por quê? Porque ainda não viram o sinal da manifestação da glória de Deus. Só que o povo que ficou quietinho porque não sabia o que queria da vida, depois que cai o fogo do céu, eles começam a abrir a boca e gritar: só o Senhor é Deus! Só o Senhor é Deus! Só o Senhor é Deus! Mas só gritaram que o Senhor é Deus depois que viram o fogo cair do céu. E aí o confronto de Deus para nós, segundo esta palavra, é que nós venhamos crer e confessar com a nossa boca que Deus é o Senhor da nossa vida antes que o fogo caia do céu. Que nós possamos crer e proferir com a nossa boca que Ele é o Deus da nossa vida, é o Senhor da nossa vida, é o Rei da nossa vida, é o nosso Redentor, ainda que Ele não mande fogo, ainda que nós não venhamos ver o fogo, mas que nós possamos falar, ainda que não venhamos ver milagres, mas que possamos gritar para o mundo ouvir: o Senhor Deus Todo-Poderoso, Ele é o verdadeiro Deus. Tem pessoas que estão esperando o milagre acontecer para falar: Senhor, agora eu te sigo. Tem pessoas que estão esperando a porta abrir para poder falar: o Senhor agora é o Senhor da minha vida. Tem pessoas que estão esperando o fogo cair do céu, o milagre acontecer, o sobrenatural acontecer, para você tomar uma decisão para quem você vai servir. Ei, se você está esperando ver o fogo para você gritar que Ele é o Deus verdadeiro, você está gritando por interesse. Se você precisa ver milagre para depois gritar que Ele é Deus, você está indo atrás dEle por alguma coisa que te satisfaça. Se você precisa ver um fogo cair primeiro para depois você falar que Ele é o Deus da sua vida, então me desculpe, mas eu preciso ser franco com você. Você não está servindo a Ele pelo que Ele é. Você está servindo pelo que Ele faz. Se Ele mandar fogo do céu, Ele é o teu Deus. Se Ele não mandar fogo do céu, Ele deve permanecer sendo o teu Deus, o dono da tua vida, o Senhor dos seus dias, o teu Redentor, o teu amigo, o teu ajudador. Hoje nós vivemos numa geração em que elas precisam ver algum sinal para depois elas crerem. Ah, não, eu vou lá. Se Deus falar comigo, aí eu vou tomar uma decisão. Ah, eu vou lá. Se Deus me revelar e falar o que, que eu estou vivendo, aí eu tomo uma decisão. Ah, eu vou lá. Se Deus abrir a porta que eu estou pedindo de emprego, aí eu sigo Ele. Aí eu faço a vontade dEle de verdade. Deixa eu falar uma coisa, não se ofenda. Você é interesseiro se você pensa dessa forma. Se você precisa ver algum sinal para depois você adorar, o que te move não é a fé, o que te move é a tua vista. E a Bíblia vai dizer que a caminhada do cristão não é pela vista, é pela fé. Você conhece. E aí eu entendo que, sabe por que hoje tem um monte de gente, deixa bem claro aqui, ó, entre aspas, decepcionada com Deus? Sabe por quê? Porque elas falaram assim: Senhor, se o Senhor fizer, eu faço isso. Só que é ao contrário, você fala assim: Senhor, eu vou fazer, e se o Senhor quiser fazer, se eu quiser fazer na minha vida, o Senhor vai fazer, o Senhor vai ser meu Deus. Se eu não fizer, eu vou continuar te adorando, porque o Senhor continua sendo meu Deus. Mas tem um bando de gente frustrada dentro da igreja, decepcionada dentro da igreja, e entre aspas, digamos entre aspas, com Jesus. Por quê? Porque elas esperavam que Jesus fosse dar um sinal primeiro para elas poderem tomar um rumo na vida. Você que está nos acompanhando, você que está aqui na nave da igreja, você que está ouvindo pelo rádio, creia no Deus Todo-Poderoso antes de você ver o sinal da maravilha na tua vida.
1: Creia no Deus que te chamou antes que você veja o fogo caindo do céu. Creia no Deus que te separou antes que você veja Ele operando algo grande na tua vida. Creia no Deus que te chamou antes que Ele se manifeste, porque você vai viver a melhor experiência que o homem pode ver. E que experiência é essa, pastor? É você crer no Deus que você serve, ainda que não tenha jeito, você fala assim, não, eu creio. E quando você menos espera, o Deus que você depositou a sua confiança, Ele vai lá e dá um jeito naquilo que é impossível.
0: Ei, deixa eu te falar uma coisa da parte de Deus. Talvez você esteja há tanto tempo preocupado. Senhor, quando é que o Senhor vai fazer? Para eu fazer isso, o Senhor precisa fazer isso aqui. Eu lembro que uma pessoa que estava no campo missionário, e eu recebi esse conselho, porque essa pessoa chegou para mim e falou da seguinte maneira: Elias, Deus, Ele vai te levar para o campo missionário. E eu lembro que eu virei para essa pessoa e falei da seguinte maneira. Eu falei, não, eu estou me estabilizando. E quando eu me estabilizar, aí eu vou poder servir a Deus tranquilamente. Sem dor de cabeça. E eu lembro que essa pessoa virou para mim e falou da seguinte maneira. Se você for para o campo missionário, depois que você estiver, depois da sua estabilidade, você vai para o campo missionário confiando na tua provisão e não na provisão de Deus. Quem vai para o campo missionário confiando na sua própria provisão, não vive milagre. Quer viver milagre? Feche os olhos e fala, Senhor, eu não sei para onde eu estou indo, mas quando o Senhor liberar uma palavra que é para eu vou caminhar com os olhos fechados, mas eu sei que eu vou chegar no lugar que o Senhor tem para mim. Por quê? Porque eu não estou confiando no meu braço, eu estou confiando no braço poderoso do Senhor, me sustentando e me conduzindo até o lugar que o Senhor tem para minha vida. Ei, meu amigo, minha amiga, senhor, senhora, talvez esse é o segredo que você ainda não entendeu. Caminhar com Deus e viver milagres não é você dar um passo quando você vê o caminho, não. É você crer tanto nele que quando ele libera uma palavra você fala, Senhor, esse caminho está feio, está diferente daquilo que eu esperava caminhar, mas se é o Senhor que está me conduzindo por esse caminho, eu vou caminhar, porque eu sei que eu vou chegar no lugar que o Senhor tem para a minha vida. E deixa eu arriscar uma coisa aqui para você entender, eu já encerro. Geralmente o caminho que Deus nos dá, ele não é atrativo aos olhos. Você pode pegar aí uma lista com os grandes homens de Deus, e todos eles começaram a sua caminhada, e o caminho que Deus deu para que eles pudessem começar foi um caminho totalmente diferente daquilo que eles imaginavam. Eu arrisco dizer uma porcentagem, pode botar aí, 98%. Sabe por quê? Porque desde o início a gente aprende a caminhar pela fé e não pela vista. E aí eu olho para o texto, e eu já encerro, eu olho para o texto e eu vejo que quando o fogo cai do céu e manifesta a glória de Deus e prova que Deus é o Deus de Israel, Deus Todo-Poderoso, Deus verdadeiro, o povo agora quer se voltar a Deus. E aí há um despertamento para a minha e para a sua vida, por quê? Olha o que acontece. Quando o povo diz que só o Senhor é Deus, eles veem a provisão, e agora, depois em que Elias mata os falsos profetas,
1: Ele fala da seguinte maneira, olha o que ele fala: levanta-te, come e bebe, porque há um som de abundante chuva. Ei, deixa eu falar uma coisa para você. Às vezes, aquilo que está precisando vir sobre a nossa vida não vem, é porque a gente ainda não entendeu que devemos caminhar mediante uma palavra. E depois de caminhar mediante uma palavra, nós devemos crer antes que Deus se manifeste, enviando fogo para queimar o sacrifício ou enviando resposta para nós. Creia antes que Deus envie a resposta. Eu não tenho o costume de fazer isso, mas eu vou fazer isso na direção do Espírito Santo. Você não vai virar para quem está do teu lado e vai falar não. Você não vai cutucar ninguém, não. Não vou pedir você fazer isso, não. Você vai virar agora, vai olhar, vai fechar os seus olhos, vai olhar para o céu. E é pelos olhos do Espírito Santo, vai falar: eu preciso. Não diga isso com fé, fala: eu preciso. Eu preciso crer antes que Deus responda. Fala isso mais uma vez. Eu preciso crer antes que Deus responda. Ei, creia antes que a resposta venha. Creia e professe. Grite para o mundo ouvir: Ele é o meu Deus, Ele é o meu Senhor, Ele é meu Rei, Ele é o meu amigo, meu Salvador, o meu Redentor, o meu ajudador, Ele é meu tudo. Ainda que a situação seja desfavorável, ainda que você não veja porta, ainda que você não veja milagre, ainda que você não veja saída, ainda que você não veja a solução, mas grite, creia, permaneça crendo e propagando isso para os quatro cantos da terra. Ele é o meu Deus, Ele é o meu Rei, Ele é o meu Senhor, só Ele é o dono da minha vida. E quando você menos esperar, a resposta, o milagre, a saída, a porta, aquilo que você necessita, Ele envia para a sua mão. Por quê? Porque você creu nele, adorou a Ele antes da resposta, antes do fogo cair do céu, antes do milagre acontecer, antes dele abrir a porta e trazer a resposta para a sua vida. Aleluia! Eu tenho uma tia que era um milagre vivo. Eu lembro que nós chegamos numa terça-feira e cada terça-feira era uma oração na casa de um dos irmãos da minha mãe, dos meus tios. Eu lembro que nós chegamos numa terça-feira e estava um chororô, todo mundo chorando desesperado. E a minha tia tinha descoberto um câncer. E o médico tinha dado 3 meses de vida para ela. 3 meses de vida. Eu lembro que a gente... Eu lembro até hoje, eu tinha chegado da escola. E eu fui direto para casa da minha tia e chegou lá aquele choro. Minha mãe, minhas tias, todo mundo chorando. Aquele clima horrível. E a minha tia falou: gente, essa é a resposta do médico, mas é Deus quem vai dar a sentença que eu tenho de vida. E dos 3 meses que o médico tinha dado de vida para ela, já vão para quase 20 anos que ela está viva e pregando para a glória de Deus. E uma coisa eu aprendi com ela: certa feita, o neto dela, que é meu priminho, né, filho da minha prima, estava internado porque tinha pego uma doença, se eu não me engano foi de rato, alguma coisa assim, grave. E eu lembro que ela, na oração, mais uma vez, era numa oração, viu? A oração no lar tem resposta, viu, irmão? E era numa oração da família de novo, numa terça-feira. Ela falou: gente, eu queria levantar um clamor aqui, mas eu não vou pedir para Deus curar meu neto, não. Eu vou agradecer pela saída, pela alta do meu neto amanhã. Ela falou com essas palavras, eu lembro como se fosse hoje. Ela falou: vou fazer uma oração pela saída do meu neto amanhã do hospital. E eu lembro que ela levantou toda a família em oração, nós agradecemos a Deus pela alta do menino. E quando chegou no outro dia que ela foi buscar o menino estava curado, para a glória de Deus. que eu quero te despertar com isso? Creia antes do milagre chegar na tua porta. Creia no Deus que faz antes da porta abrir. Creia no Deus que faz antes do contrato ser assinado. Alavasse a calamanda e revassaio. Creia no Deus que faz antes da resposta chegar na tua mão. Lá vai, lá mande, ô devassu. Deus trouxe aqui para dar um chacoalhão na tua fé e falar, creia. Quando você crê completamente, aquilo que está travado na sua vida, você está esperando eu fazer para você dar uma resposta. Não, é você crer e eu vou fazer depois que você crê. Aleluia! Larabande, cala, subi a faio, terra. Creia antes do milagre. Porque a fé, é a fé que vai mover o sobrenatural de Deus. É a fé. Tem gente que hoje fala assim, ah não, eu determino, irmão, não vem com esse negócio não. Jesus ensinou a gente a orar, e como que ele ensinou a gente a orar? Seja feito segundo a sua vontade. Sabe por quê? Porque se você determinar algo que Deus não quer fazer, você vai se frustrar, irmão. Ah, eu determino que isso vai acontecer. Se não for projeto de Deus, você vai se frustrar e não vai acontecer. Então você deve entender que você deve orar segundo a vontade dele. Mas o primeiro passo para acontecer algo sobrenatural na tua vida é você crer. Saia daqui com uma convicção. Deus te trouxe aqui porque ele quer que você creia mais. Confie mais. Está chegando. Mas o problema é que você está esperando ainda o milagre acontecer. Fala assim, não, meu Deus, olha, Deus é fiel. Não, não, comece a falar agora. Comece a falar aí agora, aí hoje, aí agora, no banco aí, ó, na sua casa, ouvindo pelo rádio, fala, Deus é fiel, Deus é fiel, e ele vai fazer na minha vida. Se ele não fizer também, ele continua sendo meu Deus, mas eu creio que ele vai fazer. Alabadaçu e alamanderevas. Ê, Deus poderoso, fique de pé por gentileza. Fala comigo assim, não vira para ninguém não, fala para você mesmo. Fala, se Deus fizer, ele é meu Deus. Se ele não fizer, ele continua sendo meu Deus. Oh, aleluia. O Senhor tem surpresa para a vida de pessoas, viu? Como assim, pregador? Deus tem surpresa. Você hoje vai sair daqui crendo. Fala, Senhor, eu estou desesperado porque eu não sei o que vai ser no mês que vem. Mas Deus só quer que você creia. Quando você crê, a resposta vai chegar na tua mão. Alaba, teve gente que levantou a mão aí. Toma posse aí, viu? Pode tomar posse. Tem gente que está saindo aqui desesperado. Mas Deus está falando, creia! Você não está vendo, mas está chegando. Alamanderevassúria calavar. Creia antes dele te responder. É o segredo. Alabandere vassuia raio. Creia antes dele enviar o milagre. Porque quando ele enviar, vai ser algo estrondoso. Arabadachou de res. Vai ser algo que vai gerar testemunho. Vai ter gente que vai olhar para a tua vida e vai falar, meu Deus, ali tem alguém que serve um Deus de verdade. Ali tem alguém que serve um Deus de verdade. Feche os olhos.

talvez chegou aqui e você ainda não tomou essa decisão de seguir esse Deus Todo-Poderoso. O Deus de Abraão, o Deus de Isaac, o Deus de Jacó. Ele é o meu Deus, Ele é o seu Deus. Mas pastor, ainda não tomei essa decisão. Agora é o momento, se você quiser. Talvez você chegou aqui agoniado, esperando uma resposta, ainda não encontrou. Mas hoje Deus te deu uma resposta. Creia somente. Chame Ele para ser o Senhor da sua vida, o dono dos seus dias, o teu Rei, o teu Senhor, o teu amigo, o teu ajudador. E você vai ver o sobrenatural de Deus. Você que está na sua casa, está aparecendo na sua tela aí agora, você quer aceitar Jesus? Entre em contato agora, nós queremos te ouvir. Pelo e-mail, queroaceitarjesus@ipda.com.br. Ou você pode mandar uma mensagem para o nosso WhatsApp, DDD 11 95094 4645. Nós estaremos orando pela sua vida, pela sua casa, pela sua família. E você vai viver o sobrenatural de Deus. Pastor, eu já caminhei, mas eu parei. Quero recomeçar a minha caminhada. Vem cá na frente. Eu quero orar pela tua vida. E o Senhor Deus Todo-Poderoso vai te fortalecer, vai te ajudar a chegar no lugar que Ele tem para você. Você quer voltar para Jesus? Ou quer aceitá-lo? Vamos orar então. Há pessoas que estão aceitando a Jesus na sua casa agora, no seu trabalho, dentro de um ônibus, pelo poder da palavra. Vamos orar nesse momento. Senhor nosso Deus e Pai, quero te apresentar agora pelas vidas que estão retornando para a sua casa, pelas vidas que estão acompanhando pela live, estão sentadas na sua sala, ou dentro de um quarto, ou no ônibus, ó Pai, ou no trabalho, acompanhando essa programação. E o coração queimou ao ouvir a tua palavra. Deus, fortalece essa pessoa agora, fortalece este senhor, esta senhora neste momento, que ela possa receber uma palavra amiga. Deus, todos os dias, que ela possa crer que o Senhor tem a resposta, o Senhor tem a palavra que ele precisa, o Senhor tem a palavra que ela precisa, que ela necessita. Deus, liberta agora dos vícios, tira todo medo, depressão, ansiedade, arranca, joga por terra agora. Escreve uma nova história para essas vidas, ó Pai, para que o teu nome seja glorificado na pessoa de Jesus Cristo, teu Filho amado, nosso Salvador. Amém e amém, Senhor Jesus. Você pode aplaudir o Senhor bem forte? Não, aplauda o Senhor.

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1: São 6 horas da manhã, mais 4 minutos na capital paulista, horário oficial de Brasília. Hoje, terça-feira dos vencedores, dia 25 de agosto de 2026. Nós estamos com um clima de 14 graus aqui na capital paulista. É, tá gelando o pé do velho. Verdade, tá gelando o pé da velha, meu filho. Oxê, verdade. É, bom dia, bom dia. Bom dia, presbítero Levi Muniz. Que honra tê-lo hoje aqui junto conosco. No programa
2: Sertão, pastor César Medina.
1: Bom dia.
2: Bom dia, internautas. Bom dia, ouvintes da rádio Deus e Amor. Aqui estamos nós para falar com Deus, falar com Jesus, com o Senhor e também participar desse programa tão especial que é o Sertão Evangélico.
1: Amém. Então, agora você se prepara para a oração. Ora juntamente conosco. Você que está no canal Direto com Deus Oficial, nós vamos nos unir a vocês, porque vocês já estavam orando, não é verdade?
2: É verdade.
1: Então, nós vamos orar junto com vocês também, tá bom? Então, todos os irmãos preparados para a oração, e a primeira parte da oração, a honra do nosso visitante hoje, presbítero Levi Muniz. Vamos prosear com Deus, minha gente!
2: Glória a Deus! Senhor nosso Deus, Pai de amor, de bondade, de misericórdia, mais uma vez, Senhor, nós nos colocamos na Tua santa e gloriosa presença. Te louvamos, ó Pai, pela oportunidade que o Senhor nos dá de estar aqui diante desses microfones para falar com o Senhor, para adorar o Seu santo nome. Senhor, meu Deus, eu quero Te agradecer, ó Pai, porque o Senhor nos permitiu viver. O Senhor nos permitiu, nesta manhã, manhã de terça-feira, nos levantarmos da nossa cama e estarmos aqui, ó Pai, virmos até esse estúdio para falar do Teu amor, da Tua bondade, da Tua misericórdia. Senhor, nós sabemos que tudo vem de Ti, todas as coisas vêm do Senhor, e eu sei que o Senhor é o maior interessado em nos abençoar, o Senhor é o maior interessado em nos ajudar e nos dar vitória. Senhor, nós Te louvamos por este dia, Te louvamos por esta manhã, Te louvamos porque hoje o Senhor nos permitiu estar aqui para glorificar e exaltar o Teu santo nome. Senhor, eu oro por aqueles que nesta manhã estão tristes, estão desanimados, estão cabisbaixos. Aqueles, meu Pai, que precisam de uma resposta do Senhor em alguma área. Aqueles que precisam de um milagre, Senhor. Ah, a Tua palavra diz que o Senhor é o mesmo ontem, hoje e eternamente. A Tua palavra diz que o Senhor jamais desampara aqueles que Te buscam. Nós estamos buscando a Tua face, buscando a Tua presença, Senhor. Aqueles que nesta manhã já estão saindo da sua casa para o seu trabalho, para os seus afazeres, para as suas atividades. Aqueles que já estão saindo, meu Pai, para ir ganhar o pão de cada dia. Senhor, protege, livra eles de todo mal, ó Pai. Ah, meu Deus, quantos que, para ganhar o seu pão, passam por lugares perigosos, passam, Senhor, por situações complicadas e difíceis. Senhor, ajuda o Teu filho, ajuda a Tua filha, meu Pai. Este trabalhador do campo, este trabalhador, meu Pai, que está viajando, este trabalhador, Senhor, que está nos acompanhando através do rádio, dentro do seu carro, com o seu receptor ligado. Meu Deus, estenda a Tua mão agora e venha trazer, Senhor, a alegria do Senhor. A Tua palavra diz que a alegria do Senhor é a nossa força. Venha trazer, Senhor, saúde para o Teu filho, para o Teu servo. Senhor, eu quero Te apresentar esta mamãe que sozinha cuida dos seus filhos. Quem sabe, meu Deus, esta mamãe que não tem sequer uma pensão, meu Pai. Esta pessoa, Senhor, que nesta manhã, ao abrir a despensa, descobriu que não tem nada para ofertar, para dar para o seu filho, para o seu neto, para o seu sobrinho. Senhor, esta pessoa que está passando por uma fase difícil, mas ela confia no Senhor. Nós sabemos, ó Pai, que as nossas provações nos fazem chegar mais perto de Ti. As nossas provações nos fazem chegar mais mais perto do Senhor. Então abençoe agora esta mulher, abençoe agora este homem, abençoe agora, Senhor, esta casa. Ah, meu Pai, eu oro por esta casa onde há contenda. Marido não se entende com a esposa, os filhos, meu Pai, não se entendem com os pais, os avós não se entendem com os netos, e é tanta briga, tanta contenda dentro desta casa, tanta confusão, meu Pai. Venha trazer paz, venha trazer alegria, venha trazer união no seio desta família. Senhor, eu te apresento, ó Pai, aqueles que estão desenganados. Oh, meu Deus, quantas pessoas que receberam um diagnóstico do médico, e o médico falou: olha, não tem jeito, não tem solução, não tem resposta, mas eu sei que o Senhor é o Deus que cura. Meu Deus, toca agora no corpo deste homem, no corpo desta mulher, esta pessoa que está com sinusite, esta pessoa que está com a rinite atacada, esta pessoa, meu Deus, que está com dores na coluna, dores no cérebro, ah, meu Deus, dores em todas as partes do seu corpo. Senhor, que esta pessoa agora receba a cura, que o Senhor possa passar o bálsamo e curar esta enfermidade, para que o teu nome seja louvado e glorificado. Senhor meu Deus, eu não posso me esquecer, ó Pai, de colocar diante de ti o nosso país. Ó, meu Deus, tenha misericórdia da nossa nação. Senhor, nós estamos vivendo tempos tão complicados, tempos tão difíceis, tempos tenebrosos. Senhor, cuida do nosso país, cuida, Senhor, ó, meu Deus, que possamos ter uma pátria feliz, abençoada e sossegada. Senhor, eu não posso me esquecer também de apresentar a Igreja Pentecostal Deus e Amor, este ministério, Pai, que está levando a tua santa palavra. Senhor, abençoe a nossa diretoria, abençoe a diretoria deliberativa, a diretoria executiva. Senhor, abençoe todos aqueles que ao redor da terra proclamam a tua palavra, os pastores, os presbíteros, os diáconos, Senhor, os evangelistas da tua casa, os cooperadores e as cooperadoras, os ministros de louvor. Ah, meu Pai querido, que todos sejam cheios da tua presença, que todos possam ser supridos pelo Senhor, porque o Senhor é a fonte da vida, o Senhor tem todas as coisas. Ah, meu Deus, nós não temos muitas vezes a quem clamar, mas nós clamamos ao Senhor, porque sabemos que o Senhor é poderoso e o Senhor muda a nossa história. Meu Deus, abençoe este lar, abençoe esta família, abençoe esta criança. Senhor, eu oro agora pelas nossas crianças, ó Pai, a criança que já está se levantando para ir ao colégio, para ir à creche. Senhor, guarda, Senhor, protege, Senhor, livra esta criança de todo mal. Meu Deus e meu Pai, coloca o teu anjo, Senhor, na porta de cada lar, para que haja, ah, meu Deus, proteção. Nós estamos vivendo uns dias terríveis, Senhor, dias em que as pessoas não têm proteção, dias em que as pessoas não têm algo para cuidar de si. Mas o Senhor é o nosso cuidador, o Senhor é aquele que cuida das nossas vidas, o Senhor é aquele que cuida do teu povo, da tua igreja. Senhor, cuida dos teus servos. Senhor, eu oro agora por todos aqueles que ao redor da terra proclamam a tua santa palavra. Senhor, aqueles que proclamam a tua palavra, Senhor, das mais diferentes formas, abençoa, supre as necessidades. Senhor, repreende todo mal, ó Pai, Deus de poder, Deus de bondade, Deus de misericórdia. Senhor, derrama sobre a tua igreja, ah, meu Pai, a unção do teu Espírito Santo, derrama sobre a tua igreja os dons espirituais. Nós sabemos, ó Pai, que os dons espirituais são para a edificação do corpo. Então derrama, Senhor, usa cada um em tuas mãos, usa cada pastor, usa cada presbítero, cada missionário, cada evangelista, cada cooperador, ó Pai. Ah, Senhor, nós oramos por aqueles que apresentam a nossa programação. Ah, meu Pai, os que apresentam aqui o Sertão Evangélico, os que apresentam o Voz da Libertação, os que apresentam mensagens cantadas. Ah, Senhor, aqueles que trabalham com o canal Direto com Deus Oficial. Meu Deus, guarda, meu Deus, protege, meu Deus, livra os teus filhos, Senhor. Nós colocamos nas tuas mãos todos aqueles que nesta manhã precisam de uma resposta. Senhor, eu te apresento agora esta pessoa que precisa de uma resposta na vida sentimental, na vida financeira, ah, meu Deus, na vida espiritual, na saúde, meu Pai. Quantas pessoas que receberam o diagnóstico do médico e esse diagnóstico diz que não tem jeito, mas eu sei que o Senhor é quem dá a última palavra, e a palavra do Senhor é uma palavra de vitória, a palavra do Senhor é uma palavra que diz que esta pessoa vai prosperar, é uma palavra que diz que esta pessoa será mais que vencedora em Cristo Jesus. Ah, meu Deus e meu Pai, coloca o teu anjo, Senhor, na porta desta casa, coloca o teu anjo na porta deste lar, para que haja proteção nesta manhã. Senhor, eu sei que tem alguém que nesta manhã já vai sair para o seu trabalho, para as suas atividades, para os seus afazeres, e vai deixar a sua casa, Senhor. Meu Deus, guarda, Senhor, protege, Senhor, dá vitória, dá livramento. Senhor, eu quero orar por aquelas pessoas que estão tendo problemas dentro do seu local de trabalho. Ó, meu Pai, esta irmã que está indo para aquele local, mas ela sente tanta tristeza naquele lugar, ó Pai, e ela vai porque ela precisa do recurso, mas ali é um campo minado, é muita guerra, as pessoas não se entendem umas com as outras. Senhor, meu Deus, coloca paz no coração desta irmã, coloca paz no coração deste irmão, ajuda esta pessoa, meu Pai. Ah, Senhor, nós cremos no teu poder, nós cremos na tua graça, nós cremos que o Senhor trabalha para aquele que em ti espera, e eu sei que nesta manhã o Senhor já está trabalhando em prol do teu povo. Ó, meu Deus e meu Pai, fica conosco nesta manhã, continua com a nossa audiência. Senhor, abençoe a vida do teu servo, o pastor César Medina, que vai continuar com esta oração, Pai. Usa-o para louvor e glória do teu santo nome.
3: Meu Deus e meu Pai, aí está a oração do teu servo, Pai querido, ouvida e atendida em nome do Senhor Jesus. Aleluia, glória a Deus. Pai querido, Senhor, vem abrir as janelas dos céus nesta terça-feira, intitulada na nossa Igreja Pentecostal Deus e Amor, a Terça-feira dos Vencedores, ó Pai. Senhor meu Deus, para que neste dia, Senhor, a derrota seja somente do inimigo, a derrota seja somente do diabo, Senhor, e de todas as suas obras malignas. Meu Deus Todo-Poderoso, todas as obras malignas, maléficas e diabólicas, satânicas, sejam derrotadas pelo poder do sangue do Senhor Jesus Cristo. Meu Deus Todo-Poderoso, Pai querido, vem agora, Senhor, aguardar este teu servo, esta tua serva, este teu filho, esta tua filha, este jovem, esta jovem, este adolescente, esta adolescente, Senhor, esta criança, Pai, cobre com teu sangue, Pai amado, sim, acobertados com teu sangue, não há inimigo que possa tocá-los ou tocá-las, meu Pai, porque o Senhor é bom, maravilhoso. E, Senhor meu Deus, operando o Senhor, quem há de impedir, meu Pai? Senhor meu Deus, eu te agradeço por esta oportunidade linda, maravilhosa, extraordinária, Pai querido, por estarmos na tua presença nesta manhã. Senhor, esta pessoa que amanheceu com depressão, esta pessoa que está intocada nesse quarto, nesse apartamento, nessa casa, não sai para lugar nenhum, porque o medo tem tomado conta, Senhor. Repreenda agora. Destrua, Senhor, essa obra do inimigo, Pai amado, que fala na mente, na consciência, no pensamento, no coração. Pai amado, para que esta pessoa fique isolada, porque senão tudo pode piorar na vida dela. Vai queimando agora, Senhor. Vai queimando as setas que vão de dia, meu Pai. Vai queimando, Senhor Jesus, todo mal, pelo poder do sangue do Senhor Jesus. Meu Deus, eu te peço agora que o Senhor venha abençoar. Abençoar, meu Deus, aquele que precisa. Aquela que precisa, Senhor meu Deus. Que precisa de um carinho, que precisa de amor, que precisa de aconchego, que precisa, Senhor meu Deus, de um abraço, ó Pai. Aleluia. Abraça, meu Deus. Abraça essa pessoa. Abraça, Senhor. Abraça esse homem, essa mulher, meu Pai. Este irmão, esta irmã. Pai querido,
2: Senhor da glória, eu te peço para que o Senhor venha nesta manhã e neste dia, Senhor, derrotar todas as barreiras postas pelo inimigo, Senhor, contra a vida dos teus filhos e das tuas filhas, meu Pai. Abençoa também, Senhor Jesus, eu te peço que o Senhor venha, Pai amado, operar nas nações, principalmente as nações que estão em guerra, Senhor meu Deus, como a Ucrânia, como a Rússia, Senhor meu Deus, como Israel, a faixa de Gaza, como o Irã, Senhor meu Deus, como a Nigéria, que estão ceifando vidas dos teus filhos, ó Pai, dos pregadores, dos evangelistas, dos pastores, dos cristãos, meu Deus, tenha misericórdia. Eu te apresento a Coreia do Norte, eu te apresento, Senhor, aqui na América, Pai querido, Cuba, meu Deus, que não permite que a tua palavra entre no país, enquanto o país está um caos, está uma miséria, está uma tribulação, Senhor. Senhor, meu Deus, Pai querido, sim, todo regime diabólico sejam destruídos, meu Pai. Sim.

O Senhor tratou, meu Pai. Sim, com o rei Nabucodonosor, meu Pai. Trata com eles, Senhor Jesus, que do trono foi ao campo, Senhor, a comer como animal, meu Deus. Sim, até ele reconhecer que só o Senhor é Deus e só Deus é o Senhor. Aleluia! Oh, glória a Deus! Pai, que esses governantes iníquos, Senhor meu Deus, Pai querido, trata com eles com vara de ferro, meu Pai. Sim, Senhor, para que a Tua palavra entre com liberdade, Senhor, trazendo liberdade, levando liberdade, levando paz, alegria e felicidade, Senhor. Neste momento eu te peço, abençoe estas nações, muitas outras, Senhor meu Deus. Eu te apresento nas tuas mãos, meu Pai, como a China, Senhor meu Deus, aleluia. Sim, como a China, Senhor, eu te apresento. São mais de 1 bilhão de pessoas, meu Pai, sim, sobre o regime chinês, Pai querido. Senhor, que não permite o teu evangelho, que destrói igrejas, que expulsam, Senhor, pastores, que escravizam cristãos, meu Pai. Tenha misericórdia. Pai querido, Deus da glória, eu te peço, Senhor, Pai, venha abençoar, venha libertar estes povos, nações, tribos e línguas, meu Deus. Sim, venha abençoar também, Pai querido, todos aqueles que estão em perseguição, todos os evangelistas e os missionários que estão em outras nações, levando a Tua palavra, Senhor Jesus, desvinculando-se do seu próprio país, Pai amado, dos costumes, Senhor meu Deus, da comida, Senhor meu Pai, até mesmo da vestimenta, aleluia, do seu país, para viver nesse país, levando a palavra, Senhor, adaptando-se, Pai querido, Senhor da glória, Senhor meu Deus, adaptando-se ao clima, adaptando-se à comida, adaptando-se, meu Deus, aos costumes, meu Pai querido, aqueles costumes que não sejam pecaminosos, sim, Pai querido, mas levando a Tua palavra com amor, com afinco, com dedicação, Senhor, proteja estas famílias, meu Deus. Pai querido, eu te peço, opera na vida de todos. Abençoa também a nossa diretoria mundial, a irmã Irene Miranda, Senhor meu Deus, dá-lhe saúde, dá-lhe, Pai, fortalecimento, dá-lhe, meu Deus, a ela, Pai querido, Deus amado, Senhor, forças físicas e também forças espirituais, divinas, meu Pai. Sim, abençoa a irmã Débora Miranda, abençoa, Senhor Jesus, meu Deus Todo-Poderoso, abençoa, meu Papai querido, aleluia, glória a Deus. Eu te peço agora, abençoa também, Senhor, irmã Débora Miranda, pastor Lorival de Almeida, presbítero Davi Miranda Neto, Senhor, abençoa, Senhor, a nossa diretoria deliberativa, também a nossa diretoria executiva, pastor Milton de Almeida, pastor Osmar de Oliveira, presbítero, Senhor meu Deus, Wilson Siqueira, abençoa o presbítero Marco Magno, presbítero Fabrício Beata, o presbítero Gerry Adriane, a irmã Maria Josefina, Senhor meu Deus, a nossa diretoria executiva, sim, abençoa também o presbítero Kleber de Oliveira, atual dirigente da sede mundial, Senhor, abençoa todos os setores da nossa igreja, Senhor meu Deus, o pequeno Galileu, a casa aberta, Senhor, a Fundação Reviver, a Associação Reviver Help, Deus e Amor, o projeto Azaf, abençoa, Senhor Jesus, eu te peço e confirma, Senhor, abençoa também, meu Pai, Senhor Jesus Cristo amado, eu te peço, sim, toda a assessoria da nossa diretoria, abençoa, Senhor, Pai Celestial, todos os colaboradores da nossa igreja pentecostal, Deus e Amor, que trabalham no administrativo, Senhor, abençoa, meu Deus Todo-Poderoso, os nossos gestores, o Diego Miranda, Senhor, meu Deus, o André Miranda, meu Pai, abençoa também o presbítero Davi Miranda Neto, Senhor, os nossos
esses gestores, meu Deus, abençoa. Abençoa o Bruno Pedrosa, Senhor meu Deus. Abençoa toda a nossa equipe que trabalha aqui conosco, Senhor.

0: abençoa, Senhor Jesus, eu te peço, neste momento, ó Papai querido, dai-nos a vitória, dai-nos a bênção. Abençoa Daniel, abençoa Lucas Roca, abençoa, Senhor Jesus, o Jonatas, abençoa, Senhor Jesus, o Caliel, o Vitor, abençoa, Papai querido, também Lucas Coutinho, abençoa, Senhor Jesus, a Leia Lopes. Abençoa, meu Pai, eu te peço agora, abençoa, Senhor, o Giba, que está conosco nesta manhã também, Senhor, ajudando na produção, ó Pai. Pai querido, abençoa, Senhor, o Caliel, Senhor Jesus amado, dai bênção a ele, dai bênção à nossa equipe, Senhor. E, Pai querido, abençoa os internautas, abençoa, Senhor, os rádio ouvintes que estão pela rádio, Deus e amor, confirmando a bênção, a vitória, a paz, alegria e a felicidade, Senhor, vitória em Cristo Jesus, na terça-feira dos vencedores. Amém e amém, Senhor Jesus. Amém. Glória a Deus.
1: Glória a Deus. 6:26. Como é bom, Pastor César, falar com Deus.
0: Verdade.
1: Buscar a face do Senhor pela manhã.
0: Maravilhoso demais.
1: Como diz o salmista, pela manhã te buscarei.
0: Aleluia.
1: Salmo 5. Aleluia.
0: Verdade.
1: Pastor César, hoje é terça-feira.
0: Sim.
1: Terça-feira dos vencedores.
0: Sim, sim.
1: Só que para ser um vencedor, você precisa entregar a sua vida para Jesus.
0: Um vencedor nato.
1: É.
0: É.
1: Você sabe que os vencedores, eles sabem que eles são vencedores depois que eles lutam.
0: Sim, sim.
1: Tem a luta, tem o confronto.
0: Certo.
1: E aquele que vence é o vencedor.
0: Exato.
1: Agora, aquele que serve ao Senhor, a Bíblia diz que estes são mais que vencedores.
0: Ai,
1: sabe por quê? Ele já vai para a luta sabendo que vai ter a vitória. Sabe por quê? Porque quem está com ele é o Senhor.
0: Verdade.
1: Eu quero falar com você que está aí afastado dos caminhos de Deus. Você que um dia cantou no coral, tocou na banda, participou da escola bíblica dominical, tomou até Santa Ceia.
0: Aleluia.
1: Está afastado. Ei, Jesus te convida para voltar. Ele diz na sua palavra, eis que estou à porta e bato. Se alguém ouvir a minha voz e abrir a porta, eu entro na sua casa, cearei com ele e ele ceará comigo. Veja bem, Jesus, ele só entra na sua casa se você abrir a porta do seu coração. Sei que é filho de crente, mas nunca entregou a sua vida ao Senhor. Ah, irmão Levi, eu gosto da igreja. Tem gente, César, que gosta.
0: Sim.
1: Dos hinos,
0: é.
1: Gosta dos pastores, gosta do, até chora na hora da pregação, mas ainda não tomou atitude.
0: É.
1: E Jesus está falando com ele, com ela hoje. Ei, hoje é dia de salvação e o Senhor quer que você entregue a sua vida para ele. Ah, mas eu fumo, eu falo palavrão, eu me prostituo, não importa. Vem do jeito que você está, porque quem vai fazer a obra é o Espírito Santo de Deus.
0: Amém.
1: Ó, ora comigo assim, Senhor Jesus,
0: Senhor Jesus,
1: nesta manhã,
0: é nesta manhã,
1: eu me arrependo,
0: eu arrepiento-me
1: de tudo aquilo que não te agrada.
0: De o que?
1: Nada
0: te agrada.
1: Senhor,
0: Senhor,
1: perdoa os meus pecados.
0: Perdoa-me meus pecados.
1: Escreve o meu nome.
0: Escreva meu nome.
1: Lá no céu.
0: Allá en el cielo.
1: No livro da vida.
0: En el libro de la vida.
1: E a partir de hoje.
0: E a partir del dia de hoje.
1: Eu me entrego ao Senhor.
0: Eu me entrego ao Senhor.
1: De todo o meu coração.
0: De todo o meu coração.
1: Me abençoa.
0: Bendiga-me.
1: E me ajude.
0: Ajude-me.
1: A ser fiel.
0: A ser fiel.
1: A tua palavra.
0: Em tua palavra.
1: Em nome de Jesus.
0: Em nome do Senhor Jesus.
1: Amém.
0: Amém.
1: Glória a Deus. Ó, se você tomou a atitude, fale conosco. Nós queremos ajudar você, orientar você. Nós temos o nosso WhatsApp, que é o 11 950 94 4645. Ele é D11 porque é São Paulo.
0: Sim, sim.
1: 950 94 4645. E tem o e-mail queroaceitarjesus@ipda.com.br. Seja bem-vindo. Igreja Deus e Amor, mais que uma igreja, uma família. É isso aí, César.
0: E aqui vai morar no céu, oh, glória.
1: Jesus.
0: César, são 6:29,
1: oh, olha, opa! E depois de uma oração, nós vamos ouvir um testemunho maravilhoso, porque, Senhor, sempre que oramos,
0: sim,
1: sempre que oramos, sempre que a pessoa ora, busca o Senhor de coração, ela recebe, e como disse você, mais que vencedor. E chega a nossa irmã Antônia,
0: meu
1: para
0: filho,
1: contar a bênção de Deus, o que Deus operou na vida dela.
0: Vamos,
1: irmã!
2: Eu sou Antônia de Tapira. Já fazia Os 4 dias que eu estava travada com a coluna, não estava conseguindo andar, estava com o meu dedo todo inchado e ficando roxo, o dedo inteiro.

sala do meu Deus, de Deus, todas as quarta-feiras que tem, fiquei orando com a pastora. Aí eu pedi para Deus que ele é o médico dos médicos, que ele viesse curar a minha coluna, destravar, que eu pudesse andar e curar meu dedo também. Depois da oração, que eu orei no quarto, como Jesus, Deus é tão maravilhoso, que depois que eu terminei a oração,

0: existe, ele é médico dos médicos, todo poderoso. Ah, eu amo muito esse ministério, amo de paixão mesmo, de coração. E fiquem todos na paz do Senhor, eu estou curado em nome de Jesus. Eu agradeço a Deus, eu sou Antônia de Itapira. Fique com Deus, Jesus e Espírito Santo.
1: Aleluia, irmã Antônia. Nós também te amamos muito. Assim como você ama bastante este ministério e ama a Deus, principalmente, nós também te amamos verdadeiramente no amor do Senhor. É. Irmã Antônia, que tremendo. Eu comentava com o presbítero Levi que ele foi buscar o café, né? Foi lá preparar o café para trazer para a gente, né? É, foi preparar o café. Vamos ver se é café que derrubou o macaco do galho, né, irmão Antônio? É, mas logo em volta, trazendo o nosso café do dia de hoje. Olha só, irmão Antônio, é tremendo quando a pessoa ora e busca a Deus de verdade. Por isso que eu falei, comentei até, que é com o presbítero Levi que após a oração, acontece milagres, acontece curas, acontece libertação, acontece aquilo que a pessoa pede ao Senhor verdadeiramente. É. Por isso que você não pode perder a bênção de Deus hoje na Igreja Pentecostal Deus e Amor. Hoje é terça-feira dos vencedores e você é convocado. Eu não vou dizer convidado. Não, convocado para vir receber a bênção de Deus na Igreja Pentecostal Deus e Amor. Avenida do Estado, 4568, aqui mesmo na Liberdade. Entrada principal pela Avenida Prefeito Passos, número 10. Entrada para pedestres e também para automóveis, tá bom? Venha cultuar hoje. O primeiro culto às 7 horas da manhã. O segundo às 9 horas da manhã. O terceiro às 11 horas da manhã. E o quarto às 15 horas. E o quinto às 19 horas ou 7 horas da noite, tá bom? Venha receber a bênção. Não pode vir aqui. Vá a uma igreja pentecostal Deus e Amor mais próximo da tua casa, tá bom? Vamos que vamos! Chegando Mariana e Kellen, celebrai! Vamos celebrar o Senhor por tudo que Ele fez!

0: 38 minutos da capital paulista. Bom dia pra você, né? Horário oficial de Brasília. E olha, vem comigo, vem. Ó, são 5 horas e 38 minutos no Mato Grosso e no Mato Grosso do Sul. Verdade, é. É, e o Acre, que horas deve sair, deve ser no Acre agora, né? 4 horas, é? Meu Deus do céu, 4 horas e 38 minutos. É, desse jeito aí, menino. E nós temos lugares que aí, como o Fernando de Noronha também, né? Verdade que são 7h38 já. Olha, meu Deus do céu. Como que pode nosso Brasilzão estar desse jeito aí? Não é verdade? É. Muito bom dia pra você. Tá preparado pra pegar o caminho da roça hoje? Verdade. É aquele que é vencedor, sempre tá preparado pra pegar o caminho da roça. Verdade. Juliana, de Jequié, na Bahia, tá dizendo, bom dia. Na paz do Senhor, bota o galo pra cantar e acordar o pastor Zaqueu. Verdade, tá com o pé atolado no brejo. Pastor Zaqueu tá com o pé atolado no brejo. É, ele não veio hoje, não, ele não veio. Mas depois ele fala que só eu que ando com o pé atolado, é verdade, na beira do açude, essas coisas todas, né? Verdade, Fabiano de Cariacica, no Espírito Santo. Rapaz, bom dia a todos. Comprei pão fresquinho. Traz pra cá uns 10. É verdade, é. Tá, traz. Comprei pão fresquinho, viu? Estou tomando café da manhã. Já comeu tudo. E preparando as coisas para pegar o caminho da roça. Bora para mais uma semana debaixo da graça do Senhor. É verdade, irmão Fabiano. Verdade, rapaz, ó. É, Deus abençoe pela sua participação. O irmão Diego, de São Paulo. A paz do Senhor, bom dia. Sou caminhoneiro, opa, de Caraguatatuba. Olha, estou indo viajar e deixando a família no lar. Pode deixar que Deus vai guardar em nome do Senhor Jesus, tá bom? Ligado no Sertão Evangélico e muito obrigado pela carona na boleia do teu caminhão aí, menino. O irmão Walter, lá de Sorocaba, é, no interior de São Paulo, diz assim, bom dia. Com a paz do Senhor, estou no ônibus indo para Salto Pirapora para trabalhar. Que Deus abençoe a todos vocês, é. Aumenta o volume aí para todo mundo ouvir. É, e todo mundo ouvir o Sertão Evangélico aí dentro do ônibus. É verdade. Aproveita e evangeliza todo esse povo que está com você aí, rapaz. Verdade. O irmão Cristiano de Cerro Largo, lá no Rio Grande do Sul. Que barbaridade. A paz do Senhor. Deus abençoe esse programa abençoado. Manda um abraço para minha filha Júlia e esposa Lúcia. Um abraço pra Júlia e também pra irmã, a esposa.
1: Tá chegando, tem que ter pururuca.
0: Epa. É. Olha. Pode falar. Rapaz. Tá, tem que ter pururuca, é? Final do ano tá chegando, tem que ter pururuca. Foi isso que eu falei, é? Foi eu que falei? Meu Deus, cuidado com os portinhos, meu filho. Cuidado com as leitoas. Cuidado com os leitãozinhos. É, o gaúcho. É, rapaz, é, não é leitãozinho não, meu filho. Isso aí já deve ter uns 500 quilos já, meu pai. Vamos que vamos. Esse aí é bom no rolete. É bom no rolete. É, vamos que vamos. Ó, linha aberta pra quem quer falar com a gente. É, você que mandou seu áudio, fala com a gente também. Oxe, que bom dia.
2: Bom dia, meus irmãos em Cristo, a paz do Senhor Jesus.
0: Bom dia.
2: Aqui é a irmã Regina, aqui da IPBA de Calcaia, Ceará. Estou na escuta aqui do Sertão Evangélico, junto com meus dois filhos, meu filho Atila Ávila e a minha filha Cecília Esther. Dá um bom dia aí, minha filha.
3: Bom dia, meus irmãos.
0: Bom dia.
3: Que Deus dê um ótimo dia pra vocês. Eu já tô se arrumando pra ir pra escola.
2: Agora estamos aqui, meus irmãos, aqui na escuta.
0: Tá bom.
2: Eu tô aqui, a gente tem uma merendinha maravilhosa para levar para o colégio. A paz do Senhor Jesus a todos.
0: A merenda tem que ser cuscuz com ovo. É verdade, para levar para a escola. Porque é verdade, rapaz, é, cuscuz é bom demais na conta.
4: Bom dia.
0: Bom dia.
4: Deus amor, a paz do Senhor a todos os ouvintes.
0: Bom dia.
4: A pastor Marina, as irmãs aqui. Desejo a vocês um dia abençoado, que vocês continuem sendo essa alegria espiritual que vocês são, Deus, das pessoas, todas as meninas.
0: Tá bom, meu Deus.
4: Que o Senhor venha nos abençoar, derramar.

0: Deus e amor, se sinto abraçada. Ah, meu Deus, eu já ouvi a risada do papagaio boiadeiro.
1: Eita.
0: Bom dia.
1: Bom dia. Papagaio boiadeiro chegando aí.
2: Olha, tava acordado, hein?
1: Ah, meu subito, papagaio.
0: Papai do Senhor Jesus.
1: Amém.
0: Aqui é o Jesuítro Isaquiel, ó. De Nuno Soba, em Juazeiro, na Bahia, viu?
1: Ei,
0: Marcinho, toda manhã, essa oração maravilhosa que nossos irmãos aqui,
1: certo,
0: estamos escutando e ouvindo a programação. Deus abençoe e uma paz para todos os irmãos aí em São Paulo, Bahia aqui também, todos ligadinhos no programa, Sertão Evangélico, Deus abençoe.
1: Tá bom, Deus abençoe. É verdade, ele tá ouvindo pelo rádio, né? Aí tá dizendo assim, o irmão Zaqueu tá olhando por nós, verdade? Tá meio, mas vamos que vamos, hoje nós estamos aqui, nós oramos hoje, eu, pastor César Medina, juntamente com o nosso irmão presbítero Levi Muniz, nós oramos hoje no dia, nesta terça-feira, tá bom?
3: Mas bom dia,
1: bom dia.
3: A paz do Senhor Jesus.
1: Amém?
3: A todos da programação Sertão Evangélico, aqui quem vai sair do seu irmão Pompilho, obrigadinho.
1: Diga, irmão
3: Pompilho. Sertão Evangélico,
1: tá
3: Deus
1: certo,
3: abençoe.
1: Muito obrigado
3: a todos
1: pela audiência.
3: Manda uma saudação para os irmãos da cidade de Tupã.
1: Tupã?
3: Abençoado de Deus.
1: Tá bom.
3: Deus abençoe a todos.
1: Uma saudação para a cidade de Tupã, povo abençoado de Deus. É verdade. Aquele abraço no tamanho do coração de Deus para vocês aí em Tupã, tá bom? É isso mesmo. Vamos que vamos. Tem mais gente aí, Galdério, se tiver. Mas se não tiver... Opa, eu sei que a porteira fechou agora, né? Porque nós vamos escutar... a nossa irmã Erenice Debrileia cantando para Jesus. Cruz pesada! Na paz do Senhor Jesus, Deus abençoe!

0: 6:48 na capital paulista. Bom dia pra você. Preparou tudo já aí pra pegar o caminho da roça? A lanchada, já? A foice, é o enxadeco, né? O enxadão. Amolou, amolou o machado também pra cortar lenha, é? Ó, rachar lenha, é verdade? É desse jeito mesmo, tem que estar preparado. Verdade mesmo, você que trabalha com maquinário já preparou tudo, é, o maquinário já fez uma revisão geral aí, é, na colheitadeira, na colhedeira, no trator, nos arados, olha só. E você que vai vacinar o gado aí, a vacina tá toda preparada, bem conservadinha, é desse jeito mesmo, tem que ser, é verdade, porque vacinar os animais com os insumos de qualquer jeito, verdade, é. Não pode não, viu? Não pode. Por isso que eu te digo, prepara tudo certinho, bonitinho, na verdade, isso mesmo. Vamos que vamos! Você que tá colhendo café, ó, Deus abençoe você, tá bom? Deus abençoe você que tá na colheita do café aí. É verdade, você que tá na colheita do café, Deus abençoe. Você que tá plantando novas mudas, né? É, novos pés de café aí. É, trata bem, aduba bem, água bem. É verdade, tem que ter. É verdade, tem que ter uma rega abençoada nos pés de café novo, não é verdade? Nos novinhos, verdade mesmo. Vamos que vamos, minha gente, porque Jesus é bom. E hoje nós temos uma palavra de Deus que vem do coração de Deus aos nossos corações, em nome do Senhor Jesus. E eu, como de costume, eu tiro o meu chapéu para a palavra de Deus. Aleluia, glórias! No livro de Salmos, no capítulo 112... Livro de Salmos, no capítulo 112, eu quero ler dois versículos que diz, o versículo 7 e o versículo 8. A palavra de Deus nos diz assim: não temerá maus rumores, o seu coração está firme, confiando no Senhor. Versículo 8. O seu coração bem firmado, não temerá, até que ele veja cumprido o seu desejo sobre os seus inimigos. Eis a palavra do Senhor, para mim, para você e para nós. Promessas do Senhor. O homem que verdadeiramente teme a Deus, ele tem uma proteção extra, sim, uma proteção extra, como disse o nosso irmão Levi recentemente, né? Mais que vencedores em Cristo Jesus nosso Senhor. Então aquele que teme ao Senhor, aquele que serve ao Senhor, aquele que entregou a sua vida para Deus, não temerá maus rumores. Não temerá a depressão, não. Não temerá a opressão, não. Não terá medo de nada, mas enfrentará o inimigo, porque o seu coração está firme e confiando no Senhor. É isso que falta para você. Atualmente você não confia em Deus. Você não confia no Senhor Jesus, que Ele pode te ajudar, que Ele pode te livrar, que Ele pode te curar, que Ele pode fazer uma obra extraordinária na tua vida. Confia no Senhor. Seja firme. O seu coração, coloque o seu coração com firmeza na confiança em Deus. Versículo 8 ainda novamente diz: o seu coração bem firmado, não temerá. Olha só, o seu coração bem firmado, não temerá, até que ele veja cumprido o seu desejo sobre os seus inimigos. Quem são os nossos inimigos? Legiões malignas, diabólicas, satânicas, porque o diabo veio para matar, roubar e destruir mas o Senhor Jesus veio para dar vida e vida em abundância. Por isso, meu irmão, por isso, minha irmã, eu te convido para você vir à Igreja Pentecostal Deus e Amor e receber a palavra de Deus, conhecer a Deus, conhecer os milagres, conhecer a cura que Deus pode operar na tua vida. Venha, venha, você não temerá mais, você não terá mais medo, você, não, todo projeto que você preparar, você vai confiar em Deus, você vai confiar no Senhor e vai dar tudo certo. A cura é impossível, pastor, a medicina, já está chegando ao seu limite, confiando no Senhor, com o coração firme, a cura chega para você, para sua família, para o seu lar. Está aí o testemunho da nossa irmã Antônia, ela contou que ela foi, dobrou o joelho dentro do quarto, confiou no Senhor, e o Senhor lhe deu a cura, a bênção daquele problema que ela estava sofrendo, porque ela tem um coração firme, um coração confiante no Senhor. E você é o próximo a contar a bênção, a vitória, a paz, a alegria, a felicidade te espera na Igreja Pentecostal Deus e Amor, aqui na Avenida do Estado, 4568, aqui mesmo na Liberdade. Você também pode receber as bênçãos de Deus. Entrada principal pela Avenida Prefeito Passos, número 10. O seu inimigo cairá por terra. Cairá por terra, vencido, derrotado. E você será mais que vencedor em Cristo Jesus, nosso Senhor. O culto daqui a 5 minutinhos. Já estará começando o primeiro culto. Às 9 horas, o segundo culto. Às 11 horas, o terceiro. O quarto culto às 15 horas ou 3 horas da tarde. E às 19 horas, o quinto culto aqui na nossa sede mundial. Não pode vir para cá. Vá a uma Igreja Pentecostal Deus e Amor mais próxima da tua casa para você receber a bênção. Em nome do Senhor Jesus. Amém? Deus te abençoe. Em nome do Pai, do Filho e do Espírito Santo de Deus. Palavra de Deus para nós. Confia no Senhor. De coração. Em nome de Jesus. Aleluia!
1: A paz do Senhor Jesus, pastor Medina, bom dia. Do Senhor Jesus. Joana Oliveira de Belém do Pará, cooperador da IPBA.
0: Amém.
1: Olha, eu quero falar para o senhor que eu também faço crochê, muito crochê aqui no Pará.
0: Também é.
1: Então eu quero que bote a trombeta para tocar aí,
0: tá,
1: para despertar o povo, que Jesus está voltando. O programa é uma maravilha aqui em Belém do Pará.
0: Amém, com Deus, vocês também em Belém do Pará. É verdade, rapaz. Olha
2: só. Paz do Senhor, pastor. Bom dia a todos.
0: Paz, Senhor, bom dia.
2: Eu sou Zé Augusto Campos, Chácara Primavera, Bebedouro, São Paulo.
0: Amém.
2: Que haja na peleja. Dona Bicharada.
0: Tá certo.
2: Cuida bem,
0: Bicharada.
2: Pra nós aqui no Bebedouro, São Paulo.
0: Tá bom, Bebedouro, São Paulo. Um abraço pra vocês. O Berrante tocando aí. Eita, glória a Deus. Amém.
3: Amado do Senhor. Evangelho Messias,
0: diga.
3: Carreteiro de Rio Claro, São Paulo. Eu estava entrando aqui na terra do pastor César, aqui no Mato Grosso do Sul.
0: Opa! Minha terra,
3: um abraço
0: boa,
3: a todos.
0: Rapaz.
3: Que a graça e a paz do Senhor esteja com todos.
0: Amém.
3: Aí para acordar todos os caminhoneiros.
0: Tá certo.
3: Deus acompanha todos, em nome do Senhor Jesus.
0: Deus acompanha você também. Sabe que você entrou na terra do Mato Grosso, Mato Grosso do Sul, você não vai ver terra deserta não, meu filho. Não vai. Vai ver, é tudo plantação, é onde não há agricultura, tem a pecuária, é verdade, e a vegetação natural, é verdade, é a
4: cultura. Quem tá falando aqui é o irmão William, eu estou em Duque de Caxias para descarregar
0: tá
4: uma
0: certo.
4: Carga aqui
0: na BR, uma grande alegria. Levanta o volume, Galdério.
4: filho para ela acordar e ir para a escola, a Laís. Tá certo. Um grande abraço, que Deus continue abençoando grandemente essa programação.
0: Amém, Deus abençoe você. Um abraço para a Laís, tá? Acorda, Laís, joga água na Laís. Joga água na Laís, Galdério.
5: Por favor, então, uma bênção.
0: Amém.
5: Você é a parte de primeira, quinta, psíquica da fé.
0: E é?
5: São Paulo.
0: Tá certo.
5: Mandar a paz para todos os irmãos do Jardim do Meri.
0: Tá ok.
5: Igreja PT Pastor dos Amor.
0: Certo.
5: E joga água no meu esposo.
0: Boa. Você tá dormindo ainda? Ô, rapazinho, levanta, rapazinho. Tá. Ah, não. Desse jeito você faz eu passar vergonha, meu filho. É vergonha alheia. É, você
6: tá dormindo ainda? Bom dia, Senhor. Aqui o irmão Sérgio da Assembleia de Deus Madureira, aqui de São José do Rio Preto.
0: Deus abençoe o irmão Sérgio pela audiência.
6: Todos os dias a programação.
0: Tá certo.
6: Vamos agora a caminho da roça para mais um dia de trabalho. Que Deus abençoe vocês.
0: Amém.
6: Em nome de Jesus.
0: Em nome do Senhor Jesus, Deus abençoe vocês também. É verdade que as bênçãos de Deus de vitória na sua vida.
7: Eu falo, é Senhor Jesus, eu sou aqui da cidade de Vila do Paulo, do Mato Grosso do Sul.
0: Opa!
7: Quase todos os dias eu sou programa.
0: Tá certo?
7: A volta da libertação.
0: Riba do Rio Pardo, rapaz.
7: O sertão evangélico. Amém. Do Rio Pardo, Mato Grosso do Sul.
0: Tá certo, meu querido. Deus abençoe. Um abraço do tamanho do coração de Deus pra vocês também ali de Ribas do Rio Pardo, no Mato Grosso do Sul. Ô, glória! Vamos que vamos? Preparado? Rapaz, o Levi já ó, tá apontando, falando assim, ó, ó, eu já tô com o café pronto aqui. Você vai me chamar, não? É, então nós vamos fazer o seguinte, nós vamos pro nosso break, como dizem os meninos da cidade, é verdade, nosso momento do café. Um cadinho só e nós voltamos com vocês. Vem com a gente.
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2: Mais dois minutinhos na capital paulista, Levi Moniz, você trouxe
3: olha, café. Olha o Divorca aqui.
2: Rapaz, você Divorca.
3: Eu fui ali na roça. Trouxe um bolinho de chocolate de cenoura.
2: Olha.
3: Trouxe uns pãozinhos de queijo fresquinho. Jamais. Ó, um queijinho, aquele sabe, aquele queijo do pão, sabe? Do pão.
2: Pão.
3: E esse pão aqui, ó. Esse pão aqui é dos melhores, viu?
2: É dos melhores, né?
3: É dos melhores.
2: É verdade.
3: De excelente qualidade.
2: Oh, que bênção!
3: É da padoca da Poli.
2: É? É verdade?
3: É. Então, como você tá fazendo café aí?
2: É um café que derruba macaco.
3: Eita.
2: E
3: cai.
2: É, presidente, você vai tomar café aí, agora,
3: é do forte?
2: É, rapaz, isso
3: é
2: aqui
3: forte.
2: É. Isso aqui, se bobear, derruba o macaco do galho.
3: Derruba a macacada toda.
2: Com árvore e tudo.
3: Eita!
2: Coisa boa, hein?
3: É, menino.
2: Tá pensando.
3: Olha aí, minha gente.
2: Rapaz.
3: Agradecer a Deus, né? Senhor, muito obrigado por essa mesa.
2: Amém.
3: E quem não tem, gente.
2: Porque eu posso
3: ver um menino bem sabido, você.
2: É.
3: Olha, que bênção.
2: E quem não tem, que o Senhor possa provar hoje, né?
3: Sim, senhor.
2: Porque tão bom tomar um cafezinho de manhã.
3: E quando nós oramos, nós tiramos o nosso chapéu e agradecemos a Deus.
2: Isso.
3: Faz a oração para nós, César?
2: Pode orar por nós.
3: Orar?
2: Isso.
3: Senhor Jesus, nós estamos aqui na tua presença.
2: Aleluia.
3: E te agradecemos, Pai.
2: Sim, sim.
3: Por esta mesa, por esse café que nós vamos tomar. Te agradecemos porque o Senhor nos deu condições de ter.
2: Sim.
3: E eu peço ao Senhor que abençoe aquele que não tem, aquele que está nos acompanhando e fala, como eu gostaria de estar ali para desfrutar desse café. Que o Senhor venha prover para os seus filhos, porque o Senhor é um Deus provedor, Pai. Abençoe os nossos ouvintes, os nossos internautas, e nós te damos graça por tudo. Em nome de Jesus, amém.
2: Amém.
3: É isso.
2: Agora pronto, nós podemos comer, tomar café. É verdade.
3: Ah,
2: eu vou servir um cafezinho pra você, meu filho.
3: Vai servir um cafezinho pra ela?
2: É sem açúcar, viu?
3: Ah, muito bom.
2: Sem açúcar, né? Não vai arredar o pé, né?
3: Você sabe que lá no Voz da Libertação...
2: Pode pôr o chapéu, pode pôr aqui.
3: Não, na cabeça?
2: Ah, na cabeça.
3: É,
2: eita.
3: Rapaz, caipira.
2: Caipira da cidade, né?
3: É, filho da cidade.
2: Filho da cidade não tá acostumado, né?
3: Então, lá no Voz da Libertação...
2: Rapaz, filho da cidade não tá acostumado.
3: Lá no Voz da Libertação, eu tomo um cafezinho.
2: Sim.
3: Lá com o Gabriel e com o Ítalo.
2: Tá.
3: Mas é um cafezinho com um pouquinho de açúcar, sabe?
2: E é?
3: É.
2: Aqui
3: mas eu não preciso cortar o açúcar.
2: Aqui é bruto.
3: É bruto, né?
2: Aqui é bruto, meu filho.
3: Deixa eu ver esse café.
2: Rapaz.
3: Gente.
2: Deixa eu ver se tá bom.
3: Vamos ver se tá bem. É gosto de café mesmo, viu? Mas César, por que tu não monta uma cafeteria, hein?
2: Rapaz, aí eu vou montar uma cafeteria com café só sem açúcar.
3: Mas tem gente que...
2: Aí eu vou procurar briga, né?
3: Aí não dá,
2: tem muita gente querendo com açúcar, não é verdade?
3: É. Então tá bom.
2: Então é melhor...
3: É
2: melhor aqui, né?
3: É.
2: Vamos fazer o seguinte.
3: Ah.
2: Tá bom, ó. Galdério tá apressado, né? Ele quer colocar o carro na frente dos bois.
3: Então manda.
2: Cristine! Chama Cristine aí.
3: Cristine Luiz?
2: É.
3: Ela tem notícia, hein?
2: Tem.
3: Vamos ver o quê?
2: Ô, Cristine.
3: Bom dia, Cristine!
2: Chama pra nós a notícia.
3: Chama.
2: Vamos lá.
4: bom dia. Chegou o momento de informação aqui no programa Sertão Evangélico. Vamos trazer as principais notícias do campo, curiosidades e informações quentinhas do agronegócio brasileiro. Integração lavoura-pecuária, como funciona e quais os benefícios? A busca por maior produtividade e sustentabilidade no campo tem levado muitos produtores a adotar sistemas inovadores de manejo. Entre eles, a integração lavoura-pecuária, que se destaca como uma estratégia eficiente para otimizar o uso da terra, diversificar a produção e aumentar a rentabilidade da propriedade rural. A integração lavoura-pecuária consiste no uso planejado e rotacionado da mesma área agrícola para atividades de cultivo, como soja, milho ou sorgo, ou pecuária, principalmente a criação de gado de corte ou leite. O objetivo é aproveitar ao máximo os recursos naturais, melhorar a qualidade do solo e aumentar a eficiência produtiva. Esse sistema pode ser implantado de forma alternada ou simultânea, isso de acordo com o planejamento do produtor. Essa sinergia entre lavoura e pecuária gera ganhos em produtividade, redução de custos e maior equilíbrio ecológico. É um sistema que alia intensificação sustentável e maior resiliência frente a mudanças climáticas. Então, adotar a ILP traz vantagens importantes para o produtor rural, entre elas aumento da produtividade, redução de custos, recuperação e conservação do solo, além de diversificação da renda e sustentabilidade no campo. A integração lavoura-pecuária é um sistema inteligente que une produtividade, rentabilidade e sustentabilidade em uma mesma área. Para o produtor rural, representa a oportunidade de diversificar a produção, reduzir custos e aumentar a resiliência do negócio frente a desafios do mercado e do clima.
2: Muito boa dica, Cristinho, você trouxe para nós. Né? E cada vez mais, os nossos irmãos agricultores e pecuaristas estão tomando esse método para suas chácaras, para suas fazendas, integrando a pecuária com a lavoura. Fica mais produtivo, automaticamente já produz, né, a carne, produz a parte dos cereais, né, tudo junto. E aí então fica melhor.
3: Porque, né, César?
2: Com toda certeza.
3: Sim,
2: fica, né? Que aí já prepara até a alimentação dos animais.
3: Sim.
2: Já sai da própria lavoura,
3: assim,
2: né? E que está coligada, né? Conjugada com a pecuária.
3: É uma cadeia alimentar,
2: sim,
3: né?
2: Sim.
3: E que vai fazendo com que o animal tenha um melhor alimento.
2: Verdade.
3: E também aí as pessoas também têm um alimento com mais qualidade.
2: Sim, sim.
3: Chega na mesa do trabalhador fresquinho, com muita qualidade. Isso é muito bom.
2: Porque nesse ponto aí também os criadores e tanto os cultivadores, eles terão que melhor atendimento aos seus animais.
3: Sim.
2: E sabe que o tratamento está sendo feito, entende, com boa qualidade.
3: É verdade.
2: Que não, os animais não estão sendo tratados de qualquer forma.
3: Sim.
2: De qualquer maneira.
3: A procedência é boa.
2: Exatamente. É. Então fica melhor ainda essa conjugação, pecuária e também a agricultura. Certo?
3: Certo.
2: Combinado, então?
3: Combinado.
2: Vamos que vamos?
3: Vamos.
2: Prova ali, faz aí na sua chácara, no seu sítio, na sua fazenda aí também.
3: Verdade.
2: Nossa.
3: César, o café tá bom, viu? Tá aprovado.
2: Tá aprovado.
3: O bolo de cenoura também tá muito aprovado. Bom. Daqui a pouco eu vou experimentar o pão.
2: Isso mesmo. Queijo. Eu tô aqui comendo um queijinho com café, ó.
3: Queijinho branco.
2: Eita
3: coisa boa.
2: É verdade. E olha, agora vai chegar quem? A professora Fabiana, é isso mesmo?
3: Palavras benditas.
2: Palavra bendita.
3: Vamos aprender um pouquinho?
2: Vamos aprender um pouquinho com a nossa irmã professora Fabiana, que está trazendo dicas especiais na área da gramática portuguesa, ou seja, da língua portuguesa. Vamos que vamos, em nome de Jesus.
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5: Olá, meu irmão, minha irmã. Quando eu digo vou à igreja, será que esse A leva a crase? Se você também tem essa dúvida, esta aula é para você. Hoje vamos falar sobre a ocorrência da crase. Isso porque a crase não é um acento. Sabia disso? O nome desse acento nunca foi e nunca será crase. Crase é a fusão de duas vogais iguais. Na prática, é assim. Quando eu digo vou à igreja, nesse A nós temos a preposição A, que acompanha o verbo ir, mais o artigo A, que segue aí a palavra feminina igreja. Vou a mais a igreja, resultando no acraseado. Por isso, ele leva o acento grave, esse mesmo que está aparecendo aí na sua tela. Ele vai marcar que ocorreu a crase. Toda vez que ocorre esse toque, essa fusão de duas vogais iguais, a gente usa o acento grave para marcar a ocorrência da crase. É por isso que você nunca deve perguntar se o A leva crase, mas na verdade você deve perguntar se esse A é craseado. Porque aí vai mostrar que você tem conhecimento de causa, combinado? Mas não posso dizer vou na igreja? Para mim é tão mais simples. Sabe o que ocorre? O verbo ir, ele exige, segundo a norma culta, a preposição a para indicar destino. Se, principalmente em uma prova, você não tiver essa informação, você pode se prejudicar. Portanto, a gente diz vou à banca de jornal e também vou à feira. Deu para entender? Vou parando por aqui, mas na próxima aula continuaremos com esse assunto. Combinado? Fique com Deus e lembre-se, nossas palavras são poderosas. Imagine-se benditas.
2: E é isso aí. Muito obrigado, professora Fabiana, pelas dicas. É, desse jeito aí mesmo, né? Agora nós, lá no meio do mato, a gente já fala tudo diferentão, né?
3: É, mas é importante conhecer a língua portuguesa. Sim, né?
2: É muito bom.
3: É nossa língua, né?
2: É verdade. É muito bom. Porque é a língua culta, essa parte, é a área culta, né?
3: Sim.
2: É a área mais, assim, formal, né?
3: Exatamente.
2: Exatamente, verdade.
3: Muito bom.
2: É. Mas isso nós somos caipiras, nós falamos a coloquial.
3: A coloquial.
2: É, a coloquial, é do dia a dia, aquela
3: coisa. É chique, viu, gente?
2: É,
3: coloquial.
2: É, coloquial, a linguagem coloquial, meu filho.
3: Então tá bom.
2: É, meu presbítero, o que você é aquilo aqui, né?
3: Eu que me sinto honrado, né, com essa mesa, com essa equipe maravilhosa.
2: Mas vamos fazer o seguinte,
3: vamos lá.
2: Já que a gente tá tomando esse cafezinho aqui, vamos aproveitar, bater um papo.
3: Prozear.
2: É prozear um pouco, né? É porque é o povo de Deus.
3: Uh-huh.
2: É, muitas pessoas te conhecem do rádio, te conhecem no YouTube, no Facebook, no Instagram, na verdade.
3: Das lives.
2: Mas muitas pessoas que estão chegando, aceitando o Senhor Jesus agora e tal, não te conhecem ainda. Ô Levi Muniz.
3: Tá.
2: O presbítero Levi Muniz.
3: Amém.
2: Né?
3: Eu estou na Igreja Pentecostal Deus e Amor desde que nasci, César.
2: E é verdade.
3: Quando eu nasci, meus pais já eram membros da Igreja Deus e Amor.
2: Ah,
3: eu fui criado aqui, né?
2: Sim, sim.
3: É, o meu primeiro emprego Foi aos 14 anos de idade. Sabe aonde? No estúdio C da sede mundial.
2: Olha.
3: 14 anos eu fui trabalhar. Eu ficava atendendo o telefone na época. Não tinha, não tinha toda essa tecnologia que tem hoje, né?
2: Certo.
3: E a gente atendia.
2: Você iniciou então como telefonista.
3: É, atendia os telefones.
2: Certo.
3: Anotava os pedidos de oração que as pessoas ligavam.
2: Sim, sim.
3: E anotava os avisos. Os pastores da Grande São Paulo mandavam os avisos.
2: Sim, sim.
3: Os locutores lendo no ar. E eu ficava anotando para passar para eles.
2: Olha, né? Que bênção.
3: E até que... depois eu fui para a mesa de áudio ser esse operador. Rapaz, hoje eu não sei operar essa mesa, não.
2: É, não.
3: Agora você... eu sou me sacar, né?
2: Pra
3: aprender e tal, mexer com câmera e tal.
2: Olha que
3: mais. Mas aí eu... era tudo no analógico.
2: Sim, sim, sim.
3: E eu fui um dos operadores aqui da Rádio Deus e Amor. Isso, é. Sei lá... há 35 anos atrás,
2: meu Deus,
3: quase 40 anos atrás, é muito tempo, né?
2: Tá começando a enrugar os pés e as mãos, hein?
3: Já tô ficando velho, E aí, eu me lembro quando o saudoso missionário Davi Miranda,
2: sim, sim,
3: comprou, a Igreja Deus e Amor comprou a Rádio Universo, né? Que,
2: sim,
3: que era o diário do grande ABC.
2: Olha.
3: Sabe que eu fui com o missionário quando ele foi assinar o contrato?
2: Olha que bênção.
3: Isso, sei lá, 40 anos atrás.
2: Sim, sim, sim.
3: E a gente foi trabalhando, né?
2: Certo.
3: Eu só vinha a me tornar um obreiro, assim, efetivamente, depois da morte do saudoso.
2: Né? Ah,
3: mas eu já era um cooperador voluntário,
2: sim, sim,
3: sempre,
2: sim,
3: atuando nos postos volantes, pregando por aí. Eu comecei a fazer o trabalho de missões, sim, ainda muito jovem.
2: Olha,
3: quando eu completei 18 anos, era o tempo que a Igreja Deus e Amor estava mandando pastores para a África. Estava começando o trabalho missionário na África. E nessa época,
2: sim, sim,
3: a diretoria me chamou porque tinha os passaportes, que os obreiros que iam para a África precisavam de passaporte assinado,
2: certo,
3: e tinha que buscar essa assinatura no consulado. Né?
2: Uh-huh.
3: E só tinha um consulado em Brasília, no Distrito Federal.
2: Em Brasília?
3: É. E aí os diretores da época,
2: sim, sim,
3: me davam assim, um monte de passaportes de obreiros,
2: uh-huh,
3: para mim ir a Brasília, para pegar a assinatura do consulado, o visto nos passaportes,
2: sim,
3: e trazer para eles poderem, para os obreiros poderem viajar.
2: Olha!
3: E aí, eu me lembro que uma certa vez eu estava em Brasília.
2: Certo.
3: E aí alguém aqui da sede mundial me ligou e falou assim, o missionário vai pregar aí, em Brasília, no dia 1º de maio. Era véspera do 1º de maio,
2: sim,
3: no,
2: sim, sim,
3: no ginásio Mané Garrincha, ginásio de esportes que tem lá em Brasília. Eu estava lá, que eu estava pegando as assinaturas, né?
2: Exato.
3: Dos passaportes. E aí eu fiquei lá fazendo cobertura, posto volante, aquela coisa toda.
2: Que maravilha.
3: E quando terminou o culto, o pastor, que era o presbítero Machado, que inclusive passou para o Senhor agora recentemente.
2: Recentemente,
3: né? O pastor chamou o missionário para jantar num restaurante.
2: Olha.
3: E aí o missionário foi um monte de obreiros.
2: Sim, sim.
3: E o missionário perguntou assim, me viu lá, né? Falou, não vi, que hora que é o seu voo para voltar para São Paulo?
2: Uhum.
3: Falei, não, missionário, eu não tô de voo, eu tô de ônibus.
2: Ah, de ônibus, é.
3: Aí o missionário virou pro Machado e falou, Machado, prepara a passagem dele que ele vai voltar comigo.
2: Olha.
3: E aí eu vim para São Paulo com ele.
2: Uhum.
3: E aí as próximas viagens, o missionário chegou, já deu uma bronca nos diretores, porque era um monte de passaportes, e para ir de ônibus voltar era perigoso, acontecer alguma coisa
2: lá,
3: no caminho.
2: Claro, e era documentação,
3: documento de outros irmãos.
2: Sim,
3: era,
2: sim.
3: E aí eu fui, as próximas viagens eu fui e voltei de avião, né?
2: Então, sim.
3: Foi as minhas primeiras viagens, né?
2: Certo.
3: E com 18, 19 anos, eu já ia às capitais do Brasil pregar, sim, sim, a palavra de Deus.
2: Que lindo.
3: Então, a Igreja Pentecostal Deus e Amor é a minha casa. Eu louvo a Deus por esse ministério, louvo a Deus pela nossa presidente Irmã Irini, sua família toda, que são pessoas maravilhosas.
2: Maravilhosa, é verdade.
3: E eu tô aqui, né? Tô aí quando o missionário partiu para o Senhor. Eu fui, sim, o primeiro locutor a ser contratado. Você lembra? Você fazia madrugada?
2: Eu fazia madrugada, né?
3: Gente, era 5 madrugadas por semana.
2: Com Deus,
3: né? E olha, não tinha sertão evangélico, não tinha.

0: verdade.
1: E, então, a gente tem já uma certa experiência com o rádio, sim, né? E agora o Senhor nos colocou, junto com o Ítalo Siqueira e o Gabriel Araújo, no Voz da Libertação.
0: Voz da Libertação.
1: Em áudio e vídeo no IPDA Play.
0: A partir das 10 horas da manhã.
1: Das 10 ao meio-dia.
0: É
1: uma honra, viu, estar ali.
0: Não, com certeza.
1: Deus tem nos dado a oportunidade de ministrar a palavra de Deus por aí.
0: Sim,
1: inclusive,
0: está
1: pregando aqui na sede mundial hoje. No culto das 15 horas.
0: Hoje,
1: às 3 da tarde, eu vou estar com os irmãos.
0: Uh-huh.
1: Você que quer vir adorar a Deus, ouvir a palavra do Senhor, é o nosso convidado aqui na Avenida Prefeito Passos 10 na Liberdade.
0: Verdade.
1: É isso, César.
0: É isso aí. Enquanto isso, vamos ouvir um pequeno louvor, né? E já voltamos com o presbítero Levi Muniz. Vai contar mais experiência ainda, em nome de Jesus. Vamos que vamos! A oração do crente!
1: Eita, glória!
0: Ele é cantando pra Jesus. Ô, glória!

0: 7:24 na capital paulista. Bom dia pra você. Preparado aí? Já tomou o café da manhã? É, ó, já tomou o café da manhã. Cuscuz abençoado com ovo, é, com leite, leite com chocolate, é.
1: Coisa boa, hein?
0: Ou leite com café, né? É verdade.
1: Coisa boa, César.
0: Levi, sim. Veja só, vamos. Uma pergunta.
1: Manda.
0: Por exemplo,
1: como diz o Davizinho, manda
0: você,
1: brava.
0: Você contou uma experiência que aconteceu contigo. Agora, eu creio que também que o povo quer saber o que foi, entende, que te chamou mais atenção na parte espiritual para que você se dedicasse ao Senhor, entregasse a sua vida, entende? O que foi que te incentivou a se batizar?
1: Sim. Rapaz, eu me batizei aos 18 anos, né?
0: Sim.
1: Com o saudoso missionário Davi Miranda. Mas eu ainda não tinha aquele compromisso, sabe?
0: Sim.
1: Batizei, mas sabe, não estava firme.
0: Certo.
1: E aí eu me lembro que eu fui trabalhar. Ali eu trabalhei num banco um tempo, no banco Bradesco, ali perto da São João.
0: Certo.
1: Eu era bem jovem, tinha 20 e poucos anos.
0: Sim.
1: E um dia eu estava, eu fui almoçar, na hora do almoço, sim, eu fui almoçar, e quando eu estava almoçando, começou a chover muito forte. Sabe aquela chuva torrencial? E começou a chover forte, forte, forte, forte, sim, forte. Sim.

0: paguei o meu almoço e parei na porta do restaurante para esperar a chuva passar para me trabalhar, que eu trabalhava do outro lado da rua, ali na Avenida Rio Branco.
1: Certo.
0: E aí tinha um senhor do meu lado, um japonês.
1: Olha.
0: E o japonês estava com pressa, que ele tinha um compromisso. Só que a chuva estava muito forte.
1: Sim, sim, sim, sim.
0: E aí aquele japonês, ele falou para mim assim, olha, eu tenho um compromisso, tá chovendo e tal. Eu falei, não, mas espera a chuva passar, dá uma amenizada. Já é perigoso até atravessar a rua, porque a chuva estava aquela enxurrada.
1: Sim, sim.
0: E o japonês resolveu atravessar.
1: Não.
0: E ele, rapaz, e na hora que ele foi atravessar, estava chovendo muito forte, veio um carro... E pegou aquele homem, atropelou aquele homem, e ele caiu lá na frente e bateu a cabeça na guia.
1: Sim,
0: e depois
1: sim.
0: Eu fiquei sabendo que aquele homem havia falecido.
1: Meu
0: Deus. E ele, a última pessoa com quem ele conversou foi comigo.
1: Foi contigo.
0: E eu fiquei pensando, puxa vida, eu tive a oportunidade de falar de Jesus para aquele senhor, eu não sabia, não imaginava que era o último da vida dele, a última pessoa. Ele falou comigo, eu falei, espera um pouquinho, ele, não, precisa atravessar, atravessou, o carro pegou, bateu, aquele senhor veio a falecer. E aí eu fiquei pensando, foi quanta gente morre,
1: remoeu
0: no seu coração. Falei, quanta gente morre sem Jesus. Foi aí que eu decidi tomar a atitude de me tornar um pregador da palavra de Deus. Foi através daquela vida, daquele incidente, né? Foi martelando na minha cabeça. Eu não dormi à noite preocupado. Falei, meu Deus, o homem morreu. E eu fui a última pessoa a falar com ele. E eu não falei de Jesus para ele. E dali eu comecei a me interessar.
1: Sim, sim.
0: Eu fui no lugar onde tinha um curso de teologia e já comecei a estudar a palavra e a buscar a Deus. E quando você faz a sua parte, Deus faz a dele.
1: Certo.
0: A partir do momento que eu passei a me preocupar em estudar a palavra de Deus, Deus foi abrindo portas de pregação.
1: Olha,
0: e hoje eu já fui a várias capitais do Brasil pregando a palavra do Senhor. E eu estou aqui com... É tipo assim, eis-me aqui, Senhor, envia a minha vida.
1: E isso não saiu mais da sua mente, do seu coração?
0: Não, não.
1: Essa vontade de pregar.
0: Eu gosto muito, sempre que Deus me dá a oportunidade de pregar, ou aqui na sede mundial, ou nas igrejas dos bairros, ou em outra cidade, em outro estado.
1: Certo.
0: E se Deus me chamar até para outro país, a gente está aqui. Eu nunca fui para fora do Brasil.
1: Tá certo.
0: Mas eu creio que no momento certo, Deus vai preparar a oportunidade para a gente estar. É fazendo a obra do Senhor. Então, a minha palavra para você que está me vendo é: se aperfeiçoe. Você gosta de cantar? Se aperfeiçoe na área do louvor. Você sabe tocar um instrumento? Vai, se aperfeiçoa. Você sabe pregar a palavra de Deus? Faz os cursos. Nós temos a Escola Teológica Deus e Amor.
1: É,
0: temos o seminário, o CBDA, o CFO, outros cursos. Você que gosta de mexer com câmera, eu estou fazendo isso aqui, né?
1: Ah, é?
0: Isso aqui, para aprender a mexer com câmera, com roteiro.
1: Rapaz,
0: com toda essa parafernália.
1: Eu não sei mexer em nada.
0: Também, sabia? Tem desejo também.
1: É, faz.
0: Eu já tô velho.
1: Entra na próxima turma. Entendeu?
0: Tem pessoas lá na minha turma. Tem uma irmã que ela tem quase 70 anos.
1: Ó, e tá lá.
0: Tá firme, não perde uma aula.
1: Muito bom.
0: É isso, glória a Deus, né?
1: É isso aí, minha gente. Vamos que vamos.
0: Ó. Acabou o nosso tempo,
1: hein? Rapaz,
0: olha, 7h29.
1: Verdade, ó. Nós vamos fazer o seguinte, vamos fazer uma oração.
0: Vamos prosear
1: com Deus.
0: Tá bom.
1: Isso, vamos prosear com Deus e logo vamos almoçar enxado pra ir pro caminho da roça, né?
0: É. Tá. Mas certo. Depois a gente senta aqui pra tomar mais café.
1: Depois já vamos tomar mais café, ficar mais à vontade. Nós vai comer mais fora das câmeras, né?
0: Fora das câmeras, porque
1: senão a gente é da frente das
0: câmeras. Não fica vendo não, a gente, é isso.
1: vamos que vamos! Oração em nome do Senhor Jesus. Senhor meu Deus e meu Pai, eu te agradeço pela presença do presbítero Levi Muniz no programa Sertão Evangélico. Te agradeço pelo ouvinte que está pela Rádio Deus e Amor.
0: Glória a Deus.
1: Te agradeço, Senhor, pelos internautas, sim, que está pelo YouTube, pelo Facebook. Senhor meu Deus, abençoa, Senhor, cada irmão, cada irmã. Abençoa a nossa produção. Abençoa, Senhor Jesus, a nossa família, o nosso lar. Abençoa, Senhor, a companheira, a esposa e nosso irmão Levi Muniz. Abençoa, Senhor Jesus, o trabalho do teu servo, o ministério do teu servo. Abençoa-nos, meu Pai, confirmando a vitória em nome do Senhor Jesus Cristo. Amém e amém, Senhor Jesus.
0: Glória,
1: amém! É isso, tem mais jeito não.
0: Tem mais jeito não?
1: Presidente, vamos embora.
0: Tem mais jeito não.
1: Vou pegar tem que o caminho da rocha.
0: Ih, rapaz. É,
1: você sabe a
0: mola enxada? Não sei não.
1: Não sabe.
0: Sei
1: né?
0: não.
1: Então eu vou molar.
0: Você a mola pra mim?
1: É, eu tá amolo aqui pra você.
0: Amola essa enxada aí?
1: É verdade?
0: Tá bom?
1: É, isso mesmo. Eu vou amolar, porque aí depois a gente termina de tomar um café.
0: Tá bom.
1: É verdade?
0: Ô, César.
1: Eita! É pra tirar a poeira.
0: Pra tirar a poeira. É,
1: mate aí,
0: então, tá bom. Dá uma molada aí.
1: Amolar essa enxada porque, é rapaz, se a gente pegar uns caruru, meu filho, esse...
0: Ah, é?
1: É?
0: Eita!
1: Vamos que vamos, minha gente!
0: Bora! Ô, César, ó, a gente vai terminar agora.
1: Uh-huh.
0: O pastor Hélio de la Lande, o africano animado, já tá lá no estúdio pra fazer rapaz, o programa de rádio.
1: Já tá querendo empurrar a gente pra fora.
0: É, já tá.
1: É,
0: e 10 horas da manhã eu tô lá no Voz da Libertação.
1: Tá certo.
0: Pedro Rui, Pedro Play, Igreja Deus e Amor Oficial, junto com o Gabriel Araújo e com o Ítalo Siqueira.
1: Muito bom,
0: tá
1: muito
0: bom?
1: Muito bom.
0: É bom,
1: é prima toda.
0: É bom demais.
1: Vamos fazer um combinado bom?
0: Vamos.
1: Eu, você e o povo.
0: O povo
1: que está junto com conosco,
0: sim.
1: Vamos tirar o nosso espanhol e dizer assim: se Jesus não voltar, amanhã a gente volta.
0: Tá,
1: é isso mesmo. Enquanto isso, nós estamos acabando.
0: Vamos tomar café.
1: Vamos lá. Vou guardar essa enxada.
0: Guarda a enxada aí.
1: Eu vou guardar essa enxada.
0: Paz, Senhor.
1: Paz, Senhor Jesus.
0: Deus abençoe. Até a próxima. E obrigado, viu, pela...
1: Amém, muito obrigado
0: sempre pela sua presença.
1: Obrigado a Lucas Coutinho, que me convidou.
0: Deus abençoe a todos. Fiquem na paz do
1: Deus
0: Senhor
1: abençoe.
0: Jesus.
1: Deus abençoe. Vai ficar tomando café aqui ainda. Vamos. Vem com a gente. Bora.
2: Bota um glória pra Jesus desse lado aqui, ó. Cadê?

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0: E já aproveitando e seja a oportunidade de chamar a atenção de todo o povo de Deus, todo o rebanho, para o primeiro elo, a primeira quarta-feira profética, a primeira volta nas muralhas, a terceira etapa dessa campanha de quarta-feira. O meu milagre vai virar notícia. É isso mesmo. 6 grandiosos horários. Pastor Guilherme Ribeiro, o nosso líder espiritual, às 8 horas da manhã e às 20 horas, no Santo Altar, em Santo Jejum e Santa Consagração. Às 10 e às 14, presbítero José Marcos. Ao bem dia, Deus usando a minha fraca pessoa, presbítero Adalto Luiz, e às 16 horas, cooperador Devanildo Antônio. Agora nós vamos acompanhar os grandes depoimentos de fé, curas divinas, milagres e libertações, solução de problemas insolúveis, aquilo que o Messias tem operado toda quarta-feira profética, através da oração prodigiosa do pastor Guilherme Ribeiro. Dentro das suas possibilidades, aumente o volume do seu rádio receptor e acompanhe, ouça esse depoimento de fé e tire as suas conclusões.
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0: Nome da senhora e a bênção.
2: Meu nome é Zelita. Minha bênção foi muito grande, pastor. Porque, na verdade, foi revelada aqui sobre a minha casa. Estava precisando trocar.
0: A senhora foi revelada.
2: Estava precisando trocar toda a cerâmica que estava estufando.
0: E aí, o que que aconteceu?
2: Jesus me contemplou para trocar tudo.
0: Deus deu a bênção completa.
2: Completa, pastor, em nome de Jesus.
0: Trocou o piso inteiro da casa.
2: Tudo, pastor.
0: Vale a pena fazer a campanha.
2: Vale a pena fazer a campanha e Deus ainda me deu um guarda-roupa novo.
0: Tá feliz.
2: Tô feliz.
0: Quem aplaude a Jesus e dá glória a Deus.
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0: Se você tiver fé e esperança, os novos tempos serão melhores. Deus vai te dar condições de vitória e uma vida plena se você exercitar sua fé. É quarta-feira, dia 26 de agosto, a primeira volta nas muralhas. O primeiro elo da terceira etapa da campanha de quarta-feira. O meu milagre vai virar notícia. Pastor Guilherme Ribeiro, às 8 horas da manhã e às 20 horas. Presença já confirmada. Às 10 e às 14, presbítero José Marcos. Ao meio-dia, Deus usando a minha fraca pessoa. E às 16 horas, cooperador Devanildo. Você acabou de ouvir aí ao senhor que exercitou sua fé, sofrendo terrivelmente da coluna. Mas ele compareceu, nem precisou de diagnóstico médico, nem de medicação. Ele foi revelado pelo Espírito Santo, e o Senhor Jesus Cristo deu uma cura instantânea para ele. Avenida Amazonas, 8410, no bairro Cabana. Vai pegar fogo, hein? Deus vai usar o pastor Guilherme, presbítero José Marco e todos os pastores que vão estar em Santo Jejum. Deus vai usar eles como boca de Deus, como boca de fogo, nessa quarta-feira profética, dia 26 de agosto. A primeira volta nas muralhas de Jericó. Vamos acompanhar mais depoimento de fé. É Jesus curando do câncer ao resfriado. Pessoas que exercitou a fé e recebeu a cura instantânea da parte de Deus. E nessa quarta-feira, dia 26 de agosto, não vai ser diferente não, meu irmão. Jesus te espera lá nos umbrais do templo, da Avenida Amazonas, 8410, Cabana.
1: Pastor Guilherme, a filha dele também veio junto com ele, está reportando que acompanhou todo o sofrimento do pai. Pode entrevistar ela.
2: Seu nome, minha irmã?
3: Raíssa.
2: Há quanto tempo o pai da senhora sofria com esse mal?
3: Já tem um tempo já, mas para a honra e a glória do Senhor Jesus Cristo, ele está curado.
2: Foi curado por Jesus nesta manhã. Ô, minha irmã, é felicidade.
3: É felicidade.
2: Essas lágrimas é de alegria.
3: Alegria.
2: Porque Jesus é maravilhoso. Glória a Deus.
4: Glorifica a Deus com ela.
3: Deus, aleluia.
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1: Rita Isabel, do bairro Eldorado, entrou na campanha, fez o propósito, recebeu a bênção da aposentadoria. Seu nome?
6: Rita Isabel.
1: Conte a bênção.
6: A bênção é muito grande. A bênção para minha irmã que mora lá no interior, no Vale do Mucuri. É impossível, que era, né? Mas para Deus é possível. A aposentadoria dela, ela foi aposentada, recebeu os atrasados. Jesus preparou uma pessoa para ir lá buscar ela e levou no banco.
1: Através da senhora fazer a campanha, que ela foi aposentada.
6: Foi aposentada.
1: A senhora fez um voto em favor dela.
6: Em favor dela.
2: O milagre chegou.
6: Chegou.
2: E tá virando notícia.
6: Virou notícia lá. Virou notícia lá no interior.
2: Quem aplaude é Jesus e dá glória a Deus aí.
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0: Quando você põe a sua fé em prática, as respostas de Deus, ela vem. Quando você exercita a sua fé, meu irmão, Deus te dá possibilidade de progresso. É isso mesmo, amados e diletos ouvintes. Eu não estou aqui mistificando as coisas, não. Eu estou dizendo para você, da parte de Deus, que tem um Messias lá na IPDA, Avenida Amazonas, 8410, no bairro Cabana. Eu quero ratificar isso que eu falei agora. Lá não tem um Messias, não. Lá tem um único Messias verdadeiro. Aquele que morreu na cruz do Calvário. Aquele que substituiu a sua falta na cruz do Calvário. O único Messias verdadeiro, Filho do Deus bendito, Jesus de Nazaré. Aquele que morreu na cruz e Deus o ressuscitou o terceiro dia.
7: Ele está lá curando do câncer resfriado. Não é o pastor Guilherme, não é a hierarquia de pastores que te garante a cura, não. O mérito é de Jesus, o mérito é do Espírito Santo. Os pastores são instrumento nas mãos de Deus, é uma ferramenta. Agora quem cura é Jesus de Nazaré. O mérito do milagre, da cura, da porta aberta, da solução de problema insolúvel, meu irmão, o mérito é de Jesus. É Ele que está te esperando lá quarta-feira, dia 26 de agosto, a primeira volta, o primeiro elo da terceira etapa dessa mega campanha de quarta-feira, que arrasta multidões por obra do Espírito Santo. O meu milagre vai virar notícia.
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7: Rita Isabel, exercitou a sua fé, ué. Tem que ter fé, ouvinte. A nossa irmã Rita Isabel, ela entrou na campanha, ela compareceu em jejum, uniu a fé com o pastor Guilherme Ribeiro, que estava na Santa Tribuna, em Santo Jejum e Santa Consagração. Aí o Espírito Santo tocou no coração dela, faz um voto, pega o voto. Aí ela pegou o voto e fez em favor da irmã dela, que estava do outro lado, lá do estado de Minas Gerais. Ela fez o voto, porque a aposentadoria dela estava difícil, estava travado. O tranca, esse espírito maligno estava no caminho dela. Mas a Rita Isabel fez o voto, aí o tranca teve dois trabalhos, um para levantar e um para cair por terra. Porque a bênção da aposentadoria chegou na vida da irmã dela. Através do voto, através do propósito, Deus honrou a fé da nossa mãe. Rita Isabel, é isso mesmo. A nossa irmã Rita Isabel, toda quarta, ela está a vinco na campanha de quarta-feira. Vamos ouvir mais, vamos ouvir mais.
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1: O nome da senhora e a bênção recebida.
9: Marinalva.
2: O que que aconteceu, irmã Marinalva?
9: Cura de um caroço no pescoço.
2: A senhora tinha um caroço no pescoço.
9: Todas as noites, quando eu ia deitar, eu sentia dor de cabeça. Quando foi numa terça-feira, eu levantei, eu senti um caroço no meu pescoço, apertei e senti dor. Quando foi na quarta-feira, no primeiro culto do pastor Guilherme, primeiro na quarta-feira, eu não vi. Só que a minha irmã abençoada, ela está aqui todas as quartas, aí ela me ligou e falou assim: Nalva, mas tem um outro pastor, Guilherme, agora, um homem abençoado. Aí eu apertei aquele pescoço e falei: Jesus, se ele é homem de Deus, eu vou ficar curada agora. E eu esqueci, quando eu vi o pastor entrando naquela porta, eu lembrei que eu estava sentindo mais dor.
2: O caroço sumiu.
9: Sumiu.
2: Desapareceu.
9: Desapareceu.
2: E as dores, minha irmã?
9: Sumiu
2: as dores. Quem te curou?
9: Jesus.
2: Foi Jesus, foi Jesus.
1: Glorifica a Deus com ela.
2: Tá feliz.
9: Feliz, muito feliz.
2: Glória a Deus por isso. Que Deus te abençoe.
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2: Você que não crê no poder de Deus através do voto de desafio, escuta essa aí, escuta.
1: O nome da senhora?
10: Meu nome é Elizabeth.
1: O que que aconteceu na vida da filha da senhora depois que a senhora entrou na campanha e pegou o voto?
10: Eu estive aqui numa quarta-feira, a minha filha estava entubada, vim eu, meu marido e a minha outra filha.
1: E a filha entubada e desenganada?
10: A filha estava entubada. Quando eu cheguei em casa, o meu genro tinha ido lá e falou assim: a sua filha já está fora de perigo.
1: Meu Deus do céu! O primeiro dia que a senhora veio na campanha, a filha estava entubada, estado clínico grave. A senhora entrou na campanha, o primeiro dia ela saiu da intubação.
10: Ela saiu da intubação. Com 4 dias, os médicos liberou e ela já estava em casa. E já teve o bebê. Veio um bebê perfeito.
1: Recebeu um bebê ainda, pastor Guilherme?
2: Ô, irmã, essa bênção é grande ou é pequena?
10: É muito grande.
2: É muito. Tá feliz.
10: Graças a Deus.
2: Vale a pena estar nas campanhas.
10: Em nome de Jesus.
2: Irmã, essa campanha tem que parar ou continuar?
10: Continuar.
2: Quem é que dá glória a Deus por isso, então?
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0: tocante, emocionante, sensacional. Está vendo aí, amados e diletos ouvintes? Quem cura é Jesus. Quem liberta é Jesus, o Messias, o Cristo. Quem está desmanchando os trabalhos espirituais é Jesus de Nazaré. Existe doença que não vai adiantar você ingerir medicação, medicamento, tomar remédio, não. São doenças mandadas através de trabalhos espirituais. Pastor, o que eu tenho que fazer? Você tem que exercitar a sua fé. São enfermidades, são doenças mandadas através de trabalho espiritual, que você tem que sair da zona de conforto, porque o Espírito Santo não opera na zona de conforto. Você tem que comparecer lá no pronto-socorro de Jesus e você tem que receber oração do pastorado, do presbitério, do diaconato. A senhora e o senhor tem que ser ungido com azeite santo. Você tem que entrar na campanha, você tem que pegar o voto. Tem muitas igrejas aí que diz corrente, pastor, que você tem que fazer uma corrente de 7 dias. Não, nós falamos campanha. Campanha de fé, batalha espiritual. Você tem que pegar o voto, pegar o propósito, fazer 7 quarta-feira. Pastor, e se eu quiser fazer 14? E se eu quiser fazer 21 quarta-feira? Aí é seu critério, é você com Deus. Mas você tem que comparecer para Deus quebrar, desmanchar, desfazer todo o trabalho espiritual que o diabo usou alguém para desencadear contra a sua vida. Aí no portão do cemitério, nas encruzilhadas, na pedreira, na mata virgem, na boca do sapo, você tem que exercitar a sua fé e Jesus vai quebrar esses trabalhos espirituais. Nessa quarta-feira, dia 26 de agosto, você tem um encontro marcado com Deus. Você tem um encontro marcado com Jeová. Você tem um encontro marcado com o homem das mãos furadas, o homem dos pés furados, o grandão da Galileia, aquele que caminha sobre as águas, aquele que com uma palavra curou 10 leprosos, aquele que com uma palavra depois de 4 dias ressuscitou morto, aquele que com 5 pães e 2 peixinhos, ele multiplicou, mais de 5 mil pessoas foram se alimentadas. Mais de 5 mil pessoas foram alimentadas com 5 pães e 2 peixinhos. Pastor, quem é esse? É o Deus Jeová Jirê. É aquele que pega o fim e faz virar começo. Pessoas aí que o diabo queria pôr um ponto final na sua vida. Na sua vida espiritual, na sua vida material, na sua empresa, no seu sonho, nos seus planejamentos. O diabo queria pôr um ponto final. Aí o Messias vem e coloca uma vírgula e fala, não, sua vida continua. A bênção na sua vida continua. A saúde continua. A salvação continua. A prosperidade continua. Jesus coloca uma vírgula e a bênção da parte de Deus, ela continua. É nessa quarta-feira, dia 26 de agosto, a primeira volta nas muralhas de Jericó, o primeiro elo dessa mega campanha revelada, o meu milagre vai virar notícia. O nosso líder espiritual, pastor Guilherme Ribeiro, já é típico e já é tradição dele, quarta, sexta e domingo, ele está na Santa Tribuna, em Santo Jejum e Santa Consagração, juntamente com o segundo pastor de Belo Horizonte, presbítero José Marcos, que Deus tem usado no extremo. Um homem que fala com Deus e Deus fala com ele. Em uma comunhão, uma intimidade com Deus no extremo. Vai estar nessa quarta-feira, dia 26 de agosto. E você é o nosso convidado todo especial.
1: A bênção é um grande livramento. Eu saí daqui muito feliz e alegre, né? Que várias bênçãos de livramento Deus conseguiu. Aí eu liguei pra minha filha me pegar lá no móvel, no ponto do ônibus. Quando chegou, ela falou assim, ô mãe, eu pensei um pouquinho, eu tava resolvendo um problema. Aí ela tava apavorada, meu genro veio também, falou assim, meu Deus, mas o que, que será que aconteceu? Ela falou assim, mãe, sabe o que, que aconteceu? Roubaram a moto de Thales. Aí eu fiquei tão tranquila, saí daqui com o voto do livramento e com o voto do desafio. E falei para o senhor assim, incomodar os ladrões. Dentro de 10 minutos é uma resposta. Já a moto já está lá.
2: Meu Deus!
1: Agora,
2: já foi restituída.
1: Na hora, 10 minutos que eu fiz o voto.
2: Não. Impressionante, pastor Guilherme. Tremendo.
3: Fez o voto do desafio. Era para ser um prejuízo muito grande, muito, né, minha irmã?
1: Estava todo mundo apavorado. Eu fiquei tranquilo.
3: Porque Deus já tinha dado o livramento. Está feliz.
1: Muito feliz.
3: Vale a pena fazer voto. Voto com Deus, quem aplaude a Jesus e dá glória a Deus aí.
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2: nome da senhora?
5: Maria das Graças.
2: Conte a bênção.
5: Olha, irmão, no início dessa segunda etapa da campanha, eu entrei e no terceiro elo eu fui parar no hospital. Mas ali, quando eu lembrei que eu já estava fazendo preparativo para uma cirurgia, eu lembrei que o meu pastor, a minha igreja, estava orando. E eu falei com o Senhor, eu quero terminar esta campanha dentro da igreja. E ali, irmã, passei pelaquela mini cirurgia. Entre seis, eu fui a única que voltei para casa. E hoje eu sou aqui.
3: Meu Deus.
5: Terminando dentro da igreja.
2: E a senhora orando junto com o pastor Guilherme, a oração das 10.
5: Santa fé.
2: É de Deus essa oração?
5: É de Deus. E ontem também, meu esposo está tratando há 2 anos. E ontem chegou o dia dele também passar por uma cirurgia. E eu estava no hospital evangélico com ele. Quando ele passou por todos os exames, o médico, o doutor Davi, disse: seu esposo está melhor do que eu, não precisa mais cirurgia.
2: Cadê o glória a Deus, Belo Horizonte? Cadê a turma do glória a Deus, igreja? Tremendo, pastor Guilherme.
3: Vale a pena estar na campanha, né, minha irmã?
5: Vale muito a pena.
3: Deus responde com fogo.
5: Responde com fogo.
3: Está feliz. Essa campanha tem que parar ou continuar?
5: Tem que continuar.
3: Quem aplaude a Jesus e dá glória.

0: A nossa irmã Graça é a mãe do presbítero Tiago Lucas. Uma mulher de fé. Uma mulher que dá lugar para o Espírito Santo. Tem uma fé salvífica, uma fé genuína, tremenda. Ela teve um foco. Ela teve um propósito. É você que decide, é você que escolhe viver com propósito ou sem propósito, gente. Viver sem propósito, até um animal, até um inseto, até uma planta também vive, que é um ser vegetal, vive sem propósito. Agora, viver com propósito, meu irmão, viver com foco é outra coisa. Viver abençoado por Deus é outra coisa, meu irmão. É nessa quarta-feira agora. Pegue todas as coisas, todos os planejamentos, pega a sua empresa, pega o seu trabalho, local de trabalho, pega tudo, tudo e coloca como secundário. E venha priorizar, venha dar prioridade para essa quarta-feira, dia 26 de agosto. A primeira volta nas muralhas de Jericó. O primeiro elo da terceira etapa da campanha de quarta-feira. O meu milagre vai virar notícia. Nós tivemos a primeira etapa, meu Deus, foi milagres instantâneos. Milagres extraordinários da parte de Deus, que o Espírito Santo, o Paracletos, operou lá na IPDA Sede Mãe, lá no bairro Cabana. Na segunda etapa nem se fala, foi bênção dobrada, foi a capa de Elias, foi bênção dobrada. Deus usou o pastor Guilherme, o presbítero José Marcos como boca de fogo, como boca de Deus ali naquele santo altar, e o povo de Deus testemunhou. Você que compareceu lá, você pode comprovar a veracidade das minhas palavras. Fila de pessoas contando a bênção, dando o seu testemunho de fé, o seu depoimento de fé. Agora, quarta-feira agora, dia 26 de agosto, é o primeiro elo, a primeira volta nas muralhas de Jericó. A terceira etapa, o meu milagre vai virar notícia.
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0: Pastor, como que eu tenho que fazer? Você tem que ter um posicionamento. O que é um posicionamento, pastor? Exercitar sua fé. Igual a nossa irmã Graça, essa mulher de fé, a mãe do presbítero Tiago Lucas, ela fez. Ela compareceu lá em Santo Jejum e Santa Consagração. Ela chega para a oração matutina. Pastor, o que é a oração matutina? É a primeira oração da manhã. Já era uma prática da igreja primitiva do passado. Da igreja do período apostólico, da era apostólica, tinha oração matutina. Depois tinha a escola bíblica dominical no domingo. Depois tinha o culto público. O que é o culto público, pastor? Onde as pessoas compareciam para adorar a Deus, para louvar a Deus, ouvir a pregação da palavra, receber a oração dos pastores e dos presbíteros e ser ungida por Deus, aquele que estava enfermo. A nossa irmã Graça, ela chega lá na oração matutina e ela ficou para o culto. Ela me procurou e disse: pastor Adalto, eu quero gravar um depoimento de fé. Tá vendo? Ela exercitou sua fé. E o milagre da nossa irmã Graça já virou notícia. Vamos ouvir mais? Vamos. Porque nessa quarta-feira, o pastor Guilherme Ribeiro, o nosso líder espiritual, ele quer impor as mãos sobre a sua cabeça. A oração com imposição de mãos é poderosa, é bíblico, é da era da igreja primitiva do passado. Ele quer orar com imposição de mãos na sua cabeça. Ele quer ungir o alto da sua cabeça com azeite santo, um azeite consagrado, uma taça de azeite que fica no santo altar de Deus. Ele quer ungir todo dizimista e ofertante fiel. Você que pegou o voto e pegou o propósito, você não vai voltar para sua casa sem aquela unção que despedaça o jugo, para jogar o coisa ruim por terra, para jogar os demônios gafanhotos por terra, para jogar os demônios territoriais por terra e para abençoar os teus celeiros, para abençoar o pão e a água nessa quarta-feira. Escuta aí, olha o que que Jeová está fazendo toda quarta-feira profética.
2: Vamos lá, pastor Adalto. O nome do senhor e a bênção.
3: João Alves Gomes.
2: Muita bênção.
3: Minha bênção é do meu filho. Meu filho ficava preso no quarto durante o dia todo e não saía do quarto para nada. Quando ele dava na assim, o demônio usava ele, ele vinha falar que ia matar todo mundo. Ia me matar, matar minha esposa.
2: Ele estava com depressão, estava surtando também.
3: Aí ele, eu vim na campanha, eu fiz o primeiro é da campanha e a segunda. Agora agora nessa última campanha da
4: segunda etapa.
3: Ah, é, segunda etapa, ele foi liberto.
2: Foi liberto.
3: Em nome de Jesus.
2: Só vivia dentro do quarto.
3: Não comia, não bebia, só levantava quando o demônio fazia, ele ia falar que ia matar minha esposa, matar todo mundo.
2: E agora?
3: Agora ele foi liberto em nome de Jesus. Deus abriu a porta, ele está trabalhando.
2: Já está até trabalhando.
3: Está trabalhando. Ele falou comigo, Deus que abriu a porta para mim. Eu falei, é Deus, não é Jesus que abriu a porta.
2: Ele disse, foi Deus que abriu a porta para mim. Olha aí.
3: Em nome de Jesus.
2: A depressão queria matar o filho dele, não comia, não saía do quarto, Satanás possuía, e agora o senhor fez a campanha, ele foi liberto e já está trabalhando.
3: Está trabalhando em nome de Jesus. Deus abriu a porta, ele falou comigo, meu pai, Deus que abriu a porta, meu filho, é Deus, é Jesus que abriu a porta.
2: É Jesus, quem dá glória a Deus?
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0: Uma vida de certeza e fé converte angústia em alívios. 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
0: Deus vai remover montanhas nessa quarta-feira. Eu quero já entregar essa palavra profética. É da parte de Deus. Nessa quarta-feira, dia 26 de agosto, Deus vai remover montanhas através da sua fé. Montanhas de angústia, montanhas de contrariedades, montanhas de problemas, montanhas de enfermidade, montanha de falta de provisões. Deus vai mover essas montanhas através da sua fé nessa quarta-feira profética. Os reservatórios da providência divina se abrem, ou seja, estão abertos para os que usam as torneiras da fé.
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0: Dia 26 de agosto, tudo pronto, tudo preparado. Já deu para sentir um gostinho, né? Do que o Espírito Santo, o Paracletos, a terceira pessoa das três pessoas da Santíssima Trindade. A Santíssima Trindade não tem Maria no meio, não, irmão. A Santíssima Trindade é só o Pai, o Filho e o Espírito Santo. Não tem Maria no meio da Santíssima Trindade, não. É só Jesus, o Pai e o Espírito Santo. A Santíssima Trindade espera você nessa quarta-feira profética. A primeira volta nas muralhas. O primeiro elo da terceira etapa dessa campanha profética, o meu milagre, vai virar notícia. Pastor Guilherme Ribeiro em santo jejum e santa consagração, às 8 horas da manhã e às 20 horas. Às 10 e às 14, um canal de bênção, um divisor de águas, que Deus vai estar usando também como boca de Deus, como boca de fogo, na santa tribuna, no santo altar, com a Bíblia aberta. Presbítero José Marcos. Ao meio-dia, Deus usando a minha fraca pessoa, hein? Deus já me deu a palavra profética. Vou estar compartilhando alguns capítulos e versículos da Bíblia Sagrada no culto do meio-dia. E às 16 horas, o afro, o operador Devanildo Antônio, na mesma fé, dando lugar para o Espírito Santo e

Então está aí, amados, queridos e diletos ouvintes da Super Rádio Deus e Amor de Belo Horizonte. Uma cobertura total, hein, para essa quarta-feira profética. O meu milagre vai virar notícia. Terceira etapa, dia 26 de agosto, é a primeira volta nas muralhas de Jericó. Venha, traga toda a sua família. Pastor, eu sou católico, eu posso comparecer? Pode. Pastor, eu sou espírita, sou espiritualista, eu posso comparecer? Pode. Pastor, eu sou de outro ministério evangélico, de outra denominação evangélica, eu posso entrar nessa campanha forte? Pode. Pastor, eu sou da IPDA, mas sou das sedes estaduais, sedes sucursais, os anexos, as congregações locais, eu também posso participar? Pode. É uma campanha de todos e para todos. O pastor Guilherme Ribeiro, juntamente com o presbítero José Marcos, ele aguarda você e toda a sua família, na Avenida Amazonas, 8410, no bairro Cabana. Estamos próximo à estação de metrô Vila Oeste, ao lado do Sacolão Feirão da Fartura e próximos ao Hotel Intercity. Você tem seu carro, seu automóvel, você que não vai vir de ônibus, nem de carro de aplicativo e nem de metrô. Pastor Guilherme e IPDA tem um amplo estacionamento, mais de 2 mil metros quadrados, todo murado, portão de garagem, sistema de câmera satisfatório, vigilante fazendo ronda. Quanto que eu vou pagar, presbítero? Você não vai pagar nada. A entrada é franca e a bênção de Deus é gratuita para você. Um forte abraço e que Deus te abençoe e até lá. 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

0: Muito obrigado, pastor Guilherme Ribeiro, pelo espaço concedido. Já vamos pegar aqui a fé do povo, a expectativa do povo também, para essa quarta-feira. O meu milagre vai virar notícia. Nome da senhora?
1: É Miara.
0: Está chegando de qual bairro?
1: Cidade de Perité.
0: Para aumentar a fé dos ouvintes que vão estar nessa quarta-feira, o meu milagre vai virar notícia. Conte a bênção.
1: Glória a Deus. Quero contar a bênção da cura de câncer de pele que me deu no braço esquerdo. Eu fiz um enxerto, foi 2 anos de prova, de luta. Na primeira vez, eu tive que tratar em repouso. Mas na segunda vez, em janeiro, que eu tive que ir de novo para poder fazer biópsia. Para a glória de Deus, o Senhor me deu a cura de tão lá da cura do câncer, em nome de Jesus.
0: Completamente curada.
1: Completamente curada. Foi no braço esquerdo. Foi muita prova, muita luta, mas eu me deu a cura.
0: Pastor Guilherme Ribeiro, estamos aqui com uma senhora. A senhora mora onde?
1: Ibirité.
0: Ibirité.
1: Bairro São Pedro e Ibirité.
0: Também Ibirité está na festa, ligado para essa quarta-feira. Campanha. O meu milagre vai virar notícia. Pastor Guilherme, ela está aqui com os laudos médicos. O diagnóstico médico na mão é: Jesus mata a cobra e mostra a cobra morta também. Foi completamente curada por Jesus, tem mais nada.
1: Completamente curada. Chico muito grande. E eu falo para você que tem o mesmo problema, não se assusta que outro médico. Faça o tratamento, vem para casa do Senhor. Qualquer chorando que a gente receba a vitória. E a quarta-feira você terá toda a força de continuar na fé, fazendo o tratamento, confiando em Deus.
0: Seu nome e seu
1: bairro? Meniara, bairro São Pedro e Mirité.
0: Vale a pena estar aqui hoje.
1: Amém, foi muito maravilhoso o culto dessa manhã.
0: Essa campanha de quarta-feira é de Deus?
1: É de Deus, é maravilhoso. Nossa casa do Senhor é abençoada por Jesus Cristo.
0: Deus abençoe aí, pastor Guilherme. O povo de Mirité está firme, está na fé para essa quarta-feira. O meu milagre vai virar notícia nessa grande campanha. O nome da senhora?
1: Meu nome é Chuara.
0: Está chegando em qual bairro?
1: Eu sou vindo ao Senhor das Almas, vontade.
0: Conte aquela vez que vai marcar a vida da senhora, o acréscimo da fé do povo, que vai estar nessa quarta-feira. Campanha Meu Milagre vai virar notícia. Conte a bênção.
1: A minha cura foi da coluna agora, esperada, glória a Deus. Eu não tenho minha fé, eu não sou de Deus com Deus.
0: Agora recebeu a cura instantânea. Estava sofrendo a coluna.
1: Sofrendo a coluna séria mesmo.
0: Há quanto tempo?
1: Já tem bastante tempo, já tem 3 anos.
0: A senhora recebeu aqui na UPBA no Templo dos Milagres, ela foi curada por Jesus.
1: Graças a Deus. Eu sabe também que as pessoas do Simão, quem tiver Deus e Deus, que vem aqui a cura do milagre, aqui eu estou com o Deus de Deus.
0: Quem cura?
1: Quem cura é Deus, Jesus.
0: Quem revelou a campanha?
1: Foi Jesus.
0: Quem manda na igreja?
1: É Jesus.
0: Seu nome e seu bairro?
1: Joana Teodoro. O bairro, Leila Nava, vontade.
0: Deus abençoe. É isso aí, pastor Guilherme Ribeiro. Já estamos aproveitando o ensejo desta grande concentração de promoção de milagres e já pegando a expectativa do povo para essa quarta-feira. O meu milagre vai virar notícia. A paz do Senhor, amigo.
1: A paz do Jesus.
0: Seu nome?
1: Rosana.
0: Tá chegando de qual bairro?
1: Bairro do Zorro.
0: Pra aumentar a fé do povo que vai estar nessa quarta-feira, conte a bênção.
1: Eu quero mandar um grande livramento, que o povo percebeu. Sabe que esse Natal é mais do que, né? Eu sabe que a noite foi de Natal, mas eu tô fazendo livramento pra igreja do Rio de Janeiro. Aí o que acontece? Eu tava com uma dor de cabeça muito forte, muito grande. O Senhor, pela divina misericórdia dele, né? Pela grande divina misericórdia dele, ele fez grande livramento. De uma vez estourar de dentro da minha cabeça, eu vim estourar dentro da minha cabeça. Meu irmão, eu vou ficar na cadeira, chorando o resto da minha vida.
0: O que que aconteceu?
1: Aí o Senhor, deu a vitória, me curou, me deu grande livramento. Vamos se chegar.
0: Tá curada?
1: Tô curada e liberta, graças a Deus.
0: Recebeu a cura instantânea.
1: É, o Senhor de Deus me revelou que deu a vitória.
0: Quarta-feira, campanha. Meu milagre vai virar notícia. Essa campanha é de Deus.
1: É de Deus. Como é que na igreja do Zé é de Deus?
0: Deus está usando o pastor Guilherme em Belo Horizonte.
1: Eu pensei que é homem de Deus, abençoado. Graças a Deus.
0: Seu nome e seu bairro?
1: Eu sou da Batista, da Cimento, bairro.
0: Deus abençoe. Vamos aqui estar conosco aqui também, ó. Pastor Sanderson. Você tem profeta de Deus, o anjo da igreja lá da sede de Caetés. E ele está aqui, ombro a ombro, com o pastor Guilherme Ribeiro, também com o presbítero Carlos, lá da Guaicurus, nessa grande concentração de poesia de milagres. e ele também vai relatar a expectativa dele, pastor Sanderson. Quarta-feira agora, campanha, o meu milagre vai virar notícia. Linha aberta, amigo de Deus.
2: Glória a Deus, a paz do Senhor Jesus, povo santo. Eu tenho certeza no poder de Deus. É grande o que Deus vai fazer aqui, é grande o que Deus vai transformar esse lugar. A presença de Deus é impactante, que eu vi hoje pela manhã. Graça, poder, cura, milagre, libertação. Nessa quarta-feira não será indiferente, você é diferente, porque o nosso Deus ele opera, o nosso Deus é Deus milagre, o nosso Deus que cura, o Deus transformou a água em vinho, ainda está presente na casa, ainda está curando, ainda está libertando, e eu tenho certeza, pastor Adalto Luiz, de um poder que é no nome de Jesus. Ficar em casa é perder bênção, ficar em casa é contar a notícia dos outros, mas vim para aqui, você vai contar a sua notícia, você vai falar do seu milagre na quarta-feira, do poder de Deus. Quais são os horários, pastor Adalto?
3: Às 8 horas da manhã, às 10, ao meio-dia, às 14, às 16 e às 19 horas.
2: É isso aí. Está convidado no nome do Senhor e Salvador Jesus Cristo. Traga você, sua casa, sua família. Vem para cá, teu ministério. Aqui não importa, não. Vem para cá, teu ministério. Vem para cá conosco e fica o nome de Jesus.
3: Vem para cá, Belo Horizonte. Vem para cá, Minas Gerais. Muito obrigado, pastor Sanderson. É o povo de Caipés. Também está ligado. Está na fé para essa quarta-feira. Juntamente com o pastor Guilherme Ribeiro. Campanha. O meu milagre vai virar notícia. Pastor Sanderson, se as famílias católicas, o povo de outro ministério evangélico comparecer, tem possibilidades do milagre deles virar notícia também?
2: Com certeza, com certeza. É na fé, chegando na porta, diz a palavra de Deus, alegrei-me quando me disseram, vimos a casa do Senhor. Só de você estar movimentando a sua fé, a sua casa, a sua família, os católicos, enfermos, pode vir pai de santo, pode vir quem for, não importa o seu credo religioso. O importante é você vir e o seu milagre virar notícia. O seu milagre virar notícia para que? Para que outras pessoas, através do seu ministério, através da sua fé, venha ser salvo, venha ser selada pelo Espírito Santo de Deus.
3: Obrigado, pastor Sander.
2: Que Deus abençoe, povo santo. Obrigado, pastor Adalto. Deus abençoe a todos. Minas Gerais.
3: É isso aí, amados e diletos ouvintes. É a expectativa do povo. É a fé do povo. O meu milagre vai virar notícia nessa quarta-feira, dessa grande campanha profética, que já está impactando a opinião pública e a campanha que agrega e arrasta multidões. A paz do Senhor, minha irmã.
4: Pastor,
3: o nome da senhora?
4: Ótimo.
3: Está chegando de qual bairro?
4: Da São Paulo.
3: Chegando com muita fé.
4: Com muita fé e muita alegria.
3: Com muita alegria.
4: Muita alegria.
3: Vale a pena estar aqui hoje.
4: Como vale, viu? Nossa, eu cheguei aqui, pastor, me lembro, graças a Deus, minha perna está melhorando.
3: E agora? Sumiu?
4: Agora sumiu, graças
3: a Deus. A senhora chegou com as pernas doloridas.
4: Estava dolorida, estava até inchada.
3: Após a oração do servo de Deus, porção de milagres, o que que aconteceu?
4: O pé desinchou e a perna sarou, graças a Deus.
3: Desinchou também?
4: Desinchou, estava inchada, então passei uma pomada para poder tirar a marca da inchação.
3: Meu Deus, olha aí, pastor Guilherme Ribeiro e amados ediletos ouvintes, ela chegou aqui, ó, como se fosse atrofiada. Uma perna grossa, uma perna fina, porque a mãe estava inchada. Após receber a oração do consagrado servo de Deus, pastor Guilherme, toda a equipe da fé, ela foi completamente curada por Jesus. Porque o pastor Guilherme é só um instrumento, um vaso, uma ferramenta nas mãos de Deus. Agora, quem cura completamente, a cura instantânea, é nosso Senhor e Salvador Jesus Cristo. Já na campanha de quarta-feira, o meu milagre vai virar notícia, a senhora já foi curada.
4: Quando foi? Já fui curada várias quartas-feiras, graças a Deus. Várias quartas-feiras, meu Senhor me dá de livramento. Estava com as dores no pé
3: da
4: perna.
3: Deixa eu visualizar o joelho para baixo, a perna da senhora, a canela. Olha aí, ó, tá desinchado. Meu Deus do céu, olha aí, ó. Tô vendo aqui, ó, no tornozelo, na canela, completamente desinchado. A senhora recebeu uma cura instantânea. O milagre da igreja primitiva aconteceu agora, a senhora tá curada.
4: É pouco, Deus é maravilhoso, Deus é o médico dos médicos.
3: Quem curou a senhora?
4: Foi Jesus.
3: O milagre da senhora já virou notícia.
4: Já virou notícia até lá de fora, que eu já contei as bênçãos.
3: Quarta-feira, a senhora tá dentro da bênção ou fora da bênção?
4: Dentro da bênção, não sai fora da bênção, não. Tem isso que me pensa demais.
3: Eu pensei que a senhora tava fora.
4: Até que o senhor da minha casa vai receber Deus, reforma tudo.
3: Seu nome e seu bairro?
4: Meu nome é Fátima Souza de Paula.
3: Deus abençoe. É isso aí, amados e diletos ouvintes. É a fé do povo. É a expectativa do povo. Para essa quarta-feira agora. Você que está ao alcance da minha voz, venha. Você que está na sua casa, venha. Você você que está no seu apartamento, venha. Você que está no seu automóvel, venha. Você que está no coletivo, venha. Você que está no volante grande do caminhão, venha. Você que está na zona rural, venha. Você que está aí na zona agropecuária, venha. Você que está no sítio, venha. Você que está na fazenda, venha. Você que é católico, venha. Você que é de outro ministério evangélico, venha. Você que é família IPDA, venha. Nessa quarta-feira, o prosseguimento da grande monumental campanha. O meu milagre vai virar notícia nessa quarta-feira. Pastor Guilherme Ribeiro, às 8 horas da manhã e às 20 horas no Santo Altar, com o Batalhão da Fé. Às 10 e às 14, presbítero José Marcos. Ao meio-dia, Deus usando a minha fraca pessoa, presbítero Adalto Luiz. Às 16 horas, operador Devanildo Antônio. Vem pra cá, Belo Horizonte. Vem pra cá, Minas Gerais. Mateus, a sua expectativa para quarta-feira agora da campanha O Meu Milagre Vai Virar Notícia. A sua expectativa?
5: É grande a expectativa, não somente minha, mas de todo o povo de Deus. Eu chamo todos, convido todos para estar nesta campanha. Deus estará operando grandes sinais e maravilhas pelo Espírito da Paz.
3: O Expansão também pode comparecer.
5: Pode sim.
3: Em nome de Jesus. Dê uma glória a Deus aí.
5: Glória a Deus.
3: Deus abençoe. Então está aí uma cobertura completa para essa quarta-feira. Grande campanha. O Meu Milagre Vai Virar Notícia. A qualquer momento, Pastor Guilherme Ribeiro, nós voltamos com mais informações ao vivo dentro do programa A Voz da Libertação. Adelante, estúdio.

0: Glória a Deus e graças a Deus, queridos ouvintes da programação A Voz da Libertação, Pastor Guilherme Ribeiro de volta com você dentro desta programação para orar uma vez mais em favor de todos os nossos queridos irmãos e irmãs mantenedores do programa Voz da Libertação. Meu Deus, este exército que não para de crescer, são várias e várias pessoas que têm contribuído para que o programa Voz da Libertação continue no ar todos os dias, levando o Evangelho da Salvação, levando a Palavra de Deus.
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0: São pessoas que já retiraram seu carnezinho do programa Voz da Libertação, ou que já enviaram o seu Pix diretamente na conta bancária da Igreja Deus de Amor e enviaram o comprovante para o 31 975 19 1994. E agora estas pessoas também já estão testemunhando o que Deus está fazendo, o que Deus está operando na Igreja Pentecostal Deus de Amor, na vida daqueles que têm contribuído. Escute aí agora estes testemunhos de fé que vão também impactar a sua fé para que você se torne um mantenedor do programa Voz da Libertação.
2: Seu nome, minha irmã?
3: Maria das Dores.
2: O que que aconteceu, irmã Maria?
3: Pastor, um dia eu ouvi aqui um irmão testemunhando a venda de um carro. Eu tinha feito o propósito de ajudar o programa da Voz da Libertação com R$500. E como eu já estava me programando para mudar para Joatuba, minha casa do Campo Alto ia ficar fechada. E eu pensava, Jesus, tem misericórdia de mim, porque sair de lá de Joatuba para poder ir lá abrir a casa, minha irmã também se dispôs a fazer esse trabalho, mas como ela chega em casa muito tarde, e pela honra e glória do Senhor Jesus. Naquele dia que aquele rapaz testemunhou, eu só curvei a minha cabeça e falei, Senhor, se o Senhor enviar pessoas para comprar minha casa, antes de eu mudar para Joatuba, eu vou ofertar R$1.000 para ajudar no programa da Voz da Libertação. Pastor, pela honra e glória do Senhor, quando foi na semana que eu já estava me preparando, ajeitei o caminhão, foi na semana, Deus enviou pessoas, um irmão da Quadrangular, para comprar minha casa. Eu já trouxe o dízimo, já trouxe os R$1.000 e já depositei lá no cofre.
2: Quem dá glória a Deus por isto? Essa bênção é muito grande, hein, minha irmã?
3: É muito grande.
2: A senhora fez um voto com Deus, não queria deixar a casa fechada. Olha o voto que Ana fez. Se o Senhor preparar, eu vou ajudar a obra do Senhor. E Deus preparou.
3: Deus preparou na
2: vale
3: mesma semana.
2: Vale a pena fazer voto com Deus.
3: Vale a pena.
2: Deus responde.
3: Com certeza, faz voto com fé, de coração, que eu, com certeza Deus responde com fogo. Quem respondeu?
2: Quem dá glória a Deus por isso? Você está vendo? É uma bênção atrás da outra. E você também vai testemunhar, vai contar a bênção, vai louvar o nome do Senhor Jesus Cristo. Quer contar a bênção também? Isto. Vamos ouvir ela também contar a bênção. Seu nome, minha irmã?
4: Sandra.
2: Sandra, o que que aconteceu, Sandra?
4: Muitos anos eu venho na igreja, né? Mas eu via nas campanhas, não era membro, não. Então, graças a Deus, por misericórdia e bondade, Deus me deu a oportunidade de hoje estar vindo na igreja, eu vou me tornar membro aqui da igreja. Então, pastor, naquela ocasião que eu vim aqui, eu conto não com vergonha, eu conto para glorificar o nome do Senhor Jesus, e os irmãos nunca desanimaram. Irmãos, eu chegava no ponto onde eu não tinha dia da passagem, mas eu queria vir na igreja. Eu chegava no ponto pela fé, eu falava, eu quero tudo para o Senhor hoje na igreja, com meus filhos, e às vezes a tinha da passagem e às vezes não tinha dinheiro da passagem. Jesus me deu um carro, tá aqui o documento, me deu minha carteira de habilitação, para a glória de Deus.
2: Meu Deus do céu, essa bênção é muito grande.
4: Louvado seja
2: o Senhor. Não tinha nem o dinheiro da passagem, mas não deixava de vir na igreja.
4: E o Senhor Jesus é minha testemunha viva que eu tô falando a verdade.
2: E hoje tá levantando o documento do carro, a chave do carro. Quem dá glória a Deus por isso? Vale a pena se esforçar, né, minha irmã?
4: Vale a WhatsApp.
2: E esses ouvintes que estão ouvindo agora em casa, dizendo: eu não sei se eu vou, eu não sei se eu me esforço, diga para eles, vale ou não vale a pena estar
4: vale
2: aqui?
4: Vale a pena. Ô, irmão, você que está ouvindo, está na sua casa, vem com a sua fé, não vem sozinho, vem aqui onde está na igreja, você vai receber a vitória. Aqui, Jesus Cristo está aqui.
2: Aleluia, quem dá glória a Deus.
5: Vibrante.

e nós vamos orar agora. Vamos clamar a Deus em favor de todas estas pessoas que já estão ajudando o programa Voz da Libertação. Vou orar em favor da irmã Maria de Lourdes e família, a Márcia Gonçalves, a Rosane Lúcio, a Maria das Graças Silva, a Iracema Monges, o Matheus Henrique. Vamos orar pela Neuza Rodrigues Nogueira, a Ivone Nascimento, a Olinda Moreira, a Raimunda Nogueira, o Jefferson Pinheiro. Vou orar pela vida da irmã Maria de Fátima. Também vamos clamar pela vida da Geralda Procópio, da Cecília Maria, da Terezinha de Jesus, da Ana Lourenço, Iraildes Maia, Joanita Maia. Vou orar pela vida da Maria da Paz. Vamos clamar pelo Jorge Batista, pela Thaís, pela Esther, pela Iudete, também pela Neuza Batista de Souza, pela Maria de Fátima, pelo Alessandro. Vou orar pela vida do Gerson Correia, da Silvia de Oliveira, da Elisângela, do Paulo Sérgio, da Lucineia. Vamos clamar a Deus agora pela vida do Vanderlei Caetano, da Emily, da Gleice, do Olavo Luz. Vamos clamar pela vida do Thalisson, do Leone, da Luísa Almeida. Vou orar pela vida do José Marcos, pela vida da Maria José Almeida, pela vida da Lucimar. Vamos orar agora, Belo Horizonte, em favor da vida do Sebastião e da Silvana, também do Gustavo, da Conceição e família, da Maria Auxiliadora e família, também da Jorgelina e família, o Raimundo de Oliveira, a Carmelita, o Charles Ribeiro. Vou orar pela vida da Isabel Freitas, do Arnaldo Freitas, da Antônia das Graças, do Marcelo Henrique família, da Raquel Lorena, também da Rosana Pereira. Vamos orar, Minas Gerais, em favor da vida da Ana Luísa Barbosa, da Edite. Eu também vou orar em favor da Jandira, da Joselita. Vamos clamar em favor da irmã Andréia Silva, do Fernando, da Zelita, do Reginaldo Diniz, do Renato Pereira, da Maria Conceição, do Leandro Alves, da Yasmin Helena. Vou orar pela vida da Geralda, da Maria Augusta, da Maria da Paz. Vamos orar em favor da vida do nosso irmão Elvércio, da Noemi Anastácia. Também vou clamar pela vida da irmã Adna, da Maria do Carmo, da Maria da Conceição, da Maria Sebastiana, do Leandro Alves.

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1: Porque sou eu que conheço os planos que tenho para vocês, diz o Senhor. Planos de fazê-los prosperar e não de causar dano. Planos de dar a vocês esperança e um futuro. Jeremias 29:11.
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2: Quando as dúvidas te assaltar, mantenha firme o seu coração, no desejo sincero de perseverar até o fim. Se estás tristes, estás angustiado, estão te atirando pedras dia e noite, faça o contrário, orai a Deus por todos os inimigos de forma humilde, pois Deus transformará todas essas pedras.

Maravilhoso Deus e Pai, aqui estamos, Senhor, uma vez mais, apresentando os nossos queridos irmãos e irmãs, mantenedores do programa A Voz da Libertação. Olha aí, Senhor, este povo que tem ajudado a manter, ó Deus, este programa 24 horas no ar. E nós não podemos fazer muita coisa, Senhor, a não ser orar por estas pessoas, a não ser clamar por estas vidas. E em nome do Senhor Jesus Cristo agora, eu quero orar, ó Deus, e pedir ao Senhor uma bênção especial, uma bênção muito grande, Senhor, sobre a vida de cada mantenedor. Repreende agora, meu Deus, o devorador, o migrador. Repreende agora a inveja. Repreende agora, Senhor, esta enfermidade. Ó, meu Deus, esta pessoa que está enfrentando esta causa na justiça. Mas eu creio que o Senhor já está, meu Deus, entrando com a providência e respondendo estas vidas agora. Responde, meu Deus, de uma maneira especial. Responde, Senhor, de uma maneira sobrenatural. Continua, meu Deus, levantando cada vez mais e mais mantenedores da programação A Voz da Libertação. Olha aí, meu Deus, esta pessoa que faz este voto agora contigo, dizendo que se o Senhor abençoá-la, ó, meu Deus, ela vai também se tornar o mantenedor do programa Voz da Libertação. Mostra para ele, meu Deus, mostra para ela, Senhor Jesus, que o Senhor é com este programa, que o Senhor é com esta igreja, entregando agora o milagre, a bênção e a vitória sobre a vida de cada um. É o que nós já te pedimos e já te agradecemos, em o nome do Pai, do Filho e do Espírito Santo de Deus, e graças a Deus, e glória a Deus.

Que maravilha! Aí está, mais um momento de oração em favor de todos os nossos queridos irmãos e irmãs, mantenedores do programa Voz da Libertação. E se você ainda não se tornou o mantenedor do programa Voz da Libertação, corre, corre, porque você está perdendo as bênçãos do Senhor Jesus, porque Deus se agrada daqueles que têm ajudado a manter esta rádio, esta emissora no ar, para que o nome de Jesus e a palavra dele seja espalhada a todas as direções, para que vidas sejam alcançadas em o nome do Senhor Jesus. Então, a qualquer momento, eu volto com vocês dentro desta programação para orar por mais mantenedores do programa Voz da Libertação.

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0: 9 horas da manhã com mais 9 minutos.
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0: Deus abençoe nosso irmão Fábio lá nos transmissores pelo espaço aberto. Estamos aqui com você dentro do programa Voz da Libertação. Direto da nossa sede estadual aqui do Cabana, em Belo Horizonte. Somos da Igreja Pentecostal Deus e Amor. Esse é o programa Voz da Libertação. Na apresentação, seu irmão em Cristo Davi Reis e também o pastor Washington Américo. Deus abençoe você que está na sintonia, Deus abençoe você que está ligado conosco dentro desta programação, a Voz da Libertação. Hoje, terça-feira, 25 de agosto, uma terça-feira abençoada, uma terça-feira de vitória, uma terça-feira de grandes bênçãos de Deus.
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0: Você é o nosso convidado especial para estar conosco na Igreja Deus e Amor ainda hoje, pois tem culto em nossa sede estadual do Cabana. Hoje tem culto para você buscar a Deus, hoje tem culto para você buscar a presença do Senhor nesta terça-feira, uma terça-feira abençoada, uma terça-feira de vitória, uma terça-feira de grandes bênçãos. E eu tenho certeza que se você comparecer nesse santo lugar, Deus irá de abençoar a sua vida, Deus há de abençoar você, no nome de Jesus. Aqueles que comparecerem neste lugar sairão daqui impactados pela glória, pela presença de Deus, que olha, é abundante neste lugar. Os tempos das 9h14, 19h, você pode escolher um dos três horários. Ainda dá tempo de você participar do culto pela manhã. Se você não pode vir pela manhã, venha tarde, venha à noite, mas venha para a igreja buscar a presença do Senhor Jesus Cristo, porque o nosso Deus está aqui de braços abertos, com as mãos estendidas para abençoar você.

queridos ouvintes, nós estamos na fé, na expectativa para a grande quarta-feira, porque quarta-feira será mais uma grande quarta-feira.

0: Pastor Washington, nós realizamos aí a campanha, o milagre vai virar notícia, já foi duas etapas, simbolizando o Pai, o Filho, e agora chegou a vez do Espírito Santo de Deus. Estamos na terceira etapa da campanha, representando o Espírito Santo de Deus, mais 7 quartas-feiras para receber vitória. Por quê? Porque o povo quer continuar nesta campanha, o povo quer continuar recebendo vitória, o povo quer continuar recebendo a bênção de Deus. Esta campanha tem sido uma bênção e o povo quer ver o seu milagre virar notícia, Pastor Washington.
1: É magnífico, é lindo, é maravilhosíssimo, Diácono Davi Reis, esta monumental campanha que vem abalando, esta monumental campanha que tem trago grandes, ricas e copiosas bênçãos para o povo mineiro, para o povo belo-horizontino. Estamos alegres, povo mineiro, gente maravilhosa, gente do coração de Deus. Esta irmandade gigantesca é Deus abençoando de uma forma poderosa aqui no pronto socorro de nosso Senhor e Salvador Jesus Cristo, na Avenida Amazonas 8410, bairro do Cabana, e Diácono Davi Reis. Mais uma vez, Deus estará usando poderosamente o seu ungido, o pastor Guilherme Ribeiro.
0: Com certeza, às 7 da manhã, o homem de Deus, pastor Guilherme, estará no santo altar de Deus, e você é o nosso convidado especial para estar conosco nesta grande concentração abençoada. 7 da manhã, pastor Guilherme, 10 da manhã, presbítero José Marcos, ao meio-dia, presbítero Adalto, às 14 horas, presbítero José Marcos, 16 horas, cooperador Devanildo, e às 19 horas, o pastor Guilherme Ribeiro. Ouvintes, o pastor Guilherme Ribeiro prega às 7 da manhã e às 19 horas. E você pode estar conosco recebendo a bênção, recebendo vitória, recebendo milagres de Deus, pois o nosso Deus tem manifestado o seu poder neste lugar. O nosso Deus tem feito grandes sinais nesta igreja, e você não pode ficar de fora, você não pode perder a oportunidade de ser abençoado por Deus aqui em nossa sede estadual do Cabana, pois o milagre, o seu milagre pode virar notícia, a sua bênção pode ser veiculada aqui na nossa programação, porque o nosso Deus tem o prazer de abençoar seu povo, o nosso Deus tem o prazer de abençoar a sua vida. E olha, estamos passando por um tempo tão difícil. Quantas pessoas em crise, quantas pessoas endividadas, quantas pessoas que estão vivendo uma crise financeira, familiar, quantas pessoas que você ouve falar que está passando por dificuldades, que as coisas estão tão difíceis, que o negócio não está fácil. Mas olha, se você buscar a presença de Deus, Deus, ele vai abençoar a sua vida, Deus vai abençoar os seus caminhos, Deus vai abrir portas para você nesta grande quarta-feira, porque o nosso Deus está operando, e Deus também quer operar na sua vida. Então venha para cá. As coisas estão difíceis? Sim, tão difíceis, mas o nosso Deus é o Deus que abre porta aonde não tem porta, pastor Washington.
1: Verdadeiramente, Diácono Davi Reis, e queridos e amados irmãos e ouvintes, o nosso Santíssimo Deus é a solução para todos os nossos problemas. Com Deus não há dificuldade. Ele é poderosíssimo, ele é onisciente, onipotente, onipresente, e ele está com as suas mãos estendidas sobre nós. É ele, meus queridos irmãos, que nos concede este fôlego de vida. É ele que nos concede este ar a qual nós nos encontramos a respirar neste momento, queridos, queridos, em nome nome do Senhor Jesus, vós sois mais do que vencedores. Nós somos mais do que vencedores pelo poder do sangue de Jesus Cristo que foi derramado na cruz. E Jesus, ele disse: aqueles que vêm até a mim de maneira nenhuma eu os lançarei fora. Olha aí como Jesus é lindo, é maravilhoso, esplêndido e extraordinário. Então não perca a grande oportunidade. Mais uma vez, Deus, o nosso Pai, revelou para o seu ungido, o consagrado, virtuoso homem de Deus, pastor Guilherme, esta campanha novamente, porque Deus agradou, Deus quer que o milagre de cada irmã venha virar notícia, não é mesmo, diácono Davi Reis?
0: Com certeza, Deus quer ver o seu milagre virar notícia, Deus quer ver você testemunhar. Então venha buscar a Deus, porque o nosso Deus está operando grandes milagres, nosso Deus está operando grandes maravilhas, e Deus quer operar na sua vida também. Basta você comparecer em nossa igreja Deus e Amor para viver o milagre. Não fique esperando em casa que a bênção chegue até você, que muitas vezes não chegará. Se você não esforçar, você não vai alcançar a vitória. A Bíblia tem uma frase marcante sobre a vida de Josué. O Senhor veio a Josué e disse: Josué, levanta, levanta. E é verdade, ouvintes, temos que levantar. Muitas vezes nós temos que nos colocar de pé. Levante, tenha fé, tenha bom ânimo, e Deus será com você. Então venha buscar a Deus conosco nessa grande quarta-feira, uma quarta-feira de milagres, uma quarta-feira onde o povo de Deus vai testemunhar dos grandes milagres de Deus.
2: Ouvindo os testemunhos, vamos ouvir o que Deus está fazendo. Vamos lá.
3: Rita Isabel, do bairro Eldorado, entrou na campanha, fez o propósito, recebeu a bênção da aposentadoria. Seu nome?
4: Rita Isabel.
3: Conte a bênção.
4: A bênção é muito grande. A bênção para minha irmã que mora lá no interior, no Vale do Mucuri. É impossível, que era, né? Mas para Deus é possível. A aposentadoria dela, ela foi aposentada, recebeu os atrasados. Jesus preparou uma pessoa para ir lá buscar ela e levou no barco.
3: Através da senhora fazer a campanha, que ela foi aposentada.
4: Foi aposentada.
3: A senhora fez um voto em favor dela.
4: Em favor dela.
2: O milagre chegou.
4: Chegou.
2: E tá virando notícia.
4: Virou notícia lá. Virou notícia lá no interior.
2: Quem aplaude a Jesus e dá glória a Deus aí. Vamos lá, porque tem mais gente.
3: Nome da senhora?
5: Maria das Graças.
3: Conte a bênção.
5: Olha, irmão, no início dessa segunda etapa da campanha, eu entrei, e no terceiro elo eu fui parar no hospital. Mas ali, quando eu lembrei que eu já estava fazendo preparativo para uma cirurgia, eu lembrei que o meu pastor, a minha igreja, estava orando. E eu falei com o Senhor: eu quero terminar essa campanha dentro da igreja. E ali, irmã, passei por aquela mini cirurgia. Entre seis, eu fui a única que voltei para casa, e hoje sou aqui.
2: Meu Deus!
5: Terminando dentro da igreja.
3: E a senhora orando junto com o pastor Guilherme a oração das 10.
5: Da fé.
3: É de Deus essa oração?
5: É de Deus. E ontem também, meu esposo está tratando há 2 anos. E ontem chegou o dia dele também passar por uma cirurgia. E eu estava no hospital evangélico com ele. Quando ele passou por todos os exames, o médico, o doutor Davi, disse: seu esposo está melhor do que eu, não precisa mais cirurgia.
3: Cadê o glória a Deus, Belo Horizonte?
2: Quem?
3: Cadê a turma do glória a Deus, igreja? Tremendo, pastor Guilherme.
2: Vale a pena estar na campanha, né, minha irmã?
5: Vale muito.

0: nome da senhora e a bênção.
1: Meu nome é Zelita. Minha bênção foi muito grande, pastor. Porque, na verdade, foi revelada aqui sobre a minha casa. Estava precisando trocar.
2: A senhora foi revelada.
1: Estava precisando trocar toda a cerâmica que estava estufando.
2: E aí, o que que aconteceu?
1: Jesus me contemplou para trocar tudo.
2: Deus deu a bênção completa.
1: Completa, pastor, em nome de Jesus.
2: Trocou o piso inteiro da casa.
1: Tudo, pastor.
2: Vale a pena fazer a campanha.
1: Vale a pena fazer a campanha. E Deus ainda me deu um guarda-roupa novo.
2: Tá feliz?
1: Tô feliz.
2: Quem aplaude a Jesus e dá glória a Deus. Vamos lá, pastor Adalto.
0: O nome do Senhor e a bênção.
3: João Alves Gomes. Minha bênção é do meu filho. Meu filho estava preso no quarto durante o dia todo e não saía do quarto para nada. Aí, quando ele dava na asa, o demônio usava ele vinha falar que ia matar todo mundo, ele matar minha esposa, matar todo mundo. Aí, agora,
0: ele estava com depressão e estava surtando também.
3: Aí, eu vim na campanha, eu fiz o primeiro é da campanha e a segunda, agora nessa última campanha da
0: segunda etapa.
3: Segunda etapa, eu fui liberto.
2: Foi liberto.
3: Nome de Jesus.
2: Só vivia dentro do quarto.
3: Não comia, não bebia, só levantava quando o demônio usava ele vinha falar que ia matar minha esposa, matar todo mundo.
2: E agora?
3: Agora ele foi liberto em nome de Jesus. Deus abriu a porta para ele, está trabalhando.
2: Já está até trabalhando.
3: Está trabalhando. Ele falou comigo. Deus que abriu a porta para mim. Eu falei, é Jesus que abriu a porta.
2: Ele disse, foi Deus que abriu a porta para mim. Olha aí.
3: Em nome de Jesus.
2: A depressão queria matar o filho dele, não comia, não saía do quarto, Satanás possuía, e agora o senhor fez a campanha, ele foi liberto e já está trabalhando.
3: Está trabalhando em nome de Jesus. Deus abriu a porta, ele falou comigo. Ô pai, meu pai, Deus que abriu a porta, é Deus, é Jesus que abriu a porta.
2: É Jesus, quem dá glória a Deus?
0: Essa campanha para ou continua?
3: Continua.
2: Quem dá glória a Deus, então? Olha que benção tremenda. Vamos lá, mais uma.
0: Nome da senhora e a bênção.
4: Iracilda, a minha bênção muito grande, irmão. Glória a Deus. Eu iniciei a campanha, já estava na campanha, mas eu prossegui, né? Quando o irmão chegou, o pastor Guilherme, aí entrei firme com propósito por uma bênção. Aí meu filho Vinícius, ele falou, mãe, vou ter que abrir mão do meu carro para me dar acabamento na minha casa. Porque a minha casa chegou no ponto agora de acabamento e agora é complicado. Então eu vou abrir mão do meu carro, mas eu não podia, porque ele tem crianças gêmeas. Então, como que deslocar para a igreja, para o esposo, levar para o médico? Eu falei, mãe, não está difícil.
0: Qual foi a atitude de fé da senhora?
4: Mas eu vou abrir mão do meu carro, abriu mão do carro, vendeu o carro, deu o acabamento na casa e falou, e agora? Aguardar a bênção do Senhor. E eu entrei no propósito, falei, Deus vai entregar essa vitória para o meu filho, porque ele precisa muito dessa bênção. E nessa campanha, ele comprou um caminhão.
2: Meu Deus!
4: Precisou de comprar um carro para transportar a família e tudo, que ele precisava demais. Ele falou, homem, você está esperando um carro, você está programando para comprar o carro, você comprou um caminhão no valor de 200 mil? Ele falou, mãe, que quando a bênção chega na mão da gente, a gente tem que segurar. E ali, irmão, glória a Deus, para a honra e a glória do Senhor, com o dinheiro do caminhão, ele comprou o carro do sonho dele.
2: Olha só, então Deus deu o caminhão e ainda deu o carro.
4: Eu, glória a Deus, está aqui o carro.
2: Tudo isso na campanha. Olha aí, levanta aí bem alto, mostrando a foto do carro, o carro zero e também o caminhão. Deus deu o caminhão, Deus deu o carro. Ô, minha irmã, essa bênção é grande ou é pequena?
4: Muito grande.
2: Vale a pena, está na campanha.
4: Ah, mas não pode abrir mão não, irmão. Glória a Deus, é bênção demais.
2: Quem vem na quarta-feira recebe a bênção.
4: Só vitória.
2: Quem é que dá glória a Deus por isso? Diga glória a Deus. É uma bênção atrás da outra. É um milagre atrás de você. Sabe o que é isso? É a resposta da oração.

bênção é milagre, é vitória, é um milagre atrás do outro, uma vitória atrás da outra, o povo testemunhando das bênçãos, o povo testemunhando das grandes vitórias. Você ouviu aí? É, quando o Senhor chama para testemunhar, se faz uma fila lá de pessoas para testemunhar, para contar a bênção, pessoas com sede de contar aquilo que Deus fez na vida delas. E você ouviu aí pessoas que mesmo em tempo de crise conseguiram conquistar, conseguiram comprar o carro, caminhão, conseguiram trocar os móveis de casa, pessoas que Deus deu a elas casa, Deus deu a ela uma vida familiar abençoada, pessoas que comparecem na quarta-feira.

0: milagres já estão virando notícia. É isto mesmo, quantas e quantas pessoas, diácono Davi Reis, que já receberam cura, milagre, libertação, prosperidade, bênção e vitória. É Deus confirmando que realmente, verdadeiramente, as suas mãos estão estendidas em prol do seu povo aqui na terra. E Deus, o nosso Pai, Ele que levantou essa campanha, que revelou essa campanha, Ele está determinado a abençoar a todos que fizerem esta campanha, diácono Davi Reis.
1: É verdade, se você entrar nesse propósito, porque tem muitas pessoas que não entraram no propósito, tem pessoas que vieram uma quarta-feira, faltaram as outras, pessoas que quebram a campanha, pessoas que não fazem a campanha direito, mas olha, quer alcançar vitória, entra no propósito, entra na campanha, faz a campanha de verdade. Olha, Deus te chama para a sete quarta-feira. Deus chama para sete propósitos. Então você está convidado a estar conosco. Porque quando a Bíblia diz para Naamã mergulhar sete vezes, é sete vezes. Quando Deus disse para dar a volta nas muralhas de Jericó, teriam que ser sete. Então sete vezes ele deram a volta. Não é o vinte. É você vir uma vez e achar que na primeira vez você vai receber vitória, sem campanha, sem sacrifício. Deus quer ver você colocar a fé em ação. Deus quer que você usa este propósito para ser abençoado. Então entra na campanha, faz o propósito com Deus de entrar na campanha de verdade, estar nos sete elos, e Deus vai te abençoar. Talvez você está falando comigo, dizendo, não, mas é a quarta-feira que eu vou estar de manhã, a quarta-feira que eu não vou poder estar de manhã, e quarta-feira que eu não vou poder estar à noite. Mas você pode vir, você que não pode estar toda quarta-feira de manhã, você pode ter um tempo para vir à tarde, ou vir à noite, venha. O importante é você estar conosco nesta campanha nos sete elos, e eu tenho certeza que Deus, Ele vai abençoar a sua vida. Tenho certeza que Deus, Ele vai abençoar você. Eu me lembro de um tempo em que as pessoas faziam muito mais campanhas do que fazia hoje, e eram muito mais abençoados. Por quê? Porque entravam nas campanhas, fazia propósito de verdade com Deus. E tem pessoas que estamos no tempo do imediatismo. As pessoas querem receber um milagre de forma imediata, e muitas vezes não é assim. Muitas vezes você vai precisar fazer a campanha, você vai fazer um dia, às vezes você não vai receber, vai fazer três, quatro, às vezes você vai receber só no último elo da campanha. Mas o importante é você entrar nesse propósito para receber a vitória e ver o seu milagre virar notícia, né, pastor Washington?
0: Realmente, diácono Davi Reis, estive meditando aqui que maravilhosíssimo é o trabalhar de Deus, o nosso Pai. Conforme o diácono Davi Reis estava relatando, queridos irmãos e ouvintes, com respeito às vezes de irmão e irmã que vem no primeiro dia e ali naquela expectativa de receber a sua bênção, a sua vitória. Mas olha, queridos irmãos, o trabalhar de Deus é diferente. Ele trabalha com o seu povo, e o Senhor, Ele estimula a nossa fé. Você vem no primeiro dia e Deus está te olhando, e você está exercitando a sua fé, e você olha para a direita, para a esquerda, olha para a frente, olha para o Pai, o Filho e o Espírito Santo, e vê as operações ali sendo derramado o poder de Deus, a revelação do Espírito Santo, a mensagem, a palavra, e ali você vai exercitando a fé, e só vai crescendo no poder, na graça e na virtude do Espírito Santo. É aí que o poder de Deus chove como chuvas de bênção sobre a tua vida, sobre a tua família, sobre os teus parentes, é o exercitar. Então venha com fé, que Deus vai te esclarecendo, Deus vai aumentando a tua fé, você vai recebendo força, coragem, bom ânimo, insistência e perseverança. Quando você, o Senhor e a Senhora assustar que não, a bênção de Deus já vai estar sendo derramada na sua vida. Não é isso mesmo, Diácono Davi Reis?
1: Com certeza, a bênção de Deus vai ser derramada, Deus vai te entregar a vitória, Deus vai te entregar o seu milagre. Basta você colocar a fé em seu, usar a fé que está em seu coração para estar conosco, pois o nosso Deus quer abençoar a sua vida, nosso Deus quer abençoar você, mas Deus quer ver uma ação de fé. O nosso Deus quer ver em você fé para receber o milagre. Deus quer abençoar a sua vida, mas você está disposto a sacrificar, estar conosco na igreja para receber a vitória? Muitas pessoas têm que, às vezes, acordar de madrugada. Quantas pessoas que a gente ouve aqui que tem que acordar 4, 5 horas da manhã para participar da campanha, mas são pessoas que têm fé, vêm porque acreditam no milagre. E você? Você acredita no teu milagre? Você acredita na vitória de Deus? Venha buscar ao Senhor. E olha, não desista no primeiro propósito. Quem sabe você fez a primeira etapa, a segunda etapa, você não recebeu a vitória. Chegou a terceira etapa e pode ser esta a sua vez de receber o milagre. Pode ser essa a sua vez de receber a vitória. E eu tenho certeza, Deus, ele tem o poder de abençoar. Deus tem o poder de confirmar na sua vida o milagre. O milagre vai te alcançar. A bênção de Deus vai alcançar a sua vida nessa grande quarta-feira, uma quarta-feira de grandes milagres de Deus.
2: Eu tenho diabetes.
3: Sofrendo.
2: Eu tenho fraqueza assim na cabeça. Muito alto.
3: Meu Deus do céu. Sofrendo com essa enfermidade.
2: Labirintite. Nossa, fico forte, mas a senhora no ouvido.
3: Labirintite. Sofrendo com essa enfermidade. Meu Deus do céu. Vocês creem no milagre de Deus? Enfermidade nunca mais. Jesus vai curar vocês aqui agora. Senhor, aonde estavam as dores? Enfermidade na cabeça, no ouvido, a enfermidade no sangue, a enfermidade em o nome do Senhor Jesus, nós te ordenamos agora, sai dessas vidas, enfermidades malignas, nós declaramos cura aqui agora. Sai e não volta nunca mais. Sai em nome de Jesus. Amém. Levantem as mãos e diga: eu estou curada. Pelo nome de Jesus. Isso. Quem dá glória a Deus aí, pode aplaudir ao Senhor. Pode dar glória a Deus. Seu nome, minha irmã?
4: Maria Souza.
3: O que aconteceu, irmã Maria?
4: Pastor, um dia eu ouvi aqui um irmão testemunhando a venda de um carro. Eu tinha feito o propósito de ajudar o programa da Voz Libertação com R$500. E como eu já estava me programando para mudar para Joatuba, a minha casa do Campo Alto ia ficar fechada. E eu pensava, Jesus, tem misericórdia de mim, porque sair de lá de Joatuba para poder ir lá abrir a casa, minha irmã também se dispôs fazer esse trabalho, mas como ela chega em casa muito tarde, e pela honra e glória do Senhor Jesus. Naquele dia que aquele rapaz testemunhou, eu só curvei a minha cabeça e falei, Senhor, se o Senhor enviar pessoas para comprar minha casa, antes de eu mudar para Juatuba, eu vou ofertar R$1.000 para ajudar no programa de pós-libertação. Pastor, pela honra e glória do Senhor, quando foi na semana que eu já estava me preparando, ajeitei o caminhão, foi na semana, Deus enviou pessoas, um irmão da Quadrangular, para comprar minha casa, eu já trouxe o dízimo, já trouxe os R$1.000 e já depositei lá no cofre.
3: Quem dá glória a Deus por isso? Essa bênção é muito grande, hein, minha irmã?
4: É muito grande.
3: A senhora fez um voto com Deus, não queria deixar a casa fechada, disse o Senhor preparar, olha o voto que Ana fez, se o Senhor preparar, eu vou ajudar a obra do Senhor, e Deus preparou.
4: Deus preparou, na
3: vale a
4: semana.
3: Vale a pena fazer voto com Deus. Deus responde.
4: Com certeza, faz voto com fé, de coração, que eu com certeza, Deus responde com fogo, quem respondeu.
3: Quem dá glória a Deus por isso? Você está vendo? É uma bênção atrás da outra, e você também vai testemunhar, vai contar a bênção, vai levar o nome do Senhor Jesus Cristo. Seu nome, minha irmã?
4: Lourdes.
3: O que aconteceu, irmã Lourdes?
4: Eu estava desempregada há 4 anos e eu estava orando para Deus abençoar na campanha de família que o Senhor estava fazendo. E eu fiz a campanha, fiz o voto com o Senhor, que foi em abril, e o Senhor abriu as portas para ele.
3: 4 anos desempregado. E a irmã entrou na campanha da família, fez a campanha, fez o voto com Deus,
4: Senhor.
3: E hoje está aqui contando a bênção.
4: Fez 3 meses que ele está trabalhando.
3: Já passou até da experiência.
4: Graças a Deus.
3: Quem dá glória a Deus por isso? Quem pode dar glória a Deus?

0: milagres, são bênçãos, são vitórias, o povo sendo curado, o povo sendo prosperado por Deus, a igreja pentecostal, Deus e amor. Venha você também ser abençoado por Deus, venha você também receber a vitória. Venha você também receber o milagre de Deus para a sua vida, nesta grande quarta-feira. Milagres vão acontecer, maravilhas Deus ele vai realizar. O povo vai ser abençoado por Deus, se entrar nesse propósito, se entrar nesta campanha. Tenho certeza que você que está sofrendo, você que está enfrentando a adversidade na sua vida, Deus vai cessar esse sofrimento, esse momento de angústia, esse momento de dor, esse momento de sofrimento vai passar, tua vitória vai chegar, e eu tenho certeza que você vai testemunhar do milagre de Deus. O seu milagre vai virar notícia, nós veremos aqui no programa Voz da Libertação, nós ouviremos você testemunhar da vitória, nós ouviremos você testemunhar dos milagres, porque aqui realmente o milagre acontece. Não é blá blá blá, não é história não. Aqui é um lugar onde os milagres acontecem, Pastor Washington.
1: Verdadeiramente o nosso Santíssimo e Soberano Deus, ele vive e reina para todo santo sempre. Hosanas nas alturas e glória ao nosso Senhor Deus que ressuscitou o seu Filho unigênito, o nosso Senhor Jesus Cristo no terceiro dia, a qual teve a dignidade de receber todo o poder nos céus e na terra. E o Senhor Jesus, ele disse: eis que estou convosco todos os dias até a consumação do século. E ele está conosco nesta campanha revelada pelo Espírito Santo. O meu milagre vai virar notícia, Diácono Davi Reis. Quantos e quantos milhares de vibrantes, verídicos testemunhos de cura, milagre e libertação que já viraram notícia. E olha, queridos irmãos e ouvintes, não sofra mais, não te detenhas, venha para o pronto socorro de nosso Senhor e Salvador Jesus Cristo, aqui na Avenida Amazonas 8410, bairro do Cabana. Aproveite, aproveite a grande oportunidade que Deus está concedendo a todos nós, povo mineiro, povo belo-horizontino. Deus, o nosso Pai, enviou este ungido, um anjo da igreja. É isto mesmo, Pastor Guilherme Ribeiro, que sempre, constantemente, em oração, em jejum, em santa consagração, se colocando disponivelmente para pregar e orar através dos excelentes dons de cura, milagre, libertação e revelação do Espírito Santo. Olha, o senhor e a senhora que está enfermo, problemático, desenganado da medicina, está canceroso, o senhor e a senhora que por muitas das vezes, né, tem sentido que alguém está trabalhando com obra do mal, é porque o inimigo ele veio para matar, roubar e destruir, mas o Senhor Jesus ele veio para desfazer as obras do diabo e dar vida e vida com abundância. Então não te detenha e olha, faça o trabalho do bom samaritano, meu amado irmão e minha amada irmã, porque a lembrai-vos, o galardão será maravilhosíssimo no último dia para todos aqueles que trabalharem voluntariamente para o Senhor. É isso mesmo, então, vamos trabalhar voluntariamente para o Senhor. Olha, jamais, jamais receber aqui na terra, é o intuito, é receber na glória. Receber na glória o quê? É paz, alegria, felicidade, gozo, vida e vida com abundância, contemplar o nosso lindíssimo Mestre, o Senhor Jesus, ficar diante dele face a face e dar um abraço gostosíssimo no Rei dos Reis. Então, queridos irmãos, todos vocês com a vossa digníssima família estão cordialmente convidados a estarem conosco. Meu Deus, estamos alegres. alegre, estamos felizes, Diácono Davi Reis, porque Deus tem aprovado esta campanha e Deus vem usando o seu ungido, pastor Guilherme Ribeiro, tremendamente.
0: É verdade, Deus tem usado o servo dele tremendamente nos dons. Ei, você é o nosso convidado especial para vivenciar milagres também, receber de Deus a vitória, experimentar o poder de Deus em sua vida nesta grande quarta-feira. Igreja, Deus é amor, de portas abertas, guardando a sua presença. É, a Igreja Deus é Amor, na quarta-feira, desde as 6 horas da manhã, já está de portas abertas, esperando a sua presença, se aguardando você para ser abençoado por Deus. Então venha para cá, venha buscar a Deus, venha buscar a presença do Senhor Jesus, porque Jesus está aqui pronto para abençoar você, pronto para abençoar a sua casa, pronto para abençoar a sua família. Não fique de fora. É a terceira etapa da campanha O Meu Milagre Vai Virar Notícia. Você pode vir buscar a Deus. Olha, nossa sede estadual do Cabana, com diversos meios, você pode vir de metrô, tem a estação aqui da Vila Oeste, bem pertinho, você pode vir de ônibus, tem várias linhas de ônibus que para quase que em frente à Igreja Deus Amor, você pode vir de Uber, pode vir de táxi, pode vir até mesmo de carona. Eu tenho certeza que Deus, ele vai preparar aí condição para você estar conosco. E você que pode trazer alguém, você que tem aí o seu veículo próprio, você consegue, pode trazer alguém. Alguém, traga, convide alguém para estar conosco, convide esta pessoa aí que você sabe que está sofrendo, você conhece alguém que está em sofrimento, faz um propósito com Deus de trazer esta pessoa, porque Deus, ele vai honrar a sua fé. Quantas pessoas que estão sofrendo, estão aí do teu lado, pertinho de você, e você não faz esforço de ajudá-la, no nome de Jesus, Deus vai abençoar você, Deus vai abençoar esta pessoa, Deus vai abençoar vocês, tenho certeza. Então, em nome de Jesus, esteja presente conosco, traga alguém que você sabe que está sofrendo, traga alguém que você sabe que está chorando, eu tenho certeza que Deus vai abençoar tanto você quanto aquela pessoa que está em sofrimento. Igreja Pentecostal Deus é Amor, sede estadual do Cabana, Avenida Amazonas, 8410, no bairro Cabana. Queridos ouvintes, agora são 9h49, nós vamos de louvor, daqui a pouquinho nós voltamos com você dentro do programa Voz da Libertação.

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0: Graça e ouvintes do programa Voz da Libertação, Igreja Pentecostal, Deus e Amor, Avenida Amazonas, 8410. Barrio Cabana, aqui tem grandes concentrações para você ser abençoado por Deus, para você alcançar de Deus a vitória. E olha, eu quero lembrar todos os obreiros, todos os, aqueles que fazem parte do ministério da Igreja Deus e Amor, neste domingo teremos a reunião ministerial com a participação da nossa diretoria. Nesse dia 30, domingo agora, teremos uma reunião importante com participação da diretoria da Igreja Deus e Amor, e você, o nosso convidado especial a participar desta reunião. Todos os obreiros deverão estar presentes, todos aqueles que fazem parte, os irmãos aí das sedes centrais, regionais, locais, todos estão convocados para esta reunião. Esta reunião vai acontecer apenas na Estadual do Cabana e nas redes setoriais, centrais, regionais, locais, todas deverão estar presentes nas suas sedes. Você que faz parte aqui da sede estadual do Cabana, você deverá estar presente aqui em nossa sede estadual do Cabana. Todas centrais, regionais, locais deverão estar vindo para cá nesta importantíssima reunião, convocação da diretoria da Igreja Deus e Amor e também do pastor Guilherme Ribeiro. As portas da Igreja Deus e Amor estão abertas para você cultuar a Deus, você buscar a presença do Senhor Jesus Cristo. Não importa qual seja a tua situação, o teu problema, a tua dificuldade, você é bem-vindo a cultuar a Deus conosco. Porque no Salmo de número 84 diz que vale mais um dia aqui na presença de Deus. Então venha buscar a Deus, vale mais estar na presença do Senhor do que estar em outro lugar. Se você pode vir buscar a Deus hoje, busque a Deus hoje, porque aqui é um lugar de bênção, aqui é um lugar abençoado, aqui é um lugar onde vivenciamos grandes milagres de Deus, né, pastor Washington?
1: Realmente, buscai ao Senhor enquanto se pode achar. E o Senhor está em nosso meio, né, Diácono Davi Reis? Porque a palavra do Senhor, ela é verdadeira. A palavra do Senhor é magnífica. Ele disse assim: aonde quer que estiver dois ou três reunidos em meu nome, ali eu estarei no meio de vós. Oh, lindíssimo o Senhor Jesus. E olha então, queridos irmãos e ouvintes, vamos aproveitar esta riquíssima oportunidade que Deus nos concede em pleno século XXI. Presença meiga e santa e sublime de nosso Senhor e Salvador Jesus Cristo nas grandes concentrações reveladas pelo Espírito Santo de Deus, não é mesmo, Diácono Davi Reis?
0: Verdade, sempre as concentrações reveladas, o povo de Deus em oração, clamor a Deus, busca pela presença do Senhor. E olha, você sabe que a nossa Igreja Deus e Amor, todo culto tem início na oração. Nossos cultos são iniciados na oração, porque se pede a Deus para Deus operar milagre, pede a Deus para Deus fazer maravilha, não começa com pessoas louvando, cantando, nada disso. A gente começa orando, pedindo a graça e misericórdia do Senhor para Deus abençoar os grandes cultos. Então venha buscar a Deus conosco e serás abençoado em nome de Jesus. São 10 horas, vamos aos prefixos, já voltamos e na volta teremos o momento da oração, o momento do clamor a Deus, a oração das 10.
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0: ouvintes do programa Voz da Libertação, estamos aqui para orar com você. Eu sou o irmão Inglês W. Rey, juntamente com o pastor Washington. Nós vamos orar, nós vamos clamar a Deus neste momento, vamos buscar a presença do Senhor em oração. Grande Deus, maravilhoso e eterno Pai, em nome de Jesus, ó Deus, aqui estamos diante da Tua presença mais uma vez, ó Pai. Deus, quero agradecer a Ti pelo privilégio, pela oportunidade de que está, Senhor. Deus, em nome de Jesus, ó Pai, quero pedir, ó Deus, a bênção, a vitória do Senhor sobre, meu Pai, a vida do Seu povo. Deus, é abençoando o Senhor este lar, meu Deus, abençoando esta casa, meu Deus, abençoando esta família, Pai. Deus, tenha misericórdia dos queridos e amados ouvintes do programa Voz da Libertação, que o Senhor possa, meu Deus, ir de encontro a este lar, que o Senhor possa ir de encontro, meu Pai, a esta casa, que o Senhor possa ir de encontro, meu Deus, a esta família. Que haja, meu Deus, sobre eles bênção. Que haja, meu Deus, sobre eles vitória, Senhor. Tu és o Deus poderoso para confirmar bênção. Tu és, meu Deus, poderoso para confirmar vitória. Tu és poderoso, meu Deus, para entrar, meu Pai, na causa desse irmão, desta irmã, e garantir, meu Deus, a bênção, Senhor, e a vitória que tanto almejam, que tanto espera das Tuas mãos. Pai, em nome de Jesus, que haja, meu Deus, bênção sobre a vida deles, que haja, meu Pai, vitória, Senhor, sobre a vida dos Teus filhos. Tu és, meu Deus, aquele que garante, Pai, a bênção. Tu és, meu Deus, aquele que garante, meu Pai, vitória. Tu és, meu Deus, aquele que é poderoso para abençoar, meu Deus, os Seus filhos. Ah, Senhor, quantas pessoas que neste momento estão, meu Pai, em crise, estão enfrentando problemas difíceis, estão passando por processos complicados em sua vida. Mas nós clamamos a Ti agora, Deus, crendo que o Senhor é o Deus que pode mudar, meu Pai, a vida deles. O Senhor é o Deus que pode mudar a vida delas. O Senhor é o Deus que garante, meu Pai, a vitória é certa, o milagre é certo, a bênção é certa. O Senhor é Deus, ó Pai, que garante, meu Deus, o milagre. O Senhor é Deus que garante, meu Pai, a bênção. O Senhor é Deus que garante, Senhor, a resposta e a solução, ó Pai, para os problemas, ó Deus, dos Seus filhos. Pai, quem sabe esta pessoa olha para a sua vida e pensa, Deus, que acabou. Quem sabe esta pessoa olha para a sua vida e pensa que terminou. Quem sabe esta pessoa está olhando para determinada situação da sua vida pensando, não tem jeito, vai dar tudo errado, não terá nada que eu possa fazer. Mas é verdade, ó Deus, em que em Ti, ó Pai, está o socorro, em Ti está a vitória, em Ti está o escape, Senhor. O Senhor é socorro bem presente no momento da angústia, Pai. E esta pessoa angustiada, Deus, pode encontrar em Ti, ó Deus, vitória. Em Ti, meu Pai, está o socorro. Pois, ó Deus, quando Abraão declarou e profetizou sobre a sua vida, dizendo, o Senhor vai prover o cordeiro, o Senhor realmente proveu a ele, ó Pai, o cordeiro, quando ele precisou. E eu sei, ó Pai, que o Senhor é Deus que pode prover, ó Pai, para essa irmã, para esse irmão, em seu tempo de necessidade. O Senhor é Deus que pode prover, meu Deus, a eles a vitória. O Senhor é Deus que pode prover a eles, ó Pai, a sua bênção. Tenha misericórdia, Pai. Tenha misericórdia, tenha misericórdia, tenha misericórdia. Deus, faça, meu Pai, um milagre acontecer nesta vida. Deus, faz um milagre acontecer nesta casa. Deus, faz um milagre acontecer nesta família, Senhor. Pois o Senhor é Deus de vitória, o Senhor é Deus de milagre, o Senhor é Deus de bênção. O Senhor é poderoso, meu Pai, para abençoá-los. O Senhor é poderoso, meu Pai, para entrar, meu Deus, na as circunstâncias complicadas e fazer uma grande obra. Pai, apresento, meu Deus, os ouvintes de perto, os ouvintes de longe, aqueles que nos ouvem na região metropolitana de Belo Horizonte, aqueles que nos ouvem, ó Pai, nas demais localidades, ó Deus. Seja, meu Pai, Deus, de perto, seja longe, que haja uma visita do Senhor em seus lares, em sua casa, em sua família, e que haja, meu Deus, na vida deles bênção. Pai, esta pessoa que neste momento, meu Pai, mandou para cá sua mensagem, participando do programa Voz da Libertação, pedindo oração, ó Pai, que o Senhor venha, meu Deus, abençoar a vida deles, que o Senhor venha, meu Deus, entrar com vitória, que o Senhor venha entrar, meu Deus, com bênção, que o Senhor venha entrar, meu Pai, com resposta, que o Senhor venha entrar, meu Deus, com a solução, meu Pai, desses problemas, Deus, que haja sobre a vida deles bênção, que haja, meu Pai, sobre a vida deles vitória, que haja, meu Pai, sobre a vida deles, meu Pai, Senhor, prosperidade em nome de Jesus. Pai, apresento nas tuas mãos os mantenedores desta programação, aqueles que mantêm o programa Voz da Libertação no ar, que haja, meu Deus, sobre eles bênção e prosperidade, que haja resposta sobre a vida deles, ó Pai. Aqueles, ó Deus, que têm, ó Pai, contribuído para que esta programação continue chegando ao lar desta pessoa, que o Senhor possa, meu Deus, abençoá-los, que o Senhor possa, meu Deus, confirmar, meu Pai, vitória, que o Senhor possa, meu Deus, confirmar bênção, meu Pai, pois Tu és o Deus abençoador, Tu és o Deus, ó Pai, que multiplica, o Deus da multiplicação. Continua, meu Deus, abençoando, abençoa também os irmãos que são desenvolvistas, os irmãos, ó Pai, que sempre, ó Deus, tem, ó Pai, mantido, meu Pai, esta igreja, mantido as portas, ó Pai, abertas, Deus, em nome de Jesus, que o Senhor prospera eles, que o Senhor abençoa, meu Pai, teus filhos, que o Senhor abençoa, Pai, teu povo, que possa haver, meu Deus, multiplicação, que o Senhor repreenda a miséria, repreenda o devorador, repreenda o migrador, repreenda toda a casta, meu Pai, maligna, e que haja, meu Deus, bênção, em nome de Jesus. Eu creio, meu Pai, na vitória de tuas mãos, creio, meu Pai, na bênção do Senhor. Creio que Tu és o Deus que pode abençoar-nos. Creio que Tu és o Deus que pode, meu Deus, confirmar a vitória. Deus, abençoa eles, Pai. Confirma, meu Deus, vitória sobre a vida deles. Deus, em nome de Jesus, ó Pai, abençoa as grandes concentrações que estão sendo, meu Pai, realizadas em nossa sede estadual aqui do Cabana. Abençoa a vida do pastor Guilherme, sua casa, sua família. Abençoa, meu Deus, a vida, meu Pai, dos demais pastores, ó Pai, que estão aqui, lado a lado, trabalhando com Teu servo. Abençoa aqueles, ó Pai, que estão, meu Deus, fazendo parte, ó Pai, Deus, de toda a equipe, Senhor. Deus, que o Senhor venha abençoar, que o Senhor venha honrar, meu Deus, que possa haver, meu Deus, bênção, que possa haver vitória, que possa haver, meu Deus, milagres. Deus, em nome de Jesus, ó Pai, eu creio, meu Deus, na bênção do Senhor, creio na vitória, meu Pai, das Tuas mãos, pois a vitória, meu Pai, provém de Ti, a bênção provém do Senhor. Deus, em Ti, meu Pai, está, meu Deus, a vitória, o milagre, a bênção, a prosperidade, em Ti está tudo o que precisamos, ó Pai. Deus, Senhor, é bem verdade que existem pessoas que buscam, meu Pai, outros meios para, meu Deus, chegar, meu Pai, a uma vitória, ao milagre, mas em Deus não existe outro lugar a não ser a Tua presença, porque, ó Pai, quando olhamos para a Tua palavra, vemos que o Senhor é paz, vemos que o Senhor é vida, vemos que o Senhor é o Deus que traz, ó Pai, a alegria ao coração daquele que chora, que está triste. Vemos que o Senhor é o Deus que cura aquele que está enfermo. Vemos que o Senhor é o Deus que prospera, meu Deus, a vida daqueles que precisam de prosperidade. Vemos que o Senhor é o Deus que salva o lar, a casa e a família em tribulação. Olhando para o texto sagrado, nós vemos, ó Deus, que o Senhor é o Deus, ó Pai, que liberta o oprimido. Olhando para a tua palavra, nós vemos, ó Deus, que o Senhor é Deus, ó Pai, que faz, ó Deus, germinar, meu Deus, mesmo na terra segunda. O Senhor é Deus, ó Pai, que abençoa. O Senhor é Deus que garante a vitória. Então, Pai, garante a vitória sobre a vida do teu povo neste momento, sobre a vida dos ouvintes, Pai, que sejam abençoados, que sejam abençoados, que sejam abençoados, que em teu nome, Pai, possa receber cura, milagres, ó Deus, em nome de Jesus Cristo. E abençoa também, ó Pai, a vida do pastor Washington, que vai dar continuidade nesta oração, em nome de Jesus, para a glória do seu nome, ó Pai.
1: Soberano Altíssimo Senhor de toda a glória, engrandecido seja o vosso santo nome, Senhor. Bendito, louvado e glorificado seja o nome santo do Senhor e de vosso Filho querido, nosso Senhor e Salvador Jesus, e o nome santo do vosso divino Espírito Santo. Ó Senhor, nesta manhã gloriosa, meu Deus, de terça-feira, ó Senhor, neste momento sublime de oração, queremos agradecer ao Senhor pela nossa vida, pelo nosso lar, pela nossa família. Queremos agradecer ao Senhor pelo pão de cada dia, pela água, pelo fôlego de vida, meu Deus, e por esta rica oportunidade que o Senhor nos concede de nós estarmos orando ao Senhor. Senhor nosso Deus e nosso Pai, muitas graças ao Senhor pelas grandes realizações divinas do vosso Espírito Santo, a qual o Senhor tem feito em nossas vidas. Senhor, em nome de vosso Santo Filho, o nosso Senhor e Salvador Jesus, suplicamos ao Senhor neste momento perdão divino para os nossos pecados. Os pecados, ó Santíssimo, a qual que por muitas das vezes temos cometidos em pensamento,

nossa ansiedade, a nossa necessidade, o nosso deitar e o nosso levantar. Ó Senhor, olha para os corações que estão voltados para o Senhor, com fé, com temor e com sinceridade. Senhor, o Senhor é a nossa esperança, o Senhor é a nossa fortaleza, o Senhor é o nosso socorro bem presente nas horas das angústias. Queremos lhe agradecer por este maravilhoso e lindíssimo dia, ó Senhor, que o Senhor nos concede. Meu Deus, contempla agora, Senhor, com os teus santos olhos, os milhares e milhares de irmãos e irmãs que foram comprados com o sangue do Cordeiro Santo, vosso Santo Filho, o nosso Senhor e Salvador Jesus, como primícias para o Senhor, para lhe adorar, Senhor, para lhe servir, para lhe amar, lhe respeitar e honrar e lhe fazer ações de graça, Senhor, eternamente. Senhor, seja para conosco, abençoa esta família gigantesca na face da terra, que é a família de vosso Filho querido, o nosso Senhor e Salvador Jesus. Venha, Senhor, constantemente, incessantemente nos perdoar as nossas faltas. Venha, Senhor, constantemente, incessantemente, usar de benevolência, de misericórdia, piedade, compaixão para conosco. Nós dependemos do Senhor em tudo, meu Deus. Meu Deus, se estamos vivos, se estamos de pé, é porque do Senhor vem a nossa força. O Senhor é a razão de nossas vidas, a força do nosso viver. Nós vivemos porque o Senhor vive primeiro. Venha abençoar, Senhor, de uma forma poderosa, o ministério das igrejas pentecostal, Deus de amor. Venha abençoar a tua ungida serva, Senhor, a nossa irmã presidente, irmã Irene Miranda, também, senhora vice-presidente, a nossa irmã Débora, ó Deus. Meu Deus, ó Senhor, venha abençoar o pastor Lorival de Almeida, o pastor Davi Miranda Neto. Venha abençoar poderosissimamente, meu Deus, todos da diretoria. Venha abençoar os irmãos responsáveis, os pastores, a qual a tua palavra nos diz que são anjos da igreja. Ó Senhor, ensina-nos, Senhor, a ser subordinado, submisso aos nossos pastores, porque a tua palavra nos diz: obedecei os vossos pastores e sujeitai-vos a eles, porque eles que hão de dar conta de vossas almas no último dia. Abençoai, Senhor, a cada irmão, a cada irmã. Abençoai os irmãos católicos, Senhor, que estão unidos conosco na fé, nas grandes campanhas, na vossa casa de oração. Venha abençoar os irmãos de outras denominações evangélicas, os membros da Igreja Pentecostal Deus e Amor. Ensina-nos a chegar mais e mais diante da vossa presença, meu Deus, para que, aleluia, Senhor, a vossa graça venha superabundar em nossas vidas. O Senhor diz: chegai-vos a mim e eu chegarei a vós. Ensina-nos, ó Senhor, como orar ao Senhor, como amá-lo, como respeitar o Senhor, ó Pai, porque sabemos que a bênção maior vem para nós do Senhor, que é vida e vida com abundância, é paz, alegria, felicidade, saúde, também os nossos nomes escritos no livro da vida. Senhor, venha abençoar esta campanha, Senhor, a qual o Senhor nos concedeu através da graça, da inspiração e da virtude do Espírito Santo do Senhor, na vida do nosso pastor Guilherme Ribeiro, aqui em Belo Horizonte. Continua usando ele, continua abençoando a todos os irmãos e irmãs que estão unidos fazendo esta terceira etapa desta campanha. O meu milagre vai virar notícia, o nosso milagre já está virando notícia, Senhor, porque o Senhor aprovou, ó Deus, o Senhor determinou. Meu Deus e meu Pai, vem abençoar para que nesta quarta-feira todos os queridos que estão enfermos, problemáticos, desenganados, que busca bênção em prol de seus familiares, ó Senhor.

0: está presente, repreendo os obstáculos, as muralhas, as barreiras, meu Deus e meu Pai, em nome do Senhor Jesus Cristo, seja para conosco. Olhai para os que estão hospitalizados, que estão nos presídio, olhai para aqueles que estão desviados, ó Deus, a qual não terá justificativa. Ó Senhor, animai-os, fortalecei-os, porque na verdade aqueles que amam o Senhor, nada os separará do amor do Senhor Jesus Cristo, porque estamos firmados, a nossa casa está na rocha, alicerçada é no Senhor Jesus, não é em mais ninguém, por isso não haverá justificativa. É com dores, com sofrimento, chorando, arrastando ou sorrindo, nós temos que seguir ao Senhor, porque nisso é a aprovação. Meu Deus, olha para aqueles que desceram na olaria do Senhor, olha para aqueles que estão passando pelo deserto, que venha eles ser animados, agraciados pelo teu poder divino, Senhor. Esperemos em ti, Senhor, e desde já lhe agradecemos com fé, com temor e com sinceridade, em nome do teu querido Filho unigênito, o nosso Senhor e Salvador Jesus Cristo. Amém, amém, amém, Senhor Jesus.
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0: Deus abençoe, ouvintes do programa Voz da Libertação, você de perto, você de longe, que está acompanhando a nossa programação. Deus abençoe, sejam bem-vindos ao programa Voz da Libertação. Você que está chegando agora, receba a paz do Senhor Jesus. Eu sou o seu irmão em Cristo, Davi Reis, comigo está o pastor
1: Washington Américo.
0: Deus abençoe você, vamos aí, ouvintes, falando da grande quarta-feira, terceira etapa desta poderosa campanha. E amanhã, quarta-feira abençoada, quarta-feira de vitória, quarta-feira dos grandes milagres de Deus. Nesta quarta-feira é a terceira etapa da grande e poderosa campanha. O meu milagre vai virar notícia. Estamos na fé, na expectativa daquilo que Deus estará fazendo nesta campanha poderosa. O seu milagre pode virar notícia se você participar conosco das grandes concentrações aqui da Igreja Deus e Amor, onde o povo tem alcançado vitória, onde o povo tem sido abençoado por Deus, e você pode ser a próxima pessoa que vai testemunhar do milagre, você vai testemunhar da vitória, você vai testemunhar que o nosso Deus é um Deus que opera milagres, prodígios e maravilhas. Venha buscar a Deus conosco, venha buscar ao Senhor Jesus Cristo. Jesus garante a bênção, Jesus garante a vitória, Jesus garante o milagre. O seu milagre pode virar notícia nesta grande quarta-feira, né, pastor Washington?
1: Realmente, realmente, queridos e amados irmãos e ouvintes, olha, amados de Deus, olha, os rios, eles conseguem atingir os seus objetivos. Por quê? Porque eles contornam os seus obstáculos. Se por muitas das vezes o rio, ele quer chegar lá na frente e atingir o seu objetivo. Se tem uma montanha, uma pedreira, um obstáculo enorme, o que que o rio faz? Silenciosamente, ele contorna aquele obstáculo e chega lá na frente no seu destino. Portanto, meus amados irmãos e irmãs, olha, não deixe que nenhum obstáculo lançado pelo inimigo de nossas almas venha atrapalhar os seus sonhos. Venha atrapalhar para que os seus sonhos não venham a ser concretizado, realizado. Contorne os obstáculos. Vós sois mais do que vencedores pelo poder do sangue de Jesus Cristo que foi derramado na cruz. Vós sois forte pelo poder do sangue de Jesus Cristo. As mãos do Senhor Jesus está estendida sobre todos, todos, todos que nele crê. Olha, queridos, passe por cima dos obstáculos em nome do Senhor Jesus. Seja forte, agraciado pelo poder de Deus. Tenha ânimo, força, coragem, insistência e perseverança. Corra atrás do teu objetivo. Ninguém melhor do que o Senhor e a Senhora. Você, meu amado, minha amada irmã, para buscar e receber a tua bênção, portanto, em nome do Senhor Jesus. O Senhor Jesus, ele venceu, ele disse em sua palavra: tem de bom ânimo, eu venci. E olha, queridos, se ele venceu, nós podemos acreditar, por ele ser amoroso, verdadeiro e santo, ele vai nos ajudar, ele vai te ajudar a vencer, meu irmão, minha irmã, ele vai me ajudar a vencer, em nome do Pai, do Filho e do Espírito Santo, ele vai ajudar a todos vencer, mas nós temos que dar o primeiro passo, e já no segundo, terceiro, quarto, quinto, sexto passo, Deus, o nosso Pai, vai nos ajudar, e nós vamos chegar lá, Diácono Davi Reis, porque o povo mineiro, o povo belo-horizontino, é povo de fé, Diácono Davi Reis.
0: É um povo de fé, um povo abençoado. E olha, ouvinte, use a sua fé para estar conosco nessa grande quarta-feira. Faça como muitas pessoas que entraram nesta campanha testemunharam. Você pode ser a próxima pessoa
1: que vai me testemunhar dos milagres de Deus. Deus garante a vitória, Deus garante a bênção, Deus garante o milagre na sua vida. Venha buscar a Deus conosco, tenho certeza que você vai sair daqui abençoado por Deus. 7 da manhã, pastor Guilherme Ribeiro está aqui pregando a palavra de Deus. 10 da manhã, presbítero José Marcos. Meio dia, presbítero Adalto Luiz. Às 14 horas, presbítero José Marcos novamente. 16 horas, cooperador Devanildo Antônio. E encerrando, às 19 horas, o pastor Guilherme Ribeiro. Venha buscar a Deus, venha buscar a presença do Senhor. Deus quer te abençoar. Deus quer abençoar a sua vida, a sua casa e a sua família em nossa sede estadual do Cabana. Venha buscar a Deus, venha buscar ao Senhor Jesus Cristo. Jesus garante a vitória, Jesus garante o milagre, e você vai testemunhar das bênçãos de Deus, porque as bênçãos de Deus enriquecem, não acrescenta dor. Então venha buscar a Deus. Vamos aqui, ouvinte, vivenciar milagres em nome de Jesus. Vamos ouvir o povo contando a bênção, o povo testemunhando dos grandes milagres do Senhor Jesus Cristo.
2: Vamos lá, dá tempo de mais uma. O nome e a bênção, o que aconteceu?
3: O nome e a bênção.
4: Maria, a bênção, irmão, com a grande bênção. Eu estava aqui, eu vim aqui até há uns 2 meses. Os meus amados estavam pregando, eu estava com problema no coração, tenho marca-passo, e o médico não estava
3: dando. O que aconteceu? Qual foi o milagre?
4: O grande milagre, Deus usou ele me chamou na frente, uma pessoa que sofreu do coração, eu fui na frente, aí no outro dia eu fiz o outro, não tinha mais nada.
3: Estava sentindo mais nada.
4: Glória a Deus.
3: Completamente curada, pastor Guilherme.
2: Desapareceu o mal e a enfermidade. Quem dá glória a Deus por isso? Vamos lá, seu nome, minha irmã.
3: O nome da senhora é a bênção.
4: Maria de Lourdes.
2: O que aconteceu, irmã Maria?
4: O meu filho que queria tanto uma casa, que quer morar num apartamento pequeno. O sonho dele é ter uma casa. E eu vi uma casa dos sonhos dele. Só que ele falou assim, eu desisto, eu não tenho condições de comprar, porque para mim comprar eu tenho que vender esse apartamento muito bem. Aí eu falei assim, pois eu vou entrar nessa campanha do Milagre da Notícia e até no final você já vai estar com essa casa. Pois em nome de Jesus, pela honra e glória de Jesus, eu já estou com a casa com o documento na mão.
3: Está com a casa?
4: Eu só vou trouxe a chave, pãozinho, porque ele mora longe, mas vou pegar a chave e vou trazer aqui para
2: o pastor. A senhora disse, antes de terminar a campanha, eu vou contar a bênção.
4: Foi, falei com ele.
2: E a bênção chegou.
4: A bênção chegou.
3: Virou notícia.
4: Virou notícia, uma casa muito grande, muito bonita.
2: Quem dá glória a Deus por esse milagre que virou notícia? Vamos lá, mais uma, seu nome?
5: Maria de Lourdes.
2: O que aconteceu?
5: Minha vizinha me pediu oração para o seu neto que estava com...
3: Estava enfermo.
5: Estava enfermo no hospital, estava muito ruim.
3: Pediu oração para a senhora e a senhora entrou na campanha.
5: Sim, aí eu entrei na campanha e graças a Deus a criança já está sã. Já está...
3: Está curada?
5: Minha mãe está curada.
3: Não tem mais nada?
5: Não tem mais nada.
2: A senhora orou, pega aí o celular também. Orou pela criança.
5: Orei pela criança.
2: A criança também estava internada, estava hospitalizada e aqui está ela contando que o milagre já virou notícia. Quem dá glória a Deus por isso?
3: Glorifica, minha irmã.
5: Glória a Deus.
2: Deus te abençoe.
3: Pastor Guilherme Ribeiro, é impressionante. Estou aqui com a Marli Lacerda, do Industrial. Ela está reportando que ela saiu de casa e comentou com o esposo dela que tinha um caroço no seio. Ela diz que após a oração e após a revelação do Espírito Santo, ela está relatando que o caroço sumiu para a glória de Deus, o nosso Pai. Vamos entrevistar ela aqui. O seu nome?
6: Marli.
3: Que tamanho estava esse caroço?
6: Tamanho tamanho de uma azeitona.
3: De uma azeitona.
6: É,
3: a senhora apertava e sentiu o caroço.
6: E eu até falei com meu esposo, eu sentia muita dor também, tava muita dor. Aí na hora da oração eu comecei a palpar e
3: sumiu.
6: Sumiu. E a dor também sumiu.
3: Sumiu o caroço e sumiu a dor, pastor Guilherme.
2: Quem foi que te curou, minha irmã?
6: Jesus!
2: Foi Jesus! Foi Jesus! Foi Jesus! Quem dá glória a Deus?
3: O nome da senhora.
6: Meu nome é Cristina.
2: O que, que aconteceu, irmã Cristina?
6: Pastor, o primeiro dia que o senhor chegou nessa igreja, eu cheguei e sentei ali, né? Aí eu não aguentava mexer com a hérnia de disco. Hoje eu não tenho mais nada.
2: Foi curada.
6: Foi curada. Deus revelou o senhor que eu tava com a hérnia de disco, não aguentava nada. Hoje eu não tenho mais nada.
2: Já não sente mais dores.
6: Nada.
2: Quem foi que curou? Olha aí, tá até pulando.
3: Já tá fazendo até um teste, olha aí, ó.
2: Ainda glória a Deus.
6: Pastor, eu cheguei aqui e não aguentava nada, nem sentar direito.
2: E agora já tá até pulando.
6: Eu tô contando hoje o que Deus te revelou, pastor.
2: Ainda glória a Deus por isso. Aleluia!
1: É, pastor Washington, é um milagre atrás do outro. Bom, testemunhando de grandes milagres. Pastor Washington, verdadeiramente os milagres não cessaram, Diácono Davi Reis. Milagres tremendos, maravilhas gloriosas. Você acompanhou aí? É o povo sendo próspero, o povo sendo abençoado, alcançando grandes vitórias de Deus. Eu sou o nosso convidado especial para estar aqui na Igreja de Deus Amor. Venha buscar a bênção de Deus. Venha buscar vitória do Senhor para a sua vida. Tenho certeza que Deus vai te abençoar. Tenho certeza que Deus ele vai confirmar na sua vida a vitória. Me chama a atenção, é os testemunhos. Nossa irmã Maria, curada do coração. Irmã Lourdes, que alcançou bênção para o filho. A nossa irmã Marli, curada do caroço, que tinha um caroço no seio. A irmã Cristina, tinha hérnia de disco, chegou aqui, não aguentava nem sentar ali na cadeira. Hoje, ela testemunhou aí, estava até pulando ali, fazendo teste, mostrando, demonstrando que o milagre acontece em nome de Jesus. Tenho certeza que Deus, ele garante vitória. Tenho certeza que Deus, ele garante a bênção. Tenho certeza que Deus, ele garante o milagre na sua vida. Eu sou nosso convidado especial para vir buscar a bênção de Deus. Para vir buscar vitória do Senhor nesta grande quarta-feira. Não importa qual seja o seu problema. Quem sabe o seu problema é no coração, é no seio, é no risco. Quem sabe esse problema é problema financeiro. Não importa. Nosso Deus está aqui para garantir a vitória. Nosso Deus está aqui para operar milagre. Nosso Deus está aqui para abrir as portas para você. E você testemunhar desses grandes milagres de Deus. Pois o nosso Deus é um Deus que opera milagre. Nosso Deus é um Deus que faz maravilhas. Aqui é o pronto socorro do Senhor Jesus, pastor Washington.
3: Verdadeiramente, Diácono Davi Reis, o Senhor nosso Deus consagrou este lugar, aqui no Cabana, Avenida Amazonas 8410, bairro do Cabana, para que o povo do Senhor venha receber as bênçãos, as vitórias, os milagres, as libertações, a prosperidade, a realização dos seus sonhos. Olha, queridos e amados irmãos e ouvintes, não importa aonde mora a distância, queridos irmãos e ouvintes, para o incentivo da fé de cada um de vocês, meus amados, olha, no passado, vinham caravanas de lugares distantes para encontrar com nosso Senhor e Salvador Jesus Cristo. É grandes famílias ali em caravanas, né? Nos lombos dos animais, nas carroças, nas charretes, outros vinham de barcos, né? De navios, eles vinham de lugares distantes, outros caminhando pelo deserto, semanas e semanas, caminhando ali
1: recebido aquele sol escaldante no alto de suas cabeças, eles ali dividindo a alimentação uns aos outros, para vir chegar até a presença do Mestre Jesus, e eles traziam seus filhos, traziam as pessoas enfermas, problemáticas, desenganadas, e o nosso maravilhoso, lindíssimo Senhor Jesus estendia as mãos e os curava, libertava, dava saúde, vida e vida com abundância. Então, olha, meu amado irmão e irmã, não venha medir esforço e nem dificuldade, venha estar presente nesta quarta-feira, aonde que vai estar abrilhantando com poder e graça, virtude do Espírito Santo em tua vida, vai ser o nosso Rei dos Reis, Senhor dos Senhores, Médico dos Médicos, Autor e Consumador da nossa fé, o nosso Senhor Jesus. Chuvas de bênção vai ser derramado, e o pastor Guilherme Ribeiro já está em oração, em jejum, em santa consagração, isto mesmo, voltado para com essa campanha. Deus preparou esse ungido, o anjo da igreja, o nosso pastor Guilherme Ribeiro, para estar conosco. Belo Horizonte, todo o estado de Minas Gerais, Diácono Davi Reis, está de parabéns com esta campanha. O meu milagre vai virar notícia.
7: O seu milagre vai virar notícia, a sua vitória vai virar notícia para todo mundo ouvir nesta terceira etapa da campanha. Já tivemos duas etapas, simbolizando o Pai, Filho, e agora a terceira etapa, simbolizando o Espírito Santo de Deus. Então você é o nosso convidado especial para estar conosco na Igreja Deus e Amor, sede estadual do Cabana, Avenida Amazonas, 8410, no bairro Cabana. Venha para cá buscar a Deus conosco, venha para cá buscar o teu milagre, venha para cá buscar a tua vitória. Tenho certeza que Deus lhe preparou esta oportunidade para abençoar a sua vida. Não importa qual seja o problema, luta, a aflição que você está enfrentando, o que eu sei é que o nosso Deus está abençoando o seu povo nesta campanha poderosa. Que maravilhas, que milagres tremendos, que prodígios gloriosos o nosso Deus tem feito aqui neste lugar, hein? Em nome de Jesus, venha você também buscar de Deus um milagre para sua vida, para sua casa, quem sabe até mesmo para sua família. Em nome de Jesus, será abençoada por Deus.
8: Vamos lá, pastor Adalto. Pastor Guilherme Ribeiro, estou aqui com a graça da região de Ribeirão das Neves. Conte a bênção, meu
9: irmão. Irmãos, eu tenho um irmão, meu irmão mais novo. A gente tinha certeza, tinha ido para São Paulo, trabalhar em São Paulo. E a última vez que a gente viu ele foi em 91, quando a minha mãe morreu. E ele, a gente ficou sabendo que ele tinha morrido. 35 anos, que a gente nem notícia dele tinha.
8: 35 anos desaparecido.
9: 35 anos desaparecido, ninguém tinha notícia dele. Aí na primeira etapa da campanha, meu milagre virou notícia, porque o meu irmão está vivo, já tivemos contato com ele, tem telefone dele, tem tudo.
8: Ele apareceu.
9: Apareceu, tá?
8: Virou notícia, pastor Guilherme.
9: Glória a Deus.
8: Depois de 35 anos.
9: 35 anos.
8: Atitude de fé da senhora, a senhora entrou na campanha.
9: Entrei na campanha e deu. Eu nem sabia, eu ainda falei com Deus no último dia da campanha, falei, Senhor, o que eu vou contar de bênção? Apesar que Deus deu uma bênção muito grande pro meu filho também, eu vou contar depois. Mas aí eu, quando eu cheguei em casa, na quarta-feira, foi o último dia da campanha, na quinta-feira nós tivemos notícia dele, que ele está vivo. Tem foto dele aqui, dele, da esposa, de filhos.
8: O milagre virou notícia.
9: Virou notícia muito grande.
8: Quem dá glória a Deus por isso? Deus te abençoe, minha irmã.
9: Amém.
8: Vamos lá. Seu nome?
10: Marcele.
8: O que aconteceu?
10: Estive um mês com meu esposo dentro do CTI. A gente foi para a UPA, da UPA foi para a sala vermelha. E ficamos para transferir para Santa Casa. Levaram ele para aquela corredor escuro. Ali saiu um corpo e ele entrou. E eu chorei e clamei ao Senhor que tirasse ele. E ele está ali, para a honra e glória do Senhor Jesus.
8: E a senhora
3: senhora falou, eu vou testemunhar.
10: Eu vou testemunhar milagre, que hoje está ali o meu milagre, para a honra e glória do Senhor Jesus
2: Cristo. O milagre virou notícia.
10: O milagre virou notícia.
2: Aleluia!
3: Glorifica a Deus com ela.
2: Quem é que dá glória a Deus por isso? É o que Deus já está fazendo, irmãos. Hoje é a segunda volta dessa campanha e você também vai testemunhar do milagre de Deus.
0: Em cada etapa, em cada volta, é o povo testemunhando das bênçãos de Deus. Durante essas duas etapas, nós vimos e ouvimos grandes milagres Deus fazer em nosso meio. Nós vimos Deus abençoar seu povo, nós vimos Deus curar, nós vimos Deus operar, nós vimos Deus mover aqui neste lugar. E nós ouvimos muitos testemunhos, são muitos testemunhos de povo de Deus contando vitória. Se colocasse todos os testemunhos desta campanha, nós ficaríamos aqui horas ouvindo os grandes milagres que Deus realizou. E Deus quer fazer na sua vida também nessa grande quarta-feira. E amanhã, você vai entrar nesta campanha. Vamos entrar nesta campanha. Não fica de fora da campanha, não. Venha fazer esta campanha conosco. Jesus vai te abençoar. Mas é necessário o sacrifício. Tem pessoas que não entram na campanha, pessoas que só ouvem o programa e ouvem uma outra vez. Não. Deus te chama para entrar conosco nesse propósito e ser abençoado, né, pastor Washington?
3: Realmente, verdadeiramente, queridos irmãos e ouvintes, as operações de nosso Senhor Jesus Cristo nessa campanha, o meu milagre vai virar notícia, foram muito satisfatórios, foi alegradores, em nossos corações ficaram alegres, estamos verdadeiramente felizes, porque o nosso Deus está conosco, o Senhor Jesus está conosco, o Espírito Santo de Deus está conosco. Olha, amados irmãos, o que eu relato, o que eu falo com vocês neste momento, o nosso Santíssimo Deus está nos contemplando aqui nos estúdios, está me ouvindo, e olha, o Senhor nosso Deus, nós não podemos brincar, o Senhor nosso Deus, ele não se deixa escarnecer, e ele conhece o nosso coração, a nossa sinceridade aqui nos estúdios, o que nós estamos relatando, passando para vocês, é verdadeiramente a fé, a confiança na pessoa bendita do Senhor nosso Deus, é para a glória e honra do santo nome do Senhor nosso santo Deus, a tua presença, a tua compartilhação, na adoração ao Senhor e também em receber as bênçãos do Senhor nessa campanha, o meu milagre vai virar notícia. A palavra do Senhor Jesus, ela é verdadeira, ela é fiel, jamais decepcionou alguém, jamais irá decepcionar. Ele disse, onde quer que estiver dois ou três reunidos em nome dele, ali estará ele presente. Ele diz que os anjos do Senhor acampam ao redor daqueles que temem e que guardam a palavra do Senhor. Ele disse também, aqueles que me amam serão amados de meu Pai. E ele disse, aqueles que vêm até mim de maneira nenhuma, eu os lançarei fora. E ele disse, vinde a mim todos vós que estáis cansados e oprimidos, e eu vos aliviarei. E o Senhor tem cumprido com a sua palavra. Então, meus queridos, não importa qual seja o teu credo religioso, amados do Senhor, venha, o Senhor te receberá com gozo e com alegria, jamais te lançará fora, em nome do Senhor Jesus. Olha, queridos, o Senhor é amor, ele segue o exemplo do Pai Celestial, que é amor verdadeiro e mútuo para com seu povo. Então, aguardamos, queridos, a presença de vocês, estão cordialmente convidados a estarem conosco, vamos dar as mãos, vamos unir a nossa fé juntamente com o ungido homem de Deus, pastor Guilherme Ribeiro, e mais uma vez vai ser explosão de milagre nesta quarta-feira, diácono Davi Reis.
7: vai ser uma explosão de milagre neste santo lugar. Então venha para cá, venha buscar a Deus, Avenida Amazonas, 8410, no bairro do Cabana. Um minuto de oração a Deus, o nosso Pai, agradecendo ao Senhor pela oportunidade. Grande Deus, maravilhoso Pai, muito obrigado por esta programação, obrigado pela vida dos ouvintes. Deus, que o Senhor continue abençoando o seu povo, Pai, continue abençoando o lar, a casa, a família. Deus, que haja bênção, que haja vitória sobre a vida deles, que haja milagre, Senhor, sobre a vida dos teus filhos, que a tua presença, a tua graça nos acompanhe. Não só hoje, ó Pai, mas em todos os dias de nossas vidas. Fica conosco, ó Pai, que a tua presença, a tua graça seja sobre cada um, em nome do Senhor Jesus Cristo. Queridos ouvintes do programa Voz da Libertação, Deus abençoe você que esteve conosco dentro desta programação. Vamos ficando por aqui com a nossa programação local, agradecendo aí o carinho da sua audiência. Fiquem com Deus, na paz do Senhor Jesus. Despede de todos, Sermão em Cristo Davi Reis e também Pastor Washington Américo. Deus abençoe.

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0: interessante. E, Gabriel, está presente no Brasil e em outros países também, né?
1: Sempre, a IPMA ela sempre mostrando o seu serviço, seu valor, por assim dizer. E eu quero mandar uma paz especial para o nosso irmão caminhoneiro. Ele está aqui conosco, mandou mensagem já, que está todos os dias nos ouve. O nome dele é Vando Santos. Ele falou assim, ó, paz do Senhor, irmãos, ouço todos os dias no caminhão, abraço, terra preta, Mairiporã. Então, seja bem-vindo você também que está na rádio agora, que Deus abençoe.
0: Muito bem, e olha só, você que está acompanhando pelo rádio, você pode participar do nosso programa, viu? É só mandar mensagem para o WhatsApp da Rádio Deus e Amor, que é 11982923392. Ah, irmão Ítalo, mas o que eu vou mandar para o WhatsApp? Você pode mandar pedido de oração, áudio, vídeo, foto, mensagem de texto, inclusive pode mandar mensagem respondendo a nossa enquete. Todos os dias aqui no Voz, nós temos a enquete do dia. E a de hoje é a seguinte: quem da linhagem de Davi tem o significado do nome servo? Ou seja, qual desses personagens o nome significa servo? Letra A, Obed; letra B, Jessé; ou letra C, Jesus. Todos esses três são da linhagem de Davi, mas qual deles o nome significa servo? Você que está pelas redes sociais, vote aí no chat, deixe o seu comentário. E você que está pelo rádio, mais uma vez eu vou falar o nosso WhatsApp, hein? 11982923392. O nosso programa Voz da Libertação, neste formato, mantendo a mesma essência da nossa igreja, ele acontece de segunda a sexta, das 10 ao meio-dia, ao vivo, e nós contamos com a tua participação. Olha, agora a gente vai àquilo que marca a nossa identidade, que são os testemunhos. A irmã Francisca dos Santos, ela recebeu uma bênção maravilhosa da parte de Deus. Acompanhe com muita atenção, na sequência nós comentaremos com você. Vamos lá.
2: Eu me batizei 10 de outubro de 1983. No dia do meu batismo foi com o missionário Davi Martins de Miranda. Guarapiranga batizou 4.730 pessoas. Foi a coisa mais linda da minha vida. Daí pra cá, até hoje, eu estou firme na presença do Senhor. Para mim não existe outro caminho. E tenho passado momentos difíceis, mas o Senhor está comigo. Irmãos, me aconteceu um problema, é que eu fiquei mais de 10 anos com essa enfermidade, né? Enfermidade é uma coisa chata, mas tem que falar, né? É uma enfermidade intestinal, o intestino evacuava diretamente. Tinha semana que eu ia 3 vezes ao pronto-socorro. Tomava medicamento direto, nada parou. Quando foi em janeiro do ano passado, que janeiro desse ano, deu um ano, dia 17 de janeiro, eu fiquei internada. Fui para o pronto-socorro, nem água parava dentro de mim, entendeu? Já direto do banheiro. Internei, aquela diarreia que não parava com nada, tomando antibiótico, né? Tomei tanto antibiótico, comecei a ficar inchada, né? Mas não parava. E saí, fiquei 3 dias internada, saí do hospital com a mesma diarreia. Eu passei com nutricionista, tomava remédio muito caro, comecei a campanha às quarta-feira, na sede mundial. E graças a Deus,

0: fé, né? Porque eu disse, Senhor, eu vou começar essa campanha, eu creio que o Senhor vai me curar. E eu estou curada dessa enfermidade. Você vê, irmã, fiquei mais de 10 anos, hein, com essa enfermidade. Quando eu comecei a passar com o nutricionista, ele tem uma balança lá, a balança muito maravilhosa, né? Você pesa, ela dá todo o diagnóstico do corpo da gente. E o meu peso era 35 quilos. Eu fiquei pele e osso. Aí o médico até se admirou. Deus é aquele que, dependendo da nossa fé, a nossa perseverança no Senhor, Ele age no tempo dEle, na hora dEle. Então eu creio que foi o Senhor que me curou. Não foi o remédio, não foi nada disso. Então, os irmãos da Reviver, ainda fazendo aquela campanha da equipe escolar, aí eu fiz o voto com o Senhor. Eu falei, Senhor, se o Senhor realmente me curou, eu quero contribuir todo mês com a oferta valiosa para a equipe escolar, para as crianças da Reviver. Né? E eu tenho certeza, meu, que eu estou curada, porque eu não senti mais nada. E eu creio, e eu estou contribuindo todo mês com aquela quantidade que eu fiz o voto do Senhor. Porque o Senhor, para mim, é tudo na minha vida.
1: O culto especial de aniversário da Fundação Viver aqui na sede mundial já passou, já aconteceu. O Agosto Verde continua e Deus não para de trabalhar através da Fundação Viver.
2: Glória a Deus. A gente ouvindo o testemunho da nossa irmã é de deixar a gente impactado. Porque a situação dela era uma situação desesperadora. Ela disse que chegou a pesar 35 quilos.
1: Meu Deus.
2: Muito fraquinha, muito magrinha. A enfermidade tomando conta do corpo dela. Mas ela disse que ela fez propósito com Deus, fez voto com o Senhor. E ela conta com muita alegria que Jesus tocou na vida dela e ela foi curada. E ela disse que agora ela cumpre o propósito. Porque tem muita gente, Ítalo, que faz um voto com o Senhor. Só faz um voto. E Deus dá vitória para ele, porque Deus é misericordioso, mas aí a pessoa esquece de cumprir aquilo que prometeu. E se tem algo que Deus não se agrada, é dos tolos, né? Quem faz sacrifício de tolo não agrada a Deus. E a nossa irmã, ela curada, abençoada, forte, já a gente vê que é uma senhora já, com saúde, glorificando o nome do Senhor e testificando do que Jesus fez através da fé e através dela ajudar a obra social da igreja.
1: Muito bem. E Gabriel, a gente vê a irmã já idosa, né? Forte e assim, mais ativa na obra de Deus, ali com o jaleco de obreira, contribuindo na Fundação Rio, testemunhando. Isso é tudo um resultado de uma vida de milagres.
3: Ela é uma vozinha muito querida, ela ali da nossa região, da Zona Sul. A primeira vez que eu a conheci foi na região da IPDA de Interlagos. E agora ela congrega ali próximo da gente, salvo engano, ela está congregando na Estadual de Santo Amaro, mas ela é uma obreira muito ativa. Ela sempre tem, está em todos os trabalhos que tem na igreja, né, nos cultos na semana, sempre está lá com o jaleco dela, trabalhando, mas você vê que nós não estamos livres de ser acometidos por alguma enfermidade. Só que aí está a diferença. Para onde corremos? Corremos para os braços de Deus, corremos para a oração, corremos para onde Deus está, porque onde Deus está é milagre na certa.
1: Aleluia.
3: É verdade. E isso tudo através da Fundação Viver, né? Um culto beneficente. Sim. A Fundação Viver, ela veio, fez voto com Deus e está aí curada da glória do Senhor. E você que está em casa, você sabia que você também pode viver milagres? Se você cultuar com a gente nos cultos da Fundação Viver, Deus pode operar sim na tua vida. Todas as quintas-feiras, aqui na sede mundial, é às 15 horas, mas aí na tua cidade pode ser às 19 horas. E procure informações na tua igreja local. Mas a nossa sede mundial está na Avenida do Estado, 4568, entrada pela Avenida Prefeito Passos, número 10, no centro de São Paulo. Inclusive, muitas igrejas ainda vão realizar o evento do Agosto Verde, né?
2: Sim, sim. Aliás, o mês de agosto ainda não acabou, né? Nós estamos no Agosto Verde e muitas igrejas estão fazendo ainda o evento. E eu quero louvar a Deus pela vida de todos os pastores que se empenham nesse trabalho, porque é um trabalho muito sério e eu creio que nós vamos ultrapassar aí mais de 1 milhão de toneladas, mais de
1: 1 milhão de quilos.
2: 1 milhão de quilos,
1: olha,
2: 1 milhão de quilos. Atleta grande demais. Mas eu creio que nós vamos ultrapassar e vamos glorificar o nome do Senhor e ajudar milhares e milhares de pessoas, como já temos ajudado através da obra social da nossa igreja.
1: Muito bem. Então, olha só, falando sobre a questão do Agosto Verde, sobre a nossa festa de aniversário, eu quero compartilhar com você um pouquinho como foi o dia 22 de agosto aqui na sede mundial. Se você não teve a oportunidade de vir, quem sabe mora longe, estava trabalhando, a gente compartilha com você um pouquinho o que aconteceu aqui no aniversário da Fundação Viver na sede mundial. Vamos acompanhar.
4: Meu filho voltou para nossa igreja!

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0: Olha, simplesmente foi extraordinária a festa comemorativa do aniversário da Fundação Reviver. Teve surpresa, teve a presença da nossa presidência, a nossa diretoria, todo mundo reunido ali, muita gente, muitas caravanas, e olha, foi maravilhoso, hein?
1: Maravilhoso, gostoso demais. E nós saímos ali impactados, né, com a palavra de Deus que foi pregada, com os louvores e principalmente naquele momento em que se falou um pouco da, deu seu um relatório do trabalho social.
0: Sim.
1: A gente vê, Ítalo, que o evangelho, ele não é só pregar, né, não é só pregar a palavra de Deus. Lá em Atos 6 nós vemos que os discípulos estavam pregando a palavra do Senhor. E aí as viúvas estavam sendo esquecidas na distribuição diária. E aí os apóstolos convocaram os discípulos e falaram, olha, vamos escolher irmãos de boa reputação, cheios do Espírito Santo e com qualidades para fazer esse negócio. E ali já foi instituído aquele trabalho que era ajudar o pobre, o carente, o necessitado. E a Fundação Reviver é uma extensão daquilo que começou na igreja primitiva, né? Hoje nós estamos aí com 32 anos de Fundação Reviver, mais de 2 anos da Associação Reviver Help, Deus e Amor. Estamos alcançando milhares de pessoas, não só com a palavra, mas também com o alimento, com a saúde, com a educação e tantas outras coisas que fazem parte do trabalho social da igreja.
0: Muito bem, que bênção. E tudo isso a gente comemorou lá no último dia, no dia 22 de agosto, né, no sábado. E foi muito bom ver o povo reunido para celebrar isso. Pessoas que vieram até, Gabriel, de outras regiões, assim, que contribuem com a Fundação Viver lá, se reuniram aqui. Nós tivemos a presença da irmã Maria Lorene, que fez aquela oração ali de milagres. E milagres não aconteceram, né? Então, até cadeira de rodas.
2: Exatamente.
0: Pessoas ali sendo libertas. Deus operou no nosso aniversário.
2: Sim, muitas caravanas, muitos Sim. carros, e tinha um pedágio solidário também.
0: Eu
2: parava muito lá, algumas pessoas deixavam alguns quilos, algumas deixavam cestas completas. Foi um momento de muita alegria, desde o estacionamento. O povo que já estava chegando, as irmãs servindo aquele mescal, né, ou aquele toddy achocolatado. Servindo achocolatado, agora eu vi o nome. Serviram ali para todo mundo, tirando foto. Bem na entrada ali, tinha muita coisa, o povo muito animado, e na hora do culto não foi diferente. Na hora do culto o povo continuou na mesma animação, muita festa. Na hora dos louvores, o povo inteiro cantando, se entregando mesmo. Na hora da palavra, o povo glorificando. Na hora da oração, dali, que foi uma explosão de milagres, por assim dizer, o povo ali também orando junto, não ficava esperando, parado, vendo o que ia acontecer, não. O povo que veio com vontade de cultuar, e ficamos felizes por isso, porque nossa igreja é uma igreja participativa.
0: É verdade. E olha, você que está acompanhando, se vai acontecer aí na tua região o aniversário da Fundação Viver nos próximos dias, manda mensagem pra gente, manda o cartaz, manda foto, faz um convite aí pra audiência, manda um vídeo que a gente compartilha aqui, viu? E você que, inclusive, Levi, tem gente que comemora o aniversário da Fundação Viver no mês de agosto, alguns até no mês de setembro, né?
2: Sim.
0: Ainda tem gente comemorando, então você pode mandar pra cá essas informações que a gente vai ajudar a divulgar e a compartilhar. Olha só, agora 11 horas e 18 minutos, a gente vai cantar o Senhor com Noemi Félix, já que a nossa festa foi maravilhosa, o aniversário da Fundação foi maravilhoso, a gente vai cantar a canção Maravilhoso na voz de Noemi Félix. Cante a Deus com alegria, cante com muita fé e adoração. Daqui a pouco a gente volta com você, vamos lá.

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0: Voltamos com você, estamos de volta com você aqui no Voz da Libertação e com esse vídeo aqui espetacular, né? Graça sobre Graça, que é a Conferência Jovem 2026 da nossa Igreja de Deus e Amor, que acontecerá nos dias 4 e 5 de setembro. Eu quero saber, você já está se preparando? Você que está acompanhando através das redes sociais, você ouvinte da Rádio Deus e Amor, você já está se preparando? Vai ter caravana, hein? Vai ter caravana de diversos estados que virão para essa conferência e todo ano tem, só que esse ano vai ser diferente, hein? Olha, Levi, todo ano tem a Conferência Jovem, né? A nível internacional agora, sim, porque os ministérios jovens chegaram a outros países, sim, e esse ano vai marcar a história da Igreja Deus e Amor.
1: Esse ano vai ser diferente porque nós vamos receber a graça de Deus, né? É claro, sempre nós recebemos a graça, mas é graça para quê? Para recomeçar, graça para fazer novo, é entender que mesmo nas nossas limitações, mesmo nas nossas dificuldades, mesmo a gente não sendo capaz de receber aquilo que Deus nos dá, Ele nos dá por amor do seu nome, porque a graça de Deus é manifestada através de Jesus Cristo, não é através de homem algum, é através de Jesus. Então, a graça sobre graça é a plenitude de Deus na nossa vida. Nós vamos receber a plenitude do Senhor e sairemos daqui cheios do Espírito Santo. Vamos ter pregado cantores, grupos, e vamos juntos glorificar o nome de Jesus. Eu estou ansioso, quero chegar lá. Eu não sou mais jovem, mas eu quero estar lá no meio dos jovens, louvando o nome do Senhor, e vai ser bom demais.
0: Olha, Gabriel, eu levei agora, né? Mas assim, eu estou animado para aquilo que você falou ontem. Lançamento da camisa. Acho que eu vou comprar a minha varal desse ano.
2: Se eu não ganhar, eu vou.
0: Mas como assim ganhar, Varão? O que tá acontecendo?
2: Varão, é que assim, Varão, nós, né, temos que orar, né, pra Deus tocar no coração de alguém pra nos dar.
0: Tem algum mistério que ele acabe que a gente não sabe.
2: É, vamos lá pra última. No último momento eu tive que comprar as duas que eu tenho. Então eu não ganhei nenhuma. Mas assim, né, nada que chorando pra pessoa certa, né, não resolva. Quem sabe eles podem até sortear antes do evento pra dar esse engajamento todo. Mas enfim, a camisa provavelmente, pelo mistério que está tendo, deve estar muito bonita.
0: Verdade.
2: E não tem uma camisa de evento que você fala assim, essa não, todas são muito bonitas, são bem organizadas, assim, por assim dizer. Eu estou ansioso, não só pela camisa, mas pelo evento também.

0: estamos por todos os preparativos. Das últimas vezes tiveram alguns eventos, teve garrafa, caneca, um monte de coisa. Eu tô ansioso.
1: Muito bem, e olha, a gente não pode negar que vai ser um dia agora de Deus vai descer.
0: Sim.
1: Onde o mover sobrenatural de Deus estará presente. É, quando a gente fala sobre graça, tem a multiforme graça, né? Uma
0: Sim.
1: graça que se manifesta de várias formas.
0: Já também.
1: A graça que nos liberta do pecado, como estou ouvindo, uma graça que nos renova, que nos dá um recomeço, que nos enche da presença de Deus e nos faz transbordar, nos faz querer continuar. Então tudo isso terá, e para você que está em casa, olha, você tem que vir, hein? Tem que vir com a gente para cultuar, para receber essa graça, essa glória, essa unção, tudo que Deus fará aqui na Conferência Jovem 2026. E vai ser um momento histórico. A gente vai fazer o seguinte, ó, vamos acompanhar um vídeo do presbítero Davi Miranda Neto, que é nosso diretor do deliberativo e também é líder do Ministério Jovem Regenere. Ele tem um recado muito importante para a gente. Vamos acompanhar então.
2: Paz do Senhor, povo de Deus, trago para vocês uma excelente notícia e uma importante notícia. Se você faz parte da Igreja do Amor, isso aqui lhe interessa. Ontem mesmo, nessa terça-feira, faltamos em mesa de diretoria, onde todos os diretores, sem exceção, foram ouvidos sobre uma decisão muito importante que representa algo histórico em nossa igreja. Para os dias 4 e 5 de setembro, para a Conferência Nacional de Jovens, que será aqui na sede mundial em São Paulo mesmo, foi deliberado que será permitido a participação de ministros de outras igrejas nessa conferência. Nós cremos que isso será um grande avanço para a nossa igreja, nós cremos que isso é certamente da vontade de Deus, e obviamente foi uma decisão bastante delicada, bastante importante, mas com certeza redada muita oração, muito jejum e muito temor ao nosso Deus e à história da nossa igreja. Desde já eu convido todos vocês, você, sua família, se você é jovem, se você não é jovem, a fazerem parte disso. Certamente é um marco histórico, eu tenho certeza que a presença de Deus acima de tudo estará conosco nessa conferência. Que Deus abençoe vocês, avante, igreja, Deus amor.
1: Muito bem, olha, é um momento histórico, né? Pela primeira vez na história da Igreja do Amor, 64 anos depois, de forma oficial,
0: Exato.
1: Virão ministros de outros ministérios. Mas é importante a gente deixar algumas coisas claras, porque tem pessoas que querem um pezinho para causar confusão.
0: Exato,
1: né?
0: Sempre tem.
1: É, não está sendo liberado até o momento haver essa transição, né, para pegar outros ministérios, os outros pregadores de ministérios que pegaram na nossa igreja. É, ele falou especificamente para esse evento.
0: Esse evento
1: específico. A Conferência Jovem, Conferência Nacional Jovem da nossa igreja, será permitido, foi decidido pela diretoria, trazer ministros de outros ministérios, né? Então,
0: Exato.
1: É um primeiro passo.
0: É
1: não se precipitar, né? Outro ponto, é óbvio que vai ser muito bem pensado, né?
0: Sim.
1: Alguém que seja bíblico, alguém Sim. que tema Deus, que seja cristão de verdade e que esteja ali, pelo menos, de acordo com o pensamento da nossa igreja
0: Exato.
1: Em alguns pontos principais, né?
0: Exato. Alguém que seja referência.
1: Sim, sim. Isso.
0: Alguém que partilha do mesmo credo, né? Mesma confissão de fé. Lembrando que os nomes citados são nomes tirados da nossa expectativa.
1: É.
0: Não tem nome nenhum. Talvez seja alguém que nós nem imaginemos, né?
1: É.
0: Mas, enquanto isso, nós temos algumas expectativas, algumas vontades, alguns sonhos. E lembrando que, normalmente, Italo, algumas pessoas falam assim, a juventude não está mais a mesma. Mas que você tem feito o que para ajudar? Então, é fácil falar quando não se estende a mão. Por isso que nós pedimos que toda a igreja, eu sou jovem também, e o Ítalo é jovem, o Levi é jovem na sua idade, mas todos, de certa forma, nós somos jovens, e normalmente o jovem precisa do apoio e da instrução.
1: Sim.
0: Se você acha, não, o jovem está indo por um caminho que eu estou achando interessante, você já tentou ajudá-lo? Já tentou direcioná-lo? Não? Bom, então é só mais um falador. Só que nossa igreja, graças a Deus, estamos todos com a mesma visão, estamos todos reunidos, e eu tenho certeza que você, que também não faz parte do grupo de jovens, faz parte, sei lá, do ministério das irmãs, do círculo de oração, das mulheres de fé, você homem de fé também, você que faz parte de grupo misto, estará nesse dia para prestigiar e cultuar a Deus. Lembrando que por mais que seja um evento jovem, é um momento para adorar a Deus. Não é porque é evento de jovem que ancião não é permitido. Muito pelo contrário, assim como no evento de mulheres de fé, os homens também podem entrar e cultuar a Deus. Então todos nós estamos aqui justamente para isso, para manifestar a nossa glória e a nossa gratidão a Deus.
1: Glória a Deus. Então vamos aguardar os próximos posicionamentos da nossa liderança.
0: Sim.
1: Quanto a quem vai pregar, quem vai cantar.
0: Exato.
1: A camisa do evento, né? Estamos ansiosos.
0: Eu acho que um dia lá todo mundo de camisa, hein?
1: Estamos
0: de
1: hoje,
0: camisa do evento.
1: É claro, claro, né? É um evento jovem, vamos estar. Vamos vestir a camisa literalmente.
0: Então é isso.
1: É o mínimo que eu espero.
0: É verdade. É.
1: Mas olha só, para você que está acompanhando, vamos aguardar as informações oficiais da nossa igreja. Não fique se deixando levar por sites na internet, por perfis de fofoca, literalmente.
0: Exato,
1: né?
0: Exato.
1: Aguarde os posicionamentos oficiais da nossa igreja, da nossa diretoria, mas o que eu tenho para te garantir é o seguinte: nesse dia a glória de Deus vai descer. Graça sobre graça é o tema da Conferência Nacional de Jovens da nossa igreja de 2026. Regenere, expansão e você reunidos. E chegue cedo, vem com a gente, porque Deus vai operar, haverá salvação de almas, milagres, haverá renovo, avivamento e com certeza você será impactado. Procure o pastor da tua igreja para que ele te informe sobre caravanas, para que você reúna a sua equipe de amigos e venha para cá, para a sede mundial. E olha, eu quero que você comente com a gente aí o que você está achando, qual a sua expectativa, quem você acha que vai pregar nessa conferência. Manda mensagem no nosso WhatsApp, no nosso chat, interage com a gente. Gabriel, como é que está a interação da nossa audiência?
0: Nossa, o povo sempre mandando mensagem, é o que eu acho fantástico, acho isso muito, muito lindo. E temos muitas mensagens, né, desde o começo. Eu quero destacar algumas mensagens aqui. A mensagem da Sandra, eu até queria ter cultura para falar esse sobrenome aqui, porque é um sobrenome, creio que é alemão. Não consigo. Isso, Mileski, não dá. Para mim não dá.
1: Essa
0: nossa irmã Sandra, ela diz assim: bom dia, na escuta no meu trabalho. Escuto vocês na Áurea Norte, do Rio Grande do Sul. Forte abraço, Deus continue abençoando vocês para edificação. Nossa irmã Sandra, então, mandou essa mensagem para nós, que Deus abençoe grandemente, não só a irmã Sandra, como também o Alexandre Francisco. Ele deixa a paz dele, ele é de Itatinga, no interior de São Paulo, e está também nos acompanhando. Temos a mensagem da nossa irmã Fátima Dantas: o pastor Levi me ajudou muito em oração na luta do câncer de pâncreas do meu filho, e ele está curado. Olha, glória a Deus. É justamente isso que nós fazemos, né, Levi? Oramos
1: pelos doentes e Deus cura.
0: E Deus cura, né? Quem cura é Jesus. E que Deus abençoe a irmã Sandra,
1: Fátima Dantas.
0: Fátima Dantas e também o seu filho. Glória a Deus.
1: Glória a Deus. Que Deus abençoe a irmã Fátima, sempre aqui conosco. E também temos a Persília Rosa, sobre o evento do Agosto Verde na região dela. Ela diz assim: olha, em Curitiba é dia 29 e em Colombo é dia 30. E os dois corações aqui são verdes, ou seja, representando o Agosto Verde, que será os eventos lá na igreja. E também temos a última mensagem aqui escrita, mensagem da Viviana Santos. Ela diz assim: ó, peço oração pelo Leonardo. Está na UTI, é uma criança, teve uma parada de 6 minutos e está em estado grave. A mãe dele pede oração e ela chama Bianca. Então eu quero chamar todos vocês, na rádio, no YouTube, no Facebook, todas as plataformas que nesse momento ouve a minha voz, ouve a minha pessoa. Vamos orar pela Bianca, o filho dela que está internado na UTI. E você, Viviana, a Bianca, a partir da meio-dia nós temos a oração, chamada oração do meio-dia. Então convido você para que Deus possa fazer esse grande milagre. Nós podemos contar esses milagres também. Essas foram as mensagens pelo YouTube. Será que temos mensagens pelo WhatsApp? Temos sim. Agi, ela diz... Vamos lá. Glória a Deus, glória a Deus, glória a Deus. Ou seja, ela gritou glória a Deus 3 vezes.
0: Glória a Deus.
1: A Gia está conosco aqui, a voz até foi embora. A Gia está conosco e ela deu 3 glórias a Deus. E estamos aqui justamente para isso, para glorificar a Deus.
0: É verdade. Ô, Gabriel, enquanto você recompõe a sua voz aí...
1: Ô, Lívia, você conhece o Paulo Faveiro, lá de Zona Norte, né?
0: Paulo Alexandre.
1: Ele disse que ele ganhou a camisa no evento.
0: É.
1: Ele estava acompanhando a expansão pelo rádio. Eles sortearam, ele ganhou e vai... vai retirar no dia da conferência. Então, Gabriel, ó, tem possibilidades.
0: Todos os sábados às 17 horas na Rádio Deus e Amor, das 17 às 18, tem o programa Jovem, Espaço dos Jovens, e eles estão ali falando sobre a conferência, dando spoiler, dando informações, louvando a Deus e sorteando prêmios, né? Eu entrei lá e coloquei meu nome, mas o prêmio foi pro Alexandre. Então, Alexandre, parabéns, Deus te abençoe. E o irmão Alexandre Faveiro é uma pessoa que está sempre ativo aí nas nossas mídias, nas nossas redes sociais. É um servo de Deus e ele congrega ali na igreja da Vila Mazei.
1: Muito
0: servo do Senhor.
1: Abraço, Paulo Alexandre. Deus abençoe. Então, Gabriel, tem possibilidades.
0: Aí dá esperança, Gabriel.
1: Me perdoa, tá? Me perdoa. Porque eu tinha essa notícia, mas acho que... Eu não quero colocar desculpas aqui. Acabei esquecendo, de fato, dessa informação. Nós temos... Acompanha, pelo amor de Deus. Acompanha o Expansão, acompanha o Regenere. Porque temos lives agora, programas agora, referente a esse evento. Então, tá, está tendo sorteio, está tendo alguns spoilers de algumas personagens ali, às vezes voz deles. Então é um bom momento para você acompanhar e ter as informações quentinhas diretamente dos nossos líderes. E também temos mensagens pelo WhatsApp ainda. A próxima que eu quero ler é do Ítalo Cavalcante de Araguaia. A paz do Senhor Jesus, programa Voz da Libertação. Eu sou o Ítalo de Arujá. Desejo a todos um ótimo dia de progresso e sucesso. Amém. Isso foi a parte 1. Eita glória. A programação está uma beleza e eu creio que a resposta correta e alternativa sobre a enquete de hoje é Obed, que tem o significado de servo. Amém. Deus abençoe, ótimo dia. Fique na paz do Senhor Jesus, a programação está show de bola. Um abraço para o Levi, para o Ítalo Siqueira e para o Gabriel Araújo. Glória a Deus. Ou seja, ele deixou uma mensagem aqui completa para nós. Ítalo, um abraço para você. Ele disse que o significado de Obed é servo. Será,
0: varão?
1: Será?
0: É a letra A?
1: É a letra B? É a letra C? Não sei. Será? No final nós daremos a resposta. Será que ainda tem as mensagens pelo WhatsApp? Temos sim, a da Dalvina. A paz do Senhor Jesus, amada igreja. Vocês estão bem?
0: Sim.
1: Com certeza, graças a Deus. Peço oração em favor do Wellington em situação de rua. É afastado do caminho do Senhor. E ela diz aqui, amém. Que Deus continue abençoando a todos vocês, amém? Amém, irmã Dalvina. Nós iremos orar sim pelo Wellington. Não só nós aqui do programa, como na oração do meio-dia, você apresenta também esse Wellington para que o Senhor possa visitá-lo. Visitando ele, possa restaurar os caminhos dele e para glorificar o nome do Senhor. Essas foram as mensagens pelo nosso WhatsApp. Será que temos mensagens de áudio?
0: Claro, temos mensagens de áudio, com certeza, o pessoal sempre participando. Você que não mandou o seu áudio ainda, 11982923392. Olha, antes de nós ouvirmos os áudios, Gabriel e Levi, vê pra mim, Levi, por favor, o número de votos da enquete.
1: 154 votos.
0: 154 votos. Olha só, dá pra melhorar. E a nossa enquete de hoje é simples. A gente quer saber qual personagem da linhagem de Davi cujo nome significa servo. Exatamente. Quem da linhagem de Davi tem um nome que significa servo? Letra A, Obed. Letra B, Jessé. Ou letra C, Jesus. Todos esses três são da linhagem de Davi, mas qual deles o seu nome significa servo? Vote aí, participe com a gente. Vamos lá, Adailton mandou mensagem de áudio pra gente, vamos ouvir.
3: Bom dia, meu amigo Kevin Mandaruta, aqui de Porto Velho.
1: Bom dia.
3: Esse senhor aí, o irmão da Daniel, como é dele, é um grande amigo meu.
1: Olha aí, escuta.
3: Tá? Bota aí desse programa, tô ligadinho de noite no dia nesse programa aí. Um abraço aí pra todo mundo aqui em Porto Velho, Rondônia, meu amigão. Bom dia, fico com Deus, em nome de Jesus.
1: Amém, irmão Adailton, bom dia, paz do Senhor Jesus, Deus abençoe, irmão Adailton. Um abraço apertado e carinhoso para todo o povo de Porto Velho, Rondônia, pro irmão Nathaniel, né?
0: Nathaniel
1: também.
0: Com dedidade.
1: Nathaniel. Ah, diferente, hein?
0: É diferente.
1: É bonito. É. E parabéns, irmão Nathaniel. Um abraço para vocês aí. Obrigado, irmão Adailton. Olha, a irmã Roini, ela mandou também um áudio pra gente. Vamos ouvir.
4: Na hora também, para Deus curar na coluna, dor na coluna, sabe?
1: Amém.
4: Que Deus cura, já permite uma injeção. Que Deus tenha de curar essa dor na coluna, sabe? tiro, sabia, que não dá nunca mais saber, sabe?
1: Amém.
4: Nunca mais saber, na coluna, nas costas, no que volta. Em nome de Jesus.
1: Amém, irmã Rogi, Deus abençoe. Inclusive, nós temos a foto dela aí na tela, Gabriel. Ela tá com problema na coluna, né? Mas eu creio que Deus pode curar. Vocês têm fé?
0: Eu creio, eu creio.
1: Eu mesmo, eu nasci na fé. Então vamos lá, nós vamos apresentar a irmã Rogi em oração. E irmã Rogi, daqui a pouco vai ter oração do meio-dia. Você pode orar com a gente, pode participar, pode mandar para cá o seu nome, testemunho, participe, que a gente vai com certeza ver Deus agir e curar você da coluna. Em breve você vai compartilhar com a gente seu testemunho. E falando sobre isso, testemunhos é o que marca a nossa identidade há 64 anos. Desde a década de 60, sempre compartilhamos testemunhos de pessoas que foram curadas. E agora, a irmã Neuza vai compartilhar com a gente uma bênção. Vamos acompanhar.
5: Eu estava pedindo a Deus uma nova moradia, né? Que eu moro num certo lugar. Assim, para mim estava bom lá tudo, mas eu falava assim, eu queria mudar um pouco. Já fazia um certo tempo que eu estava morando lá. E pedi para o Senhor que me preparasse uma nova moradia. Aí eu entrei em contato com uma pessoa conhecida minha de muitos anos atrás. Inclusive, ela manda um ex-patrão meu. E aí ela falou, vim aqui na minha casa pra gente tomar um café da tarde, pra gente conversar. E peguei e fui. Chegando lá, a filha dela, que ela mandou um ex-patrão meu, né? Aí ela conversando assim, ela falou assim, Deus, eu tenho uma oferta pra te fazer. De uma moradia que eu tenho, que eu tô pra alugar e tal. Se você tiver interesse, a gente pode estar conversando, né? Aí ela me levou, me mostrou a moradia, que é um apartamento, né, que ela iria alugar. Aí a gente conversando ali, já ela falou pra mim assim, ó, se você quiser, a gente já vai vendo os trâmites do contrato, né? Pediu até pra mim levar minha filha lá, pra minha filha também tá conhecendo, né, o imóvel. E aí minha filha foi comigo, gostou também, e a gente conversando ali. Ela já falou, não, a gente vai fazer um contrato entre nós duas no imobiliário. Ela falou que não ia pedir fiador, nada, né? Seria assim, ali entre nós mesmo. Provavelmente esse mês ainda já estarei mudando pra lá, né? Já estou programando tudo aí, a mudança certinho. E eu fico feliz também, né? Porque a gente ora, pede a Deus e Deus atende, né, os nossos pedidos, as nossas necessidades, né? Porque Deus conhece as nossas necessidades, tudo aquilo que nós precisamos. Eu só tenho que agradecer a Deus pelos milagres que Deus tem realizado na minha vida, pelas bênçãos alcançadas, né, depois desse ano. Foi um ano assim que iniciou com um pouco de lutas, né, mas que Deus deu a vitória. E eu sou grata a Deus por tudo isso que Deus tem feito na minha vida, na vida da minha filha também.
1: Glória a Deus, o nosso Deus é maravilhoso, abençoando vidas, pessoas sendo abençoadas, curadas, bênçãos financeiras, bênção da casa própria, tudo isso o nosso Deus faz aqui na nossa igreja.
0: Ele cuida dos mínimos detalhes da nossa vida. Quando nós nos aproximamos dEle com o coração contrito e com o coração quebrantado, para a glória dEle, porque tudo que Deus nos dá, então, é para a glória do Seu nome. Deus, a Bíblia diz, pedi e não recebeis, porque pedi mal para gastar nos vossos próprios deleites. Mas quando nós pedimos para a glória do nome do Senhor, o Senhor nos concede. Ela estava na casa, a casa era boa, mas ela queria algo melhor. E Deus quer o melhor para a nossa vida. Né? Deus, Ele sempre quer o melhor. E quando você se propõe a fazer aquilo que Deus quer que você faça, Ele te ajuda. Porque a Bíblia diz que Ele, o Espírito Santo, nos ajuda nas nossas fraquezas. E está aí a irmã Neuza glorificando o Senhor com a casa dela.
1: É verdade. E Gabriel, a gente vê o testemunho da irmã Neuza, a gente olha para a nossa vida também, quantas bênçãos financeiras já recebemos, né?
0: Sim.
1: Desde trabalho, enfim, moradia, transporte, nosso Deus abençoe, Ele tem gosto, Ele tem prazer em abençoar o seu povo.
6: Glória a Deus. Eu fico feliz demais porque eu lembro de alguns testemunhos que eu já vivi, questão de bênção financeira também, de coisas que Deus prepara de forma maravilhosa. E é assim que nós vivemos servindo um Deus que Ele é poderoso. Ele faz do nada. Ele não existia nada. Em Gênesis 1:13 ele diz, haja luz e houve luz. Então é nesse Deus que nós cremos. Então não temos, se nós servimos a Ele, não temos o porquê ter dúvida. A única dúvida é, por que que eu estou pedindo? para gastar em deleites, pra, só pra, por vaidade, ou porque de fato eu tenho essa necessidade? Porque o nosso Deus trabalha assim, nosso Deus trabalha com aquilo que está no nosso coração, é dele, temos dele, se nós temos ele no nosso coração, se nós buscamos o reino dos céus e a sua justiça, então ficamos em paz com as demais coisas que ele vai acrescentar.
1: Muito bem. Então, olha só, para você que está acompanhando de casa, do trabalho, de qualquer outro lugar, Deus pode te abençoar também financeiramente, materialmente. Se você precisa de uma casa própria, quem sabe de uma oportunidade de emprego, um transporte, uma moto, um carro, seja para a tua família, seja para trabalho, Deus pode sim te dar esse sonho que você tem de fazer uma faculdade e até agora não teve oportunidade, condições. Deus pode te abençoar. Então, quero convidar você a cultuar com a gente aqui na nossa Igreja Deus Amor, a orar, porque o Senhor ouvirá a tua oração e te responderá. Avenida do Estado 4568, no bairro Liberdade, tá? Entrada pela Avenida Prefeito Passos, número 10. Nós temos aqui estacionamento para você que vem de carro ou moto, você que vem de metrô, estamos bem próximos da estação Pedro II, e você que vem de ônibus, terminal do Parque Dom Pedro II, terminal do mercado, tem ponto de ônibus no portão da sede mundial, ali pela Avenida do Estado, literalmente. Então vem pra cá, nós estamos esperando por você. Lembrando que tem uma IPDA mais próxima da tua casa, tá? Acesse o nosso site, ipda.com.br, e você vai obter essas informações. 11 horas e 50 minutos, eu quero saber como é que tá nossa enquete aí, Levi.
7: A enquete, nós temos agora, neste momento, 170
1: votos. 170
7: votos.
1: O que você acha, Gabriel, desse número?
6: Eu acho que tá pouco comparado aos anteriores.
1: Sim. Dá pra encerrar a enquete?
6: Encerrar dá.
1: É.
6: Nós precisamos, na verdade, de encerrar uma hora, não dá pra encerrar. Mas as 170 que votaram, votaram pra justamente aprender, né? Não, as que acertaram e as que erraram, de fato, elas votaram porque elas gostam de participar desse momento. Então eu convido você a participar um pouco mais. Lógico que o significado nós não encontramos na Bíblia. Nós encontramos nos dicionários, mas é bíblico o texto ainda.
1: Muito bem. Então vamos fazer o seguinte, ó, agora 11 horas e 50 minutos, a gente vai finalizar oficialmente a nossa enquete e vamos saber qual é a resposta. Qual personagem bíblico da linhagem de Davi, o nome significa servo? Nós temos três opções, letra A, Obed, letra B, Jessé, ou letra C, Jesus. Todos esses três personagens são da linhagem de Davi, mas qual deles o nome significa servo? Vamos lá, Gabriel, é com você, queremos ouvi-lo.
6: Vamos lá, a resposta certa é a resposta A. Jesus, ele foi um servo, sim. Jessé também foi um servo, se nós pararmos para pegar ali em 1 Samuel 16, que Samuel vai sacrificar a mando de Deus para escolher o novo rei, e lá estava o servo, chamado Jessé, justamente para sacrificar junto com Samuel. Mas a resposta certa é a resposta A. Lembra que eu falei que quando a igreja se relaciona com Jesus, nascem servos? Quem é Obed? Quando nós olhamos em Rute, no capítulo 4, no versículo 13, vai estar escrito assim, ó: assim, tomou Boaz a Rute, e ela lhe foi por mulher, e ele entrou a ela, e o Senhor lhe deu concessão, e ela teve um filho. Versículo 17 agora. E as vizinhas lhe deram um nome, dizendo: a Noemi nasceu um filho, e chamaram o seu nome Obed. Este é o pai de Jessé, pai de Davi. Por que eu disse isso? Porque Obed significa servo. Boaz, tipicamente, como ele é o remidor, o goel, e como nós falamos de remidor, Jesus assume esse papel de goel, de remidor. Jesus é o remidor da igreja. Ou seja, quando Boaz, que é a tipologia de Jesus como remidor, se relaciona com Rute, que é uma tipologia da igreja, nasce alguém. Então, quando Rute, que vai atrás do remidor, quando Rute, a igreja, se relaciona com Boaz, Cristo, nasce alguém. E quem nasce é Obed, e Obed é servo. Então, quando nós a igreja, estamos nos relacionando com Deus, não existe espaço para ego, não existe espaço para vaidade, não existe espaço para quem é maior ou menor, para quem faz mais ou faz menos. Quando a igreja se relaciona com Jesus, nascem servos fiéis.
7: Muito bem, interessante, né? Tem uma profundidade nessa mensagem, dá para pegar um sermão muito bonito aí, né?
8: Forte, forte, e a gente vai aprendendo, né? Então, Obed significa servo. Você que não sabia, guarde isso, pesquise e pregue também.
7: Sim. pode pregar, Gabriel, essa hora aí.
6: Aí outra, dá para utilizar também naquele texto que a arca ficou 3 meses na casa de Obed, ou seja, do servo. Porque quando a arca entra na casa de um servo, é a casa abençoada.
7: Olha só, glória a Deus. Obed como uma tipologia de Cristo, Ruth como uma tipologia da igreja.
6: Sim,
7: né? E aí,
6: Boaz de Cristo, Ruth da igreja.
7: Não, aí nasce Obed, né? É verdade.
6: Muito bem, parabéns, Gabriel, pela excelente exposição e mensagem que você deixou pra gente, e eu vi também sempre contribuindo. Tá bom?
7: Glória a Deus.
6: A enquete de amanhã tá pronta?
7: Tá pronta.
6: Muito bem, quero receber daqui a pouquinho.
7: Olha, vocês que votaram, participaram pelo YouTube, Facebook, Instagram. Rapaz, hoje o negócio tá difícil pra nós, né? Você que participou pelas redes sociais e pelo rádio, Deus abençoe. Amanhã tem mais enquete aqui no Voz da Libertação. Olha só, infelizmente nós chegamos ao fim de mais uma edição. Porém, no entanto, mas todavia, estaremos de volta com você aqui amanhã, quarta-feira, das 10 ao meio-dia. E você que acompanha pelo rádio, queremos contar com você, hein? 10 horas em ponto, você pode sintonizar na Rádio Deus Amor aqui de São Paulo, ou você pode acompanhar pelo YouTube, Facebook e Instagram da nossa igreja Deus e Amor. Venham pra cá, Gabriel Araújo, Levi Muniz, muito obrigado pela presença de vocês. Amanhã eu conto com vocês aqui, hein?
6: Com certeza.
7: Posso contar?
8: Estaremos aqui às 10 horas da manhã.
7: Muito bem. Que Deus abençoe você que tem casa, fique na paz do Senhor Jesus. E até amanhã, se assim Deus permitir.
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nossa irmã em Cristo Rivar e Silva. Já estamos ao vivo e direto do Templo da Glória de Deus, que está na Avenida do Estado 4568, na Liberdade, no coração de São Paulo. Sejam todos bem-vindos ao clamor do meio-dia. Eu tenho certeza que Deus vai fazer algo muito grande através da oração que está chegando até você, através, queridos irmãos, do YouTube, Facebook, Instagram e também pela rede de rádio da Igreja Pentecostal Deus e Amor. Você não pode perder a oportunidade que Deus está preparando para você, para abençoar a sua vida através da oração. O Senhor diz: clamas a mim, responder-te-ei. Nós vamos clamar e Deus vai te responder, não importa onde você esteja. O importante é você clamar, pedir a Deus de todo o coração. E vai escrevendo para nós, vai mandando seus pedidos de oração, vai compartilhando. Vamos lá enviar para o maior número de pessoas que vocês possam enviar, porque eu tenho certeza que agora, neste momento, o grandioso milagre vai acontecer. Você daí, eu daqui, juntos, vamos falar com Deus através da oração. Maravilhoso, eterno e soberano Deus, aqui estou mais uma vez me colocando na tua presença, ó Deus, com milhares e milhares de vidas que estavam aguardando ansiosos esse momento de oração para clamar, esse momento de oração para suplicar, esse momento de oração para entregar tudo nas tuas mãos, como diz a tua palavra. Tudo que pedires a Deus crendo, o Senhor concederia. O momento de nós clamarmos é agora, o momento de nós recebermos a tua presença, a tua graça, ó Deus, é agora. É agora, Senhor, o momento tão especial em que todos os joelhos se dobrarão perante Ti, ó Deus, para agradecer por tudo que o Senhor tem feito, para pedir, ó Deus, a Tua proteção, para pedir, ó Deus, a Tua salvação. O Senhor é o Deus que salva, o Senhor é o Deus que liberta, o Senhor é o Deus que transforma as lágrimas do que chora em cântico de vitória. É agora, neste momento, meu Deus, em que mais uma vez nós entramos na tua presença, Senhor, para interceder por vidas, por famílias, por cada um que almeja ser agraciado pelas bênçãos dos céus, como diz a tua palavra. Tudo que pedires a Deus crendo, o Senhor nos concederia. Eu te peço neste momento, entra como salvador desta casa, entra como libertador desta alma, entra, meu Deus, como Deus da providência, para resgatar o que está cansado, o que está aflito, e transformar as lágrimas do que chora. Meu Deus, as tuas promessas são muito grandes. Quando diz, ó Deus, eleva os meus olhos para os montes, de onde vem o meu socorro? O meu socorro vem do Senhor que fez os céus e a terra, e nós não temos dúvida, ó Deus, do que o Senhor já está preparando para cada um de nós que está clamando neste momento. Olha quantas vidas com a sua voz embargada pelo choro, embargada pela dor, ó Deus. Olha quantas vidas que estão neste momento se lamentando, ó Deus, devido tantas batalhas que tem enfrentado. Senhor, quantas vidas que estão sendo dominadas pelo sentimento do medo, pelo sentimento da solidão, da angústia e da depressão, ó Deus, estão trancados dentro de um quarto, não querem mais viver, Senhor.
meu Deus, perderam a perspectiva de vida e hoje, ó Deus, estão vivendo dentro de um calabouço, trancado dentro de um quarto, em um quadro de depressão, pedindo a morte, ó Deus, mas sabemos que neste momento o Senhor é o Deus forte, o Senhor é o Deus que quando entra, homem nenhum pode impedir. Então entra neste hospital, entra, meu Deus, tenha misericórdia, misericórdia destas vidas, misericórdia destas almas, misericórdia deste povo que está chorando e orando neste momento tão especial de oração. É através da oração que veremos a tua glória sendo derramada, é por intermédio da oração que alcançaremos, oh meu Deus, o grandioso milagre que somente o Senhor pode trazer para as nossas vidas. Surpreende, meu Deus, a fé daqueles que estão orando, surpreende, meu Deus, a fé daqueles que estão te clamando. Surpreende, meu Deus, a fé daqueles que estão, Senhor, neste momento, pedindo milagre por intermédio da oração. É por intermédio da oração que veremos o sobrenatural acontecendo. É por intermédio da oração que contemplaremos as cadeias se quebrando, correntes se quebrando. Oh, meu Deus, e milagres acontecendo. É agora, meu Deus, a hora da libertação, é agora, meu Deus, a hora do grandioso livramento. Vence esta batalha que esta mulher está enfrentando, esta batalha que este homem está enfrentando, ó Deus. Senhor, é um desespero muito grande, é uma angústia, Senhor, mas eu creio que por intermédio desta oração, toda força do mal já está caindo por terra, para que o teu nome venha ser glorificado. Toma frente de tudo, ó Deus, toma mesmo, Senhor, esta família em tuas mãos, este casamento, ó Deus, que estava ainda às ruínas, mas agora, depois desta oração, este casamento vai voltar a ser uma bênção, esta família vai voltar a ser um exemplo para as demais, ó Deus, que quando clamamos, o Senhor joga por terra todo impedimento, vai tirando do caminho do teu povo o impedimento da solidão, da angústia, da depressão. Senhor, eu creio que através deste grande clamor, os céus irão se abrir e milagres irão acontecer. Honra, meu Deus, a fé, honra, meu Deus, esta pessoa que está clamando, honra, meu Deus, este povo que está pedindo salvação e libertação, é os filhos que estão em perigo, ó Deus. O Senhor pode neste momento trabalhar de uma forma muito mais do que especial, ó Deus. Eu creio, Senhor, que quando uma porta se fecha, outra porta maior se abre. Abre as portas para o teu povo, surpreende a fé do teu povo, o teu povo que ora, o teu povo que chora, o teu povo que clama, meu Deus. Senhor, é um clamor, ó Deus, que está chegando por intermédio desta oração. É na oração que veremos o câncer explodir, é na oração que veremos, meu Deus, as doenças que estavam no corpo do teu povo sendo repreendida pelo poder da oração. Senhor, cobre o teu povo com teu sangue, livra mesmo o teu povo, livra, meu Deus. O Senhor é poderoso para livrar, o Senhor é poderoso para guardar, como diz a tua palavra, que nesta peleja não tereis que pelejar. O
Senhor pelejará por nós. Peleja, meu Deus, pela vida dos teus servos, das tuas servas, que no meio das grandes batalhas estão, ó Deus, lutando, lutando, Senhor, em prol, Senhor, meu Deus, da sua família, através da oração. Eles estão lutando em batalhas travadas, meu Deus, mas eu creio que a vitória chegou. Eu creio, meu Deus, que não há mal que resista o poder da oração de uma igreja que está firmada debaixo de uma promessa. A promessa quem fez não foi o homem, mas foi o Senhor. Então toma frente de tudo, meu Deus. Toma, Senhor, a frente de tudo e enche, meu Deus, preencha, meu Deus, pelo toque das suas mãos. Este vazio não vai prevalecer. Esta pessoa, meu Deus, que está preenchendo o vazio, Senhor, com drogas, com bebidas, com destruição, tem que sair agora pelo poder do sangue de Jesus. Repreende, meu Deus, todo pensamento maligno, todo pensamento satânico, todo pensamento, meu Deus, que vem fazendo parte da memória desta pessoa. Todas as vezes ela lembra, mas eu creio que agora, meu Deus, o Senhor fará algo muito grande acontecer da noite para o dia. Faz mesmo, Senhor, faz para que o teu nome venha ser glorificado. Ó, meu Deus, quantos pedidos tem chegado, Senhor. Olha quantas pessoas que estão neste momento acompanhando, Senhor, estas orações. Ela clama por paz, ela clama por alegria, ela clama por felicidade. Meu Deus, eu creio, Senhor, que agora, neste momento, o Senhor é poderoso para fazer coisas tremendas. Meu Deus, traz o despertamento ao teu povo que está orando, traz o despertamento para as famílias que estão orando. Oh Deus, poderoso és o Senhor na batalha. Entra mesmo, Senhor, nesta causa judicial, esta causa trabalhista. Oh meu Deus, entra, Senhor, entra com as tuas mãos, entra, meu Deus, com o teu grandioso milagre, por intermédio da oração, Senhor. É nesta oração que o Senhor vai ao encontro daqueles que estão desenganados pelos médicos. O Senhor vai ao encontro daqueles, ó Deus, que a família abandonou, os amigos o abandonou, mas o Senhor não abandona ninguém. Pode uma mãe se esquecer do filho que tanto ama, do filho que amamenta, porém eu não me esquecerei de ti, Senhor. Nós estamos crendo que as promessas se cumprirão, porque tudo que o Senhor tem falado ao coração deste povo, meu Deus, eu creio que haverá milagres, eu creio que haverá sinais, prodígios e maravilhas na casa deste irmão que está orando, na casa deste povo que está clamando. Oh, meu Deus, faz o milagre, Senhor, faz mesmo, meu Deus, na vida deste povo que não suporta mais a batalha do dia a dia, Senhor. É uma guerra constante, meu Deus. O Senhor pode colocar por terra agora. Coloca, meu Deus, pelo toque das suas mãos. Este câncer tem que sair, esta doença tem que sair. Oh Deus, faz esse milagre, Senhor, por intermédio da oração, por intermédio da intercessão, salvando, libertando e transformando para a tua glória, ó Deus. É o que nós estamos pedindo neste momento de oração. Olha quantas vidas, Senhor, que estão sem esperança,
esperança. Olha quantas vidas, ó Deus. Senhor, eu creio, meu Deus, que agora, neste momento, toda força maligna, maléfica, está caindo por terra. O teu nome será glorificado. Tem pessoas, ó Deus, que necessita muito. Ó Deus, tu és poderoso, Senhor, para conceder conforme o desejo deste coração. Olha quantas almas, olha quantas vidas, Senhor, que estão neste momento, ó meu Deus, na mesma fé, clamando, porque já sabe, sim, Senhor, que quando o Senhor vem, homem nenhum pode impedir. Toma frente de tudo, ó Deus, toma frente, Senhor, da cirurgia, toma frente, meu Deus, ó Deus, através da oração, Senhor, ó meu Deus, que coisa maravilhosa, é a tua graça, é o teu renovo sobre nós. Entra, meu Deus, com a tua providência, Senhor, nesta sala, nesta causa judicial. Entra, meu Deus, entra, Senhor, agora, neste momento tão especial de oração. O Senhor pode entrar, o Senhor pode fazer morada, o Senhor pode trazer a cura, o Senhor pode, ó Deus, fazer coisas extraordinárias, para que o teu povo venha glorificar o teu santo nome, através da oração, ó Deus. Ó Senhor, eu creio, meu Deus, que o Senhor é o Deus que peleja, o Senhor é o Deus que se levanta em favor dos órfãos e das viúvas. Meu Deus, neste momento de oração, vai ao encontro, meu Deus, Senhor, das nossas crianças, dos nossos adolescentes. Ó, meu Deus, vai ao encontro, salvando, libertando e transformando para a tua glória, ó Deus. Eu creio, Senhor, eu creio que através deste clamor, meu Deus, milhares e milhares de vidas estão tendo um encontro verdadeiro contigo, aquele encontro, meu Deus, que transforma a vida do homem, a vida da mulher, e é por inteiro, meu Deus. Eu creio, Senhor, eu acredito, meu Deus, que por intermédio deste momento de clamor, ó Deus, eu ouvirei testemunhos. Esta pessoa com uma doença nos ossos, nos rins, no fígado, esta pessoa, ó Deus, que estava, Senhor, eu creio, com um pequeno, ó Deus, uma pequena batalha, Senhor, o teu povo, meu Deus, já reconhece que sem a tua presença não vence, e é por isso que aqui estamos, entrando na tua presença, orando e intercedendo por cada um que precisa ser restaurado por ti. Oh meu Deus, eu estou crendo em um milagre, eu estou crendo, Senhor, que o Senhor fará as tuas maravilhas na vida daqueles que estão orando, na vida daqueles que estão clamando. Oh Deus, tu és, oh Deus, tu és maravilhoso, tu és o Deus que concede o desejo do coração. Olha que batalha travada, olha que luta travada, que somente o Senhor pode trazer vitória, vitória, vitória para nossas vidas, despertando o teu povo para buscar a tua face enquanto se pode achar. Senhor, eu creio que o Senhor pode fazer neste momento uma obra completa na vida deste jovem, na vida deste homem, na vida desta mulher que deixou o conforto da sua casa para viver, meu Deus, ó Senhor, viver, Senhor, meu Deus, em situações de rua, que o Senhor venha ter misericórdia. Deixou filhos, deixou esposa, deixou o conforto do seu lar, e hoje, meu Deus, estão como prisioneiro do crack, da cocaína e da maconha.
maconha, é hoje Deus, é hoje Senhor, eu creio, eu acredito Senhor, eu creio, por quê? Porque tudo que nós pedimos a Deus, Deus tem preparado e tem entregado, entrega meu Deus agora, sobre a vida desta pessoa, a restauração da saúde, e é por completa, dando saúde na coluna, dando saúde meu Deus, no corpo Senhor, na alma, dá saúde para eles meu Deus, dá saúde para continuar congregando com fé e trazendo as almas sedentas para o teu reino, Senhor eu creio meu Deus, Senhor eu creio ó Deus, que quando nós oramos, unindo a nossa fé, as forças do mal têm que cair, oh meu Deus, é agora, é hoje meu Deus, o grandioso momento em que o Senhor meu Deus vai Senhor, oh Deus, tomando a frente de tudo Senhor, toma a frente desse empresário, toma a frente desse microempresário, desse empreendedor, desse investidor, toma a frente Senhor, não deixa meu Deus, não deixa Senhor, o teu povo desanimar, não deixa o teu povo se abater, é renovo do céu, renova no Senhor, renova meu Deus o teu povo, renova os obreiros, os pastores, o ministério em geral, renova Senhor, ó Deus poderoso, traz Senhor um grande milagre para a vida do teu povo, que com muita fé estão orando, que com muita fé estão clamando, Senhor, não fazem nada sem antes, ó Deus, receber a tua palavra, não faz, ó meu Deus, nós não podemos fazer justiça com as nossas mãos, mas o Senhor faz pelo teu povo que está em busca, meu Deus, de agir com as próprias mãos, eu acredito, Senhor, eu creio, meu Deus, que através desta oração, as forças do inferno vão bater em retirada e o teu grandioso nome será glorificado. O Senhor sonda tudo, o Senhor trabalha, o Senhor faz, meu Deus, faz mesmo, Senhor, de uma forma especial na vida deste povo que está confiante, que está crendo, ó Deus, que quando, Senhor, o Senhor está no controle, o Senhor, ó Deus, és poderoso para atender a tua oração e trazer o milagre que você precisa. Abre, meu Deus, as portas do céu, Senhor, abençoa o teu povo, abençoa a tua igreja, abençoa os teus servos, abençoa, meu Deus, por intermédio desta oração, por intermédio deste clamor, o Senhor pode, meu Deus, ó Deus, o Senhor pode, Senhor, fazer neste momento cessar toda a seta do diabo, repreender todas as pestes malignas e maléficas, Senhor, ó Deus, eu creio na tua provisão, eu creio, meu Deus, no teu grande agir, eu creio, Senhor, que quando o Senhor vem para fazer, ó meu Deus, o Senhor sabe como fazer, o Senhor sabe, meu Deus, como realizar, e é por isso que nós estamos pedindo a ti, Senhor, ó Deus, venha fazer o milagre, venha, Senhor, atender esta oração, atender esse clamor que nós estamos buscando, pedindo, ó Deus, em prol destas vidas, tenha misericórdia, Deus, desta pessoa, Senhor, que está acamada, esta mulher, Senhor, ó meu Deus, tenha misericórdia, é misericórdia, Senhor, de cada um que está orando, tenha misericórdia, Senhor, eu creio que quando o Senhor for, ó meu Deus, homem nenhum pode impedir, quando o Senhor for o Deus desta casa, quando o Senhor for o Deus desta família, ó meu Deus, vai ser tremendo, vai ser lindo, ó Deus, contemplar as tuas forças, pelejando por cada um, por cada vida, por cada exercício, ó meu
Deus, ó Senhor, que o teu povo está neste momento, meu Deus, exercitando a fé, a leitura da palavra, Senhor. Eles estão crendo, eles estão confiando, eles estão buscando, eles estão, Senhor, em lágrimas pedindo a cura, cura mesmo, meu Deus, cura, Senhor, esta doença, meu Deus, esta bactéria, esta doença rara, Senhor, que está no corpo deste homem.

pessoa que está perdendo, meu Deus, os movimentos das suas mãos, ó Senhor, as forças dos seus pés, esta pessoa, meu Deus, que está, Senhor, neste momento, meu Deus, orando de coração aberto, Senhor, esta mulher que descobriu um câncer, Senhor, que descobriu, meu Deus, um tumor que está no corpo, meu Deus, ela está desesperada, preocupada, ó Deus, coloca tuas mãos agora, seca esta doença, seca esta enfermidade e dá saúde aos teus servos, dá saúde às tuas servas, meu Deus, aqueles que estão na UTI, na CTI, vão passar por uma cirurgia, vão fazer um transplante, que o Senhor seja, meu Deus, o médico dos médicos e faça o milagre acontecer. Senhor, eu te apresento a vida do teu povo, eu apresento, meu Deus, Senhor, a vida daqueles que estão com as suas carteiras profissionais levantadas, que estão levantando currículos, abre as portas, ó Deus, é o que eu te peço e já te agradeço, porque eu creio no milagre, eu creio na vitória, em nome de Jesus, amém e amém, Senhor Jesus. Glória a Deus. A oração está uma bênção que não dá nem vontade de parar de orar, meus irmãos. O fogo do céu está descendo. Queridos irmãos, eu tenho certeza que você não quer somente a oração, mas você já está decidido e deseja o Deus que ouve oração. O Deus que ouve oração, ele deixou uma palavra: vinde a mim, cansados e oprimidos, que eu vos aliviarei. Ele está convidando você agora para se entregar a ele. Vamos levantar as mãos e entregar tudo nas mãos de Deus. Você que ainda não é um cristão vai passar a ser a partir de agora. Levanta suas mãos e diga: Senhor Jesus, neste momento eu entrego a minha vida para o Senhor. Salva minha alma, liberta minha alma, perdoa os meus pecados, porque eu prometo ser fiel até a morte. Salva a minha alma, Senhor, liberta-me de todo mal, porque a partir de hoje eu quero a tua presença. Senhor, segure minhas mãos e não me deixe tropeçar. Diga amém. Não saia daí, queridos irmãos, que eu vou fazer uma oração com aqueles que estão reconciliando também. Levanta suas mãos, você que estava afastado, você que estava desnorteado, abatido na fé e hoje deseja voltar para Deus. Levanta as mãos e diga: Senhor Jesus, neste momento eu me reconcilio com o Senhor. Perdoa os meus pecados, salva minha alma, liberta por completo, porque a partir de hoje, ó Deus, te servirei até o fim da minha vida e anunciarei que o Senhor é o Deus que salva e que liberta, e todos dizem amém. Deus abençoe, queridos irmãos, você que aceitou Jesus, você que reconciliou, no rodapé do vídeo temos um correio, queraceitajesus@ipda.com.br, e temos também o WhatsApp, DDD 11 95094 4645, DDD 11 95094 4645. Mande agora mesmo a sua mensagem, que a nossa equipe já vai estar te dando todas as instruções, o que você deve fazer de agora em diante. Ou busque a Igreja Deus e Amor mais próxima de você. Aqui em nossa sede mundial teremos um culto agora às 3 da tarde e às 7 da noite eu estarei ministrando a palavra de Deus na noite dos vencedores. Te convido para estar conosco aqui no Templo da Glória de Deus. Vamos orar, entregando essas vidas que aceitou, reconciliou. Senhor, eu entrego nas tuas mãos essas vidas que aceitou, reconciliou, Senhor, se entregou de corpo, alma e espírito. Perdoa os pecados deles, salva mesmo, ó Senhor. Trabalha de dentro para fora e de fora para dentro. Faz a tua obra, é o que eu te peço e te agradeço, em nome de Jesus. Você diz amém. Aí está, queridos irmãos.

0: oração do meio-dia, não sai daí não. Canal Direto com Deus, vamos ao santuário neste momento, porque é de lá que vamos prosseguir na oração, no grande clamor. O povo já está preparado para continuar orando. Você no canal do YouTube, Facebook, 3 da tarde voltaremos com vocês em transmissão ao vivo do altar de Deus, um grande culto especial. Você pelas emissoras de rádio, não sai daí não, já está chegando a nossa querida irmã Débora e o pastor Lorival de Almeida, numa programação especial, programa MC Mensagens Cantadas. Deus abençoe a todos, quem orou com vocês, seu nome é Cristo Ribeiro Silva, sede mundial na Avenida do Estado, 4568, na Liberdade, no coração de São Paulo. Lembre-se, esta é a família que mais cresce no Brasil, no mundo todo, a família Deus e Amor.
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2: Mensagens cantadas já está no ar, chegamos aqui no seu rádio, também através desse aplicativo, internet. Muito obrigada a vocês que nos dão esse espaço para nós entrarmos aí na sua casa, também um espaço no seu dia, e que este momento seja muito abençoado. Vos saúdo na paz de Cristo, Débora Miranda de Almeida.
3: Muito obrigado, ouvinte, pela sua audiência. Eu sou o pastor Dorival de Almeida, seja bem-vindo, e nós vamos estar aqui compartilhando com todos vocês momentos bons, momentos edificativos para a vida de todos, comemos, reflexões, e que todos nós sejamos abençoados.
2: A gente deve depois começar tocando, não é isso? Da gravadora MC Music, nós vamos ouvir Não Ficarei Aqui, do álbum Nas

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1: Hebreus capítulo 12, versículo 14, 15. Segui a paz com todos e a santificação. Ou seja, não é só a santificação, né?
2: Não somente a paz, mas também a santificação.
1: Exatamente. Sem a qual ninguém verá o Senhor. Tendo cuidado de que ninguém se prive da graça de Deus. E de que nenhuma raiz de amargura brotando vos perturbe. E por ela muitos se contaminem. A palavra perturbação aqui, né? Raiz de amargura. Quero falar um pouquinho sobre isso, sobre essa tristeza amarga, essa extrema maldade, esse fruto amargo do ódio, né? E, infelizmente, isso faz parte da vida de muita gente. Eu diria, Débora, que foi o mesmo sentimento que Caim teve em relação a Abel. Onde, quando Abel foi aceito, ele não. Acabou matando o seu irmão. Quer dizer que muita gente em nossos dias continua ainda guardando ódio, rancor. Infelizmente, amargando aí um sentimento de ódio, de rejeição. Pessoas que muitas vezes encurvadas pelo peso de muitos relacionamentos conflituosos estão aí levando nas costas esse peso, essa rejeição, essa inveja, produzindo amarguras profundas. Infelizmente, esse ressentimento traz aí a ausência da paz no coração das pessoas. Pessoas que estão aí com secreções do ódio saindo pelos cantos da boca, né? Candidatos aí a doenças da mente, do coração, até um AVC, um ataque cardíaco qualquer hora, um derrame cerebral. E essas pessoas, infelizmente, vivem aí carregando esse veneno, essa natureza de serpente, contaminando as pessoas, porque é o que a Bíblia fala, infelizmente, essa raiz acaba contaminando outras pessoas. Todo mundo sofre, a igreja sofre, os amigos sofrem, se é que essas pessoas têm amigos, né? Família sofre. A amargura só traz doença, né? Só traz dor. A ideia de amargura, nós devemos cultivar o amor, afinal de contas, foi o próprio Senhor Jesus que disse para que nós amássemos uns aos outros. Quando ele diz amar os vossos inimigos, eu acredito que está intrínseco na questão, se nós amamos os nossos inimigos, nós amamos também os nossos amigos, né? E para nós também bendizermos aqueles que nos maldizem, fazer bem àqueles que odeiam, orar pelo que vos maltratam e vos perseguem, sejais filhos do Pai que está nos céus, porque faz com que o sol se levante sobre os bons e os maus, e a chuva desça sobre os justos e injustos. Pois se amardes os que vos amam, que galardão tereis? Não faz os publicanos, porém, mesmo? E se saudardes unicamente os vossos irmãos, que fazem demais? Não faz os publicanos também assim? Sede vós, pois, perfeitos, como é perfeito o vosso Pai, que está nos céus. Esse texto, sem dúvida alguma, é um remédio contra a amargura produzida no coração de algumas pessoas. Eu até diria que muitas pessoas poderiam parar e pensar, mas eu tenho razão de estar assim, mas eu estou assim por causa disso daqui. Poderia até dizer por que não. Claro. Mas nós temos que nos esforçar mais do que o mundo se esforça. Nós temos que nos esforçar mais do que os publicanos se esforçam, não é? Se o mundo é assim, nós vamos ser diferentes. Infelizmente, nós vivemos sim momentos onde pessoas culpam, às vezes, suas mazelas a outras pessoas, ou seja, nunca são elas mesmas culpadas dos seus problemas, das suas situações ruins. Infelizmente, Débora, ouvintes, a gente tem às vezes que ouvir tantas coisas. Coisas como, não, se você é uma pessoa melhor servida, então você tem a obrigação de me ajudar e me sustentar, senão eu vou falar mal de você. Infelizmente, a gente se depara com situações como essas e é tão decepcionante, mas nós vamos fazer o quê? Temos que amar essas pessoas, porque essas pessoas estão carregando fardos terríveis. Como eu disse, essas pessoas estão babando, né, pelos cantos da boca, amarguras. Mas nós, como servos do Senhor, vamos nos pautar pelas palavras de Paulo. O servo do Senhor não convém a ele ser contendeiro, mas ser manso para com todos, apto para ensinar, sofredor, instruindo com mansidão os que resistem, a ver se porventura Deus lhes dará arrependimento para conhecer a verdade e tornar a despertar as pendentes dos laços do diabo, em cuja vontade estão presos, segundo Timóteo capítulo 2, versículo 24 a 26. E é impressionante como as pessoas realmente caem nos laços malignos, né? É impressionante como as pessoas se deixam prender por ressentimentos, ódios, amarguras. Prejudica a própria vida em primeiro lugar, mas prejudica também sua família, sua igreja, de um testemunho miserável, prejudicam pessoas que são alvo da maldição das suas línguas. Quantas pessoas precisam ser libertas desses sentimentos facciosos produzidos por essa cardiopatia, essa doença do coração? Infelizmente, Os tais espalham o veneno da inimizade, da contenda, da maledicência em todos os níveis. É impressionante como nós vemos pessoas com essa capacidade da velha natureza de Adão. Pessoas que só conseguem sugerir coisas ruins, micro-opiniões erradas acerca de pessoas, de companheiros de ministério, de irmãos que cantam juntos, das bandas que tocam juntos, espalhadores de boatos, rotuladores implacáveis. Pessoas que, infelizmente, o estilo de vida não condiz com o estilo de vida cristão. Jesus nos ensina claramente a amar e orar por aqueles que nos fazem mal. E alguns nem chegam a fazer mal para essas pessoas. Só o simples fato de, às vezes, não concordarem com suas atitudes, não agirem de inconformidade com as suas ações, já é motivo para que essas pessoas se utilizem dessa espada que sai das suas bocas. Não é? Infelizmente, são pessoas que não são saudáveis. Pessoas que dentro delas não flui o amor de Deus. Imaturas, não sabem conviver em sociedade, muito menos sabem dar passos para a criação da sua própria família. E acham que não, eu sou da família de Deus, todo mundo tem que olhar para mim, eu sou o queridinho, a última bolacha do pacote, todo mundo tem que me ajudar, todo mundo tem que me levantar, cuidar de mim, cuidar porque eu sou de Deus, enfim. E quando não tem esse tipo de receptividade ou esse tipo de atenção, coitado daqueles que não enfiam a mão no bolso até para enfiar, para ajudar aquele, porque essa pessoa, infelizmente, vai ter que aí sofrer as amarguras dessa língua que infelizmente deixou enraizar-se nela a raiz dessa amargura toda. Você, ouvinte, vai ser alvo, eu e você alvo, nós vamos ser alvos dessas línguas ferinas, amarguradas, que falta a elas a sinceridade, a pureza, o comprometimento com os valores do reino de Deus. Que o Senhor nos livre, porque ninguém pode dizer que está livre disso, mas que o Senhor nos livre dessa raiz de amargura, desse ressentimento, dessa inveja, e que o Pai nos conceda a graça de vivermos de uma forma amorosa. Entendemos os nossos irmãos como companheiros, entendemos as pessoas que estão ao nosso lado como participantes da mesma caminhada, e entendemos que nós temos uma vida particular e devemos lutar por ela, e não achar que todo mundo tem a obrigação de cuidar da gente, mesmo que nisso esteja inserido, mesmo que isso signifique. Porque dentro do que eu estou falando aqui, quero que os ouvintes saibam, é que infelizmente algumas pessoas acham, não, eu não tenho carro, não tem que me dar um carro também. Ah, eu não tenho casa, não tem que me dar uma casa também. Já, até quando isso vai continuar? Até quando as pessoas vão continuar nutrindo essa amargura, esse ressentimento, esse ódio, essa inveja? Quero dizer aos irmãos, e digo isso aqui publicamente, eu incentivo os meus filhos a lutarem, a estudarem, a trabalhar de noite e de dia. Se houver uma necessidade imediata, é evidente que nós como pais, mas eu olho os meus filhos com olhos de que, não, eu sou o gavião que estou cuidando deles, eu sou a águia que está cuidando da águiazinha, mas tem que ir para o campo de batalha. Se achar que eu vou, ah, pai, eu preciso disso aqui, eu vou dar, não, não, não, vai buscar, corre atrás, se precisar, é uma coisa de desespero, sim, é para isso que os pais estão aí. Quero que vocês saibam que os nossos filhos são tratados como todas as pessoas que são colocadas no mundo, tomam suas decisões e vão na direção que querem, tem que ser tratada, afinal de contas é assim que é a vida. E é evidente que pais entesouram para os filhos, se não os filhos para os pais, deixar claro também, em todos os aspectos, eu entendo assim. Agora pessoas acharem que não, tem que dar para mim, porque você tem que parar com isso. Ah, você não deu, vou espalhar isso, vou espalhar aquilo, você isso. Até quando isso vai continuar? Que bobagem é essa? Você é senhor da sua vida. E é evidente que existem questões que a igreja ajuda, que nós ajudamos. Mas pessoas acham, não, tem que ter casa porque você tem. Então, vai atrás, corre. Vai atrás, levanta de manhã. Vai atrás, trabalha. Vai, corre atrás. No meu caso, estou correndo há 40 anos. Ou seja, 40 anos no mercado de trabalho. Comecei cedo. Isso não matou, não. Estou vivo aqui. Não é? Comecei a trabalhar muito jovem comecei a trabalhar. A Débora começou a trabalhar mais jovem que eu. Qual que idade você tinha quando gravou seu primeiro CD, Débora?
0: 5, 6 anos.
1: Daí pra frente cantando, né? Ou seja, a Débora tem 40 e tantos anos também que grava, que canta. Agora aparece uma pessoa de repente, não, vou falar mal de você, se você... Oh, tenha santa paciência. E tô dizendo isso a todos vocês ouvintes que estão ouvindo. Não podemos aceitar esse tipo de situação. Devemos aceitar a nossa condição como servo de Deus, sim. Ajudar o nosso próximo, sim. Mas as pessoas falam, você tem que ter, senão eu vou falar mal de você. raiz de amargura, é raiz de amargura pura, é ressentimento, é inveja, né? Que a paz de Deus nos conceda a graça de vivermos de uma forma amorosa. E que todos trabalhem, vamos trabalhar, minha gente. Vamos trabalhar. Tenho certeza absoluta que o nosso Deus haverá de dar a vocês tudo aquilo que vocês colocarem a mão para trabalhar, para vencer, para adquirir. Deus vai dar a vitória, sim. Agora, não adianta ficar culpando as suas mazelas naqueles que têm alguma coisa, porque isso é a mesma coisa que nós estamos vendo até na questão da política nacional. Isso tem que parar, meu Deus do céu. Não podemos nos considerar melhores que ninguém, não temos que ficar disputando isso ou aquilo, temos de ser mansos e humildes de coração, mas temos também de parar com esse protesto bobo, na verdade. Se o nosso irmão está bem sucedido, glória a Deus por isso, vamos buscar e que nós sejamos vencedores contra essa amargura maligna. Que as pessoas sejam graciosas, generosas, bondosas, facilitadoras, gratas em Cristo Jesus, e que as pessoas que têm esse sentimento maligno coloquem a mão na massa e vão atrás, vão trabalhar. E é evidente que é obrigação da igreja, deixo claro aqui, obrigação nossa ajudar os nossos irmãos, e isso temos feito de bom grado.
2: Nós vamos a mais uma mensagem musical. Nós queremos ouvir aqui agora o Noé Elias cantando Chuva de Poder. Ele canta do CD Jesus é Deus. Vamos louvar ao Senhor. Solte a voz.

0: E agora, ouvintes amados, depois de sino, né? Vamos dar uma relaxada, né? É chato você lidar com pessoas que não querem pôr a mão na massa, né?
1: É, tem muita gente que não quer trabalhar, né?
0: Não quer trabalhar.
1: É obrigação sua me ajudar.
0: Eu tinha dito pra Débora colocar, não só ela, como também nós colocarmos, às vezes, a Débora, que não mais tanto, mas ela gostava das redes sociais. Eu falei, coloca nas redes sociais, tem tempo que você não precisa trabalhar, porque, infelizmente, tem pessoas que não é. Tudo que você tem, blasfema os seus bens, e acho, não, se não der pra mim, vou blasfemar os seus bens, vou dizer que você roubou aquilo. Ah, pelo amor de Deus. Vamos dar uma dica de saúde, Débora?
1: Vamos. Eu já surgi na época aí, aqueles rumores, né? Olha, todos os utensílios de plástico estão com problema, ao ar que ser aquecidos, eles liberam uma essência tóxica, tem que tomar cuidado.
0: Lembra?
1: Realmente, alguns potes de plástico liberam essa produção de material tóxico, né? E a gente tem que evitar. E esse material, o bisfenol A, ele é utilizado na produção de certos plásticos, containers, nesses materiais plásticos que a gente usa na cozinha, revestimentos de lata, e ficou famoso em 2008 ao ser relacionado a problemas hormonais que provoca câncer. Ele pode ser ingerido toda vez que o alimento entra em contato com o material. Então, a Agência Nacional de Vigilância Sanitária afirma que há um limite seguro, 0,6 miligrama por quilo de comida. Apesar disso, esse BPA, que é bisfenol, né, ele permanece no corpo por muito tempo e tem efeito cumulativo. Então, o assunto é polêmico. E assim nós classificamos quais os potes de plástico, quais são os recipientes de plástico que não pode ser aquecido. Então, é muito fácil. Você pegou o pote de plástico. No fundo do pote tem aqueles triângulos de reciclagem, não tem? E esses triângulos, aquele triângulozinho que tem um número dentro, eles identificam o tipo de plástico que foi utilizado na produção daquele material. Por exemplo, quais são os triângulos com aquele númerozinho dentro que mostram que estão livres desse composto de bisfenol A? Garrafas de água refrigerantes, quando tem aquele triângulozinho com o número 1. Número 2, triângulo com o número 2, baldes e sacolas de compra. Aí pula para o número 4, triângulozinho com o número 4, são sacos de lixo. E o 5, número 5, triângulozinho com o número 5, que são potes de margarina, seringas descartáveis e canudos. Nós não vimos aqui aqueles potinhos que a gente usa na cozinha. Então, são os plásticos duvidosos, que são números 3, 6 e 7. Então, você tendo aí o plásticozinho em casa, pega o pote de plástico, verifique no fundo. Tem o número 1, 2, 4 e 5? Guardem esses números. 1, 2, 4 e 5 estão livres desse produto tóxico que é o bisfenol A. Agora, os outros são duvidosos, que são os números 3, número 6 e número 7. Lourival, o que me preocupou? Sabe aqueles copinhos descartáveis que a gente toma café? Está incluído nos plásticos duvidosos. Não tem BPA, mas libera estireno, que é uma substância tóxica, que estão nos copos descartáveis e embalagens em geral. Então vai tomar um cafezinho, leva a sua canequinha de casa, o seu copinho de vidro, sua canequinha não de plástico, claro, mas sua canequinha de cerâmica ou de vidro, né?
0: Um copinho de margarina.
1: Não,
0: mas é normal, porque não. Eu vou dizer que em casa tem um monte desses copos.
1: Não,
0: eu fora mesmo,
1: para trazer no trabalho um copo de vidro ou uma caneca.
0: Esse você já usou mesmo ali, usa.
1: Então os triângulos com os números que são seguros, repetindo, 1, 2, 4 e 5. Os duvidosos, 3, 6 e número 7.
0: Aí pra você uma dica importante, né? Porque quem não toma um cafezinho e tal, né? Gostosinho, quentinho e tal, todo mundo gosta de um café, quer dizer, quase todo mundo gosta de um cafezinho. E é bom saber que às vezes a gente tem que, né, tomar cuidado pra não fazer mal também.
1: Você também gravou mais um título novo, que é o CD Novos Valores, volume 4, e nós vamos apresentar mais um hino bonito para você conhecer este lindo lançamento. Aí vai a mensagem de Deus para você.

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1: Vamos! Com alegria, com alegria!

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1: Todo mundo erra, né, Lourdes? Menos a gente que erra, né?
2: Menos a gente que erra pouco, né?
1: A gente erra, sim, em fazer o programa aqui sem parar. A gente corre esse risco de ter esses erros. Mas tudo bem, nós vamos seguindo agora. Nós temos aqui o Momento da Família. E eu gostaria de falar um pouquinho com a situação espiritual da criança. Eu sei que muita gente fica preocupado. Ah, mas será que isso? A criança tem pecado, não tem pecado? Davi fala: sei que sou pecador desde que nasci. Sim, desde que me concebeu minha mãe. Ou seja, a criança não é sem pecado. Davi está admitindo, mas ela ainda é muito simples. A criança é muito ingênua, é muito pura. O pecado que habita dentro dela não fala tão alto como um adulto. Ela ainda não foi engolfada pelo curso deste mundo. Por essas razões, a criança serve de exemplo para nós, adultos. Conforme o salmista, é dos lábios das crianças e dos recém-nascidos que Deus tem tirado o perfeito louvor para, entre aspas, silenciar o inimigo que busca vingança, como diz Salmos, capítulo 8, versículo 2. E Jesus citou essa passagem aos sacerdotes e aos mestres da lei por ocasião de sua entrada triunfal em Jerusalém, Mateus 21. E depois de impor calma e tranquilidade à sua alma, o salmista compara o seu estado de espírito ao da criança desmimada ainda nos braços da mãe. E ele afirma com convicção: a minha alma é como essa criança. Salmo 131, versículo 2. Então o salmista não é o único a tomar a criança como modelo de comportamento. Jesus, Paulo e Pedro também fizeram isso. E para responder a pergunta que uma alma no reino dos céus, Jesus chamou uma criança, colocou-a no meio dos discípulos e respondeu: quem se fizer humilde como essa criança, este sim será o maior no reino dos céus. Agora Paulo, ele ordenou aos coríntios que se tornassem crianças quanto à malícia, mas não quanto à faculdade de compreender e de julgar. E Pedro ensinou aos crentes que eles deveriam desejar ardentemente um leite espiritual, assim como as crianças recém-nascidas buscam o seio na terra. Nós vemos que a criança, ela tem ali a sua maldade, né? Em partes, quando a Bíblia diz que ela tem a sua estultícia, a sua tolice, e ela realmente, ela sabe o que é. Às vezes ela testa o pai, ela testa a mãe, e a criança precisa ser evangelizada desde pequenininha. Não somente ensinada, mas evangelizada. A criança não crente, ela precisa entender e devemos mostrar a ela o caminho da salvação, para que ela aprenda quem é Jesus, quem é Deus, o que é o pecado e quanta coisa ruim traz o pecado, que há salvação e há solução para ela e para o pecado, e que ela tem um presente da salvação que poderá ser adquirido por ela mesma, né? A criança pode aceitar Jesus quando pequena? Sim. Na linguagem infantil você pode mostrar a ela o que é a salvação e o que é aceitar Jesus.
2: Muito bem, nós vamos prosseguindo com o nosso programa, lembrando a você, prezado ouvinte, que existe, é claro, mesmo na criança, o seu estado, né? E o seu estado de inocência é evidente, que não lhe é imputado nenhum tipo de transgressão ou pecado, nada, absolutamente. E é claro que existe também a criança a partir do momento que ela passa, deixa de ser criança, né? Aí
1: a sua inocência para sua consciência.
2: Sua consciência, ele passa a ser imputado a ela, então, suas transgressões, seus pecados, não é verdade?
1: Nós vamos ouvir o hino com Débora Erini, nós vamos lá para 1985, Orval, em Meu Barco. Nós vamos ouvir agora do CD Prova de Amor.

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1: Ele vai nos seguindo. Eu tenho aqui uma dica bastante interessante para você economizar a bateria no seu celular, né? Umas dicas para você fazer a bateria do seu smartphone render muito mais. Passar o tempo todo competindo com os amigos em jogos, enfim, pelo smartphone pode ser bem divertido, mas descobrimos que a bateria se esgota na hora de fazer uma chamada de emergência. Então, às vezes, você fica lá no jogo, no celular, tal, e depois, na hora de fazer uma chamada de emergência, não tem mais bateria. Não é muito difícil prolongar o tempo de uso dos aparelhos entre as recargas, mas exige disciplina e conhecimento das opções do seu aparelho. Por exemplo, você que tem aí um Android, né? Um celular Android. Cada aparelho com Android administra a bateria de uma maneira e oferece seus próprios recursos de economia. Então, se você tem um modelo da Sony, por exemplo, pode conferir o status da bateria e ativar a economia de energia. Cada celular tem aquele um botãozinho para você ativar a economia de energia. Você clicando configurações, depois gerenciamento de energia, aí você pode fazer com que o seu celular esteja ativo. Por exemplo, você está numa estrada, acaba a gasolina, não tem posto ali perto. O seu celular está carregado, está ali ativado a tela, porque a redução de luz da tela, não usar, por exemplo, Wi-Fi, se ali não tem configurações para Wi-Fi. Então, todas essas coisas, desativando esses pontos importantes, você vai conseguir colocar um pouquinho mais de energia com mais tempo no seu celular. Os recursos estão aí, é só você ir mexendo, né? Coloca configurações, economização de energia, depois coloca de novo lá os status para a bateria, uso de energia mais reduzido, você vai conseguir poupar energia no seu celular e, quando precisar, você está com o seu celular em mãos para aquela emergência.
2: Aí está, né? O celular é isso, às vezes a hora que você mais precisa ali, acabou a bateria, né? Então, conservar, ou seja, economizar a bateria.
1: Ah, a fiança, mensagem bonita na voz de Daniela, fala bem.

0: importante a gente falar sobre as promessas cumpridas de Deus, né? Tantos milagres acontecem que a gente nem fica sabendo. E é claro que a gente fica feliz em ver Deus realmente realizando a sua obra em tantas vidas, em tantos corações. E Deus é assim mesmo, Deus continua fazendo, vai continuar fazendo. Então assim, Deus cumpre as suas promessas? Claro que cumpre. Deus cumpre as suas promessas. Agora, é evidente que quando fala que Deus cumpre as suas promessas, é evidente que Deus cumpre integralmente. E nós temos na Bíblia Sagrada, né, aquilo que nós chamaríamos de um processo escatológico. E é claro que nós temos aí bênçãos de Deus à nossa disposição. Nós temos aí pastores, cantores de Deus. Quando eu digo cantores de Deus, é que tem cantores que não são de Deus. Mas nós temos aí tantas pessoas que são zombadas, são humilhadas, né, por pregarem a verdade, por falar do amor de Deus. Então a gente vê que as promessas em relação a curas, milagres, maravilhas, salvação, elas estão aí. Mas será que as implicações teológicas, as implicações escatológicas, quando dizem que aquele que tem rejeitado o Senhor será réu do juízo final, aqueles que têm rejeitado a Deus vão sofrer os ais, os que estiverem vivos, é claro, né? E aquele que não tiver com o nome escrito no livro da vida, será que essas pessoas também vão ser lançadas no lago de fogo ou não? Será que serão alcançadas por uma misericórdia extraordinária ou não? Bom, é claro, ouvinte, que as promessas de Deus, elas são promessas de Deus. E é claro que também os juízos de Deus são juízos de Deus. E a partir do momento que as promessas se cumprem, também se cumprirão os juízos. Concorda, Débora, ou não?
1: Claro, a Bíblia tem que ser cumprida na sua totalidade, não parcialmente, né?
0: Então, ouvinte, é preciso cuidar da sua vida espiritual, né? Cuida da sua vida espiritual. Como é que vai a sua vida com Deus? A gente vê tanto escândalo, tanta coisa errada, não é? Todos os dias nós vemos aí essas... É pastor que rouba, é pastor que barbariza na parte sexual, é pastor que agride o fiel, é pastor que não é pastor... Enfim, eu quero dizer a vocês que o juiz de Deus continua aí. Infelizmente, a gente fala, esse pastor, juntamente com segurança, está sendo acusado de roubar R$325.865 de um carro blindado, do Cruzeiro, do time de futebol de Minas Gerais. Onde o caso, são tantos casos, até que se prove se é ou não é a verdade, enfim, são acusados, mas é tanto crime que acontece contra a economia de Deus. São tantas pessoas que não têm nenhum temor de pegar o que não pertence a elas. Olha, assim como se cumpre as promessas de Deus, se cumprirão também os juízos. Né? Se cumprirão os juízos. E não é só a questão do roubo, né? São tantas coisas que denigrem a imagem de Deus. Quase que Deus não tem nada a ver com isso. A pessoa fez com a verdade. Mas acontece que as pessoas pegam as vertentes para tomar um tipo de proveito, para ridicularizar o evangelho. Então, olha, ouvinte, é preciso tomar bastante precaução. Assim como as promessas de Deus se cumprem, os juízos de Deus também se cumprirão. Não toque naquilo que é de Deus. Não faça coisas que escandalizem a palavra de Deus. Ai, daquele por quem vier um escândalo. Recentemente, uma pessoa cometeu uma atitude tão depravante. Falou, mas não pode falar, porque senão o escândalo vai vir. A culpa é sua. Não, a culpa é sua. Você cometeu um escândalo. Muitos pastores dignos de cadeia, não é verdade? Então, é preciso abrir os olhos. Você também tem uma alma, querido pastor, querido irmão.

0: cuide bem das coisas de Deus, cuide bem da sua vida. Você é uma referência para tanta gente. Quantas pessoas olham para você como um exemplo? Então dê exemplo de um servo de Deus, de um salvo. Porque assim como se cumprem as promessas, se cumprirão também os juízos.
1: Se traz para vocês CD Oração no Santuário, nós vamos ver esta mensagem e você vai meditando aí. E com certeza Deus vai falar ao seu coração.

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1: Alô, crianças do meu querido Brasil. Alô, menininha. Alô, garotinho. A tia Débora chegando. E olha, estou muito feliz de poder estar aqui com vocês, sabendo que este programa vai trazer coisas lindas para você. Olha, nós teremos aqui músicas, histórias, muita coisa interessante para você aprender. Mas agora a gente vai começar o nosso programa cantando. Vamos ficar de pé, vamos aplaudir o Senhor e vamos louvar a este Deus que tanto nos ama, este Deus que nós chamamos o Deus de amor. Louvemos o nome dele.

0: estamos cantando aqui, estamos louvando, falando de Deus. E vocês já sabem, a gente sempre está falando aqui que Deus ama a gente do jeito que a gente é. Talvez você seja um pouco mais gordinho, um pouco mais magrinho. Ah, lá na escola, tia Débora, as crianças me colocam o nome de Jureiudo, de Dumbo. Ah, me chamam de baleia, outros me chamam de Olivia Palito. Mas não importa como você é. O que importa é que você é amado por Deus. Deus te ama demais. Diga comigo agora. Deus me ama muito. Mais uma vez. Deus me ama muito. Exatamente. Deus é maravilhoso. Por isso, Ele deu o único filho que Ele tinha, Jesus, para morrer pelos nossos pecados. Porque todos nós temos pecados, defeitos, e o único que não tem defeito e que não teve pecado é Jesus. Por isso que Ele tinha que derramar o seu sangue para perdoar os nossos pecados. Tinha de ser perfeito. E Jesus é o único filho perfeito de Deus que poderia morrer em nosso lugar. Por isso nós somos felizes e agradecidos a Deus por esse gesto de amor tão lindo e tão maravilhoso, não é? Nós vamos agora para aquele momento que a gente tanto gosta aqui no programa, que a gente aprende, não é mesmo? Vamos ouvir uma história.
1: Fique bem quietinho, está na hora da historinha.
0: Que coisa maravilhosa! Quem realizou isso? Eu preciso saber, mas o que que aconteceu? A Bíblia nos conta que numa terra chamada Canaã vivia uma menina pequena. E a Bíblia não fala o nome dela. A Bíblia diz que ela morava com o pai e a sua mãe. E certa vez, aonde ela morava, em sua terra, houve uma guerra muito grande. Soldados estrangeiros vieram ao país dela, roubaram, carregaram tudo para a sua terra, para a terra deles. E o que aconteceu de mais grave foi isso. Eles começaram a roubar as casas, carregando as coisas das casas, roubando tudo que havia na terra daquela menininha. Mas sabem, crianças, o pior de tudo, acabaram roubando esta menininha de seus pais. E sabe o que aqueles soldados estavam fazendo? Estavam levando aquela menininha de presente para o general dos soldados. E um deles disse assim:
2: "Ah, vamos levar esta menininha como presente bonito para o nosso general. E ele vai gostar muito."
0: Ah, sabem como se chamava esse general? Ele se chamava Namã. E quando eles chegaram com aquele presente, com aquela menininha, aquele general ficou muito feliz e deu aquele presente à sua esposa. E assim, ela poderia ser mais uma empregada da casa do general Namã. Meu Deus! Aqueles soldados estavam pecando, roubando as casas. Na guerra, acontecem estas coisas. Roubaram até a menininha. Roubaram ela de seus pais e levaram como presente para o general Namã.

Agora ela não estava mais com o papai e a mamãe. Agora ela seria uma empregadinha naquela casa, naquela grande casa daquela senhora que ela nem conhecia e de um general que ela nunca tinha visto em toda a sua vida. Mas graças a Deus que Namã era um senhor muito bondoso. E aquela menininha o estimava muito. Ele não era somente bondoso, era também um senhor muito rico. Ele tinha empregados, tinha muitos carros, muitos cavalos, tinha muito dinheiro e muitas outras coisas muito lindas. Ah, Namã poderia ter tudo o que ele quisesse, pois ele tinha muito dinheiro.

0: doença horrível. É, ele era leproso.
1: Leproso?
0: O que é leproso? O que é ser leproso, tia Débora?
1: Sim,
0: em seu corpo, em seu rosto, havia grandes feridas brancas. Nas mãos, nos pés, sim, em todo o seu corpo ele tinha feridas. Ai, aquela doença, ninguém poderia curar. Nenhum médico poderia curar aquelas feridas que estavam em seu corpo. Ah, pobre General Namum, era leproso. E a sua doença cada vez mais piorava. Com certeza, ele poderia morrer em breve, porque ninguém poderia e nem saberia como ajudá-lo naquela doença. Existia uma pessoa que poderia ajudar o General Namum.
2: Quem é?
3: Quem é? Quem é?
2: Quem é?
0: Ah, esta pessoa era aquela menininha que havia sido roubada pelos soldados e que estava morando na própria casa do General Namum.

sofria da doença chamada lepra, ela foi logo buscando, procurando a sua patroa para conversar com ela. Olha, patroa, eu posso ajudar o nosso patrão. Se meu patrão estivesse em minha terra, onde moram meu pai e minha mãe, ele poderia ficar curado, porque lá existe um homem de Deus que se chama Eliseu. Ele é um profeta. Aquilo que Deus fala para ele, ele fala. Ele é um servo de Deus e ele é o sucessor do profeta Elias. E ele ora e fala com Deus e Deus faz milagres.

0: a menininha falou à sua patroa. E a mulher, então, mais que depressa, foi contar ao seu marido o que a menina tinha dito. Querido, eu tenho uma novidade pra você.
1: O que é? Vai contando logo.
0: Ah, meu querido, você nem imagina. A nossa empregadinha, a menininha que veio para a nossa casa, ela disse que há um profeta de Deus na terra dela que fala com Deus e Deus pode te ajudar e curar a sua enfermidade. Namã pensou, pensou, e então Namã disse:
1: ah, será que é possível? Eu ser curado? Seria maravilhoso!
0: Então, Namã não pensou duas vezes. Pegou as suas carruagens, os seus cavalos e foi-se logo a caminho para a terra onde morava a menininha, a terra de Canaã. Ele foi viajando nesta longa estrada e muitos servos o acompanharam em outras carruagens e galopando a seu lado nos seus lindos cavalos. Namã também levou uma porção de presentes, ouro e prata e diversas coisas bonitas. Seria tudo para Eliseu, para que ele curasse Namã. Mas espera aí, tia Débora. Eliseu não precisaria desses presentes para falar com Deus e Deus curá-lo daquela lepra. O que bastava na mão era a sua fé. E ele já estava demonstrando a sua fé, viajando em direção àquela terra onde estava o servo de Deus, o profeta do Senhor, chamado Eliseu.

0: beira de um rio. Este rio chamava-se Jordão. Era um rio largo, e Namã atravessou o rio, e já então estava na terra de Canaã. Andaram mais um pouquinho, e ele chegou na casa de Eliseu. Namã pensou:
1: ah, esse servo de Deus Eliseu há de gostar que um senhor tão rico como eu venha procurá-lo.
0: E Namã continuou falando:
1: com certeza, quando Eliseu souber que eu cheguei, ele virá depressa para fora e vai se inclinar profundamente perante a mim. Afinal de contas, eu sou o general de um grande exército. Então ele vai orar por mim, vai colocar suas mãos sobre a minha enfermidade e então talvez eu esteja curado novamente.
0: Crianças, Eliseu não fez nada disso que havia pensado o general Namã, não. Não veio para fora. O que Eliseu mandou para falar com Namã foi o seu empregado. E então, o general Namã ficou muito chateado.
1: Peraí.
0: Imagino que ele pensou na hora.
1: Ele manda um empregado falar comigo?
0: Exatamente, crianças. E ali o empregado do profeta de Deus disse:
2: olha, Namã, Eliseu disse para você mergulhar 7 vezes no rio Jordão e o senhor ficará curado.
0: Namã ficou muito desapontado, decepcionado, ficou zangado também e disse:
1: será que eu fiz essa viagem tão longa para isso? Para mim lavar nesse rio Jordão? Não. Lá na minha terra existe o rio Farfá e o rio Abana. E ele pede para mim mergulhar neste tal de rio Jordão? Este rio que nem se compara aos rios Abana e Farfá? Ah, não. Isso não adianta nada. Eu já me lavei tantas vezes e não adianta nada. Não fiquei curado da lepra. Vamos embora. Voltei a nossa minha terra. Vou continuar doente e vou morrer dessa infecção.

0: E assim, General bateu de volta para a sua terra. Foi embora, zangado, decepcionado com Eliseu. Os servos de Namã cavalgavam ao seu lado, também muito decepcionados, pois eles gostavam tanto de Namã. Queria que ele ficasse curado daquela enfermidade. Então, os servos de Namã disseram a ele:
1: Ah, Namã, por que o senhor está tão zangado? O senhor não acredita no profeta? Não custa nada o senhor experimentar. Vai lá, lave-se 7 vezes no Rio Jordão. Mergulha lá. Quem sabe você fique curado?
0: E não é que eles convenceram Namã a fazer isso? Namã então resolveu experimentar. Talvez ajudasse mesmo ele mergulhar 7 vezes no Rio Jordão e seria curado.

0: assim, Namã resolveu mudar de ideia. Resolveu mergulhar então no Rio Jordão. E quando ele chegou lá, tirou suas vestes bonitas de um grande general e com seus pés doentes, ele foi descendo o rio, mancando para dentro daquela água. E então ele começou a lavar seu corpo doente. Mergulhou uma, duas, três vezes. Parece que não adiantou nada. Quatro vezes, cinco, seis, sete vezes ele teve de mergulhar. E quando ele terminou o sétimo mergulho, fazendo exatamente como o profeta de Deus havia lhe dito...
1: Meu Deus! Estou curado da minha lepra!
0: Aonde estavam as feridas de Namã, crianças? Olha que coisa maravilhosa! Deus é poderoso! O testemunho daquela menininha foi fantástico! Ela falou do Deus maravilhoso que ela servia! Ah, aquela menininha, ela fez a diferença! E ela não ficou reclamando que ela tinha sido levada como uma escrava para um país onde ela não conhecia ninguém. Ela não ficou choramingando, reclamando, não! Aquela menininha, ela falou do amor de Deus, ela falou do poder de Deus. E é o mesmo Deus que nós servimos, que ama a você, que amava aquela menininha. E aquela menininha demonstrou, ela fez exatamente como Deus queria que ela fizesse. Deus quer que você fale do amor dele para todas as pessoas. Na escola você faz isso? Você fala do amor de Deus na sua vizinhança? Para os seus pais que ainda não conhecem a Deus? Ah, agora você está conhecendo este Deus maravilhoso que curou Namã daquela lepra que ninguém poderia tratar, que ninguém poderia curar. Ah, o nosso Deus é tremendo, o nosso Deus é maravilhoso e era o mesmo Deus que aquela menininha servia. Aquela menininha fez a diferença. A Bíblia não fala o nome dela, mas deixou nas páginas da Bíblia Sagrada o seu grande testemunho. Ela não fechou a sua boca, ela falou de Deus. E é assim que nós devemos fazer. Deus quer que falemos de Deus, do seu amor. Deus quer que a gente fale dele em todos os momentos, seja na escola, seja em casa. E isso agrada muito a Deus, sabia disso? Aquele homem, o general Namã, veio conhecer a Deus por uma pessoa que trabalhava na casa dele. Talvez por uma pessoa que eles nem tanto valorizassem, pois ela era uma simples empregadinha, empregadinha qualquer. Mas ela mostrou o grande valor dela, porque ela tinha Deus em sua vida. E nós somos pessoas amadas por Deus. E muito mais valorosas quando Deus mora dentro da gente. Namã recebeu um grande presente, a cura da sua enfermidade. E você também pode receber um presente agora, a salvação da sua alma, convidando Jesus para morar dentro de você. Jesus pode fazer algo lindo na sua casa. Pode mudar essa situação que você está vivendo. Talvez você esteja doente também. Talvez papai e mamãe se separando. Talvez papai desempregado, a mamãe. Problemas tão grandes na sua casa. Ah, Jesus, o Filho Perfeito de Deus, pode mudar essa situação hoje. E você quer aceitá-lo? Se você quer aceitar Jesus para viver eternamente com você, você vai fazer esta oração comigo. Ore, neste momento, estas palavras.
2: Vamos falar com o Papai do Céu. 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
0: Senhor Jesus, aqui estou na Tua presença. Obrigado, Senhor, porque o Senhor morreu na cruz para perdoar os meus pecados, mas ressuscitou também para que eu pudesse ter a vida eterna. Obrigado.

0: tio dela. Sou Ellie, tenho 5 anos. Gosto muito da Sessão Mateus. Gostei muito da historinha, a bananinha que me dá o suru. Gosto muito de você. Te amo.
1: Eu gostei muito da sua história. A parte que eu mais gostei foi quando a moça ensinou o Sambo a usar o guarda-chuva. Tchau.
2: Mamãe, é dela. Eu gosto muito da a história da criança.
3: Sou tia Débora. A parte mais que eu gostei foi o menino comprou um negócio, um beijo grande pra

0: ouvir essas crianças aprendendo, né? As crianças ouvem a sessão da criança e aprendem. E é isso que a gente quer que você realmente entenda, que vocês precisam ouvir falar de Deus e aprender essas coisas lindas, tudo a respeito dele.
1: Ah, que peninha! Acabou a sessão da criança.
0: E assim nós vamos indo embora, porque o nosso horário já acabou. Até lá, na paz do Senhor. E um beijo da tia Débora Miranda.
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0: graças a Deus. Muito bem, amados e diletos ouvintes do programa de Rádio A Voz da Libertação, recebam a graça e a paz do seu irmão e amigo presbítero Adalto Luiz. Ora sim, já estamos de volta no meu, no seu, no nosso querido programa de rádio, A Voz da Libertação. E lembrando que este programa de rádio é algo oficial informativo, pertencente às igrejas Pentecostal Deus Amor. A liderança mundial está a cargo da serva de Deus, a nossa irmã Eni Miranda, direção local estadual de Belo Horizonte, pastor Guilherme Ribeiro.
1: Meu
0: E lembrando aos amados e diletos ouvintes que a nossa sede mundial está localizada na Avenida do Estado, 4568, na Baixada do Glicério, na capital paulista, a poucos minutos da estação de metrô do Parque Dom Pedro II, é isso mesmo, e da Praça da Sé. Aqui em Belo Horizonte, o maior trabalho evangelístico da IPDA se encontra localizado na Avenida Amazonas 8410, no bairro Cabana, a poucos minutos da estação de metrô Vila Oeste e a poucos minutos do Atlântico Sítio ao lado do sacolão Feirão da Fartura. E lembrando aos amados e diletos ouvintes que a nossa sede em Belo Horizonte, a sede mãe, sede estadual, primeira sede estadual, o maior templo da América Latina, da capital mineira, na Avenida Amazonas 8410. Nós temos culto todos os dias, de manhã, à tarde e à noite. Toda sexta-feira, poderosas vigílias do poder de Deus, a partir das 23 horas. No nosso famoso Santuário da Oração 24 horas no ar, hein? E lembrando que todos os sábados é o grande culto jovem, às 18h30, na responsabilidade do primeiro conselheiro do Estado do Projeto Expansão, presbítero Tiago Lucas, e a tua digníssima esposa cooperadora.

0: E já aproveitando o ensejo, a oportunidade de chamar a atenção de todo o povo de Deus, todo o rebanho, para o primeiro elo, a primeira quarta-feira profética, a primeira volta nas muralhas, a terceira etapa dessa campanha de quarta-feira. O meu milagre vai virar notícia. É isso mesmo. 6 grandiosos horários. Pastor Guilherme Ribeiro, o nosso líder espiritual, às 8 horas da manhã e às 20 horas, no Santo Altar, em Santo Jejum e Santa Consagração. Às 10 e às 14, presbítero José Marcos. Ao meio-dia, Deus usando a minha fraca pessoa, presbítero Adalto Luiz. E às 16 horas, cooperador Devanil Antônio. Nós vamos acompanhar os grandes depoimentos de fé, curas divinas, milagres e libertações, solução de problemas insolúveis, aquilo que o Messias tem operado toda quarta-feira profética, através da oração prodigiosa do pastor Guilherme Ribeiro. Dentro das suas possibilidades, aumente o volume do seu rádio receptor e acompanhe, ouça esse depoimento de fé e tire as suas conclusões. Nome da senhora e a bênção.
1: Meu nome é Thelita, minha bênção foi muito grande, pastor, porque na verdade foi revelado aqui sobre a minha casa, estava precisando trocar.
0: A senhora foi revelada.
1: Estava precisando trocar toda a cerâmica que estava estufando.
0: E aí, o que que aconteceu?
1: Jesus me contemplou para trocar.
0: Deus deu a bênção completa.
1: Completa, pastor, em nome de Jesus.
0: Trocou o piso inteiro da casa.
1: Tudo, pastor.
0: Vale a pena fazer a campanha.
1: Vale a pena fazer a campanha e Deus ainda me deu um guarda-roupa novo.
0: Tá feliz.
1: Tô feliz.
0: Quem aplaude a Jesus e dá glória a Deus.
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0: Tem uma pessoa que está aqui, que você sentiu como uma mão que arrancasse a ferida, o mal que estava no teu estômago. Não era tudo que você podia comer, porque já queimava, já ardia, já doía. Mas na hora da oração, o Senhor Jesus curou você aqui agora. Vamos lá, vamos ouvir essas pessoas.
3: É impressionante, pastor Guilherme Ribeiro e amados ouvintes, esse senhor está reportando que sofria terrivelmente da coluna. Após a oração, explosão de milagres, ele está reportando que está completamente curado, para a glória de Deus, o nosso Pai.
0: Seu nome, meu irmão?
4: João Evangelista.
0: O que aconteceu, irmão João? Há quanto tempo?
4: O que aconteceu na coluna? Quando eu cheguei de oração, fui curado.
0: Chegou na igreja hoje, no momento da oração, a enfermidade desapareceu.
4: Em nome de Jesus, na oração sumiu.
0: Quem curou o senhor?
4: Jesus.
0: Foi Jesus. Foi Jesus. Faz o teste aí, irmão João. Procura aí as dores. Olha aí, meu Deus. Tá mais forte do que menino de 15 anos. Olha aí, ó.
3: Glorifica, meu irmão.
4: Aleluia. Glória a Deus.
3: Digo obrigado, Jesus.
4: Obrigado.
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0: Se você tiver fé e esperança, os novos tempos serão melhores. Deus vai te dar condições de vitória e uma vida plena se você exercitar sua fé. É quarta-feira, dia 26 de agosto. A primeira volta nas muralhas. O primeiro elo da terceira etapa da campanha de quarta-feira. O meu milagre vai virar notícia. Pastor Guilherme Ribeiro, às 8 horas da manhã e às 20 horas. Presença já confirmada. Às 10 e às 14, presbítero José Marcos. Ao meio-dia, Deus usando a minha fraca pessoa. E às 16 horas, cooperador Devanil. Você acabou de ouvir aí, ó, o senhor que exercitou sua fé, sofrendo terrivelmente da coluna. Mas ele compareceu, nem precisou de diagnóstico médico, nem de medicação. Ele foi revelado pelo Espírito Santo, e o Senhor Jesus Cristo deu uma cura instantânea para ele. Avenida Amazonas, 8410, no bairro Cabana. Vai pegar fogo, hein? Deus vai usar o pastor Guilherme, presbítero José Marco e todos os pastores que vão estar em Santo Jejum. Deus vai usar eles como boca de Deus, como boca de fogo, nessa quarta-feira profética, dia 26 de agosto. A primeira volta nas muralhas de Jericó. Vamos acompanhar mais depoimento de fé. É Jesus curando do câncer ao resfriado. Pessoas que exercitou a fé e recebeu a cura instantânea da parte de Deus. E nessa quarta-feira, dia 26 de agosto, não vai ser diferente não, meu irmão. Jesus te espera lá nos umbrais do templo, da Avenida Amazonas, 8410, Cabana.
1: Pastor Guilherme, a filha dele também veio junto com ele, está reportando que acompanhou todo o sofrimento do pai. Pode entrevistar ela.
2: Seu nome, minha irmã?
3: Raíssa.
2: Há quanto tempo o pai da senhora sofria com esse mal?
3: Já tem um tempo já, mas para a honra e a glória do Senhor Jesus Cristo, ele está curado.
2: Foi curado por Jesus nesta manhã. Ô, minha irmã, é felicidade.
3: É felicidade.
2: Essas lágrimas é de alegria.
3: Alegria.
2: Porque Jesus é maravilhoso. Maravilhoso, glória a Deus! Glorifica a Deus com ela!
3: Deus, aleluia!
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1: Nome da senhora?
5: Maria Moraes.
1: O que a senhora recebeu da parte de Deus aqui agora?
5: Eu chorei durante 3 dias, senti muita depressão.
1: Sentindo depressão?
5: Senti vontade de morrer.
1: E a senhora chegou aqui na igreja e sentindo esses sintomas? A depressão?
5: Sim.
1: E agora?
5: Aí Deus abriu a porta de um trabalho, um cuidado, um pensamento, um senhor.
1: E a senhora está curada?
5: Isso.
1: Sumiu a depressão?
5: Sim.
1: Sofria de depressão, está reportando que está curada, pastor Guilherme.
2: O Senhor ainda abriu uma porta para ela.
5: Porta.
2: Ô, minha irmã, a vontade de morrer era grande.
5: Era muito grande.
2: Era uma tristeza que não tinha fim. Mas e agora?
5: Muita solidão.
2: Muita solidão. E agora?
5: Estou feliz.
2: Está feliz.
5: Feliz.
2: Está bem.
5: Graças a Deus.
2: Quem é que te ajudou?
5: Senhor Jesus.
2: Quem te curou?
5: Senhor Jesus.
2: Foi o Senhor Jesus Cristo!
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1: Rita Isabel, do bairro Eldorado, entrou na campanha, fez o propósito, recebeu a bênção da aposentadoria. Seu nome?
6: Rita Isabel.
1: Conte a bênção.
6: A bênção é muito grande. A bênção para minha irmã que mora lá no interior, no Vale do Mucuri. É impossível que era, né? Mas para Deus é possível. A aposentadoria dela, ela foi aposentada, recebeu os atrasados. Jesus preparou uma pessoa para ir lá buscar ela e levou no bar.
1: Através da senhora fazer a campanha que ela foi aposentada.
6: Foi aposentada.
1: A senhora fez um voto em favor dela.
6: Em favor dela.
2: O milagre chegou.
6: Chegou.
2: E tá virando notícia.
6: Virou notícia lá no interior.
2: Quem aplaude é Jesus e dá glória a Deus aí.

0: Quando você põe a sua fé em prática, as respostas de Deus, ela vem. Quando você exercita a sua fé, meu irmão, Deus te dá possibilidade de progresso. É isso mesmo, amados e diletos ouvintes. Eu não estou aqui mistificando as coisas, não. Eu estou dizendo para você, da parte de Deus, que tem um Messias lá na IPDA, Avenida Amazonas 8410, no bairro Cabana. Eu quero ratificar isso que eu falei agora. Lá não tem um Messias, não. Lá tem um único Messias verdadeiro. Meu Senhor Aquele que morreu na cruz do Calvário, aquele que substituiu a sua falta na cruz do Calvário, o único Messias verdadeiro, filho do Deus bendito, Jesus de Nazaré. Aquele que morreu na cruz e Deus o ressuscitou no terceiro dia. Ele está lá curando do câncer resfriado. Não é o pastor Guilherme, não é a hierarquia de pastores que te garante a cura, não. O mérito é de Jesus, o mérito é do Espírito Santo. Os pastores são instrumento nas mãos de Deus, é uma ferramenta. Agora quem cura é Jesus de Nazaré. O mérito do milagre, da cura, da porta aberta, da solução de problema insolúvel, meu irmão, o mérito é de Jesus. É Ele que está te esperando lá, quarta-feira, dia 26 de agosto. A primeira volta da terceira etapa dessa mega campanha de quarta-feira, que arrasta multidões por obra do Espírito Santo. O meu milagre vai virar notícia. Meu milagre aconteceu. Rita Isabel, exercitou a sua fé, ué. Tem que ter fé, gente. A nossa irmã Rita Isabel, ela entrou na campanha. Ela compareceu em jejum, uniu a fé com o pastor Guilherme Ribeiro, que estava na Santa Tribuna, em Santo Jejum e Santa Consagração. Aí o Espírito Santo tocou no coração dela, faz um voto, pega o voto. Aí ela pegou o voto e fez em favor da irmã dela, que estava do outro lado, lá do estado de Minas Gerais. Ela fez o voto, porque a aposentadoria dela estava difícil, estava travado. O tranca, esse espírito maligno estava no caminho dela. Mas a Rita Isabel fez o voto, aí o tranca teve dois trabalhos, um para levantar e um para cair por terra, porque a bênção da aposentadoria chegou na vida da irmã dela, através do voto, através do propósito. Deus honrou a fé da nossa irmã Rita Isabel. É isso mesmo, a nossa irmã Rita Isabel, toda quarta, ela está a finco na campanha de quarta-feira. Vamos ouvir mais, vamos ouvir mais. O nome da senhora e a bênção recebida.
1: Marinalva.
2: O que que aconteceu, irmã Marinalva?
1: Cura de um caroço no pescoço.
2: A senhora tinha um caroço no pescoço.
1: Todas as noites, quando eu ia deitar, eu sentia dor de cabeça. Quando foi numa terça-feira, eu levantei, eu senti um caroço no meu pescoço, apertei e senti dor. Quando foi na quarta-feira, no primeiro culto do pastor Guilherme, primeiro na quarta-feira, eu não vi, só que a minha irmã abençoada, ela está aqui todas as quartas. Aí ela me ligou e falou assim: Nalva, mas tem um outro pastor, Guilherme, agora, um homem abençoado. Aí eu apertei aquele pescoço e falei: Jesus, se ele é homem de Deus, eu vou ficar curada agora. E eu esqueci, quando eu vi o pastor entrando naquela porta, eu lembrei que eu estava sentindo mais dor.
2: O caroço sumiu.
1: Sumiu.
2: Desapareceu.
1: Desapareceu.
2: E as dores, minha irmã? Sumiu as dores. Quem te curou?
1: Jesus.
2: Foi Jesus. Foi Jesus. Glorifica a Deus com ela. Está feliz.
1: Feliz, muito feliz.
2: Glória a Deus por isso. Que Deus te abençoe.
3: 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Você que não crê no poder de Deus através do voto do desafio, escuta essa aí, escuta.
4: O nome da senhora?
5: Meu nome é Elizabeth.
4: O que que aconteceu na vida da filha da senhora depois que a senhora entrou na campanha e pegou o voto?
5: Eu estive aqui numa quarta-feira, a minha filha estava entubada, vim eu, meu marido e a minha outra filha.
4: E a filha entubada e desenganada?
5: A filha estava entubada. Quando eu cheguei em casa, o meu genro chegou lá e falou assim: a sua filha já está fora de perigo.
4: Meu Deus do céu! O primeiro dia que a senhora veio na campanha, a filha estava entubada, estado clínico grave. A senhora entrou na campanha, o primeiro dia ela saiu da intubação.
5: Ela saiu da intubação. Com 4 dias, os médicos liberou e ela já estava em casa. E já teve o bebê, veio um bebê perfeito.
4: Recebeu um bebê ainda, pastor Guilherme?
3: Primeiro, essa benção é grande ou é pequena?
5: É muito grande.
3: É muito. Está feliz.
5: Graças a Deus.
3: Vale a pena estar nas campanhas.
5: É em nome de Jesus.
3: Irmã, essa campanha tem que parar ou continuar?
5: Continuar.
3: Quem é que dá glória a Deus por isso, então?
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tocante, emocionante, sensacional. Está vendo aí, amados e diletos ouvintes? Quem cura é Jesus. Quem liberta é Jesus, o Messias, o Cristo. Quem está desmanchando os trabalhos espirituais é Jesus de Nazaré. Existe doença que não vai adiantar você ingerir medicação, medicamento, tomar remédio, não. São doenças mandadas através de trabalhos espirituais. Pastor, o que eu tenho que fazer? Você tem que exercitar a sua fé. São enfermidades, são doenças mandadas através de trabalho espiritual, que você tem que sair da zona de conforto, porque o Espírito Santo não opera na zona de conforto. Você tem que comparecer lá no pronto-socorro de Jesus, e você tem que receber oração do pastorado, do presbitério, do diaconato. A senhora e o senhor tem que ser ungido com azeite santo. Você tem que entrar na campanha, você tem que pegar o voto. Tem muitas igrejas aí que diz corrente. Ah, que você tem que fazer uma corrente de 7 dias. Não, nós falamos campanha. Campanha de fé, batalha espiritual. Você tem que pegar o voto, pegar o propósito, fazer 7 quarta-feira. Pastor, e se eu quiser fazer 14? E se eu quiser fazer 21 quarta-feira? É seu critério, é você com Deus. Mas você tem que comparecer para Deus quebrar, desmanchar, desfazer todo o trabalho espiritual que o diabo usou alguém para desencadear contra a sua vida. Aí no portão do cemitério, nas encruzilhadas, na pedreira, na mata virgem, na boca do sapo. Você tem que exercitar sua fé e Jesus vai quebrar esses trabalhos espirituais.

quarta-feira, dia 26 de agosto, você tem um encontro marcado com Deus, você tem um encontro marcado com Jeová, você tem um encontro marcado com o homem das mãos furadas, o homem dos pés furados, o grandão da Galileia, aquele que caminha sobre as águas, aquele que com uma palavra curou 10 leprosos, aquele que com uma palavra depois de 4 dias ressuscitou morto, aquele que com 5 pães e 2 peixinhos, ele multiplicou, mais de 5.000 pessoas foram alimentadas. Mais de 5.000 pessoas foram alimentadas com 5 pães e 2 peixinhos. Pastor, quem é esse? É o Deus Jeová Jireh. É aquele que pega o fim e faz virar começo. Pessoas aí que o diabo queria pôr um ponto final na sua vida espiritual, na sua vida material, na sua empresa, no seu sonho, nos seus planejamentos. O diabo queria pôr um ponto final. Aí o Messias vem e coloca uma vírgula e fala: não, sua vida continua. A bênção na sua vida continua. A saúde continua. A salvação continua, a prosperidade continua.

0: Jesus coloca uma vírgula e a bênção da parte de Deus, ela continua. É nessa quarta-feira, dia 26 de agosto, a primeira volta nas muralhas de Jericó, o primeiro elo dessa mega campanha revelada, o meu milagre vai virar notícia. O nosso líder espiritual, pastor Guilherme Ribeiro, já é típico, já é tradição dele, quarta, sexta e domingo, ele está na Santa Tribuna, em Santo Jejum e Santa Consagração, juntamente com o segundo pastor de Belo Horizonte, presbítero José Marcos, que Deus tem usado no extremo, o homem que fala com Deus e Deus fala com ele, em uma comunhão, uma intimidade com Deus no extremo, vai estar nessa quarta-feira, dia 26 de agosto, e você é o nosso convidado todo especial.
1: A bênção é um grande livramento. Eu saí daqui muito feliz e alegre, né? Que várias vezes o livramento Deus conseguiu. Aí eu liguei pra minha filha me pegar lá no móvel, no ponto do ônibus. Quando chegou, ela falou assim: ô mãe, eu fui um pouquinho, eu tava resolvendo um problema. Aí ela tava apavorada, meu genro veio também, falou assim: meu Deus, mas o que será que aconteceu? Ela falou assim: mãe, sabe o que aconteceu? Roubaram a moto de Dallas. Aí eu fiquei tão tranquila, saí daqui com voto do livramento e com voto do desafio. E falei para o senhor assim: incomodar os ladrões. Dentro de 10 minutos é uma resposta. Já a moto já está lá.
0: Meu Deus! Já foi restituída.
1: Na hora, 10 minutos que eu fiz o voto.
0: Impressionante, pastor Guilherme. Tremendo.
2: Fez o voto de desafio. Era para ser um prejuízo muito grande, né, minha irmã?
1: Estava todo mundo apavorado. Eu fiquei tranquilo.
2: Porque Deus já tinha dado o livramento. Está feliz.
1: Muito feliz.
2: Vale a pena fazer voto. Voto com Deus. Quem aplaude a Jesus e dá glória a Deus aí.
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0: Em nome da senhora
4: Maria das Graças,
0: conte a bênção.
4: Olha, irmão, no início dessa segunda etapa da campanha, eu entrei e no terceiro elo eu fui parar no hospital. Mas ali, quando eu lembrei que eu já estava fazendo preparativo para uma cirurgia, eu lembrei que o meu pastor, a minha igreja, estava orando. E eu falei com o senhor: eu quero terminar essa campanha dentro da igreja. E ali, irmã, passei por aquela mini cirurgia. Entre seis, eu fui a única que voltei para casa e hoje estou aqui.
0: Meu Deus!
4: Terminando dentro da igreja.
0: E a senhora orando junto com o pastor Guilherme a oração das 10.
4: Santa Fé.
0: É de Deus essa oração?
4: É de Deus. E ontem também, meu esposo está tratando há 2 anos. E ontem chegou o dia dele também passar por uma cirurgia. E eu estava no meu hospital evangélico com ele. Quando ele passou por todos os exames, o médico, o doutor Davi, disse: seu esposo está melhor do que eu. Não precisa. Precisa mais cirurgia.
0: Cadê o glória a Deus, Belo Horizonte?
2: Cadê
0: o glória a Deus, igreja? Tremendo, pastor Guilherme.
2: Vale a pena estar na campanha, né, minha irmã?
4: Vale muito a pena.
2: Deus responde com fogo.
4: Responde com fogo.
2: Tá feliz.
4: É.
2: Essa campanha tem que parar ou continuar?
4: Tem que continuar.
2: Quem aplaude a Jesus e da glória.
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0: Deus, uma mulher de fé, uma mulher que dá lugar para o Espírito Santo, tem uma fé salvífica, uma fé genuína, tremenda. Ela teve um foco, ela teve um propósito. É você que decide, é você que escolhe viver com propósito ou sem propósito, gente. Viver sem propósito, até um animal, até um inseto, até uma planta também vive, que é um ser vegetal, vive sem propósito. Agora, viver com propósito, meu irmão, viver com foco é outra coisa. Viver abençoado por Deus é outra coisa, meu irmão. É nessa quarta-feira agora. Pegue todas as coisas, todos os planejamentos, pega a sua empresa, pega o seu trabalho, local de trabalho, pega tudo, tudo e coloca como secundário. Venha priorizar, venha dar prioridade para essa quarta-feira, dia 26 de agosto, a primeira volta nas muralhas de Jericó. O primeiro elo da terceira etapa da campanha de quarta-feira. O meu milagre vai virar notícia. A primeira etapa, meu Deus, foi milagres instantâneos, milagres extraordinários da parte de Deus, que o Espírito Santo, o Paracletos, operou lá na IPDA Sede Mãe, lá no bairro Cabana. Na segunda etapa, nem se fala, foi bênção dobrada, foi a capa de Elias, foi bênção dobrada. Deus usou o pastor Guilherme, o presbítero José Marcos, como boca de fogo, como boca de Deus, ali naquele santo altar, e o povo de Deus testemunhou. Você que compareceu lá, você pode comprovar a veracidade das minhas palavras. Fila de pessoas contando a bênção, dando o seu testemunho de fé, o seu depoimento de fé. Agora, quarta-feira agora, dia 26 de agosto, é o primeiro elo, a primeira volta nas muralhas de Jericó. A terceira etapa, o meu milagre vai virar notícia.
1: Acontecer, meu milagre.
0: Pastor, como que eu tenho que fazer? Você tem que ter um posicionamento. O que é um posicionamento, pastor? Exercitar sua fé. Igual a nossa irmã Graça, essa mulher de fé, a mãe do presbítero Tiago Lucas, ela fez. Ela compareceu lá em Santo Jejum e Santa Consagração. Ela chega para a oração matutina. Pastor, o que é a oração matutina? É a primeira oração da manhã. Já era uma prática da igreja primitiva do passado, da igreja do período apostólico, da era apostólica. Tinha a oração matutina, depois tinha o culto público. O que é o culto público, pastor? Onde as pessoas compareciam para adorar a Deus, para louvar a Deus, ouvir a pregação da palavra, receber a oração dos pastores e dos presbíteros e ser ungida por Deus, aquele que estava enfermo. A nossa irmã Graça, ela chega lá na oração matutina e ela ficou para o culto. Ela me procurou e disse: pastor Adalto, eu quero gravar um depoimento de fé. Tá vendo? Ela exercitou sua fé. E o milagre da nossa irmã Graça já virou notícia. Vamos ouvir mais? Vamos. Porque nessa quarta-feira, o pastor Guilherme Ribeiro, o nosso líder espiritual, ele quer impor as mãos sobre a sua cabeça. A oração com posição de mãos é poderosa, é bíblico, é da era da igreja primitiva do passado. Ele quer orar com posição de mãos na sua cabeça. Ele quer ungir o alto da sua cabeça com azeite santo, um azeite consagrado, uma taça de azeite que fica no santo altar de Deus. Ele quer ungir todo dizimista e ofertante fiel. Você que pegou o voto e pegou o propósito, você não vai voltar para sua casa sem aquela unção que despedaça o jugo, para jogar o coisa ruim por terra, para jogar os demônios gafanhotos por terra, para jogar os demônios territoriais por terra e para abençoar os teus celeiros, para abençoar o pão e a água nessa quarta-feira. Escuta aí, olha o que que Jeová está fazendo toda quarta-feira profética.
2: Vamos lá, pastor Adalto. O nome do senhor e a bênção.
3: João Alves Gomes.
2: Onde a bênção?
3: Minha bênção é do meu filho. Meu filho estava preso no quarto durante o dia todo e não saía do quarto para nada. Quando ele dava na asa, o demônio usava ele, ele vinha falar que ia matar todo mundo, ia me matar, matar meu esposo.
2: Ele estava com depressão, estava surtando também.
3: Aí ele...

0: na campanha, eu fiz o primeiro é da campanha e a segunda, agora nessa última campanha da
1: segunda etapa.
0: Ah, é, segunda etapa, eu fui liberto.
1: Foi liberto.
2: Nome de Jesus.
1: Só vivia dentro do quarto.
0: Não comia, não bebia, só levantava quando o demônio fazia, ele ia falar que ia matar minha esposa, matar todo mundo.
1: E agora?
0: Agora ele foi liberto em nome de Jesus. Deus abriu a porta, ele está trabalhando.
1: Já está até trabalhando.
0: Ele falou comigo, Deus que abriu a porta para mim. Eu falei, é Deus, não é Jesus que abriu a porta.
1: Ele disse, foi Deus que abriu a porta para mim. Olha aí.
0: Em nome de Jesus.
1: A depressão queria matar o filho dele, não comia, não saía do quarto, Satanás possuía, e agora o senhor fez a campanha, ele foi liberto e já está trabalhando.
0: Está trabalhando em nome de Jesus. Deus abriu a porta, ele falou comigo, meu pai, Deus que abriu a porta, é Deus, é Jesus que abriu.
1: É Jesus, é Jesus. Quem dá glória, aleluia.
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0: É tremendo o poder de Deus toda quarta-feira profética. Quem opera isso, pastor? Jesus. Quem opera isso é o Messias. Quem opera isso é o homem das mãos furadas. Aquele que substituiu a sua falta na cruz do Calvário. Foi Jesus que morreu por você, meu irmão. Existem religiões equivocadas que pregam que na hora da crucificação teve um outro judeu que substituiu Jesus. Isso aí é uma crença equivocada, isso é um erro. Isso aí é a maior mentira de Satanás. E são grandes religiões. Eu só não vou fazer a menção dessa religião porque é antiético. O rádio não é pra gente atacar outras religiões. Mas eu não vou citar o nome dessa religião, que é uma das maiores religiões do mundo. É uma religião semita, não é dos judeus, é dos árabes, que na crença equivocada deles, eles pregam que no ato da crucificação veio um outro judeu e ele substituiu Jesus. Ele morreu no lugar de Jesus na cruz do Calvário, mas isso é um equívoco. O apóstolo Paulo, o apóstolo Pedro, todos os apóstolos, os discípulos do Senhor Jesus, eles estavam lá no ato da crucificação, lá no Gólgota, na cruz do Calvário. Eles testificaram que quem morreu na cruz foi Jesus de Nazaré. Uma das maiores mentiras de Satanás e nessas religiões equivocadas é dizer que no ato da crucificação eles trocaram o Senhor Jesus. Ou seja, eles colocaram outro judeu para morrer na cruz no lugar de Jesus. Mas não é isso que a Bíblia ensina. A minha Bíblia, o meu livro sagrado, o Santo Evangelho, ensina que o Jesus de Nazaré, o próprio Jesus, o próprio Filho de Deus, ele entregou a sua vida por nós. Foi ele que foi crucificado, não foi um outro judeu substituto, não, foi Jesus de Nazaré, o Filho de Deus, o Messias, o Cristo, que morreu na cruz do Calvário, que substituiu a nossa falta na cruz do Calvário, deixou o seu trono de glória, o Filho de Deus e Deus ao mesmo tempo, a segunda pessoa da Santíssima Trindade, foi ele que morreu na cruz por nós. Ele que está operando lá na IPDA, sede mãe, lá na Avenida Amazonas 8410, no bairro Cabana, toda segunda, toda quarta, toda sexta e todo domingo, é Jesus que opera lá. É Jesus que está curando do câncer ao resfriado. Jesus está salvando vidas. Jesus está reconciliando almas com Deus. Jesus está curando câncer, a AIDS. Jesus está libertando viciados. E Jesus está batizando com fogo e com o Espírito Santo. Esse mesmo Jesus que morreu na cruz do Calvário. Não teve outro judeu que foi trocado na hora da crucificação, não. Não teve um outro judeu que foi trocado, não. Foi Jesus, o próprio Jesus que se entregou e morreu na cruz do Calvário por mim e por você, para nos garantir a salvação da nossa alma. E nessa quarta-feira, dia 26 de agosto, o pastor Guilherme Ribeiro, com todo o batalhão da fé, todo o esquadrão do jejum, todo o exército da oração, aguarda você e a sua família. Na primeira volta nas muralhas de Jericó, o primeiro elo da terceira etapa dessa mega campanha bombástica nas redes sociais, está impactando a opinião pública. O meu milagre vai virar notícia. Escuta mais aí, ó.
1: A senhora e a bênção.
2: Iracilda, a minha bênção é muito grande, irmão. Glória a Deus. Eu já estava na campanha, mas eu prossegui, né? Quando o irmão chegou, o pastor Guilherme, aí vem firme propósito por uma bênção. Aí meu filho Vinícius, ele falou, mãe, eu vou ter que abrir mão do meu carro para me dar acabamento na minha casa. Porque a minha casa chegou no ponto agora de acabamento e agora é complicado. Então eu vou abrir mão do meu carro, mas eu não podia, porque ele tem crianças gêmeas. Então como que deslocar para a igreja, para o esposo levar, abrir mesmo mão do carro, vender o carro, deu acabamento na casa e falou, e agora aguardar a bênção do Senhor. E eu entrei no propósito de Deus, vai entregar essa vitória para o meu filho, porque ele precisa muito dessa bênção. E nesse dentro dessa campanha, ele comprou um caminhão.
0: Meu Deus!
2: Você comprou um caminhão no valor de 200 mil. Ele falou, mãe, que quando a bênção chega na mão da gente tem que segurar. E ali, irmão, glória a Deus, para a honra e a glória do Senhor. Com o dinheiro do caminhão, ele comprou o carro do sonho dele.
0: Olha só! Então Deus deu o caminhão e ainda deu o carro.
1: carro.
2: Deus, glória a Deus, está aqui o carro.
1: Tudo isso na campanha. Olha aí, levanta aí bem alto, Deus, mostrando a foto do carro, o carro zero, e também o caminhão. Deus deu o caminhão, Deus deu o carro. Ô, minha irmã, essa bênção é grande ou é pequena?
2: Muito grande.
1: Vale a pena, está na campanha.
2: Ah, mas não pode abrir mão não, irmão. Glória a Deus, é bênção demais.
1: Quem vem na quarta-feira recebe a bênção.
2: Ô, vitória.
1: Quem é que dá glória a Deus? Por isso...

está tudo pronto, tudo preparado. 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Dá um passo para frente e um passo para trás. O salário que você até dizima ele é como se colocasse num saco furado. Não dá para nada. Vai continuar no anonimato ou vai ter um posicionamento? Vai exercitar sua fé e vai comparecer nessa quarta-feira profética, dia 26 de agosto. Aonde o pastor Guilherme Ribeiro, ele quer orar por você. Ele quer orar com imposição de mãos na sua cabeça. Essa oração é poderosa, é bíblica. É a oração da igreja primitiva. Os apóstolos tinham esse bom costume, esse hábito de orar com imposição de mãos. O pastor Guilherme quer ungir o alto da sua cabeça com uma taça de azeite consagrado a Deus que ele tem no santo altar. Já é típico do pastor Guilherme, toda quarta-feira, ele está ungindo todo dizimista e ofertante fiel. É inadmissível você que pegou o voto e o propósito quarta-feira, isso é muito sério. Você sair sem a unção que despedaça o jugo. Pastor, qual que é o foco dessa unção que despedaça o jugo? Para Deus abençoar o pão e a água, meu irmão. Para Deus abençoar os teus celeiros. Para Deus repreender a miséria, a maldição, o devorador e todos os demônios territoriais. É nessa quarta-feira, dia 26 de agosto, a primeira volta dessa campanha. Deus vai me usando como boca de Deus e você já vai tomando posse aí, ó, no seu carro, no seu veículo, no seu apartamento, na sua casa, aí na zona rural, no sítio, na chácara e na fazenda. Já vai tomando posse assim, ó, punho de campeão, ó. Deus vai te transformar de empregado em patrão nessa campanha. De pobre, Deus vai te transformar em rico. Nós também já somos ricos das graças de Deus. De triste, de tristonho, Deus vai te transformar você em alegre. Deus vai pôr um novo cântico de alegria.

quanto maior a tua fé, quanto maior a tua crença, mais elas te beneficiam. Se a sua fé é grande, a bênção de Deus é grande. Se você tem a fé grande, quanto maior for a sua fé, mais grande é o milagre que Deus tem para realizar na sua vida nessa quarta-feira. Quanto maior a sua crença, a sua fé, mais elas vão te beneficiar. Aprende isso, pega isso aí, ó. É. A fé genuína, ela joga por terra todas as obras do diabo. O diabo tem dois trabalhos, é um para levantar e um para cair por terra na vida daquele que tem

Muito bem, ouvinte, vamos aí reprisar essa vinheta da campanha de quarta-feira, terceira etapa. O meu milagre vai virar notícia. Ouça essa vinheta, tire as suas conclusões e já já eu volto com todos vocês.

0: quarta-feira prossegue a maior campanha de prosperidade do estado de Minas Gerais.
1: Essa campanha tem que parar ou continuar?
2: Tem que continuar.
1: Quem aplaude a Jesus e da glória.
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3: Rita Isabel do bairro Eldorado entrou na campanha, fez o propósito, recebeu a bênção da aposentadoria. Seu nome?
4: Rita Isabel.
3: Conte a bênção.
4: A bênção é muito grande. A bênção pra minha irmã que mora lá no interior, no Vale do Mucuri. É impossível que ela, né? Mas pra Deus é possível. A aposentadoria dela, ela foi aposentada, recebeu os atrasados.
3: Através da senhora fazer a campanha que ela foi aposentada.
4: Foi aposentada.
3: A senhora fez um voto em favor dela.
4: Em favor dela.
1: O milagre chegou.
4: Chegou.
1: E tá virando notícia.
4: Virou notícia lá no interior.
1: Quem aplaude a Jesus e da glória a Deus aí.
3: Nome da senhora e a bênção.
5: Iracilda, a minha bênção é muito grande, irmão. Glória a Deus. Eu já estava na campanha, mas eu prossegui, né? Quando o irmão chegou, o pastor Guilherme, aí tem firme propósito por uma bênção. Aí meu filho Vinícius, ele me falou, mãe, eu vou ter que abrir mão do meu carro para me dar acabamento na minha casa. Porque a minha casa chegou no ponto agora de acabamento e agora é complicado. Então eu vou abrir mão do meu carro, mas eu não podia, porque ele tem crianças gêmeas. Então, como que deslocar para a igreja, para o esposo levar, abriu mesmo mão do carro, vendeu o carro, deu o acabamento na casa e falou, e agora, aguardar a bênção do Senhor. E eu entrei no propósito de Deus, vai entregar essa vitória para o meu filho, porque ele precisa muito dessa bênção. E nesse, dentro dessa campanha, ele comprou um caminhão.
1: Meu Deus!
5: Você comprou um caminhão no valor de 200 mil. Ele falou, mãe, que quando a bênção chega na mão da gente, a gente tem que segurar. Glória a Deus para a honra e a glória do Senhor. Com o dinheiro do caminhão, ele comprou o carro do sonho dele.
1: Olha só! Então Deus deu o caminhão e ainda deu o carro.
5: Deu, glória a Deus, está aqui o carro.
1: Tudo isso na campanha. Olha aí, levanta aí bem alto, Deus, mostrando a foto do carro. O carro zero e também o caminhão. Deus deu o caminhão, Deus deu o carro. Ô, minha irmã, essa mesa é grande ou é pequena?
5: Grande,
1: vale a pena, tá na campanha.
5: Ah, mas não pode abrir mão, não, irmão. Glória a Deus, é bênção demais.
1: Quem vem na quarta-feira recebe a bênção.
5: Só vitória.
1: Quem é que dá glória a Deus? Por isso, para por aqui e prossegue essa campanha. Quem crê que o milagre vai continuar virando notícia?
0: Prossegue na IPDA sede estadual de Belo Horizonte. 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
6: Aí ela estava apavorada, meu genro veio também para assim, meu Deus, mas o que, que será que aconteceu? Ela disse, mas sabe o que, que aconteceu? Roubaram a moto de Dallas. Aí eu fiquei tão tranquila em sair daqui com voto do livramento e com voto do desafio. E eu falei para o senhor assim, incomodar os ladrões dentro de 10 minutos. Não tem uma resposta, já a moto já está lá.
1: Meu Deus!
3: Já foi restituída.
6: Na hora, 10 minutos que eu fiz o voto.
3: Impressionante, pastor Guilherme. Tremendo.
1: Fez o voto do desafio. Era para ser um prejuízo muito grande, né, minha irmã?
6: Estava todo mundo apavorado. Eu fiquei tranquilo.
1: Porque Deus já tinha dado o livramento. Está feliz.
6: Muito feliz.
1: Vale a pena fazer voto com Deus. Quem aplaude a Jesus e dá glória a Deus aí.
3: O nome do Senhor e a bênção.
7: João Alves Gomes.
3: A
7: bênção é do meu filho. Meu filho estava preso no quarto durante o dia todo e não saía do quarto para nada. Então, quando ele estava na asa, o demônio usava ele vinha falar que ia matar todo mundo, ia me matar, matar meu filho.
3: Ele estava com depressão, estava surtando também.
7: Fala. Aí ele, eu vim na campanha, eu fiz o primeiro é da campanha e a segunda. Agora nessa última campanha da
3: segunda etapa.
7: Ah, é, segunda etapa, eu fui liberto.
1: Foi liberto.
7: Nome de Jesus.
1: Só vivia dentro do quarto.
7: Não comia, não bebia, só levantava quando o demônio usava ele, ele ia falar que ia matar minha esposa, matar todo mundo.
1: E agora?
7: Agora eu fui liberto em nome de Jesus. Deus abriu a porta, ele está trabalhando.
1: Já está até trabalhando.
2: para mim. Eu falei, é Deus, né? Jesus que abriu a porta.
1: Ele disse, foi Deus que abriu a porta para mim. Olha aí, a depressão queria matar o filho dele, não comia, não saía do quarto, Satanás possuía, e agora o Senhor fez a campanha, ele foi liberto e já está trabalhando.
2: Está trabalhando em nome de Jesus. Deus abriu a porta, ele falou comigo, meu pai. Deus que abriu a porta, é Deus, é Jesus que abriu.
1: É Jesus, é Jesus. Quem dá glória a Deus? Essa campanha para ou continua?
2: Continua.
1: Quem dá glória a Deus, então? Para por aqui ou prossegue essa campanha? Quem crê que o milagre vai continuar virando notícia?
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1: Você que não crê no poder de Deus através do voto de desafio, escuta essa.
10: O nome da senhora?
11: Meu nome é Elizabeth.
10: O que que aconteceu na vida da filha da senhora depois que a senhora entrou na campanha e pegou o voto?
11: Eu estive aqui numa quarta-feira, a minha filha estava entubada, vieram meu marido e a minha outra filha.
10: E a filha entubada e desenganada?
11: A filha estava entubada. Quando eu cheguei em casa, o meu genro chegou lá e falou assim: a sua filha já está fora de perigo.
10: Meu Deus do céu! O primeiro dia que a senhora veio na campanha, a filha estava entubada, estado clínico grave, a senhora entrou na campanha, o primeiro dia ela saiu da intubação.
11: Ela saiu da intubação. Com 4 dias, os médicos liberou e ela já estava em casa. E já teve o
10: recebeu um bebê ainda, pastor Guilherme?
1: Olha, irmão, essa bênção é grande ou é pequena?
11: É muito.
1: É muito. Tá feliz.
11: Graças a Deus.
1: Vale a pena estar nas campanhas.
11: É em nome de Jesus.
1: Irmão, essa campanha tem que parar ou continuar?
11: Continuar.
1: Quem é que dá glória a Deus por isso, então?
10: O nome da senhora e a bênção recebida.
12: Marinalva.
1: O que que aconteceu, irmã Marinalva?
12: Cura de um caroço no pescoço.
1: A senhora tinha um caroço no pescoço.
12: Todas as noites, quando eu ia deitar, eu sentia dor de cabeça. Quando foi numa terça-feira, eu levantei, eu senti um caroço no meu pescoço, apertei e senti dor. Quando foi na quarta-feira, no primeiro culto do pastor Guilherme, primeiro na quarta-feira, eu não vi. Só que a minha irmã abençoada, ela está aqui todas as quartas. Aí ela me ligou e falou assim: Nova, mas tem um outro pastor, Guilherme, agora, um homem abençoado. Aí eu apertei aquele pescoço e falei: Jesus, se ele é homem de Deus, eu vou ficar curada agora. E eu esqueci, quando eu vi o pastor entrando naquela porta, eu lembrei que um caso de mais outros.
1: O caroço sumiu.
12: Sumiu.
1: Desapareceu.
12: Desapareceu.
1: E as dores, minha irmã?
12: Sumiu
1: as dores. Quem te curou?
12: Jesus.
1: Foi Jesus. Foi Jesus.
10: Glorifica a Deus com ela.
1: Essa campanha tem que parar ou continuar?
12: Tem que continuar.
1: Quem aplaude a Jesus e da glória.
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0: certeza.
1: Uma vida de certeza e fé converte angústia em alívios. Eu vou repetir. Uma vida de certeza e fé converte angústia em alívios.
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1: Deus vai remover montanhas nessa quarta-feira. Eu quero já entregar essa palavra profética. É da parte de Deus. Nessa quarta-feira, dia 26 de agosto, Deus vai remover montanhas através da sua fé. Montanhas de angústia. Montanhas de contrariedades, montanhas de problemas, montanhas de enfermidade, montanha de falta de provisões. Deus vai mover essas montanhas através da sua fé nessa quarta-feira profética. Os reservatórios da providência divina se abrem, ou seja, estão abertos para os que usam as torneiras da fé.
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1: Dia 26 de agosto, tudo pronto, tudo preparado. Já deu para sentir um gostinho, né? Do que o Espírito Santo, o Paracletos, a terceira pessoa das três pessoas da Santíssima Trindade. A Santíssima Trindade não tem Maria no meio, não. A Santíssima Trindade é só o Pai, o Filho e o Espírito Santo. Não tem Maria no meio da Santíssima Trindade, não. É só Jesus, o Pai e o Espírito Santo. A Santíssima Trindade espera você nessa quarta-feira profética. A primeira volta nas muralhas. 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

Então está aí, amados, queridos e diletos ouvintes da Super Rádio Deus e Amor de Belo Horizonte. Uma cobertura total, hein, para essa quarta-feira profética. O meu milagre vai virar notícia. Terceira etapa, dia 26 de agosto, é a primeira volta nas muralhas de Jericó. Venha. Traga toda a sua família. Pastor, eu sou católico, eu posso comparecer? Pode. Pastor, eu sou espírita, sou espiritualista, eu posso comparecer? Pode. Pastor, eu sou de outro ministério evangélico, de outra denominação evangélica, eu posso entrar nessa campanha forte? Pode. Pastor, eu sou da IPDA, mas sou das sedes estaduais, sedes sucursais, os anexos, as congregações locais, eu também posso participar? Pode. É uma campanha de todos e para todos. O pastor Guilherme Ribeiro, juntamente com o presbítero José Marcos, ele aguarda você e toda a sua família, na Avenida Amazonas, 8410, no bairro Cabana. 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

0: maravilhoso, adorarmos ao nosso Deus. Estamos aí apoiando, ajudando pessoas em todo o Brasil com o projeto Reviver, pela Fundação e também a Associação Reviver Help. Estamos aí fazendo a obra do Senhor e agradeço a você que tem nos amparado, nos ajudado grandemente. Eu quero reforçar, ontem eu falei na programação, quero novamente dizer a vocês que muito obrigado aos irmãos que fizeram um propósito dos R$32. Quantos irmãos nós recebemos as doações, os irmãos fazendo aí o seu voto, enviando um Pix para a Fundação Reviver, agradecendo a Deus pelos 32 anos dessa obra maravilhosa. Comemoramos no último sábado, dia 22, foi realmente uma bênção de Deus. Muito obrigado a vocês que têm apoiado. E olha, lembrando que esse projeto, essa ajuda, vamos prosseguir até o dia 31 de dezembro. Você que ama a obra de Deus, você que sabe da necessidade de pessoas que nós precisamos apoiar, então você continue nos ajudando. Você que não fez ainda, pode fazer a sua doação via Pix à Fundação Reviver e Deus abençoar a sua vida grandemente. Só quero passar para você agora o nosso Pix. Vou soletrar para você aqui agora, vou falar para você. Anote aí o nosso Pix para você ajudar a Fundação Reviver. Só um tempinho aí para você anotar e você vai ajudar com R$32, simbolizando os 32 anos dessa obra maravilhosa. Repetindo, 00-277-850-00-01-31. Eu tenho certeza que Deus vai abençoar você fazer esse propósito. Pode fazer demais, quanto Deus tocar no teu coração, porque nós estamos aí avançando. Esse ano de 2027, nós vamos aumentar em 2.500 kits escolares. Nós vamos aí aumentar mais de 50% a entrega de kits escolares, ampliando aí os estados e regiões que estarão recebendo o kit escolar 2027. Nos ajude, temos também as atividades das nossas escolas, Oasis, o Azaf, o Issacar. Nós temos também as atividades da Help, como o 60 Mais. Temos também muitos projetos, Água para o Nordeste, e assim vamos. Ajude a obra de Deus, estaremos juntos fazendo o melhor para as vidas, ajudando pessoas em todo o território nacional. Falando em ajudar vidas e pessoas, vamos ouvir um pouquinho o que é o Amparo, a Mãe Reviver. É um projeto, irmãos, que está fazendo a diferença, e agora vamos acompanhar para você entender o que é esse projeto.
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0: E nós vamos prosseguindo aqui com o Espaço Reviver. E olha, muito obrigado a você de todo o Brasil que está fazendo as suas doações nesse mês de agosto. É o agosto verde, é o mês em que nós dedicamos para as arrecadações de alimentos. E cada vez mais está chegando aqui as informações, fotos, vídeos das igrejas que já fizeram esse grande evento onde Deus tem teve operando maravilhas. Quero agradecer a todos os irmãos de IBC na Bahia. Deus abençoe, foi uma festa linda, uma festa maravilhosa. Que Deus multiplique e abençoe a todos os irmãos que apoiaram. Eu quero agradecer também aos irmãos lá de Teresina, no Piauí. Que Deus abençoe a vida de vocês, em nome do Senhor. E os demais irmãos e irmãs que fizeram esse trabalho maravilhoso por todo o nosso querido Brasil. Que Deus possa abençoar você. Quantas pessoas que levaram suas doações, que ajudaram com alegria, com amor. E o nome do Senhor foi glorificado grandemente, em nome de Jesus. A nossa sede estadual de Salvador, olha, foi realmente uma bênção, foi um evento maravilhoso e que Deus abençoe a sua vida grandemente em nome de Jesus. E quantas pessoas são ajudadas quando acontece essa festividade? Que Deus abençoe grandemente em nome de Jesus. Ah, meus irmãos, vocês sabem também onde teve uma festa linda dos 32 anos da Fundação Reviver? Na nossa igreja no Batimaré. É, na igreja do Batimaré. Você quer ver as fotos? Quer ver como foi essa festividade? Vai lá no Instagram da Fundação, pode ir lá no status primeiramente, que você vai ver as fotos. Olha a igreja linda, a igreja toda ornamentada, de verde, até camiseta padronizada foi feita para a igreja. Que coisa linda de você acompanhar a nossa igreja. Você sabe que é um projeto que temos no Batimaré, em Paulistano, é uma região indígena, e ali nós temos esse trabalho maravilhoso. Inclusive foi servido ali alimentos para os irmãos no final. Olha, Deus é maravilhoso, né? Todo o Brasil realizando essa festividade para a glória do Senhor e Salvador Jesus Cristo. Que Deus possa abençoar grandemente em nome do Senhor Jesus. A igreja do Jardim Tonato também realizou uma grande festividade onde Deus abençoou grandemente em nome do Senhor e Salvador Jesus Cristo. Nosso Deus é maravilhoso. Eventos que acontecem em todo o Brasil. Eu tenho certeza que Deus vai abençoar você. E dia 29 agora, nós teremos um grande evento na nossa igreja sede central de Ilhabela, dia 29, no horário das 19 horas. Esse grande evento. Teremos também no dia 30 de agosto na nossa sede setorial de Dracena, interior aqui de São Paulo. Que Deus abençoe vocês grandemente em nome do Senhor Jesus. Teremos também no dia 5 de setembro na nossa sede regional Centenário em Curitiba, Paraná. Deus abençoe os irmãos que irão fazer esse grande evento. Que Deus abençoe vocês em nome do Senhor Jesus. Agradecer os irmãos de Londrina. Deus abençoe o pastor José Milton, que junto com a igreja realizou um grande evento dia 23, foi realmente uma festa maravilhosa. Que Deus abençoe os irmãos poderosamente, os irmãos que participaram da festa, que ajudaram, que levaram suas doações. Deus abençoe em nome do nosso Senhor e Salvador Jesus Cristo. A nossa sede setorial de Ipatinga, Deus abençoe grandemente, que realizou um evento maravilhoso. Temos as imagens também, uma festa gloriosa. E eu quero agradecermos em todas as nossas atividades da Fundação Reviver. Nós temos uma participação maravilhosa do Pequeno Galileu. Nós temos também a participação dos jovens, expansão, regenere, também o evangelismo, PEMU, muita gente participando, ajudando, todos os ministérios, todos os departamentos da igreja participando, ajudando com muito amor, com muita alegria. Que Deus possa abençoar você grandemente. E lá no Instagram da Fundação está uma palavra da nossa presidente, a irmã Irene Miranda. Ela dá uma palavra de agradecimento a todos os irmãos que participaram da festividade em São Paulo, bem como também em todo o Brasil. Que Deus abençoe vocês, Deus abençoe a todos os irmãos, irmãos de Marília também, realizando essa festa maravilhosa. Olha, que o Senhor possa multiplicar as bênçãos maravilhosas do céu. Só Deus pode recompensar a cada um. Você que levou a sua doação já na festa realizada, você que levará a sua doação no evento que acontecerá na sua igreja, Deus vai te abençoar, Deus vai operar maravilhas na sua vida, em nome de Jesus. E agora eu quero ouvir, junto com você, um testemunho. Pessoa contando a bênção que recebeu do Senhor. Vamos ouvir, para que tenhamos a nossa fé aumentada no Senhor. Escute aí com atenção.

Olha aí, ouvintes, que testemunho da irmã Luciene, que maravilha. Olha, uma mãe contando um testemunho desse, tão feliz. E o que nos chama a atenção é que a irmã Luciene, ela ouviu um testemunho. E nesse testemunho, uma mãe relatava o milagre que recebeu da libertação do filho nas drogas, das drogas. E a irmã Luciene, ao ouvir, olha só, ao ouvir o testemunho, ao ouvir aquele depoimento, o que que entrou no seu coração? A fé. Ela creu no Senhor. Ela creu em Deus. Ela confiou que Deus estaria abençoando ela, abençoando o seu filho e libertando ele. Porque, imagina, irmãos, eu sei que estou falando agora com muitas pessoas que têm filhos, parentes viciados, e é um sofrimento, é uma angústia, é uma casa que sofre muito. E a irmã Luciene, então, ela, ouvindo aquele milagre, ouvindo aquele testemunho, o que ela fez? A sua fé, aquela hora, ela colocou em prática e foi lá e pegou um cofrinho tradicional da fundação, da associação, para ajudar a obra assistencial. E ela começou a colocar as moedas como oferta e depois de o cofrinho todo cheio, levar na igreja. E aí ela entendeu que Deus estaria abençoando. Pela fé, ela continua ali depositando as suas moedas, quando de repente ela é surpreendida pelo filho dizendo: mãe, tomei uma decisão, não vou usar mais drogas. E ela então glorificou a Deus, e ela gravou esse depoimento já propriamente um ano que o seu filho já estava liberto. E olha o que Deus faz. A irmã ouviu um depoimento, a sua fé foi acionada e ela recebeu o milagre. Então já é a segunda mãe contando o milagre da libertação. E eu falo com você agora que está sofrendo dificuldades, problemas, vícios. Você está sofrendo muito. Faça propósito com Deus. Não é trocando ajuda por bênçãos, não. É um propósito no coração. Porque você estará ajudando vidas. Você estará amparando pessoas que você nem conhece. Você não tem como sair daqui se você está em São Paulo, está no Rio Grande do Sul, está no Espírito Santo. Você não tem como sair da sua casa e levar uma ajuda para uma pessoa lá no Amazonas. Ou levar uma ajuda para uma pessoa no Piauí. Você não tem como. Mas nós temos um trabalho levantado por Deus, que são as instituições de viver. Deus levantou esse trabalho na Igreja Deus e Amor, através da nossa irmã Eleni Miranda, e esse trabalho cresceu, e nós podemos, em nome de Jesus, levar para essas pessoas carentes aquele apoio, aquela ajuda. E nós precisamos de você para alcançarmos vidas. E você fazendo um propósito com Deus, você será abençoado e nós poderemos continuar com os projetos e realizando a obra poderosa do Senhor. Nos ajude, nos apoie. Como a irmã Luciene contou a bênção, você também vai contar. Você também vai relatar o teu milagre e a tua vitória. Irmãos, é tantas bênçãos. São tantas pessoas que recebem bênçãos do Senhor, fazem propósitos com Deus, desafios e são abençoados pelo Senhor. Então creia, saiba que Deus vai abençoar você. Ajude a obra de Deus, faça propósito, ajudando e o nome do Senhor vai ser glorificado. No final dessa programação, nós vamos passar os números das contas para você e você pode entrar em contato conosco, você pode enviar a sua doação e o nome do Senhor vai ser glorificado grandemente. Ajude, apoie essa obra. Deus vai abençoar você grandemente. Esse mês estamos aí pedindo a sua ajuda, a sua contribuição, porque nós iremos alcançar muitas vidas nesse nosso querido Brasil.

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Nesse momento, meus queridos irmãos, após ouvir aí essa vinheta especial da Água para o Nordeste, um projeto que tem feito diferença lá no sertão, eu tenho certeza que você vai ajudar, vai apoiar cada vez mais as instituições a viver. E eu quero nesse momento ler alguns nomes e pessoas que têm ajudado as instituições a viver. São tantas pessoas, e quantas pessoas enviaram o seu voto de R$32. Eu sei que existe muitos anônimos que não enviam o comprovante, que fazem propósito você e Deus, mas alguns que mandaram bastante. Nós vamos ler mais um pouquinho hoje e Deus vai abençoar você grandemente. Rosilda Porfírio da Silva Rodrigues, Marilene dos Santos Silva, Milta Lopes de Minas Gerais, ela fez um voto agora recente e já tinha feito outro, de ajudar com 7 kits escolares. Deus abençoe, minha irmã. Mauro Rodrigues dos Santos de Curitiba, Adriana Correia Rocha Silva, ela pede oração por ela e por suas filhas. Marcos Carneiros de Oliveira, Maria Alice Feitosa Barbosa,

0: da Silva, Rosineiro Pereira Cardoso, de São Paulo, e Jaciolina Salles Fortunato, DDD 62. Deus abençoe vocês, em nome do Senhor e Salvador Jesus. Nós estaremos orando por todos vocês e Deus abençoando grandemente. Olha, falando em eventos da Fundação Reviver ainda, dia 30, na nossa sede estadual do Rio de Janeiro, Deus abençoe o pastor Antônio dos Santos, estará presente o pastor Antônio Ribeiro, irmã Cacilda, vai ser uma festa gloriosa. Deus abençoe o povo do Rio de Janeiro, Deus abençoe também os irmãos lá de Nova Iguaçu, no Rio de Janeiro, que no último final de semana fizeram uma festa maravilhosa, em nome do Senhor Jesus. E olha, nesta quinta-feira estarei com os irmãos na nossa igreja Deus Amor de Mogi das Cruzes, num evento maravilhoso em prol às instituições Reviver, Rua José Marcolino Paiva, número 60, no centro aí da cidade de Mogi das Cruzes, e Deus abençoando grandemente. Eu estarei com os irmãos na nossa sede estadual de Santo André, dia 29 agora, é o culto especial no dia de semear 32 anos da Fundação Reviver, na nossa sede estadual de Santo André, Avenida 15 de Novembro, 227, nesse sábado agora, esse grande evento, e o povo de Deus reunido para glorificar a Deus pelos 32 anos da Fundação Reviver. Então, nesse momento, vamos falar com Deus, vamos orar ao Senhor, pedindo a Deus bênçãos, vitórias, para que Deus guarde e abençoe todos os queridos e amados irmãos, em nome de Jesus. Nesse momento, vamos falar com Deus. Grandioso Deus, maravilhoso e eterno Pai, Pai de nosso Senhor e Salvador Jesus Cristo, estamos na Tua presença nessa tarde. Primeiramente, pedindo perdão de nossos pecados, falhas, transgressões, para que a nossa oração chegue diante de Ti, Senhor, e tenhamos resposta daquilo que precisamos e necessitamos, que o Senhor bem sabe e conhece a nossa vida. E nesse momento eu quero apresentar todos os queridos e amados irmãos que estão sintonizados conosco em todo o Brasil. Senhor, supra suas necessidades, visita cada um poderosamente. Senhor, é poderoso para curar, o Senhor é poderoso para abençoar, o Senhor é poderoso para transformar vidas. Como a irmã Luciene contou a libertação do seu filho, quantas pessoas ao ouvir esse testemunho agora tiveram a sua fé aumentada e já fizeram propósito contigo. Senhor, eu apresento todos os irmãos que têm apoiado os nossos projetos, as ofertas de R$32 que estão se multiplicando, Senhor. Oh Deus, toca nos corações e nas vidas para que possamos alcançar mais e mais pessoas pelo Brasil. Senhor Deus, eu apresento a minha família, a minha esposa, minhas filhas, eu apresento, Senhor, a família dos teus filhos que agora oram conosco. Quero apresentar a nossa presidente, a irmã Irene Miranda, apresentar a diretoria da Fundação, da Help, da Igreja. Abençoe os voluntários que têm apoiado, Senhor, os nossos projetos. E todos os departamentos da Igreja que têm, Senhor, se unido com a Fundação para fazermos esse trabalho maravilhoso. Deus, eu apresento nas tuas mãos agora todas as pessoas enfermas que estão orando comigo agora, confiando em ti, crendo no milagre. Repreenda essa enfermidade. Repreenda todo mal, faz, Senhor, a tua obra. Essa pessoa que ora intercedendo por alguém, seja em que área for da sua vida, seja agora abençoado poderosamente. Senhor Deus, abençoe nossas viagens, nosso trabalho, abençoe o irmão Nelson que está lá no Mato Grosso. Senhor, guarde o teu servo, abençoe as suas viagens. Ah, meu Deus, abençoe nosso trabalho, abençoe, Senhor, os eventos marcados em todo o Brasil, abençoe o teu povo, a tua igreja. Dai a vitória gloriosa. Meu Deus, nós confiamos em ti e cremos no teu Espírito Santo e cremos na tua vitória. Em nome de Jesus. Amém. Que Deus abençoe, queridos irmãos. Ficamos por aqui com mais um Espaço Reviver. Que Deus possa abençoar a tua vida grandemente. E vocês vão ficar agora, após as despedidas, com
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0: Oliveira prossegue a maior campanha de prosperidade do estado de Minas Gerais.
1: Essa campanha tem que parar ou continuar?
2: Tem que continuar.
1: Quem aplaude a Jesus e da glória.
0: A terceira etapa, o meu milagre vai virar notícia.
3: Rita Isabel do bairro Eldorado entrou na campanha, fez o propósito, recebeu a bênção da aposentadoria. Seu nome?
4: Rita Isabel.
3: Conte a bênção.
4: A bênção é muito grande. A bênção para minha irmã que mora lá no interior, no Vale do Mucuri. É impossível que ela entra, né? Mas para Deus é possível. A aposentadoria dela, ela foi aposentada, recebeu os atrasados.
3: Através da senhora fazer a campanha que ela foi aposentada.
4: Foi aposentada.
3: A senhora fez um voto em favor dela.
4: Em favor dela.
1: O milagre chegou.
4: Chegou.
1: E tá virando notícia.
4: Virou notícia lá no interior.
1: Quem aplaude é Jesus e da glória, Deus aí.
3: Nome da senhora e a bênção.
5: Iracilda, a minha bênção é muito grande, irmão. Glória a Deus. Eu já estava na campanha, mas eu prossegui, né? Quando o irmão chegou, o pastor Guilherme, aí entrei firme propósito por uma bênção. Aí meu filho Vinícius, ele me falou: mãe, eu vou ter que abrir mão do meu carro para me dar acabamento na minha casa. Porque a minha casa chegou no ponto agora de acabamento e agora é complicado. Então eu vou abrir mão do meu carro, mas eu nunca tinha, porque ele tem crianças gêmeas. Então, como que deslocar para a igreja, para o esposo levar, abriu mesmo mão do carro, vendeu o carro, deu o acabamento na casa e falou: e agora, aguardar a bênção do Senhor. E eu entrei no propósito de Deus, vai entregar essa vitória para o meu filho, porque ele precisa muito dessa bênção. E nesse, dentro dessa campanha, ele comprou um caminhão.
1: Meu Deus!
5: Você comprou um caminhão no valor de 200 mil. Ele falou: mãe, que quando a bênção chega na mão da gente, a gente tem que segurar. Glória a Deus, para a honra e a glória do Senhor. Com o dinheiro do caminhão, ele comprou o carro do sonho dele.
1: Olha só! Então Deus deu o caminhão e ainda deu o carro.
5: Deu, glória a Deus, está aqui o carro.
1: Tudo isso na campanha. Olha aí, levanta aí bem alto, mostrando a foto do carro, o carro zero e também o caminhão. Deus deu o caminhão, Deus deu o carro. Ô, minha irmã, essa mesa é grande ou é pequena?
5: Grande,
1: vale a pena, tá na campanha.
5: Ah, mas não pode abrir mão não, irmão. Glória a Deus, é bênção demais.
1: Quem vem na quarta-feira recebe a bênção.
5: Só vitória.
1: Quem é que dá glória a Deus? Por isso! Para por aqui e prossegue essa campanha. Quem crê que o milagre vai continuar virando notícia.
0: Prossegue na IPDA sede estadual de Belo Horizonte. A terceira etapa, o meu milagre vai virar notícia.
5: Aí ela estava apavorada, meu genro veio também para assim: meu Deus, mas o que será que aconteceu? Ela falou assim: mas sabe o que aconteceu? Roubaram a moto de Dallas. Aí eu fiquei tão tranquila, saí daqui com voto do livramento e com voto do desafio. E falei para assim, assim: como dá os ladrões? Dentro de 10 minutos eu não resposta. Já a moto já está lá.
1: Meu Deus!
3: Já foi restituída.
5: Na hora, 10 minutos que eu fiz o voto.
3: Impressionante, pastor Guilherme. Tremendo.
1: Fez o voto do desafio. Era para ser um prejuízo muito grande, né, minha irmã?
5: Estava todo mundo apavorado. Eu fiquei tranquilo.
1: Porque Deus já tinha dado o livramento. Está feliz.
5: Muito feliz.
1: Vale a pena fazer voto com Deus. Quem aplaude a Jesus e dá glória a Deus aí.
3: O nome do Senhor e a bênção.
6: João Alves Gomes. Minha bênção é do meu filho. Meu filho estava preso no quarto durante o dia todo e não saía do quarto para nada. Então, quando ele estava na rua, o demônio usava ele vinha falar que ia matar todo mundo, ele matar minha esposa.
3: Ele estava com depressão, estava surtando também.
6: Claro. Aí ele, eu vim na campanha, eu fiz o primeiro é da campanha e a segunda. Agora é nessa última campanha da
3: segunda etapa.
6: Ah, é. Segunda etapa, eu fui liberto.
1: Foi liberto.
6: Em nome de Jesus.
1: Só vivia dentro do quarto.
6: Não comia, não bebia. Só levantava quando o demônio usava ele. Ele ia falar que ia matar minha esposa, matar todo mundo.
1: E agora?
6: Agora eu fui liberto. Em nome de Jesus. Deus abriu a porta, ele está trabalhando.
1: já está até trabalhando.
6: Ele falou comigo: você abriu a porta para mim. Eu falei: é Deus, é Jesus que abriu a porta.
1: Ele disse: foi Deus que abriu a porta para mim. Olha aí, a depressão queria matar o filho dele, não comia, não saía do quarto, Satanás possuía, e agora o senhor fez a campanha, ele foi liberto e já está trabalhando.
6: Está trabalhando em nome de Jesus. Deus abriu a porta, ele falou comigo, meu pai. Deus quer abrir a porta, meu pai. É Deus, é Jesus que abriu.
1: É Jesus, é Jesus. Quem ganhou? Essa campanha para ou continua?
6: Continua.
1: Quem dá glória a Deus, então? Para por aqui e prossegue essa campanha. Quem crê que o milagre vai continuar virando notícia?
0: A terceira etapa da grande campanha profética. O meu milagre vai virar notícia.
2: Vai virar notícia.
1: Você que não crê no poder de Deus através do voto de desafio, escuta essa.
7: O nome da senhora?
8: Meu nome é Elizabeth.
7: O que que aconteceu na vida da filha da senhora depois que a senhora entrou na campanha e pegou o voto?
8: Eu estive aqui numa quarta-feira, a minha filha estava entubada, vieram meu marido e a minha outra filha.
7: E a filha entubada e desenganada?
8: A filha estava entubada. Quando eu cheguei em casa, o meu genro chegou lá e falou assim: a sua filha já está fora de perigo.
7: Meu Deus do céu! O primeiro dia que a senhora veio na campanha, a filha estava entubada, estado clínico grave, a senhora entrou na campanha, o primeiro dia ela saiu da intubação.
8: Ela saiu da intubação. Com 4 dias, os médicos liberou e ela já estava em casa. E já teve bebê. Deu um bebê perfeito.
7: Recebeu um bebê ainda, pastor Guilherme?
1: Essa bênção é grande ou é pequena?
8: É muito.
1: É muito. Tá feliz.
8: Graças a Deus.
1: Vale a pena estar nas campanhas.
8: Em nome de Jesus.
1: Mas essa campanha tem que parar ou continuar?
8: Continuar.
1: Quem é que dá glória a Deus por isso, então?
7: O nome da senhora e a bênção recebida.
9: Marinalva.
1: O que que aconteceu, irmã Marinalva?
9: Cura de um caroço no pescoço.
1: A senhora tinha um caroço no pescoço.
9: Todas as noites, quando eu ia deitar, eu sentia dor de cabeça. Quando foi numa terça-feira, eu levantei, eu senti um caroço no meu pescoço, apertei e senti dor. Quando foi na quarta-feira, no primeiro culto do pastor Guilherme, primeiro na quarta-feira, eu não vi. Só que a minha irmã abençoada, ela está aqui todas as quartas. Aí ela me ligou e falou assim: Nalva, nós temos outro pastor, Guilherme, agora, um homem abençoado. Aí eu apertei aquele pescoço e falei: Jesus, se ele é homem de Deus, eu vou ficar curada agora. E eu esqueci, quando eu vi o pastor entrando naquela porta, eu lembrei que um caso de mais dor.
1: O caroço sumiu.
9: Sumiu.
1: Desapareceu.
9: Desapareceu.
1: E as dores, minha irmã?
9: Sumiu
1: as dores. Quem te curou?
9: Jesus.
1: Foi Jesus. Foi Jesus. Glorifica a Deus com ela. Essa campanha tem que parar ou continuar?
9: Tem que continuar.
1: Quem aplaude a Jesus e da glória.
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1: 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Alguns confiam em carros, outros em cavalos, mas nós confiaremos no nome do Senhor.
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0: Estou dando a expectativa do povão de Deus, que a campanha de quarta-feira. Estou aqui com um casal que nos prestigiou hoje aqui na campanha de quarta-feira. E eles são descendentes de judeus. Lá do país de Portugal, estão aqui na campanha de quarta-feira. Vindo na campanha e foram abençoados por Deus. A paz do Senhor, menina.
1: A paz do Senhor Jesus, pastor.
0: O nome da senhora?
1: É Letícia Cordeiro, bendito seja Deus.
0: A senhora está vindo de onde, minha irmã?
1: Eu sou brasileira, com a descendência judaica, mas estamos voltando para Portugal. Nós moramos em Portugal e vamos retornar, bendito seja Deus.
0: Aleluia. A descendência da senhora é judaica?
1: Sim, porque minha família, eles têm ascendência judaica, separadita. Porque os judeus separaditos, eles ficaram ali em Portugal, você entendeu? Porque Portugal e Espanha também, não é verdade? Existem muitos descendentes judeus ali na Europa, entendeu, pastor?
0: Sim.
1: E bendito seja Deus, a gente tem esse cantinho lá.
0: Maravilha.
1: Ô, glória!
0: E hoje a senhora foi abençoada aqui na campanha, na Deus Amor do Bairro Cabana, na Igreja Mãe. A senhora foi abençoada aqui na campanha de quarta-feira, minha irmã?
1: Eu fui abençoada aqui, ó, é uma bênção a Deus Amor, porque ainda continua com a gente descendo, bendito seja Deus.
0: Amém.
1: Tem a gente ainda nessa igreja, bendito seja Deus.
0: Glória a Deus.
1: E se Deus continua descendo a gente no altar da Deus Amor, pastor, porque as almas precisam de azeite celestial. Em nome de Jesus.
0: Glória a Deus, estou emocionada. Queridos irmãos dos estúdios, estou com um casal aqui, descendente dos judeus separaditas, lá de Portugal. Meu Deus do céu, estou aqui na campanha de quarta-feira. Vamos entrevistar o esposo da senhora, é esposo?
1: É Paulinho.
0: Paulinho, pastor Paulinho também, descendente de judeu, descendência judaica lá de Portugal. Estou aqui na campanha. A Igreja Mãe está arrastando multidões, multidões aqui no bairro Cabana. A paz do Senhor, meu irmão.
2: A paz do Senhor, shalom do grande eterno do Donai, pastor, é uma satisfação estar aqui, uma alegria. Eu acabei de falar para minha amada esposa que eu estou saindo aqui muito abençoado, muito agraciado por Deus. Ultimamente, por mais que temos buscado a Deus, temos congregado, foi para o Deus, mas o que eu senti que hoje foi um presente de Deus para mim. Somos descendentes de judeu, dos separarditas, a minha esposa mais da de Portugal e eu mais da Espanha, apesar que moramos muitos anos em Portugal, na Inglaterra, servindo a Deus e sabemos que todo povo que se chama o povo de Deus tem ali um cantinho ali em Israel, né,
0: valeu?
2: Com certeza. Somos todos descendentes do grande eterno Yeshua HaMashiach, Messias, esse é o nome do Santo de Israel. É uma alegria estar aqui, queremos voltar mais até a hora que Deus nos levar de volta para Portugal, em nome de Jesus.
0: O povo lá de Jerusalém, de Jerusalém, da terra do Messias, aqui na Igreja Mãe, aqui na Igreja do Cabana, aleluia! É por isso que o diabo não quer que o povo venha aqui, porque aqui o povo entrando aqui nesse templo, aqui na Igreja Deus Amor do Bairro Cabana, o povo é abençoado por Deus. Até um casal aqui de judeu, descendência judaica, dos países europeus, estão aqui na campanha de quarta-feira. Essa campanha é bênção pura, né, irmão Paulo?
2: Essa campanha é uma maravilha. E eu confesso para os irmãos que tenho muitos anos na Europa, quase 20 anos, nós sempre indo e voltando. Eu cheguei no Brasil tem 1 ano e 11 meses. Hoje é a primeira vez que eu venho. Eu deveria ter vindo mais vezes, mas assim Deus aprova ele, me dá essa grande oportunidade de sair daqui imensamente abençoado. Esperamos estar de volta para a honra e glória do Senhor Jesus.
0: Ele vai receber a bênção do Messias, Jesus de Nazaré.
2: Aleluia. Eu tive a oportunidade de conhecer o Senhor, pastor.
0: Glória a Deus, muita alegria.
2: Muito agraciado por Deus de ter a oportunidade de ter recebido a oração do pastor Adalto. É uma alegria muito grande.
0: Glória a Deus.
2: Shalom, queridos.
0: Deus te abençoe.
2: Amém. Shalom do grande Adonai. Baruch Hashem, queridos.
0: Shalom.
2: Shalom.
0: Shalom, irmã.
1: Shalom. Bendito seja o grande Jesus Nazareno. Eu falo com ele. E Jesus, o Senhor é grande. O Senhor é a estrela que mais brilha no nosso Shabá, no nosso sábado. Bendito seja Deus, e ele vai brilhar para sempre. Jesus está voltando, né, igreja? Vamos santificar, vamos deixar as bagagens para trás do pecado e vamos consagrar para a gente conseguir ouvir a trombeta chamando a gente.
0: Saiu do sábado dos judeus, do santo sábado, para estar hoje aqui na Igreja Mãe, aqui no Cabana, valeu a pena.
1: Jesus é a estrela que mais brilha no Shabá agora.
0: Pera.
1: É Jesus Nazareno, rei dos judeus.
0: Qual o nome, seu bairro?
1: Letícia Fernanda, lá do Cordão, Colégio Batista de Arão.
0: Deus te abençoe.
1: Amém.
0: Deus te abençoe, meu pai.
2: Shalom, queridos irmãos. Paulo, esposa da irmã Letícia.
0: Batista, do bairro Floresta, Colégio Batista. Shalom, queridos, graças e paz. Deus abençoe. Olha aí, pastor Tiago Lucas, é judeus invadindo a igreja mãe aqui no bairro Cabana, o povo da descendência judaica, da Espanha, lá de Portugal, o povo está aqui, vem aqui na igreja mãe, aqui no bairro Cabana, aqui na igreja Deus e Amor, é o procedimento da grande campanha de quarta-feira da paz do Senhor, menina.
3: É o senhor.
0: O nome da senhora?
3: É Mané Serna.
0: Está chamando de qual bairro?
3: Mané Petrelina.
0: Essa campanha é bênção pura, não é?
3: Bênção pura,
0: é até judeu, né, minha irmã?
3: É até judeu, tio. Jesus está abençoando cada dia, né?
0: A salvação veio dos judeus, é lá de Jerusalém, era o Xalaim.
3: Começa lá, né?
0: Então que a bênção que a senhora recebeu para aumentar a fé do povo que está na campanha de quarta?
3: Não, primeiro eu vou contar o livramento que eu tive.
0: É.
3: Há poucos dias atrás, eu saí daqui, aí eu peguei o ônibus, quando eu vou para sair do ônibus, né? O motorista, aí eu fechando todo na coisa, chegou o pedaço, fora do meu cotovelo assim.
0: Jesus livrou a senhora, irmão?
3: Deus me deu um grande livramento aqui, senão eu ia me quebrar todo, o povo começou a gritar, todo de febre.
0: A senhora ia morrer despedaçada.
3: É, mas
0: se a senhora não tivesse aqui na campanha, o sete pele, o coisa ruim, o diabo tinha matado a senhora.
3: Mas graças a Deus,
0: tinha.
3: Tinha, mas o Senhor não deixou, né?
0: Deu livramento.
3: Quem está com Jesus, né?
0: Verdade.
3: Dá um livramento.
0: Essa campanha é de Deus.
3: Com certeza. Essa campanha é de Deus.
0: Glória a Deus, bem.
3: Tem 40 anos que eu venho aqui nessa campanha e eu não paro mais da quarta-feira.
0: Aleluia.
3: Né?
0: Qual foi a outra bênção? Três palavras.
3: A outra bênção, irmão, é que meus dois filhos, uma filha e um filho estavam desempregados, e Jesus abençoou abrir a porta de emprego, e tinha um deles que o sonho dele era trabalhar na Petrobras. Eu tinha 7 anos que eu não trabalhava lá mais.
0: 7 anos?
3: Aí Deus
0: agora.
3: Agora Deus abriu as portas, já está trabalhando fechado.
0: Ficou quanto tempo desempregado?
3: Há quase um ano.
0: Essa campanha de quarta-feira está muito forte, né?
3: Ele estava trabalhando em outro lugar, mas em outro lugar ele não estava gostando.
0: E agora?
3: Agora, é claro, o sonho dele era trabalhar lá.
0: Essa campanha é forte ou não é?
3: É forte.
0: Essa campanha é de Deus?
3: De Deus. E Deus abençoou e abriu as portas para ele.
0: Então, glória a Deus bem alto aí, mulher de Deus.
3: Glória a Deus!
0: Seu nome e seu bairro?
3: Seu nome é Dominicano.
0: Seu bairro?
3: Bairro Tremina.
0: Deus abençoe. Então está aí, pastor Tiago Lucas, a expectativa do povo de Jerusalém, de Jerusalém, do povo judeu, do povo dos países europeus, da Espanha, que hoje, prestigiando no prosseguimento da grande campanha de quarta. Muito obrigado, queridos irmãos do estúdio, pelo espaço concedido. A qualquer momento, nós voltamos com mais informações ao vivo, dentro do programa Voz da Libertação. Abelente Estúdio, é contigo agora.

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paz do Senhor a todos que está entrando conosco nesse momento. A paz do Senhor está entrando no ar, o programa Voz da Libertação. Esta programação tem o órgão oficial da nossa Igreja Pentecostal Deus e Amor, Avenida do Estado, 4568, Baixada do Glicério, São Paulo, capital. Está na responsabilidade dela mesma, nossa irmã cooperadora, irmã Erenir Miranda, isso, irmã Erenir Miranda, ao fundador missionários Davi de Martins de Miranda.

na Grande Belo Horizonte está localizada a nossa Igreja Pentecostal Deus de Amor, na Avenida Amazonas, 8410, bairro Cabana, Belo Horizonte, Minas Gerais, na responsabilidade do consagrado e virtuoso homem de Deus, pastor Guilherme.

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1: Só quem vai sair daqui com seu milagre na mão, levante as mãos para o céu e começa a glorificar bem forte aí.
2: Seis horas com mais 8 minutos. Quem fala com todos vocês, teu irmão em Cristo, Cláudio André. Vamos até a partir das 18 horas, com esta programação de muitas bênçãos e vitórias para as nossas vidas, em nome de Jesus.

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1: Senhor Deus, eterno Pai, agradecemos o Senhor por essa abertura desta programação. Que o Senhor venha abençoar a nossa vida. Que o Senhor venha, Pai, estender as Tuas mãos poderosas. Que o Senhor venha abençoar todos os nossos irmãos ouvintes que estão na sintonia desta programação. Ó Pai, que este programa venha a ser, ó Deus, bênção para a vida desta pessoa, vitória para a vida desta pessoa, que nesse momento se encontra abatido, se encontra triste e angustiado. Que esta pessoa venha ouvir, Senhor, a voz do Teu Espírito Santo falando no Teu coração. E que as bênçãos de nosso Senhor e Salvador Jesus Cristo seja sobre a vida de todos. Amém. E graças a Deus.

isso aí, queridos e amados e diletos ouvintes, vamos prosseguindo a nossa programação até as 18 horas, que Deus venha abençoar a nossa vida, e espero que você esteja conosco, né, esteja comigo aí, você que está na tua casa, você que está no seu local de trabalho, esteja presente conosco até as 18 horas, tenho certeza que Deus tem muitas bênçãos para a minha vida e para a sua também. Hoje terça-feira está prosseguindo, né, a campanha, a oração anona com a cooperadora Lúcia e equipe e vários vasos que vão estar orando pelas divinas revelações aqui na nossa sede estadual do Cabana. Você não pode perder, esta concentração já está em andamento, né, onde está a serva de Deus juntamente com toda a equipe, com todos os obreiros e obreiras da nossa Igreja Pentecostal Deus e Amor, em prosseguimento desta poderosa concentração e campanha, hora nona, venha participar conosco, você que está já voltando para tua casa, você que está passando aqui de frente à nossa sede estadual, você é o nosso cordial convidado a se fazer presente para receber as bênçãos de nosso Senhor e Salvador Jesus Cristo. Toda terça, 15 horas, você tem um encontro marcado conosco na nossa Igreja Pentecostal Deus e Amor, tá bom? Esteja presente e as bênçãos de Deus serão garantidas.

quero aqui deixar uma louvor, né, para todos os amados e diretos ouvintes que desde manhã está na sintonia. Tem pessoas que ligam o rádio bem cedo, né, eu quero deixar um louvor para sua vida com a nossa irmã Karine Inácio Sonhos. Quero deixar esse louvor especialmente para todos os amados e diretos ouvintes que está na sintonia desta programação. Que Deus venha abençoar a vida de todos vocês em nome

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1: Queridos e amados e diletos ouvintes, Deus abençoe você que está na sintonia. São pontualmente 16 horas com mais 19 minutos. Prossegue esta programação maravilhosa, programa Voz da Libertação, chegando até o recesso do seu lar.

Nesta quarta-feira, é mais uma quarta-feira de bênção, né? Mais uma quarta-feira de vitória de Deus, e é a quarta-feira da grande campanha, poderosa campanha, uma campanha revelada por Deus. É uma campanha onde muitas pessoas, muitos homens e mulheres de Deus estão testificando, estão contando o seu testemunho daquilo que Deus está fazendo em sua vida. É a campanha poderosa, é a campanha maravilhosa, é a campanha O Meu Milagre Vai Virar Notícia. Nesta quarta-feira, eu quero já convidar você para estar presente conosco nesta quarta-feira, aonde você vai ter o prazer também de testificar o teu milagre, sim, testificar o que Deus vai fazer na sua vida a partir do momento que você entrar aqui em nossa Igreja Pentecostal Deus e Amor, aonde o homem de Deus, consagrado, virtuoso, homem de Deus, que já está na preparação, que já está se preparando para ministrar a palavra do Senhor, o pastor Guilherme Ribeiro, ele mesmo que vai estar presente nesta quarta-feira às 7 horas da manhã, isto, às 7 horas da manhã, o homem de Deus vai estar no santo altar do Senhor, orando em seu favor, vai estar em santo jejum a Deus, ministrando as bênçãos de nosso Senhor e Salvador Jesus Cristo na sua vida. Você não pode ficar de fora, você não pode perder esta poderosa concentração, aonde Deus já marcou um encontro com todos vocês nesta quarta-feira, aqui na Avenida Amazonas 8410, bairro do Cabana, Belo Horizonte. Você não pode perder.

isso aí, queridos e amados e diletos ouvintes, para não ficar somente nas minhas palavras, eu quero já passar para vocês, né, as testificações, testemunhos de bênçãos e de vitória que Deus tem feito em nossa Igreja Pentecostal Deus de Amor, todas as quartas-feiras, esta campanha poderosa, o meu milagre vai virar notícia.

0: já tem um testemunho, uma bênção para contar. Que recebeu, recebeu. Vamos lá, vamos ouvir ela. Ali, ó, isso, dá tempo. Vamos lá.
1: É coisa tremenda, pastor Guilherme. Entrevista ela ali.
0: Seu nome, minha irmã?
2: Maria.
0: O que que aconteceu, irmã Maria?
2: Ô, pastor, eu entrei aqui na segunda da campanha.
0: Segunda etapa da campanha.
2: Aí meu filho tá doido pra comprar um carro. Eu já tenho um carro, mas eu queria outro. Eu não sei. Aí quando foi semana agora, ele chegou com o carro lá de 2024.
0: Novo.
2: Novo.
0: Zero.
2: Zero, pastor.
0: Na campanha do meu milagre vai virar notícia.
2: Em nome de Jesus. Ele estava lutando. Ninguém tinha, algum chefe dele tirou pelo carro.
0: A senhora entrou na campanha, apresentou filho, e o milagre já chegou. Quem aplaude a Jesus e dá glória a Deus.
1: Glorifica a Deus com ela. Seu nome e seu bairro?
2: Já tá bacana.
1: Seu nome?
2: Maria.
0: Que Deus abençoe, irmã Maria. Tem outra?
2: Quarta-feira agora, eu fui sair daqui, né? Quando eu cheguei lá na estação Diamante, quase que eu perco meus dois braços. Olha o livramento que Deus me deu. Quando eu levei a mão na porta do ônibus para poder entrar, eu não estou fechando a porta, assim, foi tão difícil, ó. Eu quase bati nele também. A gente tem joia, não, motor?
0: Livramento de Deus.
2: Quem perdeu os braços, né?
0: Deus foi o livramento. Tá feliz?
2: Eu sou.
0: Vale a pena estar na campanha da quarta-feira.
2: Vale.
0: Bem, aplaude a Jesus e da glória.
3: Isso aí, queridos e amados e diletos ouvintes, você ouviu aí dois testemunhos de bênçãos e de milagres que aconteceu aqui dentro desta campanha, o meu milagre vai virar notícia. Você não pode ficar de fora, você não pode perder. Pastor Guilherme Ribeiro, em oração a Deus, em consagração a Deus, o homem de Deus, ele está preparando, né, já preparado para esta quarta-feira, porque tenho certeza que Deus, ele vai derramar o seu poder. Deus, ele vai abrir as janelas dos céus e as bênçãos de nosso Senhor e Salvador Jesus Cristo vai chegar sobre a vida daqueles que comparecer. Você que está na sintonia desta programação, você não pode ficar somente e ouvir, né? Você é o nosso cordial convidado a se fazer presente. Eu convido você que está me ouvindo nesta hora, você que por muitas das vezes está pensativo, está desanimado, desacreditado, quem sabe até mesmo o adversário, o inimigo das nossas almas, já lançou no seu coração que já não tem jeito mais para você, que para sua vida não tem solução, né? Que para você não tem mais solução. Mas é mentira do inimigo, é mentira de Satanás. Deus, ele tem uma bênção para você. Deus, ele tem um milagre para fazer acontecer na sua vida. É só você colocar a sua fé em prática, é só você colocar a sua fé em ação e correr, vir correndo nesta quarta-feira. É a quarta-feira da campanha, o meu milagre vai virar notícia. E tenha certeza que as bênçãos de Deus vai alcançar o teu coração. São muitos testemunhos de bênção, são muitos testemunhos

0: ao pastor Guilherme Ribeiro, também ao pastor Marcos José, nas quartas-feiras, em nossa igreja pentecostal Deus e Amor, Avenida Amazonas, 8410, bairro Cabana, Belo Horizonte, Minas Gerais, é o lugar da bênção, é o lugar da vitória, é o lugar onde os homens de Deus, em santa consagração a Deus, em oração a Deus, orando pela sua vida, e o milagre de Deus acontece em nome de Jesus.
1: Impressionante, presbítero José Marcos, essa senhora estava relatando ali, reportando, que ela tem um câncer, portadora de um câncer, constatado pelo diagnóstico médico, mas após a revelação, ela sentiu a cura instantânea, e ela relatou: eu já estou curada, curada, curada, para a glória de Deus, o nosso Pai.
2: Aleluia.
1: Serviço aí.
2: O nome da irmã.
3: Rosiane.
2: É isso mesmo.
3: É.
2: Estava constatado pela medicina.
3: Ah.
2: Quanto tempo?
3: 3 meses.
2: 3 meses. E agora?
3: Sumiu.
2: Sumiu? Sumiu? Não tá sentindo mais nada?
3: Não sinto mais nada, não.
2: Nada, nada? Ah. Quem te curou?
3: Jesus.
2: Quem te curou?
3: Jesus.
2: Tem dinheiro que paga isso?
3: Não. Não.
2: Mas Jesus.
3: Glória a Deus.
2: Jesus já fez um milagre na sua vida. Dá um glória a Deus para ele. Dá um glória a Deus para ele. Jesus está curando o câncer. Que Deus te abençoe, minha irmã. O teu nome e o teu bairro.
3: Rosiane, vai no bairro Vista do Sol.
2: Que Deus te abençoe.
1: Glorifica a Deus com ela, BH.
2: Bate palme da glória a Deus. Bate palme da glória a Deus.
0: Meu Deus do céu, são pontualmente 16 horas com mais 28 minutos. Você ouviu aí a nossa irmã Rosiane. E meu Senhor, que bênção de Deus. São pessoas que estão com tanta fé, né? Que estão com tanta fé, está acreditando no seu milagre. Que está acreditando que Deus pode fazer milagres. Ele é o mesmo ontem, hoje e eternamente. E nesta quarta-feira você não pode perder. Você não pode jamais ficar de fora. Venha você e a tua família. Venha e traga a tua família, traga os teus vizinhos, traga os teus amigos para esta poderosa campanha. O meu milagre vai virar notícia e você vai ver e contemplar com os teus próprios olhos e o que o Senhor nosso Deus está fazendo em nossa igreja pentecostal Deus e Amor, Avenida Amazonas, 8410, bairro do Cabana, Belo Horizonte, Minas Gerais, aonde o seu milagre vai virar notícia.
4: Quarta-feira, às 7 horas da manhã, às 10, ao meio-dia, às 14, às 16 horas e às 7 horas da noite. 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
7: Só tem um lugar que você vai encontrar ele. 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

0: Ramassei, clama, rabia, labande, clama, labaia. Olha Jesus já tocando na vida de alguém. Olha Jesus já falando com alguém aqui hoje.
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0: Jesus se socou agora. Jesus está dizendo que não tem nada. Os médicos não vão se tocar, mas Jesus se tocou nesta manhã. Você vai sair daqui vendo. Em nome de Jesus Cristo, pode ver saúde, pode ver saúde. Qual o seu nome, minha irmã?
4: Maria das Dores Gomes da Silva. E eu vou testemunhar porque eu tenho uma mamografia para fazer na terça-feira para o Senhor. Na hora de fazer essa mamografia vai sair só cicatriz, eu vou testemunhar ainda no início da semana, em nome do Senhor Jesus, vai ter que crer que eu já sou curada, vai ter só cicatriz e não vai dar nada, né?
0: Não deu nada, pode dizer, não tem mais nada, não tem mais nada, falei, eu não tenho mais nada.
4: Eu não tenho mais nada, porque...
0: Já sumiu tudo, já sumiu o caroço, já sumiu tudo, não vai dar nada, pode bater palma e dar glória, Jesus é tremendo. Ela pediu Jesus para revelar. E Jesus ouviu ela e revelou. Oh, glória! O Espírito Santo de Deus me mostra que três pessoas aqui, pode ter mais, se tiver mais, Jesus vai curar também. Mas Deus me revela essas três pessoas especificadamente com reumatismo nos ossos. E Deus, isso, meu irmão, lá, colocou a mão na cabeça.
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está a minha salvação e a minha glória, a rocha da minha fortaleza e o meu refúgio. Confiai em mim, ó Deus. Em todos os tempos, derramai perante Ele o vosso coração, pois Deus é o nosso refúgio. 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

0: 17h com mais 37 minutos. Deus abençoe você que está na sintonia desta programação. Você ouviu aí a chamada dos homens de Deus, testemunhos, né, de fé, de milagres que Deus está fazendo em nossa igreja pentecostal Deus e Amor. E nesta quarta-feira não é indiferente, não será indiferente nesta quarta-feira. Nesta quarta-feira, mais uma vez, o poder de Deus vai ser derramado. Mais uma vez, o milagre de Deus vai acontecer na vida de todos aqueles que comparecer. Você da Grande Belo Horizonte, você das metropolitana, né? Você da metropolitana Belo Horizonte também, você de outras cidades, circos vizinhos, vocês não podem perder, você não pode ficar de fora. Como que eu faço para chegar até a esta igreja? É muito fácil. É Avenida Amazonas, 8410, bairro Cabana, Belo Horizonte. E aqui na nossa igreja tem um amplo estacionamento. Você pode vir no seu carro, você pode vir na sua motocicleta, você pode vir também de ônibus, né? Várias linhas de ônibus. Passa por aqui de frente da nossa igreja pentecostal Deus e Amor. Entenda, você tem a oportunidade de estar conosco, de vir em nossa igreja pentecostal Deus e Amor nesta quarta-feira, onde o pastor Guilherme Ribeiro vai estar em santo jejum a Deus, em santa consagração a Deus, orando pela sua vida, intercedendo a Deus pela tua vida. O que a palavra do Senhor disse: clamas a mim e eu respondeste-eis e anunciaste-eis coisas grandes e firmes que ainda não sabes. Jeremias 33:3, deixa esta menção para mim e para você. Para que com certeza, queridos e amados e diletos ouvintes que está na sintonia desta programação. Você não pode ficar em casa, você não pode perder, nem de maneira alguma. De maneira alguma você pode ficar somente e ouvir esta programação. Venha estar presente conosco e ouça o que Deus está fazendo na vida daqueles que comparecem em nossa igreja pentecostal Deus e Amor.
1: Guilherme Ribeiro, é impressionante. Estou aqui com a Marli Lacerda, do Industrial. Ela está reportando que ela saiu de casa e comentou com o esposo dela que tinha um caroço no seio. Ela diz que após a oração e após a revelação do Espírito Santo, ela está relatando que o caroço sumiu para a glória de Deus, o nosso Pai. Vamos entrevistar ela aqui. O seu nome?
2: Marli.
1: Que tamanho estava esse caroço?
2: Tamanho de uma azeitona.
1: De uma azeitona. A senhora apertava e sentia o caroço.
2: E eu até falei com meu esposo, eu sentia muita dor também, tava muita dor. Aí na hora da oração eu comecei a palpar e
1: sumiu.
2: Sumiu. E a dor também sumiu.
1: Tá? Sumiu o caroço e sumiu a dor, pastor Guilherme.
3: Quem foi que te curou, minha irmã?
2: Jesus!
3: Foi Jesus! Foi Jesus! Foi Jesus! Quem dá glória a Deus?
0: Seis horas com mais 41 minutos, prossegue no ar esta programação maravilhosa, Voz da Libertação, chegando até o recesso do teu lar. Você ouviu aí o testemunho da nossa irmã Marli Lacerda? Ela foi curada, ela estava com um caroço, um caroço nos seios, e ela veio com fé, ela veio com certeza da vitória. Ela veio acreditando que Deus poderia e tem o poder para fazer o milagre acontecer. E isso aconteceu. Ela chegou aqui na nossa sede com esse mal, com esta enfermidade. Mas graças a Deus, a partir do momento da oração, a partir do momento que ela entrou na Igreja Pentecostal Deus e Amor, o milagre aconteceu na vida da nossa irmã Marlene. Queridos e amados e diletos ouvintes, quem sabe é você que está me ouvindo agora. Quem sabe você, mulher de Deus, quem sabe você, homem de Deus, que está com uma enfermidade incurável, que até mesmo a medicina já falou para você que não tem mais jeito, que os médicos já constatou que não tem mais solução, que não tem mais jeito para a medicina da terra. Mas eu quero dizer para você, tem jeito para Deus. O que não tem jeito para a medicina, tem jeito para Deus. Sabe por quê? Porque o Deus, ele é aquele que faz o milagre acontecer. Ele é o que dá a última palavra. Talvez o médico já falou para você, não tem jeito. Mas a última palavra não vem do médico. A última palavra não vem do advogado. A última palavra, ela vem de Jesus Cristo. É por isso que eu quero chamar a sua preciosa atenção. Chega de sofrer, chega de chorar, chega de lamentar. Chega de ficar correndo atrás, né, buscando a solução em outros lugares. Quem sabe você tem buscado a solução dos teus problemas em outros lugares. Eu quero dizer para você que o endereço da tua vitória é Avenida Amazonas 8410, bairro Cabana, Belo Horizonte, aonde o milagre espera por você em nossa igreja. Pentecostal, Deus e Amor.

0: senhora,
1: meu nome é Cristina.
0: O que, que aconteceu, irmã Cristina?
1: Pastor, o primeiro dia que o senhor chegou nessa igreja, eu cheguei e sentei ali, né? Aí eu não aguentava mexer com a hérnia de disco. Hoje eu não tenho mais nada.
0: Foi curada.
1: Foi curada. Deus revelou o senhor que eu tava com a hérnia de disco, não aguentava nada. Hoje eu não tenho mais nada.
0: Já não sente mais dores.
1: Nada.
0: Quem foi que curou? Olha aí, tá até pulando.
2: Já tá fazendo até um teste, olha aí, ó.
0: Ainda glória a Deus.
1: Pastor, eu cheguei aqui e não aguentava nada, nem sentar direito.
0: E agora já tá até pulando.
1: Eu tô contando hoje o que Deus te revelou, pastor.
0: Quem dá glória a Deus por isso. Aleluia!
3: Foguem e alegrem-se em ti os que te buscam. Digam constantemente os que amam a tua salvação. Engrandecido seja o Senhor. Eu sou um pobre necessitado, mas o Senhor cuida de mim. Tu és o meu libertador. Não te detenhas, ó meu Deus. Verdadeiramente a mão de Deus está estendida na Igreja Pentecostal Deus é Amor.

0: 16:46. Deus abençoe você que está na sintonia. É somente agradecer. É somente agradecer o que Deus está fazendo, o que Jesus está fazendo. Esta operação que Jesus está fazendo em nossa igreja pentecostal Deus e Amor. Você vai ficar somente e ouvir? Claro que não. Venha correndo, venha fazer parte desta igreja poderosa, venha fazer parte desta igreja maravilhosa. Esta igreja é uma igreja de oração, é uma igreja onde os homens e mulheres de Deus estão em oração, em constante oração em prol da tua vida. Está em constante oração em prol da sua família. E é por isso que eu quero chamar a sua atenção para esta quarta-feira. O meu milagre vai virar notícia. Eu tenho toda certeza, eu tenho convicção que você vai sair daqui da nossa sede estadual Cabana pulando como esta irmã pulou de alegria. A irmã Cristina, ela estava com uma enfermidade. Ela estava com uma enfermidade, e ela veio à casa do Senhor, ela veio para a casa de Deus. Ela veio com certeza com a sua fé em prática diante da presença do Senhor. Ela veio com a sua fé verdadeira. E quando ela chegou aqui, Deus usou ao pastor Guilherme Ribeiro. Aleluias, e um milagre aconteceu na vida daquela mulher. Ei, querido ouvinte, você vai ficar somente ouvindo? Não. Não só ouve esta programação, mas que você venha fazer parte juntamente conosco nesta quarta-feira. Você venha fazer parte conosco para ser abençoado pelo Senhor, ser agraciado pelo Senhor nosso Deus. Jesus, ele ainda é o mesmo ontem, hoje e eternamente. Jesus ainda opera milagres. Ele opera maravilha na vida daqueles que aqui comparecer. Não fica em casa. Não fica andando de um lado para o outro, procurando uma resposta, procurando uma solução. Mas eu quero dizer para você, a resposta e a solução está aqui em nossa igreja pentecostal Deus e Amor. Avenida Amazonas, 8410, bairro Cabana, Belo Horizonte, Minas Gerais, aonde o milagre de Deus espera pela sua vida.
1: Três pessoas aqui, quando você abaixa para levantar, é uma dificuldade. A coluna, Jesus tocou na tua coluna. Jesus tocou isso, meu irmão de camisa vermelha, vem aqui. Jesus tocou isso, meu irmão de camisa vermelha, vem aqui. Meu irmão de camisa vermelha, tá com óculos assim, isso. Vem.

Cristo Jesus está curando. Isso, meu irmão, corre aqui. Oh, glória a Deus, Jesus está curando da coluna. Jesus está curando da coluna. Jesus

0: até chorando aqui, está até chorando esses dois irmãos aí. É uma luta muito grande, devido ao problema na coluna, mas Jesus já tocou na tua coluna. Receba a cura aqui agora, glorifique a Deus.
1: Presbítero José Marcos, esse senhor está reportando que é mais de 2 anos sofrendo da coluna, mas ele está reportando que ele sentiu a cura instantânea da parte de Deus ali agora.
0: Quem glorifica Jesus?
1: Entrevista ele aí.
2: A minha coluna está afastada, fico sentindo afastada. Então eu tirei a chapa e os médicos falaram que a coluna está afastada 5 centímetros.
1: Meu Deus, se enganar.
2: Verdade.
1: E agora?
2: Agora estou sentindo muito bem, graças a Deus.
1: Fazer um teste aí, ó. Olha aí, ó. Olha aí.
0: Passa isso, ó.
1: Ei, Jesus.
0: Tremendo.
1: Olha aí, ó.
0: Deus.
1: Ô, oh, glória. Tá até sorrindo, olha aí, ó.
0: Agora
1: sumiu.
0: Tá feliz, meu irmão.
2: Graças a Deus.
0: Quem te curou?
2: Graças a Deus. Foi Jesus que me curou aqui agora.
0: Aqui agora.
2: Graças a Deus.
0: Não tá sentindo mais nada.
2: Mais nada.
0: Em nome de quem?
2: Em nome do Senhor Jesus.
0: O nome do irmão.
2: José Soares de Souza foi curado agora da coluna.
0: Ei, maravilha. Foi curado agora da coluna.
1: Lá do Justinópolis.
0: Justinópolis. Deus abençoe, meu irmão.
2: Congrego na igreja do Trono, lá em Maria Helena.
1: Deus te abençoe.
2: Amém.
1: Glorifica a Deus com ele.
0: A glorificação, meu irmão.

16:52, você ouviu aí, meu Deus do céu, você ouviu esse testemunho, você ouviu esse homem de Deus, nosso irmão Moisés. Moisés Soares sofria terríveis dores na sua coluna, muitas dores na sua coluna. Não é fácil, né, irmãos queridos, irmãos ouvintes? Não é fácil sentir dores, né? Quando fala sentir dor, não é fácil. Mas o nosso irmão Moisés, ele estava sentindo uma dor terrível, sofrendo com este mal, sofrendo com esta dor. Mas quando ele comparece em nossa Igreja Pentecostal Deus e Amor, a Igreja Pentecostal Deus e Amor é intitulada O Pronto Socorro de Nosso Senhor e Salvador Jesus Cristo. Ele comparecendo em nossa Igreja Pentecostal Deus e Amor, ele saiu daqui curado. Ele saiu daqui agraciado pelo poder de Jesus. E você que está ouvindo esta programação, quem sabe você está na mesma situação do nosso irmão Moisés, com dores, com enfermidade. Quem sabe você já tem tomado tantos medicamentos, tantos remédios. Quem sabe a tua casa está parecendo até mesmo uma farmácia de todos os medicamentos que você tem tomado e não está resolvendo, não está adiantando. Ei, é um sinal. Qual é o sinal? É o sinal para que você venha correndo nesta quarta-feira. Venha correndo nesta quarta-feira, 26 de agosto de 2026, que você venha correndo para cá, né? Que você venha correndo para receber as bênçãos de Deus, para ser abençoado pelo Senhor nosso Deus. Eu tenho certeza que você não vai sair daqui da mesma forma que você entrou. Você vai sair daqui curado deste mal. Você vai testificar como nosso irmão Moisés testificou o que Deus fez na sua vida a partir do momento que ele, com fé, entrou na nossa Igreja Pentecostal Deus e Amor. Você precisa colocar a tua fé em ação. Você precisa colocar a sua fé em prática para estar aqui conosco em nossa Igreja Pentecostal Deus e Amor e ser abençoado por Deus. Avenida Amazonas, 8410, bairro Cabana, Belo Horizonte, Minas Gerais. É o milagre de Deus esperando por você.

16h57, é nessa quarta-feira, prossegue a campanha O Meu Milagre Vai Virar Notícia. Esteja presente conosco nesta quarta-feira, 26 de agosto de 2026, a partir das 7 horas da manhã, em nossa igreja pentecostal Deus e Amor.

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0: 17h01. Deus abençoe vocês, Deus abençoe queridos e amados ouvintes, você que está na sintonia desta programação, Deus continue abençoando a sua vida, você que deixou a porta da tua casa aberta para que esta programação venha entrar no recesso do teu lar, que Deus continue abençoando a sua vida, a sua casa e também a sua família. Muito obrigado de todo o coração por você fazer parte da Rádio Deus e Amor, essa rádio que leva a palavra de Deus ao teu coração. Eu já quero chamar sua atenção para esta quinta-feira, em nossa Igreja Pentecostal Deus e Amor, Avenida Amazonas, 8410, bairro Cabana, Belo Horizonte, Minas Gerais, Fundação Reviver, né? E dentro desta campanha da Fundação Reviver, a nossa irmã cooperadora Keila, pregando a palavra de Deus às 8 da manhã, cooperadora Keila, 8 horas da manhã, pregando a palavra de Deus e orando em favor de todos que comparecer. Venha e traga também alimentos não perecíveis para estar ajudando, né? A Fundação Reviver e também a Casa Aberta aqui da nossa sede estadual do Cabana. 14 horas nós temos um culto onde vai estar um servo ou uma serva de Deus pregando a santa palavra de Deus e orando em favor de todos que comparecer. 19 horas tem a nossa irmã Maria Cecília, cooperadora Maria Cecília, onde também vai estar sendo usado por Deus, vai estar pregando a palavra de Deus e orando pelas divinas revelações do Espírito Santo de Deus. Ficar em casa é perder bênção de Deus, ficar em casa é perder milagres de Deus, ficar em casa é perder libertação de Deus. 17h03, estamos prosseguindo nesta programação maravilhosa, Voz da Libertação, falando com todos vocês, teu irmão em Cristo, Cláudio André. Vamos até às 18 horas, levando o melhor de Deus para o teu coração. Eu já quero chamar sua atenção para esta sexta-feira, dia 28 de agosto. Meus irmãos, está acabando o mês, né? 28 de agosto vai prosseguir a poderosa campanha do Salmo 91 com o grande mover de Deus. Você precisa que Deus venha mover na sua vida, você precisa que Deus venha mover na sua casa e também na sua família. Nesta sexta-feira, você não pode ficar de fora, você não pode perder a campanha do grande mover de Deus com o Salmo 91, onde o pastor Guilherme Ribeiro, juntamente com o pastor José Marcos, vai estar presente, vai estar em consagração a Deus, vai estar em oração a Deus e também vai estar ministrando a palavra de Deus, vai estar pregando a palavra de Deus e orando em favor de todos que ele comparecer, né? Em favor de toda a massa humana da grande Belo Horizonte e região. Ele vai estar pregando a palavra de Deus, vai estar orando em seu favor e o milagre de Deus vai acontecer na sua vida. É a sexta-feira da libertação, é a sexta-feira onde os homens de Deus vai estar orando em seu favor, vai estar ministrando a bênção de Deus em seu favor, nesta sexta-feira em nossa Igreja Pentecostal Deus e Amor. Avenida Amazonas, 8410, bairro Cabana, Belo Horizonte, Minas Gerais, é o milagre de Deus acontecendo na vida daqueles que comparecem em nossa Igreja Pentecostal Deus e Amor.
1: Espírito maligno, sai, obra do inferno, sai da vida dela, sai do lar dela, sai, enfermidade. É você que quer tirar a vida dela com essa enfermidade, né, diabo? Olha aí, ó, grita, queima ele! Grita, queima ele! É você que quer tirar a vida dela com essa enfermidade, não é, Satanás? Você está vendo? Olha aí, ó.
2: É por isso que vai no médico, faz o exame, faz o ultrassom, faz a ressonância. O médico diz assim: a senhora não tem nada. Mas as dores continuam. Olha aí, ó.
1: O que é que você colocou nela, hein, Satanás?
2: Ei, diabo! Que enfermidade que você pôs aí, hein? Fala! Em nome de Jesus Cristo! Olha aí! Saia! Vamos! Que enfermidade que você colocou nela aí, ó!
1: É o câncer, né?
2: Grita, queima ele, Jesus! Grita, queima ele, Jesus! Ele vai ficar ou ele vai embora? Ele vai ficar ou vai embora? Olha aí, ó! Foi o câncer! Foi o câncer que você colocou nela, né, diabo? Grita, queima ele!
1: Tá vendo? É a mesma legião que estava na vida daquela mulher encurvada. Só que Jesus viu o que tinha na vida dela. Era um espírito de enfermidade. E esse espírito de enfermidade vai sair também. Em nome de quem? Então levanta as mãos para cá. Espírito de enfermidade. Legião do inferno. E não volta nunca mais. E não volta nunca mais.
0: Que a senhora chama, minha irmã?
3: Heloísa.
0: Ô, irmã Heloísa,
3: como é que estava? Muita enfermidade. A médica me deu até o exame para fazer ultrassom, endoscopia, coloscopia.
1: A médica já tinha passado todos os exames: ultrassom, coloscopia,
3: endoscopia. Aí eu não ia, tá para fazer.
1: Tá para fazer o exame. Tá vendo? Mas não vai dar nada, irmã.
3: Sei, Jesus.
1: Sabe por quê? Porque Jesus curou a senhora aqui nesta manhã.
3: Amém.
1: A senhora foi liberta por Jesus aqui nesta manhã.
3: Eu amei.
1: A senhora mora em qual bairro?
3: Bairro Tirão.
1: Veio para receber o milagre de Jesus. Então diga assim: eu estou liberta.
3: Eu estou liberta.
1: Em nome de Jesus.
3: Em nome de Jesus.
1: Vai em paz, Jesus já te libertou.
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0: Sete horas com mais 9 minutos, você ouviu aí o que Deus está fazendo através da vida daquelas pessoas que comparecem em nossa Igreja Pentecostal. Deus é amor, a libertação. É, meu amado e diletos ouvintes, quantas das vezes, né, a pessoa está com uma enfermidade e por muitas das vezes tem procurado a medicina, tem procurado os médicos, tem procurado os recursos humanos e por muitas das vezes ao chegar faz os exames e não consta nada no exame, dá tudo normal e a pessoa continua com aquele sofrimento, continua com aquele mal, aquela ânsia de morte, né? E esta pessoa não entende que é obra de Satanás, é obra malignas, é obra de macumba, é obra de feitiçarias, que muitas das vezes esta pessoa está carregando, né? Alguém fez uma obra de macumba para matar esta pessoa. Quem sabe eu estou falando para pessoas aqui agora que está ouvindo esta programação, que você já foi aos médicos, já fez exame e não está acontecendo nada, não está aparecendo nada nos exames. E você está aí sentindo dores, você está aí passando por esse momento tão difícil, esse mal tão difícil que tem entrado na sua vida, e você está sofrendo, você está aí passando por esse momento tão sagaz em sua vida. quero te chamar a sua atenção para esta sexta-feira. Esta sexta-feira é em 6 grandes horários: 7 da manhã, 8, 10, meio-dia, 14, 16 e às 19 horas. Você pode marcar um desses horários. Mas eu quero chamar a sua atenção para as 7 horas da manhã, onde mais uma vez o consagrado, virtuoso homem de Deus, pastor Guilherme Ribeiro, vai estar em santa consagração a Deus, vai estar em oração, meu amado e dileto ouvinte, vai estar preparado para orar por você, para orar pela sua vida, pela sua família. E você vai sair daqui liberto como a irmã saiu. Aquela irmã estava já preocupada, já tinha marcado os exames e estava sofrendo, né, com esse mal. Mas a partir do momento que ela entrou em nossa igreja pentecostal Deus e Amor, o milagre de Deus aconteceu na vida dela. Ela foi liberta de todo mal. Ela foi liberta das obras da macumba, da feitiçaria. O milagre dela aconteceu aqui em nossa igreja pentecostal Deus e Amor e não vai ser indiferente na sua vida nessa sexta-feira. A partir das 7 horas da manhã, o consagrado e virtuoso homem de Deus, pastor Guilherme Ribeiro, orando em seu favor, e o milagre de Deus vai acontecer na sua vida, em o nome de Jesus.
1: Uma pessoa, você chegou aqui com muitas dores aqui na região do coração, na região do peito. Deus está livrando você do infarto fulminante. Essa irmã, vem cá porque eu vou orar pela senhora. Essa senhora levantou a mão com muita fé, chegou com muitas dores. A senhora chegou assim:
5: meu Deus, só dá que me cura, não aguentando não.
1: Ela falou: se o senhor estiver aqui, o senhor me cura. E vai ser curada, já está curada. Agora, em o nome do Senhor Jesus.
0: Que lindo, queridos e amados e diletos ouvintes, é o que Deus faz em nossa igreja pentecostal Deus e Amor. 17 horas com mais 14 minutos. Deus abençoe você que está no trânsito, né, da Grande Belo Horizonte. Você que está voltando para a tua casa e ouvindo esta programação, é você que está pelo aplicativo, você está também pelo seu rádio, pela 94,1, que Deus venha abençoar a sua vida. Estamos felizes por você escolher esta rádio, a Rádio Deus e Amor, que Deus abençoe. Você ouviu aí mais um testemunho de bênção, essa irmã que com fé veio à igreja pentecostal Deus e Amor e foi revelada, foi revelada por Deus que estava com problema no teu coração. Ela veio com muita fé, com muita certeza, e o milagre de Deus aconteceu na sua vida e vai acontecer na sua vida também. A partir do momento que você tomar uma decisão, quem sabe você está aí cocheando em dois pensamentos. Quem sabe você está aí pensativo, né? Se vem ou não. Não, olha, não fique de braços cruzados. Não fica na sua casa somente pensando, eu vou ou eu fico. Não, não fica, vem. Vem correndo para a igreja pentecostal Deus e Amor. Vem correndo nessa sexta-feira, 28 de agosto de 2026. É a última sexta-feira do mês de agosto. Essa oportunidade que você vai ter para estar aqui em nossa igreja pentecostal Deus e Amor. E você vai ser abençoado por Deus. Ficar em casa é perder bênção, ficar em casa é perder um bênçãos de Deus, milagres da parte de Deus. Quem sabe eu estou falando com homens e mulheres que está agora ouvindo esta programação e você está pensativo, né? Você está aí pensativo, né? Pensando, não, eu vou nesta sexta-feira, eu vou comparecer nesta sexta-feira, porque eu tenho certeza que o mal que foi enviado dentro da minha casa, né, porque talvez eu esteja falando com pessoas agora que você não está entendendo o que está acontecendo dentro da tua casa. O inimigo, ele está investindo contra a sua casa, investindo contra a sua família, investindo contra o seu lar. É brigas e mais brigas, é confusões e mais confusões, talvez seja separações, né? O inimigo está trabalhando para separações, para brigas, né? Para destruições. Sabe por quê? Porque lá no livro do Evangelho escreveu São João, capítulo 10 e versículo 10, o que a Bíblia fala para nós, que Satanás, ele veio para matar, roubar e destruir, mas Jesus, ele veio para dar vida e vida com abundância. Jesus, ele veio para te entregar vida, para te dar vida e vida com abundância. Chega de sofrer, pare de chorar. Sexta-feira é o dia certo que você possa estar conosco para ser impactado por Deus. Nós estamos diante de um Deus que cura, um Deus que liberta, um Deus que batiza e também leva para o céu. E tenha certeza, venha estar presente conosco nesta sexta-feira, 7 da manhã, 10 da manhã, meio-dia, 14, 16 e também às 19 horas. Esteja presente, homens e mulheres de Deus já estão preparados para orar por você. Está preparado para interceder, para colocar as mãos na sua cabeça e o milagre de Deus, a libertação de Deus vai acontecer na sua vida.

0: César e Mamaria.
1: Isso assim, muita dor na cabeça. Então é. Quando eu como fica minha perna doendo.
0: Uma dor que não passava. E agora?
1: Agora não vou sentir nada.
0: Jesus já tocou.
1: Já tocou.
0: Não está sentindo mais nada.
1: Nada.
0: É o poder da revelação de Deus. Que Deus te abençoe. Seja curada em nome do Senhor Jesus.
2: Ei, meu Deus do céu, a nossa irmã Maria Domingos. É, irmã Maria Domingos, ela estava com uma dor na perna. Ela estava com muitas dores na sua perna. Mas ela chegando na sexta-feira, em nossa igreja pentecostal, Deus e Amor, Deus revelou. Deus revelou e ela foi curada, ela foi liberta do mal, ela foi liberta de todos os males que estava sobre a sua vida, sobre a tua perna. É isso que Deus vai fazer nesta sexta-feira em nossa igreja pentecostal Deus e Amor. Avenida Amazonas, 8410, bairro do Cabana, Belo Horizonte, Minas Gerais, aonde a bênção de Deus espera por você e toda a sua família em nossa igreja pentecostal Deus e Amor. Avenida Amazonas, 8410, bairro do Cabana, Belo Horizonte, Minas Gerais, a igreja pentecostal Deus e Amor, de portas abertas, esperando por você e toda a sua família.

também na sexta-feira, sexta-feira, 23 horas, prossegue mais uma vez, todas as sextas-feiras, a partir das 23 horas aqui na nossa sede estadual do Cabana, tem a poderosa vigília, é a vigília dos escolhidos, né? A vigília da resposta de Deus. E nesta sexta-feira nós teremos a vigília da resposta de Deus. Você que precisa de uma resposta, você tem a oportunidade de comparecer nessa sexta-feira às 23 horas em nossa igreja pentecostal Deus e Amor, onde vai estar um servo de Deus ministrando a palavra de Deus e orando em favor de todos. Venha ser abençoado, ser impactado, venha receber o batismo do Espírito Santo nesta sexta-feira, 23 horas, aqui na nossa sede estadual do Cabo.

17h23, prossegue avante esta programação maravilhosa, Voz da Libertação, chegando até o recesso do teu lar. Neste sábado, 29 de agosto, nós temos aqui na nossa sede estadual do Cabana, 8 horas da manhã, nós temos o culto de consagração com o Círculo da Oração, onde vai estar nossa irmã Maria Aparecida, pregando a palavra de Deus e orando em favor de todos que comparecer, tá bom? A partir das 18h30, nós temos aqui no sábado, às 18h30, para todos os jovens, expansão jovens, no estado de Minas Gerais, vocês estão convidados e convocados para estar presente conosco, aonde vai estar a presença do homem de Deus, presbítero Tiago Lucas, ele que é líder do Projeto Expansão Jovem do estado de Minas Gerais, juntamente com ele, a tua esposa, nossa irmã Raquel, e junto com os jovens de todo o estado de Minas Gerais, neste sábado, a partir das 18h30, aqui na nossa sede estadual do Cabana. Você não pode ficar de fora, você não pode perder. Convida os jovens, né? Convida os jovens para estar presente, né? Você e mais um, eu e mais um jovem na presença do Senhor. Talvez você conhece aí na tua casa, perto da tua casa, jovens, né, que estão, quem sabe, afastado do caminho do Senhor, que parou e está parado. E você conhece, você pode convidar este jovem para estar presente aqui neste sábado, a partir das 18h30, onde vai acontecer este culto abençoado por Deus, onde o jovem vai estar presente, né? Aleluias, presente, vai estar aqui os jovens para ser impactado pelo Espírito Santo.

No domingo, dia 30, nós teremos a reunião ministerial, né? Dia 30, a partir das 8 horas da manhã, nós teremos a reunião ministerial, onde o pastor Guilherme Ribeiro vai estar pregando a palavra de Deus, ministrando a reunião com todos os membros, todos os obreiros pertencente ao campo, né, pertencente à nossa sede estadual do Cabana. Vocês não podem perder, vocês não podem ficar em casa, vocês são os nossos convidados, para estar presente na reunião ministerial que vai acontecer em todas as igrejas pentecostal do Zemor, inclusive aqui na nossa sede estadual do Cabana. Você não pode ficar de fora, aos obreiros, aos dirigentes, né, das setoriais, das centrais, das regionais, das locais, pertencente à nossa sede estadual do Cabana, nesse domingo, dia 30, o último domingo. Último domingo do mês de agosto, essa reunião abençoada que vai acontecer em o nome de Jesus, e vocês não podem ficar de fora. Às 14 horas, presença do cooperador Kleber vai estar pregando a palavra de Deus e orando em favor de todos que comparecer. Às 19 horas, presbítero Mauro Lúcio, vindo de Tupir, vai estar também pregando a palavra de Deus e orando em favor de todos que comparecer.

17h com mais 28 minutos. Deus abençoe todos, queridos e amados e diletos ouvintes. Deus abençoe aos irmãos que estão nos trânsitos da Grande Belo Horizonte, ao presbítero Elídio, que está aí no seu carro, no seu veículo. Deus abençoe a sua vida, Deus abençoe a sua casa e também a sua família. Deus abençoe a

Deus também venha abençoar a sua vida e que venha derramar chuva de bênçãos e de vitórias sobre a vida de todos vocês que ouvem esta programação, tá bom? Segunda-feira nós prosseguimos com a campanha, né, de ensinamento da palavra de Deus, né, o culto doutrinário, onde vai estar o pastor Guilherme Ribeiro a partir das 19 horas pregando a palavra de Deus e orando em favor de todos. Vocês não podem ficar de fora. Aos membros, aos visitantes, venha ouvir a palavra de Deus, venha ser um bom ouvinte, né, da palavra de Deus, aprender da palavra de Deus. Isso é necessário, né, nós aprendermos da palavra do Senhor, nós estarmos presente, né, na casa do Pai, ouvindo a palavra de Deus, ouvindo e aprendendo, né, melhor dizendo, aprendendo. O pastor está nos ensinando através do Espírito Santo e nós vamos aprender da palavra de Deus, né, vamos aprender daquilo, da palavra de Deus, que é viva e eficaz para nossas vidas, né, que purifica a nossa vida espiritual. Você não pode ficar de fora, você membro, você obreiro, né, da nossa Igreja Pentecostal Deus Amor, que pertence à sede estadual do Cabana, você não pode ficar de fora, você não pode perder, né? Talvez você pode até dizer, ah, mas eu vou estar trabalhando, eu vou chegar um pouco cansado da minha casa, mas é necessário nós estarmos na casa de Deus, né? A palavra do Senhor disse lá no livro de Salmos 122, alegrei-me quando me disseram, vamos à casa do Senhor, né? É com uma alegria que nós temos que estar na presença do Senhor. Quando nós estamos vindo para a casa do Senhor, nós temos que vir com uma alegria, nós temos que tirar as sandálias dos nossos pés e vir com uma alegria para a casa do Pai, porque na casa do Pai tem palavras que vivifica a nossa fé, que muda o nosso caráter espiritual. E você não pode ficar de fora nesta segunda-feira em nossa Igreja Pentecostal.

17h31, 17h31, Deus abençoe você que está na sintonia, que está ouvindo esta programação que leva a palavra de Deus ao teu lar, à tua casa e à tua família, a você que está também no seu local de trabalho, que Deus venha abençoar a sua vida grandemente, poderosamente, que Deus venha derramar bênção sobre você, sobre a tua casa, em nome de Jesus. E nesta quarta-feira, hein? Nesta quarta-feira, você não pode ficar de fora, você não pode perder. Nesta quarta-feira, estamos prosseguindo em prosseguimento da poderosa campanha O Meu Milagre Vai Virar Notícia. Meu Deus, é tantas pessoas testificando, é pessoas contando seus testemunhos de bênção, de vitória. São revelações impactantes de pessoas que estão sendo libertas, estão sendo curadas, estão sendo impactadas por Deus, testificando aquilo que Deus tem feito na sua vida dentro desta poderosa campanha. É a campanha do Salmo, a campanha, melhor dizendo, O Meu Milagre Vai Virar Notícia. Quantas pessoas que já têm testificado que o seu milagre virou notícia, né? Pessoas contando os testemunhos através desta campanha foi abençoado com um veículo, foi abençoado em vários sentidos da sua vida. E você não pode ficar de fora, você não pode perder. Você é o nosso cordial convidado a se fazer presente nesta quarta-feira, onde o pastor Guilherme Ribeiro vai estar em santo jejum a Deus, em consagração a Deus, nesta poderosa campanha que está sendo uma revolução na vida de todos aqueles que estão comparecendo em nossa igreja.

0: Igreja Pentecostal Deus e Amor, na Avenida Amazonas, 8410, bairro do Cabana, Belo Horizonte, Minas Gerais.
1: De Deus me disse que tinha muita gente com o olho malvado, com o olho de inveja. Aleluia, muita gente que anda ao seu lado, caminha contigo, mas não aceita você se sobressair. Hoje Deus está jogando por terra essa maldição e dizendo: eu vou te prosperar e você vai ser uma bênção. Quem dá glória a Deus aí por isso? Aqui, olha, tem 9 pessoas. Vai pegando a Bíblia, vai pegando a Bíblia. 1 Samuel é o texto que você vai procurar. Aqui tem 9 pessoas. Deus está repreendendo uma seta maligna de enfermidade. Grita: queima ele, Jesus. Você está bonzinho, você está inteiro, você está saudável. Quando de repente o corpo esmurece, quando de repente você perde o ânimo, perde a força, não tem ânimo para trabalhar, não tem ânimo para organizar suas coisas, adoece, é uma virose, é uma gripe, é isso, é aquilo, não é não, é uma seta maligna. Grita: queima ele, Jesus. Mas o meu Deus está dizendo que hoje essa seta do diabo cai por terra e você recebe vitória, recebe vitória. É assim mesmo, meu irmão, recebe vitória, toma posse aí, ó. Olha lá, está faltando 2 pessoas, aquela irmã com a mão no coração, cadê a outra pessoa revelada, aquela de blusa preta lá? Isso, quem dá glória a Deus aí?
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0: 17 horas com mais 36 minutos, 17 com 36. Você ouviu aí as testificações, as pessoas recebendo a bênção de Deus em nossa igreja pentecostal. Deus é amor, revelações de Deus sendo passada. Deus revela o profundo, o oculto e os escondidos. E nesta quarta-feira não será indiferente. Nesta quarta-feira, o Espírito Santo de Deus vai revelar. O Espírito Santo de Deus vai estar na casa, revelando o profundo, o oculto e o escondido. E você não pode ficar de fora, você não pode perder o que Deus está fazendo em nossa igreja pentecostal. Deus e amor, aqui na Avenida Amazonas 8410, bairro do Cabana, Belo Horizonte, Minas Gerais, onde Deus ele tem a boa notícia para você e para toda a sua família em nossa igreja pentecostal. Deus e amor, não fique em casa não, venha estar presente conosco, venha ser abençoado por Deus, venha ser notificado por Deus dentro desta campanha, esta campanha poderosa, esta campanha O Meu Milagre Vai Virar Notícia.
1: Testemunhos, vamos ouvir o que Deus está fazendo, vamos lá.
2: Rita Isabel, do bairro Eldorado, entrou na campanha, fez o propósito, recebeu a bênção da aposentadoria. Seu nome?
3: Rita Isabel.
2: Conte a bênção.
3: A bênção é muito grande. A bênção para minha irmã que mora lá no interior, no Vale do Mucuri. É impossível que era, né? Mas para Deus é possível. A aposentadoria dela, ela foi aposentada. Recebeu os atrasados. Jesus preparou uma pessoa para ir lá buscar ela e levou no
2: barco. Através da senhora fazer a campanha, que ela foi aposentada.
3: Foi aposentada.
2: A senhora fez um voto em favor dela.
3: Em favor dela.
1: O milagre chegou.
3: Chegou.
1: E tá virando notícia.
3: Virou notícia lá. Virou notícia lá no interior.
1: Quem aplaude a Jesus e dá glória a Deus aí. Vamos lá, porque tem mais gente.
2: Nome da senhora?
4: Maria das Graças.
2: Conte a bênção.
4: Olha, irmão, no início dessa segunda etapa da campanha, eu entrei, e no terceiro elo eu fui parar no hospital. Mas ali, quando eu lembrei que eu já estava fazendo preparativo para uma cirurgia, eu lembrei que o meu pastor, a minha igreja, estava orando. E eu falei com o senhor, eu quero terminar essa campanha dentro da igreja. E ali, irmã, passei por aquela mini cirurgia, entre seis, eu fui a única que voltei para casa e hoje sou aqui.
1: Meu Deus!
4: Terminando dentro da igreja.
2: E a senhora orando junto com o pastor Guilherme a oração das 10.
4: Segunda-feira.
2: É de Deus essa oração?
4: É de Deus. E ontem também, meu esposo está tratando há 2 anos. E ontem chegou o dia dele também passar por uma cirurgia. E eu estava no hospital evangélico com ele. Quando ele passou por todos os exames, o médico, o doutor Davi, disse: seu esposo está melhor do que eu, não precisa mais cirurgia.
2: Cadê o glória a Deus, Belo Horizonte?
1: Cadê
2: a turma do glória a Deus, igreja? Tremendo, pastor Guilherme.
1: Vale a pena estar na campanha, né, minha irmã?
4: Vale muito a pena.
1: Deus responde com fogo.
4: Responde com fogo.
1: Tá feliz.
4: É.
1: Essa campanha tem que parar ou continuar?
4: Tem que continuar.
1: Quem aplaude a Jesus e da glória. Vamos lá, vamos lá.
2: Nome da senhora e a bênção.
4: Meu nome é Zelita. Minha bênção foi muito grande, pastor. Porque, na verdade, foi revelado aqui sobre a minha casa. Estava precisando trocar.
1: A senhora foi revelada.
4: Estava precisando trocar toda a cerâmica que estava estufando.
1: E aí, o que que aconteceu?
4: Jesus me contemplou para trocar tudo.
1: Deus deu a bênção completa.
4: Completa, pastor, em nome de Jesus.
1: Trocou o piso inteiro da casa.
4: Tudo, pastor.
1: Vale a pena fazer a campanha.
4: Vale a pena fazer a campanha. E Deus ainda me deu um guarda-roupa novo.
1: Tá feliz.
4: Tô feliz.
1: Quem aplaude a Jesus e dá glória a Deus. Vamos lá, pastor Adalto.
2: O nome do senhor e a bênção.
5: João Alves Gomes. Minha bênção é do meu filho. Eu ficava preso no quarto durante o dia todo e não saí do quarto para nada. Aí ele quando eu dava uma assim, o demônio usava ele vinha falar que ia matar todo mundo, ia me matar, matar minha esposa, matava todo mundo. Aí agora
2: ele estava com depressão, estava surtando também.
5: Aí ele, eu vim na campanha, eu fiz o primeiro ano da campanha e a segunda, agora nessa última campanha da
2: segunda etapa.
5: Ah, é, segunda etapa, eu fui liberto.
1: Foi liberto.
2: Nome de Jesus.
1: Só vivia dentro do quarto.
5: Não comia, não bebia, só levantava quando o demônio usava ele, ele ia falar que ia me matar, matar minha esposa, matar todo mundo.
1: E agora?
5: Agora ele foi liberto em nome de Jesus. Deus abriu a porta, ele está trabalhando.
1: Já está até trabalhando.
5: Tá trabalhando. Ele falou comigo. Abriu a porta para mim, eu falei, é Jesus que abriu a porta.
1: Ele disse, foi Deus que abriu a porta para mim, olha aí.
5: Não,
1: a depressão queria matar o filho dele, não comia, não saía do quarto, Satanás possuía, e agora o senhor fez a campanha, ele foi liberto e já está trabalhando.
5: Está trabalhando em nome de Jesus. Deus abriu a porta, ele falou comigo. Meu pai, Deus que abriu a porta da minha vida, é Deus, é Jesus que abriu a porta.
1: É Jesus, quem dá glória a Deus?
2: Essa campanha para ou continua?
5: Continua.
1: Quem dá glória a Deus, então? Olha que bênção tremenda. Vamos lá, mais uma.
2: Nome da senhora e a bênção.
6: Iracilda, a minha bênção é muito grande, irmão. Glória a Deus. Eu iniciei a campanha, já estava na campanha, mas eu prossegui, né? Quando o irmão chegou, o pastor Guilherme, aí entrei em simples propósito, uma bênção. Aí meu filho Vinícius, ele falou, mãe, eu vou ter que abrir mão do meu carro para me dar acabamento na minha casa. Porque a minha casa chegou no ponto agora de acabamento e agora é complicado. Então eu vou abrir mão do meu carro, mas eu não pedi, porque ele tem crianças gêmeas. Então, como que deslocar para a igreja, para o esposo, levar para o médico? Eu falei, mãe, não, está difícil.
2: E qual foi a atitude de fé da senhora?
6: Mas eu vou abrir mão do meu carro, abri mão do carro, vendeu o carro, deu acabamento na casa e falou, e agora? Aguardar a bênção do Senhor. E eu entrei no propósito, falei, Deus vai entregar essa vitória para o meu filho, porque ele precisa muito dessa bênção. E dentro dessa campanha, ele comprou um caminhão.
1: Meu Deus!
6: Precisou de comprar um carro para transportar a família e tudo que ele precisava demais. Ele falou, homem, você está esperando um carro, você está programando para comprar o carro, você comprou um caminhão no valor de 200 mil. Ele falou, mãe, que quando a bênção chega na mão da gente tem que segurar. E ali, irmão, glória a Deus, para a honra e a glória do Senhor, com o dinheiro do caminhão, ele comprou o carro do sonho dele.
1: Olha só, então Deus deu o caminhão e ainda deu o carro.
6: Deu, glória a Deus, está aqui o carro.
1: Tudo isso na campanha. Olha aí, levanta aí bem alto, Deus, mostrando a foto do carro, o carro zero e também o caminhão. Deus deu o caminhão, Deus deu o carro. Ô, minha irmã, essa bênção é grande ou é pequena?
6: Muito grande, irmão.
1: Vale a pena, está na campanha.
6: Ah, mas não pode abrir mão não, irmão. Glória a Deus, é bênção demais.
1: Quem vem na quarta-feira recebe a bênção.
6: Oh, vitória.
1: Quem é que dá glória a Deus por isso? Diga glória a Deus. É uma bênção atrás da outra. É um milagre atrás do outro. Sabe o que é isso? É a resposta da nossa.
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0: 17 horas com mais 45 minutos. Está prosseguindo, né, o programa Voz da Libertação. É isso aí, você ouviu vários testemunhos de bênçãos e de milagres e de vitórias que estão acontecendo aqui em nossa Igreja Pentecostal Deus e Amor, na Avenida Amazonas, 8410, bairro do Cabana. É a campanha, é a poderosa campanha que não pode parar, né? A irmã testificou, esta campanha, ela não pode parar, ela tem que continuar. Por quê? Porque as pessoas que comparecem dentro da campanha, o meu milagre vai virar notícia, está sendo impactado por Deus, está sendo abençoado por Deus. E nesta quarta-feira você não pode ficar em casa, não fique em casa, não fique em casa, vocês aí de Igarapé, vocês aí de Mateus Lemes, você de Contagem, você de Nova Contagem, vocês aí de Barreiros, né? Ibirité, vocês não podem ficar de fora. Venha estar presente conosco, venha fazer parte conosco desta poderosa campanha. Venha também, né, com toda convicção, para que você possa deixar o seu testemunho aqui, para que nós venhamos passar, para que as pessoas que vai estar ouvindo a programação também venha a ser impactado por Deus, né? Tantas pessoas, foi vários testemunhos aqui passado, né, para que você possa ouvir e a sua fé venha a ser impactada, né, a sua fé venha a ser aumentada. E aí você, com toda certeza, com uma fé impactada, renovada diante da presença de Deus, você não vai ficar em casa, você vai fazer como muitas pessoas, né? Quem sabe você mora 2, 3 horas de viagem aqui da nossa sede, você vai levantar bem cedo, porque sem sacrifício não há vitória, e você vai sair da tua casa, não importa aonde seja, no seu carro, na sua motocicleta, de ônibus, né? E você vai vir em busca do teu milagre e vai voltar para tua casa abençoado por Deus. Você vai voltar para tua casa abençoado pelo Senhor nosso Deus. O poder de Deus é muito grande na vida daqueles que comparecem em nossa Igreja Pentecostal Deus e Amor, aqui na nossa sede estadual do Cabana, na responsabilidade do consagrado virtuoso homem de Deus, pastor Guilherme Ribeiro. Sete horas com mais 48 minutos. Deus abençoe vocês. É nessa quarta-feira. Nessa quarta-feira, eu quero chamar a sua atenção. Eu quero ver você aqui com a fé viva, com uma fé eficaz diante da presença do Pai, do Filho e do Espírito Santo. Vai ser você, minha irmã, vai ser você, meu irmão, que vai também ser impactado por Deus. Você vai ser abençoado por Deus nesta quarta-feira em nossa Igreja Pentecostal Deus e Amor, e vai ser abençoado pelo poder de nosso Senhor e Salvador Jesus Cristo. Igreja Pentecostal Deus e Amor, a Igreja do Milagres, a Igreja da Vitória, a Igreja onde o povo comparece e recebe as bênçãos de Deus em nossa Igreja Pentecostal Deus e Amor.
1: Senhor, o teu poder agora manifesta, Senhor, a tua glória agora. Arranca, meu Deus, este mal, arranca, Senhor, essa angústia, arranca, meu Deus, essa tristeza, arranca, Senhor, agora este desespero. Olha aí, Senhor, quantas pessoas desesperadas, angustiadas, entristecidas, meu Deus, mas eu creio agora que o Senhor tem o poder poder para fazer, ó Pai, a diferença acontecer agora. Sai, Satanás! Sai, Satanás! Sai dessa vida agora! Sai dessa mente agora! Sai deste coração agora! Vai expulsando, vai expulsando! Saia! Vai queimando agora, meu Deus, essa obra de bruxaria, essa obra de macumbaria que foi feita, Senhor, para destruir este lar, para destruir essa pessoa. Sai daí, Satanás! Saia! Sai dessa casa agora! Sai deste lar agora! Meu Deus, olha aí, Senhor, essa pessoa que apresenta, meu Deus, aleluia, a peça de roupa dessa vida. Olha aí, Senhor, a fotografia sendo levantada. Visita, meu Deus, visita essas pessoas agora. Visita, Senhor, essa vida agora. Olha o diabo já desesperado aí. Sai, Satanás! Sai, Satanás! Sai dessa mente! Solta o coração dela agora! Sai daí, diabo! É você quem estava sufocando essa vida! Era você quem estava lutando com essas enfermidades aí agora! Enfermidade maligna! Enfermidade diabólica! Em o nome de Jesus Cristo! Feche os seus olhos e vai expulsando! Expulsa as enfermidades aí agora! Expulsa o mal aí agora! Saia! Saia, Satanás! Saia! Em o nome do Senhor Jesus Cristo! Cuidado aí porque é violento! Cuidado aí porque é violento! Saia! Sai, legião! Sai, legião! Sai, legião! Sai, legião! Em o nome do Senhor Jesus Cristo! Espírito do mal, solte esta vida agora! Meu Deus, visita, meu Deus, este lar! Visita, Senhor, esta família! Visita, meu Pai, aquele que estava, Senhor, até mesmo, Deus, atrás das grades! Visita, Senhor, aquele que está no leito de enfermidade! Olha que coisa terrível! Vai expulsando, vai expulsando, vai expulsando agora! Expulsa essa legião! Saia, Satanás! Saia, meu Deus, essa pessoa que estava sofrendo com essa doença, meu Pai, doença no sangue, doença nos pulmões, doença no coração, em o nome de Jesus Cristo, sai daí agora, sai daí agora, em o nome do Senhor Jesus, começa a procurar aí agora, começa a procurar aí agora, procura, procura o caroço canceroso, procura as enfermidades, em o nome de Jesus Cristo, saia, saia, saia, saia, saia, em o nome de Jesus.

17 horas com mais 54 minutos. Deus abençoe, queridos e amados ouvintes. Você ouviu essa oração poderosa com o nosso pastor Guilherme Ribeiro, que orou ao Senhor nosso Deus, expulsando todos os males, expulsando todas as fúrias do adversário, todos os mal que tem persistido contra a vida das pessoas que estão comparecendo em nossa igreja pentecostal Deus e Amor. Oração como esta vai acontecer nesta quarta-feira aqui em nossa sede estadual do Cabana, e você vai sair abençoado por Deus. O teu milagre vai virar notícia em nome do Pai, do Filho e do Espírito Santo. Esteja conosco nesta quarta-feira, uma vez mais, quero estar reforçando esse convite para que você possa fazer parte conosco nesta quarta-feira, a partir das 7 horas da manhã, tá bom? A partir das 7 horas da manhã, nessa sexta-feira, 26 de agosto de 2026, a partir das 7 horas da manhã, mas entenda, nós temos culto em 6 grandes horários, tá bom? 7 da manhã, 10, meio-dia, 14 e também às 19 horas, tá bom? Às 7 da manhã, pastor Guilherme Ribeiro pregando a palavra de Deus. 10 da manhã, pastor José Marcos pregando a santa palavra do Senhor Jesus Cristo. Ao meio-dia, nosso presbítero Adalto Luiz ministrando a palavra do Senhor. 14 horas, pastor José Marcos pregando a santa palavra do Senhor. 16 horas, cooperador Vandenilson. É isso mesmo, Vandenilson Antônio pregando a palavra de Deus e orando em favor de todos que comparecer. A partir das 19 horas, pastor Guilherme Ribeiro voltando para pregar a palavra de Deus e orar em favor de todos que comparecer aqui em nossa igreja pentecostal Deus e Amor, na Avenida Amazonas 8410, bairro Cabana, Belo Horizonte, Minas Gerais, aonde Deus, ele está esperando você e a tua família para ser impactado por Deus.

Muito bem, amados e diletos e ouvintes, estamos chegando ao final de mais uma programação, mas eu quero orar em seu favor, tá bom? Eu quero orar em favor da sua família para que o Senhor possa te abençoar poderosamente em nome de nosso Senhor e Salvador Jesus Cristo, tá bom? E na terça-feira, com toda certeza, nós vamos estar de volta em nome de Jesus. Senhor Deus, Eterno Pai, Deus Todo-Poderoso, agradecemos ao Senhor por esta oportunidade de estar, ó Deus maravilhoso, nesta programação. Deus, abençoe todos os nossos irmãos ouvintes que estão na sintonia desta programação. Ó Pai, que o Senhor venha abençoar a vida de todos e que nesta quarta-feira eles venham ser abençoados pelo Senhor, que eles venham ser impactados pelo poder da Tua Palavra. Senhor Deus, que muitos venham testificar o que o Senhor vai fazer na vida deles nesta quarta-feira, Pai. Ó Deus maravilhoso, que o milagre do Teu povo venha virar notícia, para a glória de Deus Pai, Deus Filho, Deus Espírito Santo. Meu Deus, muito obrigado, Senhor, por esta oportunidade, muito obrigado por esta tarde, que o Senhor nos abençoe e nos guarda em nome de nosso Senhor e Salvador Jesus Cristo. Amém e graças a Deus. É isso aí, meus queridos e amados e diletos ouvintes. Deus abençoe você que fez parte conosco até esse exato momento. Deus abençoe sua vida. Estou deixando, né, terminando por aqui esta programação, voltando com você na terça-feira que vem, em nome do Pai, do Filho e do Espírito Santo. Despede de todos vocês, teu irmão em Cristo, Cláudio André. Deus abençoe e fica na paz do Senhor Jesus.

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Salvador Jesus Cristo esteja sobre a sua vida. Seja muito bem-vindo, seja muito bem-vinda. Você está nos canais oficiais da Igreja Pentecostal Deus e Amor. Nós estamos aqui para a oração do entardecer. Esse quem fala com você é o seu irmão em Cristo, Diácono Douglas Almeida. É, eu quero orar por você e com você. Já quero convidar você também a compartilhar esta live, você que está nos acompanhando através do YouTube, Facebook, Instagram, já vai compartilhando essa live para que mais pessoas sejam alcançadas pelo poder de Deus através da oração. E você que está no programa Voz da Libertação, seja muito bem-vindo, será uma tarde, um momento de oração marcado pelo poder e também pela glória de Deus. Já vai também mandando os seus pedidos de orações. É você que tem uma causa difícil, uma situação ao qual está te preocupando, eu quero interceder pelas suas demandas, eu quero orar por você. Bom, sem mais demandas, vamos lá, vamos à oração, porque eu tenho a certeza que Deus fará grandes maravilhas através do nosso clamor em nome de Jesus. Vamos falar com Deus? Oramos a Deus, o nosso Pai. Soberano Deus, eterno e querido Pai, Pai de nosso Senhor e Salvador, Jesus Cristo de Nazaré. Mais uma vez, ó Deus, diante da Tua presença que é bendita e também poderosa, eu me coloco em oração aqui nessa tarde, ó Pai. Eu quero agradecê-lo pela vida desse irmão ouvinte, pela vida desse irmão internauta, ah, Pai, que conosco, ah, Papai, se coloca diante da Tua face em oração. Nesse momento quero também pedir ao Senhor perdão, perdão pelas minhas falhas, perdão pelos meus erros, perdão pelas minhas transgressões, ó Pai. Reconheço o quão dependente eu sou da Tua graça, o quão dependente eu sou do Teu favor, e que nessa tarde o Teu nome venha a ser glorificado uma vez mais. Quero deixar diante do Teu altar cada pedido de oração, sim, pedidos de orações das demandas mais variadas, causas difíceis, causas impossíveis, situações extremas. Senhor, eu deixo perante a Tua presença aqui agora, pedindo que o Senhor venha solucionar causas impossíveis, que o Senhor venha solucionar, ó Pai, pela Sua infinita graça, que haja uma intervenção da Sua parte e que o nome do Senhor seja glorificado. Quero orar pelas pessoas que estão enfermas, pessoas que, ah, Papai, receberam um diagnóstico ao qual o médico disse que essa enfermidade é uma enfermidade para a morte. Essa pessoa que recebeu o diagnóstico, desde a notícia, ela se deprimiu, ela se contristou, ah, Papai, e se encontra, ó Deus, tão cabisbaixa. Senhor, vai estendendo as Suas mãos nessa tarde, vai fazendo o que nós não podemos fazer, vai realizando o que nós não podemos realizar, e que o nome do Senhor, meu Pai, diante desta enfermidade, Senhor, venha ser glorificado, que essa enfermidade não resista o poder que há no Teu nome, Senhor, que essa enfermidade bata em retirada, em nome de Jesus. Toma nas Suas mãos, nesse momento, ó Pai, essa pessoa que está internada, essa pessoa que está na UTI, essa pessoa que está na CTI, essa pessoa que está, ó, meu Pai, lutando, lutando pela vida. Sim, essa pessoa que está em coma induzido, essa pessoa que está, ó, meu Pai, respirando com a
ajudas de aparelhos, meu Pai, ao qual, ó Deus, a sociedade, ou melhor, ao qual a família, o Senhor já não sabe mais o que fazer, mas nós colocamos diante da Tua presença, porque o Senhor é o Deus das causas impossíveis. Nada é difícil ou impossível para o Senhor. O Senhor é aquele que opera. O Senhor é aquele que realiza o milagre. Ah, Pai, foi assim na vida de Lázaro. Sim, para muitos o Senhor havia se atrasado, mas na verdade, ah, Papai, o Senhor havia chegado no tempo ao qual o Senhor mesmo estabeleceu para que o Seu nome fosse glorificado. E eu creio que pessoas que estão enfermas agora, que estão pedindo a cura, que estão pedindo a restauração, que estão pedindo um milagre, pessoas que já oraram, já fizeram campanha e ainda não tiveram êxito nessa causa, Senhor, eu creio que só mais um pouquinho e o Senhor vai manifestar o Seu poder. Não porque nós, ou porque o Senhor tem a obrigação de fazer, mas por causa da Sua graça, por amor do Teu próprio nome, Deus. Porque o Senhor é um Deus que zela pela Sua palavra para cumprir. E por amor do Senhor mesmo, o Senhor é esse Deus que faz, que realiza e que muda a situação, que muda o decreto. Eu creio, Senhor. Eu creio, meu Pai, que nessa tarde, Senhor, pessoas que foram sentenciadas à morte diante do diagnóstico dessa enfermidade tão severa. Pessoas que, ah, Papai, os medicamentos, o tratamento com medicamentos não tem surtido nenhum tipo de efeito positivo. Pessoas que, Senhor, já foram submetidas a tantos procedimentos médicos, ó Pai, na esperança de uma cura, de uma restauração, mas nada aconteceu. Eu creio, Pai, que essa enfermidade, Senhor, é para a Tua glória. Eu creio que esta situação é para que o nome do Senhor seja glorificado. Por isso, eu apresento ao Senhor essa situação, esse quadro clínico, ó Pai. Sim, o estado físico, o estado psicológico, ah, Pai, desta pessoa que está acometida, Senhor, por este mal, por esse desgaste, ó Pai, físico, emocional e psicológico. Estende as Suas mãos e faz o que nós não podemos fazer. Faz um milagre, Pai. Eu deixo diante do Seu altar também aqueles que estão pedindo oração. Oração essa que diz respeito, ah, Pai, à libertação. A libertação de um filho, a libertação de um sobrinho, a libertação de uma filha, a libertação de um ente querido, de um pai, de uma mãe, de um tio. Sim, eu oro para que, ó Deus, esta pessoa seja totalmente liberta. Sim, que ela não dependa mais de nenhum tipo de substância ilícita. Que ela não dependa mais, ó Pai, ah, Deus, de nenhum tipo de substância, ah, Papai, para se sentir bem, para poder, ó Deus, até mesmo dormir. Sim, traga sobre ela a libertação total. Esta pessoa aqui está lutando, meu Pai, contra o alcoolismo, contra o tabagismo, contra as drogas ilícitas, meu Deus. Oramos pela libertação total. Oramos pedindo ao Senhor que a mão bendita e poderosa do Senhor seja manifestada, ó Deus, trazendo curas, trazendo libertações, ó Pai, e que esta pessoa nunca mais dependa de nenhum tipo de química e desfrute
da paz que excede todo entendimento. Sim, a paz que só o Senhor pode dar. Senhor, que nessa tarde os espíritos opressores batam em retirada. Sim, esses espíritos que muitas vezes oprimem a vida de tantas pessoas e aprisionam elas em muitos vícios, em muitos deleites, ó Pai, carnais que são contrários à Tua Palavra. Oramos para que esses espíritos imundos batam em retirada diante do Teu nome, Jesus. Diante do Teu nome, Deus vivo, Deus verdadeiro, Deus de poder e glória. Eu creio, Senhor. Eu creio, meu Pai. Eu creio na vitória. Eu creio no milagre. Eu creio na providência divina. Ah, Senhor, vai libertando, vai restaurando essa pessoa que a sociedade diz que não tem jeito. Os poderosos disseram que não tem solução, mas o Senhor é aquele que restaura, o Senhor é aquele que levanta, o Senhor é aquele, ó Pai, que faz, o Senhor nova todas as coisas. E eu quero pedir, meu Pai, vai levantando, levanta do pó, levanta do monturo, sim, dá um banho de graça, dá um banho de misericórdia, Senhor, porque o Teu Evangelho, Senhor, o Teu Evangelho é poderoso para, ó Deus, transformar o mais vil pecador. Sim, o Teu Evangelho, meu Pai, e a Tua Palavra é água purificadora. Sim, e nós pedimos a Ti, meu Pai, restaura. Sim, restaura o caráter, a Deus, que foi corrompido devido ao advento do pecado. Sim, que o caráter de Cristo Jesus seja formado na vida desta pessoa que ainda não viveu a experiência do novo nascimento. Ah, Papai, que o mesmo viva essa experiência sobrenatural, ao qual, ah, Senhor, está disponível, ah, Pai, hoje, nesse exato momento, mediante a fé professada, o arrependimento, ó Deus, e a confissão dos pecados mediante a fé em Jesus. Sim, é acessível. O novo nascimento está disponível. Basta crer em Jesus. Basta professar o Seu nome, se arrepender e se converter dos seus maus caminhos. Nós oramos, Pai, para que na vida de muitos que ainda não viveram essa experiência, essa realidade venha a ser manifestada. Quantas mães estão de joelhos agora? Quantos pais estão clamando ao Senhor agora, juntamente comigo, meu Deus? E eu creio que o milagre da salvação, o milagre da libertação já está sendo, sim, manifestado. Esta pessoa, ah, Papai, será livre, será liberta das correntes, das algemas, dos grilhões, ao qual o pecado, ao qual o mundo, ao qual Satanás e seus demônios haviam colocado sobre ele e sobre ela. É, Pai, confirma a obra da salvação. Vai honrando a fé desta mãe, a fé deste pai, esse propósito que foi, ó Deus, colocado diante do Senhor, mediante a fé. Ah, Deus, age,

o Senhor. Que os seus ouvidos não estão agravados para que o Senhor não possa nos ouvir. Pelo contrário, eles estão atentos à nossa oração, eles estão atentos ao nosso clamor, eles estão atentos à nossa súplica, ó, as suas mãos, Senhor meu Deus, como diz a Escritura, estão sendo estendidas para poder salvar. Eu creio, meu Pai, que vidas estão sendo impactadas agora, alcançadas pela tua graça, sim, convencidas pelo teu Espírito Santo da necessidade, ó Pai, de se posicionar em obediência perante a tua face, perante a tua presença, ainda que, ó Deus, as adversidades, os obstáculos, as barreiras e muralhas, meu Deus, se levantem contra a vida dele, contra a vida dela. Deus, na tua presença, podemos todas as coisas, porque o Senhor é aquele que nos fortalece. O teu Espírito é aquele que nos dá sustentação. E a tua palavra é aquela que traz sobre nós o firme fundamento. E nessa tarde, meu Deus, eu quero orar não só por aqueles que precisam de libertação, não só por aqueles que precisam da cura, não só por aqueles que precisam viver a experiência do novo nascimento, mas eu quero orar também pela igreja do Senhor, esses que já viveram a experiência do novo nascimento, que nasceram das águas e nasceram também do teu Espírito, e tenham, ó Pai, dia após dia, carregado e tomado sobre eles mesmos a cruz e seguindo ao Senhor bem caminhado. Pai, continua fortalecendo esse irmão, continua fortalecendo esta irmã, porque muitas vezes, ó Pai, enfrentamos na caminhada, ó Deus, ataques, ciladas, emboscadas por parte do inimigo. Sim, ele luta para tentar nos abater, para tentar nos tirar do propósito, meu Deus. E quantos retrocederam, quantos voltaram para trás, mas nós oramos, meu Pai, para que nesse momento de oração, o revestimento necessário com a tua armadura, ó Deus, seja mais uma vez manifestada sobre a vida desse cristão. É, meu Pai, que o teu Espírito Santo traga sobre ele, traga sobre ela o revestimento com a tua armadura, meu Pai. Ah, Papai, para que ele, para que ela, para que nós como igreja possamos, ó Deus, batalhar, guerrear, ah, Pai, a guerra que é contra, ó Deus, os principados e potestades, dominações e hostes espirituais da maldade. Sim, fortalece esse irmão na graça, fortalece essa irmã na graça, ó Deus, ó Pai, ajuda-nos, ah, Pai, a exercitar a nossa fé, sim, por meio das orações, por meio dos jejuns, por meio da meditação da tua palavra, por meio, ó Deus, de uma vida espiritual saudável, sim, nutrindo a nossa alma, ó Deus, com o alimento espiritual, que é a tua palavra, Senhor, ajuda-nos a nutrir
sei, Papai do Céu, por meio do Santo Culto, Pai, que é oferecido ao único que é digno de ser adorado. Senhor Pai, ajuda-nos, Senhor, a estarmos em comunhão uns com os outros e também com o Senhor, a Jesus Cristo, porque só assim, meu Pai, o teu sangue, conforme diz as Escrituras, nos purificará de todo pecado. Sei, vai abençoando, vai derramando sobre nós mais desta virtude, mais desta comunhão, mais desta graça, ó Pai, proveniente do teu Espírito. Toma nas suas mãos a nossa liderança, sei, a vida da nossa irmã presidente mundial, Irene Miranda, a nossa irmã vice-presidente mundial, Débora Miranda, pastor Lorival de Almeida, presbítero Davi Miranda Neto, e toda a diretoria, meu Pai, não só deliberativa, como também executiva, o corpo de obreiros, ó Pai, o Ministério Geral, abençoa de uma maneira esplêndida e gloriosa, confirmando, meu Deus, as suas bênçãos, os seus milagres, ó Pai, para o teu louvor e para a sua glória. É o que pedimos e já te agradecemos em nome de Jesus. Que Deus abençoe, querido irmão internauta, e também, querido irmão ouvinte, você que orou juntamente comigo. Eu quero fazer nesse momento um convite muito mais do que especial. Eu quero convidar você que ainda não reconheceu Jesus como seu único suficiente Salvador. Você também está afastado dos caminhos do Senhor. Chegou o momento de você reconciliar-se com Jesus. Faça comigo a oração de confissão a Deus, repetindo as seguintes palavras: Senhor Deus e Pai, a minha vida eu entrego nas tuas mãos. Peço perdão pelos meus pecados. Reconheço que sou um pecador e deposito a minha fé inteiramente na pessoa bendita de Jesus Cristo e creio que a sua morte e a sua ressurreição foram e são suficientes para me reconciliar com o Pai e dar direito à vida eterna. Confirma a tua bênção, ó Pai, na minha vida, em nome de Jesus. Amém. Anote os nossos endereços ao qual você pode mandar a sua mensagem, você que aceitou a Jesus, você que reconciliou-se. Nós temos uma equipe que vai te dar todas as orientações necessárias. O e-mail é queroaceitarjesus@ipba.com.br.

mundial, procure uma de nossas igrejas pentecostal mais próxima da sua casa. Diga ao pastor local que você aceitou Jesus, que você reconciliou. Ele vai dar a você as orientações necessárias para te instruir, para que você cresça cada dia mais em relacionamento, em intimidade com a pessoa bendita de Jesus. Eu vou ficando por aqui. Esse que morreu com você e por você foi seu irmão e amigo, Diácono Douglas Almeida, diretamente aqui dos estúdios da nossa sede mundial, Central de Produções Internacional, aqui mesmo em nossa sede, também conhecida como Templo da Glória de Deus, localizada aqui mesmo na Avenida do Estado, 4568, Bairro da Liberdade. Eu vou ficando por aqui. Você que está no YouTube, você pode migrar para o canal Direto com Deus. Por meio dele, nós temos 24 horas de oração. Você que está no programa Voz da Libertação.

0: Deus abençoe. Fique na paz do Senhor Jesus. Se Deus nos permitir, em uma outra oportunidade, a gente volta. Fiquem todos com Jesus.
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3: Irmãos, a paz do Senhor Jesus, aqui quem vos salva é a nossa irmã Noemi, do Campo de Suzano. Eu congrego na sucursal do Jardim Dona Benta. Eu tenho vindo às quarta-feiras do grande mover de Deus e eu tenho visto que o Senhor tem manifestado grandemente o seu poder, a sua misericórdia sobre todos aqueles que têm comparecido. Você é o meu convidado especial para estar vindo também receber do Senhor a sua bênção. A paz do Senhor, meus irmãos. Meu nome é Irmã Vera, estou aqui na sede mundial. Se você quiser receber a sua bênção, venha também. Venha ouvir a palavra de Deus e sair daqui cheia do poder e da graça do Senhor. Eu estou fazendo a campanha aqui dia de quarta-feira, o mover de Deus na sua vida. Venha e Deus também vai fazer o mover na sua também, em nome de Jesus.
4: Chama Aurelino, sou de Carapicuíba. Todas as quarta-feira estou aqui com as caravanas e recebi muita bênção em nome de Jesus. Convido a todos para vir para a caravana, que é aqui está a bênção. Você que está me ouvindo, venha também para a sede mundial aqui, Avenida do Estado 4568. Seja bem-vindo, que aqui a bênção é certa, em nome de Jesus.
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1: A paz do Senhor Jesus, família Reviver, que alegria imensa mais uma vez estarmos aqui juntinhos nesse dia de hoje, dia que o Senhor nos abençoou para vivermos as suas promessas. Esse é o nosso Informativo Reviver, esse programa de todos os dias. Muitíssimo obrigado, que Deus abençoe a sua vida por me receber na sua casa, por me deixar entrar, fazer companhia, ficar aí pertinho da sua família, dos seus entes queridos, das pessoas que você ama. Eu sei que tem gente que coloca, inclusive, pro bairro todo mundo. Então, muito obrigado por esse carinho todo e vamos seguindo junto no nosso programa de tudo.

cuidado da sua vida, da sua família. E quantas vezes, até sem você saber, ele deu livramento? Quantas vezes ele guardou de situações em que você nem esperava? E às vezes as coisas parecem um acaso, não é? Às vezes parece coincidência, como dizem por aí. Mas para aquele que vive o amor de Jesus Cristo na sua vida, com a sua vida na presença de Deus, não existe acaso. Não existe. A nossa vida, ela é projetada por Deus. Ele planeja para nós uma vida diferenciada. E nós procuramos entender essa vida que ele nos planejou, já desde antes de existirmos, de nascermos, né? Aí, através das escrituras, através da palavra de Deus, ele vai definindo ali, de acordo com as instruções que ele vai dando para os profetas, para os sacerdotes, não é? Para os libertadores que vieram, né? Até em Jesus Cristo, ele vai dando orientações de qual é o desejo dele para nós, qual é a estratégia de vida dele para nós. Cabe a nós, é claro, decidir se queremos viver a vontade de Deus ou não. Eu sei que tem muita gente que diz assim, as coisas são do jeito que são porque era a vontade de Deus. Já ouvi isso, inclusive de crentes, tá? Na verdade, assim, a palavra de Deus, ela nos ensina o seguinte, que os planos são nossos, mas a aprovação ou não é de Deus. Então, não é porque você está vivendo no errado, estou vivendo no errado porque...

foi um erro. O plano de Deus nunca foi dor, nunca foi sofrimento. Tanto que a Bíblia nos fala que ele fez um jardim. E nesse jardim reinava paz, de tal forma que a presença do Senhor estava ali constantemente. Mas os atos errados do homem, né, a falta de obediência do homem, fez com que tudo viesse a ruínas, de tal forma que chegou até nós a morte. Não era, não tínhamos a morte antes. Ela veio como pecado. E o Senhor, ele nos ensina que obedecer a Deus não é uma opção. Tem que ser pontual, obedecer a Deus, fazer a vontade de Deus. Uma vez uma pessoa falou assim para mim: eu ainda não sei qual a vontade de Deus para minha vida. Deus ainda não falou para mim qual a vontade dele para minha vida. Falei: como assim? A vontade de Deus para a nossa vida, ela é traçada para nós, né? Desde que nós nascemos. E a vontade de Deus, ela é perfeita. A vontade de Deus é que sejamos obedientes, que vivamos aquilo que ele traçou para nós. E o viver aquilo que ele traçou para nós é construir em nós um caráter diferenciado, um caráter grato, um caráter que sabe dividir o que tem, que não se torna uma pessoa usurpadora, né? Que vai usurpar por causa de um cargo, por causa de um nível social, por causa de uma classe social, usurpar de ser melhor do que os outros, né? A vontade deles é que vivamos como pessoas que têm humildade, que foi criado por um Criador que vive o bem. Então, a vontade dele é que nós vivamos o bem. Sempre foi essa a vontade de Deus. Então, nunca se questione qual é a vontade de Deus. A vontade dele é que você seja obediente, que você aprenda a viver uma vida diferenciada, mesmo com tantas atrocidades que acontecem nesse mundo. E por isso que nós, das instituições Reviver, diariamente procuramos, né, inclusive através deste programa, trazer esta consciência para as pessoas. Viver a vontade de Deus não é só mudar as suas vestes, né, o seu corte de cabelo, né, a sua maneira de se vestir, a sua maneira de se portar. É uma mudança que ela acontece de dentro para fora. É trazer para fora, é externar aquilo que o seu interior sente. E o seu interior, ele tem que ser um interior grato. Então, Jesus morreu na cruz do Calvário por mim. Como eu posso ser grato? Você pode ser grato amando a Deus sobre todas as coisas e ajudando a quem precisa. Você pode ser grato a Deus dizendo para ele: muito obrigado pelo pão que o Senhor me dá diariamente, né? Existe aí uma oração de gratidão, que é a oração do Pai Nosso, que o Senhor nos ensinou. E o Senhor nos ensina a sermos gratos em palavras e em atitudes. Atitudes. Então, não adianta nada eu vir aqui e dizer: Senhor, eu amo meu irmão, eu amo a minha irmã como a mim mesmo. Mas está sabendo que ele está passando fome lá e não fazer nada por ele. Está sabendo que a situação dele está precária, está passando por... está enfermo, não tem dinheiro para comprar o remédio, não tem nada que... a situação está cada vez pior e ninguém se move em favor daquela pessoa. Então, como que eu vou ser uma pessoa grata se eu só de lado digo: ah, obrigado pelo meu pão de cada dia, obrigado pela providência do Senhor, eu estou grata ao Senhor, mas eu não tomo uma atitude. Então, é uma gratidão de palavras. E muitas vezes, preste bem atenção, na nossa casa, inclusive com quem é pai, sabe muito bem que as nossas atitudes falam muito mais do que as nossas palavras.
Às vezes nós falamos, não é por muito falar, diz a palavra de Deus, que nós seremos ouvidos, né? Não é por muito falar, mas se nós temos a atitude certa, que se encaixa com aquilo que nós queremos, o objetivo que nós queremos alcançar, pode ter certeza, nós podemos mudar uma sociedade, nós podemos mudar uma família, nós podemos mudar uma igreja, nós podemos mudar qualquer situação, desde que alguém tenha aí esta atitude diferenciada que faça com que aconteça ali uma revolução, né? Eu tenho um exemplo tremendo, maravilhoso, que eu gosto muito de usar, que é o exemplo do rei Davi. Então, estava ali de um lado, né, num lobo, um monte, o exército inimigo, no outro monte, o exército de Israel. Os soldados todos, no meio tinha vale. Os soldados todos acamparam daquele lado e ninguém viu de longe, né? Os gigantes, né? Que não era um gigante, havia um gigante, havia mais gigantes ali. Dizem, não tem comprovação histórica, mas existem aí alguns traços arqueológicos que hoje já estão surgindo, que afirmam que na época eram quatro gigantes, né? O maior de todos foi o que afrontou Davi, mas haviam outros ali no meio, e o gigante está lá afrontando, e ali então um exército de homens e homens de porte mesmo, de guerra, e aquele exército, ninguém tem ali uma atitude de, mas Davi vem lá, tinha um menininho, né, cheio de coragem, cheio de fé, porque ele tinha mais fé do que qualquer coisa. A palavra de Deus diz que, de acordo que ele ia ali andando, ele foi tirando a armadura que ele estava, porque era grande demais para ele. E ele estava no alto, ele foi encontrar os seus irmãos no alto, e ele tinha que, para encontrar o gigante, ele tinha que descer. Então, até imagina assim, ele descendo e soltando aquelas armaduras. Mas a arma que ele precisava, ele não deixou vacilar. Aquela crença, confiando em Deus. E aí, resultado final, bastou um homem de coragem para mudar a história de Israel. Tanto que a palavra de Deus deu tanta honra a ele ali, que o próprio Deus disse, o próprio Deus deu tanta honra pela sua atitude de coragem, que ele diz: esta guerra não será de Israel, mas será tua. E ali foi quando, então, Davi foi aclamado ali pelos seus, porque existe até um salmo que diz o seguinte, que Saul conquistou batalhas, mas que Davi

0: uma comunidade, de uma família, uma história diferenciada. Esta pessoa pode ser você. Você pode hoje começar a mudar a história de vida de alguém que precisa da sua ajuda. Você pode começar a mudar a história de vida de uma criança. Você pode começar a mudar a história de vida de um idoso. Você pode começar a mudar a história de vida de uma comunidade, porque nós estamos lá no sertão do Nordeste, furando poços e levando água para esta comunidade. Nós estamos lá levando kits escolares para estas crianças serem alfabetizadas, levando dignidade para aquele povo. E você pode hoje, aí, da sua casa mesmo, começar a mudar a sua história e a história de alguém. Preste atenção como você faz.
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0: Como este programa é um programa que espalha amor, espalha alegria, não é? Espalha paz, felicidade. Eu convido vocês mesmos, venham juntar-se a nós, venham fazer parte desse povo feliz. Mas que povo feliz é esse, Mariana? É um povo que tem um coração solidário, que aprendeu, que dividir o que tem é prazeroso. Olha, isso não fica só em palavras, não. É comprovado cientificamente que ajudar ao próximo libera os hormônios da felicidade, endorfina, dopamina, e esses hormônios da felicidade vão te dar uma satisfação. Outro dia, inclusive, vendo uns vídeos na internet, eu vi um comentário que achei interessante, de certa forma, que foi aí, né, da crença espírita, uma líder falando o seguinte, apareceu esse vídeo para mim, ela falava o seguinte, que não tem nada, ela dizia isso, não tem nada que eles trabalhem mais do que a beneficência, tá? Não tem nada que eles trabalhem mais do que a beneficência, porque a beneficência que eles trabalham ali é uma forma, inclusive, de humilhos. E eu pensando justamente isso, porque o nosso povo da Igreja Pentecostal Deus e Amor se tornou mais unido com as instituições Reviver, se tornou um povo mais de uma linguagem única, posso assim dizer. Porque quando nós chegamos nas nossas igrejas, né, e vemos lá os cartazes, as irmãs de verde, tem criança, tem adulto, ou com a camiseta da fundação, e tem. Eu já vi até lá na África, tem pessoas que os filhos vêm fazer o seminário aqui, compra as camisetas e leva lá para os seus familiares lá na África. Então é uma linguagem de amor. E é isso, as instituições Reviver se tornaram essa linguagem de amor do nosso povo. Então é aquela coisa, sabe? Não preciso sequer, né, conversar com aquela pessoa para saber que aquela pessoa é uma pessoa beneficente. Basta ver ela com uma camiseta. Não preciso conversar com o pastor para saber que ele é um pastor que realmente abraça a beneficência. Eu chego na igreja dele, já tem lá, se tem lá uma faixa, um cartazinho, alguma coisa lá, eu já sei que ele é um pastor que realmente abraça a causa. E a linguagem muda. A linguagem muda, porque aí eu já começo a conversar sobre a beneficência, eles querem mostrar o que eles estão fazendo, o que eles têm lá, né, para poder preparar cestas básicas, e aquilo se torna um ambiente tão gostoso. É um ambiente onde nós começamos a dar risada. Existe ali um algo espiritual muito forte que move essa área da beneficência juntamente com a igreja. É muito forte mesmo. Por isso que eu entendo vários livros da Bíblia aqui em que realmente essa parte é tão importante. Inclusive, né, nós temos aqui, né, o Velho Testamento, um exemplo total aqui dos judeus. Os judeus têm isso muito forte entre eles, né, de ajudar uns aos outros. Então, isso faz com que nós tenhamos aí esta visão realmente de que realmente compartilhar, né, dividir o que nós temos traz alegria para o nosso coração, com toda certeza. Se você aí

meio-dia. Então, venha juntar-se a nós. Venha fazer parte, se oferecer na sua igreja, na sua, em todas as cidades que tem igreja pentecostal, Deus é amor, tem trabalho também, das instituições Reviver. Faça a sua parte, porque as demais coisas o Senhor fará por você. Vamos seguindo? E agora é hora de lermos a palavra. Palavra de sabedoria. Naquele nosso momentinho aqui em que usamos a palavra de Deus. Estamos num período de salmos aqui, de meditarmos nos salmos. Usamos para que essas palavras sejam reflexivas na nossa vida. Eu já comuniquei, então, até inclusive aqui, que os salmos acontecem o seguinte: os judeus, eles têm a prática de orar os salmos, eles veem os salmos como oração. E quando nós também criamos esse hábito, né, nós temos inclusive salmo 91, alguns salmos, que salmo 23, né, isso nós trazemos dessa tradição judaica, porque são orações realmente. Então vamos lá? E hoje

se assenta na roda dos escarnecedores. Antes tem o seu prazer na lei do Senhor, e a sua lei medita de dia e de noite. Pois será como árvore plantada junto a ribeiros de água, a qual dá o seu fruto no seu tempo. As suas folhas não cairão, e tudo quanto fizer prosperará. Não são assim os ímpios, mas são como a moinha que o vento espalha. Por isso, os ímpios não subsistirão no juízo, nem os pecadores na congregação dos justos, porque o Senhor conhece

porque ele fala sobre a vida daquele que tem a sua confiança no Senhor, né? Os salmos geralmente falam sobre isso, sobre confiar no Senhor, sobre entregar os seus caminhos no Senhor, sobre prazer de servir a Deus. Isso para mim é muito forte. Isso eu consigo ver em cada salmo que eu leio, o prazer de servir a Deus, mesmo em momentos difíceis, mesmo em momentos adversos, mas esse prazer de estar na presença do Senhor e saber que o Senhor é aquele que cuida, é aquele que vai nos valer, isso não tem, às vezes me falta até palavra para conseguir, né, explicar, porque não tem preço, não tem preço. Quando nós, em alguns momentos, estamos, né, passando aí por situações que são muito difíceis para nós, e preste bem atenção aqui no versículo 4, por exemplo, ó. Não são assim os ímpios, mas são como a moinha que o vento espalha. Ou seja, os ímpios, no momento da adversidade, no momento da dor, do aborrecimento, eles não conseguem sentir paz, eles não conseguem sentir o cuidado de Deus, eles não conseguem manter a sua confiança, eles se perdem, são como a moinha que o vento espalha. Exatamente por isso, porque eles não conseguem manter aquele propósito, eles não conseguem manter os seus objetivos, eles se perdem nas suas dores, nos seus medos, eles se perdem nas suas angústias e não olham para o alto. Então, tudo se torna o quê? Vento, né? E aqui já vem seguido aqui no versículo 5, que diz o seguinte: por isso os ímpios não subsistirão no juízo, nem os pecadores na congregação dos justos. Por quê? Porque aquele que não tem a sua confiança no Senhor não

0: confia no Senhor, ele permanece fiel, ele permanece na posição que Deus lhe escolheu para ficar, e ele vai cumprindo o desígnio de Deus para a sua vida, até que venha o juízo de Deus e seja validada a sua salvação em Jesus Cristo. Viver neste mundo não é fácil. Viver as atrocidades dessa vida é muito difícil. Cada dia nós precisamos, como Davi, matar também um urso, um leão e até gigantes. Mas se nós confiarmos no Senhor, assim como ele confiou, nós vamos conquistar na coragem que o Senhor nos dá aquilo que Davi conquistou: a vitória, a honra e a glória para o nome do Senhor Jesus, que será lembrado enquanto a nossa história for contada nesta vida. Testemunharemos da nossa bênção nas mãos do Senhor. Este é mais um finalzinho do nosso informativo Reviver. Muitíssimo obrigado mais uma vez. Que a bênção do Senhor esteja sobre a tua vida e a tua casa esteja guardada nas mãos do Senhor. E os filhos dos seus filhos colherão os frutos da bênção de Deus que você está plantando hoje. Até a próxima, se Deus quiser, em nome do Senhor Jesus.
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0: dia 19 horas.
1: Está no ar a Voz do Brasil. As notícias do governo federal que movimentaram o país no dia de hoje.
2: Olá, boa noite.
0: Boa noite para você que nos acompanha em todo o país.
1: Terça-feira, 25 de agosto de 2026.
0: Vamos aos destaques do dia.
1: Proteção no ambiente digital.
0: TikTok é multado em 153 milhões de reais por irregularidades no tratamento de dados de crianças e adolescentes.
1: E plataformas digitais têm até 17 de setembro para publicar relatório sobre medidas adotadas para a defesa desse público na internet.
0: Quem fala sobre o assunto é Fabrício Lopes, da Agência Nacional de Proteção de Dados.
3: E é uma maneira que a empresa tem de contar para a sociedade todos os seus esforços e processos que ela está fazendo para obedecer a ECA digital, especificamente no que se refere a lidar com denúncias.
1: Microempreendedores individuais podem prestar serviços a órgãos vinculados à administração federal.
0: São atividades, serviços como manutenção e pequenos reparos. Natália Kosnick.
4: Nesta terça-feira foi publicada no Diário Oficial a atualização de dois editais que acrescentam 136 tipos de serviço à plataforma Contata Mais Brasil. Mês da Gestante reforça a importância do pré-natal desde os primeiros sinais da gravidez.
0: Cuidados com a saúde da mãe e do bebê começam ainda no início da gravidez. Graziele Bezerra.
4: O pré-natal é o passo mais importante para uma gravidez saudável, tanto para a mãe quanto para o bebê. Hoje, na apresentação da Voz do Brasil, eu, Luciana Vasconcelos e Luciano Seixas.
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1: A empresa ByteDance, controladora da rede social TikTok, foi multada em 153 milhões de reais por não garantir segurança de dados de crianças e adolescentes.
0: Entre as irregularidades apontadas pela Agência Nacional de Proteção de Dados estão o vazamento de informações e o direcionamento de publicidade a esse público.
1: A controladora TikTok se comprometeu a fazer mudanças.
5: A decisão é resultado de um processo de fiscalização que identificou irregularidades nas duas formas de acesso ao TikTok, com e sem cadastro. Segundo a ANPD, Agência Nacional de Proteção de Dados, a plataforma tratou dados de crianças e adolescentes sem uma base legal adequada e não adotou medidas suficientes para impedir esse tratamento e o cadastro desse público, explica Fabrício Guimarães Lopes, superintendente de fiscalização da ANPD.
6: É um processo longo, né, que resultou nessa multa de 153 milhões. A empresa não estava tomando as medidas necessárias para impedir que crianças e adolescentes acessassem a plataforma dela. E esse tratamento, além de ser em desacordo com a lei, acabou também sendo utilizado para oferecer publicidade para crianças e adolescentes no ambiente que a gente já sabia que não era apropriado para ela.
5: A ANPD determinou ainda a eliminação dos dados coletados de forma irregular. E a ByteDance se comprometeu a implementar um plano de conformidade para melhorar a proteção de crianças e adolescentes no TikTok. Entre as medidas estão configurações de privacidade mais restritivas para menores de 16 anos que só poderão ser alteradas com a autorização dos responsáveis, além do reforço da supervisão parental e de filtros de conteúdo. Medidas que são fruto da fiscalização da agência reguladora, garantiu a diretora da ANPD, Lorena Gibete Coutinho.
7: A atuação da ANPD, ela não se resumiu a essa multa que foi imposta. Muito mais importante que isso foram as melhorias trazidas, né, que foram incorporadas ao modelo de negócio da empresa e que vão trazer um ambiente muito mais seguro para crianças e adolescentes.
5: O diretor-presidente da ANPD, Valdemar Gonçalves Ourinho Júnior, destaca que outras plataformas também estão sendo analisadas para que os direitos de proteção de dados sejam garantidos.
8: Fica bem claro que nós estamos atuando numa atuação bastante técnica, bastante em cima da lei, a Lei Geral de Proteção de Dados, agora também com nossa ECA digital.
5: A decisão ainda pode ser contestada pela empresa no Conselho Diretor da ANPD, no prazo de 10 dias úteis. Reportagem Pablo Mundim.
0: Em nota, a plataforma TikTok informou que apresentou um plano de conformidade à ANPD, que foi aprovado pela agência no ano passado.
1: A empresa diz que a multa se refere a um período anterior a 2021 e não reflete as medidas implementadas pela plataforma, como a adoção de 50 recursos e configurações voltados para a segurança de crianças e adolescentes.
0: Os provedores de aplicações de internet, como as plataformas digitais direcionadas a crianças e adolescentes, devem publicar relatório até 17 de setembro sobre medidas de proteção a esse público.
1: A jornalista Mariana Jungmann conversou sobre o tema com Fabrício Lopes, superintendente de fiscalização da Agência Nacional de Proteção de Dados. Vamos ouvir. Olá, superintendente, muito bem-vindo à Voz do Brasil. Vamos começar falando um pouco sobre o trabalho da ANPD, a Agência Nacional de Proteção de Dados, né? É um órgão relativamente novo, que foi instalado em 2020. O senhor pode explicar para a gente, né, para o nosso ouvinte, qual é a função da agência, suas áreas de atuação?
2: Olá, Mariana, bom dia e bom dia a todos que estão nos vendo e nos ouvindo. A Agência Nacional de Proteção de Dados, ela começou para garantir que dados pessoais de cidadãos brasileiros fossem tratados com respeito, sem abusos. O fato das pessoas poderem coletar informações sobre nós e trabalharem com elas não permite que as pessoas façam qualquer coisa com essas informações. O uso desses dados tem que ser legítimo e nunca pode ser em detrimento do cidadão, do titular de dados. E recentemente a gente teve alguma ampliação das nossas competências, mas acho que a gente pode posso explicar isso ao longo do período também.
1: Eu ia justamente comentar isso. Mais recentemente a ANPD ganhou aí mais notoriedade porque é o órgão responsável por fiscalizar as plataformas digitais no que se refere ao cumprimento do Estatuto Digital da Criança e do Adolescente, que foi aprovado no ano passado e que teve aí, um impacto muito grande, né? Como que é feita essa fiscalização? Quais são os pontos principais que a ANPD observa, então, ao fazer a fiscalização sobre o cumprimento do ECA Digital?
2: Nós já vimos fiscalizando, em função da nossa competência de proteger dados pessoais, vários temas que tangenciavam a proteção de crianças e adolescentes no ambiente digital. Então, quando foi proferida a lei, editada a lei, ela foi entrando em vigor, nós ampliamos aquilo que a gente podia fazer no ambiente digital para proteger crianças e adolescentes. Então, a gente trouxe os métodos de fiscalização que a gente tinha para a proteção de dados pessoais para dentro do ECA Digital também. É uma lógica que a ANPD procura conhecer o setor. Então, a gente faz um monitoramento, e esse monitoramento ele recebe e trabalha inclusive com informações que a própria sociedade encaminha para nós, que a imprensa encaminha para nós, que o Ministério Público e as autoridades também encaminham para a gente. A gente faz uma grande condensação dessas informações para que a gente tenha condições de escolher para onde apontar a nossa fiscalização e o nosso foco. É um universo muito vasto, a gente precisa priorizar, e essa priorização não pode ser com base no humor, no bom humor do fiscal. Tem que ser com base em dados, em fatos que consigam aumentar a nossa atuação e que ela seja esteja em sintonia com aquilo que a sociedade traz para a gente como urgência, como necessidade para ela.
1: Agora, a gente está num período importante também para essa fiscalização, porque está correndo aí o prazo para essas empresas entregarem os relatórios de transparência sobre o acesso de crianças e adolescentes, né? Quais são as informações que tem que estar nesses relatórios e para que eles servem?
2: O relatório de transparência, acho que é muito conseguido para que ele serve. Ele é uma maneira que a empresa tem de contar para a sociedade todos os seus esforços e processos que ela está fazendo para obedecer a ECA Digital, especificamente no que se refere a lidar com denúncias. Porque há um cuidado, um balanço muito sensível na ECA Digital, que é não é a ANPD quem faz o controle do que pode ou não pode ficar no ar. Esse controle, ele é um controle dividido entre o titular de dados, entre o pai da criança e adolescente, ou até para a criança, e a plataforma. Em que as pessoas indicam para a plataforma aquilo que elas entendem que é uma violação, que a plataforma recebe aquela demanda e precisa avaliar e retirar do ar no tempo correto. A ANPD faz garantir que essa conversa entre o titular, entre cidadão, criança e a plataforma aconteça conforme as regras da lei. E o relatório de transparência é uma maneira que essa empresa tem de contar para a sociedade o que ela já está fazendo. Porque é um pouco diferente de mandar um relatório só para a gente avaliar aqui. Na verdade, a ideia é que isso seja público e que a sociedade consiga entregar essas informações e fazer pesquisa e montar indicadores. Então, a ideia do relatório de transparência é isso. O que vai ter lá? Vai ter informações como quantidade de denúncias que ela recebeu, tempo médio de tratamento, de onde ela mais recebeu denúncia, qual foi o tipo mais de denúncia que ela recebeu, quais são os processos que ela costuma fazer, quantas ela atendeu, quantos ela não atendeu, como é que é o processo para lidar com isso. Então, é mais ou menos essa ideia dela, trazendo para a sociedade como é que ela está operando, colocando em prática aquilo que a até mesmo um elemento de verificação. Se uma instituição, por exemplo, várias reclamações para a plataforma e não aparece no relatório, alguma coisa está errada.
1: Bom, recentemente a ANPD determinou a suspensão, né, das transmissões ao vivo pela plataforma Discord. Esse ato ocorreu após um caso de suicídio de uma criança de 13 anos durante uma live na plataforma e foi uma medida cautelar. Existem outras cautelares, superintendente, que podem ser adotadas contra plataformas, né? E em caso de descumprimento delas, o que pode acontecer? As plataformas podem ter atuação suspensa no Brasil ou isso depende ainda de autorização judicial? Como é que funciona?
2: Quando é falta cautelar, a gente tem competência e poder legal para emitir cautelares, mas ela está previsto na lei do processo administrativo. Mas essa cautelar também não fica a nosso sabor. A gente tem que demonstrar que existe um perigo e que existe uma grande chance de que a gente está verificando tem um amparo na lei ou está contra a lei para a gente mandar parar, que é o fumo dos medos e o perigo na demora. E a cautelar, nesse sentido, ela é delimitada pelo seu aspecto utilitário, né? Para que ela serve, o que ela está tentando impedir. Então, não existe uma medida específica, mas eu posso, eventualmente, a NPD pode, em algum momento, determinar medidas adicionais à plataforma, na proporção que a gente vê que a gente ainda precisa fazer mais alguma coisa para proteger crianças e adolescentes no ambiente digital. A ideia de uma cautelar, essa temporária, isso é importante dizer, ela não é para ser permanente. E a gente tem bastante esperança de que a plataforma vai reagir no tempo de diminuir essa incomodação que gera para a população de não ter mais esse tipo de ferramenta disponível. E, na verdade, supondo que ela não cumpra a cautelar, aconteça alguma coisa, a gente tem que levar o tom da conversa. Aí existe a possibilidade da superintendência encaminhar para o conselho diretor pedindo que acrescente a punição para também a uma multa diária pelo descumprimento. E ver isso aí também da cautelar. A gente vai também em longo prazo entender que a empresa não quis cooperar de maneira nenhuma, e aí é importante a gente abrir um processo sancionador e sancionar pela violação que a gente entende que acontecia, como também por não ter cumprido a cautelar, e aí a situação vai gradativamente ficando cada vez mais severa para a empresa.
1: Muito bem. Bom, nós conversamos com Fabrício Lopes, superintendente de fiscalização da Agência Nacional de Proteção de Dados. Superintendente, muito obrigado pela sua entrevista aqui à Voz do Brasil.
2: Muito obrigado, Mariana. Um abraço a todo mundo.
0: E você pode enviar sugestões, denúncias, críticas à agência. O endereço é gov.br/ANPD.
1: Prestadores de serviço têm a oportunidade de trabalhar para mais de 2 mil órgãos públicos.
0: Isso por meio da plataforma Contrata Mais Brasil, que acaba de disponibilizar 136 novas atividades.
1: Nesta terça-feira foi publicada no Diário Oficial a atualização de dois editais que acrescentam 136 tipos de serviço à plataforma Contrata Mais Brasil, ligados à manutenção e pequenos reparos e serviços de apoio a ações institucionais e eventos. Com isso, ficam disponíveis 272 atividades em um único lugar. Na prática, funciona assim. O órgão público informa o serviço que deseja contratar, com a localidade e os prazos. Depois, microempreendedores individuais e produtores da agricultura familiar cadastrados são informados sobre as oportunidades e podem enviar suas propostas. Depois de analisá-las, o órgão público escolhe a mais vantajosa e formaliza a contratação. O uso da ferramenta é gratuito para órgãos públicos e empreendedores, sem cobrança de taxas ou comissões. O valor máximo de cada contratação de serviços pela plataforma é de R$13.098. Natália Koslick, para a Voz do Brasil.
9: Dicas do Enem. Oi, meu nome é Bárbara Ribeiro e a minha pergunta é: como eu devo começar a me preparar para o Enem?
1: Para falar um pouco mais sobre a preparação da prova do Enem é o conselheiro acadêmico Yuri Vieira. Ele também é professor de biologia e aproveita para dar mais dicas da área.
10: Olá pessoal, tudo bem? Yuri aqui, vou conversar com vocês um pouquinho sobre o Enem 2026. Esse ano temos algumas novidades aí com relação com textualizações de questões, como vocês observaram no Enem passado. Na biologia, fiquem atentos ali à ecologia, à fisiologia humana e à genética. Observem que a genética ela vem trazendo ali questões relacionadas à biotech e a vacinas. Ó, conteúdo muito comum. Fiquem atentos também que as questões do Enem agora ela vem mais contextualizada, né? Então você tem ali uma conexão com outras disciplinas. O foco agora é gerenciar tempo. Não pense em ficar decorando conteúdo teórico. Esse momento agora é momento de gerenciar tempo de questões, resolver o máximo de questões que vocês puderem, tá? Deixe a ansiedade de lado. Trabalhe esse tempo cronometrado e sucesso na avaliação.
1: As provas acontecem no dia 8 e 15 de novembro. Acompanhe por aqui nossas dicas e também pela radiogov.abc.com.br. Toda terça-feira a gente traz dúvidas e dicas de professores para o Enem, o Exame Nacional do Ensino Médio.
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1: Estamos no mês da gestante, um período para reforçar a importância dos cuidados durante a gravidez.
0: E o acompanhamento começa logo nos primeiros sinais de que vem bebê por aí.
1: Consultas, exames e vacinas passam a fazer parte dessa rotina e são importantes para acompanhar a saúde da mãe e do bebê e prevenir possíveis complicações. O pré-natal é o passo mais importante para uma gravidez saudável, tanto para a mãe quanto para o bebê. Segundo Olivia Medeiros, diretora do Departamento de Gestão do Cuidado Integral à Saúde do Ministério da Saúde, o acompanhamento da gestação é o que vai garantir uma gravidez segura.
11: Iniciar o pré-natal até a 12ª semana de gestação é muito importante. Ela vai sendo acompanhada com consulta. Exames,

0: sucesso.
1: A diretora Olivia lembra que as mulheres que fazem o pré-natal pelo SUS recebem gratuitamente a Caderneta Nacional da Gestante, onde ela pode anotar todo o calendário de consultas, vacinas e o histórico de exames. O documento também traz informações sobre violência obstétrica, saúde mental e direito da gestante.
0: Desde o pré-natal, do parto, existe um plano de parto na caderneta, o pós-parto, aí na caderneta da criança já começa todas as informações desse bebê, os marcos do desenvolvimento, as vacinas, né, as consultas. Essas duas cadernetas compram juntos, né, esse papel de acompanhamento.
1: A autônoma Maísa Franciane, de 24 anos, faz o pré-natal do segundo filho em uma unidade básica de saúde no Itapuã, Distrito Federal. Ela está com 23 semanas de gestação e na consulta de rotina realizou exames de sangue e teste rápido de sífilis e HIV. Todas as informações da idade gestacional foram para a caderneta, que a acompanha por todo lado.
2: Tudo anotadinho, que é sempre a gente precisa, né? E tendo tudo anotado, para facilitar também o atendimento. Todo lugar que eu vou, até no ônibus, eu tenho que estar com a caderneta.
1: A enfermeira Kênia Kanayama foi quem atendeu a Maísa e diariamente atende outras futuras mamães. Ela fala da necessidade do registro das informações de saúde na caderneta.
3: Uma gestante com sífilis, ela vai ganhar neném, aí se não tem notado que ela fez o tratamento, aí corre o risco de ter que a criança tomar injeções desnecessárias, né, fazer tratamento desnecessário, porque não sabe se a gestante conclui o tratamento. Então tem que ter essas anotações na caderneta.
1: A versão online da caderneta da gestante pode ser baixada do site gov.br/saúde. Reportagem Graziele Bezerra.
4: No próximo mês serão oferecidas mais de 4.500 vagas em qualificação profissional para mulheres em todo o país.
1: Fique atento às oportunidades no Ministério da Educação.
5: Os cursos são realizados em instituições que ofertam a educação profissional e tecnológica. O programa atende mulheres maiores de 16 anos em situação de vulnerabilidade social, vítimas de violência, com baixa ou nenhuma escolaridade. A ideia do programa é capacitar essas mulheres, incluí-las no mercado de trabalho e gerar renda para elas e suas famílias. As qualificações são de graça e têm carga horária mínima de 160 horas. No total, no mês de setembro, vão ser oferecidos 43 cursos presenciais em 32 instituições de 19 estados. Entre os cursos estão auxiliar de cozinha, cuidadores infantil e de idoso, camareira e editor de projeto visual gráfico. Você pode conferir as vagas disponíveis no painel de oportunidades do Programa Nacional de Acesso ao Ensino Técnico e Emprego, ativando o filtro Mulheres No. Mais informações você encontra no site do Ministério da Educação.
1: Priscila Machado, para a Voz do Brasil.
4: Batata caiu 37% nas principais centrais de abastecimento, as CEASAs, do país no mês de julho.
1: É o que mostra o 8º boletim Hortigranjeiro divulgado hoje pela Companhia Nacional de Abastecimento, a Conab.
4: E além da batata, o tomate e a cenoura também ficaram mais baratos.
1: Segundo a Conab, a redução dos preços é reflexo do aumento da oferta causado pela safra de inverno, como explica a gerente de produtos hortigranjeiros da Conab, Juliana Torres.
6: A gente teve esse movimento de queda, ele vem acumulado, né?

0: mais longo, né? E esse cenário foi devido, né, à alta da oferta da safra de inverno, que forneceu cerca de 20% a mais que as seadas. Então, os preços ficaram nesse movimento de queda.
1: Depois de meses de cuidados e recuperação, dois animais silvestres estão de volta à natureza.
2: Um cachorro do mato atropelado quando atravessava uma estrada e uma fêmea de macaco prego resgatada com um traumatismo craniano foram devolvidos à floresta da Tijuca, no Rio de Janeiro.
1: A soltura foi feita pelo ICMBio e pela Secretaria Municipal de Meio Ambiente e Clima, com o apoio de uma clínica veterinária especializada.
2: Um cachorro do mato e uma fêmea de macaco prego precisaram deixar temporariamente a vida livre da floresta para enfrentar um período de cuidados, tratamentos e recuperação. Depois de semanas de acompanhamento veterinário, os dois finalmente voltaram para casa. A soltura foi realizada no Parque Nacional da Tijuca, no Rio de Janeiro, em uma ação conjunta com o Instituto Chico Mendes de Conservação da Biodiversidade, o ICMBio, e da Secretaria Municipal de Meio Ambiente e Clima. A história do cachorro do mato começou em abril. O macho adulto atravessava a estrada quando foi atropelado e resgatado. Meses depois, uma fêmea de macaco prego foi resgatada com traumatismo craniano. Dentro do Parque Nacional da Tijuca, a soltura de animais não pode ser feita por qualquer pessoa ou instituição. É necessária avaliação e autorização prévia do ICMBio, como explica o agente de fiscalização do ICMBio, Gleidson Correia.
3: O Parque Nacional da Tijuca, ele permite a soltura, mas mediante a uma autorização, para que esses animais tenham nenhum vírus e nenhuma bactéria, para que isso não passe para os animais que aqui habitam dentro do Parque Nacional da Tijuca. Essa autorização, ela nos ajuda a prevenir a soltura de animais exóticos.
2: A história também deixa um alerta sobre educação ambiental. A gerente da Patrulha Ambiental da Secretaria Municipal de Meio Ambiente e Clima, Mariana Ribeiro, reforça os cuidados que as pessoas devem ter ao encontrar animais silvestres.
4: A gente sempre tenta orientar é que não alimentem os animais, não se aproximem desses animais, porque isso é o que traz risco para o animal, né? O animal, ele começa a ter a oferta daquele alimento e entender que essa aproximação do ser humano é algo seguro quando não é, né? Ele pode ser atropelado, ele pode ser capturado, ele pode ser vítima de várias situações de maus tratos.
2: Caso encontre algum animal silvestre ferido, em risco ou em situação de vulnerabilidade, entre em contato com órgãos de fiscalização e resgate, como a Polícia Militar Ambiental, o Corpo de Bombeiros ou mesmo as Secretarias Estaduais de Meio Ambiente. Reportagem Thaís de Araújo. Estados localizados nas regiões Norte e Nordeste terão a tarifa de energia elétrica reduzida a partir de amanhã.
1: Isso por conta de reajustes tarifários de distribuidoras que operam nessas regiões.
2: Os impactos são para consumidores atendidos em baixa tensão, ou seja, em residências e pequenos comércios.
1: E podem chegar a mais de 10% de redução, no caso da distribuidora Energisa Rondônia.
2: A decisão é da Agência Nacional de Energia Elétrica. As informações estão em gov.br/anel.
1: E essas foram as notícias do governo federal.
2: Uma realização da Secretaria de Comunicação Social da Presidência da República.
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2: Fique agora com as notícias do Poder Judiciário do Congresso Nacional. Uma boa noite.
1: Boa noite para você. Até amanhã.
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7: Supremo debate a constitucionalidade da lei antipacção em audiência pública, conduzida pelo ministro Alexandre de Moraes.
8: Para o STJ, falta de demonstração de dolo específico impede configuração de nepotismo.
7: Policial federal é condenado pela justiça por envolvimento com tráfico de drogas.
8: Boa noite, eu sou Leandro Bezerra.
7: E eu sou Walter Lima.
8: O Supremo Tribunal Federal concluiu nesta terça-feira a audiência pública sobre a constitucionalidade de dispositivos da lei antifacção em vigor desde março.
7: Durante dois dias, representantes de órgãos públicos, entidades jurídicas, universidades e organizações da sociedade civil apresentaram diferentes posições.
1: Gerais sobre os efeitos da norma no combate ao crime organizado e na preservação dos direitos e das garantias constitucionais. Os debates abordaram a prisão preventiva automática, regras mais rígidas para a execução penal, a perda antecipada de bens, o monitoramento de comunicações entre advogados e clientes e a transferência de presos para presídios federais. Também foi discutida a criação de um banco de dados sobre pessoas suspeitas de ligação com o crime organizado. Participantes questionaram a falta de análise individual para prisão preventiva e possíveis violações ao Estado Democrático de Direito. Outros defenderam medidas patrimoniais como forma de atingir o financiamento e os lucros das organizações criminosas. A audiência foi conduzida pelo ministro Alexandre de Moraes, relator das quatro ações que questionam a lei. As contribuições vão subsidiar o julgamento quando o Supremo decidir se as regras serão mantidas, limitadas às declaradas inconstitucionais. Falta de demonstração de dolo específico impede a configuração de nepotismo. A conclusão é do STJ. Fátima Uchoa.
2: O Ministério Público de Minas Gerais ajuizou ação civil pública pela suposta prática de nepotismo contra um prefeito e as duas filhas dele, nomeadas como secretárias municipais. O Tribunal de Justiça Estadual julgou o pedido improcedente e no STJ a primeira turma negou o recurso especial. O relator ministro Paulo Sérgio Domingues apontou que o fato de o prefeito ter nomeado as filhas como secretárias municipais, ainda que reprovável, sem o elemento subjetivo necessário e a demonstração de prejuízo ao erário, não configura improbidade. Para o relator, isso depende de outros elementos, como fraude ou ausência de qualificação técnica, e nesse caso, a corte local concluiu que as nomeadas possuíam capacidade técnica e não houve favorecimento econômico ou político nem fraude nas nomeações.
1: E se um erro do seu empregador te fizer perder dinheiro na aposentadoria complementar? Quem julga isso? O TST decidiu que é a Justiça do Trabalho. Mila Amaral.
9: O caso é de uma ex-bancária da Caixa que diz que o banco não incluiu uma parcela chamada CTVA no cálculo do plano de previdência dela e isso teria reduzido o valor da aposentadoria. Para o Tribunal Regional de Minas, o caso não era trabalhista e por isso extinguiu o processo. Mas a segunda turma do TST reformou a decisão. Por unanimidade, os ministros entenderam que a bancária não quer mudar o benefício. Ela quer indenização por um suposto ato ilícito da Caixa enquanto empregadora. E em caso de ato ilícito de patrão, a competência é sim da Justiça do Trabalho.
1: Justiça condena policial federal e mais três envolvidos em tráfico de drogas e outros crimes no Aeroporto Internacional Eduardo Gomes, no Amazonas. Denúncia foi apresentada pelo Ministério Público Federal. Repórter Sabrina Menezes.
10: Segundo as investigações, os criminosos recebiam as mochilas com as drogas após passarem pela inspeção do aeroporto. Além de facilitar o transporte dos entorpecentes, o policial também acessava os sistemas da Polícia Federal para buscar e fornecer informações privilegiadas ao grupo.

0: Castro, o responsável pela logística e transporte da droga, recebeu pena de 16 anos e 9 meses de prisão, além de multa, e os transportadores de 4 anos e 9 meses cada um.
1: 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A você uma boa noite e até amanhã. 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

0: Está no ar o Jornal do Senado. Eu sou Paula Groba.
1: Eu sou Humberto Pinheiro.
0: E estes são os destaques de hoje do Jornal do Senado, que começa agora.
1: Incentiva o futebol e novas regras para programas de milhagem entram na pauta do Senado.
0: O projeto permite abater do imposto de renda doações a projetos científicos.
1: Senado pode renovar mais de 2/3 de seus representantes nesta eleição.
0: Boa noite.
1: Boa noite.
0: Dois temas que fazem parte do dia a dia de milhões de brasileiros podem entrar na pauta do Senado: o futebol e os programas de fidelidade que oferecem pontos ou milhas.
1: São projetos aprovados pela Câmara dos Deputados que agora aguardam a análise dos senadores. Repórter Herman Kulitz.
2: O Senado pode iniciar nas próximas semanas a análise de 3 projetos de lei já aprovados pela Câmara dos Deputados. 2 das propostas tratam de futebol. Uma delas prevê o reconhecimento desse esporte como é jogado no Brasil, como manifestação da cultura nacional e patrimônio cultural e imaterial do povo brasileiro. A outra, alinhada com a proximidade da próxima Copa do Mundo de Futebol Feminino a ser realizada em 2027 no Brasil, busca incentivar a prática profissional dessa modalidade pelas mulheres, para combater a discriminação de gênero. Também será debatido pelo senador o projeto que cria regras claras para que as pessoas possam usar de forma mais ampla as milhas e pontos que acumulam nos programas de fidelidade, inclusive com a possibilidade de venda para terceiros ou sua conversão em dinheiro. Se forem aprovados sem mudança pelos senadores, os projetos seguirão para a sessão presidencial. Se houver alguma alteração, voltam para a análise da Câmara dos Deputados.
0: E o Congresso Nacional vai analisar mais uma medida provisória editada pelo governo para tentar conter o impacto do conflito no Oriente Médio sobre os preços dos combustíveis no Brasil. Publicada no Diário Oficial da União nesta terça-feira, a MP destina R$ 3,152 bilhões para ajudar a reduzir os efeitos da alta dos preços do petróleo. O dinheiro será repassado como ajuda financeira do governo a produtores e importadores de gasolina, diesel, gás de cozinha e querosene de aviação.
1: A maior parte dos recursos, R$ 2,552 bilhões, será destinada à produção e à importação de óleo diesel para o uso rodoviário. Outros R$ 600 milhões serão usados para combustíveis derivados do petróleo. Segundo o governo, a medida é necessária por causa da alta do petróleo no mercado internacional, provocada pelo conflito no Oriente Médio e da oscilação do dólar. O Brasil também depende da importação de parte dos combustíveis que consome, cerca de 10% da gasolina e entre 25% e 30% do diesel.
0: O governo federal tem até o dia 31 de agosto para enviar ao Congresso Nacional o projeto de lei orçamentária de 2027.
1: Mas antes de analisar o orçamento do próximo ano, o Congresso ainda precisa votar a LDO, a Lei de Diretrizes Orçamentárias. É ela que define as prioridades e as regras que vão orientar a elaboração e execução do orçamento da União. Os detalhes com o repórter Alexandre Campos.
3: De acordo com a Constituição, a Lei de Diretrizes Orçamentárias orienta o governo a elaborar a proposta de orçamento, mas até agora o projeto da LDO de 2027, enviado em abril para o Legislativo, não foi aprovado. Diante desse cenário, o governo vai se basear num texto que pode ser alterado para apresentar o orçamento do ano que vem. Diogo Antunes, consultor de orçamento do Senado Federal, explica como essa situação vai ser resolvida.
4: De qualquer forma, antes da aprovação da LOA, é necessário que a LDO seja aprovada, exatamente para que a LDO de alguma forma direcione a lei orçamentária anual.
3: O projeto da LDO de 2027 prevê meta de superávit primário de R$ 73 bilhões e salário mínimo de R$ 1.717.

0: Portanto, o governo já anunciou que, por exigências legais, esse valor passará para R$ 1.741. O projeto da lei orçamentária de 2027 deve passar pela Comissão Mista de Orçamento e, posteriormente, pelas duas casas do Congresso Nacional em sessão conjunta.
1: E um novo projeto em análise no Senado pode atrair recursos privados para projetos científicos e tecnológicos desenvolvidos por estudantes.
2: A proposta permite que pessoas e empresas descontem do imposto de renda parte dos valores destinados a essas iniciativas. Repórter Marcela Cunha.
1: O projeto cria a Política Nacional de Fomento à Alta Performance Técnica e Científica, a FOTEC. A ideia é que pessoas físicas destinem até 5% do imposto de renda devido para doações ou patrocínios a projetos aprovados. Para empresas tributadas pelo lucro real, o limite será de 3%. Os recursos poderão financiar equipes de estudantes do ensino técnico ou superior, além da compra de materiais, infraestrutura de laboratórios e participação em competições no Brasil e no exterior. O autor, senador Marcos Pontes, do PL de São Paulo, afirma que a aproximação entre empresas e instituições de ensino ajuda a alinhar a formação às necessidades do mercado de trabalho.
3: Um dos problemas, que é muito claro, é a participação maior necessária das empresas dentro das escolas, e as escolas recepcionarem melhor as empresas. As empresas sabem qual é a necessidade e as escolas, elas têm que ouvir as empresas.
1: Entre as iniciativas beneficiadas estão competições de robótica, programação, engenharia, construção de foguetes e satélites, biotecnologia, Olimpíadas do Conhecimento e feiras científicas. As desigualdades que ainda persistem no Brasil foram discutidas nesta terça-feira em audiência pública na Comissão de Assuntos Sociais do Senado.
2: Dois ministros presentes na reunião destacaram a importância de políticas públicas para reduzir as diferenças sociais e garantir mais oportunidades e direitos à população. Repórter Marcela Diniz.
4: O projeto que torna agosto o mês de combate às desigualdades foi apresentado em 2023 pelo então deputado Guilherme Boulos, hoje ministro da Secretaria-Geral da Presidência da República. No debate promovido pela Comissão de Assuntos Sociais, Boulos comemorou dados da ONU que apontam a saída do Brasil do mapa da fome pela segunda vez e a melhora no coeficiente de Gini, indicador usado em estatísticas sobre desigualdade.
5: O IDH, o Brasil pela primeira vez entrou na série muito alto que é a dos países desenvolvidos e, lógico, atingimos o índice Gini, o segundo menor nível de desigualdade da história do país.
4: O ministro do Desenvolvimento e Assistência Social, Família e Combate à Fome, Wellington Dias, observou que os resultados poderiam ser melhores com redução de juros. O senador Paulo Paim, do PT Gaúcho, espera que o projeto que cria o mês de combate às desigualdades seja aprovado na próxima semana na Comissão de Assuntos Sociais.
6: Eu estou tranquilo que esse projeto vai ser aprovado. Eu não tenho nenhuma preocupação. Esse projeto vai ser aprovado e eu espero que seja já na próxima quarta-feira.
7: Eleições 2026.
1: Em 2026, o Senado Federal terá 2/3 de suas cadeiras em disputa, porém o número de renovações pode ser ainda maior.
2: Há estados onde pode haver renovação de toda a bancada de senadores. Quem traz as informações é o repórter Douglas Castilho.
8: Ao contrário das demais casas legislativas, o Senado tem apenas parte de seu quadro de parlamentares renovada a cada pleito. Com mandatos de 8 anos, 54 senadores são escolhidos numa eleição e os demais 27 na eleição seguinte. Porém, o número de caras novas desta vez no Senado pode ser ainda maior. Isso porque, dentre os senadores que ainda têm mandato até 2031, 9 concorrem a outros cargos, como governador e presidente. Se eleitos, abrem suas vagas para seus suplentes e podem aumentar a renovação total do Senado para até 63 novos senadores. O consultor do Senado Federal, Fernando Trindade, explicou como funciona o exercício dos mandatos em campanha.
9: São senadores que, no meio do mandato, muitos desses senadores concorrerão aos governos dos seus respectivos estados. A legislação brasileira não considera que haja qualquer incompatibilidade entre parlamentar, seja que parlamentar for, senador, deputado federal, deputado estadual, a permanência permanência no cargo e a concorrência do cargo.
8: Há unidades da federação que podem renovar todos os seus 3 senadores a partir do ano que vem. Um dos casos é Minas Gerais, em que além das 2 vagas a definir, há um senador em meio de mandato concorrendo ao governo estadual e, se eleito, chamará um suplente. Outro caso é o Paraná. Os 2 senadores atuais, Flávio Arns, do PSD, e Oriovisto Guimarães, do PSDB, decidiram não tentar a reeleição e a cadeira restante pode ficar para suplente caso o titular em meio de mandato vença a disputa para o governo estadual.
2: Edição de Paula Groba e trabalhos técnicos de Eliseu Caires. O Jornal do Senado fica por aqui. Acompanhe agora as notícias da Câmara dos Deputados. Boa noite.
1: Boa noite e até amanhã.
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10: Proposta condiciona a diminuição de penas à redução da periculosidade.
11: Audiências públicas vão tratar sobre tarifa zero no transporte público.
10: Comissão debate relação entre preservação cultural e crises climáticas.
11: Deputados apresentam projetos para garantir o bem-estar dos animais.
10: Boa noite. Professora Marcivânia, do PCdoB do Amapá, propõe tipificar como crime a produção, o armazenamento, a venda e o compartilhamento de imagens e vídeos que mostrem maus tratos ou atos de crueldade contra animais. A pena prevista é de 2 a 5 anos de reclusão, além de multa.
11: O projeto também endurece as punições para quem financiar ou lucrar com esse tipo de conteúdo. A ideia de professora Marcivânia é determinar ainda que plataformas digitais removam o material e forneçam informações às autoridades mediante ordem judicial.
10: O projeto permite ao trabalhador faltar um dia a cada 12 meses para prestar cuidados a animal de estimação. O autor Valdemar Oliveira, do Avante de Pernambuco, explica que a ausência deverá ser motivada por doença grave, acidente ou recuperação cirúrgica com comprovação de médico veterinário.
11: O texto de Valdemar Oliveira inclui a nova hipótese de falta justificada sem prejuízo do salário. Para ele, a medida busca adequar a legislação à realidade das famílias brasileiras, preservando o equilíbrio das relações de trabalho ao limitar o benefício a um dia por ano.
7: Meio ambiente.
10: Projeto de Beto Pereira, do Republicanos de Mato Grosso do Sul, fortalece a atuação das polícias militares ambientais e dos órgãos federais no combate aos crimes ambientais. A proposta prevê punições mais severas para o desmatamento em áreas protegidas e para o uso de fogo sem autorização.
11: A proposta apresentada por Beto Pereira também propõe aumentar as penas para quem produzir, comercializar ou utilizar agrotóxicos ilegais. Segundo o autor, o objetivo é reforçar a fiscalização e proteger a biodiversidade do país.
10: A comissão da Câmara debateu a relação entre preservação cultural e mudanças climáticas. A repórter Mônica Tati acompanhou a reunião.
12: Os eventos climáticos extremos colocam em risco não apenas o patrimônio material e os sítios arqueológicos, mas também a existência de acervos de saberes e conhecimentos que são essenciais para a forma de viver de comunidades locais. Essa questão fez o deputado Tarcísio Mota, do PSOL do Rio de Janeiro, pedir uma audiência para debater na Comissão de Cultura da Câmara dos Deputados as questões que envolvem as mudanças climáticas e a preservação do patrimônio cultural. Tarcísio Mota afirma que entender que as sociedades vulneráveis são as que mais sofrem com as mudanças do clima e pensar em mecanismos de prevenção e mitigação é papel da Comissão de Cultura.
13: O colapso ecológico planetário é uma realidade, mas estamos diante de mudanças climáticas cada vez mais intensas, cada vez mais frequentes, e nada indica que o cenário melhorará nos próximos anos ou nas próximas décadas. Temos urgência em encarar esse desafio, mas não podemos ignorar o fato de que o processo da questão do colapso ecológico já é uma realidade entre nós, no Brasil e no planeta Terra.
12: Os debatedores ressaltaram a importância da criação da Carta Brasileira do Patrimônio Cultural e Mudanças Climáticas. O documento destaca que o patrimônio não é apenas um bem a ser protegido, mas uma fonte dinâmica de conhecimento e de tecnologia social para formular soluções contemporâneas baseadas instaladas no território. Riscos como a destruição de paisagens culturais no Pantanal, deslizamentos na Mata Atlântica e a desertificação na Caatinga evidenciam a necessidade de abordagens que salvaguardem os territórios. Todos os participantes destacaram a necessidade não apenas de financiamento formal de ações de preservação ambiental, mas também de adaptações para garantir a mitigação dos efeitos climáticos e a sustentabilidade. Da Rádio Câmara de Brasília, Mônica Tati.
7: Direitos Humanos.
14: Leandro, do PSD do Paraná, assina projeto que permite a pessoas com deficiência ou outra limitação física permanecer sentadas durante a execução do hino nacional e em cerimônias cívicas. A proposta altera a lei que determina a todos que fiquem de pé nessas ocasiões.
15: Leandro argumenta que a ausência dessa ressalva pode causar constrangimento a pessoas com mobilidade reduzida e deficientes físicos. A deputada afirma que a mudança corrige uma lacuna na lei sem alterar o dever de respeito aos símbolos nacionais.
14: Daiana Santos, do PCdoB do Rio Grande do Sul, é coautora de projeto que institui a Política Nacional dos Direitos das Pessoas LGBTQIA+. Ela aponta que a matéria transforma em política de Estado ações destinadas ao combate à discriminação e à ampliação do acesso aos serviços públicos.
15: Daiana Santos informa que o projeto prevê uma rede nacional para integrar programas de proteção em todo o país. A deputada também ressalta que o texto inclui espaços destinados ao acolhimento e ao atendimento multidisciplinar para a população LGBTQIA+.
7: Educação.
14: A Câmara lançou uma frente em defesa das universidades públicas estaduais e municipais. A repórter Noelle Nobre acompanhou a cerimônia de inauguração.
16: Foi lançada na Câmara dos Deputados uma frente parlamentar mista em defesa das universidades públicas estaduais e municipais. O grupo tem como objetivo atuar na interlocução entre essas instituições de ensino e o poder público federal. O coordenador é o deputado André Figueiredo, do PDT do Ceará.
17: Nós precisamos valorizar essas instituições e fazer que elas saibam que aqui no Parlamento eles também serão alvo de atenção e a frente parlamentar vem muito ao encontro disso, juntar todos, todas essas instituições estaduais e municipais, para que possamos também fazer um diálogo aberto com o governo federal.
16: A instalação da frente é fruto de uma articulação da Associação Brasileira das Reitoras e Reitores das Universidades Estaduais e Municipais. A associação integra 46 instituições, que juntas somam 446 campi e atendem mais de 700 mil alunos. A Frente Parlamentar Mista em Defesa das Universidades Públicas Estaduais e Municipais conta com 183 deputados e 2 senadores. Da Rádio Câmara de Brasília, Noelle Nobre.
7: Previdência.
15: Rubamar Silva, do Podemos de São Paulo, é autor de projeto que garante ao segurado do INSS o direito de escolher a regra de cálculo mais vantajosa da aposentadoria. Para ele, a medida corrige distorções e dá mais segurança jurídica aos segurados.
14: A proposta beneficia trabalhadores filiados à Previdência antes de novembro de 1999, que cumpriram os requisitos para o benefício antes da reforma de 2019. Rubamar Silva também inclui no texto a revisão de ofício dos benefícios concedidos nesse período com base na regra de transição.
15: Marussa Boldrin, do Republicanos de Goiás, é favorável ao projeto que facilita a comprovação do tempo de serviço de trabalhadores rurais para a aposentadoria. Relatora na Comissão de Agricultura, a deputada afirma que a medida incorpora à lei um entendimento já consolidado pelo STJ.
14: A proposta reconhece períodos anteriores ao documento mais antigo apresentado, desde que haja prova material reforçada por testemunhas. O texto, de acordo com Marussa Boldrin, evita que trabalhadores do campo percam direitos por falta de registros antigos sobre o início da atividade.
15: Wellington Roberto, do PSD da Paraíba, apresentou o projeto que estabelece regras para o uso, por sistemas de inteligência artificial, de informações capazes de prever o risco futuro de doenças. Ele explica que a proposta exige consentimento específico do paciente para a geração desses dados.
14: Wellington Roberto aponta que o intuito é proibir seguradores, bancos ou empregadores de utilizar previsões sobre a saúde de clientes para impor condições desfavoráveis. A matéria limita o uso desses dados à assistência médica, pesquisa científica e à formulação de políticas públicas.
7: Consumidor.
15: Marangoni. Cicerone, do Podemos de São Paulo, defende a aprovação de projeto que cria novas regras de proteção aos usuários de planos de saúde. Ele explica que a proposta de sua autoria exige que negativas de cobertura sejam justificadas de forma individualizada com critérios técnicos.
18: O projeto de Marangoni também sugere ampliar o direito de contestar decisões das operadoras, com prazos para análise dos pedidos. Pela matéria, se a empresa não responder dentro do período previsto, a solicitação do beneficiário será considerada aprovada.
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0: deputados debateram a criação de um observatório sobre infecções sexualmente transmissíveis entre mulheres. A repórter Silvia Muniato acompanhou.
1: Em audiência pública da Comissão de Defesa dos Direitos da Mulher, foi debatida a criação de um observatório para monitorar a agenda prioritária para o enfrentamento de infecções sexualmente transmissíveis entre mulheres vulnerabilizadas. A medida foi proposta pela deputada Érica Cocai, do PT do Distrito Federal.
2: Construir as condições via emenda parlamentar para que a gente possa fazer este observatório e termos a partir daí a implementação da agenda, indicadores, para que a partir do diagnóstico nós possamos fazer incidência, inclusive sobre as infecções sexualmente transmissíveis e o seu impacto em cada território, que também é diferenciado. Né?
1: A deputada Érica Cocai disse ainda que vai solicitar a inclusão do recorte de gênero no programa Brasil Saudável, que é direcionado para problemas sociais e ambientais que afetam a saúde de pessoas em maior vulnerabilidade social. Uma das metas da agenda relacionada às doenças sexualmente transmissíveis é ampliar em 300% até 2027 o número de usuários de tratamentos preventivos dessas infecções. As mulheres são muito afetadas por infecções como HIV/AIDS, tuberculose, hepatites virais, HTLV e sífilis, entre elas especialmente as pretas, pardas e das regiões norte e nordeste. No caso da sífilis, por exemplo, 61% das mulheres pretas poderiam ter evitado a doença se tivessem tido acesso ao mesmo tipo de programas que as mulheres brancas. Da Rádio Câmara de Brasília, Silvio Miato.
3: Justiça. O projeto de Rui Carneiro, do Podemos da Paraíba, estabelece que a atuação perante os tribunais de contas passe a ser atividade privativa da advocacia. Atualmente, outras profissões, como contadores, engenheiros e administradores, podem defender clientes ou apresentar defesas técnicas perante essas cortes.
0: De acordo com o texto de Rui Carneiro, quando a parte não tiver condições de constituir defensor, poderá ser nomeado advogado dativo ou defensor público. Segundo o autor, a medida busca garantir o contraditório à ampla defesa e o devido processo legal em ações nos tribunais de contas.
3: A comissão aprova o projeto que condiciona a progressão de pena a exame criminológico. A repórter Maria Neves tem mais detalhes.
4: A Comissão de Segurança Pública da Câmara dos Deputados aprovou o projeto que condiciona a progressão de pena de condenados pela Justiça à comprovação de que o preso não apresenta mais risco para a sociedade. Pela proposta do deputado Kim Kataguiri, do Missão de São Paulo, a redução da periculosidade deverá ser atestada por exame criminológico. De acordo com Kim Kataguiri, embora previsto na lei, o exame criminológico, que deveria funcionar como uma ferramenta central na execução da pena, foi progressivamente esvaziado. O parlamentar afirma que o projeto recupera a importância da avaliação.
5: O exame criminológico, ele é feito, tem uma análise psicológica, tem uma análise de profissionais de segurança pública, né, tem uma análise do próprio histórico daquele sujeito dentro da cadeia. Então, ainda que o sujeito já tenha cumprido o período de pena necessário para progredir, para avançar, ele só terá o direito de avançar quando tiver essas condições atestadas pelo exame criminológico.
4: Ainda, de acordo com o texto aprovado, sempre que o exame criminológico recomendar a permanência do preso em regime fechado, a avaliação deverá ser realizada novamente em no mínimo 12 meses. Se a periculosidade persistir, o projeto prevê que o preso poderá cumprir integralmente a pena no regime fixado pela Justiça, sem que isso configure violação de direito. A proposta, que exige exame criminológico para progressão de pena por condenados pela Justiça, ainda terá de ser analisada pela Comissão de Constituição e Justiça. Se aprovada, terá de ser votada também pelo plenário. Da Rádio Câmara de Brasília, Maria Neves. We'll be right back.
6: ciência e tecnologia.
0: Marreca Filho, do PRD do Maranhão, apresentou projeto que obriga bancos e instituições de pagamento a adotar medidas para prevenir fraudes em operações digitais. Entre as medidas, ele destaca a autenticação com pelo menos 2 fatores para movimentações de alto risco.
3: Marreca Filho ressalta que a proposta também prevê bloqueio dos valores ainda disponíveis e aviso ao banco destinatário. O projeto ainda atribui às instituições financeiras a responsabilidade pelos prejuízos quando houver descumprimento das regras ou falha na proteção.
6: Esporte.
0: Vanderlei Bé, do PT de Mato Grosso do Sul, pretende promover um debate sobre os impactos das apostas esportivas na economia e na saúde pública. O parlamentar apresentou requerimento para que a Comissão de Desenvolvimento Econômico realize uma audiência pública sobre o tema.
3: A proposta de Vanderlei Bé prevê a participação de representantes do governo, do comércio, de sindicatos e de entidades da sociedade civil. Segundo ele, a discussão deve subsidiar a análise de projetos relacionados às bets, incluindo uma proposta que proíbe a atividade no país.
0: A Comissão Mista de Orçamento vai realizar uma série de audiências públicas e entre os temas em debate está a tarifa zero no transporte público. A repórter Silvia Miniato tem as informações.
1: A Comissão Mista de Orçamento aprovou 22 requerimentos de audiências públicas com convites para vários ministros de Estado debaterem despesas de suas pastas. Um dos requerimentos foi apresentado pelo deputado Gilmar Tato, do PT de São Paulo, para discutir a implantação da tarifa zero no transporte público. Segundo o deputado, o transporte é um direito do cidadão, mas ele acaba pagando 2 vezes para usar.
7: Uma mãe, quando pega uma criança na creche todos os dias, ela não passa no guichê para pagar 10 reais todos os dias. Ou quando um cidadão ou cidadã vai no posto de saúde, numa UPA, para fazer uma consulta, ela não paga para fazer a consulta. Por que que ela, quando entra no sistema de transportes, ela tem que pagar?
1: Gilmar Tato disse que 146 cidades brasileiras adotam a tarifa zero, até como forma de evitar o trânsito de carros particulares. A audiência contará com representantes dos Ministérios da Fazenda, das Cidades e da Casa Civil para discutir fontes de financiamento para a tarifa zero. A comissão também elegeu o deputado Marcelo Álvaro Antônio, do PL de Minas Gerais, como segundo vice-presidente. E as comissões permanentes da Câmara estão fazendo reuniões para aprovar as suas indicações para as emendas ao orçamento de 2026. De acordo com a Lei Complementar 210 de 2024, após a publicação do orçamento, cada comissão recebeu dos líderes partidários, após consultas bancadas, as indicações dos autores de cada ação. Essas indicações têm que ser agora aprovadas por cada comissão para constarem de atas que serão encaminhadas aos ministérios. A comissão de turismo, por exemplo, aprovou 27 ações, no valor de 30,6 milhões de reais. A maior delas, de 8,5 milhões, foi indicada pelo deputado Osnaldo Bulhões Júnior, do MDB de Alagoas, para o município de Porto Calvo, em Alagoas. O recurso será usado para a urbanização de uma praça. O menor valor foi de 400 mil reais, alvo de 3 ações parlamentares. O deputado Valdir Trindade, do Republicanos da Paraíba, também destinou recursos para a construção de praça em Poço Dantas, na Paraíba. Já o deputado Pedro Paulo, do PSD do Rio de Janeiro, destinou dinheiro para apoiar projetos de infraestrutura turística em Barra do Piraí, no Rio de Janeiro. A mesma ação foi proposta pelo deputado Sérgio Brito, do PSD da Bahia, para a cidade de Munangu do Morro, na Bahia. Da Rádio Câmara de Brasília, Silvia Miniato.
6: Relações Exteriores.
3: João Curi, do MDB de São Paulo, pede a instalação da Frente Parlamentar em apoio à integração União Europeia e Mercosul. O deputado explica que o grupo vai acompanhar a implementação do acordo comercial entre os dois blocos, assinado em 2025.
0: João Curi ressalta que o bloco de livre comércio, a mineração e o agronegócio. Na visão dele, a frente é importante para acompanhar as negociações que podem ampliar a participação do Brasil no comércio global.
3: Termina agora o jornal Câmara dos Deputados, produzido pela Rádio Câmara, com trabalhos técnicos de Everson Urani e apresentação de Val Monteiro e Márcio Aquilissardi. Boa noite.
0: Uma ótima noite para você e até amanhã.
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0: Glória a Deus e graças a Deus, queridos ouvintes da programação A Voz da Libertação, pastor Guilherme Ribeiro de volta com você dentro desta programação para orar uma vez mais em favor de todos os nossos queridos irmãos e irmãs mantenedores do programa A Voz da Libertação. Meu Deus, este exército que não para de crescer, são várias e várias pessoas que têm contribuído para que o programa Voz da Libertação continue no ar todos os dias, levando o Evangelho da Salvação, levando a Palavra de Deus.
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0: São pessoas que já retiraram seu carnezinho do programa Voz da Libertação, ou que já enviaram o seu Pix diretamente na conta bancária da Igreja Deus de Amor e enviaram o comprovante para o 31 975 19 1994. E agora estas pessoas também já estão testemunhando o que Deus está fazendo, o que Deus está operando na Igreja Pentecostal Deus de Amor, na vida daqueles que têm contribuído. Escute aí agora estes testemunhos de fé que vão também impactar a sua fé para que você se torne o mantenedor do programa Voz da Libertação.
2: Seu nome, irmã?
3: Maria das Dores.
2: O que que aconteceu, irmã Maria?
3: Pastor, um dia eu ouvi aqui um irmão testemunhando a venda de um carro. Eu tinha feito o propósito de ajudar o programa da Voz da Libertação com R$500. E como eu já estava me programando para mudar para Joatuba, a minha casa do Campo Alto ia ficar fechada. E eu pensava, Jesus, tem misericórdia de mim, porque sair de lá de Joatuba para poder ir lá abrir a casa, minha irmã também se dispôs a fazer esse trabalho. Mas como ela chega em casa muito tarde, e pela honra e glória do Senhor Jesus. Naquele dia que aquele rapaz testemunhou, eu só curvei a minha cabeça e falei, Senhor, se o Senhor enviar pessoas para comprar para minha casa, antes de eu mudar para Joatuba, eu vou ofertar R$1.000 para ajudar meu programa de alimentação. Pastor, pela honra e glória do Senhor, quando foi na semana que eu já estava me preparando, ajeitei o caminhão, foi na semana, Deus enviou pessoas, um irmão da Quadrangular, para comprar minha casa, eu já trouxe o dízimo, já trouxe os R$1.000 e já depositei lá no cofre.
2: Quem dá glória a Deus por isso? Essa bênção é muito grande, hein, minha irmã?
3: É muito grande.
2: A senhora fez um voto com Deus, não queria deixar a casa fechada. Olha o voto que a Ana fez. Se o Senhor preparar, eu vou ajudar a obra do Senhor. E Deus preparou.
3: Deus preparou. Na
2: vale,
3: a, semana.
2: Vale a pena fazer voto com Deus.
3: Amém.
2: Deus responde.
3: Com certeza, faz voto com fé, de coração, que eu com certeza, Deus responde com fogo. Quem respondeu?
2: Quem dá glória a Deus por isso? Você está vendo, é uma bênção atrás da outra, e você também vai testemunhar, vai contar a bênção, vai levar o nome do Senhor Jesus Cristo. Quer contar a bênção também? Isso, vamos ouvir ela também contar a bênção. Seu nome, minha irmã?
4: Sandra.
2: Sandra, o que que aconteceu, Sandra?
4: Quantos anos eu venho na igreja, né? Eu via nas campanhas, não era membro, não. Então, graças a Deus, por misericórdia, bondade, Deus me deu a oportunidade, eu estava vindo na igreja, eu vou me tornar membro aqui da igreja. Então, pastor, naquela ocasião que eu vim aqui, eu conto não com vergonha, eu conto para glorificar o nome do Senhor Jesus, e os irmãos nunca desanimaram. Irmãos, eu chegava no ponto onde eu não tinha dinheiro da passagem, mas eu queria vir na igreja. Eu chegava no ponto pela fé, eu falava, eu quero muito vir hoje na igreja, com meus filhos, e às vezes a tinha da passagem, e às vezes não tinha dinheiro da passagem. Jesus me deu o carro, está aqui o documento, me deu minha carteira de habilitação para a glória de Deus.
2: Meu Deus do céu, essa bênção é muito grande. Não, não tinha nem o dinheiro da passagem, mas não deixava de vir na igreja.
4: O Senhor Jesus é minha testemunha viva que eu estou falando a minha
2: carta. E hoje está levantando o documento do carro, a chave do carro. Quem dá glória a Deus por isso? Vale a pena se esforçar, né, minha irmã?
4: Vale a pena.
2: E E esses ouvintes que estão ouvindo agora em casa, dizendo: eu não sei se eu vou, eu não sei se eu me esforço, diga para eles: vale ou não vale a pena estar
4: vale
2: aqui?
4: Vale a pena. Ô, irmão, você que está ouvindo, está na sua casa, vem com a sua fé, vem sozinho, vem aqui onde está na igreja, fala essa vitória. Aqui, Jesus Cristo está aqui.
2: Aleluia, quem dá glória a Deus.
0: Vibrante, emocionante.

nós vamos orar agora. Vamos clamar a Deus em favor de todas estas pessoas que já estão ajudando o programa Voz da Libertação. Vou orar em favor da irmã Maria de Lourdes e família, a Márcia Gonçalves, a Rosane Lúcio, a Maria das Graças Silva, a Iracema Monges, o Matheus Henrique. Vamos orar pela Neuza Rodrigues Nogueira, a Ivone Nascimento, a Olinda Moreira, a Raimunda Nogueira, o Jefferson Pinheiro. Vou orar pela vida da irmã Maria de Fátima. Também vamos clamar pela vida da Geralda Procópio, da Cecília Maria, da Terezinha de Jesus, da Ana Lourenço, Iraildes Maia, Joanita Maia. Vou orar pela vida da Maria da Paz. Vamos clamar pelo Jorge Batista, pela Thaís, pela Esther, pela Iudete, também pela Neuza Batista de Souza, pela Maria de Fátima, pelo Alessandro. Vou orar pela vida do Gerson Correia, da Silvia de Oliveira, da Elisângela, do Paulo Sérgio, da Lucineia. Vamos clamar a Deus agora pela vida do Vanderlei Caetano, da Emily, da Gleice, do Olavo Luz. Vamos clamar pela vida do Thalisson, do Leone, da Luísa Almeida. Vou orar pela vida do José Marcos, pela vida da Maria José Almeida, pela vida da Lucimar. Vamos orar agora, Belo Horizonte, em favor da vida do Sebastião e da Silvana, também do Gustavo, da Conceição e família, da Maria Auxiliadora e família, também da Jorgelina e família, do Raimundo de Oliveira, da Carmelita, do Charles Ribeiro. Vou orar pela vida da Isabel Freitas, do Arnaldo Freitas, da Antônia das Graças, do Marcelo Henrique e família, da Raquel Lorena, também da Rosana Pereira. Vamos orar, Minas Gerais, em favor da vida da Ana Luísa Barbosa, da Edite. E também vou orar em favor da Jandira, da Joselita. Vamos clamar em favor da irmã Andréia Silva, do Fernando, da Zelita, do Reginaldo Diniz, do Renato Pereira, da Maria Conceição, do Leandro Alves, da Yasmin Helena. Vou orar pela vida da Geralda, da Maria Augusta, da Maria da Paz. Vamos orar em favor da vida do nosso irmão Elvésio, da Noemi Anastácia. Também vou clamar pela vida da irmã Adna, da Maria do Carmo, da Maria da Conceição, da Maria Sebastiana, do Leandro Alves.

0: todas estas pessoas que já se tornaram o mantenedor do programa Voz da Libertação. 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
1: Porque sou eu que conheço os planos que tenho para vocês, diz o Senhor. Planos de fazê-los prosperar e não de causar dano. Planos de dar a vocês esperança e um futuro. Jeremias 29:11.
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0: 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Agora chegou o momento de falarmos com Deus. É o momento de oração.
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maravilhoso Deus e Pai. Aqui estamos, Senhor, uma vez mais, apresentando os nossos queridos irmãos e irmãs, mantenedores do programa A Voz da Libertação. Olha aí, Senhor, este povo que tem ajudado a manter, ó Deus, este programa 24 horas no ar. E nós não podemos fazer muita coisa, Senhor, a não ser orar por estas pessoas, a não ser clamar por estas vidas. E em nome do Senhor Jesus Cristo agora, eu quero orar, ó Deus, e pedir ao Senhor uma bênção especial, uma bênção muito grande, Senhor, sobre a vida de cada mantenedor. Repreende agora, meu Deus, o devorador, o migrador. Repreende agora a inveja. Repreende agora, Senhor, esta enfermidade. Ó, meu Deus, esta pessoa que está enfrentando esta causa na justiça. Mas eu creio que o Senhor já está, meu Deus, entrando com a providência e respondendo estas vidas agora. Responde, meu Deus, de uma maneira especial. Responde, Senhor, de uma maneira sobrenatural. Continua, meu Deus, levantando cada vez mais e mais mantenedores da programação A Voz da Libertação. Olha aí, meu Deus, esta pessoa que faz este voto agora contigo, dizendo que se o Senhor abençoá-la, ó, meu Deus, ela vai também se tornar o mantenedor do programa A Voz da Libertação. Mostra para ele, meu Deus, mostra para ela, Senhor Jesus, que o Senhor é com este programa, que o Senhor é com esta igreja, entregando agora o milagre, a bênção e a vitória sobre a vida de cada um. É o que nós já te pedimos e já te agradecemos, em nome do Pai, do Filho e do Espírito Santo de Deus, e graças a Deus e glória a Deus.

Que maravilha! Aí está, mais um momento de oração em favor de todos os nossos queridos irmãos e irmãs, mantenedores do programa Voz da Libertação. E se você ainda não se tornou um mantenedor do programa Voz da Libertação, corre, corre, porque você está perdendo as bênçãos do Senhor Jesus, porque Deus se agrada daqueles que têm ajudado a manter esta rádio, esta emissora no ar, para que o nome de Jesus e a palavra dele seja espalhada a todas as direções, para que vidas sejam alcançadas em o nome do Senhor Jesus. Então, a qualquer momento, eu volto com vocês dentro desta programação para orar por mais mantenedores do programa Voz da Libertação.

Deus abençoe o ouvinte, receba a paz do Senhor e Salvador Jesus Cristo, desse seu irmão em Cristo, pastor Gilmar Santos, dando prosseguimento aqui ao programa Voz da Libertação, a voz de Deus ao seu coração. Estamos direto dos estúdios da nossa igreja pentecostal, Deus Amor, sede estadual do Cabana, na Avenida Amazonas, 8410. E na responsabilidade do homem de Deus, pastor Guilherme Ribeiro, e nós estamos aí, ouvinte, já com a nossa fé viva em Deus, porque nesse dia, nessa quarta-feira, meu Deus do céu, nessa quarta-feira vai ser a primeira volta da terceira etapa dessa campanha O Meu Milagre Vai Virar Notícia. E você é o nosso convidado especial para essa quarta-feira, 6 grandes horários, tomar posse das bênçãos de Deus. Deus tem bênção para você, Deus tem vitória para você, Deus tem milagre para sua vida nessa quarta-feira. Venha de perto, venha de longe, onde você estiver, olha, coloca o teu coração voltado para buscar a Deus nessa quarta-feira, porque o milagre de Deus espera por você. Avenida Amazonas, 8410, no bairro Cabana, 6 grandes horários, pela manhã, tarde, à noite, um culto em andamento, aonde Deus, nosso Pai, vai estar falando fortemente ao seu coração. Entrada franca, entrada gratuita, e Jesus garante o teu milagre.

Maravilha, ouvinte, maravilha. Quarta-feira se aproxima, quarta-feira dos grandes milagres de Deus. Poucas horas nos separa dessa quarta-feira. E você é o nosso convidado especial para tomar posse das bênçãos de Deus, manhã, tarde e noite. Um culto em andamento, onde Deus, nosso Pai, vai estar impactando a sua vida. Avenida Amazonas, 8.410, no bairro Cabana. Terceira, meu Deus do céu, já é a terceira etapa desta campanha. Primeiro elo, vai ser quarta-feira agora, primeiro elo, hein? Preste atenção. Já comece já desde o princípio, meu Deus. Comece já no início, vai ser o primeiro elo da terceira etapa dessa campanha. Eu estava ouvindo o pastor quarta-feira falando que Deus tocou no coração dele para fazer Pai, Filho e Espírito Santo dessa campanha. Três voltas, é aí já simbolizando o Pai, o Filho e o Espírito Santo, aonde Deus, nosso Pai, vai estar marcando mais uma vez a nossa vida com bênção sem medida. Então se prepare, se programe, porque nessa quarta-feira o seu, meu, nosso milagre vai virar notícia. Você que está me ouvindo de Betim, Contagem, Ribeirão das Neves, Justinópolis, Santa Luzia, Lagoa Santa, São Joaquim de Bicas, Ibirité, Igarapé, Sarzedo. Você que está me ouvindo aí de Mário Campos, você de União, Carmo da União, Caeté, Ravena. Deus tem bênção para você nessa quarta-feira. Você de perto, de longe, região metropolitana, de BH, ninguém, absolutamente ninguém pode faltar. Sabará, povão de Deus de Sabará, vem estar conosco, receber as bênçãos de Deus. Matuzinhos, vem buscar a bênção de Deus, a vitória de Deus aguarda por você. É em nome do Senhor Jesus Cristo, você vai vivenciar os milagres de Deus, vai vivenciar a manifestação da glória do nosso Pai. Aqui mesmo, Avenida Amazonas, 8.410, no bairro Cabana. O milagre de Deus aguarda por você. Não precisa contar o seu problema para ninguém. Não precisa contar a sua necessidade, ouvinte, para ninguém, porque o nosso Senhor Jesus vai te revelar. O nosso Senhor Jesus vai mostrar a direção. O nosso Senhor Jesus vai tirar esse impedimento do seu caminho. Eu não sei o que está atormentando a sua vida, se são obras malignas, se são causas naturais, se são causas espirituais, se são situações na sua saúde. Eu não sei, mas o meu Deus, ele sabe. O meu Deus, ele pode resolver. O meu Deus, ele pode fazer milagre acontecer. Quando a expectativa, quando, olha, aquilo que o ser humano já não tem mais saída, não tem mais jeito, não tem mais direção, o meu Deus, ele faz caminho no meio do deserto. O meu Deus, ele faz maravilhas acontecer de uma forma extraordinária. Eu lembro, ouvinte, palavra de Deus que fala em Êxodo, povo saindo do Egito, o povo saindo da

Moisés, no capítulo 3, e Deus fala com Moisés assim, capítulo 5, na verdade, Deus fala com Moisés: Moisés, vai até Faraó e fala com o Faraó para deixar o povo ir, para me celebrar uma festa no deserto. Olha para você, meu ouvinte. Deserto não é lugar de festa, meu Deus do céu. Deserto é um lugar que não tem nada. Deserto não tem nada. É um lugar que não, olha, não tem plantação, não tem colheita, não tem deserto, não tem água, deserto não tem nada. Mas Deus fala com Moisés: Moisés, manda Faraó liberar o povo para me celebrar uma festa no deserto. Meu Deus do céu. Fora da lógica humana, é difícil sobreviver no deserto. É difícil estar passando uma temporada no deserto. Ninguém vai para o deserto para fazer festa. Ninguém vai no deserto para poder comemorar um casamento, uma núpcia de casamento. Ninguém vai no deserto para passar umas férias. Que Deus está falando com Moisés: fala para Faraó deixar o povo sair para que me celebre uma festa no deserto. E esse é o nosso Deus. O nosso Deus, ele é o Deus do alto e é o Deus do vale, é Deus dos montes. O nosso Deus é o Deus de perto, Deus de longe. O nosso Deus, ouvinte, ele faz maravilhas acontecer independente da circunstância, independente da situação. O que Deus quer dizer para Moisés? Olha, Moisés, enquanto o povo estiver na minha direção, enquanto o povo estiver, olha, sendo guiado por mim, o povo, mesmo que esteja no deserto, vai ter festa. Mesmo que esteja no deserto, vai ter abundância. Mesmo que seja no deserto, vai ter prosperidade. Mesmo que seja no deserto, vai ter cuidado de Deus. É isso que eu estou dizendo. Estamos vivendo um mundo que está um campo minado. A qualquer momento, em qualquer lugar, uma bomba pode estourar, uma bomba pode explodir, uma catástrofe pode acontecer. Está acontecendo demais em vários lugares. Só que tem um detalhe: se você está sendo guiado por Deus, Deus está te chamando para celebrar uma festa. Deus está te chamando para se alegrar. Deus está te chamando para a conquista. Deus está te chamando para aquilo que você pensa que não vai mais alcançar. Você já perdeu a esperança, já jogou na lata de lixo os seus sonhos. Busca lá, pega lá, porque o nosso Deus, ele faz milagre. O nosso Deus, ele faz o extraordinário. Quando o nosso Deus entra em ação, ah, meu Deus do céu, não tem para Satanás, não tem para doença, não tem para impedimento, não tem para barreira. Deus está te chamando, ouvinte, para essa etapa dessa campanha, você celebrar uma festa no deserto. Está no deserto, pastor? Só Deus sabe o que eu estou passando, só Deus sabe o que eu estou enfrentando, só Deus sabe o que eu estou vivendo. Então, deixa Deus trabalhar, entrega nas mãos dele. Olha, venha na casa de Deus para demonstrar a Deus que você acredita, que você tem fé, que você crê no poder dele, e deixa tudo com ele. Eu estava lendo uma passagem bíblica, eu vou até olhar aqui, procurar onde que estava, que eu já esqueci. Meu Deus do céu. A palavra do Senhor dizendo o seguinte, palavra do Senhor falando conosco, aleluia, que é para nós, a palavra do Senhor diz assim, que é para nós lançar sobre ele toda a nossa ansiedade, porque ele tem cuidado de nós. Olha para você ver que coisa maravilhosa. Está em 1 Pedro 5,7, isso mesmo. Lançai sobre ele toda a vossa ansiedade. Olha o que o Senhor está dizendo para nós nesta noite, ouvindo. Lançar sobre ele toda a nossa ansiedade, porque ele tem cuidado de nós. Sabe o que é lançar? Lançar é jogar. Lançar é arremessar. O Senhor está dizendo o seguinte, através do instrumento, né, da vida do apóstolo Pedro: lançai sobre o Senhor toda a vossa ansiedade. Quantas pessoas estão ansiosas, quantas pessoas têm perdido o sono, quantas pessoas estão vivendo um tormento, meu Deus do céu. Mas o Senhor está te chamando: ei, lança sobre mim toda a tua ansiedade. O Senhor está te chamando a celebrar uma festa no deserto, e essa quarta-feira vai começar essa festa. Essa quarta-feira, em nome do Senhor Jesus Cristo, Deus tem bênção para você. Deus tem algo extraordinário para realizar na tua vida. Terceira etapa dessa campanha, primeiro elo. Quarta-feira, amanhã.

0: dia 26, às 7 e às 19, pastor Guilherme Ribeiro, nosso pastor estadual. Às 10 e às 14, presbítero José Marques, nosso segundo pastor aqui da nossa sede. Ao meio-dia, presbítero Adalto Luiz, 16 horas, nosso irmão Devanilto. Ou seja, seis grandes horários. Deus tem bênção para nós. Deus tem bênção para você. Atenção, porque estamos localizados aqui, próximo da estação de metrô Vila Oeste. Se você vem pelo metrô, vai descer aqui na Vila Oeste. Vai ficar aqui lado a lado, pertinho já da igreja. E se você vem também de pegando aí os ônibus, você vai descer aqui na Avenida Amazonas, na portinha aqui da igreja. É, lembrando que mais de 50 linhas de ônibus passando aqui na porta, Deus tem bênção para você, tá bom? E se você vem com o seu veículo próprio, um amplo estacionamento, você deixar o seu veículo aqui em nome do Senhor Jesus para cultuar e adorar o nome do Senhor. Vem para cá, Belo Horizonte, vem para cá, região metropolitana, cidades vizinhas, terceira etapa da campanha, meu milagre vai virar notícia. Primeiro elo, Deus tem bênção para nós.
1: O nome da senhora é a bênção.
2: Aliás,
1: onde é a bênção?
2: A bênção é um grande livramento. Eu saí daqui muito feliz e alegre, né? Que várias bênçãos e livramentos Deus conseguiu. Aí eu liguei para minha filha me pegar lá no móvel, no ponto do ônibus. Quando chegou, ela falou assim: ô, mãe, eu custei um pouquinho, eu tava resolvendo um problema. Aí ela tava apavorada, meu genro veio também e falou assim: meu Deus, mas o que será que aconteceu? Ela falou assim: mãe, sabe o que aconteceu? Roubaram a moto de Thales. Aí eu fiquei tão tranquila, saí daqui com o voto do livramento e com o voto do desafio. Na hora eu peguei o voto do livramento e fiz dois votos. Um voto do livramento, outro de desafio. E aí eu falei para o senhor assim: incomodar os ladrões. Dentro de 10 minutos é uma resposta. Já a moto já está lá.
1: Meu Deus! Já foi restituída.
2: Na hora, 10 minutos que eu fiz o voto.
1: Impressionante, pastor Guilherme. Tremendo.
3: Fez o voto do desafio. Era para ser um prejuízo muito grande, né, minha irmã?
2: Estava todo mundo apavorado. Eu fiquei tranquilo.
3: Porque Deus já tinha dado o livramento. Está feliz.
2: Muito feliz.
3: Vale a pena fazer voto com Deus. Quem aplaude a Jesus e dá glória a Deus aí.

0: Olha, tremendo, ouvinte. Olha o testemunho da irmã Eliane contando como Deus fez um milagre acontecer. Meu Deus, ela fez o voto 10 minutos. Oh, meu Pai, o Senhor já deu um sinal. O Senhor já trouxe a resposta. Olha, estava o genro e a filha desesperados. Meu Pai, roubaram a moto e agora? Ei, meu Deus do céu, que aflição. É uma batalha, né, ouvinte? É uma batalha. Aí você passa um sufoco, um aperto para conquistar. Aí vem um enviado do adversário, do diabo, para roubar. Mas mesmo assim o nosso Deus está operando e o milagre está virando notícia. É, saiu no noticiário aí que a moto foi roubada. Mas a notícia também saiu porque a mãe, aleluia, fez o voto em 10 minutos, já receberam a ligação que a moto já estava resgatada, já tinha sido restaurada. Que coisa maravilhosa, restituiu. O Senhor restituiu aquela moto no mesmo dia, após a irmã apresentar o voto para Deus. Deus fez acontecer o milagre. É isso que está acontecendo. Testemunhos maravilhosos, pessoas contando de viva voz como Deus está operando, né? Olha a irmã Eliane, ela ficou tranquila. Ele estava desesperado, mas eu estava tranquila, porque eu tinha saído da igreja. Eu tinha acabado de pegar o voto e Deus fez a resposta acontecer. É isso que é estarmos buscando a face do Senhor, buscando a presença do Senhor. Acontece maravilha, acontece milagre, acontece milagre. E se você colocar sua causa nas mãos do Senhor, pode ter certeza que o seu milagre também vai virar notícia. Pode ser que a sua tragédia já virou notícia, já virou caso de comentário entre os seus familiares, entre seus vizinhos, mas eles também vão ouvir que o milagre de Deus aconteceu e virou notícia também na sua vida. Deus está operando nessa campanha e é o terceira volta, primeiro elo nessa quarta-feira. O meu milagre vai virar notícia. Vem pra cá, BH!
1: Vamos lá, porque tem mais pessoas.
2: Nome da senhora?
3: Maria Moraes.
2: O que que a senhora recebeu da parte de Deus aqui agora?
3: Eu chorei durante 3 dias, senti muita depressão.
2: Sentindo depressão?
3: Senti vontade de morrer.
2: E a senhora chegou aqui na igreja e sentindo esses sintomas? A depressão?
3: Sim.
2: E agora?
3: Aí Deus abriu a porta de um trabalho, um cuidado, uma pessoa que não sumiu.
2: E a senhora está curada?
3: Isso.
2: Sumiu a depressão?
3: Sim.
2: Sofria de depressão, está reportando que está curada, pastor Guilherme.
1: O Senhor ainda abriu uma porta para ela.
3: Porta.
1: Ô, minha irmã, a vontade de morrer era grande.
3: Era muito grande.
1: Era uma tristeza que não tinha fim. Mas e agora?
3: Muita solidão.
1: Muita solidão. E agora?
3: Estou feliz.
1: Está feliz. Está bem.
3: Graças a Deus.
1: Quem é que te ajudou?
3: Senhor Jesus.
1: Quem te curou?
3: Senhor Jesus.
1: Foi o Senhor Jesus

0: Milagres, milagres, milagres. Deus operando nessa campanha. Olha que tremendo, hein? Meu Deus. A irmã estava numa depressão profunda. Sentimento de desejo de morte. É aquilo que eu estava falando anteriormente, né? Quantas situações acontecendo ao nosso redor, levando as pessoas ao desespero. Ao desespero. Mas ela veio até a igreja, ela fez a campanha, entrou nessa campanha. E ela foi curada. Como estava deprimida, não conseguia nem trabalhar, não conseguia fazer nada. Porque é assim que acontece. Vem a depressão, a angústia e aquele peso, a pessoa não consegue fazer nada, não sai do lugar. Mas ela veio na campanha, apresentou sua vida diante do Senhor, foi curada daquela depressão. O Senhor trouxe novamente paz para o seu coração. O Senhor colocou novamente a esperança no coração daquela irmã e abriu as portas para ela. Agora ela está trabalhando, não sente mais depressão nem vontade de morrer, porque Jesus está fazendo na vida dela uma obra genuína. E é isso mesmo que está acontecendo com muitas pessoas, muitas pessoas. E qual que é a solução, pastor Gilmar? Correr para Jesus. Correr para Jesus. Psicólogo dos psicólogos, terapeuta dos terapeutas, médico dos médicos, Senhor dos senhores. Vem para cá, pronto socorro de Jesus, Avenida Amazonas, 8410, no bairro Cabana. Você vai ver o que você nunca viu. Você vai sentir o que você nunca sentiu. Você vai receber o que você nunca recebeu ainda na presença de Deus. Vem para cá, BH.
1: Ainda de pé. Quantas pessoas libertas por Jesus nesta manhã. E tem pessoas curadas aqui agora também. Procure o caroço, procure a enfermidade. Eu queria ouvir pelo menos uma, duas pessoas nesta manhã que foram curadas. Curadas pelo poder de Deus. Vamos lá, vamos ouvir essas pessoas.
2: É impressionante, pastor Guilherme Ribeiro e amados ouvintes, esse senhor está reportando que sofria terrivelmente da coluna. Após a oração, explosão de milagres, ele está reportando que está completamente curado para a glória de Deus, o nosso Pai.
1: Seu nome, meu irmão?
3: João Evangelista.
1: O que aconteceu, irmão João? Há quanto tempo?
3: O que aconteceu na coluna? Quando eu cheguei aqui na adoração, fui curado.
1: Chegou na igreja hoje, no momento da oração, a enfermidade desapareceu.
3: Em nome de Jesus, a adoração sumiu.
1: Quem curou o senhor?
3: Jesus.
1: Foi Jesus. Foi Jesus. Faz o teste aí, irmão João. Procura aí as dores. Olha aí, meu Deus. Tá mais forte do que menino de 15 anos. Olha aí, ó.
2: Glorifica, meu irmão.
3: Aleluia, glória a Deus.
2: Digo obrigado, Jesus.
3: Obrigado, Jesus.
1: Vamos lá, vamos ouvir mais pessoas. Vai dando glória a Deus aí.
2: Pastor Guilherme, a filha dele também veio junto com ele, está reportando que acompanhou todo o sofrimento do pai. Pode entrevistar ela.
1: Seu nome, minha irmã.
4: Raíssa.
1: Há quanto tempo o pai da senhora sofria com esse mal?
4: Já tem um tempo já, mas para a honra e a glória do Senhor Jesus Cristo, ele está curado.
1: Foi curado por Jesus nesta manhã. Ô, minha irmã, é felicidade.
4: É felicidade.
1: Essas lágrimas é de alegria.
4: Alegria.
1: Porque Jesus é maravilhoso. Glória a Deus.
2: Glorifica a Deus com ela.
4: Deus, aleluia.
0: Vibrante, emocionante, sensacional o que Deus está fazendo nessa campanha. O meu milagre vai virar notícia. Imagina a terceira etapa dessa campanha. Se a primeira, a segunda, nós estamos vivenciando tantos milagres, imagina a terceira. Imagina a terceira etapa dessa campanha. Vem para cá, faz os 7 elos conosco. Começa quarta-feira agora. Primeiro elo dessa terceira etapa. O meu milagre vai virar notícia. Esteja conosco que Deus vai operar na sua vida o extraordinário. O extraordinário de Deus vai acontecer na sua vida. Avenida Amazonas, 8410, no bairro Cabana. Deus tem bênção para a sua vida. Deus tem bênção para a sua casa, para o seu lar, para a sua família, para o seu comércio. Olha, meu irmão, olha, minha irmã. Você que tem pensado em parar tudo, pastor, essas portas já não dá mais para ficar aberta. Pastor, essas portas já não dá mais para continuar aberta, está dando prejuízo. Ei, vem na campanha. Apresenta a Deus essa causa. Apresenta a Deus sua vida financeira, sua vida profissional. Porque Deus, ele vai prosperar. Deus vai abençoar. Ah, pastor, isso aí é a teologia da prosperidade, não é não. Eu digo para você que todos que aproxima de Deus recebe as bênçãos do Senhor. Olha, a todos aqueles que vêm até a Deus com coração sincero, Deus abençoa, Deus prospera. O prazer de Deus é ver os teus filhos e o teu povo abençoados e prosperados. Por isso, nessa quarta-feira, Deus, ele vai abençoar a sua vida. Ele vai trabalhar no seu íntimo, ele vai trabalhar na sua vida espiritual e ele também vai fazer uma grande obra na sua vida material, financeira. O prazer de Deus é abençoar e prosperar aqueles que se aproximam dele. Por isso, já se programe e se prepare. Quarta-feira, terceira volta dessa campanha. Primeiro elo, Deus tem vitória para você. Vem para cá, Belo Horizonte.

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1: O nome da senhora e a bênção recebida.
2: Marinalva.
3: O que que aconteceu, irmã Marinalva?
1: O que a senhora recebeu de Deus? A cura?
2: A cura de um caroço no pescoço.
3: A senhora tinha um caroço no pescoço.
2: Todas as noites, quando eu ia deitar, eu sentia dor de cabeça, aí troquei o travesseiro. Quando foi numa terça-feira, eu levantei, eu senti um caroço no meu pescoço, apertei e senti dor. Quando foi na quarta-feira, no primeiro culto do pastor Guilherme, primeiro na quarta-feira, eu não vim, só que a minha irmã abençoada, ela está aqui todas as quartas. Aí ela me ligou e falou assim: Nalva, o pastor Valdemar foi embora, mas tem um outro pastor, Guilherme, agora, um homem abençoado. Aí eu apertei aquele pescoço,
1: sumiu
2: o pescoço, e falei: Jesus, se ele é homem de Deus, eu vou ficar curada agora. E eu esqueci, na quarta-feira seguinte, eu vim, o pastor tinha buscado a mudança dele, não sei se foi na terceira quarta-feira ou na quarta quarta-feira.
1: Deu caroço mesmo.
2: Sumiu. Só quando eu vi o pastor entrando ali para aquela igreja, naquela porta, eu lembrei que eu estava sentindo mais dor, nem estava dormindo.
3: O caroço sumiu. Desapareceu. E as dores, minha irmã?
2: Sumiu
3: as dores. Quem te curou?
2: Jesus.
3: Foi Jesus.
1: Glorifica a Deus com ela.
3: Está feliz.
2: Feliz, muito feliz.
3: Glória a Deus por isso. Que Deus te abençoe.

0: bem, ouvinte. Maravilha que Deus está fazendo acontecer nessa campanha. Bênçãos tremenda. Olha aí para você ver o testemunho. A irmã nem tinha percebido que o milagre aconteceu. Depois de uns dias, depois de uns meses, ela viu o pastor e falou: não, mas espera aí, eu fiz um propósito com Deus e eu fui curada e nem tinha lembrado mais, nem lembrava mais, porque eu não estava mais doendo, não sentia mais o caroço, porque Deus já tinha curado e ela nem lembrava. Olha para você ver que coisa maravilhosa, que tremendo é o poder de Deus, é o operar de Deus nessa campanha. Você vai ficar de fora ou vai ficar dentro? Você vai ficar de fora ou dentro da bênção? Dentro dessa campanha. Deus tem vitória para nós, Deus tem vitória para você. Nessa quarta-feira, o seu milagre vai virar notícia. O seu milagre vai virar notícia. Vem para cá, Belo Horizonte, Avenida Amazonas, 8410, bairro Cabana. 6 grandes horários, manhã, tarde e noite, Deus fazendo maravilha acontecer e você saindo com a bandeira da vitória. Então, não perca, não falte, entrada franca e gratuita, Jesus garantindo o seu milagre aqui na nossa igreja pentecostal Deus de Amor, sede estadual de Belo Horizonte. Vamos lá, ouvinte, vamos orar, vamos agradecer a Deus. Aonde você estiver, ore comigo agora, vamos clamar ao Senhor, vamos falar com o nosso querido Paizinho Santo, em nome do Senhor Jesus.
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soberano eterno Deus, Pai Celeste, quero te agradecer, te adorar e te exaltar na grandeza, Deus, da tua santidade. Pai, muito obrigado por essa noite, por esse momento na tua presença. Pai, o Senhor conhece, meu Deus amado, o meu coração, a minha vida. O Senhor conhece, meu Deus amado, o meu deitar, o meu levantar. Ó Deus amado, Pai querido, está diante de ti todo o meu viver. Deus, eu peço, Senhor, a misericórdia, a compaixão e o perdão do Senhor neste momento. Ó Deus amado, Pai querido, também, Senhor, esse ouvinte que está orando, pedindo perdão, pedindo, Senhor amado, agora. Ó Deus, a solução dos seus problemas, quantas questões, meu Pai, que está atormentando essa casa, esta vida, tirando a paz, o sono, o sossego desta pessoa. Deus, o Senhor é grande para fazer o extraordinário acontecer agora. O Senhor é grande, meu Pai, para trazer força, esperança, meu Pai, fé para esse coração. Senhor, estamos entrando, Pai, nessa terceira etapa dessa campanha. O meu milagre vai virar notícia. Senhor amado, de certo, meu Deus, o milagre deste ouvinte, o milagre desse irmão, o milagre dessa irmã, vai virar notícia. O Senhor há de abrir as portas, o Senhor há de trazer a providência, a cura, o milagre, a libertação. Senhor, não importa qual situação que esse ouvinte esteja, Senhor, coloca fé no coração dele para receber a vitória. Coloca fé no coração dela para receber o toque divino do Senhor sobre a sua vida. Pai, o nome do Senhor seja glorificado. O nome do Senhor, meu Deus, seja exaltado. Manifesta, Pai, com a sua glória. Manifesta, Pai, com o seu poder, Senhor. Ó Deus amado, vai, Senhor, aonde a medicina não consegue ir. Faz, ó Deus, aquilo que o homem não consegue fazer. Por mais, Senhor, estudado que ele seja. Ó Deus, por mais especialista que ele seja. Meu Deus amado, Pai querido, mas são pessoas limitadas, são seres humanos limitados. Contigo está todo o poder, contigo está, Senhor amado, Pai querido. Ó Senhor, a força e o poder, toma a direção, garante, meu Deus, a vitória. Neutralize os dardos inflamáveis de Satanás e mostra, Senhor, a sua glória. Pai, muito obrigado, Senhor. Ó Deus amado, por este momento e essa noite na tua presença, recebe, Pai amado, Pai querido, a nossa oração, nosso clamor. Abençoa, Senhor amado, todos os ouvintes, derramando a tua graça, a tua virtude, a tua unção e o teu poder, em nome do Pai, do Filho e do Espírito Santo, em nome de Jesus.